0: Nacional representa. E eu, felizmente, ando há muitos anos a acompanhar fases finais de grandes competições e sei exatamente o que representa uma vitória da Seleção Nacional para todos eles. Tenho aqui este amigo que também assistiu à chegada do autocarro da Seleção. Vejo que está comovido, mas também muito feliz.
1: Sim, somos felizes, mas não podemos ver os jogadores perto, mas se calhar a próxima.
0: E a senhora, temos que terminar daqui, mas ainda assim vou pedir uma última opinião. Está com a bandeira, agarrada à bandeira, o que é que ela representa para si?
2: Muita felicidade, tudo representa muita...
0: Muito amor.
2: Muito amor.
0: Acredita numa grande prestação de Portugal neste Mundial, vai até à...
2: Claro que sim, vamos ganhar.
0: Vamos ganhar, com toda a certeza. Fernando Eurico, por aqui, terminamos também a reportagem. Os adeptos continuam exatamente à espera de uma fotografia, do autógrafo, de um aceno. Estão com essa esperança e nós vamos continuar junto deles, naturalmente, Fernando.
3: É isso, nesta noite de Santo António, aí vai uma quadrazinha para fecharmos esta intervenção, já que a seleção já mora aqui em Palm Beach. Oh, meu rico Santo António, que dia cheio de emoção. Dá lá uma ajudinha às esquinas, porque a seleção já cá está.
4: Ai, grande dupla. Os nossos avançados no Mundial de Futebol, Fernando Eurico e o Nuno Matos, a trazerem-nos os retratos destas primeiras emoções de quem acompanha a Seleção Portuguesa de Futebol na chegada ao hotel para este Mundial 2026. Entretanto, aqui na Avenida já desfilou a Marcha dos Olivais. Vamos ouvir um pouco da Marcha de Carnide, que está agora a apresentar.

0: Pedro Miguel Ribeiro, há um Santo António superstar à tua frente.
1: Fazem quadras lá no State, o Matos e o Eurico. Este Santo António Superstar, digo que tem um quadro muito rico. Temos maneira de responder com quadras às quadras também. Quadras e abraços para o outro lado do Atlântico. Ora, este Santo António Superstar, de facto, tem esta modernidade, mais uma vez, aquele ingrediente quase espacial que nos é dado pelos brilhos, pelos espelhados que estão aplicados tanto nos vestidos delas como nos fatos deles. Mais uma vez também este tiaras delas muito exuberantes, quase que lembram aquelas princesas tailandesas. Depois, o que acontece é que esta parte toda espelhada, toda prateada, é rematada por tecidos quase fluorescentes, no caso deles verdes, sobretudo, e no caso delas, verdes e cor-de-rosas. É quase como se nós juntássemos espelhos com aquelas canetas fluorescentes. Quanto ao Trono de Santo António, é um trabalho multimédia, é um ecrã a dar-nos um trabalho multimédia deste Santo António Superstar. E os arcos quase que trazem Las Vegas às marchas populares. É uma junção muito interessante.
0: Lá está o Elvis Santo António e a Marilyn Monroe, que falavam há pouco com o Miguel Peixoto.
1: Exatamente. E lá está, é um pouco essa ideia de um Santo António quase à moda de Las Vegas, aqui colocado no meio da avenida.
0: Ora, nem mais. E regresso aqui ao painel de comentadores para esta noite. Paulo.
2: Olha, isto vai ser mais uma coincidência, porque eu, quando comecei a fazer teatro, foi no grupo de teatro de Carranito, por isso é que eu vim ter com elas.
0: Paulo dança com todas.
2: Portanto, isto é um feijão.
3: És uma Maria, vai com tudo,
2: É tudo, não sei, na minha vida tudo acontece. Pronto,
0: claro.
2: Aparece e eu estou cá.
0: São muitos anos a virar frangos.
2: Muitos frangos.
3: Toda a gente te quer, esta é assim.
0: Ou melhor, a virar pavão.
2: Oh, com certeza. Ah, eu quero ver os pavões.
0: Marco, aqui está mais uma forma diferente de se apresentar, uma... aqui uma ligação óbvia, até na letra, com as novas tecnologias, portanto, um Santo António no século XXI.
4: Foi uma grande surpresa. Foi um momento muito lindo de ver, eu acho. Foi uma surpresa. De certeza, eles, com este figurino, roubam olhares. As coreografias também estão afinadinhas, mudam muitas vezes de posições. Estou a gostar de ver, mas estou a gostar de ver todo este espetáculo esta noite.
5: É verdade.
4: Eu disse ao princípio, esta noite acho que vamos a ter um padrão alto a nível de espetáculo.
0: É,
4: eu, ao menos a nível de coreografia, eu vi coisas que são muito, muito lindas.
2: Este ano houve um salto muito positivo nas marchas todas elas.
0: Houve uma aposta fortíssima. Roslin, aqui há muitos fluorescentes, muita coisa para chamar a atenção.
6: Brilho,
0: é?
6: Sim.
0: Muito brilho.
6: Sendo a minha estreia, eu vou dizer, bem, eu não tenho noção dos anos anteriores, mas este, para mim, se a fasquia está elevada, então está tudo muito bem conseguido. Esta marcha em particular, eu acho extremamente divertida, acho que também faltava-nos aqui um bocadinho esta diversão. Isto é tudo muito sério, porque há mensagens que se estão a passar, pronto, tem que se ter em consideração todo o tema, mas eu acho que eles animaram aqui um bocadinho todo o corredor. E falando especialmente nos figurinos, sim, há um mais uma vez, sei que eu digo que eu estou encantada com isto, um grau de execução fantástico, muita dificuldade, e neste caso eles misturam aqui um aspecto metálico, digamos assim, com tecidos muito coloridos, muito trabalhados, há ali tudo, há muitas pregas ali, pregas machos, e ali uma técnica muito especial. E é de dar os parabéns também a isto. Mas acima de tudo, eu estou-me a divertir muito a ver isto. Então, só o tema em si, Superstar, o Santo António Superstar. E depois ter ali um Elvis ali no meio, acho que isto
0: trouxe
6: aqui também alguma graça, que acho que também temos que nos divertir. Não,
0: e senhoras e senhores, nós fomos para o intervalo, fomos aos Estados Unidos, a menina foi e a menina veio.
6: Pois
0: e
6: é.
0: Mimicat, como é que foi a apresentação do Sol e o Vais?
3: Olha, eu confesso que tive de vir para aqui a mãe, porque achei que estava a ver melhor aqui do que lá, porque eles estavam maioritariamente virados na primeira parte para a tribuna principal, não é? Aí eu estava a vê-los de costas e eu estava com vontade de os ver de frente. Mas eu acho que eles estiveram muito bem. Eu sei que é muito difícil cantar as canções quando se está a marchar. são mesmo muito desafiantes e aquelas canções eu percebo que também não são fáceis, mas eu acho que eles tiveram à altura do desafio. Gostei de muitos desenhos que eles fizeram assim mais triangulares, que eles fizeram umas formações assim bem militares e eu gostei muito. Eu acho que eles estiveram muito bem, portanto eu acho que estão de parabéns. Não sei o que é que os meus colegas comentadores aqui acharam da atuação dos Olivais.
6: Tudo bem.
0: Claro. Ninguém se atreve a dizer o que quer que seja.
3: Maravilhoso, é melhor.
6: Gostei dos beijinhos, particularmente dos beijinhos.
3: Nos colãs,
6: sim, muito giro.
0: Saímos meninas para usar aquelas meias, digamos, em ocasiões muito específicas. Mas saímos meninas para tal. Esta rapariga aqui ao lado usaria em qualquer circunstância.
3: Em qualquer uma, não, que eu agora já estou uma mulher crescida, portanto, 3 anos fazem muita diferença na vida de uma pessoa.
0: Já não és a mesma Marisa que eu conheci. Miguel Pachotto, entretanto, tens assim cerca de uma eternidade, 30 segundos, para falar com pessoas antes da apresentação da Madrugoa.
6: Olha a Madrugoa.
1: Bom, descobri duas senhoras que vêm de propósito da Figueira da Foz para assistir às marchas, mas o Santo António não é o seu santo.
5: Não, o meu santo é o São João.
1: E o que é que traz aqui às marchas de Santo António?
5: Gosto muito de Lisboa. E já tinha vindo aos Santos, mas nunca tinha visto as marchas.
1: E é uma promessa, não é?
5: Mais ou menos, sim.
1: Estava-me a dizer, antes de entrarmos no ar, que o Quim Barreiros também lhe fez uma promessa.
5: A promessa na Figueira da Foz. Hoje cantou na Figueira da Foz, porque já é uma promessa de há muitos anos, todos os anos tem uma promessa com a Misericórdia da Figueira da Foz e vai lá cantar, sempre.
0: É mais um contrato.
1: É isso, mais um contrato para o Quim Barreiros. Está uma noite maravilhosa, não é?
5: Maravilhosa mesmo.
1: O que é que está a gostar?
5: Diz que já... muitas marchas.
1: Qual foi a sua marcha, aquela de que tocou mais?
5: Não sei, gostei de várias. E como não sei os nomes, acho que... mas também como já fui marchante nas marchas de São João da Figueira da Foz, continuo a gostar muito das marchas.
1: A Figueira é linda!
5: Sim, senhora. Muito linda. É a rainha das praias.
1: E vai começar a Madragoa, não é?
0: Vai, sim, senhora. Vamos ouvir.
7: Nossa frente.

0: Pedro Miguel Ribeiro, há toda uma madrugada de verde, esperança. Aliás, na letra há uma frase que me chama a atenção: já nos tiraram a coroa, porque a madrugada já ganhou e fez uma grande festa. E no ano passado ficou em quinto lugar e eles querem regressar a esse lugar primeiro na lista das marchas de Lisboa. Há muita coisa a acontecer, mas há muito, muito verde. E muito som que vem de colares, de adereços nessas roupas.
1: Mão na anca, pé descalço e pregão na boca. É assim que se resume esta marcha da Madragoa. Elas estão descalças na avenida, com boas varinas. Eles a evocar os pescadores, com um detalhe curioso no fato, que é nas costas parece que têm uma tatuagem. Uma simulação da pele parece que é uma tatuagem. E são descalços também, atenção. Acho que sim, é a primeira marcha que eu vejo a dançar descalça aqui na avenida.
0: É sempre o trono.
1: O trono é muito, muito, muito bonito, em forma de vieira, na concha de uma vieira aberta, com o Santo António lá, tudo em tons de dourado, com pérolas à volta, tudo motivos marítimos, no fundo, porque a Madragoa, lá está, evoca os pescadores, evoca as varinas, e muito interessante o uso do
0: não
1: verde.
0: Não são umas varinas quaisquer, são varinas sereias, Pedro Miguel Ribeiro.
1: Exatamente, exatamente, mas eu estou a dar as informações para tu também completar, se tu queres, isto é um diálogo, não é um monólogo.
0: Exato, eu não teria vindo cá fazer nada, né?
1: Olha, é muito interessante, é, de facto, a conjugação das cores. Nós já tivemos aqui marchas que apostam pelo contraste entre os homens e as mulheres, outras que apostam no uniforme. Este é um desses últimos casos. E o resultado também é muito bom, porque quando eles enchem a avenida, quando eles abrem a marcha, a mancha de cor é muito, muito interessante.
0: Pedro, pede aí ao senhor realizador para ficar as costas. Falaste nas costas dos homens e nós ainda não conseguimos ver o que é que está acontecendo nas costas dos rapazes.
1: As costas, eu agora é que estou a perceber melhor, as costas dos fatos são abertas, eles têm como que um decalque de uma tatuagem. É isso.
0: Que era comum agora... nos pescadores.
1: Exatamente, portanto, exatamente, nos pescadores, nos marinheiros.
0: Ah, agora já estamos a conseguir ver, pronto. O senhor ouviu-te ver, eu sabia, tu tens de ver.
1: Exato. Ah, muito interessante os arcos também, evocam as sereias também, e todos em tons de dourado, e lá está com duas sereias a ladear aquilo que é um barco lá no meio. E agora eu vou-me calar porque esta parte da música parece muito interessante.

0: madrugou na apresentação na Avenida, foi quinto em 2025, aqui a expressar a vontade de voltar a ganhar as marchas de Lisboa, o grande concurso. Eu não sei por quem começo, mas calhar começo por ti, Mimicato, porque aquilo que me chamou a atenção também nesta apresentação foi que pela primeira vez o fato também canta, com todos aqueles colares, é como se fosse uma outra voz que ali surge.
1: Ah, muito fixe.
2: Olha, eu adorei, eu estava agora aqui a conferenciar com os meus colegas, fiquei impressionadíssima com os desenhos que eles fizeram.
0: Tens de levantar um bocadinho o microfone.
3: Desculpa, estava em baixo.
0: É a primeira vez que ela lida com o microfone.
2: É sim, é verdade, desculpem a inexperiência. Então eu estava a dizer aqui ao Marco que até agora de coreografia acho que foi das minhas favoritas, porque eles fizeram desenhos muito invulgares com a coreografia, trocaram muitas vezes posição, que era o que o Marco estava a dizer. Mas as posições e os desenhos que eles fizeram para mim foram um pouco usuais, portanto foram novidade para mim. Aquele oito que eles fizeram, assim, uma espécie de serpente, estava incrível. Olha, estás a ver, tudo o que se vê de cima deles, os desenhos deles, são sempre lindíssimos.
0: É, o plano aéreo é muito importante.
2: Estou
0: também, Marco, para percebermos o trabalho de coreografia que está aqui feito.
4: Sim, o plano de cima é importante para ver todos os jogos coreográficos que fizeram. Eles fizeram muito. Mesmo
1: difíceis,
4: né? É difícil e mudavam muitas vezes de posições. E isto é uma coisa complicadíssima. E depois deram também um toque de coreografia moderna.
1: Sim, sim.
4: 15 segundos, 20, não muito.
1: Sim.
4: Mas também deram aquele toque. Sim. Para fazer ver, ok, nós estamos na tradição, estamos fazendo as tradições, fazemos o nosso desenho coreográfico, mas também sabemos dançar também estas coisas.
0: O lado contemporâneo.
1: Também achei o mesmo. Confesso que desta vez a coreografia também me puxou muito, estive a prestar mais atenção. Em relação aos figurinos, gostei da questão de ser muito uniforme, porque aí também prendeu mais o observador mais à coreografia, porque
2: deu para perceber, para nada,
1: não distraiu muito. Claro que há ali muitos elementos também de um grau de dificuldade elevado, mas achei tudo muito harmonioso e focado, e mais para a coreografia em si e para o tema em questão, neste caso Avarinas, né? assim que se diz, e os
2: pescadores.
1: Acho que estava muito bonito. E gostei muito dos acessórios. Eles tinham ali muitos acessórios que eu acho que era propositado para fazer aqueles sons que se ouvia cada vez que saltavam e
2: os chocalhos.
0: Agora a pergunta da Praxe, Paulo. Já dançou pela Madragoa?
5: Não, mas é o meu bairro, eu moro
2: na Madragoa. Mas olha, estás a ver?
5: Eu moro na Madragoa. Até tudo, está tudo uma marcha dentro da minha vida.
1: Mas a creche foi em Benfica.
2: A creche foi em Benfica, agora mora na Madragoa.
5: Mas fui morar para a Madragoa.
2: Pronto.
0: Todo o Paulo tem uma história.
2: Há terem mais alguma coisa. Pronto, estás a ver?
1: É maravilhoso isto.
0: É incrível. Ninguém.
6: Tens que escrever tudo isso.
5: Um livro.
6: Tens que fazer um livro.
5: Eu tenho que fazer uma enciclopédia.
0: A minha história por Lisboa.
1: Exatamente.
0: Da fábrica do Simões até à Madragoa. Ora, e a Madragoa acaba de sair com os seus padrinhos, Ana Garcia Martins e o Hélder Tavares. Estamos e agora bem. Vai apresentar-se a Marcha de São Vicente. O padroeiro de Lisboa entra agora na sua fase de apresentação na Avenida da Liberdade. Esta marcha desceu a Avenida pela primeira vez em 1933. Tem como apresentação de tema este ano Da Noite para o Dia. São Vicente recua no tempo e parte da relação entre duas figuras simbólicas, a dama e o cocheiro, para cantar a diferença da cidade entre o dia e a noite, entre o formalismo e a boémia. Padrinhos, Ana Galvão e Vasco Pereira Coutinho, e a narração de Pedro Miguel Ribeiro.
7: Ora, muito bem, e os padrinhos ilustres já vieram aqui à tribuna, estão neste momento a abraçar-se ao Presidente da Câmara e também a outros dignatários que ali estão. Estão um bocadinho a tapar uma visão, mas eu já vi o suficiente para poder ir descrevendo. Os lampiões são o tema principal para já, porque estão representados nos arcos. Lampiões esses que são importantes para os cocheiros, que são as personagens masculinas aqui, e são importantes também para as damas, para iluminar à noite os caminhos desta cidade, por onde as damas que durante o dia estão, enfim, habituadas a mostrar um certo recato, não é? À noite, muitas vezes, aproveitavam para a diversão. Aliás, é um pouco essa narrativa desta marcha, a forma como durante o dia as pessoas têm uma cara e a sociedade se comporta de uma maneira, e depois à noite, muitas vezes, há espaços de encontro e há espaços onde as regras são quebradas e há espaços onde depois as várias classes se misturam. O fado é um bocado isso, o tango na Argentina também funcionou um bocado assim, os marinheiros e os lunfardos acabaram por se juntar com as damas da alta sociedade, e aqui em Lisboa o fado fez um pouquinho a mesma coisa. Quanto à indumentária...
0: Sim, antes de avançar, por favor, quando descreveres a cor das calças e a saia debaixo dos vestidos, não digas a cor. Diz uma outra coisa qualquer, porque há uma palavra, há uma cor proibida ao longo desta noite. Temos aqui o Marco de Camilis, portanto, passa ao lado.
7: Sim.
0: Diz que é uma espécie de azul.
7: Indigo. Indigo. A cor é indigo, ok? Pronto. Indigo funciona? Indigo funciona.
0: Funciona, funciona. Acho que sim.
7: Indigo funciona. É disso que se trata. É assim um azul para o púrpura, um púrpura para o azul. E depois temos outros... É uma conjugação de cores muito bonita, aliás. Para além desse tom, temos o dourado leve, quase pérola, e o branco. Assim, de repente, eu olho e só penso naqueles serviços da Vista Alegre. Muito equilibrados, alguns deles. Nestas cores. É pá, mas é verdade, olha assim de repente para lá e vê se não te lembra. A conjugação de cores é muito bonita, muito equilibrada.
0: Não tenho a tua capacidade, não tenho o suficiente para ver isto alegre ali.
7: Mas lida, mas por causa da predominância do branco também e dos tons mais claros. Mas depois acaba por ter a fisionomia dos cocheiros, os figurinos masculinos, e elas, a das damas. São as personagens que se cruzam nesta narrativa, e o trono de Santo António, clássico, quase com uma moldura... barroca à volta, e esta marcha de São Vicente acaba por ter um tom tradicional, mas a coreografia muito moderna, quase um cancan na avenida.

0: apresentação da Marcha de São Vicente na Avenida da Liberdade nesta noite de Santo António, da noite para o dia Marco de Camilis, a marcha que se apresenta com uma das coisas que não dizemos o nome.
1: gosto
2: do guardarão. Gosto das figurinhas.
0: Portanto, se alguém se apresentasse ao trabalho assim nesta conjugação de cores, até passava.
3: Não entra.
0: O que é lindo, para quem nos está a ouvir, o que é lindo é que, sem sabermos desta substituição do Marco de Camilis, a Roselyne, que está sentada mesmo ao lado do Marco, que cor tem? Roxo!
4: É verdade. Mas eu hoje só digo que é azul, para mim é azul.
0: É azul pintado, é azul colorido, disfarçado.
2: Violeta.
3: É azul ultramarino, como se dizia antigamente. Azul ultramarino.
0: Ora, tantas formas para dizer a mesma coisa. Aquilo que o Marco não quer ouvir. Já ia arranjar assim umas formas
2: nem
0: para ouvir, dar a volta a este texto.
2: Nem ver.
0: Ora, Paulo, aqui a temática que São Vicente traz da noite para o dia é muito... É muito interessante a abordagem que eles fizeram, é também uma realidade, todos nós nos transformamos e para quem trabalha no teatro e que vive tanto durante a noite, nota essa diferença.
3: Nota de que maneira? Agora é que está a começar o dia para mim, agora é que eu chego a casa e escrevo e agora é que eu vou
0: fazer... Portanto,
3: agora
0: é que podíamos começar com isto tudo, não é?
3: Podíamos começar agora, que eu aguentava até de manhã e depois de manhã ia para casa dormir. Pronto, mas isto também são muitos anos de trabalhar à noite e pronto, e é o tema, pronto, olha, está bem.
0: É do dia para a noite.
3: É do dia para a noite, pronto.
5: Olha, eu acho ali um detalhe muito engraçado.
0: Eu adoro
5: roupa.
0: A mascarilha, eu ficava com uma daquelas coisas...
5: Ah, isso, há ali um detalhe maroto, que é as meias com a liga, não é? Por
4: também
5: baixo da
4: nisso.
5: Saia. Tem a liga e tem aqui espécie de lingerie, não é? Que se usava antes, que eram uns bodies... Que pegam à liga que depois vai pegar à meia. É muito maroto.
4: Mas aí está, se a dama quer...
0: Quer dizer, agora é considerado maroto, mas já houve alturas em que se usava no dia-a-dia. Aliás, era símbolo de algum requinte.
5: Sim, alguns que é nos anos 90?
0: Não, mais atrás.
5: Porque eu lembro-me de ver... A minha geração associa muito isto a uma coisa muito mais...
0: Sim, é um momento especial.
3: Mas pronto, usavas... Exato. Nos anos 60,
5: ainda bem que
3: talvez.
5: Existes, não é?
2: Um momento lindo.
3: As ligas.
2: Sim. Um momento lindo.
4: Mas acho que eles representaram bem. Se queriam representar aqui a paixão, paixão proibida...
5: Uma boa maneira de descrever.
4: Mas eu não sei o que é que vocês proibida. Estão a pensar.
3: Um momento lindo. A paixão proibida. Tudo menos batalhoquices.
0: Desculpa, ficámos aqui vidradas.
3: Olha, a Iola.
2: Ver uma mulher assim, de ligas, um momento lindo.
3: O momento não é lindíssimo. Então.
4: Pronto, eu quero umas ligas daquelas. Mas acho que está muito giro.
3: Mas vai entrar na moda outra vez. A partir de agora vai tudo...
2: Mas nunca saiu da moda.
5: Nunca saiu, exato.
2: Nunca saiu.
4: Só que mostrava, só não se mostrava.
2: Pronto.
4: Exato. Neste caso mostrou-se.
3: Mas eu acho melhor mostrar. Mostrem tudo.
5: Pronto, eu também acho que se é para assumir, pronto. Se assumir, eu acho que eles fizeram
0: sim, agora está ali, princípio
3: só o trabalho que dá a pôr as ligas.
0: Vamos trazer isto para 2026. A fortuna que custa uma lingerie daquelas é melhor que se mostre.
5: Já que tem, não é? Exatamente.
4: Já está bem conseguido. Eles fazerem aqui esta brincadeira entre a dama e o cocheiro e... Aquela sedução, a paixão proibida e ela a seduzi-lo, porque no fundo isto é muito ela a seduzir o homem, então está muito chique.
5: E mesmo a coreografia, disto tua justiça, Marco, mas eu acho que também foi um momento lindo, e o Pedro
0: Miguel Ribeiro, através do WhatsApp, continua a defender a sua dama, a dizer que era um conjunto de vista alegre, mais concretamente o serviço Cozinha Velha.
3: Está bem, aí está a fazer desenhar e para a gente ver tudo, não é?
0: E agora seguimos. Temos mais uma apresentação na Avenida e esta foi a marcha que ganhou também no ano passado em execo as marchas com Alcântara.
4: Pode
0: aí está
4: ganhar outra
0: o
4: vez.
0: Bairro Epa, Alto. A apresentação em 2025 com o tema No Bairro é Todos por Um. Cheia de cor e luz, a Marcha do Bairro Alto é um retrato vivo das ruas e das pessoas que por lá passam. Uma declaração de amor ao bairro e às suas gentes. Padrinhos, Viola Simões e Telmo Miranda, esta é uma das pioneiras do desfile das Marchas de Lisboa. Tudo começou em 1932 e em 2026, aí vão eles. Alto!

0: Pedro Miguel Ribeiro, regressamos à cor, muita cor aí à frente.
1: Muita cor, as casinhas do bairro Alto a servirem de motivo, muito interessantes as saias das bailarinas, portanto temos as várias casinhas do bairro Alto, uma porta, um andar.
0: Espera aí que este instrumental leva-nos a qualquer coisa. Oh Pedro, tu que tens uma memória de elefante, isto remete-nos para quê?
1: Olha, eu assim de repente estava aí para o universo dos filmes do Kusturica, mas agora de repente já estava a vaguear para outras coisas. Não estou a lembrar de nenhum tema em específico, agora que é um trabalho, mesmo a nível musical é bom teres realçado isso, porque nós temos ouvido coisas realmente
0: incríveis,
1: muito interessantes e a variar, lá está, a fazerem jus ao tema da Europa em Lisboa, a variar a sonoridade para outras paragens também.
0: Tu repara-me nessas saias.
1: Estava-te a dizer, tem as casinhas do bairro Alto a enfeitar as saias, numa conjugação de cores muito feliz, porque as próprias casinhas do bairro Alto são de várias cores, não é? E sempre assim baixinhas, sempre assim mais acanhaditas, mas a subir e a descer com as ruas são de facto típicas, fazem a paisagem típica desse bairro de Lisboa. Estão também evocadas nos arcos, o casario amontoado a fazer uma espécie de um caos organizado nos arcos. Quanto à indumentária dos rapazes, tal como a das raparigas, evoca um bocado a calçada portuguesa também.
0: E tem luz. Mas,
1: e tem luz, exatamente. E é uma calçada assim um pouquinho mais desordenada também, o que também faz algum sentido. Quanto às cores, eu acho que estão todas as cores do arco-íris representadas nos vestidos delas. Neles, onde estão representadas um pouco na zona do cinto, as calças deles são cor-de-rosa, os sapatos delas são vermelhos. E depois, eu tenho a impressão, terei que ver quando elas voltarem as costas, que há body painting também. Não, não há.
0: Não,
1: estava a aparecer há bocado. Houve uma bailarina qualquer que assim de repente pareceu-me, estava, queres ver que há tatuagens outra vez, como há bocado na outra marcha. Mas de resto, é de facto uma profusão de cor muito grande. O trono ao centro é um lampião do típico do bairro Alto com o Santo António lá dentro. E lá está. E agora é deixar rolar a coreografia, porque a cor de facto agora invadiu por completo aqui a avenida.

0: Apresentação da Marcha do Bairro Alto, marcha que venceu em 2025. E, meus caros comentadores, uma séria candidata à vitória. E eu não sou uma grande especialista em marcha, mas aqui há de facto muito trabalho. Rosalino, vou começar por ti, porque estes fatos têm vários detalhes que não passam apenas pela costura. Todas estas saliências, a luz, aqui é em elementos.
1: Olha, eu posso dizer que, pronto, e sem desprumorar os outros anteriores, este foi o que me captou logo. Aliás, eu saltei para ir tirar uma fotografia, queria perceber bem a execução dos fatos, principalmente das cheias, e o facto de serem iluminados. Vou já apontar aqui três características que me saltaram logo. Foi, para já, construírem todo um cenário no próprio figurino, que é a questão das casas típicas do Bairro Alto. Depois usarem aqui iluminação nas cheias, que acho que só aí já deu assim um brilho diferente e trouxe aqui uma inovação ótima. E segundo, como é que eles fizeram isto? Eu ainda vou para casa a ver a fotografia,
0: tentar perceber
1: como é que fizeram isto. Isto está incrível, visionário quem pensou nestes fatos. E tem ali muitos materiais, não dá para explicar.
0: Agora já se começa a perceber um pouco mais, porque há agora um grande plano que nós estamos a conseguir
1: ver. E há acrílico, há ali tudo, há ali uma série de coisas que não é só tecido enquanto têxtil. Há ali uma série de elementos que tiveram que ser usados para criar essa estrutura.
0: Eu aposto ali numas construções em esferovite, até para não pesar nas saias.
1: Mas acho que está muito giro.
0: Muito, muito bonito. O lado masculino também, com criatividade que vai do passado ao presente. Sim. De um lado a calça, do outro lado a saia. Já há um lado muito contemporâneo do Bairro Alto.
1: E a calçada também, pronto, remetem ali também um pouquinho para a impressão ali para a calçada portuguesa. Dois meus parabéns, acho que está fantástico. Se eu tivesse também que dar nota, dava nota máxima, pelo menos aqui ao guarda-roupa, é impecável. Mas depois aqui o Marco fará da coreografia.
2: A primeira parte da coreografia fizeram muitos movimentos rápidos, muitos, um depois do outro, que não é fácil lembrar-se tudo isto. A segunda parte fizeram mais desenhos coreográficos, todos juntos, de posições diferentes. Por isso é uma coreografia que tem duas fases, agora está no par, uma terceira fase também. É muito diferente. Gostei de ver.
0: É uma belíssima apresentação, Paulo. Claro, quem já dançou na cidade toda, claro que no Bairro Alto era inevitável. O que dizer sobre esta marcha?
3: Achei esta marcha muito bonita, muito bonita, uma ideia muito original. E de facto, continuo a dizer, o nosso país está cheio de criativos. E é pena só nestas alturas em que eles podem mostrar a sua criatividade. Acho que se devia de fazer mais. É que, por exemplo, eu sempre fui, já quando fazia marchas como padrinho, eu dizia que era uma pena gastar-se tanto dinheiro e só para uma noite. Acho que isto devia
0: fazer uma espécie de uma turnê, não é?
3: Sim, pelo país, ou até mesmo porque, quer dizer, eu sei que isto são pessoas que trabalham, que têm a sua vida, mas se eles podem ir a Macau, quem ganha também pode ir não sei para onde, não é? Fazer de facto, porque isto é um espetáculo único e é um espetáculo que podia dar uma grande projeção internacional. Não direi que será como o samba no Brasil, mas isto é cultura, é um sentido do povo lisboeta, do povo português, e acho que isto devia ser divulgado com muito mais, internacionalmente.
0: Rentabilizar todo o esforço que é colocado aqui.
3: Isto é caríssimo, fazer isto é caríssimo. A Câmara gasta muito dinheiro a fazer isto.
0: E há um investimento muito grande por parte dos bairros.
3: Ora, agora há.
0: Ora, nem mais. Paulo, é agora a hora da sua homenagem. É agora os pavões.
3: Ai, estes pavões. Mas veio muito mais lindo.
0: Estou só à espera, mas ainda era a altura do momento.
3: Mas eu tinha apenas
4: são
3: até
4: os últimos, não é?
3: É, São Domingos de Benfica.
0: Fecha agora o desfile das marchas com São Domingos de Benfica. O Miguel Peixoto há pouco descobriu um pavão e havia uma homenagem a um pavão e estávamos aqui a falar de pavões. Por falar nisso, o Miguel vai correr. Miguel, já agora explica o que é que viste, porque desataste a correr.
5: Aqui é uma função que não é pouco, não é muito.
0: Dos aguadeiros.
5: Dos aguadeiros. As senhoras apareceram, estavam aqui há um minuto. Eu queria de alguma forma fazer homenagem a estas funções que são senhoras que levam carrinhos carregados de coisas, não só de água, mas também pertences dos marchantes, das do tabaco ao telemóvel, mas as senhoras apareceram.
0: Entretanto, tens tempo para ver onde andam elas, porque escondem-se, claro, do plano, porque tudo conta para a pontuação da marcha. Vamos ouvir um pouco deste São Domingos de Benfica, que nos traz um exótico mar distante. São Domingos de Benfica, que Portugal sempre viveu de olhos postos no mar. No tempo das grandes viagens, os marinheiros regressavam adornados com bonitas e luxuosas penas de pavão. São Domingos de Benfica, este ano, inspira-se no pavão para criar...

0: Pedro Miguel Ribeiro, aí está a marcha de São Domingos de Benfica, Padrinho Xane Gabriel e Carlos Félix. Ora, esta marcha, antes que vejas coisas estranhas, evoca jardins das antigas quintas e conventos, onde habitavam também os pavões. Eu estava a meter-me contigo, como é lógico.
1: Eu reforço. Vista alegre, serviço cozinha velha. Acredita, bateu-me, mas achei na cabeça essa imagem há bocado. Bom, então temos aqui os marinheiros e os pavões e as damas. O que é que une isto tudo? Bem, as penas, em grande parte, porque os marinheiros, de olhos postos no mar, depois das suas viagens para paragens mais exóticas, muitas vezes gostavam de se enfeitar com os chapéus, por exemplo, com plumas de pavão, e os pavões também eram animais muito disseminados pelas quintas da zona de São Domingos de Benfica, uma zona de muitos palacetes, de muitas quintas também, e portanto acabou por se tornar um símbolo que até está na heráldica desta freguesia. As saias delas evocam as cores dos pavões, aquele verde esmeralda muito intenso, mas depois conjugam-se muito bem também com o azul, que também está presente na plumagem do pavão. Quanto aos marinheiros, são marinheiros por completo, o azul nas calças e o branco e azul às riscas horizontais na camisola e, claro, o gorro marujo a preceito, branquinho como tem que ser. Mas depois as mangas têm aquele detalhe, mais uma vez, muito frondosas, muito, muito cheias de franjas, em azul claro, quase evocar as ondas do mar. Quanto a elas, já tinha dito, portanto, uma saia de um verde intenso, esmeralda claro, a evocar os tons de parte das penas do pavão, e depois também um laçarote dourado a rematar. Quanto aos arcos, muito bonitos, com luz a vir de dentro, com a roda do leme a evocar os marinheiros e as ondas também, e depois, claro, a encimar a roda do leme, o pavão, com todas as suas plumagens de cauda aberta lá atrás. Um conjunto muito bonito.
0: Ora, sem dúvida alguma. Meus senhores e senhoras, o que dizer sobre a apresentação da Marcha de São Domingos de Benfica? Se calhar comigo, começo por ti, Mimicat.
2: Olha, estava aqui a conferenciar em cinema mudo com o Marco, que estávamos a adorar a mudança de posições e desenho das coreografias, e de facto é preciso os coreógrafos, e o Marco é que sabe falar disto, mas daquilo que eu estou a ver, tem que ter uma leitura espacial mesmo muito apurada para conseguirem ter esta perspectiva de como é que eles vão, como é que os desenhos vão ficar. Acho que é tão difícil, é uma noção de escala mesmo grande, e eu acho que foi super bem executado. Acho que eles, mesmo sendo os últimos, cansados como devem estar, estão ali a dar o litro. Portanto, eu acho que eles estão todos de parabéns. Acho que está tudo a fazer sentido. A temática das penas do pavão, com as cores que eles estão a usar, que são muito típicas dos pavões, o verde, o azul. Acho que estão de parabéns.
3: Não é fácil. Aquelas mudanças entre um desenho coreográfico, troca de posição para outro desenho coreográfico, é aí que é complicado.
2: Sem haver fricção, foi tudo muito suave.
3: Como um coreógrafo, tem que saber também quanta gente eu tenho.
2: Pois, claro. Sem haver fricção, foi tudo muito suave.
3: Como um coreógrafo, tem que saber também quanta gente eu tenho.
2: Pois, claro.
3: É por isso que no ensaio ninguém pode faltar.
2: Pois.
3: Porque se te falta na pessoa.

0: versão original é de Terezinha Landeiro, foi entoada várias vezes esta noite pelas marchas a concurso. Rosalino, eu estava a olhar para o conjunto visual desta marcha de São Domingos de Benfica, estava a lembrar-me de uma expressão que eu ouvia muito quando era miúda, não sei vocês, mas era que azul e verde reino na parede, portanto ninguém conjugava o azul com o verde, e ficou tão bonito aqui.
1: Está
0: de repente lembrei-me logo dessa frase que andava nos corredores da escola secundária, cada vez que alguém levava umas calças de gangue e uma t-shirt verde.
1: Sim, são duas cores que não são fáceis de combinar e vestir no dia-a-dia, mas aqui tem a ver também muito com o tom de verde, como queria-se remeter ao pavão, acho que está muito bem conseguido. Eu só tenho aqui um, se posso dizer, senti é falta de, sendo um pavão, uma ave, eu esperava
0: faltava
1: ver,
0: penas, não é?
1: Faltava mais penas.
2: Estava nos arcos só, não é?
1: Sim, estavam lá, mas estavam um pouco.
0: O Paulo sentiu-se mal representado.
3: Claro, eu ia muito. Eu fui
2: a trevas, que é muito alta, não é?
3: As minhas penas chegavam até aqui acima, abria aquilo tudo.
0: Para quem já levou toda essa penugem.
1: Eu acho que a expectativa era.
3: Não, para cá já tinha expectativa era outra. Sem penas, que eu dei as penas, que eu não gosto de penas.
0: Ai não, mas as penas de pavão são aquele clássico que as pessoas guardam.
3: Caríssimas. Eu dei as, não aquelas não, porque vieram de Macau, vieram baratíssimas. Aquilo lá é vendido ao quilo.
0: Lá está.
2: Pronto. Pena os pavões pronto. Todos lá.
0: Aqui quando muito conseguimos assim um bónus, às vezes no campo grande, porque os pavões andam ali de um lado para o outro, e às vezes são aqui penas.
3: E sete rios, uma avestruzinha, uma pluma de avestruz que está lá perdida.
0: Pronto. Ele é assim, cada um tem a ave que merece. Quando muito tem pombos e assim uma série de coisas.
3: Pronto, também tem direito à vida, não é?
0: Com certeza.
1: Mas pronto, estava mesmo muito bonito. Estão mesmo de parabéns. Só para a questão do pavão, então foi só por isso que eu fiz este comentário, mas estão de parabéns, estava lindíssimo.
0: Pedro Miguel Ribeiro, agora é de bandada geral daí, da bancada VIP, ou nem por isso. Parece-me que as pessoas estão a querer conversar um bocado.
4: Sim, olha, neste momento de facto estão já as pessoas a sair, porque a noite foi longa, não é? Naturalmente, mas eu talvez agora pudesse aqui importunar alguns elementos do júri, porque agora acabou, digamos assim, a apreciação
0: acabou
4: das marchas.
0: Acabou para ti, mas começa para eles a reunião das marchas.
4: Eles agora vão ter
0: que
4: deliberar. Não, mas eles estão, eu acho que eles vão evitar agora prestar declarações. Tem aqui o José António Clemente, claro. A Marinês Almeida também, o Hélder Freire Costa também, que está aqui neste momento a descer, mas eu tenho aqui a Xinha Jardim, que está com uma criança ao colo, e eu vou tentar não importunar. Xinha, isto neste momento são altas horas, a Xinha tem aquela resistência, esta menina nem tanto. Vou tentar fazer a entrevista em surdina para não acordar ninguém. O que é que achou desta edição das marchas este ano?
5: Olha, gostei imenso, imenso. Acho que tiveram muita inovação, os ritmos fantásticos, as músicas eram muito bonitas. Mas tenho que deixar aqui os meus parabéns à minha rica Alfama. E aí é Alfama que é. Mas para além da Alfama, não há dúvida nenhuma, gostei de outras.
4: Das marchas todas que acompanhou, nota este ano, eu vi, por exemplo, os arcos com hologramas, com multimédia. É a primeira vez que eu vi, é verdade.
5: Foi a primeira vez, eu também. Houve algumas inovações, como eu digo, mas temos que estar sempre a evoluir. Não é tanto a marcha, não é tantas festas mais tradicionais, mas temos que estar sempre a modernizar e a aceitar que é assim a vida, não é?
4: Agora, coragem a subir à avenida com esta menina nos braços, ela não acordou, está ferradíssima no sono.
5: Mas ela tem que aprender desde pequenina a vir
0: pois.
5: E a gritar por Alfama, que ela ainda vai ser uma marchante de Alfama.
4: Muito bem, está aqui feita a profecia, daqui a uns anos voltamos a revisitar isto. Está bem que o arquivo da RTP tem memória eterna.
0: E tratando-se da família Jardim, tem mesmo de acostumar-se a estas andanças das festas, portanto não há como escapar. Miguel Peixoto, encontraste as senhoras?
6: Não encontrei, mas encontrei aqui um monte de gente que está em debandada. Que resumo é que faz desta festa?
7: Foi muito bom, foi muito bonito, sim.
6: Se fosses, tivesse o poder de escolher a sua marcha favorita para ganhar, qual era a marcha que diria?
7: Alcântara, acho que sim.
6: Vai lá com o marido, como é que foi? Que noite, que balanço
8: deste? Foi muito bom, para a primeira vez aguentei as marchas até ao final.
6: Nota-se que tem um sotaque que não é de Lisboa, não é?
8: É da Amadora.
6: Ué, é o sotaque da Amadora, não é?
8: Não, mas está a viver no Porto.
6: Já está a viver no Porto, não é?
8: Nascido na Amadora.
6: Bom, qual é a sua marcha favorita? O que é que leva disto?
8: Olha, as marchas foram muito boas. Estou indeciso entre Alfama, Alcântara, Benfica. Estou muito

0: Sim, marchas muito boas. A ver se esforçaram bastante durante um ano. Foi muito bom.
1: Muito bem, muito obrigado. Bom regresso a casa. Só mais esta senhora. Diga lá.
2: É meu filho e nasceu em Lisboa.
1: Bom, mas tem um sotaque do Norte.
2: Santa Maria. Não,
1: mas tem um sotaque do Norte.
2: Eu tenho do Norte, diz eu.
3: Gosto-te de meter porque não desapertados.
1: Pronto, ok. Diga-me lá uma coisa.
2: Bom trabalho.
1: Qual a sua marcha favorita?
2: A minha marcha favorita foram todas. Eu adoro São Domingos de Benfica.
1: Pronto, está feito. Muito obrigado.
2: O Alto Pina vai ganhar.
1: Muito bem, a senhora é que sabe. Está feito.
2: Muito bom, bom trabalho.
1: Então, muito obrigado. Bom, estamos
3: essa senhora
1: em
3: tem um palpite extremamente certeiro.
1: Sim.
3: Para aí três marchas, bem, se calhar, no ano passado tivemos duas a ganhar, portanto este ano podemos ter três.
1: Vamos ver, vamos esperar, não faltará muito, digo eu.
3: Pois não, faltam só umas horas, a decisão é quase de madrugada que se sabe. Ora, e marcha vencedora é a marcha que chega agora aqui ao nosso platô. José Carlos Malato, aqui como...
4: e a Tânia que está aqui mesmo atrás, aqui ao pé de mim, e o Tiago Gosco Ferreira.
3: O Tiago Gosco Ferreira. Mais uma maratona, meninos.
2: Ai, mais uma maratona.
4: Olha, incrível,
2: é,
4: mas deixa-me só dizer, estavas a dizer a respeito de quem vai ganhar ou não, eu
3: muito
4: não vou dizer qual é.
3: Desculpa,
4: não, mas não vou dizer qual é que foi, qual da marcha. Mas um dos pequeninos disse-me assim, ele olhou para mim e perguntou-me quem és tu. E eu disse, eu sou a pessoa que manda nisto tudo. Então podes-nos pôr a ganhar.
3: Não,
4: eu não posso, mas põe-nos lá a ganhar. Não vou dizer, mas é esta coisa bonita que é passar a tradição aos mais pequenos e, portanto, toda a gente, dos mais novos aos mais velhos, a cumprirem a tradição. Não, isto se fazia, não é? Se não
3: fosse
4: assim.
3: De outra forma. Eu não sei vocês, mas nós aqui estivemos mesmo muito atentos àquilo que estava a acontecer. E notámos imensa evolução em relação ao ano anterior. Perceberam-se também disso?
5: Eu acho que há uma maior preocupação com o conceito de espetáculo. Creio eu.
4: Muito bem, seja, que ele fala.
2: É verdade. Não,
5: obrigado, mas, obrigado.
2: É o novo Zé Fragoso.
4: É o novo, é incrível.
2: Um dia vai ser diretor.
3: Zé Fragoso, fala neste microfone, se não importa, esquece, está com muito delay. Obrigada.
5: De qualquer forma.
2: É muito bom, mas depois nada.
5: Depois é isso. Acontece muito. Mas olha, eu vou repetir e vocês reagem da mesma forma.
3: Ah, com certeza.
5: Eu acho que há uma maior preocupação com o espetáculo.
2: Que bem,
5: e não vou dizer mais nada.
2: Não digas, até porque agora eu tenho que dizer qualquer coisa.
4: Sim, está caladinho, Tânia, agora é tu.
2: Olha, eu também adorei tudo. Eu adoro as marchas populares. Eu digo isto todos os anos e não é mentira. Eu nasci em junho, acho que a cidade fica maravilhosa. Hoje estava uma noite incrível, quente. E temos aqui o grande Marco Camilis, que percebe de coreografias como ninguém. Ah, já para não falar, de Paulo Vasco. E da própria Davi Miquel, a todos.
3: Olha, tu não te atrevas, Tânia.
2: Eles andaram nisto toda a noite.
3: Toda a noite.
2: Ai, Deus me livre, então pronto.
3: O Paulo já dançou com todos os bairros.
2: Só para ser
3: mar. Já viveu em metade deles.
2: Ah, claro.
3: Muito melhor do que aqueles que andaram.
2: Não, pois é, nós não podemos ser com eles.
4: Só, deixa-me só dizer uma coisa,
2: parabéns.
4: Eu tenho que ser para os padrinhos que vou dizer, para vocês os mais giros de todos. Eles
2: vocês
4: ficam incríveis,
2: muito
4: é verdade.
2: Lindos.
4: Só que agora não vou estar a dizer. Não vou estar a dizer.
5: Tânia Ribas de Oliveira está a dar dois beijos neste momento. Marco Camílias, abraço a Mimicat também. Cá está.
4: Muito feliz com a Mimicat.
2: Comentem
4: que agora.
5: Neste momento dá uma pirueta e consegue abraçar Paulo Vasco, é incrível. Rosalinho também.
3: Ainda não tinha beijado ninguém esta noite.
5: Ainda não. E regressa e... Sim.
2: E regresso para me despedir, na realidade, sim, porque já não posso com os pés. Isto é tudo muito bonito, todos marcharam. Eu também tenho que marchar.
4: Agora, olha, eu posso dizer aí,
3: uma coisa,
4: tua
3: trabalha na rádio.
2: Quem me dera, olha, tenho os pés tão já que estou a para isto.
4: Deixa-me dizer-vos que é um clássico também, a Tânia.
2: É um clássico.
4: Ficar toda esfaralhada dos pés, endrominada dos pés, e ela diz que ela chama-lhe Pitoclins, e ela diz, volta-se para mim, ai, mulher, eu tenho os Pitoclins desfeitos.
2: Não, e depois o problema é, eu chego estéril, porque estou super feliz com isto. E depois há quatro marchas que ainda não estão a concurso. Na terceira diga assim ao Malato, quantas faltam? Ele, ou a mulher, não estás
4: não,
2: bem?
4: É o fim, é o
2: a tua ainda nem começou.
4: Não. Mas também se não fosse assim não era não
2: pois
4: era,
2: é, não era a mesma coisa.
6: A Tânia, isso. Também,
3: mas olha, olha assim, eu sugiro para o ano, veio um Malato de saltos.
2: Olha, se trocássemos e as vezes
4: eu eu usei muitos anos de salto e agora o médico diz para eu não usar agora.
2: É, ele agora vai deixar disso.
5: Olha, pronto, é tudo.
4: Pronto, foi ótimo.
5: Eu gostei muito. Chega, gostaram já. Também, gostaram. Já. Foi a primeira vez que comentaram.
7: Eu
5: para
7: sei. Sei. Eu sei. Sei.
5: Estreia.
2: Olha, adorei então cá outra vez, depois já se vê. E nós, se Deus quiser, também.
3: Beijinhos.
4: Não é aqui toda a noite.
5: Ficas até que horas?
3: Até às duas.
5: Toda a noite. Agora tenho dois microfones.
3: Agora estás em estéreo.
5: Eu agora eu tenho
6: agora que
5: eles são a minha boleia. Muito obrigado.
3: Tchau, Tiago. Gostei muito. Boa sorte. Obrigada. Obrigada aos três. José Carlos Malato, Tânia Ribas de Oliveira e o de Tiago.
1: Obrigado, Noémia.
3: Obrigada, meu amor. E a equipa da RTP que também está há horas a acompanhar tudo o que se passa em termos de marchas. E estamos mesmo, agora é o final de festa, em que toda a gente vai circulando para bairros. Agora fico também com alguma curiosidade. Os meninos seguem para a festa de Santo António ou ficam por aqui?
6: Eu sigo para a festa dos Lençóis.
7: Marco.
8: Também. Bom.
9: Olha, eu vou dizer uma coisa, não sei se devo dizer em rádio. Eu agora vou para o Real, em Alcântara, à Academia de Santo Amaro, que eu tenho lá o Arraial a decorrer.
3: Se o menino não tivesse qualquer coisa.
9: Não, até às 4 da manhã eu tenho que lá estar. Eu tenho que apanhar o metro rapidamente.
3: Não, o metro circula até às 3.
9: Eu sei, estou tudo informado.
3: Mas para Alcântara não há metro.
9: Não há metro.
3: Há de haver. Não, mas ainda não fizeram as obras.
9: Mas apanham o Uber.
3: Pronto. Ou Byfoot. Também é uma coisa útil.
9: Já estou com matéria, também me dei os pestelins ou os pestalins que ele diz.
6: Não, como é que ele diz, eu não sei.
3: Isto começou bem e termina melhor ainda, não é? Portanto, nem por isso. Nós ainda estamos à espera do momento lindo do Marcos. Tirando isto. Olha, muito obrigada aos quatro. Adorei, diverti-me imenso. Chorei muito, rir também esta noite.
8: Olha, eu adorei. Olha, quero-vos agradecer o convite, porque uma coisa é ver as marchas sempre do lado de lá, outra coisa é estar aqui mais pertinho. Olha, foi maravilhoso.
3: Pronto, têm lugar reservado já para o próximo ano.
9: Ah, eu estou. Eu quero estar aqui.
3: Com o microfone colocado sempre.
9: Com o microfone, eu já falei sem microfone hoje e tudo.
3: Já aconteceu um pouco de tudo, mas foi muito divertido. Muito, muito obrigada.
6: Obrigada.
3: Que quatro fantásticos acompanhados de viagem. Obrigada mais uma vez. Pedro Miguel Ribeiro. Agora não sei, vais descrever o quê?
10: Agora não descrevo mais nada. Olha, vou descrever o carro vassoura que está agora aqui a chegar, porque isto de facto é tão impressionante quanto é a rapidez com que se montam, com que se desmontam estas coisas, não é? A logística toda que aqui estava e depois a rapidez com que tem que ser tudo desmontado, porque daqui a nada esta via tem que estar transitável.
3: Com certeza.
10: Essa parte é admirável também. Mas olha, diverti-me imenso também. É o que eu tenho a dizer.
3: Eu diverti-me tanto, mas tanto. Miguel Peixoto, tu também és um rapaz que se diverte em várias situações e esta foi uma delas. Também foste muito feliz esta noite. Ai, tu não tens microfone.
10: Foi muito feliz,
3: já pediste microfone, já vais ver.
10: Já estava a civil. Toma lá, meu querido.
11: É para dizer o quê? Gostei muito. Dá-me um bocadinho as pernas, mas gostei imenso. Eu acho que do ponto de vista da emissão até correu melhor que o ano passado.
3: Pronto, e agora segues para os bairros ou vais descansar?
11: Não, agora vou mesmo descansar. A idade já proveta, faz-me ir para casa descansar, não é?
3: A idade que?
11: Proveta.
10: Um profeta, como na Bíblia, não é?
3: Olha, tu és um profeta. Eu vou aproveitar essa tua profecia para lembrar que há vários momentos desta emissão nas redes sociais da Antena 1, em stories e em post, podes espreitar alguns dos momentos daquilo que aconteceu aqui na Avenida da Liberdade, nesta edição 2026 das Marchas de Lisboa. E vamos fechando também estas 5 horas de reportagem em que também passámos pelos Estados Unidos para acompanhar a chegada da seleção portuguesa de futebol, com o Fernando Eurico e com o Nuno Matos. Quanto à equipa que por cá esteve, começando pelos convidados, a quem agradeço uma vez mais, Roselyne Silva, Paulo Vasco, Mimi Cut, Marco de Camilis e o João Ricardo Pinto, e também contámos com o Bruno Braga, o homem do Excel dos Santos. Nos cuidados técnicos desta emissão estiveram o António Farinha, aliás o António está cá desde ontem, porque fez a emissão especial contigo, Jorge Afonso, aqui em cima no Parque Eduardo VII, só uns metros para nos acompanhar também nesta maratona de rádio.
12: Estava mesmo ali ao lado.
3: Estava. Lemos, Francisco Lemos. Abre aí o microfone ao Pedro, por favor. Ele estava a dizer ali qualquer coisa.
12: Eu estava a dizer que vou ajudar o António Farinha a empacotar o saco cama agora.
3: Com certeza, ele bem precisa.
12: Mas é bom fim de semana e agora vamos deitar.
3: Vamos. António Farinha e Francisco Lemos nos cuidados técnicos desta emissão. Reportagem da Inês Martins, Miguel Peixoto e Pedro Miguel Ribeiro. Conteúdos multimédia a cargo da Kenia Nunes, Maria Saim Melo e Sofia Vicente. A produção foi da Ana Sofia Carvalheira, a coordenação da Rita Roque. Da minha parte, votos de um grande, extraordinário Santo António. E encontramos por aí um dia destes. Até já.
13: Toca a marchar para casa. Bom fim de semana.

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1: Boa noite, são 2 horas, 1 nos Açores.
2: A seleção nacional já está nos Estados Unidos para o Mundial de Futebol, aterrou ao final da noite em Palm Beach. No futsal, o Benfica venceu esta noite o Sporting no primeiro jogo da final da Liga. Na atualidade internacional, os Estados Unidos abateram drones iranianos que se dirigiam para o Estreito de Hormuz.
1: João Corroceiro na edição a esta hora.
2: A seleção nacional já está nos Estados Unidos para o Mundial de Futebol. Aterrou ao final da noite na Flórida, em Palm Beach, onde vai ficar instalada. E este sábado faz o primeiro treino em solo norte-americano, um treino aberto a 200 de adeptos da comunidade portuguesa em Miami, no Gardens North County District Park. É o complexo desportivo que vai servir de quartel-general da seleção nos Estados Unidos. Portugal, que está no Grupo K, tem estreia marcada para quarta-feira, frente à República Democrática do Congo, em Houston. O Mundial começou na quinta com as vitórias de México e Coreia do Sul no Grupo A. Um empate a uma bola já na noite desta sexta-feira entre Canadá e Bósnia no Grupo B. E a esta altura, Estados Unidos e Paraguai medem forças a contar para o Grupo D. Este Mundial caminha já por isso para o terceiro dia, mas fora das quatro linhas do campo, esta tem sido, Luís Peixoto, uma das edições mais polémicas.
3: Bilhetes a preços exorbitantes, vistos negados, estas têm sido algumas das situações mais polémicas do Mundial de 2026. O caso recente do árbitro Omar Artan é paradigmático. O juiz da Somália, um dos melhores do continente africano, viajava para Miami com visto válido e passaporte diplomático, mas as autoridades norte-americanas decidiram barrar-lhe a entrada, alegando ligações a grupos terroristas. Thomas Partey, estrela da seleção do Ghana, soube esta sexta-feira que não vai poder jogar a primeira partida, frente ao Panamá. As autoridades canadianas justificam-se com as acusações de violação e agressão sexual que o jogador enfrenta em Inglaterra. Outro dos casos polémicos é o da seleção iraniana, que teve de mudar a base para o México e não vai poder dormir nos Estados Unidos por decisão das autoridades norte-americanas. Vários membros da delegação não conseguem visto e a cota de bilhetes do Irão para o Mundial foi cancelada, uma situação parecida à da Costa do Marfim, que também não vai levar adeptos à competição pela dificuldade em obter vistos. Perante estas situações, o presidente da FIFA, Gianni Infantino, pede aos críticos que acalmem os ânimos e que relaxem. Se alguns não conseguem ir ao Mundial, quem vai enfrenta outros problemas. O preço de entrada para os jogos de maior procura pode chegar aos 300 euros por causa do modelo de preço dinâmico introduzido pela FIFA. Na plataforma de revenda do órgão máximo do futebol, 4 bilhetes para a final foram colocados à venda por cerca de 2 milhões de euros. O preço dos alojamentos e dos transportes também tem sido motivo de críticas.
2: A competição organizada por Estados Unidos, Canadá e México envolta em polémica. Mantemos as atenções ainda na bola porque Pepa está de regresso ao futebol português. O treinador assume o comando técnico do Estrela da Amadora nas próximas 2 épocas. Aos 45 anos ele assina pelo emblema tricolor depois de passagens pelo Brasil, pela Arábia Saudita e pelo Qatar. Em Portugal, Pepa destacou-se ao serviço do Tondela, Passos de Ferreira e Vitória Sport Clube. No futsal, o Benfica venceu esta noite o Sporting no primeiro jogo da final da Liga. As águias adiantaram-se na luta pelo título em casa ao bater os Leões por 2-1. Os dois rivais voltam a encontrar-se na terça-feira no pavilhão João Rocha. A final dos playoffs da Liga de Futsal é decidida à melhor de 5 jogos. Na atualidade internacional, os Estados Unidos abateram drones iranianos que se dirigiam para o Estreito de Hormuz, é o que revela a agência de notícias Reuters esta madrugada. Este é mais um capítulo de tensão, mesmo quando parece haver alguns sinais de progresso nas negociações rumo à paz. O ministro dos Negócios Estrangeiros do Irão revela que o diálogo com os Estados Unidos sobre o programa nuclear só vai acontecer numa segunda fase das negociações. Em entrevista à IRIB, a televisão pública do Irão, Abbas Aragaki adianta que o memorando de entendimento prevê a reabertura do Estreito de Hormuz e o chefe da diplomacia iraniana explica os contornos do acordo provisório.
3: Estas negociações que vão conduzir ao fim da guerra estão previstas em duas etapas. A primeira etapa consiste na assinatura de um memorando de entendimento entre o Irão e os Estados Unidos. Em seguida, começam as negociações para a segunda etapa e, posteriormente, chegaremos a um acordo final. Adiamos a questão nuclear para o acordo final por vários motivos, porque era realmente impossível discuti-la nas circunstâncias atuais. As exigências apresentadas eram inaceitáveis. Portanto, levantamos outras questões que poderiam ser acordadas na primeira etapa e adiamos a questão nuclear para a segunda etapa, que é, naturalmente, uma fase mais difícil, para a qual foram previstos 60 dias de negociação. Na segunda etapa, ou seja, no acordo final, a questão nuclear, juntamente com a questão do levantamento das sanções ao Irão e um ou dois outros assuntos que falarei noutra altura, serão analisados e um acordo final será alcançado.
2: Arakaki lembra que o memorando de entendimento ainda não está assinado, diz que o Líbano faz parte do acordo, o que implicaria a retirada de Israel das zonas ocupadas no país. Esta sexta-feira, o Hezbollah dava conta de combates com as forças israelitas no sul do Líbano, à medida que Israel continuava com os ataques no país. A obra do arquiteto Frank Gehry está em destaque a partir deste sábado no Museu de Serralves. Maquetes, desenhos, fotografias, mobiliário e esculturas juntam-se na exposição O Século de Gehry, ela que traz uma seleção de projetos que marcaram a trajetória do arquiteto que morreu em dezembro do ano passado, aos 96 anos, Miguel Bastos.
0: Da casa que fez para si próprio em Santa Mónica, à Fundação Louis Vuitton em Paris. Do mobiliário em cartão, às obras que redesenharam cidades, como a sala de concertos Walt Disney em Los Angeles ou o Museu Guggenheim em Bilbao. Frank Gehry.
4: Estávamos na esperança de eu ainda o ter connosco para a inauguração. Comecei a desenvolver a exposição com ele ainda vivo e, portanto, ele estava muito, muito animado por vir revisitar o seu irmão Álvaro Siza, como ele lhe chamava.
0: À primeira vista, a arquitetura de Gehry e a de Siza estariam em polos opostos. E, no entanto, os dois chegaram a trabalhar juntos, conta António Chopina, curador da exposição O Século de Gehry.
4: Portanto, no centro da exposição há um projeto, que é o projeto do Art Center College of Design, em Pasadena.
0: Que obrigou a muitas horas de trabalho e de conhaque.
4: Passavam grandes noitadas, como a Siza costuma brincar, em jantares com viúvas ricas, à procura de financiamento para este projeto do Art Center College of Design.
0: O projeto acabou por não sair da gaveta e a culpa não terá sido das senhoras viúvas, é que a América parou com o 11 de setembro. A experiência acabou, no entanto, por moldar a arquitetura de ambos.
4: Mas o que é muito curioso é que o Gehry, que sempre seguiu por este percurso após os anos 70 da busca da desconstrução, do movimento, de um novo entendimento da arquitetura, em diálogo com o Siza, transforma-se nesse projeto de Pasadena muito mais Siza, muito mais ortogonal, muito mais minimal. E o Siza, por seu lado, não é mais ortogonal, mais minimal, subitamente torna-se mais curvilíneo, mais sensual.
0: A partir deste sábado, O Século de Gehry está na Casa de Siza, o Museu de Serralves.
2: E a exposição pode ser vista até 30 de dezembro.
1: Está fechada esta edição com João Coraceiro. 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
13: 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Esta semana, vamos ver. As encíclicas do Papa Leão XIV, publicadas em maio, são na realidade o seu primeiro documento, grande documento do pontificado, e trazem uma reflexão profunda sobre a inteligência artificial, com alertas e apelos muito fortes. Entretanto, e em paralelo, o mundo tecnológico e mediático avança a todo o vapor. Mas crescem as ameaças devido a uma fortíssima concentração de poder, gerada pelos grandes grupos que compram tudo o que podem e se fundem uns com os outros a toda a hora, criando gigantes de proporções inimagináveis. E claro, trazemos também novidades e recomendações. Juntem-se a nós, peregrinos, para mais uma viagem, sempre em sobressalto e aos solavancos, pelos intermináveis e aventureiros caminhos da Terra-média.
14: The medium is not something neutral. 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
13: Caros peregrinos, Álvaro Costa, el guru radiofónico.
15: Eu hoje estou perdido nos backrooms. Não encontrei a saída.
13: Onde anda Álvaro Costa?
15: Assustou-me. Daqui a bocado explicar.
13: Acho que está a assustar muita gente. Francisco Marino, professor de média, Kénia Nunes, ministra da Juventude, eu, Gonçalo Madail, da RTP. Começamos de uma maneira bonita, em latim, enfim, para dar aqui um certo nível a isto, trazido pela nossa mais velha, naturalmente, que é latim, uma língua antiga, das coisas antigas, que tem um belo título, deixa-me dizer, de Kénia, Magnifica Humanitas ia Horribilis. E, portanto, Magnifica Humanitas, como se sabe, é a encíclica do Papa Leão XIV, ia Horribilis, Inteligência Artificialis Horribilis, não sei muito bem como gostava de traduzir isto para latim, mas não sei, mas eu acho que fica aqui o gravitas literário, Kénia, do título que aqui trouxeste. Queres explicar?
16: Oremos. Parece que sim. Sim, trouxeste a primeira grande comunicação oficial do Papa Leão XIV, bastante extensa, mas que tem dois capítulos essencialmente a falar sobre a questão da inteligência artificial e a utilização, a nossa utilização enquanto humanos da inteligência artificial. Há várias coisas a dizer sobre esta encíclica do Papa Leão XIV. Algumas referências bastante inusitadas a mundos fantásticos que se calhar não associaríamos à partida com a Igreja Católica.
13: Metaversos divinos.
16: Metaversos divinos, ele fala às tantas, e já vou falar sobre isso mais à frente, sobre o Senhor dos Anéis, utilizou uma citação do Gandalf bastante representativa daquilo
15: que... Cultura.
16: Exatamente.
15: Cultura.
16: E há quem o tenha chamado na internet como o líder deste próximo Butlerian Jihad, que é basicamente durante as cruzadas anti-tecnologia aplicadas no Dune, o livro do Frank Herbert, e tem sido muito interessante acompanhar todo o discurso à volta desta magnífica Humanitas, basicamente o terceiro e o quarto capítulo da encíclica são dedicados às tecnocracias que entretanto vieram à tona, a questão destes multimilionários que estão à volta da nossa vida, e mais do que propriamente a questão tecnológica, porque eu acho que nem este Papa nem o anterior eram luditas, por assim dizer, não é? Não são pessoas que rejeitam por princípio a questão da tecnologia, mas há um paralelo bastante interessante que foi feito até com o anterior Papa Leão, antes deste, sobre a questão da industrialização, sobre as novas revoluções industriais. E há aqui um paralelo interessante que é: esta será a nova revolução da tecnologia, e o Papa posiciona-se como uma pessoa bastante cética em relação à utilização que fazemos da IA.
15: Mas não é lúdica.
16: Sobretudo... Não, de todo. Aliás, nota-se bastante. Bem, eu não me dediquei a todos os capítulos desta encíclica, dediquei-me ao terceiro e ao quarto.
15: Essencial.
16: O terceiro fala sobretudo sobre esta questão de o desenvolvimento tecnológico ser neste momento homogéneo e unidimensional, porque é captado por alguns tech bros, não é? Aliás, a referência que ele faz a Gandalf pode não ter sido inocente, não é?
15: Olhando, não foi, buscando, de certeza.
16: Buscando o olho para a questão da Palantir do Peter Thiel, não
17: nós
16: é?
17: Nós já fizemos até, mencionámos aqui, não é? A relação
16: as
17: com
16: bolas,
17: o Senhor
16: as bolas de cristal do Senhor dos Anéis. Aliás, eu trouxe aqui, para não me enganar, a citação que ele utiliza, que é uma do Gandalf, em que ele diz: não nos compete a nós dominar todas as marés do mundo, mas sim fazer o que nos for possível para ajudar os anos em que estamos inseridos, erradicando o mal nos campos que conhecemos, para quem viver depois possa ter a terra limpa para amanhã. E, portanto, esta questão da nossa utilização, nem é bem da nossa utilização, porque ele aqui ataca diretamente os grandes pensadores e os grandes maquiavéis disto tudo, não é? E, portanto, é bastante interessante estas referências todas que ele vem fazendo à utilização menos... com pouca compaixão, com pouca misericórdia, com pouca paixão, exatamente, com pouca humanidade. Ele fala às tantas de nos estarmos a transformar, de certa forma, numa sociedade anti-humana, e portanto, a partir do momento em que todo o nosso objetivo pessoal é a otimização, para nos tornarmos sobre-humanos através da utilização da inteligência artificial, por exemplo, esquecemos-nos de que há pessoas menos avantajadas do que nós, esquecemos-nos de que talvez o nosso objetivo na vida, e obviamente estamos aqui a falar da Igreja Católica, e portanto todos estes, esta questão dos valores morais e humanitários pode ser ou não colocada em causa, mas aquilo que ele diz aqui na magnífica Humanitas é precisamente esta questão de não nos podemos deixar levar por esta ideia de que somos sobre-humanos e que a IA pode nos tornar os Ubermans disto tudo, porque temos de nos lembrar de facto que nunca conseguiremos chegar ao patamar de Deus neste caso, não é? E que não nos podemos esquecer de que há muita melhoria para fazer para quem precisa, não é?
13: Francisco e Álvaro, deixem-me lançar aqui deste lado, neste sentido. Eu imagino, mas isto falo por mim, que se hoje tivéssemos o Papa Francisco ainda, neste exato momento a viver este mundo tecnológico, provavelmente ele estaria com o mesmo discurso de Papa Leão XIV. Que, aliás, é um discurso que tem sempre a ver com o papado em geral, independentemente de tudo, que é a questão da humanidade. Uhum. E depois também a questão, e eu recordo aqui o Yuval Harari, precisamente por isto, que diz que isto no fundo foi com Einstein e a teoria da relatividade e com a relativização científica, não é? Acabou-se um bocadinho com esta ideia do teocentrismo e passou-se ao homocentrismo, não é? E daí várias das obras que escreveu, o Homo Deus e esta ideia. Claro que isto é, em si mesmo, uma das maiores ameaças à Igreja, este individualismo, porque a Igreja promove precisamente o oposto deste individualismo.
15: A procura do divino, que é uma que hoje em dia é muito...
16: Precisamente, a substituição do divino, neste caso, não é? Porque há tantas...
13: É também em si mesmo uma espécie de crença própria do humano em si mesmo no indivíduo e não tanto... Mas para lá desta questão, se calhar mais teológica, o que eu queria dizer aqui é: o que é que varia para este Papa? Primeiro, é americano, é norte-americano.
15: É expressão, não é, Francisco?
13: E, portanto, no mínimo...
15: anglo-saxónico.
13: Isso não quer dizer que lhe tolo o traço de personalidade, não é isso que quero dizer, mas as referências culturais, claro, da sua vida são muito próximas com o mundo mediático, por razões óbvias, E será que o Papa Francisco não teria também algumas destas referências se fosse agora? Ou há aqui de facto também uma linguagem de geração? O Papa Francisco, por um lado, estava nas redes sociais, era já versado nesta questão da tecnologia, mas a DIA já é algo que transcendeu a existência do Papa Francisco, não é? É um tipo mais novo, é por isso que cita Gandalf, é por isso que traz estas referências, se calhar inteligentemente, para chegar ao público, certo?
15: Conduz um Ferrari elétrico, não é?
13: E portanto fiz uma pergunta com várias questões, desculpem.
17: É provável que sim, o facto de ele ser mais novo e pertencer a outra geração, o facto de ser americano e ter um vínculo maior à cultura popular, o facto também de já terem passado alguns anos desde que o Senhor dos Anéis foi publicado, o que significa que...
13: Também ele seria, se calhar...
17: Sim, seria um jovem, se calhar leu aos 16 o Senhor dos Anéis, como dizia o Reininho, não é? E então, de certa maneira, parece-me que sim. Agora, esta entrada da Igreja no tema, ela é surpreendente, mas ao mesmo tempo previsível. De certa maneira, a inteligência artificial vai entrar em choque com quase todas as religiões. E falavas do caso do Dune, o Herbert é altamente místico, aliás, o Dune é extremamente, não diria católico no sentido, mas é muito místico, tem muitas referências às religiões orientais.
13: É muito religioso,
17: sim,
13: a obra toda.
17: Sim, no sentido, sobretudo vínculo às religiões orientais.
13: E a importância religiosa ao longo da saga de Dune é muito grande.
16: E é precisamente... No Orange Bible, não é? Ele depois faz aquele livro de todas as religiões conjugadas.
13: Claro, é protagonismo.
17: E a religião ocupa precisamente essa posição central na luta contra a inteligência artificial. E por outro lado, estamos também a assistir, e o Papa Francisco não assistiu a isso, não é? Estamos a assistir a um avanço inacreditável da inteligência artificial num curtíssimo espaço de tempo, ao ponto de, se vocês pesquisarem só as notícias dos últimos meses, a ideia de já haver gente a preparar uma economia dirigida à inteligência artificial, ou seja, a vender coisas para a inteligência artificial, o tipo de testes e de práticas que nós vemos serem feitas com a inteligência artificial, é natural que elas vão embater de frente.
15: Estão a desaparecer.
16: Aliás, o Papa Leão até faz essa advertência no início, que é: tudo aquilo que eu estou a escrever aqui pode se tornar obsoleto muito rapidamente, não é? Portanto, ele também tem essa noção. Aquilo que falavas do Dune, para mim, é especialmente interessante, porque obviamente que esta analogia com o Butlerian Jihad, essa cruzada anti-tecnologia, vem obviamente das redes sociais, não é? Há várias pessoas a fazerem um bocadinho essa comparação e de colocar aqui o Papa como este líder de uma espécie de revolução anti-IA, sendo que não é bem isso que acontece. No próprio Dune, aquilo que acontece depois dessa revolta é que, ou seja, regressamos a uma espécie de sistema feudal em que as pessoas voltam a ser meio que escravizadas e elas próprias tornam-se vítimas daquilo que sempre tentaram acabar com as máquinas, não é? E portanto, a questão subjacente está sobretudo enraizada na questão de não é bem aquilo que as máquinas representam, mas aquilo que os humanos fazem com elas à partida, não é? E, portanto, claro, é muito mais uma advertência
15: mas
16: para isso.
15: Mas há aqui também uma... É muito telegénico, um Papa muito... intenso do ponto de vista visual, chama-lhe Leone XIV, não é? E o facto de ser norte-americano tem essa, enfim, esse viés cultural, não é? Esse viés anglo-saxónico.
17: Terá crescido na cultura americana, não é? Pelo menos até ter ido para o seminário.
13: Teve uma experiência na América Latina e tal, mas quer dizer, não deixa de ser um jovem norte-americano.
17: Mas eu parece-me que isto vai ultrapassar a Igreja Católica na medida em que é de prever que, se calhar, até, não queria estar a fazer nenhuma profecia maluca, mas se calhar nos próximos 10 anos vamos começar a assistir a uma tomada de posição da generalidade das religiões e partidos e movimentos afetos, na medida em que a inteligência artificial afronta claramente a religião. Não?
15: Eu tenho lido o crescimento de, enfim, de fiéis da religião católica nos Estados Unidos. Há números.
16: Um documentário bastante interessante, que eu agora não me estou a lembrar do nome, mas cuja premissa é precisamente essa, ou seja, tem a ver muito com a tentativa de replicar os nossos mortos através da inteligência artificial, ou seja, que eles continuem vivos nas nossas aplicações, nos nossos telemóveis e etc. E uma das primeiras coisas que eles dizem é: a inteligência artificial já vai substituir a religião, porque se nós acreditávamos que ou renasceríamos ou que nos conseguíssemos transformar noutra coisa depois de mortos, a inteligência artificial já permite isso. Portanto, esta tentativa da superposição da IA como algo divino, de certa forma, de algo que venha substituir a fé, não é? Porque se tu acreditas mais no teu chatbot do que propriamente num Deus que também não vês e que também não tens a certeza. Na verdade, o chatbot nós temos a certeza que ele existe e conseguimos falar com eles, não é? A questão de Deus é muito mais abstrata nesse sentido.
17: E portanto, essa... E aqui ainda tens outro fator. A própria lógica que está subjacente à inteligência artificial é que tu transformaste numa espécie de Deus criador. Sim. De outras formas de vida.
16: Exatamente.
17: E aí necessariamente há uma afronta, uma heresia em quase todas as religiões, não é? E é de prever que vá causar impacto, não é?
15: Voltamos à série Debs, não é?
17: Sim, sim.
15: O Juvé Romano explica tudo. Aí está.
18: Muito bem. Quénia, Papa Leão XIV dá uma lição aos Tech Bros. É este o artigo da Wired que tu trouxeste esta semana, precisamente em torno desta encíclica.
16: Exatamente. E faz aqui também a ponte, não é? Para toda esta... É sabido que todo o universo dos Senhor dos Anéis é muito consumido por estes Tech Bros e, enfim, dá nome a uma data de coisas desse universo. E este artigo também faz esse paralelo, que é, por mais que o Papa possa negar, ou pelo menos ele não tem falado sobre o assunto, mas não há de ser inocente, de certeza, todas essas referências que ele faz ao longo da encíclica. E é engraçado que ele tenha escolhido este mago em específico para representar as suas preocupações com a inteligência artificial.
17: É um fã do Gandalf, não é?
16: Exato.
18: Amém. Mudemos de tema.
15: Oremos.
18: Vamos para um cocktail chamado concentrado de mídia, que é uma bebida que o Francisco preparou ao longo desta semana.
15: Seu doping.
18: E que tem a ver precisamente com isto, Francisco, tu trazes na tua introdução. É óbvio que há muito tempo que há concentração nos média, quer isto dizer, grandes empresas que compram outras grandes empresas, que acumulam um poder enorme. Os conglomerados, não é? Os consórcios e afins. Isto é óbvio que não é de agora. Nos Estados Unidos é uma tradição forte e grande e agressivo, é um mercado muito competitivo, e depois, num momento como este, em que temos aqui esta promiscuidade, se é que se pode dizer assim, com estes grandes aglomerados, estes grandes concentrados, com o poder político, pior ainda, não é? E, portanto, pior emenda que o soneto. Quer isto dizer que a história não vem de agora, a concentração de poder na área dos média, mas 2026 é um verdadeiro abuso. E, no fundo, é um bocado este o tema, o abuso, obviamente, é uma expressão minha, mas que tu dizes que hoje já não é só apenas um fenómeno norte-americano, é um fenómeno à escala global.
17: É, e já foi assinalado por muitos observadores que colocam até em risco de excessos de concentração e de o fim da imprensa independente quase toda a Europa. Aliás, a Europa está no amarelo e uma parte da Europa no vermelho.
18: Exatamente.
17: Já se concretiza de forma muito
18: visível. Deixa-me associar a isso a ideia da concentração, ainda para mais com a ideia do anonimato, isto é, que é, aliás, que vem no Digital Act da União Europeia, que é precisamente a dificuldade também de sabermos quem manda, quem são os donos.
17: Sim.
18: E, portanto, estas concentrações também levam aqui a grandes grupos que estão ligados a fundos, que por sua vez estão ligados a outros fundos e por aí fora, e portanto depois é inominável, indizível e não é identificável muitas vezes quem é de facto o responsável, digamos assim.
17: Aqui neste caso...
18: Aqui estás mais na concentração propriamente dita.
17: Sim, e sobretudo nos efeitos práticos. Como tu dizias, não é recente, na medida em que tem para uns 30 anos, mas numa galáxia não muito distante, que está no horizonte de vida de alguns de nós aqui, esta concentração era impossível, ou seja, um determinado canal de televisão não podia ser dono de centenas de jornais, centenas de empresas de software. Isto era impensável. Logo, não é recente no sentido em que leva já uns 20 ou 30 anos, mas os efeitos começam a ser notórios agora de uma forma muito...
18: Especialmente, que é
17: chocante.
18: O caso que tu trazes, que é fora dos Estados Unidos,
17: fora dos
18: Estados
17: Unidos,
18: não é novidade nenhuma lá.
17: Sim.
15: Alemanha e França.
17: Sim, no caso francês, e até o motivo para eu trazer isto aqui, tem a ver com algo que aconteceu agora um pouco à sombra de Cannes, em que uma série de realizadores, profissionais de cinema, uma delas a Juliette Binoche, assinaram uma carta, que depois saiu no Libération, precisamente a condenarem o peso e a influência que um senhor chamado Bolloré, que é o proprietário do Canal Plus, a influência e o poder que ele exercia em França, e que é imensa. Neste momento o Canal Plus representa qualquer coisa como 40% do investimento privado na indústria audiovisual. Se tivermos em conta que este investimento privado, tal como acontece em Portugal, está muitas vezes alavancado também ao público, significa que a importância dele na indústria audiovisual,
16: e não só, exato, ele também tem imenso poder sobre a indústria editorial, da literatura,
17: gigante,
16: por exemplo.
17: Mesmo,
15: e o transfer político. Não?
18: Aliás, não é à toa, Francisco, que sai no Libération e, portanto, sai em casa. O tema é um tema, neste caso, um tema francês, mas tens a seguir um artigo do Guardian, precisamente, também já com a mesma denúncia.
17: A mesma denúncia e com o impacto já desta denúncia. E então, na prática, o que é que aconteceu? Foi publicada a lista pôs toda a gente a falar em França, foi encarada como uma espécie de reação à influência que o Bolloré tem. Convém também aqui explicar um pouco quem é que é o Bolloré. Bolloré, a família Bolloré está altamente vinculada, sobretudo à direita. Uhum. Ele define-se como um democrata cristão, mas toda a gente o define como algo mais do que um democrata cristão. É muitas vezes surge alinhado à Frente Nacional da Le Pen. Ou seja, além de que ele garante que nunca interfere nas suas publicações, mas há vários exemplos que sim. Por exemplo, nas editoras dele muitos autores abandonaram precisamente por interferências.
16: Foi despedido, na verdade, o grande editor da Grasset, que é uma das dos principais selos editoriais dele. E à revelia saíram para aí 130 escritores. E aliás, nomes muito ligados a à cultura queer. Por exemplo, o Paulo B. Preciado, que é um escritor trans. Virginia Pente, que também tem uma vasta literatura feminista. E portanto, foram para aí 115 ou 130 escritores que depois do Olivier Norat ter sido despedido saíram da graça assim numa...
18: E alguns escreveram petições. Então esses foram diretos para a lista negra do Sr. Bolloré.
17: Essa é que é a questão. Esta petição veio na prática a dar razão a quem diz que o Sr. Bolloré tem um peso e uma influência demasiado grande. Ora, imediato, quase em ato contínuo, em resposta quase imediata, os executivos do Canal Plus anunciaram, embora há quem diga que não é bem assim, que talvez não venham a fazer, parece que não vão fazer, mas anunciaram logo de forma bastante despudorada que as pessoas que tinham assinado esta lista iriam entrar numa espécie de lista negra. E aqui repara no impacto. Alguém que pesa 40% do cinema francês, provavelmente mais, mas garantidamente
16: 40%.
17: 34%
16: dos cinemas de exibição.
17: Sim, está muito distante de qualquer outro produtor ou qualquer outro distribuidor em França poder colocar uma série de nomes, neste caso 600, alguns deles bem conhecidos, numa lista em que ficariam banidos de participar em produções financiadas ou cofinanciadas.
16: Tendo
17: pelo
16: em conta
17: Canal
16: que
17: Plus,
16: o Canal Plus, corrijo-me se estiver errada, também é detentor do Estúdio Canal, que é o principal distribuidor de cinema e televisão da Europa neste momento.
17: É detentor de uma série de órgãos de informação em França. Ou seja, é um exemplo de concentração. Quando é dado na Europa, é precisamente o Canal Plus.
15: E lembrei-me do Citizen Kane, William Randolph Hearst, mas Citizen Kane era visto de várias formas, mas era já um concentrado de poder, como ele dizia, só quero uma guerra, de resto eu vendo jornais.
18: Outro exemplo, não francês, mas alemão, Francisco.
17: Sim, e o exemplo alemão, ele tem sido várias vezes citado, é o exemplo da Axel Springer, que é proprietária de jornais, revistas, editoras.
15: Outro grau, não é?
17: É outro também, como vem aqui no anúncio da Fortune, se define como de centro-direita, embora normalmente ele é definido bem à direita. Ou seja, normalmente aqui o centro-direita surge para suavizar, de certa maneira, a mensagem, a ideia que é centro-direita, mas eles são claramente direita, aliás, basta ouvir. Isto não é polémico, basta ler um discurso ou uma tomada de posição dele. No caso alemão também, há uma estratégia de expansão internacional, que também há no Canal Plus, mas no caso alemão começou logo a mexer um pouquinho mais, na medida em que recentemente ele adquiriu o Telegraph.
18: O senhor Matthias Döpfner, não sei
17: mais uma vez, ele também defende que é independente e que de certa maneira protege o jornalismo independente, mas uma das primeiras coisas que ele fez foi informar todos os jornalistas do Telegraph que quem não era a favor de Israel ou quem não estivesse disposto a defender Israel no Telegraph que podia procurar outro emprego.
15: Isto é dito. Um leitor do Telegraph.
17: Sim, tu és leitor do Telegraph.
16: Já reparaste nas mudanças? Já consegues identificar?
15: Já. Embora haja comentadores mais liberais, ou seja, é uma transformação completamente radical. O leitor do Telegraph já está disponível em papel, que é uma coisa que eu adoro. Muitos jornais hoje em Portugal praticamente não são distribuídos. E outro é que eu gosto de ver, enfim, opiniões que não são propriamente as minhas. Nesse aspecto acaba por ser um exercício interessante. Só me quis confessar como leitor do Telegraph.
18: E muito bem.
16: Aconteceu a mesma coisa com o Político, na altura, acho que foi em 2020 ou 2021, que foi comprado também pelo Axel Springer, e aconteceu precisamente a mesma coisa no meio, que era bastante mais à esquerda do que...
17: Sim, houve muita gente que na altura também quis sair, e o caso do Bild, por exemplo, a questão em torno de Israel é bastante indicativa, porque ele é um defensor de Israel. Aliás, recebeu Benjamin Netanyahu, tem prémios, e na altura o Bild foi várias vezes acusado. Já há várias intervenções do regulador alemão por causa de notícias do Bild. Uma delas foi quando morreu um jornalista palestiniano, que foi acusado de ser um agente do Hamas de forma muito clara no Bild. E há uma outra mais conhecida que tem a ver com a negação da fome em Gaza, em que o Bild foi provavelmente um dos órgãos protagonistas.
18: características da cidade.
15: São milhões.
17: Sim, é o provável.
15: A circulação na Alemanha ainda hoje extremamente poderosa.
18: No fundo, Francisco, deste aqui o exemplo francês, o exemplo alemão, no fundo para comprovar que isto afeta para lá, obviamente extrapolou o universo norte-americano, esta concentração vai mais além. Tu tiveste o caso também dos iliberais, o chamado caso do Orban Playbook, de Viktor Orban, que agora, enfim, não estando no poder, parece haver um movimento contrário na Turquia, ou um ímpeto, mas aconteceu com Israel e o controle do Estado com os mídia e eventualmente noutros países
17: está
18: europeus.
17: Está em progressão, no caso israelita, por exemplo, eles estão lentamente a aprovar uma lei de imprensa, aos bocadinhos, aos bochechos, como se diz em bom português, que é muito criticada, muito contestada, precisamente pela ideia de governamentalizar, privatizar e governamentalizar o serviço público, e de alguma maneira garantir ou favorecer esta concentração ou garantir que...
18: Há controlo.
17: Sim, há um controlo por parte efetiva.
15: E temos eleições em breve, em Israel, aparentemente.
17: Sim,
15: não?
17: Sim.
18: Não deixamos de trazer um ou outro exemplo do comboio motriz ou da locomotora de toda esta tendência de concentração que são os norte-americanos.
17: É sobretudo porque nos vem mostrar aqui uma coisa que me parece que é bastante relevante, que é o facto de esta concentração fragiliza imenso, muito mais se calhar do que nós pensávamos há 10 anos atrás, a própria atividade, sobretudo a independência na informação e nas notícias. Porque aquilo a que nós estamos a assistir é, se tu tens um grande conglomerado de mídia, tens investidores, acionistas, um portfólio de negócios extremamente vasto. E esse portfólio de negócios é muito frágil, no sentido em que em qualquer momento ele pode ser atacado por um regulador ou por um Estado e ter um impacto gigantesco em toda a cadeia de produção. O que faz com que tu muitas vezes comeces a pensar, vale a pena defender isto? Vale a pena defender aquilo? Usando um exemplo prático, o filme com Meryl Streep a fazer da senhora Graham, a diretora do Post, do Ken Washington Post, a propósito da publicação dos arquivos do Pentágono. A determinada altura ela é hiperpressionada, precisamente pelos investidores que olham para as cadeias de televisão com que o Washington Post opera. Ou seja, se eu tiver um ramo de negócio muito diversificado, corro riscos. E o exemplo aqui é a Disney. Ninguém
18: era
17: tem...
18: isso que eu queria, era que trouxesse esta ideia, que é uma notícia da Reuters que tu trazes.
17: Sim, ninguém tem um portfólio mais diversificado do que a própria Disney, não é? Uhum. E numa altura em que nós falamos da aquisição da Warner pela Paramount, olhamos para outros grandes grupos e vemos que eles facilmente são pressionáveis pelos governos. E o que aconteceu aqui, o regulador nos Estados Unidos da comunicação social é a FCC, uma das comissárias da FCC, nomeada pelo Biden, veio durante o mês de maio anunciar que a FCC estava a preparar uma campanha com o propósito de censurar e controlar toda a Disney em geral. Sobretudo os canais que a Disney tem, nomeadamente a ABC, não é?
18: O que torna aqui interessante é que até os mais próximos da administração de Trump sentiram estas ameaças e começam a perceber que nas suas costas vêm a dos outros, não é? Hoje acontece com o programa The View, famoso, aliás,
17: ainda de forma muito
18: uma linguagem anti-Trump, não é? Mas tiveste já gente, por exemplo, na Fox News a dizer realmente isto agora são eles, um dia poderemos ser nós, basta mudar a administração.
17: O The View é um bom exemplo, à semelhança do que nós falámos na outra semana, do Colbert, não é? Em que são obrigados a ter contraditório. É uma das formas que a FCC está a usar para silenciar estes canais. O The View é um programa com 30 e tal anos. O painel é constituído integralmente por mulheres. A mais conhecida em Portugal será a Whoopi Goldberg, não é?
18: Sim.
17: É muito à esquerda e por isso não colhe grandes simpatias na Fox News, que é bastante à direita. Porém, lentamente ele está a ser desmantelado. Agora estamos numa fase em que está em consulta pública se o The View é ou não um programa de informação. E então, o que aconteceu foi, aí há um ano, quando começou esta campanha, que provavelmente vai culminar no fim ou no cancelamento do The View, quando começou esta campanha, uma das senhoras da Fox, uma das pivôs da Fox, alertava para uma coisa bastante curiosa. É que um dia...
18: A administração muda.
17: A administração muda, mas estas ferramentas vão estar lá. Estas práticas vão continuar na mão.
18: É esse o clipe que traz.
17: Sim, eu saquei não do Fox News, mas do The Hill, que tinha uma peça sobre este assunto. A plataforma, não é? The Hill. E retirei daí.
18: Então vamos ouvir um pouco dessa história no The Hill.
19: This is a business. This isn't public broadcasting. This isn't taxpayer funded. This is a decision that the viewers make on a daily basis, whether or not they're going to watch them and if they enjoy them. And as much as it would be nice to think about the view's going to go away. Whew, that sounds nice. We also have to consider this isn't the only administration that's going to be there forever. A tool that can be used by this administration can very well be used by the next. And if they were able to do away with the view, they could very well, the next administration that comes in that doesn't like Fox could do the same.
18: Ora, Francisco, em tom de conclusão, grandes corporações de média, dizes tu aqui, com redes e negócios, acionistas, investidores, revelam que tudo isto é muito frágil ao lidar com governos que têm grandes pretensões de domínio.
17: Sim,
18: não é?
17: Na realidade, uma grande corporação tem múltiplos pontos de pressão que podem ser pressionados por um governo que esteja empenhado em controlar os mídias, como parece ser a tendência, não é? E então, de alguma maneira, é mais fácil atacar a Disney, a grande corporação Disney, do que era atacar o New York Times nos anos 60 ou 70, quando pertencia a uma família de elites intelectuais, a um grupo mais ou menos restrito de gente, na maior parte dos casos famílias, não é? Que detinham aquele negócio e que, de alguma maneira, eram mais difíceis de pressionar. Eram pressionáveis, mas eram mais difíceis de pressionar. Esta estratégia das grandes corporações expõe de forma dramática a imprensa em geral. Não é?
18: Se não vejam, o poder mais uma linguagem mais populista que afetou o mundo ocidental, não é? E que, portanto, os médias são, obviamente, primeiro o grande culpado, mas obviamente a plataforma onde chafurdam e onde crescem, desculpem a rudeza. Por outro lado, os grandes donos, os tech brothers, que compram estes organismos de média porque lhes dá estatuto e também influência. Portanto, um organismo de média hoje em dia, pequeno, maior, de média dimensão ou não, está sujeito à tentação total, que é influência muito mais direta e efetiva dos poderes políticos e, por outro, uma perda quase de identidade e de autonomia, porque são comprados literalmente por gente que quer dominar o mundo, que quer estatuto e, já agora, que se cola bem com os políticos. Portanto, isto é um triângulo, é um vértice do triângulo, mas um vértice muito frágil.
15: E Gonçalo, a plataforma da Amazon para já não é vítima de nada. Para já.
18: Isso queres dizer já agora para explicar, porque o dono é Jeff Bezos,
15: que se tornou também
18: mais um pretenso dono.
15: O financiador de Trump, aliás, está presente na inauguração. E obviamente o documentário sobre Melania terá sido um sucesso mundial.
18: Um favor do Sr. Jeff Bezos, se calhar.
17: Mas repara, tem que lhe fazer esse favor, não é? O que de certa maneira tens que garantir que estás nas graças. Sim,
16: é. Para quem não nos está a ver, estou a dizer.
18: Mas se em tempos tu tinhas até alguns magnatas dos média a fabricarem candidatos, mas muitas vezes do contra em relação ao poder vigente, agora está mais difícil nesse sentido, porque quem está a dominar os magnatas dos média têm, obviamente, eles aqui um viés muito próximo do movimento MAGA, de Trump e deste populismo, porque se servem mutuamente. Não é?
16: Exatamente.
17: Sim. Tem muito a ganhar, não é?
16: É isso, ou seja, e é muito. Eu sinto que o poder agregador à direita e nestes grandes círculos é muito maior do que. Enfim, é a questão do dinheiro, não é? A partida será sempre
18: Money Talks.
16: O nosso dono. Exatamente, Money Talks.
18: Muito bem, terminamos desta forma capitalista e deprimente.
15: Mas veremos os próximos tempos. Isso é um processo dinâmico,
17: sim,
15: não é?
17: Sim, até porque uma das ideias é que o dinheiro não tem verdadeiramente cor política, não é?
18: Claro.
17: O que significa. Sim, a Silicon Valley era bastante progressista há 10 anos atrás. E agora.
18: E são ciclos,
15: até
18: não é?
15: Há 5 anos.
17: Sim. Daí a ideia da senhora da Fox. O receio da senhora da Fox é que um dia as coisas mudem e que o tapete
18: vira o bico ao prego, literalmente,
17: e,
18: não é?
17: Sim, e que passa ela a ser perseguida, e passa a Fox a ser perseguida por não estar a dar o contraditório, a ser alvo de ações do regulador, e que é mais ou menos previsível que venha a acontecer.
18: Caiu um pingo de racionalidade em alguém que está a falar.
17: E foi apenas durante uns segundos, deixa-me sublinhar. Isto foi há um ano.
18: E deve ter ficado um silêncio.
17: Eu fui procurar na net a ver se apanhava mais casos e não, a Fox foi um momento de.
18: Foi um momento.
17: Sim.
18: Uma fragilidade.
17: Sim.
18: Muito bem, vamos às recomendações. Primeiro, um clipe do YouTube muito curioso e bem explicado, Álvaro, de um termo que já cá trouxemos, slopaganda. Peço que expliques.
15: Slopaganda é uma mistura entre slop, ou seja, a inundação de conteúdos, e a propaganda. Uhum. Já não basta, enfim, toda a inteligência artificial que nós usamos para o dia-a-dia. Eu vejo amigos meus já completamente, enfim, eu diria enfeitiçados pela inteligência artificial. Aqui, vamos mais longe, há uma ideia política, é uma ideia de passar mensagem, é uma ideia muito, muito forte de transformar o slop em propaganda, daí o termo. Uhum. E o exemplo concreto é, por exemplo, o Sr. Trump estar uma noite inteira a inventar, ou quem faz por ele, a inventar uma série de conceitos que nós depois temos que interpretar, ou seja, o Trump o gladiador, Trump Jesus Cristo, enfim, várias coisas.
18: Ainda não vi o Trump lagosta, ainda não vi, mas mas,
15: há de chegar,
18: mas se Jesus Cristo teve direito a ser lagosta, porque é que o Trump também não terá?
17: E ele próprio é uma das maiores vítimas, atenção, da claro, propaganda. Eu adoro as versões de Lego todas, a reinterpretação das notícias da atualidade em versão Lego.
18: Este é um explicador muito curioso desta equipa, que é o Behind the News, um canal de YouTube curioso sobre isto, que faz uma espécie de explicador sobre o que é a propaganda.
15: Muito bem.
18: Portanto, esta espécie de lixo alucinado que é o slop, gerado pela inteligência artificial, com a propaganda. Ouçamos aqui um pouco dessa explicação de slopaganda.
20: With the rise of AI, we've seen a lot of interesting things in our social media feeds. 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Come get your flop. Don't be shy. Yep, slop. It's a term used to describe, well, a number of things, including low-quality media made using artificial intelligence, like Shrimp Jesus and soap operas about cats.
15: E não só lá aqui o neologismo, cada vez mais notamos, eu sou linguista, a quantidade de novas expressões e de novas palavras que farão parte, já fazem parte do nosso dia-a-dia.
18: É o caso de slop e será o caso de slopaganda, não é? Aqui fica, muito bem, este explicador muito curioso. Para a TV e para o streaming, Francisco, algo que já estreou, que já querias ter trazido a semana passada e não houve espaço. A versão em série desse mítico filme, Cabo do Medo.
17: E que, na realidade, são dois míticos filmes. Ou seja, é um terreno muito fértil do Cabo do Medo.
18: A primeira versão, bem mais antiga, não é? Creio que de anos...
17: A primeira 50, anos, anos, ou não, 50, não, 50 não é? Ou início 50, de 60. É com o Robert Mitchum e com o Gregory Peck. Depois temos a versão com o Martin Scorsese, com o Robert De Niro e o Nick Nolte. E temos esta agora com a Amy Adams.

0: É um foley, um som, uma banda sonora suficientemente assustadora, ainda que não muito falado este trailer.
1: Não é preciso mais.
0: Mas não é preciso, porque mais. Passa bem o ambiente. E vamos para um outro, Álvaro, que tu trouxeste, que
1: alucinado.
0: É o Spider Noir.
1: Atenção, que é uma espécie de versão, já existia, da Marvel, de um Homem-Aranha dos anos 20.
0: Uhum.
1: Com personagens do período de, enfim, de recessão e, e de prohibition, e tem imagens absolutamente esplendorosas, ou a preto e branco ou a Technicolor, podem escolher. Já vi
0: as duas versões,
1: duas versões. Já vi a preto e branco e é absolutamente luxuoso. E agora vou passar para a versão colorida. E depois tem o seu Nicolas Cage. E eu sobrevivi a Nicolas Cage, mas realmente é uma série que me encanta e que me deixou este de semana completamente alucinado.
0: E traz enfim, existem algumas
1: tem
0: séries destas Man, que
1: tem uma série de
0: trazer este ambiente de super-heróis para épocas pouco prováveis.
1: Sim. Torna, não sei se repararam, os super-heróis mais humanos. Não é bem uma enfim, isto existe em cómics.
0: É um Homem-Aranha na lei seca, não é?
1: Sim. Uma coisa deste género. Não tem, obviamente, um delírio à volta dos super-heróis. É torná-los personagens dessa Nova Iorque.
0: Torna até os efeitos especiais muito interessantes, a questão do Homem-Aranha e das teias e da forma está plasticamente muito interessante, não é?
1: Os Homem-Aranha, só para te explicar, na altura chama-se Spider e tem um problema pessoal, enfim, não vou contar qual é por isso que está ausente e tem que regressar para pôr a cidade na ordem, não é?
0: Pôr a cidade na linha, como sempre. Aqui fica Spider Noir, vem da Sony, passa pela Paramount, é uma propriedade da Marvel, estreou a 27 de maio na Prime, e aqui vem um trecho do trailer.
2: Been in a hole ever since Ruby died.
3: We're chasing ghosts.
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2: This is your chance to put that shovel down.
5: So what are you waiting for?
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7: This is how it ends.
8: People could use a hero. Fighting is the point.
0: Que fica também assim com um tom meio Peaky Blinders.
1: É no ar. E quem? Temos o Brendan Gleeson, irlandês, com o papel malvado, como é costume.
9: Nota-se logo.
1: Sempre que é malvado, tem que ser irlandês.
0: E acho que será seguramente um belo vilão. Aqui
1: e,
0: fica...
1: e o Nicolas Cage overacting, como é costume.
9: Como sempre. Neste face-off. Aliás, antes disso. Mas já,
1: foi por causa do face-off.
0: Coitado de Nicolas Cage. Sempre que falam dele, a primeira coisa que dizem é o face-off. Claro. É logo.
10: Fez toda a carreira em overacting, não é? É um ator de overacting.
9: É especialmente interessante porque é ele a fazer de uma personagem que
1: John
9: não
1: Travolta.
9: É ele.
1: Foi por isso que uma vez fui aos Blockbusters Video Awards, que já não existem, e confundi os dois. Fiquei um bocado confundido. Nicolas Cage e John Travolta. Enganei-me.
0: Vamos para o cinema. Álvaro, trazes uma sugestão que a Kenia seguramente também conhece, pelo menos do fenómeno das redes. Até a minha filha conhece e diz: pai, há muitos adolescentes a olharem para frestas de paredes há muito tempo, graças a pequenos memes que nasceram e que surgiram há uns tempos atrás, que acabaram esses memes depois em pequenos clipes de vídeo e pequenas teorias para conteúdos com maior dimensão também depois no YouTube e no TikTok e que de hoje dão em filme. Backrooms, Álvaro.
1: Bem, eu diria, não sei se tu concordas, Kenny, que é uma espécie de Blair Witch Project dos nossos tempos. São imagens reais captadas
10: found
1: no
10: footage, chamado found footage, não é? Não
0: é? É chamado que... material perdido encontrado.
1: E depois,
0: não é?
1: Há aqui outro aspecto. O diretor é um jovem, um teenager.
9: Sim, ele tem 20 anos. O Ray Parsons
1: e vem do YouTube. Ou seja, há aqui uma nova geração de autores. Mas, sinceramente, é uma série que me deixa um bocadinho perturbado.
9: É excelente, de verdade. Daqui que falavas há pouco, o Backrooms estreou-se agora. Há umas semanas, é muito recente, é um filme que ainda está nos cinemas, portanto, mas é uma coisa que acontece.
0: A ponta do iceberg, não é?
9: Esta teoria do backroom surgiu no 4chan para aí há 10 anos, que foi uma fotografia publicada de um espaço que eles chamam liminal, ou seja, um espaço abandonado,
1: vazio.
9: Transporta para uma ideia de nostalgia, talvez do início dos anos 2000, portanto, a fotografia publicada no 4chan em 2014, talvez, era de um espaço com umas luzes neon, meio abandonado, amarelado.
0: Uma espécie de rede de escritórios,
9: uma espécie de rede de vazia
0: e abandonada, sem fim, não é?
9: Que causava nas pessoas que haviam uma espécie de agonia que depois foi
1: aproveitada. É claustrofóbico.
9: Por este Kane Parsons, que na verdade no YouTube é conhecido por Kane Pixels, que é um jovem

0: anos, que a partir de 2020 começou a fazer uma data de vídeos destes espaços liminais, ou seja, destes escritórios abandonados, de centros comerciais, aqueles centros comerciais que vibraram muito no início dos anos 2000.
1: E acabaram,
0: não é? Aquelas galerias que nós conhecemos tão bem. E o Backroom explora precisamente o desconforto, o uncanny.
2: Faz lembrar também a série O Severance,
0: exatamente,
2: não é?
0: Sim,
2: muito este ambiente.
3: E acho que na net tem uma designação, ao pasta horror.
0: É o creepypasta.
3: Creepypasta, exatamente.
0: Mas o creepypasta, ou seja, é o aglomerado,
3: é o terror
0: onde
3: em geral,
0: o Backrooms está lá dentro. O creepypasta são lendas urbanas que eram veiculadas através da internet. Aliás, havia blogs dedicados inteiramente à veiculação de creepypasta. Depois foi muito utilizado no Reddit e no 4chan. Mas eu lembro-me de passar horas e horas e horas a ler histórias de creepypasta, e muitas delas passadas nestes espaços.
1: É fascinante.
0: Os liminal spaces, não é? Bombas de gasolina abandonadas, estes escritórios.
2: Só o próprio conceito de liminal spaces é tão desta geração, não é? É muito curioso. Mas também, obviamente, porque também é uma espécie de ressaca do século XX, não é? E do desenvolvimento do século XX.
0: Exato.
2: Backrooms está nas salas a partir de 29 de maio. Está fresquíssimo, é só ir e ver. É do Sr. Kane Parsons, lá está, este tal ex-youtuber. A coisa não é brincadeira, a produção e os estúdios é da A24.
1: Exato.
0: Ele é o realizador mais novo da A24.
2: Exatamente, portanto,
1: só a marca A24 fica,
2: e creio que quem for ver vai ficar muito sugestionado a partir daí, porque qualquer frecha e pedaço de luz numa qualquer parede
1: assusta logo, não é?
2: Pode ser um portal para outra dimensão.
1: Exatamente.
2: Aqui fica o trailer, ou um trecho de Backrooms.
4: I found something in the store.
5: Okay. What did you find?
4: The place. I found a place.
2: É isso,
1: é apenas, sonoro,
2: é apenas um sítio e
0: com
2: nada mais do que isso.
0: A interpretação da Renate Reims, já agora, que ganhou agora em Cannes o melhor filme, e que é ótima sempre que aparece no ecrã. Portanto, a partir de
2: todos os motivos para ir ver Backrooms. Vamos para o próximo, Álvaro, o terror aqui no seu esplendor também, Obsession.
0: Sim, na verdade fui eu que trouxe esta
2: Kenia,
0: recomendação. Era uma recomendação do.
2: Como era uma Obsession, eu pensei que era
1: estava
2: do
1: na minha lista, mas.
0: Eu acho que estes dois filmes, para já, denunciam uma nova vaga do terror.
1: É isso que é mais importante. É isso mesmo.
0: O Curry Barker, que é o realizador, também é bastante jovem, tem 26 anos, também vem do YouTube, portanto há uma estética e um modo de produção talvez muito DIY, do it yourself, uma coisa muito... enfim, de uma produção mais pequena. Aliás, o Obsession... Sim, o Obsession ficou conhecido agora mais recentemente porque conseguiu ultrapassar em muitos dólares o budget que tinha inicialmente, o orçamento inicial. Portanto, acho que era coisa de 75 mil dólares para uma produção de Hollywood, não é nada.
3: E havia uma paródia qualquer com o Obsession e o Mandalorian, não é?
0: Colocavam os dois lado a lado. O Obsession ultrapassou no primeiro fim de semana de estreia o Mandalorian, que é uma coisa quase impensável.
2: Então, aqui os ingredientes todos, não é? Mas eu diria que muda a linguagem, uma linguagem muito mais sofisticada. Mas é um terror clássico, ainda para mais com jovens, teenagers ou jovens, e portanto tem aqui ingredientes perfeitos para um bom blockbuster inesperado.
0: E vem muito da cultura, ou pelo menos do tipo de terror que o Jordan Peele e o Ari Aster têm vindo a fazer nos últimos anos. Aliás, o Curry Barker fala muito sobre a inspiração que detém destes filmes, e está muito bem conseguido.
3: Este não é o primeiro dele, que ele já tinha um outro, que tinha uma piada ao título, chamava-se Milk and Cereal.
0: Okay.
3: Mas era tipo leite e cereais, mas o cereal é de serial killer. Milk and cereal.
2: Está. Muito criativo. Ficaremos aqui com um bocadinho deste trailer de Obsession. Estreou a 15 de maio, anda pelas salas, de Curry Baker.
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2: Aqui ficamos sinistros, QB, hoje, né, com as sugestões da Terra-média.
1: Dário Argento.
2: Álvaro, diretos para esta tua rúbrica, que às vezes a Kenia gosta de comparticipar, mas que é muito tua, porque é tudo o que vem do bizarro, de lo bizarro.
1: Jogos Olímpicos.
2: Os famosos Enhanced Games, os tais jogos avançados, que tu já cá trouxeste.
1: Já tenho entendido, agora...
2: Que falam sobre este problema da grande otimização humana, atletas com próteses, que podem tomar químicos.
1: Isto é legal. é
2: que
1: um
2: podem
1: fundo.
2: Fazer tudo só para comprovar que com isso chegariam mais longe, não chegaram.
1: Claro que enfim, num desporto oficial ficavam à porta, não é?
2: Certo, aqui mas a ideia é a performance.
1: E há também investimento da família Trump, né, neste evento, e realmente procura-se ultrapassar os limites.
2: Exatamente.
1: Nossa condição
2: contudo,
1: humana. Contudo, tudo é permitido.
2: Não, eu digo contudo, os resultados não foram grande coisa, não é? Ou seja, a ironia é que fiz aqui, não é? Os Enhanced Games que vieram para mudar o desporto, mas afinal os resultados da primeira prova foram banalíssimos.
3: Perderam para pessoas que não estavam a usar.
2: Só houve um recorde do mundo, mesmo assim altamente questionado. O tipo que levantou os pesos teve uma crise, também não conseguiu. Os que nadavam afinal não nadavam tão bem, mesmo com uns fatos altamente proibidos no desporto normal.
1: Las Vegas 2026, é claro. O sítio ideal.
2: Portanto,
1: para...
2: muito irónico, não é? É? Muito irónico, toda uma otimização humana para chegar, neste caso, a lado nenhum. Primeiro, pelo menos, nesta primeira fase. Muito bem, nós chegaremos a algum lado, nem que seja para a semana, porque hoje o programa fica por aqui. Teve a produção da sempre incrível Cristina Condinho, aos cuidados sonoros teve o Fábio Ribeiro, aqui no nosso mix e na nossa mistura de vídeo e a tratar do nosso programa visual, a Sofia Vicente. Estamos onde todos os podcasts podem e devem estar. Deixamos o material na nave-mãe, o site da Antena 1, e cá continuamos a pulular entre a RTP Antena 1 e a RTP 2.
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0: 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Três horas no continente e na Madeira. Duas horas nos Açores. Edição do jornalista João Coraceiro.
1: A seleção portuguesa já está nos Estados Unidos para o Mundial de Futebol e as primeiras palavras foram de

0: De grande ambição para o torneio, mas também de serenidade numa qualificação que se avizinha difícil. A equipa aterrou ao início desta madrugada em Palm Beach, na Flórida, onde vai ficar instalada e continuar a preparação antes da estreia em solo norte-americano. Foi Pedro Proença, o presidente da Federação Portuguesa de Futebol, que fez de porta-voz do grupo liderado por Roberto Martínez. Proença diz que a equipa está preparada para tudo e focada em passar primeiro a fase de grupos.
1: Sabemos que os primeiros três jogos são fundamentais, depois aquilo que vai desencadear encadear a posição em que nós estivermos. Agora, o primeiro passo é pensar na qualificação, o grupo é difícil, mas a ambição é grande e, portanto, as coisas estão preparadas para todos os cenários, são muito dinâmicos e, portanto, eu direi que a equipa está muito bem, está mentalizada, está tranquila, sente-se uma grande tranquilidade, uma grande maturidade. E essa transmissão de maturidade de jogadores, de equipa técnica, de estrutura da Federação, que está habituada a estes grandes torneios, é perceber que até se pode começar menos bem e muitas vezes as equipas começam menos bem, terminam muitíssimo bem, caso lembre-se no último Campeonato do Mundo. Portanto, temos que estar preparados para todos os cenários.
0: E qual é a mentalidade à chegada?
1: Direi que chega-se com mais responsabilidade porque a qualidade dos jogadores, a estrutura da Federação, assim nos permite pensar desta maneira e, portanto, eu direi que eu tenho feito um bocadinho esta comparação. Hoje esta Federação, as seleções nacionais, têm efetivamente a mentalidade de equipa grande e, portanto, a nossa seleção também nesse sentido temos que ambicionar aquilo que é de melhor.
0: Mentalidade de equipa grande, ambição para o Mundial, diz Pedro Proença. Portugal, que está no Grupo K, tem estreia marcada para quarta-feira, frente à República Democrática do Congo, em Houston. Este sábado faz o primeiro treino em solo norte-americano, um treino aberto a 200 adeptos da comunidade portuguesa em Miami, no Gardens North County District Park. É o complexo desportivo que vai servir de quartel-general da seleção nos Estados Unidos. O Mundial começou na quinta com as vitórias de México e Coreia do Sul. No grupo A, um empate a uma bola na noite desta sexta-feira entre Canadá e Bósnia no grupo B. A esta altura, Estados Unidos e Paraguai medem forças a contar para o grupo D e os norte-americanos entram na segunda parte em grande vantagem, 3-0. Mantemos as atenções ainda na bola porque Pepa está de regresso ao futebol português. O treinador assume o comando técnico do Estrela da Amadora nas próximas duas épocas. Aos 45 anos, ele assina pelo emblema tricolor, depois de passagens pelo Brasil, pela Arábia Saudita e pelo Qatar. Em Portugal, Pepa destacou-se ao serviço do Tondela, Passos de Ferreira e Vitória Sport Clube. Na atualidade internacional, os Estados Unidos dizem ter abatido vários drones iranianos que tinham como alvo navios no Estreito de Hormuz. Este é mais um capítulo de tensão, mesmo quando parece haver alguns sinais de progresso nas negociações rumo à paz. O ministro dos Negócios Estrangeiros iraniano revela que o diálogo com os Estados Unidos sobre o programa nuclear só vai acontecer numa segunda fase das negociações. Em entrevista à IRIB, a televisão pública do Irão, Abbas Araghchi adianta que o memorando de entendimento prevê a reabertura do Estreito de Hormuz e o chefe da diplomacia iraniana explica os contornos do acordo provisório.
2: Estas negociações que vão conduzir ao fim da guerra estão previstas em duas etapas. A primeira etapa consiste na assinatura de um memorando de entendimento entre o Irão e os Estados Unidos. Em seguida, começam as negociações para a segunda etapa e, posteriormente, chegaremos a um acordo final. Adiamos a questão nuclear para o acordo final por vários motivos, porque era realmente impossível discuti-la nas circunstâncias atuais. As exigências apresentadas eram inaceitáveis. Portanto, levantamos outras questões que poderiam ser acordadas na primeira etapa e adiamos a questão nuclear para a segunda etapa, que é naturalmente uma fase mais difícil, para a qual foram previstos 60 dias de negociação. Na segunda etapa, ou seja, no acordo final, a questão nuclear, juntamente com a questão do levantamento das sanções ao Irão e um ou dois outros assuntos que falarei noutra altura, serão analisados e um acordo final será alcançado.
0: Araghchi lembra que o memorando de entendimento ainda não está assinado e diz que o Líbano faz parte do acordo.
2: No atual acordo, denominado Memorando de Entendimento e conhecido como Memorando de Islamabad, é declarado o fim da guerra em todas as frentes, incluindo o Líbano. Já o disse muitas vezes, nunca nos esqueceremos do Líbano nesta guerra porque o Líbano e o Hezbollah lutaram, em todo o caso, ao lado do povo iraniano nesta guerra e nunca os abandonaremos. No cessar-fogo anunciado, o cessar-fogo abrangia todas as frentes, incluindo o Líbano. Ora, deixando de lado o facto de o regime sionista o ter violado várias vezes, o que levou o Hezbollah a responder: nós respondemos sempre que necessário, e na minha opinião esta resposta em si já foi outra conquista estratégica. Pela primeira vez fomos nós que iniciamos a ofensiva para punir um regime que, de qualquer forma, tinha incumprido os seus compromissos. Isso ficou registado no panorama internacional como uma vitória estratégica para o Irão, demonstrando que o Irão não está para brincadeiras e que, se necessário, não só não teme a guerra, como a utilizará onde for necessário.
0: Abbas Araghchi, o ministro dos Negócios Estrangeiros do Irão, em entrevista à televisão pública iraniana. Ao incluir-se o Líbano neste acordo, isso implicaria a retirada de Israel das zonas ocupadas no país. O ministro da Defesa israelita afirmou antes que isso não iria acontecer. Esta sexta-feira, o Hezbollah, o movimento xiita libanês, dava conta de combates com as forças israelitas no sul do Líbano, isto à medida que Israel continuava com os ataques no país.
3: Edição do jornalista João Coraceiro. 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

0: Começa o Movimento das Coisas na RTP Antena 1, comigo Mariana Oliveira, com a Joana Bertolo, com o David Serlis e com o Pedro Levi Bismarck. Ora, hoje, havemos de falar de um certo clima de preparação para a catástrofe, com vários países a apelarem aos cidadãos para terem kits de emergência, com um negócio florescente de bunkers para os milionários se protegerem do apocalipse. Será que estamos preparados para um desastre? E como é que este estado de alerta permanente está a condicionar o modo como vivemos? Havemos lá chegar, mas para começar, já abriu a época balnear, o verão está quase aí, oficialmente, e com ele e com as temperaturas altas, começa também a época por excelência desse género jornalístico sazonal muito prevalente em Portugal, que são as reportagens de praia.
1: Puseram protetor solar?
2: Sim,
1: pois. Qual é o fator?
2: Ah, 50 a mais.
1: Tem de ser?
2: Tem de ser.
1: Menos não dá.
0: Ora, este ano há um novo motivo de interesse nestas reportagens de companhistas, que é saber quem vai decidir pôr ou não o chapéu de sol à frente das áreas concessionadas. Esta discussão apareceu com muita intensidade nas últimas semanas. Já houve quem lhe chamasse a guerra dos chapéus de sol. Pode-se ou não se pode pôr o chapéu de sol em frente às zonas de concessão? E se sim, porque é que andámos enganados estes anos todos? Já vamos falar disso. Para já, falamos da praia a partir de um outro caso, de algum modo relacionado, porque também está em causa a ideia de público e privado. Ora, os proprietários da Herdade da Comenda, que fica em Setúbal, reclamam em tribunal a propriedade de 5 praias na Serra da Arrábida. Eu vou dizer os nomes, são as praias da Rasca, da Comenda, Rainha, Maria Esguelha e Albarquel. Alegam que as praias estão no domínio particular e não no domínio público marítimo do Estado português. A coisa depois perde-se na discussão jurídica das descrições prediais, marcos de delimitação, extremas, mais para aqui ou mais para ali, propriedade e domínio público marítimo, mas na substância, e para o que nos interessa, Pedro, há uma espécie de chavão que nós usamos quando queremos exprimir uma certa autossatisfação patriótica, que quer dizer que o sol e o mar ainda são de graça, e de facto até aqui demos por garantida a regra de que não há praias privadas em Portugal. Nesta contenda judicial está em causa este caso particular ou uma tensão que vai além dele?
3: Bem, deixa-me dizer que disseste muito bem, ainda. Ainda estão. Porque vamos ver o que é que vai acontecer nas próximas décadas, não é? Eu gosto particularmente destes pequenos casos, porque eles são uma espécie de microcosmos onde se condensam de forma tão evidente, mas também paradoxal, os processos políticos e sociais que atravessam o nosso tempo, digamos assim. Portanto, já no ano passado tínhamos tido notícias desta forma subreptícia, como alguns proprietários dos empreendimentos da Comporta estavam a dificultar propositadamente o acesso público às praias. E segundo o Expresso, na altura, 80% dos acessos ao areal, nos 45 km entre Troia e Melites, estavam condicionados. Mas como estavas a dizer, este caso na Quinta da Comenda em Setúbal é de facto um outro nível, porque se trata de reivindicar em tribunal a própria propriedade da praia.
0: Não é só dificultar o acesso.
3: E não é só dificultar, portanto, é uma questão de reivindicar a propriedade particular de um domínio público. Mas o que me interessa realçar, sobretudo aqui, é essa disputa, ou melhor, talvez essa voragem que hoje há em torno da privatização daquilo que é público. Claro que a tradicional concessão das praias já incluía uma delimitação que condicionava em parte o acesso e a liberdade de circulação na praia. Ora bem, liberdade, a palavra mágica, não é? É o facto de a praia pertencer ao domínio público que nos dá liberdade de acesso e, portanto, a sua privatização corresponde, portanto, ao movimento contrário, o movimento que impede o exercício dessa liberdade de acesso e de usufruto. E, portanto, geralmente diz que a privatização dos serviços públicos é feita em nome da liberdade de escolha. Mas, na verdade, não se trata da liberdade dos cidadãos, mas da liberdade daqueles que vão poder explorar economicamente esse bem público. Portanto, quem perde a possibilidade de acesso a esse bem são, na verdade, os próprios cidadãos.
0: E aqui há também uma questão que é, a praia não é um pedaço de território igual a qualquer outro, não é? Tem particularidades.
3: Exatamente, e isso também tem assegurado exatamente e tem garantido exatamente a sua excepcionalidade. Mas de qualquer modo, numa praia privatizada, o que podemos dizer é que não há liberdade de escolha, não é? Há sim a transformação daquilo que era um bem público num negócio privado, onde o acesso vai ser definido por aqueles que podem pagar ou que têm um título de propriedade. Isso é assim numa praia privada ou num hospital privado. Portanto, neste sentido, a privatização da praia parece-nos um escândalo, e bem, porque a praia é um dos símbolos maiores da democracia e da liberdade, tanto símbolo dos direitos conquistados, a seguir ao 25 de Abril, desde logo dos direitos às férias pagas, o direito ao lazer, etc. E, de facto, a praia assumiu durante décadas uma mística, até uma espécie de utopia, e uma utopia muito social-democrata, no sentido em que era um lugar onde as desigualdades económicas, as contradições sociais e económicas eram quase como magicamente suspensas, e isso ainda hoje se mantém. Mas, na verdade, eu gostaria de perguntar, porque é que a privatização da saúde é menos escandalosa? Sendo que no negócio da saúde temos o Estado a financiar grupos económicos privados que fazem da saúde o seu negócio e em que o nosso acesso, a nossa tal liberdade de acesso à saúde, fica naturalmente posta em causa. Portanto, essa restrição subreptícia que os proprietários da Comporta fazem no acesso à praia é a mesma restrição subreptícia que os proprietários dos grupos privados de saúde, juntamente com os governos, diga-se, fazem no acesso ao Serviço Nacional de Saúde. Portanto, é preciso privatizar a praia para a transformar num negócio e, sobretudo, num bem de luxo. É preciso privatizar a saúde para a transformar num negócio e num bem de luxo. Portanto, a privatização da praia significa impor uma praia para ricos e outra para pobres. A privatização da saúde significa o mesmo, uma saúde para ricos e outra para pobres. Porquê é que a privatização da praia é um escândalo e a privatização da saúde não é? Ora, hoje uma fatia cada vez maior da população põe os filhos no colégio privado, leva-os a consultas no hospital privado, vive em condomínios privados, circula numa cidade privatizada, digamos assim. Portanto, a lógica do privado, da vida privada, está hoje por toda a parte. Porquê é que não deve haver então praias privadas? Porquê é que a privatização das praias ainda é um escândalo? Porquê é que os liberais não vieram ainda exigir a libertação urgente e imediata do areal do peso do Estado e propor a privatização das praias portuguesas para as tornar mais competitivas e atrativas? E, no entanto, a restrição do acesso gratuito à saúde ou mesmo à habitação é talvez bem mais grave. Portanto, a lógica do privado, e já concluo, não é a lógica da eficiência, não é a lógica da apropriação. É a lógica da conversão em negócio de cada vez mais áreas da nossa vida individual e coletiva. Mas é também a lógica da exclusão, da segregação, da separação e até da imunização. Portanto, é um lugar onde uma classe afirma o luxo, o seu luxo privado, seja no acesso à praia, ou no acesso à saúde, ou no acesso à educação, como um direito público, colocando todos os outros, os excluídos, a pagar esse privilégio. Portanto, ao mesmo tempo que afirma igualmente uma espécie de direito de não pertença, de exclusividade, um direito a viver fora da sociedade, a mesma sociedade da qual, na verdade, ela extrai o seu poder económico.
0: Esta ideia do que deve ser público e privado não é uma questão, bom, consensual nem sequer dentro do mesmo país, muito menos em países diferentes. Joana, o que é que se passa noutros países europeus, nomeadamente em matéria de acesso público e privado à natureza?
2: Sim, nesse sentido eu trouxe um termo jurídico que é possível que não saiba pronunciar, Allemansrechten, e se os ouvintes googlarem esta palavra difícil, Allemansrechten, é curioso que os primeiros resultados são todos acerca de uma mistura para molho de natas que se põe em cima de almôndegas e puré de batata na Suécia, a sério, e custa apenas 2€ no IKEA. Mas okay. não vai ser esse o meu contributo para este debate, lamento, porque a tal palavrinha Allemansrechten refere-se antes de mais nada e antes de qualquer almôndega a uma figura jurídica presente na Constituição de uma série de países da Europa do Norte e da Europa Ocidental que garante o uso público, o uso comum, o uso para todos e o acesso para todos à natureza. Isto significa que em países como a Suécia, a Noruega, a Finlândia, a Islândia, a Escócia ou a Suíça, entre muitos outros, qualquer pessoa pode atravessar, pernoitar, montar tenda e colher frutos silvestres sem pedir autorização aos donos, desde que não incomode os donos, não cause danos à propriedade e não deixe lixo para trás. É um princípio simples que privilegia a ideia de que a natureza é um bem comum e que todos podemos cuidar dela. Soa a bom senso, mas é um bom senso que não se reflete nem na cultura nem na Constituição portuguesa, que dá, pelo contrário, prioridade e protege a propriedade privada. E a única exceção que temos a esse privilégio, como já dissemos aqui algumas vezes, é as praias, que são domínio público e geridas pelo Estado. No nosso país as praias não podem ser vendidas nem privatizadas, por
0: seria
2: lei.
0: Seria interessante saber a quanto é que estaria o metro quadrado de areia em Portugal, não é? De costa portuguesa.
2: Esta lei remonta a 1864, ao reinado de Dom Luís. Portanto, esta ação judicial que agora a Sociedade Anónima Palácio da Comenda coloca contra todos nós, porque é disso que se trata, ou chega com 2 séculos de atraso, ou reflete uma elite portuguesa acostumada a desprezar o bem comum e terrivelmente desligada do país real, não é? Essa segregação de que falava o Pedro, de todos nós, dos 10 milhões de portugueses que não somos primos de ninguém, no fundo. E aqui esta é a minha questão central, que é por debaixo do lindo manto da nossa democracia existe uma sociedade profundamente oligárquica nas suas condições principais, que é a enorme concentração de património na mão de umas poucas famílias, a transmissão hereditária dessa riqueza e a promiscuidade entre o poder económico e o poder político. Não é por acaso que foi entre nós que popularizámos a expressão os donos disto tudo, e eu sinto que a questão da Arrábida é mais um episódio dessa telenovela. Eu espero que o título deste episódio seja os donos disto tudo, menos da praia. E como inspiração, achei curioso que mesmo nesta semana pudéssemos ir olhar para os albaneses, que há 8 dias que estão na rua a reclamar pelo direito ao seu próprio bem comum, contra os donos disto tudo internacionais, que querem entrar em força no seu país, privatizar e destruir aquilo que é o bem comum natural dos albaneses e de muitas outras espécies.
0: A família Trump, no caso, não é?
2: É, Trump e Kushner.
0: Uhum. David, se dizer a minha praia deixar de ser uma declaração de amor a um lugar preferido e passar a ser uma declaração de posse objetiva, temos um problema.
4: Não acho que estejamos a caminhar para aí, felizmente, a nível geral, porque existe este decreto régido que a Joana falou e muito bem, e até temos neste momento um governo de centro-direita que fez questão de relembrar isso. Há um problema ali nas praias do Alentejo Litoral, aí sim parece-me nessa faixa territorial há um problema. Aí este próprio governo tem tentado, a Câmara de Grândola penso que até pediu uma inspeção. Aí sim parece haver uma espécie de privatização subreptícia que tem a ver com a praia pública, mas não os acessos, a pessoa tem de dar uma grande volta, não há parte de estacionamento, portanto, na prática parece estar a acontecer em algumas praias uma espécie de
0: uma privatização oficiosa.
4: Exatamente, uma espécie de boicote à lei, fazendo com que a praia, bom, se não tem nenhum bar acessível. E já agora, a propósito desta elitização do espaço público que temos falado, abrir um parênteses para o caso do Jardim da Estrela, que agora o bom velho quiosque onde eu tantos livros li e tantas vezes fiz trabalhos universitários, agora é um restaurante de luz. Mas, portanto, não acho que venha aí a catástrofe. E eu queria, a propósito disto...
5: É a seguir.
4: Sim, sim, exatamente. E eu queria, a propósito disto, fazer aqui um comentário à intervenção do Pedro. Não só esta intervenção, mas a um certo ethos das intervenções do Pedro, porque por um lado eu acompanho algumas preocupações, por exemplo a questão da habitação. A questão da habitação exige uma urgente intervenção estatal e é um atentado à classe média, à classe trabalhadora, o que acontece na habitação. Mas eu acho que se alguém ouvisse de fora, se viesse um extraterrestre e ouvisse o Pedro falar, acharia que nós viveríamos no Dubai, num país ultraliberal. Ou seja, o Pedro fala constantemente desta onda de privatização, como se o país estivesse prestes a tornar-se essa distopia do século XIX. Isso não está a acontecer, ou seja, a verdade é que em Portugal a despesa estatal no PIB continua a pesar 40%. E eu não sou daqueles que acham isto mal, eu não acho mal o Estado ter um papel relevante na economia, mas os liberais têm aquela opção de emagrecer o Estado. Eu acho que às vezes o Pedro fala de uma onda avassaladora de privatização, que se nós vamos olhar para números factuais da economia, vemos uma economia com bastante presença do Estado. E, portanto, acho que por vezes há aqui alguns contornos de algum exagero. Nota final sobre um aspecto que me pareceu particularmente interessante. Há normas culturais que não são normas jurídicas, não é? Por exemplo, dizer bom dia a um vizinho quando o vizinho nos diz bom dia. Isso é uma norma cultural. Não está escrito na lei, eu não estou a violar nenhuma lei. E o que aconteceu nos últimos anos, e eu fui um dos enganados, é que aquelas placas que estão na praia...
0: Ah, pois, já vamos lá, sim.
4: Fizeram com que uma norma cultural se mascarasse de norma jurídica. Ou seja, andávamos todos culturalmente a cumprir e a levar a cabo um padrão cultural achando que era jurídico quando na realidade não é. A grande questão que eu tenho aqui desde um olhar, podemos chamar-lhe sociológico, é saber se agora que sabemos que já podemos pôr o chapéu de sol, e muito bem, ainda bem que assim é, na zona que não está concessionada, mesmo que seja entre a zona concessionada e a água, agora que já sabemos que o podemos fazer, será que vamos passar a fazê-lo, ou será que ficamos culturalmente formatados para uma ideia de cortesia para com aqueles que estão na concessão? Eu acho que sim, eu acho que devemos pôr o chapéu de sol na zona não concessionada, porque uma nota final de 20 segundos. Eu fiz uma viagem à Itália com cerca de 10 anos com os meus pais, e os meus pais, sobretudo a minha mãe, era uma pessoa bastante esquerda, latino-americana, da tradição bastante da esquerda revolucionária, e lembro que foi tema familiar, me fez muita confusão, como em Itália as praias também são públicas, mas a concessão é muito mais selvagem. E eu lembro de estarmos em Noli e haver uma praia pública cheia de lixo, horrível, com um estado de manutenção horripilante, e a praia privada na qual se tinha de pagar só para estar. Não havia a hipótese de estar na praia privada sem pagar um chapéu de sol e uma espreguiçadeira. Ainda bem que as praias portuguesas não são assim, e ainda bem que estamos conscientes da necessidade de as manter como espaço comunitário.
0: Deixa-me só contextualizar um pouco, fazer o ponto de situação da guerra dos chapéus de sol. Acontece que a Agência Portuguesa do Ambiente veio esclarecer que as áreas não concessionadas da praia estão livres para uso público, o que quer dizer, aparentemente, porque parece ainda confuso, que ao contrário do que dizem as tais placas à entrada da praia, não é? Para um lado zona de chapéus de sol e para o outro praia concessionada, afinal sim, parece que podemos pôr os chapéus à frente da concessão. Os concessionários contestam e a discussão ainda está assim num registro meio confuso. Se calhar precisamos mesmo que nos façam um desenho.
5: Eu aconselho que haja um desenho à entrada da praia. Dizer, olha, este espaço é concessão, este espaço é segurança, tudo o resto é livre.
0: É a Ministra do Ambiente, Maria da Graça Carvalho, eu achei graça a isto. Tenho mais alegações a fazer neste conflito estratégico, porque é de estratégia que se trata, não é?
2: Um bom lugar para. O que é que muda agora, e adorava ver assim uma concentração em massa.
0: Em frente às zonas.
2: O resto da praia vazia e toda a gente em frente às áreas concessionadas.
4: Um dos aspectos pelos quais isto me parece relevante, e eu aqui acompanho reflexões que têm sido feitas aqui, isso parece-me consensual, é a importância, tão importante como haver uma economia de mercado, é haver zonas limite à economia de mercado, zonas não mercantilizáveis. Por exemplo, o trânsito. O trânsito é um espaço democrático, as praias também devem ser. E isso é fulcral que assim continua a ser.
3: Posso também fazer uma defesa da minha honra, já que o David interpelou-me diretamente.
4: Eu não ataquei a tua honra. A tua honra é intocável.
3: Não, defesa da honra aqui no sentido mais um bocado política. Não, o que me parece exatamente, parece-me exatamente o contrário, é que se um extraterrestre descesse à Terra e ouvisse o discurso do David, ficaria a achar que estamos a viver quase o paraíso realizado na Terra. De facto, com a ajuda do Steven Pinker, de facto o David, até estranho o David hoje não ter citado o Pinker.
4: Mas já vou, na segunda parte já vou.
3: Ok, eu também me pareceu. E portanto, parece-me exatamente o contrário. O que eu acho é que é mais que evidente, e isso não pode ser negado, que o neoliberalismo nas últimas décadas, em Portugal e sobretudo nos últimos anos, introduziu entre nós o movimento daquilo que podemos chamar quase uma contra-revolução, e que corresponde a esse processo de privatização generalizada da nossa economia, da nossa sociedade. Agora
4: deixa-me, força.
3: E portanto, mais do que números, o que temos que compreender é que politicamente, socialmente e culturalmente há um processo de privatização da sociedade, há um processo de elitização, como tudo. Isto é visto desde logo naquilo que são as nossas cidades, como tu disseste muito bem. Portanto, esse processo não é apenas político, é social, é cultural, e temos aliás um Estado que cada vez mais, como no caso da saúde, alimenta profundamente o negócio dos grupos privados, em detrimento das suas próprias responsabilidades em garantir que a saúde seja um serviço público gratuito e universal. Portanto, negar esse processo de privatização cultural, político e social que está em curso, eu acho que, quanto a mim, é viver numa ilusão, mas tudo bem.
2: Mas o que é muito estranho de perceber no nosso país é como muitas dessas privatizações foram feitas em governos ditos de esquerda.
4: Mas também houve passos opostos, ou seja, independentemente de concordarmos com isto ou não, no governo anterior acabaram-se com os PPPs, em 2015 acabaram-se com os contratos de associação a colégios onde havia oferta pública. Portanto, a mim não me parece que esteja em vigor uma vaga neoliberal assim tão grande. Eu oponho-me ao neoliberalismo selvagem, mas não vejo Portugal a transformar-se numa espécie de Dubai da Europa, e acho isso manifestamente exagerado.
3: Eu comparo, por exemplo, no setor da educação. Por exemplo, há 20 ou 30 anos, a maior parte das pessoas estudavam em escolas públicas. A escola pública garantia uma certa homogeneização, uma certa relação interclassista, uma certa relação pública de partilha do mesmo espaço. Hoje em dia, a maior parte de um segmento muito importante das crianças estuda em colégios privados. Portanto, essa diferenciação, essa linha estigmatizadora entre o público e o privado hoje é cada vez maior, existe cada vez mais visivelmente. E o facto de ela chegar à praia e desse discurso entrar hoje na praia é um exemplo disso mesmo.
0: Só posso lamentar que tenham fugido ao tema da guerra dos chapéus de sol. Cá estaremos no fim do verão, talvez, a comentar o desfecho desse conflito. Na segunda parte do Movimento das Coisas, vamos sair da praia em modo alerta.
6: Atenção, exercício alerta tsunami. Exercício alerta tsunami.
0: Ora, este é o som que se ouviu aqui há uns meses na zona ribeirinha de Lisboa, num exercício para testar o sistema de alerta de tsunami. Não foi a sério, mas a pergunta que fazemos é, se for a sério, quando for a sério, será que estamos preparados? A juntar a isto, na verdade este tema é uma espécie de, é uma constelação de sinais do nosso tempo, a que nós vamos tentar ler em conjunto. A juntar a isto, há países que insistem com os cidadãos para que preparem um kit de emergência, num contexto de instabilidade política global, e nós bem nos lembramos da espécie de simulação lacro que foi o apagão do ano passado, 2025. Há milionários a construir bunkers à prova de desastre nuclear. Neste clima meio difuso de qualquer coisa prestes a acontecer, Joana, estamos preparados? E preparados para quê?
2: Estamos definitivamente a preparar-nos muito mais. Eu esta semana aprendi, trouxe-vos duas palavras novas que eu aprendi, e uma delas foi preparacionismo. Mas primeiro dizer que na minha percepção, isto agora é discutível, a última década, os últimos anos, desfez-se bastante o estigma que havia em torno destas pessoas que agora chamamos os preppers, ou preparacionistas, e que se calhar há uns anos apareciam em documentários sobre uma luz não tão meiga e pareciam pessoas um pouco desajustadas,
0: paranoicas.
2: Nós ficávamos com a sensação de que havia algo errado com elas. E esse estigma, de facto, tem vindo a ser desconstruído, e agora elas somos um pouco todos nós. Uhum. Ou pelo menos generalizou-se essas preocupações e esses hábitos. Claro que teve a ver com o aumento de eventos extremos, atravessámos uma pandemia, um confinamento, o ano passado tivemos a tempestade Christine, e tudo isto tornou mais relevante e mais compreensível essa atitude preparacionista. Como tu disseste, a União Europeia agora pede-nos que tenhamos à porta de casa os kits ou as mochilas de autonomia para as primeiras 72 horas de turbulência, mas não sabemos qual é a natureza da turbulência. Isso é uma das minhas grandes questões. Estamos-nos a preparar exatamente para quê? Como este interesse tem estado a crescer por todo o mundo, Portugal não é exceção, eu andei um bocadinho a saltitar nas diferentes páginas e plataformas e fui ter à Portugal Preppers Network, onde vemos a oferta de workshops, dicas, como falar com as crianças, tudo o que vos pode passar pela cabeça eles oferecem. E logo no cabeçalho em destaque anuncia-se para outubro deste ano o 5º Congresso Internacional de Sobrevivencialismo. Esta foi a segunda palavra que eu aprendi esta semana. E o que eu achei interessante deste congresso foi ser o 5º, ou seja, de facto, estes 5 anos eu acho que foram marcadamente quando vimos uma generalização deste medo e desta consciência coletiva que de facto vamos enfrentar disrupções no nosso cotidiano, não conseguimos é saber de que natureza.
3: E ao lado... Realiza-se num bunker? Desculpa interromper-te.
2: É que eu não sei, era interessante.
0: O plano B talvez seja já no bunker nuclear.
2: Sim, com energia autonomamente criada.
0: Lá para a 7ª edição do congresso.
4: O coffee break são latas de conserva.
2: Exato.
3: Ou então se calhar realiza-se na 5ª da Comenda.
2: E mesmo ao lado do anúncio deste congresso, anuncia-se um workshop de man tracking. Ok, aprendi 3 palavras, desculpem. Em que podemos aprender a ler pegadas e rastrear outros seres humanos. E eu pergunto-me logo, mas em que cenário é que eu vou precisar de andar a perseguir alguém pelas pegadas na Terra? E esta é também outra característica deste fenómeno, que é, começamos com uma super sensata mochila à porta de casa, que é, acho que é uma prática que todos podemos e até devemos fazer, mas depois parece que isto não tem fim. Ou seja, aprender primeiros socorros, ótimo, purificar água insalubre é sempre útil, plantar a nossa comida já é um grande investimento, mas É assim, nestas plataformas onde eu andei, o nível de conhecimento específico é mesmo muito grande. Porque, claro, se multiplicarmos os cenários da natureza da catástrofe que é desconhecida, isto não tem fim. Estar preparado para um terremoto é muito diferente de estar preparado para um ciberataque, ou para um surto bacteriano, ou para uma falha na rede elétrica. São situações de emergência de natureza muito diferente. Claro que eu percebo que tudo isto também nos ajuda a lidar com a ansiedade que tudo isto gera, e acho humano e válido queremos fazer da impotência e do medo ação, e queremos nos sentir preparados e capazes de proteger as nossas famílias. Tudo isso acho que não se pode condenar, mas eu acho que temos de ir reparando que também que tudo isto que eu tenho estado a falar está a gerar um negócio de muitos milhões, seja produtos, workshops, bunkers. E eu não encontrei dados para a realidade portuguesa, mas um inquérito realizado em 2023 mostrou que um terço dos adultos norte-americanos tinha gastado 11 mil milhões de dólares nos últimos 12 meses a preparar-se para o apocalipse. E como sabemos que o mercado ou o atual sistema económico encontra muita da sua força nos nossos medos e nas nossas inseguranças, eu sinto que é importante estarmos atentos a qualquer tipo de promoção, exagero ou instigação desnecessária da nossa vulnerabilidade.
0: Oportunidades de negócio, não é?
2: Exatamente.
0: David, tens algum kit de emergência preparado?
4: Não tenho, quero ter, portanto, se tiverem uma lata de atum extra podem já contribuir. Não, mas não tenho, quero ter.
0: Rádio Pinhas,
4: mas quero fazer aqui uma crítica de um certo enviesamento cognitivo que impera no prepping. Porque, a meu ver, as crenças no fim dos tempos, e que são cíclicas e que vêm de diversos modos, dizem mais sobre as características do modo de pensar e estar presente do que sobre reais ameaças futuras. E eu queria entrar em diálogo com um senhor chamado Lee Price, de 51 anos, de Bilth Walls, no País de Gales. Ele afirma que o prepping já não é só para maluquinhos, e ele próprio não parece ser chanfradex, mas
0: ele próprio diz que não é maluquinho.
4: Não, não, ele diz que não é chanfradex e diz que o preparacionismo já não é só para chanfradex. E ele diz uma coisa que se calhar muitas pessoas acreditam. E aqui o Pedro previu, em certo sentido, esta minha segunda intervenção. Eu espero que a minha previsibilidade seja também um modo de me apresentar como um pensador coerente. Porque o Lee Price diz o seguinte: o mundo está a ficar um pouco mais perigoso. A instabilidade social está no limite. E todos nós, à partida, se não formos olhar para factos, achamos isto. Achamos, o mundo está mais violento, há mais guerras e há mais pessoas a morrer em desastres. Mas não há. E eu queria trazer factos sobre estes dois fenómenos. Dois factos sobre guerras. A percentagem de tempo em que grandes poderes geopolíticos se enfrentam militarmente era de 75% do tempo. Havia conflitos entre grandes poderes geopolíticos no início do século XVI, e no início do século XX esse número é quase nulo. Ou seja, nós hoje vivemos períodos de paz muito maiores do que antes. E o número de mortos em batalhas por cada 100 mil pessoas na população mundial, no pico da Segunda Guerra Mundial era de 300, passou para 22 na Guerra da Coreia, e hoje em dia, no início do século XXI, é de 0,5. Aumentou, por exemplo, para 1,2 na Guerra Civil da Síria. Ou seja, a probabilidade, se nós tivéssemos uma roleta russa e calhar podíamos ser qualquer pessoa, a probabilidade de calharmos ser alguém que vai morrer na guerra, hoje, é a mais inferior de toda a história da humanidade, ou pelo menos de uma grande época de registro histórico de factos. E agora vamos a outro fenómeno. Ah, está bem. Hoje em dia há menos guerras, ou pelo menos é menos provável morrer na guerra. Ok, David, aceito isso, mas, David, vais admitir que é muito mais possível morrer por um desastre natural. E isto eu acho que é daquelas crenças que quase toda a gente deve ter. E a verdade é que também não é assim. As fatalidades por desastres naturais diminuíram continuamente de mais de 25 por 100 mil pessoas há 100 anos atrás, anos 20 do século XX, eram 25 por ano, 25 mortos por ano por 100 mil pessoas devido a desastres naturais, e agora é cerca de uma pessoa. Ou seja, as mortes por desastres naturais porque estamos muito mais preparados, porque a ciência permite ter melhores construções, porque estamos mais conscientes, porque no fundo há uma evolução objetiva do modo da humanidade se estar e se relacionar com o meio, são 25 vezes mais pequenas. E, portanto, eu quero fazer prepping, vou este verão preparar essa caixinha, não a vou colocar à porta...
2: Preparacionismo,
4: sim, não vou... sim, sim, preparacionismo. Não a vou colocar à porta de casa, vou colocá-la na despensa, lamento, mas, de acordo com o ensinamento estoico, preparar-nos para o pior, sim, mas sem um enviesamento cognitivo de que estamos pior. Ou seja, termos um olhar atento ao real. E a verdade é que o mundo é hoje muito melhor do que era ontem.
0: Pedro, mais do que um acontecimento que há de vir, a ideia de catástrofe é uma espécie de forma de estar do nosso tempo.
3: Também não resisto a fazer um comentário à intervenção do David. Quer dizer, eu também posso dizer que hoje o número de pessoas que morrem atropeladas por uma carroça de cavalos é muito menor. É óbvio.
0: Mas são números, dizer, do Pinker.
3: Forma... Podem ser, eu espero que ele inclua estes números no seu próprio, no seu próximo livro. Mas quer dizer, os números servem sempre, como já aqui dissemos, para confirmar apenas uma parte daquilo que se designa por a realidade, não é? É óbvio que as formas da violência, as formas que hoje estão em curso de violência são diferentes, são outras, e portanto não é por simplesmente trazermos alguns números para cima de mesa que isto se prova que estejamos a caminho de uma espécie de paraíso realizado na Terra. E isso tem um pouco a ver também com aquilo que eu tinha pensado, ou no modo como eu tinha pensado abordar este problema, ou esta questão, e vou-me socorrer, aliás, num texto que escrevi há pouco tempo para a revista Electra, que se chamava justamente Notas para uma Antropologia da Catástrofe. Na verdade, o texto foi escrito para um outro congresso organizado aqui no Porto, pelo IPATIMUP, em que se perguntava qualquer coisa como isto: porquê é que deixamos de sonhar? Porquê é que o sonho se tornou impossível? E o sonho aqui, no sentido coletivo, no sentido imaginário político coletivo. E para tentar responder a esta pergunta, fiz uma espécie de digressão histórica, pelo inconsciente coletivo das sociedades ocidentais, podemos dizer assim, para delimitar aquilo que poderiam ser três épocas, cada uma delas marcada por um determinado paradigma, por uma imagem sonho, ou por uma ficção onírica coletiva. Primeiro teríamos a época da utopia, que poderíamos situar nesse período histórico que vai da Revolução Francesa ao maio de 68, portanto, o início e o fim da ideia de revolução. Portanto, uma época que é dominada por uma crença e uma confiança absoluta no futuro, no progresso, no caminho da sociedade em direção à absolutidade da sua realização histórica. Um pouco como o David ainda mantém, se calhar imbuído por esse espírito revolucionário que traz da sua parte materna no seu discurso. Portanto, e tudo isto
4: adoro a psicanálise.
3: Psicanálise é importantíssima.
4: Claro, estou a gostar.
3: E portanto, todo este paradigma, toda esta imagem estava também ancorado, obviamente, no extraordinário desenvolvimento das forças produtivas e técnicas do capitalismo. Portanto, era a ideia de uma aurora, da promessa de um mundo novo, de construção de um homem novo. O segundo momento seria a época do fim da história. Portanto, foi o filósofo americano Francis Fukuyama quem estabeleceu os termos desta nova época ao declarar em 1989, que com o fim iminente da União Soviética, a democracia liberal e o capitalismo tinham triunfado e a história tinha chegado ao seu fim. Portanto, já não se vivia o combate pela realização da história, vivia-se a realização idílica da própria história, com o fim dos conflitos sociais, portanto, o fim das revoluções, o fim das ideologias, o fim da luta de classes. Portanto, a política transformou-se numa espécie de instrumento puramente administrativo e tecnocrático, e Marx foi relegado para a condição de souvenir e de objeto académico, e vivíamos o tempo dos consensos, das terceiras vias, etc. Até que chegou o ano 2007-2008 e rebentou a crise financeira e económica mundial, fazendo ruir todo esse imaginário onírico, idílico do fim da história.
0: A história, afinal, não tinha acabado.
3: Exatamente. Os anos dourados do crédito barato eram agora subitamente os anos da dívida soberana, os direitos adquiridos eram revertidos e passamos a viver em crise. Crise financeira, crise social, crise política, crise pandémica e agora crise militar. Até esse pacato momento do fim da história, que eram as eleições, com essa alternância previsível e confortável entre partidos, entrou em crise. Portanto, passamos a viver em estado de crise e de ameaça permanente. E, portanto, a imagem do nosso tempo deixou de ser aquela do fim da história para passar a ser a da catástrofe. Ora, a catástrofe é um termo que no teatro grego assinalava uma súbita reviravolta precipitando um fim não esperado. Portanto, é o tempo do desfecho, da precipitação súbita de algo que ainda não sabemos o que é. E, portanto, é uma espécie de tempo antes da chegada iminente do fim. Isso define a nossa época, mas estamos nessa época da catástrofe também porque esta, e isso é um aspecto importante, e no fundo a Joana estabeleceu o contexto para isso, e falou disso bastante bem, é porque esta época descobriu nesta permanente simulação do fim, digamos assim, o modo específico da sua governação. E portanto, não cessa de gerar este negócio, este espetáculo do fim, e converter o fim num espetáculo e num negócio, para assegurar também que o neoliberalismo pode continuar a fazer o seu trabalho de destruição criativa da sociedade. Se inscreve na consciência coletiva uma espécie de paradigma escatológico e individualizador do salve-se quem puder. Para dizer o quê? Que aquilo que desaparece neste paradigma da catástrofe é também uma ideia de futuro. E para que é que precisamos de política se já não existe futuro?
2: Eu só queria, porque é que o Pinker não é, com todo o respeito, não é a moldura certa para olhar para isto? Porque mesmo que o mundo de hoje esteja muito melhor que o de ontem, o que está aqui em causa em todo este movimento é a nossa imaginação do futuro, é o amanhã. E o que nos diz tudo isto é que o grande gestor da nossa imaginação futurista é o medo. E aí, acho que é isso que é o mais notável de todo o movimento preparacionista, é estarmos a construir sociedades com hábitos culturais e práticas profundamente enraizadas no medo.
4: Mas o medo que não tem colação com a realidade, essa que é a questão.
3: Por isso... o otimismo do Pinker. E esse é que é o problema, é que eles tentam responder a esse medo com um otimismo que também é feito a partir de uma ilusão.
4: Não me parece, ou seja, a mim parece-me que ele se ancora em factos.
3: E
4: a mim parece-me Portugal, que em certo...
3: em Portugal tens 3,64% da riqueza que é partilhada por 5,5 milhões de habitantes, como já vimos. Isso não dá aso a nenhum número positivo relativamente àquilo que é a distribuição da riqueza. Isso provoca frustrações, ressentimentos, provoca uma relação com o futuro.
4: Claro, mas mesmo esse número temos de ver, porque isso foi um tema bastante interessante, que é mover a desigualdade económica não é má por si só. Ou seja, imagina que tu no século XVI, imagina que no século XVI em Portugal tens um índice de desigualdade menor, ou seja, tens uma sociedade mais igualitária. É muito provável que fosse uma sociedade mais igualitária do que é hoje, mas em que o mais pobre estava muito mais miserável. Ou seja, eu prefiro viver numa sociedade com maior desigualdade, mas em que quem está em baixo está melhor, do que numa sociedade mais igualitária onde o mais pobre está pior. É verdade que o capitalismo tem esta tendência.

0: e o modo como os Estados Unidos dominaram a América Latina, puseram governos, produziram catástrofe e miséria na América Latina para que os países do primeiro mundo pudessem viver nesse sonho de um comércio livre e da troca de produtos e consumidores.
1: Ora bem, teremos certamente a ocasião de continuar esta discussão que nos acompanha desde o primeiro programa.
2: Na praia,
1: exatamente.
2: No chapéu de sol.
1: A ler o Pinker. Quase no final do programa, o movimento das coisas. Vamos à nossa secção, as coisas em movimento. Ora, Joana, esta quarta-feira é feriado, dia de Portugal, de Camões e das comunidades portuguesas. A este respeito, Lídia Jorge, vamos ouvir.
3: Consta que em pleno século XVII, 10% da população portuguesa teria origem africana. O que significa que por aqui ninguém tem sangue puro. Cada um de nós é uma soma. Tem sangue do nativo e do migrante, do europeu e do africano, do branco e do negro. Somos descendentes do escravo e do senhor que o escravizou.
4: Estas palavras têm quase um ano, porque gravamos antes do 10 de junho, mas foi dos discursos do 10 de junho mais debatidos e mais polémicos, pelo menos da minha memória, e esse debate e essa polémica não devem ficar debaixo da mesa, e estes dias de celebração devem incluir uma consciência histórica abrangente que não nega o aspecto mais sombrio do nosso passado coletivo.
1: Pedro, ainda à greve geral da semana passada, e o ministro Leitão Amaro, em nome do Governo,
5: lamenta profundamente o comportamento de alguns, e eu quero sublinhar que alguns, que ultrapassaram os limites mais do que aceitáveis do direito à greve, que provocaram desacatos, que ofenderam a ordem pública.
1: E então?
0: Queria falar dessa carga policial relativamente desproporcionada, ou bastante desproporcionada, contra os manifestantes que se reuniam ainda em frente à Assembleia da República no final da manifestação, do dia da greve geral. E porquê? Porque parece indicar, e cito aqui, na verdade, várias reflexões que foram passando por mim nas redes sociais nos últimos dias, uma mudança de paradigma. Se no tempo de Passos Coelho e da Geringonça houve manifestações bastante mais tensas, se procurava fazer uma gestão mínima do conflito, evitando espancamentos fortuitos, cargas policiais e transmitir imagens de violência, a manifestação da semana passada marca definitivamente a entrada em cena de um novo paradigma, onde a violência não só é efetivada com toda a sua brutalidade, como transmitida em sinal aberto para cortejar, digamos assim, o eleitorado da extrema-direita que quer sangue, quer violência e gosta de ver a reposição da ordem pública. Portanto, o que vimos nas imagens que fecharam o dia da greve foi a transmissão em direto do Estado a afirmar-se como o único e legítimo detentor do monopólio da violência, ao mesmo tempo que com isso conseguia neutralizar e dissimular os efeitos da própria greve geral.
1: David, para terminar, queres fazer uma denúncia? É?
6: Eu quero falar sobre um canal de denúncias. O Governo, no âmbito da reforma da Prestação Social Única, está a pensar criar um canal de denúncias. E eu imagino como é que seria este canal de denúncias. Seria algo como se o seu vizinho tem um carro acima de 15 mil euros, prima 1. Se o seu vizinho toma o pequeno almoço no café, prima 2. Se o seu vizinho tem roupa de marca, prima 3. Ora, eu acho que obviamente os apoios sociais têm de ter fiscalização, mas uma coisa é fiscalização, outra coisa é um sistema de delação. E é interessante que um governo de centro-direita pense em fazer uma coisa que é verdadeiramente stalinista. Ora, relativamente a este canal de denúncias, é caso para dizer que o não é não do governo ao Chega é como se o não vou por aí do José Régio a seguir dissesse não vou por aí, mas encontramos-nos no mesmo sítio, à mesma hora.
1: E assim acaba este movimento das coisas. Comigo, Mariana Oliveira, com a Joana Bertolo, o David Erlich e o Pedro Levi Bismarck. Cuidados técnicos de Francisco Lemos e Alberto Cardoso. O movimento regressa para a semana, terças-feiras, a partir das 7 da tarde, sempre em RTP Play e plataformas de podcast. Até para a semana.

0: 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Quatro horas no continente e na Madeira. 3 horas nos Açores. 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
1: Ambição, grande ambição da seleção portuguesa para o Mundial de Futebol. A equipa já está em Palm Beach, na Flórida. Ela aterrou ao início desta madrugada e com essa grande ambição para o torneio que o presidente da Federação Portuguesa de Futebol não escondeu. Mas Pedro Proença lembra que primeiro é preciso passar a fase de grupos. A equipa está serena e preparada para o que der e vier.
2: Sabemos que os primeiros três jogos são fundamentais, depois aquilo que vai desencadear a posição em que nós estivermos. Agora, o primeiro passo é pensar na qualificação, o grupo é difícil, mas a ambição é grande e, portanto, as coisas estão preparadas para todos os cenários, são muito dinâmicos e, portanto, eu direi que a equipa está muito bem, está mentalizada, está tranquila, sente-se uma grande tranquilidade, uma grande maturidade. E essa transmissão de maturidade de jogadores, de equipa técnica, de estrutura da federação, que está habituado a estes grandes torneios, é perceber que até se pode começar menos bem, e muitas vezes as equipas começam menos bem, terminam muitíssimo bem, o caso lembre-se no último campeonato do mundo. Portanto, temos que estar preparados para todos os cenários.
1: E com que mentalidade à chegada?
2: Direi que chega-se com mais responsabilidade, porque a qualidade dos jogadores, a estrutura da federação, assim nos permite pensar desta maneira. E, portanto, eu direi que eu tenho feito um bocadinho esta comparação. Hoje esta federação, as seleções nacionais, têm efetivamente a mentalidade de equipa grande e, portanto, a nossa seleção também nesse sentido temos que ambicionar aquilo que é de melhor.
1: Portugal, que está no Grupo K, tem a estreia marcada para quarta-feira frente à República Democrática do Congo, em Houston. A preparação em solo norte-americano começa este sábado com o primeiro treino, que vai ser aberto a 200 de adeptos da comunidade portuguesa em Miami, no Gardens North County District Park. É o complexo desportivo que vai servir de quartel-general da seleção nos Estados Unidos e por onde vão andar os enviados especiais Dante Anaon, Fernando Eurico e Nuno Matos. Nos últimos jogos deste Mundial, que caminha já para o terceiro dia, o triunfo já praticamente assumido dos Estados Unidos frente ao Paraguai por 4-1 no Grupo D. A partida está quase a terminar. Horas antes, o empate a uma bola entre Canadá e Bósnia para o Grupo B. Da bola, vamos para a canoagem. Os europeus de canoagem em Montemaro Velho, com 8 finais para Portugal, e agora as regatas são para garantir, Horácio Antunes, lugares no pódio.
3: Depois de 2 dias de competição, a seleção portuguesa garantiu já a presença em 8 finais. Este sábado poderão já surgir as primeiras medalhas e é essa a esperança do diretor técnico nacional Hélio Lucas, que faz um balanço positivo até ao momento.
4: É um balanço positivo, podemos dizer que atingimos um bom número de finais, bons indicadores até agora, essencialmente nos caiaques masculinos, temos todos os barcos na final e depois nas outras categorias, nas canoas também, nas canoas femininas. Se tiver tudo alinhado, acho que poderíamos esperar já as primeiras medalhas. Temos atletas que nós sabemos que nos habituaram a medalhas em prova.
3: Este sábado, Fernando Pimenta, em K1 mil metros, prova olímpica, vai ser o primeiro atleta em competição. Às 10h37, tenta renovar o título europeu. O K4 500 metros também quer renovar o título europeu. Os campeões do mundo vão competir a partir das 12h05. Gustavo Gonçalves, João Ribeiro, Messias Batista e Pedro Casinha. Já a Beatriz Fernandes, nas canoas, em C1 200 metros, vai competir às 11h40. Um dia que será também de finais na paracanoagem.
1: 5 finais na paracanoagem. O repórter Horácio Antunes vai contar-nos ao longo deste sábado tudo o que sair dos europeus em Montemaro Velho, que acontecem em dia de Santo António. Em Lisboa, antes de rumar à Avenida da Liberdade esta noite para ver as marchas, o Presidente da República fez uma segunda visita à Feira do Livro, um pouco mais acima, no Parque Eduardo VII. Seguro passeou cerca de uma hora entre conversas aqui e ali com editores, livreiros, mas também apoiantes. Um deles, assumido desde o primeiro momento, João Alexandre.
5: Está aqui o livro para si já devidamente assinado.
6: Foi apoiante de António José Seguro na corrida a Belém e uma das caras conhecidas a cumprimentar o Presidente no regresso à Feira do Livro.
5: Devo dizer-lhe que é uma maravilha encontrá-lo nestas funções, das quais eu nunca duvidei.
7: É verdade, e que foi dos primeiros a apoiar-me e a estar ao meu lado.
6: Quase 100 dias após a posse de novo Presidente da República, Walter Ugemain, autor de obras como O Apocalipse dos Trabalhadores ou A Máquina de Fazer Espanhóis, continua convicto da decisão tomada em campanha campanha.
8: Eu apoiei a eleição do Presidente Seguro, apoiei convictamente porque achava que é uma figura moderada, sensata, e até ver estou muito contente, inclusive porque a alternativa era a derrocada da humanidade, e por isso estou muito contente por ter tido a bravura de o apoiar desde o primeiro instante.
9: Muito obrigado.
6: No Parque Eduardo VII, no regresso à Feira do Livro, foram vários os apoiantes a querer conversar com o Presidente.
10: Quando tem em si, diz, este homem pode fazer frente ao que aí vem. Continua à espera que tenha força para os pôr em sentido.
9: Muito obrigado. E a senhora está-me a dar força. Está-me a dar força. Obrigado.
6: Conversas em várias línguas.
11: O meu país tem como terceira língua oficial o português.
9: É da Guiné Equatorial.
11: De Guiné Equatorial.
12: Ou de Barcelona.
9: De Barcelona.
12: Sim. Muito
6: nas compras do chefe de Estado, escolhas diversas.
13: Também tem a tradução do Rei Lear, feita na prisão do Álvaro Cunhal. Até esteve em cena.
9: Mas é uma encadernação diferente. Talvez
13: é da caminho.
6: Na segunda passagem, desta vez em passo menos apressado, pela Feira do Livro de Lisboa.
9: Muito obrigado, bom trabalho.
1: Depois de uma primeira visita no dia da inauguração, o Presidente da República voltou a visitar a Feira do Livro de Lisboa. Na atualidade internacional, os Estados Unidos abateram drones iranianos, dizem ter abatido drones iranianos que se dirigiam para o Estreito de Hormuz, que pretendiam atingir navios no Estreito. Este é mais um capítulo de tensão, mesmo quando parece haver alguns sinais de progresso nas negociações rumo à paz. O ministro dos Negócios Estrangeiros iraniano revela que o diálogo com os Estados Unidos sobre o programa nuclear só vai acontecer numa segunda fase das negociações. Abbas Araghchi, em entrevista à IRIB, a televisão pública do Irão, adiantou que o memorando de entendimento prevê a reabertura do Estreito. Lembra que esse memorando ainda não está assinado e diz que o Líbano faz parte do acordo. Esta sexta-feira, o Hezbollah, o movimento xiita libanês, dava conta de combates com as forças israelitas no sul do país, à medida que Israel continuava com os ataques.
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Olá, sejam bem-vindos de volta ao Bairro. Na segunda metade desta hora podem contar com 13 estreias, por aqui, de outras tantas vozes femininas vindas de Itália, o que vem confirmar a ideia de que com algum foco e uma melhor e mais atenção à divulgação, imune a preconceitos e a algoritmos, só ficaríamos a ganhar. O castelhano estará de forma algo insólita entregue a uma mulher e a um homem de nacionalidade canadiana. É surpreendente, mas é mesmo assim. Aqui estarão separados e em conjunto para ajudar a confirmar que a música não tem fronteiras. Como cabeça de cartaz, aqui estará uma banda de rapazes que de forma indesmentível é liderada por uma mulher. Vêm de França e chamam-se Superbus.

Paris Paris é um dos temas fortes de OK K.O. Faz lembrar, vá-se lá saber porquê, as doce. Este OK K.O. é o sétimo e mais recente álbum do coletivo Superbius. Aqui vai ter que caber um pequeno desvio, só para deixar uma explicação. Vou continuar a pronunciar este nome, Superbius, de forma afrancesada, se me permitem a ideia, muito embora na explicação de quem o escolheu a inspiração venha diretamente do latim. E aí teria que dizer Superbus. Mas não vamos complicar esta história, que começa em 1999, quando uma muito jovem moçoila, nascida em Cannes 16 anos antes, começa a movimentar-se para formar um grupo pop. O seu primeiro e fundamental parceiro é o guitarrista Michel Giovanetti, com quem Jennifer Ayache, que é a figura decisiva dos Superbus, chega a fazer apresentações em duo. Chega um baixista, François Even, e são estes os três fundadores do que em junho de 2001 já se transformou num quinteto, e que se estreia na primeira parte de um concerto parisiense dos Weezer. Mais para saber sobre os...

O seu parceiro, muito mais do que de ocasião, acreditem, é Alex Cuba, 52 anos, nasceu em Cuba, e daí o sobrenome artístico, mas é cidadão do Canadá. Publicou 11 álbuns, também desde 2007, canta sobretudo em espanhol, mas já gravou em inglês, e assinou duetos com Jason Mraz e Ron Sexsmith, entre outros. E também com Florence K, como ouviremos a fechar este bloco.

Estrellas para ela, Florence K. Yo sé quién soy. Quién soy, assim é que é, garantiu ele, Alex Cuba, antes de se juntarem para cantarem dueto Sinto Amor. Uma particularidade, todas as canções foram, no mínimo, coassinadas por Alex Cuba, um homem que até já ganhou um Juno Award, o maior prémio musical do Canadá, e dois Grammy Latinos. Quanto aos Superbus, o percurso não será muito diferente do de muitas outras bandas na luta por um lugar próprio e ao sol. Os dois primeiros álbuns passaram bastante despercebidos junto ao grande público. O salto em frente foi dado à terceira tentativa com Uau, editado em 2006, se calhar a condizer com o título. As digressões são bastante extensas e depois de alcançarem um disco de platina com as vendas, os Superbus tomam conta das grandes salas com destaque para o Zénith parisiense. Um registro ao vivo, cuja edição especial comporta um segmento acústico, repete a dose mais platina. Em 2009, Lova Lova dobra a parada, recebendo dupla platina, mas é depois disso que a banda, cuja identidade musical não se altera substancialmente com o tempo, abranda o ritmo. E Mademoiselle Ayash descobre mesmo ocasião e talento para escrever para outros intérpretes de David Holiday a Christophe Willem. E até para fundar um grupo paralelo aos Superbus, um projeto chamado Wanderama. Talvez em consequência dessa dispersão, os Superbus não gravam entre 2016 e 2025. Mas no ano passado regressaram como se não tivesse havido intervalo com o poderoso Ok Keo, que é exatamente por onde começamos nas canções que aí vêm.

Mauvais réflexe à la chaîne, La Corrida, assim mesmo. E Smith & Wesson, também assim mesmo. É o nome de uma marca de pistolas, mas dito à boa maneira francesa, até para rimar com Abandon. São quatro canções demonstrativas do perfil musical desta banda, que nunca escondeu as suas maiores inspirações. Os No Doubt, de Gwen Stefani, os Garbage, de Shirley Manson, e os Texas, de Charlene Spiteri. Sem coincidências, são três coletivos em que a figura proeminente é sempre a da cantora. Mas com mais esta nota, Jennifer Ayash é autor, ou pelo menos coautora, de todos os temas da banda. Sem surpresas, digo eu. A diferença é que aquela que já foi a jovem aspirante de outros tempos, vai agora, nos robustos e saudáveis 42 anos. Mais três vozes femininas italianas para estrear no próximo bloco, por esta ordem, Clara, que dispensa o apelido Socchini no mundo das canções, nasceu em Varese, bem no norte do país, há 26 anos, e até agora publicou um álbum singelamente intitulado Primo, ou seja, primeiro. Depois, Joan Till, 34 anos, nativa de Desenzano del Garda, eu vou repetir, Desenzano del Garda, também a norte, cujo currículo contempla dois discos, mas com 7 anos de intervalo. Para fechar, a caçula, 20 anos, Sara Toscano, que nasceu em Vigevano, ainda no norte de Itália, estreou-se em álbuns no ano passado com o disco Met Gala. Não uma ponta abaixo. O que a junta é só isto. Todas elas estiveram a concurso em Sanremo, no Festival dos Festivais do País, em 2025. Vamos lá ouvi-las.

Florence K, Alex Cuba, Clara, Joan Till e esta Sara Toscano deram vários tons, todos eles felizes, digo eu, ao elenco desta emissão número 528 do Bairro Latino, programa de João Goberno para a Antena 1, com produção de Joana Jorge e hoje com o cuidado técnico de Alberto Cardoso. Em destaque andaram por aqui os Superbus, que ainda voltam para as despedidas. Na

próxima semana. Até poderemos optar entre Havana, Cuba e Miami, na Flórida, Estados Unidos da América, por serem as duas cidades decisivas para a cantora de que vamos à procura, mas sempre na vertente latina, como é natural, a campeã de vendas, que se chama Gloria Estefan. É de hoje a 8 dias. Até lá. Fiquem bem. Fiquem por aqui.

0: 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Cinco horas no continente e na Madeira. 4 horas nos Açores. 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
1: Ambição. Grande ambição da seleção portuguesa para o Mundial de Futebol. A equipa já está em Palm Beach, na Flórida. Ela aterrou ao início desta madrugada e com essa grande ambição para o torneio que o presidente da Federação Portuguesa de Futebol não escondeu, mas Pedro Proença lembra que primeiro é preciso passar a fase de grupos, a equipa está serena e preparada para o que der e vier.
2: Sabemos que os primeiros três jogos são fundamentais, depois aquilo que vai desencadear a posição em que nós estivermos. Agora, o primeiro passo é pensar na qualificação, o grupo é difícil, mas a ambição é grande e, portanto, as coisas estão preparadas para todos os cenários, são muito dinâmicos e, portanto, eu direi que a equipa está muito bem, está mentalizada, está tranquila, sente-se uma grande tranquilidade, uma grande maturidade. E essa transmissão de maturidade de jogadores, de equipa técnica, de estrutura da federação, que está habituada a grandes torneios, é perceber que até se pode começar menos bem e muitas vezes as equipas começam menos bem terminam muitíssimo bem, caso lembre-se no último campeonato do mundo, portanto temos que estar preparados para todos os cenários.
1: Portugal, que está no grupo K, tem estreia marcada para quarta-feira, frente à República Democrática do Congo, em Houston. A preparação em solo norte-americano começa este sábado, com o primeiro treino, que vai ser aberto a 200 de adeptos da comunidade portuguesa em Miami, no Gardens North County District Park, o complexo desportivo que vai servir de quartel-general da seleção nos Estados Unidos e por onde vão andar os enviados da Antena 1, Fernando Eurico e Nuno Matos. Nos últimos jogos deste Mundial, que caminha já para o terceiro dia, os Estados Unidos golearam o Paraguai por 4-1 no Grupo D. A partida terminou na última hora. Horas antes, o empate a uma bola entre Canadá e Bósnia para o Grupo B. Mantemos as atenções ainda na bola porque Pepa está de regresso ao futebol português. O treinador assume o comando técnico do Estrela da Amadora nas próximas duas épocas. Aos 45 anos, ele assina pelo emblema tricolor depois de passagens pelo Brasil, pela Arábia Saudita e pelo Qatar. Em Portugal, Pepa destacou-se ao serviço de Tondela, Passos de Ferreira e Vitória Sport Clube. Na atualidade internacional, os Estados Unidos dizem ter abatido esta madrugada vários drones iranianos que tinham como alvo navios no Estreito de Hormuz. É mais um capítulo de tensão, mesmo quando parece haver alguns sinais de progresso nas negociações rumo à paz. O ministro dos Negócios Estrangeiros iraniano revela que o diálogo com os Estados Unidos sobre o programa nuclear só vai acontecer numa segunda fase das negociações. Em entrevista à IRIB, a televisão pública do Irão, Abbas Araghchi adianta que o memorando de entendimento prevê a reabertura do Estreito de Hormuz e explica os contornos do acordo provisório.
3: Estas negociações que vão conduzir ao fim da guerra estão previstas em duas etapas. A primeira etapa consiste na assinatura de um memorando de entendimento entre o Irão e os Estados Unidos. Em seguida, começam as negociações para a segunda etapa e, posteriormente, chegaremos a um acordo final. Adiamos a questão nuclear para o acordo final por vários motivos, porque era realmente impossível discuti-la nas circunstâncias atuais. As exigências apresentadas eram inaceitáveis. Portanto, levantamos outras questões que poderiam ser acordadas na primeira etapa e adiamos a questão nuclear para a segunda etapa, que é naturalmente uma fase mais difícil, para a qual foram previstos 60 dias de negociação. Na segunda etapa, ou seja, no acordo final, a questão nuclear, juntamente com a questão do levantamento das sanções ao Irão e um ou dois outros assuntos que falarei noutra altura, serão analisados e um acordo final será alcançado.
1: Araghchi lembra que o memorando de entendimento ainda não está assinado, diz que o Líbano faz parte do acordo. Esta sexta-feira, o Hezbollah dava conta de combates com as forças de Israel no sul do Líbano, à medida que Tel Aviv continuava com os ataques no país. A Venezuela confirma por esta altura a morte do líder do grupo Tren de Aragua, um grupo classificado terrorista por Washington, numa operação coordenada precisamente com os Estados Unidos. O líder da Casa Branca, Donald Trump, fala num ataque rápido e letal que matou Héctor Rustenford Guerrero Flores. Aumenta a lista de candidatos a suceder a Guterres na liderança das Nações Unidas. A embaixadora da Guiana na ONU, Caroline Rodrigues Burkett, avança também para a corrida, anunciou o presidente deste país da América do Sul. Rodrigues Burkett junta-se assim a Michelle Bachelet, do Chile, Rebeca Girspan, da Costa Rica, Maria Fernanda Espinosa, do Equador, Macky Sall, do Senegal, e Ravel Grossi, o argentino, que é atualmente o diretor da Agência Internacional de Energia Atómica. Em Lisboa, depois de uma das noites mais longas do ano, com as marchas de Santo António, o sábado é de tradições, porque para além das marchas e arraiais, há quem rume até à igreja, junto à Sé, entre cravos para comprar e o famoso pão do santo, há também quem faça da romaria à igreja hábito. Foi por lá que a repórter Margarida Vaz andou.
4: Em dia de Santo António é um entra e sai na igreja em Lisboa. A mãe Maria das Dores e as filhas Margarida e Susana nunca faltam.
5: É um ritual de família.
6: Ponha aí.
5: Tenho muita fé com Santo António. E venho aqui todos os anos buscar o pãozinho. É como comer sardinhas no verão, é como comer caracóis. Nós temos que ir aqui ao Santo António.
4: O Martim, de 10 anos, veio com os pais.
7: Eu compro uns pães. Também compro Santo Antónios. Alguns são para oferecer e alguns são para mim.
4: E há quem seja mesmo descendente do santo, como é a família da Leonor.
8: Eu acho que era importante pedir a Santo António paz e amor.
9: Quem é que se lembrou de vir à igreja?
8: A mãe.
9: Quem é a devota é aqui a minha sogra?
10: Que se chama?
9: Maria do Carmo, da Aveira de Azevedo, porque o meu marido ainda era descendente também do Santo António, da Teresa Taveira de Azevedo.
4: Aguardam-se milhares de pessoas, são as previsões de Carlos Ferreira, na venda do pão de Santo António.
11: Para ver-se uma enchente, como é normal. Passarão aqui bem mais de 100 mil.
9: Entram e saem?
11: Entram aqui na porta principal e sairão ali na Porta Santa.
4: Um dos momentos altos é ao final do dia, diz o Frei Elvino.
12: Envolve uma moldura humana enorme e a procissão que vai haver.
4: Frei Elvino, da Igreja de Santo António, deixa o recado.
12: Quem vem a Santo António sai sempre surpreendido com alguma coisa. Por isso que ele é santo das surpresas.
1: E também dos milagres e o santo casamenteiro, reportagem de Margarida Vaz.
0: Edição do jornalista João Coraceiro. 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

0: Nós temos uma bênção e um problema ao mesmo tempo.
1: Vamos à bênção primeiro, vá, às coisas boas.
0: A coisa boa é que vivemos num hotspot de biodiversidade, num ponto quente de biodiversidade.
1: Nós?
0: Nós.
1: Portugal ou nós?
0: Península Ibérica.
1: Ah.
0: Mas a grande expressão, nós temos muitas espécies que são endémicas no nosso país. Quando eu digo endémicas, são exclusivas, que só ocorrem em Portugal.
1: Sim.
0: Há muitos endemismos da Península Ibérica, daí esta riqueza, este hotspot.
1: Endemismos é coisas próprias daqui, não é?
0: Sim, que só ocorrem cá. Ou seja, se desaparecerem de Portugal, vão desaparecer do mundo, porque só ocorrem aqui.
1: Ora viva, estamos com Carla Rego. É bióloga doutorada em Biologia Evolutiva, isto pela Faculdade de Ciências da Universidade de Lisboa. Investiga no Centro de Ecologia, Evolução e Alterações Ambientais e tem muito trabalho realizado sobre a biodiversidade e sobre a conservação de insetos, sobretudo nos Açores e na Madeira. É também vice-presidente da Sociedade Portuguesa de Entomologia. E entomologia é o quê? É a área da ciência que estuda os insetos. Coordena também o projeto Primeira Lista Vermelha de Invertebrados em Portugal. Professora Carla Rego, muito obrigada por ter aceitado o convite do Serviço Público Bloco de Notas. Começava por lhe perguntar, os invertebrados são olhados ao longo da história como o parente pobre da biodiversidade, mas se perdermos estes insetos, pode ser uma perda dramática para nós todos, para a humanidade.
0: É verdade. O que é que acontece quando nós perdemos os polinizadores? E infelizmente já nos estamos a deparar com isso. Na China, por exemplo, devido ao uso bastante intensivo de pesticidas, a certa altura deixou de haver polinizadores para muitos dos cultivos, nomeadamente árvores de fruto. O que é que aconteceu? Foram contratadas pessoas para fazer o serviço que os polinizadores fazem de graça. Como toda a gente pode imaginar, ter uma coisa que é feita de graça pela natureza ou ter que pagar alguém para fazer por nós é completamente diferente. E isso está a acontecer na China. Já temos também outros exemplos, por exemplo, a produção do morango em estufa.
1: Sim, até cá, não?
0: Sim. Já é feito com pincel, em muitos casos, para maximizar a produção dos morangos.
1: Feito com pincel? Morango feito com pincel?
0: Em que se faz a transferência. Ou seja, os insetos, quando fazem a polinização, tem os pelinhos dos abelhões no corpo e o pólen é transportado acidentalmente os pelos do corpo. Também é transportado
1: dos
0: insetos. Também é transportado em estruturas específicas quando os insetos se alimentam de pólen. Mas a maior parte da transferência acidental que é feita, esta polinização que é feita pelos insetos, é feita por este transporte passivo nos pelinhos. E quando não há isso, tem que se inventar.
1: Ora.
0: E então o que nós inventamos, neste caso para os morangos, é só um pincel normalíssimo que faz a transferência dos grãos de pólen da estrutura masculina para a estrutura feminina.
1: Muito bem. Há quem pinte com pincel morangos, há quem faça com que os morangos se reproduzam através do pincel. A professora Carla Rego propunha agora que falássemos do Fórum Económico e Mundial, que em 2020 considerou aquilo que já tínhamos vindo a falar no primeiro episódio destas nossas conversas, que é a perda de biodiversidade é uma das 5 principais ameaças mundiais a longo prazo. Lembrava este fórum em 2020 que o declínio dos polinizadores resultava na alteração de culturas alimentares ricas em nutrientes, como frutos, produtos hortícolas e frutos de carne. Carrija, que todos precisam de polinizadores para produtos agrícolas com elevada densidade energética e pobres em nutrientes, como por exemplo o arroz, o milho, o trigo, a soja e a batata. O que eu lhe perguntava era quais são as iniciativas de proteção que existem, quer na União Europeia, quer em Portugal, para que esta biodiversidade possa continuar a existir.
0: É um tema polémico, polémico porque assim, a União Europeia tem 27 países, nem todos estão de acordo com aquilo que deve ser feito.
1: Pois.
0: Existem uma série de projetos e iniciativas europeias, projetos legislativos que estão neste momento na mesa a ser discutidos em diferentes fases de elaboração e discussão. O que nós temos constatado é que devido, por exemplo, à crise que nós estamos a enfrentar, devido à guerra na Ucrânia, devido à crise associada também do fornecimento de combustíveis, tudo isso, pôs um bocadinho um travão a nível da Europa, nem tudo que eram medidas concretas, nomeadamente em legislação mais assertiva sobre este tema. Ou seja, existem documentos em estudo com boas premissas, no mesmo sentido nós tornámos a nossa produção de alimentos muito mais sustentável, muito mais amiga dos polinizadores e do ambiente. O que é que acontece? Estamos num cenário de guerra que levou a que houvesse uma maior insegurança alimentar, uma percepção muito mais premente dessa insegurança. E, portanto, os países e as entidades, os governos estão muito, aliás, muito menos receptivos a este tipo de alteração. Claro. Porquê?
1: Tem outras preocupações, não é?
0: Tem outras preocupações e a visão passa do que era estes planos todos, estes projetos, estes documentos que estão a ser elaborados, estão numa visão de futuro. E nós passamos num futuro daqui a uma década para o futuro do imediato. E, portanto, se nós temos uma crise permanente agora, é mais difícil nós conseguirmos que os nossos legisladores tenham consciência das decisões que estão a tomar agora. Estão a evitar tomar agora, vão ter consequências dramáticas daqui a 5 ou 10 anos, ou 20, ou o que seja. Portanto, é muito mais complicado. Ou seja, para resumir, a nível da comunidade europeia, existe uma série de iniciativas e de projetos que estão a ser postos em prática no âmbito de proteger os polinizadores. E nisto passamos não só de medidas que levam a que seja obrigatório por lei, transcrito para as leis nacionais de cada país, por exemplo, ter uma política muito mais sustentável de utilização dos pesticidas.
1: Muito mais sustentável essa política.
0: E procurar alternativas e modos de cultivo que levem a reduzir a necessidade destes pesticidas, ou a procurar alternativas mais ecológicas, digamos. Outras medidas estão a ser tomadas, por exemplo, um dos grandes déficits que nós temos a nível da Europa, e não é só da Europa, é a nível mundial, tem a ver com o conhecimento que temos sobre estes seres vivos. Nós, por exemplo, e falando do caso português, não sabemos quantas espécies temos realmente de polinizadores, os diferentes grupos de polinizadores que ocorrem no nosso país.
1: Convém sempre esclarecer, sempre que falamos em polinizadores, estamos a falar de insetos polinizadores, não é?
0: No caso de Portugal, sim. São os insetos, o grupo animal com maior relevância na polinização no nosso país. E, portanto, nós não sabemos.
1: Mas não sabemos porque não queremos, não sabemos porque é muito difícil saber, não sabemos porquê. Alguém sabe? Há algum país que sabe quantos polinizadores é que tem?
0: Eu pediria que não.
1: Ah.
0: Há países que têm um conhecimento mais profundo, por certo. Exemplo, a Inglaterra tem mais profundo porque é mais pequeno, a diversidade é mais pequena, não mais pequeno, mas mais isolado, ou seja, tendo isolado,
1: uma ilha, sim.
0: A diversidade é muito menor do que a nossa. Nós temos uma bênção e um problema ao mesmo tempo.
1: Temos a bênção primeiro, as coisas boas.
0: A coisa boa é que vivemos num hotspot de biodiversidade, num ponto quente de biodiversidade.
1: Nós?
0: Nós.
1: Portugal ou nós?
0: Península Ibérica.
1: Ah, Açores e Madeira, ainda por cima, com o bónus dos Açores e da Madeira, não é?
0: Mas a grande expressão, nós temos muitas espécies que são endémicas no nosso país. Quando eu digo endémicas, são exclusivas, que só ocorrem em Portugal.
1: Sim.
0: Há muitos endemismos da Península Ibérica, daí esta riqueza, este hotspot.
1: Endemismos é coisas próprias daqui, não é?
0: Sim, que só ocorrem cá. Ou seja, se desaparecerem de Portugal, vão desaparecer do mundo, porque só ocorrem aqui. É essa a preocupação que nós temos. Ou seja, existe agora, estão a decorrer, que eu estava a dizer dos projetos que, a nível europeu, um grande investimento em capacitar mais pessoas para saberem identificar estas espécies de insetos, ou seja, reforçar o conhecimento que nós temos nessa área. A lacuna que nós temos histórica, porque é que nós não conhecemos os nossos polinizadores? Porque temos poucas pessoas a trabalhar nisto.
1: Ah.
0: E muito menos ainda a trabalhar profissionalmente. E, por exemplo, nós, se formos olhar para as fontes académicas, a bibliografia, as referências das revistas publicadas cientificamente nesta área, nós vamos encontrar muitos contributos de investigadores estrangeiros que vêm ao nosso país, que são especialistas em determinados grupos, e são eles que descobrem estas espécies. Não, temos que lhes agradecer, porque se não forem eles, a gente também não conhecia. E temos uma coisa muito boa, que tem vindo cada vez mais a ser reforçada, que tem a ver as colaborações, ou seja, muitas pessoas em Portugal, sejam elas entusiastas, curiosos, sejam elas mais profissionais, que têm contactos com especialistas, quando não existem em Portugal, pode ser em Espanha, pode ser em outro país qualquer do mundo, e quando vem uma coisa que não conhecem, pedem ajuda e perguntam, será que isto é novo? E às vezes é. E uma das áreas de tentar em desenvolvimento, por exemplo, nos últimos 3, 4 anos, tem sido a área das abelhas. Porque nós temos, felizmente, pessoas que estão a dedicar a isto.
1: Está sediado em algum centro, em alguma faculdade, em alguma coisa em especial?
0: Está um bocadinho. O que é bom é que não está sediado.
1: Ok.
0: Há pessoas em Coimbra, há pessoas em Lisboa, há pessoas em outras zonas do país que gostam dos insetos e, portanto, tendo a saber mais sobre
1: eles. As abelhas. E o que é que essas abelhas, é uma das 740 espécies de abelhas, que nós já falámos em episódio anterior, o que é que essas abelhas têm, assim, tão especial, de diferente das outras 739 espécies?
0: Às vezes temos coisas, quando nós falamos no papel das abelhas como polinizadores, temos coisas que podem ser uma abelha que poliniza N espécies diferentes. Nós dizemos que é generalista, porque não é esquisita.
1: É como a rádio. Esta, nós também na Antena 1 também uma rádio generalista, portanto fala de tudo.
0: Exatamente.
1: Até de abelhas.
0: Exatamente. E depois temos casos em que temos especialistas, ou seja, especialistas, relações em que, por exemplo, uma abelha só vai às flores de uma determinada planta, espécie de planta, sim, ou de género. Uhum. Nós temos, em termos de classificação taxonómica, diferentes graus de complexidade. A mais fininha, digamos, é a espécie, embora haja outras abaixo dessa. Em termos de classificação, nós pomos as coisas em gavetas.
1: Sim.
0: E a gaveta mais pequena que nós temos é a da espécie. E depois, essa gaveta pequenina da espécie está incluída no género, portanto temos várias espécies dentro da gaveta género. Depois temos a seguir a família, tem espécies que são especialistas. Nós temos espécies de polinizadores, sejam eles abelhas ou outros insetos, que só utilizam uma única espécie de planta. Ou então um único género de plantas. O género já pode ter muito mais espécies de plantas. Certo. E portanto, quando nós olhamos para a biodiversidade e pensamos, ah, nós temos 740, mas tiramos uma, aquela dali não vai fazer diferença.
1: Faz.
0: Pode-se ou não fazer, porque é assim, nas redes ecológicas que nós estudamos, por exemplo, quando nós estudamos a polinização não é uma coisa simples.
1: Uhum.
0: E quando nós vamos para uma determinada habitat e temos N espécies de plantas em flor e temos N polinizadores ali à volta, sem os estudarmos não sabemos o que é que está associado. E se, por exemplo, temos aquela planta e aquela planta pode ter 30, 40, 100 polinizadores diferentes que podem ocorrer ali, pode apenas ter um.
1: Uhum.
0: E se nós tirarmos esse um, essa planta deixa de ter capacidade de se reproduzir e, portanto, desaparece o inseto, desaparece a planta.
1: Uhum.
0: E, portanto, quando nós falamos em perda de biodiversidade, pode ser perder um inseto que é generalista, o impacto não é tão elevado, porque vão haver outros insetos que são generalistas também.
1: Uhum.
0: Quando nós perdemos um inseto especialista, perdemos a função completamente que esse inseto desempenha no ecossistema. E, portanto, não é fácil explicar.
1: Uhum.
0: Estou a tentar simplificar.
1: Portanto, sim, claro, é evidente. Mas é como perder uma enciclopédia.
0: Sim, um bocadinho, assim.
1: Como perder um saber.
0: É olhar para um edifício e se nós tirarmos uma pedra de uma torre ou tiramos uma pedra da base. Na pedra da torre, o edifício ainda fica lá.
1: Certo.
0: Pedra da base já complica um bocadinho mais.
1: Já começa a abrir buracos e começa a abrir fissuras e pode-se desmoronar.
0: A lista vermelha só vai elencar as espécies que estão criticamente em perigo,
1: uhum,
0: como em perigo ou como vulneráveis. Ou seja,
1: há uma gradação.
0: Há uma gradação. Portanto, criticamente em perigo são as que estão mais ameaçadas, obviamente, e são aquelas, sim, que necessitam de medidas de proteção mais urgentes. Com base nesta lista, o que é que vai acontecer? Estas espécies que foram identificadas, foram classificadas como ameaçadas nestas três categorias,
1: uhum,
0: vão fazer parte daquilo que é o Cadastro Nacional de Valores Naturais Classificantes, ou seja, o nome comprido para dizer que são as entidades, sejam elas de flora ou de fauna, que nós nos temos que preocupar no nosso país em proteger. Ou seja, isso vai ser transposto para a lei portuguesa e vai ser obrigatório, por exemplo, nos estudos de impacto ambiental. A partir do momento em que se faz um estudo de impacto ambiental e há uma lista destas espécies que têm que ser consideradas, estas espécies têm que ser avaliadas nestes estudos de impacto ambiental para validar ou não o que é que seja que se queira fazer naquela zona.
1: Professora Carla Rego, vamos saber o que é este projeto de primeira lista vermelha de invertebrados.
0: Eu fui coordenadora executiva do projeto. A lista vermelha de invertebrados é um marco essencial para a conservação deste grupo no nosso país. Já existem, para ter uma ideia, listas vermelhas de vertebrados há com 3 décadas.
1: Em Portugal?
0: Em Portugal. E só agora é que surge a primeira de invertebrados. Porquê? Tem a ver com...
1: E os outros, as listas vermelhas eram sobre...
0: Sobre peixes, sobre as aves, sobre mamíferos, portanto, coisas fofinhas e que as pessoas gostam mais, não, certo, propriamente os insetos. E temos outra coisa que é, quando nós estamos a falar de invertebrados, não estamos a falar só de insetos, estamos a falar de aranhas, outro grupo mal amado, estamos a falar de caracóis, estamos a falar de lesmas, ainda mais mal amado ainda. E, portanto, aí não haver tanta vontade de estudar e de ver o que é que se passa com estes organismos, temos uma diversidade brutal de invertebrados no nosso país, provavelmente mais de entre 15 e 20 mil espécies, digamos, são estimativas. E esta lista vermelha, o que é que nós fizemos? Foi escolhido um elenco de cerca de 700 espécies, elenco base destes grupos contemplados pelo projeto. Foi pedido a especialistas que escolhessem aquelas espécies que achavam que deviam ser avaliadas. E estes especialistas desenvolveram um trabalho depois de avaliação. Esta avaliação foi feita com base nos critérios da IUCN, a União Internacional para a Conservação da Natureza, que tem uma série de guias e de critérios que são aplicados na avaliação do risco de extinção. O que é que isto quer dizer? Nós estamos a tentar saber qual é a probabilidade, não matemática, mas uma ideia de ver quais são as espécies que estão mais vulneráveis à extinção no nosso território. Uhum. E com base nisto, elaboramos a tal lista vermelha. A lista vermelha só vai elencar as espécies que estão categorizadas como criticamente em perigo, uhum. como em perigo ou como vulneráveis. Ou
1: seja, há uma gradação.
0: Há uma gradação. Portanto, criticamente em perigo são as que estão mais ameaçadas, obviamente, e são aquelas que necessitam de medidas de proteção mais urgentes. Com base nesta lista, o que é que vai acontecer? Estas espécies que foram identificadas, foram classificadas como ameaçadas nestas três categorias, uhum. vão fazer parte daquilo que é o Cadastro Nacional de Valores Naturais Classificados, ou seja, o nome comprido para dizer que são as entidades, sejam elas de flora ou de fauna, que nós nos temos que preocupar no nosso país em proteger. Ou seja, isso vai ser transposto para a lei portuguesa e vai ser obrigatório, por exemplo, nos estudos de impacto ambiental. A partir do momento em que se faz um estudo de impacto ambiental e há uma lista destas espécies que têm que ser consideradas, estas espécies têm que ser avaliadas nesses estudos de impacto ambiental para validar ou não o que é que seja que se queira fazer naquela zona. Seja uma construção, seja um projeto, qualquer que seja. Isto passa a ser transposto para a lei portuguesa. É claro que uma coisa é o que está na lei, aquilo depois é o que se passa a seguir.
1: Pois.
0: Nós estamos a fazer o trabalho base, ou seja, tentar conhecer o que temos, tentar identificar na primeira fase um grupo muito pequeno de espécies, porque a diversidade, como eu digo, nós estamos a avaliar 700 de um pool, potencialmente é de 20 mil, e portanto é aquilo que podemos fazer.
1: É uma gotinha, não é?
0: É uma gotinha. Mas às vezes o que acontece é que nós, quando nós identificamos uma espécie, seja ela de planta ou de animal, que está ameaçada, só por identificarmos essa espécie, identificarmos o habitat onde ela ocorre, o que é que nós vamos proteger? É o habitat.
1: Sim.
0: E ao proteger o habitat, protegemos não só aquela espécie que foi identificada, mas protegemos todas as outras que ocorrem no mesmo habitat.
1: Portanto, protegemos a biodiversidade.
0: Protegemos a biodiversidade.
1: Ora bem, aqui na nossa conversa também se diz que sem abelhões não havia tomate.
0: Não é bem assim, mas...
1: Mas é quase.
0: Mas é quase. O que então... acontece? O tomate tem uma polinização um bocadinho diferente do resto do que já falámos sobre polinização. Ou seja, no caso do tomateiro,
1: sim.
0: a flor do tomateiro não tem o pólen logo acessível.
1: Uhum.
0: O que é que acontece? É necessário um processo que nós chamamos de tunificação, um nome complicado para dizer que os insetos que polinizam as flores do tomateiro, quando saem do tomateiro, nomeadamente os abelhões, produzem uma vibração, a tal sonificação, que faz com que as flores libertem o pólen.
1: Uhum. Sei que eles fazem aquele barulho e aquela coisa, não é?
0: E então, o que é que acontece? Eles fazem aquela vibração, o pólen é libertado e é libertado em cima do corpo do abelhão, que o transporta para outra flor quando se alimentar a seguir.
1: Pensar que o tomate é feito assim. Bom, e temos ainda, que é uma coisa que está na moda, mas que tem que ver com esta ideia de sustentabilidade, que são as hortas urbanas, que estão a ter imensa procura e dão pontos em certificações de sustentabilidade, em projetos imobiliários até. É possível, mesmo nas cidades, ter uma horta com os polinizadores essenciais e conseguir ter os frutos, as alfaces, os tomates, toda essa produção hortícola
0: é assim,
1: e frutícola?
0: É possível. Eu neste momento tenho uma parcela de uma horta urbana onde estou mais ou menos a fazer um mini projeto, digamos, tentar ver o que é que consegue fazer lá.
1: Mas na cidade, em Lisboa,
0: é
1: neste caso?
0: Sim. Uhum. E de facto, eu não sou hortelã típica, no uhum. sentido de maximizar a produção de alimentos naquela parcela que tenho. Uhum. Estou mais atenta, é o primeiro ano também, e estou a aprender, porque não tenho experiência em agricultura, e estou mais atenta a ver o que é que consigo ver produzir lá, simplesmente, e a ver que diversidade é que ocorre lá. E o que é facto...
1: E o que é que tem visto até agora?
0: Imensas abelhas, imensas moscas, imensas formigas, imensos insetos que desempenham papéis completamente diferentes no sistema ali. E se as pessoas pensam nas formigas, é melhor correr com elas. Uhum. As formigas também fazem falta. E portanto, as joaninhas são sempre bem vistas porque se alimentam dos afídeos, que são pragas em algumas plantas.
1: Uhum. Joaninha é sinal que a terra está boa, não é? Como as papoilas.
0: Sim.
1: Uma terra que tem papoilas quer dizer que não está poluída.
0: E uma horta urbana, numa horta urbana deve haver espaço não só para aquilo que nós cultivamos para nos alimentar, mas também para as outras plantas que são às vezes consideradas ervas daninhas e que nós arrancamos com toda a raiva possível porque dão-me trabalho. Uhum. Mas que fazem parte também do sistema e quando estão presentes e têm a oportunidade de dar flor, vão atrair mais insetos que vêm polinizar os alimentos que nós estamos a tentar produzir naqueles terrenos. Ou seja, respondendo à pergunta, uma horta urbana pode alimentar bem explorada, bem produzida, pode alimentar uma família ou até mais do que isso, sem excesso alimentar. Uhum. Nós, na realidade, não precisamos de muito espaço para cultivar os alimentos a uma escala pequena, sim. Precisamos é de saber o que cultivar e quando. E coisas simples como que tipo de... Estas hortas urbanas são feitas com uma filosofia mais sustentável do que as hortas comuns, digamos, no sentido em que nós temos uma série de guidelines que seguimos, então um modo de produção mais biológico. Portanto, não aplicar pesticidas, fazer uma fertilização mais
1: natural. É tudo biológico.
0: Fazer uma fertilização mais natural possível. E são os fatores que temos de ter em consideração.
1: Muito bem.
0: Há 4 anos atrás, em que no Algarve e no Alentejo, uhum, houve o que foi apelidado de praga de vespas. Estes equilíbrios que nós vemos têm a ver com alturas particulares e fatores particulares. Anos mais secos, em que há menos disponibilidade de alimento para estes animais, elas vão procurar outras fontes de alimento alternativas. E se a fonte alternativa for a nossa esplanada onde estamos a almoçar, com o nosso belo bifinho,
1: pois,
0: elas vão aparecer e ninguém gosta disso que aconteça. E, portanto, mas muitas vezes estes sinais de aumento dramático de insetos, sejam eles quais forem, são indicativos de um desequilíbrio qualquer que está por trás. Uhum. E, portanto, eles deixam de ter o que é normal para eles na natureza e procuram alternativas.
1: Professora Carla Rego, esta ideia do prado para o prato, parece que só muda uma letra, mas muda muito mais do que isso. E vai resultar?
0: Isto é uma estratégia europeia. Se vai resultar ou não, não sei.
1: Uhum. Mas a ideia é?
0: A ideia é tornar a produção dos nossos alimentos muito mais sustentável. Uhum. Ou seja, nós estamos numa encruzilhada a nível mundial em termos de que é a sustentabilidade de produção alimentar. Temos uma população humana gigantesca que necessita de recursos para se alimentar. Temos uma produção alimentar feita às vezes ao milímetro, digamos, com o que eles dizem, com a tecnologia toda associada. Mas o que é facto é que nós estamos a investir numa produção massificada em grande extensão para tentar colmatar as lacunas que existem a nível da alimentação ou as lacunas em termos de mercado. Uhum. O que é que acontece com isto? Temos algumas decisões que são menos felizes e esta estratégia do prado ao prato ou da quinta ao prato tenta fazer com que essa produção de alimentos seja mais sustentável, ou seja, mais apoios para pequenos produtores, uma estratégia de produção de alimentos que não seja grandes extensões com a obrigação de utilização de grandes quantidades de fertilizantes e de pesticidas, por exemplo. Uhum. E há coisas às vezes que são simples. Por exemplo, em vez de ter uma área completamente com muitos hectares, com a mesma cultura, monocultura num determinado alimento, fazendo que são umas faixas de biodiversidade, ou seja, ter ao longo das áreas de produção uns corredores, que são corredores ecológicos, como nós temos na gíria, sim, em que tem plantas nativas, por exemplo. Uhum. O que é que isto vai fazer? Estes corredores vão fazer ao mesmo tempo de barreira para insetos, por exemplo, que são pragas, uhum, e vão potenciar a presença de polinizadores. Ou seja, imaginemos, em vez de termos...
1: Pois é, que nem todos os insetos são benéficos, não é? Nem todos.
0: Sim, temos as várias vertentes, os bons, os menos bons e os assim assim.
1: Fala-me aqui da... Tenho aqui a cigarrinha verde, que é uma praga das vinhas mediterrânicas, que se pode combater recorrendo a outros insetos e a plantas. É isso que está a falar, é esses corredores, ou não?
0: São coisas diferentes. Certo. Para a cigarrinha e para muitas outras pragas fazem-se coisas que às vezes são mistas entre utilizar na proteção integrada, ou seja, utilizar às vezes predadores para combater, uhum, estas pragas e menos pesticidas. Portanto, e depois depende de, não é, combate a pragas não é a minha área, portanto, sim, sou menos à vontade para falar sobre o assunto.
1: Certo.
0: Mas temos colegas em Portugal e um pouco por todo lado que estão que estudam estes temas em profundidade. Uhum. E há várias coisas que têm que ser em conta. Não só a questão da produção dos danos que são feitos diretamente, por exemplo, por estes insetos, que se alimentam e, portanto, danificam as plantas, uhum. mas também sim, podem ser vetores de doenças. E, portanto, às vezes, quando nós falamos em pragas, estamos não só a falar das pragas que se alimentam e, portanto, reduzem o retorno económico para nós, como também aquelas que podem propagar doenças e, portanto, o retorno também é diminuído, mas de forma indireta. Uhum. Não é para a ação direta destes insetos, neste caso.
1: Uhum. Nós temos aquela ideia da praga dos gafanhotos, não é? Que é assim, é mais... De vez em quando há-se umas revoadas, muitas vezes vêm do norte da África.
0: Na natureza há algumas espécies de insetos, como alguma espécie de gafanhoto que faz isso. Tem alturas em que sincronizam e, portanto, nós temos aí uma nuvem de gafanhotos a certas alturas. Porque nos locais onde eles se reproduzem há condições que propiciam a que naquela altura haja uma eclosão em milhões de indivíduos simultaneamente. E é claro que milhões de indivíduos ao mesmo tempo necessitam muito alimento.
1: Mas também é rápido, é uma coisa que vai e vem.
0: Porque eles são migradores, portanto, eles passam e alimentam-se e são capazes de devorar um campo inteiro de um cereal, por exemplo. E o meu pai, por exemplo, cresceu numa aldeia norte de Trás dos Montes e falava de coisas em que se via que desaparecia o sol. Tanto era a densidade de insetos que eles viam.
1: Que tapava o sol.
0: Tapava o sol. Portanto,
1: A professora Carla Rego nunca viu o sol tapado com insetos.
0: Não.
1: Pois, portanto, é para também dar conta de como o mundo vai mudando. Outra ideia, as abelhas são vespas que se tornam vegetarianas?
0: Em termos evolutivos há quem fale nisso, portanto, em termos evolutivos as vespas surgiram primeiro, uhum. e as abelhas mais tarde, e portanto há investigadores que sugerem que a transição de dieta, de passar de se alimentar de outros insetos que se encontravam nas flores, por exemplo, para se alimentar, ou nas plantas, para se alimentar de recursos da própria flor, que levou ao surgimento das abelhas, e por isso sim, que as abelhas são vespas vegetarianas. Uhum. Agora, nem biologia não há nada que seja 100% verdade, digamos, e há abelhas que se alimentam de fontes de carne, de outros sim. insetos, neste caso, portanto... Não há um estritamente vegetariano ou vegan, como às vezes vê-se em algumas coisas na internet, quando a pessoa busca, aparecem as abelhas são vegetarianas ou são vegan. Há espécies que só têm uma dieta mais à base de néctar e de pólen, há outras espécies que incorporam outro tipo de recursos.
1: Eu já estive num sítio no Mediterrâneo, digamos assim, em que se tomava um pequeno almoço ao ar livre e se punha um bocadinho de presunto na ponta da mesa, que é para as abelhas irem todas lá e nós podemos tomar um pequeno almoço em paz.
0: Eu ia sugerir que não seriam abelhas e que seriam vespas.
1: Ah, pronto. Então,
0: nesse
1: ainda
0: caso.
1: Ainda bem que se fez isso. Portanto, mas são umas vespas carnívoras.
0: Sim, as vespas são essencialmente carnívoras e são utilizados às vezes iscos para as apanhar a alturas do ano ou há alguns anos em que nós temos maior densidade de vespas. Isso aconteceu há, salvo erro, há uns 3, 4 anos atrás, em que no Algarve e no Alentejo. Uhum. Houve o que foi apelidado de praga de vespas. O que acontece? Muitas vezes estes equilíbrios que nós vemos têm a ver com alturas particulares e fatores particulares. Anos mais secos, em que há menos disponibilidade de alimento para estes animais, elas vão procurar outras fontes de alimento alternativas. E se a fonte alternativa for a nossa esplanada onde estamos a almoçar, com o nosso belo bifinho...
1: Pois.
0: Elas vão aparecer e ninguém gosta disso que aconteça, portanto, mas muitas vezes estes sinais de aumento dramático de insetos, sejam eles quais forem, são indicativos de um desequilíbrio qualquer que está por trás. Uhum. E, portanto, eles deixam de ter o que é normal para eles na natureza e procuram alternativas.
1: Uhum. O cacau depende mais de moscas ou de abelhas?
0: O cacau é uma história com piada. Temos muita gente a trabalhar nisso a nível mundial.
1: Porque o chocolate é bom.
0: Exatamente, é bom, é eficiente. Toda a gente gosta de chocolate, ou quase toda a gente. O que acontece com a produção de chocolate? A planta do cacau é uma árvore, uhum. e tem flores que são muito pequeninas, 1 a 2 centímetros. Ao terem flores tão pequeninas, os insetos que as podem polinizar também vão ter que ser obrigatoriamente pequeninos. A origem do cacau é na América do Sul. Na América do Sul existem moscas que polinizam naturalmente o cacau e sem problema nenhum. O que é que acontece? Como se trata de um produto alimentar tão apetecível, foi plantado noutras zonas do globo.
1: Claro.
0: Onde existem polinizadores menos aptos a fazer este tipo de polinização nestas flores, e o que acontece em algumas zonas de produção é que está a ser feita por pessoas.
1: Uhum.
0: E, portanto, para garantir a produção, imaginemos, o cacau é extraído das sementes. E daquela flor pequenina que eu estava a falar sai um fruto, também, digamos, de uma bola de futebol, segundo as descrições, porque eu nunca vi, que tem 50 a 60 sementes, quando se faz a extração do cacau.
1: Bem, é um fruto enorme.
0: E o que é que acontece? Quando nós tiramos, fazemos produção de uma determinada planta, seja para o nosso alimento ou não, fora da sua zona natural de ocorrência, podemos ter este tipo de problemas. E o que acontece com o cacau, acontece também com a baunilha, por exemplo, é outro exemplo, também da América do Sul, em que, salvo erro, a zona de maior produção atual de baunilha é em Madagascar.
1: Uhum.
0: E aí nem sequer há o inseto que faz a polinização da baunilha, que é neste caso é uma abelha. E, portanto, novamente, são as pessoas que fazem a polinização destas plantas. O que é que acontece com estas duas plantas em particular? Para além de...
1: Tanto do cacau e da baunilha.
0: E de serem polinizadas à mão. É que a floração destas duas é muito curta. No caso da baunilha, salvo erro, é apenas um dia e algumas horas em que as flores estão disponíveis para fazer troca. O cacau, salvo erro, são dois dias, uma janela um bocadinho maior. Por isso é que é tão importante nós sabermos como é que esta polinização é feita e sempre possível.
1: Que é para estarmos ali. Mas é dois dias por ano?
0: Sim.
1: É na pai. Então como é que a gente tem este chocolate todo? E esta baunilha toda? Há muita gente a trabalhar.
0: Muita gente a trabalhar. E o que se faz é que se optimiza a produção de baunilha feita em Madagascar, muitas vezes em produções mais pequenas, mais familiares, em que as pessoas conhecem intimamente qual é o ciclo da planta, sabem a altura ideal em que vai ser e que naquele dia vão ter que polinizar, imaginemos, 100, 200, 300, 500, não sei. E, portanto, as pessoas fazem o esforço naquele dia, só fazem aquilo, ou naqueles dias, porque depois é claro que vai ser, se tiver uma exploração maior, vão ter muitas mais plantas e, portanto, tentam sincronizá-las, ou seja, todas no mesmo dia, para poderem fazer este serviço.
1: Sim, senhor. Muito obrigada, professora Carla Rego, pela sua ajuda neste Serviço Público Bloco de Notas. É um programa que ajuda quem está nos últimos anos do secundário, mas também quem se interessa por saber mais. A produção editorial é de Ana Fernandes, os cuidados de emissão de Jorge Almeida, a ideia e a edição de Maria Flor Poderoso. Tenham um bom dia.

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0: 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Seis horas no continente e na Madeira. 5 horas nos Açores. 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
1: Mundial de Futebol, a seleção portuguesa treina hoje pela primeira vez, já em solo norte-americano, frente a 200 adeptos. A equipa aterrou ao início desta madrugada em Palm Beach, na Flórida, e a jornada que agora começa é de ambição, grande ambição para o torneio. Foi o presidente da Federação Portuguesa de Futebol a resumir as expectativas daqui em diante, mas Pedro Proença lembra que primeiro é preciso passar a fase de grupos e a seleção está serena, pronta para poder e vir.
2: Sabemos que os mais três jogos são fundamentais, depois aquilo que vai desencadear a posição em que nós estivermos. Agora, o primeiro passo é pensar na qualificação, o grupo é difícil, mas a ambição é grande e, portanto, as coisas estão preparadas para todos os cenários, são muito dinâmicos e, portanto, eu direi que a equipa está muito bem, está mentalizada, está tranquila, sente-se uma grande tranquilidade, uma grande maturidade. E essa transmissão de maturidade de jogadores, de equipa técnica, de estrutura da federação, que está habituada a grandes torneios, é perceber que até se pode começar menos bem, e muitas vezes as equipas começam menos bem, terminam muitíssimo bem, caso lembre-se no último Campeonato do Mundo. Portanto, temos que estar preparados para todos os cenários.
1: Cenários que a seleção começa, portanto, a preparar no treino deste sábado, um treino aberto a adeptos da comunidade portuguesa em Miami, no Gardens North County District Park, o complexo desportivo que vai servir de quartel-general da seleção nos Estados Unidos. E os enviados da Antena 1, Fernando Eurico e Nuno Matos, vão contar-nos logo ao final da noite como foi esse primeiro contacto com o relevado norte-americano, mas vão também trazer-nos antes o estado de espírito da seleção nas palavras da própria equipa, isto porque há conferência de imprensa com um dos jogadores do grupo. Portugal estreia-se no Mundial na quarta-feira, frente à República Democrática do Congo, jogo do Grupo K, e nas últimas partidas da competição, que caminha já para o terceiro dia, os Estados Unidos golearam o Paraguai por 4-1, Grupo D, Canadá e Bósnia empataram a uma bola para o Grupo B. Mantemos ainda as atenções na bola porque Pepa está de regresso ao futebol português. O treinador assume o comando técnico do Estrela da Amadora nas próximas duas épocas. Aos 45 anos, ele assina pelo emblema tricolor, depois de passagens pelo Brasil, pela Arábia Saudita e pelo Qatar. Em Portugal, Pepa destacou-se ao serviço de Tondela, Passos de Ferreira e Vitória Sport Clube. Na atualidade internacional, os Estados Unidos dizem ter abatido vários drones iranianos que tinham como alvo navios no Estreito de Hormuz. Este é mais um capítulo de tensão, mesmo quando parece haver alguns sinais de progresso nas negociações rumo à paz. O ministro dos Negócios Estrangeiros iraniano revela que o diálogo com os Estados Unidos sobre o programa nuclear só vai acontecer numa segunda fase das negociações. Em entrevista à IRIB, a televisão pública do Irão, Abbas Araghchi adianta que o memorando de entendimento prevê a reabertura do Estreito de Hormuz e explica os contornos do acordo provisório.
3: Estas negociações que vão conduzir ao fim da guerra estão previstas em duas etapas. A primeira etapa consiste na assinatura de um memorando de entendimento entre o Irão e os Estados Unidos. Em seguida, começam as negociações para a segunda etapa e, posteriormente, chegaremos a um acordo final. Adiamos a questão nuclear para o acordo final por vários motivos, porque era realmente impossível discuti-la nas circunstâncias atuais. As exigências apresentadas eram inaceitáveis. Portanto, levantamos outras questões que poderiam ser acordadas na primeira etapa e adiamos a questão nuclear para a segunda etapa, que é naturalmente uma fase mais difícil, para a qual foram previstos 60 dias de negociação. Na segunda etapa, ou seja, no acordo final, a questão nuclear, juntamente com a questão do levantamento das sanções ao Irão e um ou dois outros assuntos que falarei noutra altura, serão analisados e um acordo final será alcançado.
1: Araghchi lembra que o memorando de entendimento ainda não está assinado, diz que o Líbano faz parte do acordo. Isso implicaria a retirada de Israel das zonas ocupadas no país. O ministro da Defesa israelita já veio dizer antes que isso não vai acontecer, o mesmo também em relação a Gaza e à Síria. Esta sexta-feira, o Hezbollah, o movimento xiita libanês, dava conta de combates com as forças israelitas no sul do Líbano, à medida que Tel Aviv continuava com os ataques no país. Estados Unidos e Venezuela anunciam esta madrugada a morte do líder do gangue Tren de Aragua, uma das principais organizações criminosas da América Latina. Em resultado de uma operação conjunta dos dois países, o Tren de Aragua, que se formou precisamente

0: no estado venezuelano de Aragua, a oeste da capital Caracas, é considerado por Washington uma organização terrorista. Donald Trump fala num ataque rápido e letal que matou Héctor Rustenford Guerrero Flores. A Venezuela refere que foram desmanteladas nesta operação estruturas de crime organizado, seguiram-se confrontos dos quais resultou a morte de Guerrero Flores. E agora, Maluf e fado juntos como símbolo de amizade entre Portugal e a Tunísia. Maluf, a expressão clássica da música andaluza preservada nos países do Maghreb, funde-se com o estilo musical mais português num espetáculo este sábado na Tunísia, com o apoio da embaixada portuguesa naquele país, no âmbito das comemorações de Portugal e do 13 de junho. A jornalista Cristina Borges traz-nos um pequeno excerto da mistura destas duas sonoridades.
1: A fusão do Maluf com o fado foi uma ideia do embaixador tunisino em Portugal, que quis misturar os dois géneros musicais. Três músicos tunisinos, dois portugueses, deram forma e sentido a esta produção. Atuaram no Museu do Oriente e resultou, disse-nos a fadista Ana Paula Gonçalves.
2: Resultou muito bem, mesmo muito bem. Nós temos muitas semelhanças com este Maluf. Eu digo sempre, e toda a gente diz, que os árabes andaram em nossas terras, hoje nossas, muitos, muitos anos. Então isto é uma fusão.
1: Para o guitarrista Custódio Castelo, foi natural.
3: Não foi muito tempo, sentámo-nos todos em redor e cada um expôs a sua música. E de repente ficamos a reconhecer pedaços de fado num Maluf e eles a reconhecerem a música deles na nossa.
1: O mentor desta ideia foi Nafuel Idia, o embaixador tunisino em Portugal, que nos diz que o mesmo espetáculo será reproduzido em Tunis.
4: É um projeto das duas embaixadas. É a minha ideia pessoal, enquanto embaixador da Tunísia em Portugal. Partilhei o projeto com as estruturas portuguesas. O mesmo espetáculo será reproduzido 13 de junho na Cidade da Cultura. É um teatro de prestígio na Tunísia.
1: O concerto foi apresentado pelo Festival Sete Sóis, Sete Luas, irá repetir-se a 13 de junho, na capital da Tunísia, no âmbito das comemorações dos 23 anos do Tratado de Boa Vizinhança e Cooperação entre Portugal e a Tunísia.
0: Depois deste primeiro ensaio que aconteceu, como contava a Cristina Borges, no Museu do Oriente, em Lisboa.

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2: Olá, seja bem-vindo mais uma vez ao programa Fé dos Homens. Este é o espaço Tempo de Esperança. É a responsabilidade da Igreja Adventista do Sétimo Dia. O meu nome é Pedro Esteves e é um prazer estar de regresso aqui para uns minutos de conversa consigo sobre os fundamentos da nossa fé. Afinal, esse é o grande objetivo deste programa e deste espaço que nos é possível ter precisamente para ajudá-lo a conhecer, pelo menos, pode ser por um motivo mais de curiosidade ou cultura geral, ou quem sabe está à procura de um entendimento mais profundo sobre estas respostas que as diferentes confissões cristãs, religiosas, trazem sobre a fé e sobre Deus. É precisamente esse roteiro que temos estado a fazer, tentando ajudá-lo a entender como a Igreja Adventista, ancorada na palavra de Deus, que lê e interpreta como sendo literalmente a revelação de Deus aos homens, precisamente como entendemos Deus. E hoje gostava de o convidar a entender quem é Jesus. Na verdade, esta é uma pergunta, eu diria, quase obrigatória. Entender, pelo menos ter uma reflexão sobre ela, tal é a dimensão do impacto global e da influência de Jesus, eu diria, à escala até global, não apenas no cristianismo, mas, claro, na fé cristã. Entender quem é Jesus e os fundamentos para o impacto da sua história, da sua vida e da sua obra é muito importante. Na verdade, o próprio Jesus chegou a fazer esta pergunta. Os evangelhos registam que um dia ele perguntou aos seus discípulos precisamente sobre quem é que os homens diziam que ele era. Ora, os discípulos, claro, pelas conversas que tinham, talvez com os seus amigos e famílias, foram dando algumas respostas a Jesus, e ele depois acabou por confrontá-los com a pergunta mais direta sobre quem é que eles então diziam que ele era. Ora, a pergunta quem é Jesus é por isso uma pergunta essencial no domínio da fé, particularmente na fé cristã. Ora, a Bíblia revela que Jesus foi um ser, aqui nesta terra, de uma identidade única, que não tem comparativo possível. Ou seja, a natureza singular de Jesus em si mesma é a essência para entendermos quem ele é e a sua missão, porque ele veio a esta terra. Quem é Jesus? Essa resposta encontra-se precisamente na natureza única da sua identidade. Eu gostava então, nos próximos minutos, com a Bíblia aqui, mesmo que não seja à mão, eu vou citar aqui alguns textos da Bíblia e ajudá-lo a fazer aqui um pequeno percurso tentando desvendar a identidade de Jesus e responder a esta pergunta: quem é, afinal, Jesus? Proponho-lhe para isso a análise de um texto muito importante na Bíblia, no Evangelho de João, o apóstolo João. E ele escreveu logo na abertura do seu livro um prólogo extraordinário que diz o seguinte: no princípio era a palavra, e a palavra estava com Deus, e a palavra era Deus. Nele estava a vida, e a vida era a luz dos homens, e a luz resplandece nas trevas. Gostava de convidar aqui uma breve análise, um pouco mais estrutural, quase literária, para entender que nesta expressão que acabámos de ler encontramos cinco elementos estruturais que nos ajudam a entender este texto e, afinal, sobre quem ele está a falar. Quais são estes elementos? Temos um elemento de tempo e esse elemento é o princípio. Ou seja, em algum momento é declarado como sendo o princípio. Esse é o tempo desta ação, desta estrutura. E depois há um sujeito, é aquele que age precisamente relacionado com esse tempo. Quem é esse? É Deus. Porque diz-nos que no princípio havia alguém, aquele que é designado como a palavra, mas diz-nos que ele era Deus. Portanto, o sujeito desde o tempo princípio é Deus. Depois temos a identificação de um problema. Esse problema é aqui designado como sendo trevas. Mas o próprio texto, na sua estrutura, também descreve a solução, porque fala da luz. Diz que alguém era a luz dos homens e que essa luz resplandecia precisamente sobre as trevas. Então, trevas são o problema, luz foi a solução. E agora, finalmente, para entendermos bem toda esta estrutura, o texto também revela qual foi o instrumento, qual foi o meio através do qual houve esta ação num determinado tempo para resolver ou trazer uma solução para o problema. E esse meio foi a palavra. Ora, aqui a palavra é precisamente um nome atribuído à pessoa de Jesus. Ele é o Logos. Esta é, na verdade, a expressão original do grego. Logos, que significa precisamente essa palavra que é um agente. O verbo, dizem outras versões da Bíblia, ou a palavra, ele era Deus. Portanto, foi através da palavra que Deus agiu para trazer luz onde existiam trevas. É muito interessante notar que esta estrutura, com estes cinco elementos estruturais e a identificação de cada um deles, podemos dizer que é um texto que tem uma inspiração. João foi buscar inspiração para escrever este seu prólogo, onde, precisamente ao primeiro texto da Bíblia, a abertura, agora não do Evangelho, mas a abertura da própria Bíblia, no livro de Gênesis, o livro dos princípios, do começo de todas as coisas. Ora, veja isto comigo que é tão interessante. Também no prólogo, na abertura do livro de Gênesis, é-nos dito o seguinte: no princípio criou Deus os céus e a terra era sem forma e vazia. E havia trevas sobre a face do abismo, e o Espírito de Deus movia-se sobre a face das águas. Então Deus disse: haja luz, e houve luz. Agora, analise isto comigo. Estão exatamente aqui os mesmos cinco elementos estruturais. Quer ver como? Então nós temos um tempo. Esse tempo diz logo no início que era o princípio. E existe um sujeito, que é aquele que vai agir, de quem deriva a ação que acontece neste tempo. Ora, diz: no princípio criou Deus, o sujeito é Deus. E depois vamos encontrar exatamente a mesma estrutura, um problema e uma solução. O problema é a existência de trevas sobre a face do abismo, mas depois é-nos dito que surgiu a luz, houve luz. E, portanto, as trevas foram imediatamente dissipadas. Mas, mais uma vez, houve um elemento final que é central aqui. Esse elemento é o instrumento ou o meio através do qual pôde surgir essa luz que resolveu o problema das trevas, precisamente no princípio. Ora, qual é esse instrumento? É a palavra. É a palavra porque Deus disse. E este verbo dizer implica que a palavra foi dita e que através da sua palavra a ação de Deus se manifestou. Note agora a ligação entre estes dois extraordinários textos. Se Deus é o sujeito desta ação, o meio através dele, do qual ele agiu, foi a palavra. Ora, em Gênesis, no princípio, a palavra foi falada. Deus falou. Mas na vida de Jesus, ele tornou-se a palavra. Ele foi feito, precisamente, esse Deus feito homem. Ele foi tornado, portanto, a palavra de Deus. Estes textos, lidos em conjunto, revelam algo de extraordinário. Esta natureza única de Deus na pessoa de Jesus. É que Jesus, sendo plenamente Deus, totalmente Deus, fez-se plenamente homem. À pergunta quem é Jesus, só há uma forma de responder. Pela Bíblia, Jesus é totalmente Deus e totalmente homem. É por isso que ao longo das Escrituras, como designamos muitas vezes a Bíblia, especialmente nos Evangelhos, vamos encontrar, por exemplo, que Jesus teve todas as formas de experiências humanas. Ele teve as necessidades humanas, teve fome, teve sono, teve cansaço. Ele teve emoções humanas. Ele chorou, ele sentiu-se triste, angustiado até. Sentiu-se mesmo indignado. Ora, isto significa que estas experiências humanas, ao ponto de ele ter sido tentado em todas as coisas, revelam-no como um ser totalmente homem. No entanto, a Bíblia revela também e nos dá um testemunho de que ele foi totalmente Deus. Alguns exemplos, o próprio Jesus disse: antes que Abraão fosse, eu sou. Ele é este presente permanente. Ele disse também: eu sou a ressurreição e a vida. Ora, só Deus pode dar vida. Ele disse que perdoa os pecados. E ele próprio afirmou que só Deus pode perdoar os pecados. E o livro do Apocalipse dá um testemunho de Jesus, chamando-lhe o Todo-Poderoso. Ele que é o Alfa e o Ômega, o que era, o que é e o que há de vir, ele é o Todo-Poderoso. A Bíblia diz ainda que Jesus é o mesmo ontem, hoje e eternamente. Ou seja, ele é um ser eterno. E todos estes atributos são de Deus. Então encontramos em Jesus os atributos de Deus, que apenas Deus pode ter, mas também atributos que são próprios de um homem. Ora, termino dizendo-lhe que num texto profético célebre, no profeta Isaías, foi-nos revelado que profeticamente, quando o Messias viesse à Terra, ele teria esta característica: um menino nos nasceu, um filho se nos deu, mas o principado estará sobre os seus ombros e ele será maravilhoso conselheiro, Deus forte, Pai da eternidade e Príncipe da paz. Ora, como é que é possível o texto dizer que esta mesma pessoa, este mesmo ser, é um menino e um filho, e depois diz que ele é Deus forte e Pai da eternidade? Só há uma explicação: é a natureza única deste Messias que haveria de vir. Ele é menino, mas é Deus. Parece antagónico, porque um menino é um ser dependente e Deus é um ser totalmente independente. Mas ele é filho e pai. São aparentemente, humanamente, duas experiências antagónicas. Mas em Jesus não são antagónicas, precisamente pela natureza exclusiva de Jesus. O Deus feito homem. O único homem que era Deus. Este é Jesus. E é por isso que na nossa vida, como crentes, ele pode tornar-se o Deus, aquele a quem recorremos como o soberano, mas ele também é o homem. Então nós olhamos para ele como aquele com quem nos podemos identificar. Esta é a marca de Cristo, de Jesus, como Deus. Podemos identificar-nos com ele, porque ele não é apenas o Deus que está distante, é o Deus que está muito perto. Muito obrigado por ter estado desse lado, a acompanhar-me e a conhecer um pouco melhor sobre a mensagem, a identidade da Igreja Adventista do Sétimo Dia. Se quiser conhecê-la um pouco mais a fundo, deixo-lhe hoje este desafio. Conheça o nosso site adventistas.org.pt. Fica o encontro marcado para o nosso próximo programa. Até lá, se Deus quiser.
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1: Olá, um bom dia para si. É o programa da Igreja Católica que escuta aqui na Antena 1 por esta hora. Depois de uma noite a dançar, a comer sardinha assada, a cheirar o manjerico ou a ver as marchas dos bairros de Lisboa, a desfilar na Avenida da Liberdade, vamos hoje convidá-lo a entrar no Museu de Santo António, logo ali, ao lado da igreja. Um espaço que se procura renovar ao longo de todo o ano, com propostas permanentes e formas de descobrir a vida do Santo de Lisboa, através de exposições temporárias que neste tempo de verão acolhem também milhares de turistas que procuram descobrir mais sobre o Santo, que uns dizem ser de Pádua, outros de Lisboa. O coordenador do museu, Pedro Teutónio Pereira, e a curadora, Leonor Alvim, abrem-nos as portas do espaço e apresentam algumas peças e núcleos disponíveis para visitar. Tenham um bom dia, fique connosco. Subindo em Lisboa para o Largo da Sé, a parede florida chama a atenção logo ali no lado esquerdo. As portas abertas convidam a entrar num espaço mais fresco, mas cheio de história, que não fica na tradição, mas procura novos caminhos para apresentar e dar a conhecer o doutor da Igreja, Santo António. Leonor Alvim, curadora do Museu de Santo António, apresenta primeiro à reportagem da Eclésia a representação da aparição do Menino Jesus a Santo António.
2: Esta maquineta representa um milagre da aparição do Menino Jesus a Santo António e é deliciosa porque vê-se o Santo António à conversa com o Menino Jesus e todos os pormenores no quarto em que se passa esta cena, com a biblioteca de Santo António, com papelinhos enfiados nos livros, com um penique debaixo da cama até, o pormenor dos chapéus, do contir-se ali a espreitar, a ver a aparição do Menino Jesus a Santo António. E o melhor de tudo é que podemos colocar luz e ver ainda mais os pormenores de toda esta peça.
3: Esta peça chega-vos como?
2: Esta peça foi uma aquisição do ano passado, no fim do ano, que apareceu em leilão e que nós tivemos que licitar porque realmente é espetacular e podermos mostrar às pessoas uma peça que estava fechada em casa, não é? Que não chegava a mais ninguém e assim todos poderem ver.
3: Foi essencial. E é de quando? É datada?
2: É do século XIX.
3: Ok. E de alguma forma mostra a devoção particular das pessoas, já mostrava, mas que estava escondida.
2: Exatamente, sim. Isto vem de uma família da Madeira, depois ficámos a saber, que pronto, tinha em casa desde sempre e que agora realmente mostrou ao mundo. E assim mais pessoas podem ver.
3: E é uma peça que tem sido procurada aqui no museu?
2: Sim, sim. Muita curiosidade sobre esta peça. Vê-se pessoas a deliciarem-se aqui a olhar, passarem bastante tempo a olhar para a peça, que é ótimo.
4: Desde os mais velhos aos mais novos também, porque é muito giro para as crianças também.
3: E estes pedidos deixados pelos devotos na Igreja de Santo António, estes pedidos que aqui estão expostos, são-vos chegados através daquilo que é deixado lá na Igreja?
2: Exatamente, ou até na estátua de Santo António. Muitas vezes estão lá pedidos que nós guardamos, religiosamente, não os lemos, só os guardamos, mas estes são mesmo da Igreja de Santo António.
3: E vêm-se aqui várias nacionalidades também, por causa da... ou dos caracteres chineses, ou de língua estrangeira?
2: Sim, várias línguas, porque realmente passa o mundo inteiro na Igreja de Santo António e todos fazem algum pedido a Santo António. Por isso chega de todas as línguas.
3: Sim, sim.
2: Sim, exatamente.
3: Aqui deste lado, encontramos os castigos.
2: Alguns dos castigos que são feitos a Santo António, como, por exemplo, pôr o santo de costas para a parede, colocar o santo dentro de um copo de água, roubar o Menino Jesus, temos aqui este santo que é feito mesmo para se tirar o Menino Jesus. Não conseguimos fazer outros, mas estes são assim...
3: O que é que ilustra para... isto? Os castigos de Santo António, que significado têm?
2: É, normalmente é para fazer um pedido. Enquanto o Santo António não consegue... ou melhor, enquanto não é concedido o pedido que é feito, o Santo António está de castigo. E depois volta ao normal. Por exemplo, se roubarem o Menino Jesus, quando conseguir o que pediu, voltar para o Menino Jesus.
3: Muito bem. Sim. É a forma como cada pessoa se relaciona com os pedidos, sim, sim, sim, que faz a Santo António.
2: Exatamente, sim. Por isso há muita criatividade, não é?
3: Sim, sim. E em baixo encontramos ex-votos vindos do México.
2: Exatamente, estes são ex-votos contemporâneos que são feitos no México por artesãos do México e que são muito atuais. No fundo, é pedir casamento, agradecer alguma coisa que se pediu,
4: E temos este santo de cabeça que um bocadinho vai buscar um bocadinho a tradição de pôr o santo dentro do copo de água, que no fundo é de cabeça para baixo, mas este santo é mesmo feito de cabeça para baixo para estar sempre assim. É o santo de cabeça que é do México. Tanto que o menino Jesus está do lado direito. Não dá para pôr o santo certo. Está sempre de castigo, na verdade.
3: E percebemos aí iconografia mexicana, por exemplo, Frida Kahlo e Diego Rivera, aí misturados com a iconografia de Santo António.
4: Sim, este é um agradecimento especial porque foi a cidade do México que agradece este casal, a união deste casal. Este é mais um pedido típico, que é uma rapariga que quer arranjar marido e que não consegue e que depois arranja e agradece a Santo António.
3: No fundo, a cidade do México está a agradecer a intercessão de Santo António pela união de Frida Kahlo.
4: Exatamente.
3: E Diego Rivera.
4: Exatamente. Deixa-me ver, aqui há uma curiosidade. Esta é sempre muito falada também, que é do santo ser casamenteiro ou milagreiro, consoante o menino Jesus está do lado esquerdo ou do lado direito.
3: Ah!
4: Não sei se... Porque nós, uma parte da renovação da exposição também é pôr informações, mais informações nas vitrines.
3: Certo, certo.
4: E esta é uma delas em que, no fundo, se o menino Jesus estiver do lado direito, é casamenteiro. Se estiver do lado esquerdo, é milagreiro.
3: Uhum.
4: É esta a diferença, porque realmente aparecem dos dois lados.
3: E como é que se foi percebendo essa diferença no tempo?
4: Porque tudo começa porque há um santo que tem o menino Jesus do lado direito em que todas as raparigas iam pedir casamento e resultava. E houve uma altura em que foi necessário trocar o santo para restauro e as raparigas deixaram de ir lá dar esmola e pedir porque esse santo não resultava. Pronto, não era casamenteiro, foi um bocadinho assim que começou. É uma coisa, uma tradição oral.
3: Sim,
4: mas
3: sim. Sim, sim.
4: E depois os artesãos também aproveitam e vão fazendo então o casamenteiro, o milagreiro.
3: Certo, certo, sim, certo. Sim. Muito bem. E consegue-se perceber se há maior devoção ao casamenteiro ou maior devoção ao milagreiro?
4: Depende. As pessoas, quando sabem a história, preferem o casamenteiro. Mas, na verdade, o milagreiro dá para tudo. Portanto, às vezes casar também é um milagre. Portanto, também dá. Pois, se calhar ali é o núcleo de ilustração, que também é giro dar destaque. Neste núcleo de ilustração de ilustradores contemporâneos, temos os desenhos das festas feitos pelo Nuno de Saraiva. Nós fazemos sempre destaque das marchas vencedoras, da marcha, neste caso, em 2025 houve duas marchas vencedoras, por isso é que temos dois desenhos, mas costuma ser só uma marcha. Fazemos sempre destaque. E temos também do Pedro Ribeiro Ferreira e do João Taveira, que também ali em cima, que é a interpretação do Milagre de Santo António aos Peixes, por ele.
3: E por esta diferente iconografia, vai-se percebendo a forma como o Santo António vai dialogando e se vai mostrando.
4: E como é tão contemporâneo, não é? Como é que interpretam o Santo António nos dias de hoje e com os traços de hoje, não é? Também. O Pedro fez um trabalho grande connosco sobre as sortes e tradições que são feitas a Santo António em Portugal. E este tipo de Santo António, esta imagem que é muito característica do Pedro, é exatamente a representar todas as ilustrações que ele fez para este livro.
1: A exposição Meu Querido Santo António junta peças de colecionadores privados que surpreendem pelos nomes e pela iconografia.
4: Foi um desafio aos colecionadores e o que nos interessou mais para esta exposição foi exatamente as histórias das peças. Não as peças, claro que as peças são importantes, mas o que nós destacamos é o lado pessoal que esta peça tem. E destacamos as histórias de todas as que estão aqui. São muito diferentes os Santo Antónios e realmente há uma variedade enorme e foi uma dificuldade os colecionadores escolherem uma única peça da sua coleção. Mas, por exemplo, porque é que temos um Santo António polícia? Realmente, o Santo António dá para tudo. Mas este polícia é exatamente porque quem ofereceu ou emprestou a peça é o capelão da polícia.
3: Haveria muitas outras peças que poderiam estar aqui também nesta coleção.
4: Sim, sim, sim, sim, sim, sim. Há imensos colecionadores de Santo António. Acabou por ser alguns que nós temos relação e que desafiámos a juntar aqui todos.
3: E era possível fazer uma exposição maior do que
4: sim.
3: Esta?
4: Eu acho que agora vamos conhecer ainda mais colecionadores a partir desta exposição.
3: Algumas figuras de Santo António vêm de colecionadores, de pessoas conhecidas, mas outras apenas que têm uma ligação, outras menos conhecidas, mas que desenvolvem uma ligação particular dada a sua devoção a Santo António com o museu.
4: Sim, os colecionadores menos conhecidos são mais conhecidos para nós porque nós ao longo do tempo já trabalhámos com eles em exposições, tudo, mas depois existe mais as figuras públicas. No fundo, para nós são tão importantes os públicos como os menos conhecidos, que para nós são os que nos têm dado mais em contacto também. Mas...
3: E aqui, nesta iconografia, deixe-me dizer assim, se percebe uma forma também muito diversa de representar Santo António, a par dos desenhos da contemporaneidade que víamos ali naquele núcleo, aqui também se percebe, não é? Até alguns pormenores mais... quis, digamos assim, não
4: sim,
3: é?
4: Sim, sim, não, lá está. O mais importante realmente é porque o Santo António torna-se seu, por exemplo, aquele Santo António ali foi colocado um adereço que faz todo sentido para a história, conheçam a história, e passou a ser um Santo António muito particular, não é? Porque era um Santo António normal de feira, mas que passou a ser especial pelo que foi colocado. Depois todos eles têm alguma razão especial para a quem pertence.
3: E para isso é necessário vir ver a exposição e conhecer as histórias.
4: Sim, sim, sim, sim, sim, sim. Essencial.
1: Disponível até 20 de setembro, organiza a sua agenda, porque há sempre formas novas para conhecer Santo António. O coordenador do espaço, Pedro Teotónio Pereira, em funções há 10 anos, fala de um trabalho para dar a conhecer aos portugueses a figura do santo, doutor da Igreja, que para uns é santo casamenteiro, para outros, santo milagreiro, e assume na história portuguesa um papel transversal.
5: O museu apresenta a proposta de mostrar o que é Santo António para os portugueses. A nossa ideia é contar a história de Santo António. Ele nasceu aqui em Lisboa, nasceu mesmo aqui ao lado do museu, onde é agora a Igreja de Santo António. Toda a vida dele, ou quase toda a vida dele, é passada em Portugal. Curiosamente, ele viveu cerca de 40 anos, 30 anos passados em Portugal, 20 em Lisboa, 10 em Coimbra, e só os últimos 10 anos de vida é que passa a Itália e sul de França. E mostramos um bocadinho este percurso. Toda a formação intelectual dele foi feita aqui em Portugal e depois fazemos esta ligação com as tradições portuguesas, que são muito, muito peculiares. E foi umas tradições que Portugal levou para o mundo. E na América Latina é muito vulgar as mesmas tradições, vemos as mesmas tradições em África, na Índia.
3: Em torno da figura de Santo António.
5: Em torno da figura de Santo António, sim. Portanto, mostramos um pouco o que é Santo António homem e o que é as tradições ligadas a Santo António e esta ideia das festas em Lisboa, porque as grandes festas de Lisboa são dedicadas a Santo António.
3: Quem entra aqui no museu, como é que vai conhecendo a figura de Santo António? De que forma é que o museu vai ajudando a esse conhecimento mais próximo desta figura?
5: Nós damos estas duas vertentes, exatamente. Portanto, explicamos um pouco a história do Santo António, o ele ser de Lisboa, porque há muito esta ideia de Santo António de Pádua. Internacionalmente, ele chama-se Santo António de Pádua porque as relíquias, o corpo dele está em Pádua, e na Idade Média havia muito esta devoção às relíquias e, portanto, normalmente o santo adquiria o nome da terra onde estavam as suas relíquias, onde tinha morrido. Explicamos um pouco esta história de Santo António, esta ideia de que é um grande intelectual e que foi muito importante para a afirmação da Ordem Franciscana. A ideia à sua história.
3: Uhum. E que construção de Santo António ao longo dos séculos é que se vai fazendo?
5: Temos esta primeira, este lado da iconografia, porque Santo António inicialmente era representado apenas como um jovem franciscano, e mais tarde depois vão sendo acrescentados atributos, o livro, o sinal da sua sabedoria, a cruz, sinal do cristocentrismo franciscano, o Menino Jesus ao colo, a arte barroca vai generalizar muito a imagem de Santo António com o Menino Jesus ao colo, que é muito o que conhecemos melhor. Curiosamente, em Portugal há duas variações desta imagem de Santo António. Santo António aparece por vezes vestido de Menino do Couro, porque foi Menino do Couro aqui na sede de Lisboa, e aparece também muitas vezes como Cônego Grande de Santo Agostinho, a ordem religiosa antes de ser franciscano, que ele adotou antes de ser franciscano. E, portanto, temos em Portugal estas duas variações. Explicamos isso também. E depois explicamos alguns acontecimentos ligados a Santo António ao longo dos séculos. A ideia do Santo António militar, depois de morrer, Santo António vai ser alistado no exército. A imagem dele vai participar nas batalhas em defesa dos portugueses, em 1640, depois nas batalhas das invasões francesas. Portanto, vai ter uma carreira extraordinária, não só em Portugal, mas também no Brasil, em África, na Índia. Portanto, explicamos um pouco isso. E depois, então, as várias tradições ligadas a Santo António. O pãozinho de Santo António, os tronos de Santo António, os casamentos de Santo António, enfim... Este lado mais popular de Santo António.
3: No fundo, conhecer a figura de Santo António e apresentá-la também para portugueses que visitam o museu é dar a conhecer a figura de Santo António na sua totalidade, não apenas na sua dimensão popular, como dizia, mas talvez muitos portugueses se surpreendam quando entram no museu e conhecem a sua verdadeira história e também a sua influência na história portuguesa.
5: Sim, é muito importante e realmente acompanhou toda a história de Portugal, há mais de 800 anos, e portanto explicamos um pouco isto e essa importância de Santo António para a cultura e para a sociedade portuguesa.
3: E isso também surpreende os turistas que aqui entram?
5: Surpreende muitos turistas, eu acho que sim, porque os turistas estrangeiros muitas vezes acham que o Santo António de Pádua é outro que não este Santo António. Portanto, enfim, faz-lhe uma certa confusão às vezes. Temos aqui este Santo António de Pádua, afinal o Santo António de Lisboa, e portanto é essa clarificação que é feita logo no início. Uhum. E isso às vezes surpreende as pessoas. Uhum. E depois este lado erudito de Santo António, que é sempre importante, mas esta ligação também com o lado popular. E portanto, uhum, são estas vertentes que as pessoas depois ficam a conhecer a importância de Santo António.
3: Falou também das tradições que se percebem de Santo António além fronteiras, concretamente na América Latina, por exemplo, com exemplos de peças aqui no museu. O que é característico nessas peças vindas da América Latina que representam Santo António?
5: Bom, na América Latina há muito esta ideia do Santo António casamenteiro. É interessante, a partir do século XIX vai-se afirmar muito em Portugal e na América Latina, e portanto temos muito esta ideia de pedir ao Santo António para casar, e portanto há muito esta ideia das sortes de Santo António. São tradições muito antigas, uhum, e que foram sendo estudadas por antropólogos portugueses e etnógrafos portugueses, e nós fizemos essa recolha. E são tradições que ficaram também no Brasil, na Argentina, no México, enfim, que são muitas tradições ligadas a esta ideia de um casamento que o Santo António ajuda.
3: Uhum. E o museu procura, de alguma forma, apresentar sempre algo de novo, tendo em conta que é um museu que está aberto todo o ano, nesta altura do ano, naturalmente, que é mais visitado. Entre exposições permanentes e exposições temporárias, qual é a oferta que o museu procura fazer?
5: Temos sempre muita oferta ao longo de todo o ano, não é? Fazemos percursos de rua, temos o percurso de Lisboa de Santo António, que apesar de ter nascido já há muitos anos, mais de 800 anos, ainda temos algumas marcas da presença de Santo António aqui na cidade, uhum, e portanto fazemos esses percursos. Nesta altura do ano, ligado às festas de Lisboa, temos os percursos relacionados com as marchas populares, vamos visitar alguns locais onde são ensaiadas as marchas populares. E depois temos aqui vários programas aqui dentro do museu. Fazemos sessões de fado aqui no museu, já que há esta ligação grande dos fadistas com Santo António. Temos agora uma exposição dedicada a colecionadores de Santo António. Pedimos aos colecionadores para nos emprestarem uma peça da sua coleção. E foi interessante a reação dos colecionadores, porque têm muitas peças e queriam mostrar muitas peças, e nós pedimos apenas só uma peça de cada um. E depois pedimos para justificarem porque é que escolheram aquela peça. Muito interessante perceber a relação que os colecionadores têm com o Santo António. E, portanto, todas as peças têm uma história associada, e isso é que é muito enriquecedor. Não é a peça em si, mas Sim. É a história que está ligada a cada uma das
3: peças. E que histórias é que podemos conhecer, por exemplo?
5: Tem muitas peças e muitas histórias. Há umas que são ofertas especiais, ou são recolhas especiais, ou enfim, tem histórias muito, muito específicas e que vale a pena conhecer.
3: O que é que estes objetos, vindo de colecionadores particulares, o que é que isto mostra em torno da figura de Santo António?
5: Bem, mostra a riqueza e a importância que Santo António tem na sociedade portuguesa. Santo António, há muitos colecionadores de Santo António. Aliás, é o santo mais presente no artesanato português, e portanto temos a presença de Santo António a nível nacional em todo o artesanato de Portugal.
3: E de alguma forma estas figuras saem da casa das pessoas para, durante um tempo, até setembro, penso eu,
5: sim,
3: até 20 de setembro, estarem disponíveis para que outras pessoas também se possam relacionar com a figura de Santo António através de figuras que estão muitas vezes escondidas na casa das pessoas.
5: E no fundo são tratadas como relíquias, não é? Como tesouros para estes colecionadores, e portanto é uma oportunidade para ver. Mas sobretudo para perceber esta relação que os colecionadores têm com as peças. Uhum. Isso é que é mais interessante, porque mostra muito uma relação muito de devoção ou muito íntima com o Santo António.
3: Falava-me também das igrejas que são conhecidas, as igrejas que integram a procissão de Santo António. Tem um itinerário aberto e disponível a quem queira participar.
5: Normalmente fazemos também uma das visitas é realmente as igrejas da procissão de Santo António. A procissão de Santo António sai no dia 13 de junho aqui da igreja. É uma procissão muito bonita que percorre o bairro de Alfama, uhum, É uma devoção muito sentida, é uma procissão muito, muito, muito interessante. A imagem de Santo António sai sozinha aqui da igreja e depois vai percorrendo a Alfama e as igrejas por onde passa, os padroeiros dessas igrejas incorporam a procissão. Portanto, temos São João da Praça e entra o andor de São João, depois São Miguel e entra o andor de São Miguel, Santo Estevão, São Vicente Fora e Santiago. E, portanto, é uma procissão que percorre aqui todo o bairro e que vale a pena participar.
3: Há uma outra proposta realizada em parceria com o turismo do Patriarcado de Lisboa, com a Ovadis. Aqui nasceu Santo António e apresenta o site do museu a proposta de conhecer lugares que marcaram a vida do menino Fernando.
5: Exato, portanto, ele nasceu aqui, onde se ergue agora a Igreja de Santo António, e, portanto, ele brincou aqui neste bairro. Depois foi menino do coro na sede de Lisboa, em frente à casa dele, onde estudou, e depois mais tarde ingressou nos cônjuges grandes de Santo Agostinho, uhum, em São Vicente de Fora. E, portanto, são alguns locais onde temos ainda a presença de a marca de Santo António. Uhum. E é esse lugar que nós visitamos e explicamos um pouco esta história.
3: Este itinerário vai sendo procurado também por portugueses?
5: É normalmente por portugueses, mais por portugueses do que por estrangeiros.
3: E o que é que isso revela? Um desconhecimento também por parte do povo português em torno desta figura?
5: Eu acho que revela uma curiosidade grande em relação a Santo António e a vontade das pessoas querem também saber mais sobre Santo António.
3: Vamos ao livro que editaram recentemente, o livro de Santo António, Lisboa de Pádua, Caminhos à Itália. Que publicação é esta?
5: Esta publicação está dentro das publicações do Centro de Estudos e Investigação de Santo António, aqui do Museu de Lisboa Santo António. É um livro muito interessante que foi editado em Itália, no Centro de Estudos Antonianos de Pádua, e nós traduzimos para português. É uma colaboração, a primeira colaboração que nós temos com o Centro de Estudos Antonianos de Pádua, com a Igreja de Santo António dos Franciscanos e com os Franciscanos Conventuais de Coimbra. Portanto, foi estas quatro instituições que se ligaram para editar este livro em português. E é um caminho de Santo António a Itália, portanto, desde a chegada dele à Sicília. É o Jorge Leitão, que é o autor do livro, uhum, que fez esta peregrinação desde a Sicília até Pádua. São quase 1.900 quilómetros que ele percorreu a pé, e é uma descoberta interior deste peregrino. É um livro bem interessante. Uhum. E agora estão a ser desenvolvidos também no norte da Itália e no sul de França os caminhos que Santo António percorreu, porque Santo António, nos últimos 10 anos da vida passados em Itália, nunca parou, portanto, teve sempre de um lado para o outro, andava muito, e esses caminhos estão a ser agora retomados e relançados em Itália e em França.
3: O que é que falta fazer em torno de Santo António?
5: Falta muita coisa a fazer em torno de Santo António. Já Santo António toca todas as vertentes da sociedade. Já tivemos uma exposição sobre a publicidade de Santo António, já que Santo António aparece muito na publicidade em Portugal desde o século XVIII até à atualidade, e ainda hoje aparece muitas vezes em publicidade. Santo António na música, Santo António no teatro, enfim, temos essas vertentes que estão a ser estudadas. E há sempre esta descoberta grande da presença de Santo António em Portugal, não esquecemos.
3: E é uma figura com quem se dialoga na contemporaneidade?
5: Sim, e o museu mostra um pouco esta ideia de que não é uma devoção antiga, é uma devoção muito presente e muito atual, não é? Portanto, temos muitas peças atuais, a ideia é essa, um bocadinho mostrar esta contemporaneidade de Santo António.

0: Eu também, e a importância nas tradições em Portugal.
1: O Pedro Teutónio Pereira está aqui há 10 anos, dava-me essa informação antes de começarmos a conversar. Como é que tem sido este caminho e esta proposta de continuamente redescobrir novas facetas nesta figura tão central na história portuguesa?
0: Nós, quando íamos para cá, enfim, a primeira coisa que fizemos foi tentarmos mostrar um bocadinho esta ideia de quem era o Santo António. Aliás, editámos um livro do padre Henrique Pinto Rema, uma coletânea de estudos antonianos, era um grande investigador de Santo António, fizemos um volume, enfim, com a recolha de todos os textos dele, foi muito importante. Mas depois também fizemos este lado mais popular, relançámos os tronos de Santo António, era uma tradição que se estava a perder de alguma forma, e agora estamos a relançar, fazemos uma exposição de rua todos os anos, em que distribuímos estrutura de tronos a quem quiser levar para casa, só tem que depois nos dizer onde é que vais pôr o seu trono, as pessoas decoram o trono como querem, depois fazemos um mapa digital onde o público pode ir visitar os tronos que estão espalhados pela cidade. Este ano temos mais de 200 tronos espalhados em todas as freguesias da Lisboa e, portanto, enfim, mostra um pouco esta importância que os lisboetas dão a Santo António.
1: E é uma tentativa também do Museu dialogar de uma forma direta com a cidade, não só ter as suas portas abertas, naturalmente, mas de alguma forma ir ao encontro da cidade também.
0: Sim, a nossa ideia realmente é abrir o museu à cidade, não é? Aliás, e transformamos quase um museu numa grande sala de exposições com esta exposição de rua, cujo percurso de rua também é importante esta ligação, e é um bocadinho trazer também as pessoas aqui para o museu, as pessoas que normalmente têm algum, enfim, não se sentem bem dentro de um museu, têm medo quase de entrar nos museus, e nós tentamos desmistificar um pouco isso, e temos uma relação muito boa com os vizinhos daqui do Museu de Santo António, e já vêm aqui, já nos visitam frequentemente, enfim, é quase uma segunda casa para eles.
1: Apresentando sempre este lado religioso e este lado profano, de alguma forma que leva as pessoas também a aproximarem-se da figura de Santo António.
0: Sim, e é complementar, curiosamente, porque esta relação que as pessoas têm mais brincalhona de Santo António também mostra um pouco esta relação que as pessoas têm com este santo. Uhum. É um santo quase saído do altar e que é um amigo, não é? Que as pessoas podem contar com ele e por isso nós os portugueses temos uma relação muito próxima com o Santo Antoninho.
2: Aqui fica o convite para visitar o Museu de Santo António. Aproveite este dia em que a Igreja Católica celebra este santo de Lisboa. Continuamos consigo mais uns minutos. O programa da Igreja Católica marca encontro agora com o Padre Manuel Barbosa, ele que nos visita a cada sábado e traz consigo algumas reflexões provocadas pelas leituras que se escuta este fim de semana na Eucaristia.
3: A palavra de Deus que acolhemos neste 11º Domingo Tempo Comum recorda-nos a presença constante de Deus no mundo e a vontade que tem de nos oferecer a vida e a salvação. Uma presença que se concretiza através daqueles que Deus escolhe, chama e envia para serem sinais vivos do seu amor e testemunhas da sua bondade. Na primeira leitura, vemos o Deus da Aliança a eleger um povo, para estabelecer com ele laços de comunhão e de familiaridade, para lhe confiar a missão de ser sinal de Deus no meio das outras nações. A segunda leitura sugere que a comunidade dos discípulos, uma comunidade de pessoas a quem Deus ama, tem a missão de dar testemunho do amor de Deus por nós, um amor absolutamente único, eterno e universal. No Evangelho, Mateus apresenta uma catequese sobre a escolha, o chamamento e o envio dos 12 discípulos, que representam a totalidade do povo de Deus, para continuar a missão de Jesus e levar a salvação a toda a terra. A seara é grande, mas os trabalhadores são poucos. Pedi ao Senhor da seara que mande trabalhadores para a sua seara. São palavras de Jesus a provocar a nossa disponibilidade para a missão. Uma missão que precisa ser continuamente rezada, pois a missão é a obra de Deus, acontece sempre segundo os critérios de Deus. Uma missão que é de todos e para todos sem exceção, e não de um grupo de eleitos dirigida apenas a determinados grupos. Uma missão plenamente gratuita, sem dividendos pessoais ou interesses egoístas, que fazem da própria vida um dom gratuito por causa do Reino. sabendo que

0: Cada um é uma missão na Terra, como dizia o Papa Francisco. Qual é a nossa missão como discípulos de Jesus, como discípulos missionários? A nossa missão é denunciar e lutar contra tudo aquilo que escraviza a pessoa e impede de ser feliz. É contestar e desmontar estruturas que geram guerra, violência, terror, morte e indiferença. É recusar e denunciar propostas de falsos valores que geram escravidão, opressão e sofrimento. É combater esquemas de exploração disfarçados de sistemas económicos geradores de bem-estar que geram miséria, marginalização e exclusão. É transmitir alegria, coragem e esperança àqueles que vivem imersos no abatimento, na frustração, no desespero. É ser sinal do amor e da ternura de Deus para com aqueles que vivem sozinhos, abandonados, marginalizados. Face à abundante seara do Senhor, são poucos trabalhadores. No campo missionário não há desemprego, faltam trabalhadores. Mas Jesus não se cansa de chamar. Será que lhe respondemos, aceitando a missão aonde nos envia, seja em casa ou na comunidade, seja no trabalho ou na escola, seja onde for? Não fiquemos indiferentes ou à margem do convite do Senhor da Messe. A isso nos desafia a palavra que nos é oferecida como alimento de vida hoje e ao longo desta semana.
1: Recordo-lhe os endereços onde encontra esta reflexão que a cada sábado o Padre Manuel Barbosa aqui nos deixa. Procure o site da internet da Conferência Episcopal Portuguesa em conferenciaepiscopal.pt. Está também disponível no portal da internet dos Padres do Sagrado Coração de Jesus em dionianos.org. Tempo para me despedir neste dia de Santo António. Convido a procurar o portal de informação da Agência Eclésia, lá que encontra todos os conteúdos que produzimos para si da Igreja Católica. Eu sou Lígia Silveira, desejo-lhe um excelente sábado, continuação de boa celebração de Santo António. Se for o caso, tenha também um bom fim de semana. Amanhã estamos de volta, ou melhor, o jornalista Otávio Carmo espera por si bem cedo, pelas 6 horas aqui na Antena 1, amanhã. Tenha então um bom fim de semana. Até amanhã, se Deus quiser.

0: Assim cantava Paul McCartney em 1967 no Sgt. Pepper's Lonely Hearts Club Band, o mítico álbum dos Beatles. Agora Paul McCartney, que já tem mais de 80 anos. Vamos às notícias a seguir. Bom dia.
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0: Muito bom dia, são 7 horas no continente e na Madeira, 6 nos Açores. E João Coraceiro, que nos conta as notícias a esta hora.
2: Mundial de Futebol, Portugal treina hoje pela primeira vez nos Estados Unidos, depois da chegada à Flórida. Em Montemor-o-Velho, nos europeus de canoagem, Fernando Pimenta é o primeiro a remar por uma medalha esta manhã, mas há mais finais, o repórter Horácio Antunes já nos vai contar. Os Estados Unidos dizem ter abatido vários drones do Irão no Estreito de Hormuz.
0: 19 graus no Funchal esta hora, 20 em Ponta Delgada, 21 graus no Porto e em Faro e 22 em Lisboa. As notícias às 7, edição de João Coraceiro.
2: Portugal em Palm Beach, a seleção aterrou ao início da madrugada na Flórida e faz, logo à noite, o primeiro treino de preparação para o Mundial em terras norte-americanas para 200 adeptos e a jornada que agora começa é de ambição, grande ambição para o torneio, resume o presidente da Federação Portuguesa de Futebol, mas Pedro Proença lembra que primeiro é preciso passar a fase de grupos. A seleção está serena, pronta para o que der e vier.
3: Sabemos que os primeiros três jogos são fundamentais, depois aquilo que vai desencadear a posição em que nós estivermos. Agora, o primeiro passo é pensar na qualificação, o grupo é difícil, mas a ambição é grande e, portanto, as coisas estão preparadas para todos os cenários, são muito dinâmicos e, portanto, eu direi que a equipa está muito bem, está mentalizada, está tranquila, sente-se uma grande tranquilidade, uma grande maturidade. E essa transmissão de maturidade de jogadores, de equipa técnica, de estrutura da federação, que está habituada a estes grandes torneios, é perceber que até se pode começar menos bem, e muitas vezes as equipas começam menos bem, terminam muitíssimo bem, caso lembre-se do último Campeonato do Mundo. Portanto, temos que estar preparados para todos os cenários.
2: Cenários então que a seleção começa a preparar no treino deste sábado, um treino aberto a 200 adeptos da comunidade portuguesa em Miami. Os enviados da Antena 1, Fernando Eurico e Nuno Matos, vão contar-nos ao cair da noite como foi esse primeiro contacto com o relevado norte-americano, mas antes vão também trazer-nos o estado de espírito da seleção nas palavras da própria equipa. Isto porque há conferência de imprensa com um dos jogadores do grupo. Portugal, que está no grupo K, tem estreia marcada para quarta-feira, frente à República Democrática do Congo, em Houston. Já o Brasil inaugura-se hoje no torneio. O pentacampeão vai jogar contra a seleção de Marrocos, a primeira equipa africana que chegou às meias-finais de um Mundial. Da bola, vamos para a canoagem. Os europeus de canoagem a Montemor-o-Velho, com 4 finais para Portugal este sábado, outras 4 no domingo. As regatas são agora para garantir, Horácio Antunes, lugares no pódio.
4: Depois de 2 dias de competição, a seleção portuguesa garantiu já a presença em 8 finais. Este sábado poderão já surgir as primeiras medalhas e é essa a esperança do diretor técnico nacional Hélio Lucas, que faz um balanço positivo até ao momento.
5: É um balanço positivo, podemos dizer que atingimos um bom número de finais, bons indicadores até agora, essencialmente nos caiaques masculinos, temos todos os barcos na final e depois nas outras categorias, nas canoas também, nas canoas femininas. Se tiver tudo alinhado, acho que poderíamos esperar já as primeiras medalhas. Temos atletas que nós sabemos que nos habituaram a medalhas em prova.
4: Este sábado, Fernando Pimenta, em K1 mil metros, prova olímpica, vai ser o primeiro atleta em competição. Às 10h37, tenta renovar o título europeu. O K4 500 metros também quer renovar o título europeu. Os campeões do mundo vão competir a partir das 12h05. Gustavo Gonçalves, João Ribeiro, Messias Batista e Pedro Casinha. Já a Beatriz Fernandes, nas canoas, em C1 200 metros, vai competir às 11h40. Um dia que será também de finais na paracanoagem.
2: E com possibilidades de medalhas também. O repórter Horácio Antunes vai contar-nos ao longo deste sábado tudo o que sair dos europeus em Montemor-o-Velho. Na atualidade internacional, os Estados Unidos dizem ter abatido vários drones iranianos que tinham como alvo navios no Estreito de Hormuz esta madrugada. Este é mais um capítulo de tensão, mesmo quando parece haver alguns sinais de progresso nas negociações rumo à paz. O ministro dos Negócios Estrangeiros iraniano revela que o diálogo com os Estados Unidos sobre o programa nuclear só vai acontecer numa segunda fase das negociações. Em entrevista à IRIB, a televisão pública do Irão, Abbas Aragaki adianta que o memorando de entendimento prevê a reabertura do Estreito de Hormuz e explica os contornos do acordo provisório.
6: Estas negociações que vão conduzir ao fim da guerra estão previstas em duas etapas. A primeira etapa consiste na assinatura de um memorando de entendimento entre o Irão e os Estados Unidos. Em seguida, começam as negociações para a segunda etapa e, posteriormente, chegaremos a um acordo final. Adiamos a questão nuclear para o acordo final por vários motivos, porque era realmente impossível discuti-la nas circunstâncias atuais. As exigências apresentadas eram inaceitáveis. Portanto, levantamos outras questões que poderiam ser acordadas na primeira etapa e adiamos a questão nuclear para a segunda etapa, que é naturalmente uma fase mais difícil, para a qual foram previstos 60 dias de negociação. Na segunda etapa, ou seja, no acordo final, a questão nuclear, juntamente com a questão do levantamento das sanções ao Irão e um ou dois outros assuntos que falarei noutra altura, serão analisados e um acordo final será alcançado.
2: Aragaki lembra que o memorando de entendimento ainda não está assinado, diz que o Líbano faz parte do acordo, isso implicaria a retirada de Israel das zonas ocupadas no país. Antes, o ministro da Defesa israelita veio dizer que isso não vai acontecer, o mesmo em relação a Gaza e Síria. Os Estados Unidos e a Venezuela anunciam a morte do líder do gangue Tren de Aragua, uma das principais organizações criminosas da América Latina, em resultado de uma operação conjunta dos dois países. O Tren de Aragua é considerado por Washington uma organização terrorista e Donald Trump fala num ataque rápido e letal que matou Héctor Rutherford Guerrero Flores. A obra do arquiteto Frank Gehry está em destaque a partir deste sábado no Museu de Serralves. Maquetes, desenhos, fotografias, mobiliários, esculturas juntam-se na exposição O Século de Gehry. Ela traz uma seleção de projetos que marcaram a trajetória do arquiteto canadiano que morreu em dezembro do ano passado, aos 96 anos. Miguel Bastos.
7: Da casa que fez para si próprio em Santa Mónica à Fundação Louis Vuitton em Paris. Do mobiliário em cartão às obras que redesenharam cidades, como a sala de concertos Walt Disney em Los Angeles ou o Museu Guggenheim em Bilbao. Frank Gehry.
8: Estávamos na esperança de eu ainda o ter connosco para a inauguração. Comecei a desenvolver a exposição com ele ainda vivo e, portanto, ele estava muito, muito animado por vir revisitar o seu irmão Álvaro Siza, como ele lhe chamava.
7: À primeira vista, a arquitetura de Gehry e a de Siza estariam em polos opostos. E, no entanto, os dois chegaram a trabalhar juntos, conta António Chopina, curador da exposição O Século de Gehry.
8: Portanto, no centro da exposição há um projeto, que é o projeto do Art Center College of Design, em Pasadena.
7: Que obrigou a muitas horas de trabalho e de conhaque.
8: Passavam grandes noitadas, como a Siza costuma brincar, em jantares com viúvas ricas, à procura de financiamento para este projeto do Art Center College of Design.
7: O projeto acabou por não sair da gaveta e a culpa não terá sido das senhoras viúvas, é que a América parou com o 11 de setembro. A experiência acabou, no entanto, por moldar a arquitetura de ambos.
8: Mas o que é muito curioso é que o Gehry, que sempre seguiu por este percurso após os anos 70 da busca da desconstrução, do movimento, de um novo entendimento da arquitetura, em diálogo com o Siza, transforma-se nesse projeto de Pasadena muito mais Siza, muito mais ortogonal, muito mais minimal. E o Siza, por seu lado, não é mais ortogonal, mais minimal, subitamente torna-se mais curvilíneo, mais sensual.
7: A partir deste sábado, O Século de Gehry está na casa de Siza, o Museu de Serralves.
2: Que pode ser vista a exposição até 30 de dezembro.
0: As notícias às 7, edição de João Coraceiro, simultâneo RTP Antena Açores, Madeira e RTP Mundo. 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
0: Passam 10 minutos das 7, primeira hora do melhor da semana do José Candeias. Começa a seguir.
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0: E aí, Carlos, bom dia. E lá vamos nós às compras. Desta vez, quem compra são vocês. Ei, isto hoje está a dar para a rima, mas...
1: Então, bom dia, Natal,
0: está boazinha?
1: Está tudo bem, muito obrigada.
0: Hoje não se vende, hoje apenas se compra, não é?
1: Exatamente, tem que ser, também faz parte.
0: Pois, portanto, vamos atualizando a bancada, não é, Natália?
1: Tem que ser, a renovação de stock,
0: Mas, sei lá, há sempre coisas novas. Vocês ficam sempre assim entusiasmados quando vão a estes sítios onde compram o vosso material. Há sempre assim uma outra novidade, Natália?
1: Às vezes, nem sempre. Desta vez é mais renovação. Temos uma altura mais de enxadas, agora... Pessoas para os campos, não é?
2: Neste
1: coisa é mais renovação.
2: Muito bom dia,
0: eu lembro-me lá pela aldeia,
2: vai
0: antigamente,
2: a hora do
0: isto
2: para
0: poder de compra não era tão grande. E às vezes, para se comprar, tinha que ir ao fundão ou uma coisa assim. E às vezes mandavam a molar, por assim dizer, a enxada. Estou a dizer bem, Natal?
1: É afiar. Ainda hoje há quem faça.
0: Até porque quando estamos a cavar ou a sachar, batendo na pedra, aquilo vai ganhando bocas, não é, Natália?
1: Exatamente. E há as enxadas de pontas, que é aquela enxada própria para cavar a terra, que vai ficando curtinha, vai-se desgastando, vai ficando... E as pessoas mandam puxar a enxada para pôr pontas novas, para não... Às vezes não compensa, mas pronto, as pessoas, os antigos, querem porque é uma enxada muito antiga, porque há uma recordação de família e pronto.
0: Quantos tipos de enxada vendem, Natália?
1: Ui!
0: Há assim tantas!
1: Há enxada de ponta redonda, há enxada de ponta de faca, há enxada de ponta triangular, há enxada de ponta abaulada, há enxada de leiria, há enxada rasa. Ui!
0: Cada uma dessas enxadas tem uma determinada função, certo?
1: Certo.
0: Então, por exemplo, uma redonda serve para quê?
1: A enxada de ponta redonda é para cavar, ou seja, a enxada de ponta redonda, a enxada de ponta de faca, a enxada de triangular, é tudo para cavar. Pois vai das várias zonas do país. Na zona, por exemplo, do entroncamento Santarém, usa-se muito a enxada de bicos, a enxada de ponta triangular. Vou para a zona oeste, por exemplo, já é a enxada de ponta de faca. Conforme a zona que nós fazemos, como nós fazemos a zona ali de Setúbal, ali de Coina e Serão, já é outra enxada abaulada. Cada zona tem a sua enxada.
0: Ou seja, isso também tem a ver com o terreno, não, Natália?
1: Exatamente, porque ali na zona de Almeirim, Trocamento, Santarém, aquela zona ali é muito seixo, muita pedrinha, vá.
0: Pois.
1: Digamos assim.
0: E portanto, a de bicos é a melhor para trabalhar esse tipo de terra, então?
1: Ora, exatamente. Como aqui na Zona Oeste, por exemplo, já tem terrenos, vários terrenos mais adiantes, mais finos, já é enxada de ponta de faca. Há outros sítios que é o terreno mais de areia mesmo, é abauada.
0: E, ouvintes, olha a técnica, isto é fantástico. Uiça, então e se a gente quiser cavar batatas, como é que faz?
1: Para arrancar batata, nós temos uma, que é o gancho de cavar, tem três bicos, mas estão... Tipo assim, espalmadinhos, que é para ver se não corta tanta batata.
0: Mas mesmo assim há que saber trabalhá-la para poder colocar a enxada, levantar e vir a batata inteirinha, não é, Natália?
1: Sim, também é preciso ter um bocadinho de pataria, digamos assim.
0: Pataria, muito bem. Oi, Natália, então agora, vende-se mais enxadas, mas vocês que vendem de tudo aí nas feiras, agora também se aproxima, se calhar, à altura da compra da grelha e do espeto, ou não?
1: Sim, também já tivemos em janeiro, já tínhamos ido buscar fogareiros, já. Agora vamos buscar grelhas, exatamente. Vamos abastecer as grelhas. Churrasqueiras também já estão encomendadas, também hão de me trazer a casa. E agora hoje vamos buscar enxadas, fogões, grelhas.
0: Você quando fala em grelhas e quando fala em churrasqueiras, vocês vendem desde o material mais pequeno, mais individual, para a situação comum, para a casa das pessoas, seja uma grelhazinha boa ou melhor ou pior, até àquela estrutura, se calhar, para uma churrasqueira. Vendem
1: sim,
0: disso
1: sim,
0: tudo,
1: sim,
0: Natália?
1: Tudo. Desde uma simples faca, uma simples torradeira, um afiador de facas, até uma churrasqueira ou completa, uma tampa de forno, motores para os grelhadores, Espeto para os leitões, temos tudo um pouco.
0: A carteira de clientes que vocês têm, vocês conseguem assegurar uma necessidade qualquer, mas também há muita gente, até pela representação que vocês têm nas feiras, por isso é que é muito importante quando se fala deste tipo de negócios, conseguem, porque convosco, comprar de tudo e mais alguma coisa, e quando não há encomenda, se o cliente fica sempre bem servido, não é, Natália?
1: Sim, sim, sim. Ah, pois, ainda agora esta encomenda que eu venho buscar, sim, fiz pressão para vir hoje, porque tenho um fogão que foi mandado fazer especificamente para uma senhora, vai precisar dele para dia 17 de maio, e tenho que vou entregar agora no próximo sábado, sem falta, senão depois posso não entregar a tempo. Foi mandado fazer porque a senhora queria um fogão com aquelas medidas específicas e com aqueles espalhadores específicos.
0: Epá, isto vai ao pormenor. Oh, Natália, sim, sim. Natália Freira, você é que manda nisto tudo, não?
1: Eu? Não é mandar sozinha, mas coordeno bastante, sim.
0: Muito bem. Não, claro, então, mas isso, quando o Casal Maravilha está aí a vender e quando anda nestas coisas há tantos anos, claro que um completa o outro. Até aí o senhor Carlos está a olhar para si, é?
1: Não, neste momento
0: está
1: a olhar para a estrada.
0: Ui, ora bem, ora bem.
1: Neste momento está a olhar para a estrada.
0: Ouça, e a viagem vocês vão até ao norte, né? Vão sempre àquela zona onde há muitos materiais, sim, muitas representações, não é, Natália?
1: Sim, sim, sim. Hoje vamos para muito. Temos uma área mais abrangente, digamos assim. Porque vamos a vários locais. Às vezes temos um destino mais. Um só destino ou dois destinos, hoje temos bastantes. É uma área maior, mas há de correr bem, se Deus quiser.
0: É assim, você contou, portanto, tudo aí o que é a ferramenta e o que envolve. Agora ele dá a agenda. Ó, seu Carlos Couto, ó, seu Carlos Couto. Bom dia, amigo.
2: Bom dia, Zé Canês. Um abraço para si.
0: Você...
2: Um abraço a todos os clientes.
0: Você casou bem.
2: É verdade.
0: Ah, vai ser que eu sou bem. Ui, Carlos, então e nos próximos dias, onde é que vocês vão estar? Em que feiras? Vamos lá.
2: Vamos estar sábado no Entroncamento, domingo vamos estar em Santarém, segunda-feira em Caldas da Rainha, terça-feira em Alfezerão, depois temos o outro fim de semana outra vez a seguir, dia 26 vamos estar numa festa do Feirante, uma festa muito grande, se vai às 10h30 estamos em Fátima, à missa, depois ao pastelinho de nata, ao xiripiti, vamos estar na Rio Maior no almoço até à noite.
0: Ok, está bem, sim senhor.
2: Tenho-vos abraços dos clientes que vêm sempre perguntar quando é que a gente liga consigo.
0: Quando
2: ligasse para consigo, vou-lhe mandar abraços.
0: Pronto, então aqui fica um cumprimento e sempre à espera de ajudar a esse pessoal que precisa de um desenrasque, de uma ferramenta ou de um novo artigo.
2: Ora bem.
0: Um abraço, amigo, boa viagem para si,
2: obrigado,
0: para a Natal e boas vendas.
2: Também.
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0: Bom dia, Diogo Rodrigues.
4: Ora, bom dia, Zé Candeias e para todos os ouvintes da Antena 1.
0: Cada vez que há mercado nas Caldas, o Diogo vai para lá, não?
4: É, tem que ser, Zé. Para já é a primeira vez que estou a falar contigo, Zé.
0: Pois é, boa, bem-vindo, Diogo.
4: Fui desafiado por o António Catarino, diz que se eu não ligasse para a Antena 1 é porque era um feirante com Lacau. Como eu não quero ser um feirante com Lacau, tive que ligar aqui para a Antena 1.
0: E não ligando, não há cuequinha para ninguém, não, Diogo?
4: Ninguém pode ficar sem cuecas, todos têm que ter cueca nova, não é? E então, Zé, vou-te explicar como é que isto funciona.
0: Força!
4: Eu vou para a frente de madrugada com uma carrinha para fazer toda a montagem. Da tenda, da banca, toda aquela a logística, né? De destacas e prontos, que não é nada fácil. E depois a minha esposa vem posteriormente, porque ela tem que meter a minha mais nova na escola.
0: Então que idade tem a mais nova?
4: 9 anos neste momento.
0: 9 aninhos, vocês
4: tenho,
0: são...
4: Tenho 4 filhas e aquela é a mais nova.
0: 4 filhas?
4: Sim, sim, a mais velha tem 26 anos e... Foi agora mãe há pouco tempo, trigêmeos.
0: A sua filha deu...
4: Mais velha, sim.
0: Ela teve trigêmeos?
4: Trigêmeos.
0: Ai, que coisa mais fantástica.
4: É verdade. Dois rapazes e uma menina.
0: E que
4: tudo com saúde, com 5 meses, está tudo a crescer bem.
0: Há quanto tempo é que ela teve os meninos?
4: 5 meses. Foi em novembro.
0: E ó, Diogo, você tem uma família...
4: Ou seja, amanhã faz 5 meses.
0: Você tem uma família espetacular, homem.
4: É isso.
0: Benditas as cuecas e os sutiãs que você tem vendido, homem.
4: Ou Zé, as cuecas têm esse efeito, porque é um negócio que faz a malta ficar inspirada e faz a malta estar sempre com o
0: em cima. Vamos lá com calminha. Porque é que uma cueca inspira?
4: Epá, porque ou seja, é muito mais motivador, digo eu, né? Porque a minha vida foi sempre cuecas. Eu já sou a quinta geração sempre a vender cuecas. Mas eu acho que é mais motivante vender uma cueca, sei lá, do que vender uma louça de barro ou sei lá, ver uma coisa assim mais, ou ferramenta, aquelas coisas pesadas, né? A cueca é uma coisa mais, ou seja, eu estou ali a ver qual é o tamanho da cliente, quer dizer, uma coisa muito mais motivador. Eu estou ali a dar um conselho ao cliente, usar aquela cor e não aquela cor, quer dizer, e outra, estou a falar com mulheres, não estou o meu ramo, a minha base de clientes, 90% é mulheres. Epá, eu acho que é muito melhor trabalhar entre mulheres do que trabalhar com homens, quer dizer, por isso é que eu digo, é uma coisa muito importante.
0: Diogo, há mais variedade e modelos e estilos e texturas da cuequinha de mulher do que o de homem. O homem pode, às vezes, mudou o padrão, mas é o slip, é o boxer, maior, culotes, ou uma coisa assim, ou de gola alta,
4: é,
0: o resto...
4: O homem é conservador.
0: Pois.
4: Ou seja, usar um determinado lingerie, né? Uhum. A lingerie para o homem, né? Que é a roupa interior, e assim vai. A minha não, a minha é vaidosa, a minha gosta de usar uma lingerie consoante a roupa.
0: Mas porquê que a mulher é vaidosa?
4: Usa, por exemplo, agora no verão, Zé, para ter este exemplo, agora no verão, a mulher usa muito mais lingerie, porque há sempre aquela rendazinha que suavemente... começa a aparecer assim na roupa, não é vulgar, é uma coisa assim até bastante sensual, e então usa muito mais lingerie, uma lingerie nova, renova a lingerie. Agora o homem não, o homem é para nem que tenha a cueca rota, está boa, vai andando, é uma coisa mais prática. Pronto.
0: Mas ó Diogo, porquê que então a cueca de senhor é uma peça valiosa se ela anda sempre escondida?
4: Ó Zé, eu não é que seja mais valiosa. Ou seja, agora no verão, a renda de dinheiro, né? rende sempre, tá? rende sempre. A ver, é uma coisa que rende mais, porque a minha compra mais quantidade, é mais vaidosa, gosto de ter sempre aquela lingerie atualizada.
0: E porque ela é feita para a mulher até ter brilho nela própria. Ouça, Diogo,
4: porque,
0: e qual é o papel?
4: Zé, a gente trabalhamos com lingerie, que nós temos uma página, que é a página Tina Lingerie, de Facebook.
0: Quem é a Tina? É a sua senhora?
4: Tina é a minha mulher. A Tina Lingerie. Neste momento estamos a caminho dos 22 mil seguidores. A gente faz diretos de Facebook. Fazemos vendas online sempre ao sábado, a partir das...
0: Mas quando vocês fazem vendas online... Ouça, vocês quando... Diogo, espera aí com a corneta. Quando vocês fazem vendas online, expõem aí o produto em fotografia ou em modelo?
4: Não, é em direto, em uma live. Ou seja, é só para dar... é só para te contar o que... Eu sou como... Eu e a minha esposa somos os Cristianos Ronaldos da feira. Porquê? Eu digo isso porquê.
0: Porquê?
4: Não estou a brincar.
0: Eu sei, mas porquê? Porquê?
4: Eu vou explicar. E como já disse, somos várias gerações de feirantes, né?
0: Sim.
4: De famílias de feirantes. Tanto eu como a minha mulher. E nós, quando a gente se juntámos, eu tinha 19 anos e ela tinha 17 anos.
0: E a grande
4: pergunta. A gente se juntámos os trapinhos para ir à luta. E então começámos a vender, tinha pouco material, tinha poucas condições financeiras, meti um material assim na mão, num saco, meia dúzia de coisas, e abordava cliente por cliente, a ver se conseguia ganhar o meu pão de cada dia. Está a ver? Chegava ao pé do cliente, perguntava se queria comprar aquele maço de manhas ou aquelas cuequinhas assim, e depois ia para o próximo, levava o negro, ou seja, um comerciante que eu ouvi não muitas vezes, e está sempre motivado.
0: Até que...
4: Claro, até que vende, né? Até que
0: imagina
4: 30 clientes e vende uma peça, mas tem que estar sempre com a motivação em alta.
0: Mas até que montou o negócio próprio e hoje já tem outra firmeza, não é?
4: Aí é que eu queria chegar, Zé, aí é que eu queria chegar. Ou seja, passei de vender à mão, que era chamada venda à mão, para ligar um telemóvel e estar a fazer vendas online, por exemplo, para Toronto, na Alemanha.
0: Quais são as novidades em cuequinhas?
4: Essa parte aí da lingerie é o seguinte, quem escolhe e quem faz a escolha da lingerie é a minha esposa.
0: Ainda bem, é? Que elas têm outro gosto, não é?
4: Sim, eu sou...
0: Mas você tem a lábia toda, não é? Diogo, você é um homem da lábia também, não é?
4: Sim. Mas o que é que acontece, Zé? A gente estamos sempre atualizados.
0: Boa.
4: Portanto, nas inspirações das grandes marcas. As grandes marcas é que fazem a tendência e a gente estamos sempre em cima... desse segmento, está a perceber?
0: Muito bem.
4: Ou seja, grandes marcas fazem modelos e fazem tendências. E a gente seguimos essas tendências usando tanto as marcas originais como as inspirações.
0: Mas, Diogo, o que se me permite ver, parece que a tendência qualquer dia é não haver cueca, porque às tantas parece uma fitazinha da frente e atrás.
4: Uma coisa é certa, em nível da lingerie, se quiseres comparar o meu início para o atual, né? Ou então, se for atrás, as outras gerações do meu avô e do meu bisavô, há muita tecnologia envolvida na lingerie, muito ao quadrado,
0: né?
4: Do que se pode imaginar.
0: Pois.
4: É muita tecnologia, porque hoje em dia uma lingerie é antialérgica, não tem texturas, está muito virado para o conforto.
0: É o conforto, exatamente.
4: Do dia-a-dia.
0: Ó, Diogo! Dou valor a esse trabalho, seja do Diogo, seja da Tina. Um destes dias venho novamente e se pudermos juntar a Tina isto fica mais bonito. Pode ser, Diogo?
4: Só por dizer que a Tina não tem horários de escritório.
0: Ela
4: é chique. Se fores ao Facebook vais lá ver, é a Tina Lingerie, ela é chique.
0: Ok, ela é chique.
4: O bruto sou eu que sou o eu, pai, então... eu é que faço o trabalho bruto. Eu sou tipo, se me quer aqui estar a...
0: É o carro de combate.
4: Sou empregado, sou empregado e...
0: Oh, Diogo, então, mas, só para terminar.
4: A imagem da nossa loja é a Tina. E ela tem que estar com a manicure toda feita, o cabelo perfeito, a roupa perfeita. Portanto,
0: isto é negócio, isto é negócio. Oh, Diogo, só para terminar, Caldas da Rainha hoje, e como é que vai ser a agenda na semana?
4: Esta semana, porque como é a terceira semana, é aquela agenda mais curta que eu tenho, mas, portanto, eu costumo ir aos sábados, faço a Zambuja, faço São João, a Zambuja o primeiro, o sábado, São João da Ribeira o segundo, a Aceceira o terceiro, e o último sábado do mês, um mercado que eu iniciei com o António Catarino, ou seja, Alcobertas, que é o mercado mensal de Alcobertas, no último sábado do mês. Aos domingos é Santana, segunda-feira Caldas da Rinha, sextas-feiras Alcanede, quintas-feiras Amiais, e por aí vai, é sempre ali a bombar, e depois temos agora o verão que vem, e festas e feiras de ano, e romarias, que a gente também vamos fazê-las todas, que é mesmo assim, temos que ir à luta, e depois há aquela parte muito importante, que é a parte online, que eu peço a todos que venham ao Facebook, Instagram, TikTok, venham lá, Tina Lingerie Baby, a gente estamos lá sempre a fazer tudo. Zé, estamos lá sempre a pôr conteúdos, conteúdos de... Por exemplo, imagina, Zé, vim para aqui, de madrugada, fiz logo a atualização, que, olha, estamos aí para a feira, meus amigos...
0: Trabalha, grande Diogo, é assim... Diogo...
4: E vou dando a atualização do que se vai passando no nosso dia-a-dia, não é?
0: Exatamente, exatamente de onde estão. Diogo...
4: engraçados e essas coisas...
0: Um abraço. Parabéns.
4: Um abraço, Zé Candeias.
0: Tudo bom.
4: Foi um prazer. E o Zé, não te admires de falar muito, porque a minha profissão é falar.
0: Oh, e a minha também.

0: Bom dia, Francisco Vieira.
1: Bom dia, José Candeias. Olha, saí mesmo agora de casa. Saí da minha ilhada, vou aqui na A1, relacionada ao Seixal, à Cirurgia Nacional, com mais uma carga de... chatarra, me diz
0: ou seja, espanhais. Sucata, não, Francisco?
1: É, sucata, sim, senhor.
0: Essa sucata onde é que a recolhe?
1: Normalmente o serviço é, eu carrego no porrinho aquelas partes que as prensas cortam, aqueles bocaditos, que as prensas cortam quando fazem molde de peças de automóveis, está a perceber? E depois venho entregar aqui à Cirurgia Nacional.
0: Porquê no porrinho? O porrinho não é lá para cima para o Douro?
1: Porquê? Porque é o serviço. Há muitos tipos de serviço. Isto aqui é assim.
0: Há lá um depósito, é?
1: É um depósito. Um depósito é uma empresa que faz tudo o que é... recolhe tudo o que é materiais das fábricas de automóveis. Essa empresa existe na Península Ibérica em vários sítios.
0: E foram fazer logo no porrinho?
1: Aí há uma grande fábrica de automóvel, não sei se você sabe, a Citroën, por exemplo.
0: Ah, pois aquela zona, exatamente.
1: Claro. Não, mas porrinho fica no interior, fica na Galiza, mas fica ali ao pé de Valença.
0: Passa a vida, não vai e vem, não.
1: É assim, eu agora vou ao Seixal, descarrego o Seixal, no Seixal depois vou à Freira do Alentejo carregar o caroço da azeitona moído, totalmente moído, para Ourense. E
0: adorei,
1: volta outra vez ao porrinho, carrego, volta outra vez ao Seixal.
0: Para baixo traz sucata, que é para reciclar. E para reciclar. Cima leva o caroço da azeitona, que também poderá ser para reciclar, provavelmente, então.
1: Eles fazem rações com isso também. Aquilo vem moído, parece pó. Depois eles misturam com outros ingredientes e fazem rações para gado, tipo em paletes, está a perceber?
0: Oh, meu amigo, a mialhada é, por assim dizer, a meio caminho. Você...
1: É a meio caminho, porque eu todos os dias vou para casa.
0: Pois é, isso que eu lhe ia perguntar. Você tem essa sorte, não é? Até porque a mialhada está aí perto da A1, não é?
1: É, mas tenho que fazer tudo para a autoestrada para poupar tempo, senão não dá. É tudo autoestrada.
0: Pois.
1: Eu ando com uma basculante, é tudo granel, pronto. Tudo granel.
0: Ando
1: com uma basculante, é sempre com força. É chegar lá, descarregar e bota. Descarregar, bota.
0: Há quanto tempo anda a fazer este percurso que você, pronto, é caso para dizer, de olhos fechados, quase não?
1: Oh, isso para mim é quando andar a brincar. Para mim é andar a brincar.
0: Mas a rotina e sim permanentemente a mesma estrada, ora agora passa o trânsito em Lisboa, ora agora é o trânsito no Porto. Epá, isso também, se mudasse de rota, se calhar também dava para variar um bocadinho, não? O espírito de um homem, não?
1: Sim, olha, se você imaginasse, o que eu já fiz neste mundo, eu quero isto. Quero mais tranquilidade. Agora com 56 anos, eu quero tranquilidade.
0: E o que é para si querer tranquilidade?
1: É assim, eu quero hoje mais estar em casa. Quero estar todos os fins de semana em casa. Eu não trabalho mais para nenhuma firma passar um fim de semana fora de casa. Não trabalho mais. Foram 30 e tal anos a fazer o internacional a 100%. Eu conheço 30 países da Europa, eu conheço o Norte da África, eu já viajei muito, já até nos Estados Unidos da América conheci, por isso já chega, já terminei a minha sentença. Agora é perto de casa, estar com a família, que eu vivo com a minha mãe e com uma filha minha mais velha, e quero estar ao pé deles. Já chegou muito tempo fora. Não é que eu antes não desse valor. Olha, eu vou dizer uma coisa, faz agora em agosto 2 anos que eu vim dos Estados Unidos da América, estive lá 2 anos. E vim dos Estados Unidos da América, quando eu cheguei, eu não disse nada a ninguém. É claro, a minha mãe não estava a contar comigo, quase que lhe ia dar um infarto. Mas tanta alegria. A minha mãe fez agora também há pouco tempo 78 anos. E a minha filha, a primeira pergunta que ela me fez, sabe qual foi?
0: Diga-me.
1: Quanto tempo é que vais aqui ficar?
0: Ah.
1: Agora no outro dia, na brincadeira, disse-lhe, ontem 10 vou para o Canadá. A minha filha olhou para mim com um ar a acabar de dizer assim, filha da mãe, já se vai embora outra vez.
0: Que idade é que ela tem?
1: Tem 27 anos.
0: Já tem uma idade. Agora vindo ao Seixal, depois saindo aqui da cirurgia, aí pausa novamente em casa e amanhã é que vai para a Galiza, como é que é?
1: É isso.
0: Quando vem da Galiza, pausa em casa e no dia seguinte vem para Lisboa.
1: É, e não vou dizer mais. Sabe onde é que é a empresa onde eu trabalho? É de Valladolid. Eu andei um mês inteiro a trabalhar na empresa, não conhecia o patrão. Eu nem sequer fui buscar o caminhão, imagine só, eu nem sequer fui buscar o caminhão à base. Trouxeram-me à meia-ilhada.
0: Olha que bom.
1: Eu vou dizer assim, olha, eu já tinha trabalhado, eu trabalhei 21 anos numa empresa em Espanha, em Zaragoza. A diferença é tanta entre a relação das empresas espanhóis com a relação com as empresas portuguesas. Eu não dá para crer certas coisas. Já há coisas que a mim custa-me a crer. Como é que é possível? Empresas portuguesas e empresas espanholas trabalham para o mesmo patrão, ganham o mesmo dinheiro nos fretes e Portugal paga a menos 400 e 500 euros a menos a um chofer. Não entendo.
0: Para além da relação humana, da relação do processo ser completamente diferente, metem-lhe um camião, há, digamos, um crédito, até aí, ouça lá, o camião vai avaliado ao lido, vai à base de quando em quando?
1: Normalmente só quando vou fazer manutenção, do resto não. Normalmente estes caminhões fazem 80 mil quilómetros sem mudar óleo, sem nada, essas coisas. Dá para andar muito tempo, a quase um ano. Meio ano, pelo menos, o caminhão não faz manutenção.
0: Quando larga o ferro e mete esse caroço de azeitona em pó, isso tem que levar uma limpeza? Tem que fazer uma manutençãozinha? Tem?
1: É claro. Normalmente, quando eu vou descarregar o ferro, eu tenho que ver se dentro da caixa ficou algumas limalhas.
0: Alguma limalha.
1: Sim, alguma coisa. Então a gente agarra numa vassoura, barra bem barridinho, a ficar limpo.
0: Venho ao pó, então, do caroço de azeitona. Muito bem.
1: Não há problema.
0: Ó, meu caro Francisco Vieira, boa viagem.
1: É para os meus companheiros de estrada. Tenham muita calma. Vivam a vida.
0: Exatamente.
1: Vivam a vida. Não se agarrem muitas coisas. Eu digo sempre isto. Quando se agarra a muitas coisas, às vezes, não é bom. Eu sei que a gente quer ter tudo, mas nem tudo é o melhor para a nossa vida. Então eu digo para eles que vivam a vida, que sejam felizes, que cuidem dos seus, da família e tudo, que isso é o mais importante que a gente tem.
0: Exatamente. Viver enquanto cá estamos.
1: Eu costumo dizer muitas vezes aos meus amigos assim, olha, conforme o dinheirito, conforme o carrito.
0: E não dês o passo maior que a perna. Francisco, um grande abraço, meu amigo. Boa viagem, sucesso nesses anos, hein?
1: Igualmente para todos. Uma boa manhã na sua companhia, é sempre agradável. E tudo bom para todos, opa, um bom dia.
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0: Muito bom dia, Dr. António Sousa.
3: Bom dia.
0: Bem-vindo à RTP Antena 1.
3: Muito obrigado. Os meus cumprimentos para si, para a sua equipe e, claro, para o seu vastíssimo e universal auditório.
0: Costuma acordar cedo, um senhor doutor, médico de profissão, que começa os seus dias bem cedo, não é, doutor?
3: Sim, ainda, apesar da minha idade, ainda vou trabalhando, portanto, normalmente, 8 e meia, já estou operacional, como se costuma dizer, não é?
0: Então, o senhor já aposentado, mas ainda continua a gostar de exercer a medicina, isto de uma forma, diria, mais desanuviada, mas principalmente, se calhar, para chegar a quem precisa, não é, doutor?
3: Pois, tem que ser, porque aqui na região onde eu vivo, que é a região do Oeste, os centros de saúde, a não ser as chamadas unidades de saúde familiar, que têm os médicos de família, todos os outros centros de saúde que não têm essa tipologia, e são a maioria, estão entregues praticamente a médicos reformados. Não é? Se não formos nós, não haveria ninguém para dar assistência às pessoas.
0: Pois é, mas isso é outra história. Diga-me lá, doutor, o que é que chegou primeiro na sua vida? A medicina ou a guitarra?
3: A guitarra chegou mais cedo, porque eu comecei a tocar e ainda andava no liceu. E a medicina chegou mais tarde, claro, quando eu me formei.
0: Então, no liceu, isto era quê? Bandazinha de jovens, era?
3: É, exatamente, aquelas coisas de miúdos. Tocava-se, ali ao meu tempo, portanto, nos anos 60, final dos anos 50, 60. Sim, havia que a gente tocava aquelas coisas que na altura se cantavam e se tocavam, não é?
0: O que é que cantava e se tocava na altura, António?
3: Tocava-se aquelas músicas anteriores ao período pré-vitaliano, portanto, tocava-se umas coisas do Elvis, tocava-se umas músicas assim, ainda a tirar mais, umas mais antiguitas e tal. E depois, a partir de 1961, ficou tudo encharcado, por assim dizer, pelos Beatles, claro. E eram
0: aí já era mais, era o rock and roll, não era?
3: Sim, os Beatles e as suas canções, algumas mais rock, outras menos. Havia, contudo, eu estive sempre muito, como tocava guitarra, estive sempre muito ligado à música de uma banda que nos anos 50 era, final dos anos 50 e na era pré-vitaliana, que eram os Shadows. Era uma banda...
0: E os Shadows, então não, exatamente. Aliás, exatamente. Os Shadows distinguem-se na guitarra, não é?
3: Exatamente, e o Hank Marvin, que era um... Era ainda ele, está vivo, felizmente. Já deve estar, é muito velho, não é?
0: Então não.
3: Claro. E o Hank Marvin, que era um guitarrista, de facto, na altura de referência, antes, depois de aparecerem aquelas... Aqueles gigantes do rock and roll, os Jimi Hendrix e essa gente assim.
0: Parece que já não se faz gente como antigamente, não?
3: Pois, nós temos sempre tendência a dizer isso, quer dizer, as coisas vão sempre modificando, são sempre diferentes, se calhar naquele tempo eles diziam isso dos anteriores a eles, mas pronto, mas é verdade.
0: Mas esses tiveram,
3: diferentes.
0: Digamos que esses foram uns precursores até da forma como passaram a explorar a guitarra e a viola, não concorda, António?
3: Sim, claro, absolutamente, absolutamente, quer dizer, aliás... Essa geração toda que depois deu origem a grandes guitarristas, como os mais conhecidos, o Eric Clapton, o Jeff Beck, e depois os mais do rock and roll, como eu disse, ou mais pesados, como o Jimi Hendrix e outros que tantos, foram, além dos guitarristas das bandas, como o caso do guitarrista, o próprio George Harrison, que não era propriamente um instrumentista de topo, mas era um guitarrista muito criativo, e depois
0: não.
3: Outros guitarristas de outras bandas, dos Doors e daqui, da colada com o outro. Enfim.
0: Oh, meu caro António, isto é só gente fina. Até, e depois também vai para o fado, António?
3: Eu fiz durante. Ainda faço às vezes. Realmente toquei de facto de fado, a partir sobretudo aí dos meus 30 e qualquer coisa anos, por influência de um amigo meu. Eu não tinha nenhuma ligação ao género. Nem sequer era propriamente um apreciador, muito embora houvesse uma ou outra pessoa da área de quem eu gostava, nomeadamente a Amália, obviamente, como toda a gente, penso eu, não é? Uhum. Se calhar não toda a gente, mas pelo menos a grande maioria. E depois teve um amigo meu que trabalhava comigo, ele era fisioterapeuta, que era um homem muito ligado ao fado e muito apreciador do fado. E então, digamos assim, meteu-me o bichinho, não é? E então comecei aí depois a tocar e tal, e entretanto, isto é como todas as coisas, vai crescendo, a gente vai criando a nossa rede de conhecimentos, de contactos, e comecei a tocar para fora. Nos últimos anos, ou seja, não digo bem estes últimos, mas a partir de 2000 e talvez 2020, 2019, a seguir ali para a época, um bocadinho antes do Covid.
0: Sim.
3: Aqueles 10 anos antes eu estava em Lisboa. Eu moro, como já lhe disse, aqui no Bom Barral, que é uma terra aqui entre Torres Vedras e Óbidos. Mas estive em Lisboa porque a minha filha estava a fazer uma licenciatura em psicologia no ISPA, e nós alugámos um apartamento em Lisboa. E então aí eu estava a trabalhar mais aí na zona. Aí nessa altura eu comecei a tocar em Alfama no Barro Alto, e tocava praticamente todos os dias.
0: Então, quer dizer, isto foi muito palco, foi muita atuação, foi muita exposição musical, ao seu doutor.
3: Sim, pá, eu toquei praticamente em todo o tipo de bandas, desde bandas de baile a bandas de bar. Bandas de bar nunca foi muito bem o meu género.
0: Gostava mais do ambiente de fado ou de outro ambiente, António?
3: Não, pronto, eu fui sempre, tive sempre ligado um bocado às duas coisas, mas realmente nestes últimos anos, os tais últimos anos, praticamente só tocava fado, não é? Porque não havia outra oportunidade. Por outro lado, a gente vai ficando mais velho, não é? E pá, e os palcos até às 3 da manhã e tal, já começam a pesar um bocado nas pernas.
0: Isto depois não há remédio que resista. Oh, que
3: não, já não dá, verdade.

0: António, explique-se lá, sim, o que é isto?
1: Ora bem, isto é uma vertente mais recente do meu trabalho. Porque há uns anos para cá, isto coincidiu mais ou menos com a minha reforma, reformei, portanto, em 2023. Como fiquei com mais tempo livre, fui-me dedicando a uma área que para mim era completamente desconhecida até à época, que é precisamente a produção de áudio, a engenharia de áudio, a produção musical, etc. E então, fiz alguma formação na matéria e montei um pequeno estúdio em casa, um pequeno home studio.
0: Opa.
1: E comecei a fazer, sim, é uma coisinha modesta, comecei a produzir umas coisinhas. Em 2025, ano passado, gravei um disco aqui em casa, tudo com canções de musicais da Broadway e filmes de Hollywood.
0: Sim.
1: Aliás, disco esse que terei muito gosto de lhe enviar um, se depois me disser a morada para lhe mandar.
0: Muito obrigado, com todo o gosto.
1: Ora, essa, até porque os discos são para oferecer, eu não faço discos para ver. E entretanto, esse rapaz está aí a cantar, é um fadista aqui que mora aqui, que eu conheço há muitos anos, já trabalhamos.
0: Como é que ele se chama?
1: Júlio Pina.
0: É, eu sou Júlio Pina. Pina, sim senhora.
1: Eu sou Júlio Pina, agora mora aqui ao pé de mim. Aqui, veio morar aqui para o Bombarrão.
0: E olha que dois se juntaram. Exatamente.
1: E aqui há tempos o Júlio Pina veio ter comigo e disse: eu gostava de fazer aí uns arranjos assim mais modernos, com uns fados de canção e tal. Você faz-me isso e tal. Eu disse: claro que faço isso, qual é o problema? Eu faço isso na ponta da unha, depois vejo cá a casa, gravamos isto aqui.
0: E na ponta da unha.
1: E fazemos uma brincadeira. E assim surgiu esse que é uma versão do chamado bolero do Zé Inácio.
0: Exatamente, é um bolero.
1: Que era um famoso violista dos tempos áureos do fã. E então gravámos isso aí, mais umas quantas canções, e eu, entretanto, pô-los no meu canal do YouTube. Pronto, é só para os amigos ouvirem e gostarem, se gostarem.
0: Gostarem? Obviamente. Então agora vamos a uma vertente diferente.

0: Oh, António, explica lá esta.
1: Isso é uma outra vertente, quer dizer, dentro da mesma linha, é uma outra playlist que eu tenho aí no meu canal do YouTube, que são canções originais feitas por mim. Essas são escritas, música e letra por mim, e estão cantadas. Claro, como eu não canto, como se deve perceber pela esta linda voz, não é? Se eu fosse cantar, o mundo estava virado ao contrário. Pá, e como também não tem, em princípio, não arranjei ninguém.
0: Não sei não, olha, não sei não, seu doutor. Isto numa questão de garganta às vezes é discutível, porque...
1: Sim, está bem, tem razão.
0: O senhor Rod Stewart, ou o Boss, sim, aquela voz, a gente não sabe isso. Que garganta é aquela, não é, seu doutor?
1: O Tom Waits, por exemplo, não é?
0: Olha, exatamente.
1: É verdade. Pronto, mas enfim, admitamos por uma coisa mais melódica, a minha voz não é, de facto, mais indicada.
0: Sim.
1: E então, como eu não tenho propriamente ninguém que cante isto para mim, para já, se alguém estiver interessado em cantar as minhas canções, terei todo o gosto. Recorri, claro, a uma técnica que hoje felizmente, alguns pensam, outros dizem que infelizmente,
0: depende.
1: É a inteligência artificial, voz

0: do YouTube, exatamente.
1: Fantástico, é muito bom. E então, quando me chegam estas coisas de pessoas que arrancam com estes projetos e que dão corpo a sonhos, nesta vertente médico e agora músico, permita-me juntar e aqui formular uma receita. A música é importante para um ser humano, não é, Soutor?
0: Com certeza, a música é uma das formas de expressão do ser humano mais, digamos, mais antigas, não é? Embora inicialmente seja feita com o único instrumento que era disponível, que era a voz, claro, mas é uma forma que está intimamente ligada à história da condição humana. Isso é indiscutível, não é? Não há, digamos, humanidade sem música, pelo menos na minha opinião, não é?
1: E no meio da
0: não
1: sua...
0: só minha.
1: Claro, e no meio da sua profissão tão exigente, a música era um refúgio, Soutor?
0: Foi sempre. A minha forma, digamos, de eu me entender fora de facto do trabalho, me entender com a vida, com o mundo, foi sempre. É um espaço que me acompanha desde miúdo, realmente, como lhe digo.
1: Claro que muitos estudos afirmam que a música faz bem à saúde, é mesmo uma terapia que se pode recomendar e receitar gratuitamente, não é?
0: Exatamente, e até há casos bem curiosos de situações, por exemplo, eu estou-me a lembrar de um caso que era o caso do Tony Bennett. O Tony Bennett, que faleceu agora há pouco tempo, como é sabido, era um homem que teve uma perturbação mental profundíssima na sua fase final da sua vida. Ele tinha um Alzheimer intenso, de tal maneira que ele não conhecia a família, não conhecia a mulher, enfim, como é normal neste tipo de patologia. O que é verdade é que até ao fim da vida o Tony Bennett saltava para cima, ou seja, que ele não saltava muito bem, mas subia para cima de um palco e aquele extensíssimo repertório que ele tinha de centenas e centenas de canções, com centenas de letras, ele começava a cantar e o homem era como, parecia que era uma pessoa normal, digamos assim.
1: Certo.
0: Normal, quer dizer, sem aquela patologia, não é? Era uma pessoa sem problemas. Ele cantava, aliás, há uma famosa história da... Ele fez uns duetos agora nos últimos anos, com algumas artistas muito pouco improváveis para os duetos com ele, não é?
1: Lady Gaga,
0: Lady
1: por exemplo.
0: Gaga,
1: exatamente.
0: Exato, e da Amy Winehouse.
1: Exatamente.
0: E um desses concertos com a Lady Gaga, há uma história que se conta que realmente ele não conhecia ninguém e quando chegou ao fim do concerto virou-se para o público e disse Lady Gaga for you. Apresentou a Lady Gaga, foi uma coisa que espantou toda a gente que ele não conhecia ninguém.
1: Olha, outro que dizem que poderá estar recuperado e que a música também tem sido uma grande ajuda é o Phil Collins.
0: Sim, sim.
1: Ó, Soutor, o que é que receita de música para dias difíceis?
0: Bom, sabe que a música é uma coisa subjetiva. Eu não posso dizer a uma pessoa, olha, vou ouvir isto ou vou ouvir aquilo. Umas gostam de uma coisa, outras gostam de outras. Para mim, se me perguntar o que é que eu escolheria, bom, depende do grau de dia difícil, pois, conforme o dia for. Podemos ir desde uma... Se a gente estiver realmente muito por baixo, talvez um Vivaldizinho refrescante.
1: Uau.
0: Não é que é sempre...
1: Eu estava a pensar em Mozart, mas pronto.
0: Ou isso também. Também pode ser, sim. Cabe perfeitamente. No Vivaldi repousante, um Mozart, por exemplo, ou podemos... Depende como lhe digo.
1: Se for nos clássicos, olha, evitar para a vida, olha, ponho um Wagner e sigo em frente.
0: Bem, aí fica com certeza muito pior, não é? Se estiver em baixo. Não irá arribar muito, penso eu, não é? Depende. Mas eu estava a pensar que ia lhe dizer, se a pessoa estiver muito, muito zangada com a vida, talvez umas baladas da Billie Holiday.
1: Ora bem.
0: Que também estava muito zangada com a vida, ou umas canções da Piaf. Ou a nossa Amália, porque não?
1: Ficamos
0: Amália.
1: Então pela Amália, que fica tudo resolvido. Doutor António Sousa, muito obrigado por escutar a RTP Antena 1, acordar cedo, manter a sua jovialidade e o seu trabalho como médico, mesmo reformado. Mas neste conceito musical, muitos parabéns. Soutor, seja você a dizer, por favor, onde é que encontram no canal YouTube, como é que lá chegam? É através do seu nome, a designação, a palavra-chave?
0: E a palavra-chave no canal do YouTube chama-se Sete Colinas, as músicas do António.
1: Olha, ouvintes, vamos lá por aí já tudo no YouTube. Sete Colinas, as músicas do António. E a partir daí tem o seu canal e o público vai fazer likes e o Soutor vai se inspirar cada vez mais e eu quero cá para ouvir, está bem, Soutor?
0: Está bom, muito obrigado. Sim, senhor. Eu agradeço realmente que visitem o canal e ponham lá uns likezinhos. Não porque eu queira monetarizar nada disso, não é? Nada para ganhar dinheiro.
1: Até porque o senhor oferece os discos.
0: Exato. Isto não tem nada a ver com dinheiro. É só porque realmente para dar alguma transparência ao trabalho, não é?

0: Bem, vou ficar a aguardar novidades da sua parte. Doutor António Sousa, foi um gosto. Parabéns pelo seu trabalho. Ao longo de uma vida aí ligada à música, fosse no palco, agora com um estúdio e produção próprios. Um abraço. Foi um gosto, Sr. Doutor.
1: Igualmente, muito obrigado. Muito bom dia, boa continuação para si e para todos os seus.
0: E já agora, olha, caso para dizer, não sei porque te foste embora.

0: Mais um tema que ouvimos aqui da autoria do médico, mas fundamentalmente do músico, produtor, compositor António Sousa.
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0: Foi a primeira hora do compacto, depois das 8, volta a escutar quem vem à RTP Antena 1 de segunda a sexta, entre as 5 e as 7 da manhã.

0: Muito bom dia, 8 horas no continente e na Madeira, 7 nos Açores. Cláudia Martins, os destaques das notícias a esta hora.
1: Responsabilidade, ambição, mentalidade de equipa grande. Pedro Proença fala assim da seleção portuguesa que já está nos Estados Unidos, chegou perto da meia-noite à Flórida e tinha muitos adeptos à espera. Vamos ouvi-los neste jornal. Na canoagem, Fernando Pimenta entra hoje no Espelho de Água de Montemor-o-Velho. Ele é um dos vários atletas que podem conquistar medalhas para Portugal. 8 anos depois, a Marcha de Alfama volta a vencer o concurso das Marchas Populares de Lisboa.
0: 19 graus no Funchal esta hora, 20 em Ponta Delgada, 21 graus em Faro, 23 no Porto e 25 em Lisboa. As notícias às 8, edição de Cláudia Martins.
1: Responsabilidade e ambição na bagagem da equipa portuguesa de futebol que chegou a Palm Beach, na Flórida, perto da meia-noite. À chegada, as palavras do presidente da Federação Portuguesa de Futebol apontavam para uma equipa serena, sem pensar mais adiante. Mas Pedro Proença destacou também a mentalidade forte do grupo português, que entra em prova na próxima quarta-feira. Ele falou também da responsabilidade da seleção nacional.
2: Chega-se com mais responsabilidade porque a qualidade dos jogadores, a estrutura da Federação, assim nos permite pensar desta maneira e, portanto, eu direi que eu tenho feito um bocadinho esta comparação. Hoje esta federação, as seleções nacionais, têm efetivamente a mentalidade de equipa grande e, portanto, a nossa seleção também nesse sentido temos que ambicionar aquilo que é de melhor.
1: Portugal tem logo à noite o primeiro treino em terras norte-americanas. Ele vai ser aberto para 200 adeptos, vai ser em Miami. A alegria entre a comunidade portuguesa nos Estados Unidos é grande. À chegada, os jogadores tinham muitos adeptos à espera e este registo foi captado por um dos enviados especiais da Antena 1 a este Mundial de Futebol, Nuno Matos.
3: Portugal a ganhar o Mundial e ver o Ronaldo.
4: Fui militar durante 7 anos e meio no quartel de operações especiais. É um imenso orgulho de ser português.
5: Colombiano. Colombiano toda a vida. Todo este amor é por seguir um jogador que estuvo na élite por 20 anos, por um bom atleta. Sempre ha sido o amor de um bom atleta desde o United, desde o Sporting, desde muito tempo.
6: Só ver os autocarros é bastante emocionante. Ele agora vai assinar o acordo de paz e depois disso vai vir aqui a casa e quase a pé chega aqui, ou então eu acho que o Ronaldo é que irá lá ao Mar-a-Lago. E eles vão ter um cafezinho, vale dar boa sorte, e se nada é, ele dá o troféu na mesma a Portugal.
7: É Portugal! Lá, lá, lá, lá, lá, lá. É Portugal!
8: Fiquei com pena de realmente, eu acho que nós merecíamos que um ou dois saísse e viesse aqui, ali, tirar uma fotografia, só dizer um adeus, tinha sido o ideal.
1: Mais logo à noite, então, há treino em Miami e há também conferência de imprensa com o atleta nacional. Toda a reportagem para seguir com os enviados da Antena 1 a este Campeonato do Mundo de Futebol Masculino, Fernando Eurico e também o Nuno Matos. Portugal está no Grupo K, tem estreia marcada para quarta-feira frente à República Democrática do Congo em Houston. Já o Brasil tem estreia marcada para hoje, este sábado. O pentacampeão vai jogar com a seleção de Marrocos. Desta madrugada, destaque para a estreia da seleção da casa. Os Estados Unidos venceram o Paraguai por 4-1 no grupo D. Em Montemor-o-Velho, hoje há perspectiva de medalhas na canoagem. Portugal tem presença marcada em 4 finais este sábado, outras tantas amanhã, também 4 finais para Portugal. As regatas são agora para garantir lugares no pódio. Horácio Antunes.
9: Depois de 2 dias de competição, a seleção portuguesa garantiu já a presença em 8 finais. Este sábado poderão já surgir as primeiras medalhas e é essa a esperança do diretor técnico nacional Hélio Lucas, que faz um balanço positivo até ao momento.
10: É um balanço positivo, podemos dizer que atingimos um bom número de finais, bons indicadores até agora, essencialmente nos caiaques masculinos, temos todos os barcos na final e depois nas outras categorias, nas canoas também, nas canoas femininas. Se tiver tudo alinhado, acho que poderíamos esperar já as primeiras medalhas. Temos atletas que nós sabemos que nos habituaram a medalhas em prova.
9: Este sábado, Fernando Pimenta, em capa 1000 metros, prova olímpica, vai ser o primeiro atleta em competição. Às 10h37, tenta renovar o título europeu. O K4 500 metros também quer renovar o título europeu. Os campeões do mundo vão competir a partir das 12h05. Gustavo Gonçalves, João Ribeiro, Messias Batista e Pedro Casinha. Já a Beatriz Fernandes, nas canoas, em C1 200 metros, vai competir às 11h40. Um dia que será também de finais na paracanoagem.
1: Tudo para seguir com a reportagem do jornalista Horácio Antunes. Ele vai estar na margem direita do Rio Mondego, em Montemoro Velho, ao longo deste sábado. Vários drones iranianos terão sido abatidos pelos Estados Unidos. O alvo desses drones eram navios que circulavam no Estreito de Hormuz. Os norte-americanos dizem que os abateram, mesmo quando parece haver alguns sinais de progresso nas negociações do acordo de paz com o Irão. O ministro dos Negócios Estrangeiros iraniano revela que o diálogo com os Estados Unidos sobre o programa nuclear só vai acontecer na segunda fase das negociações. Em entrevista à Iriba, televisão pública do Irão, Abbas Araki adianta que o memorando de entendimento prevê a reabertura do Estreito de Hormuz. O chefe da diplomacia iraniana explica os contornos do acordo provisório.
11: Estas negociações que vão conduzir ao fim da guerra estão previstas em duas etapas. A primeira etapa consiste na assinatura de um memorando de entendimento entre o Irão e os Estados Unidos. Em seguida, começam as negociações para a segunda etapa e, posteriormente, chegaremos a um acordo final. Adiamos a questão nuclear para o acordo final por vários motivos, porque era realmente impossível discuti-la nas circunstâncias atuais. As exigências apresentadas eram inaceitáveis. Portanto, levantamos outras questões que poderiam ser acordadas na primeira etapa e adiamos a questão nuclear para a segunda etapa, que é, naturalmente, uma fase mais difícil para a qual foram previstos 60 dias de negociação. Na segunda etapa, ou seja, no acordo final, a questão nuclear, juntamente com a questão do levantamento das sanções ao Irão e um ou dois outros assuntos que falarei noutra altura, serão analisados e um acordo final será alcançado.
1: Araki lembra que o memorando de entendimento ainda não está assinado e sublinha que o Líbano tem que fazer parte deste acordo. A Alfama venceu a edição deste ano do concurso das marchas populares de Lisboa. 8 anos depois, vence com o tema Os Santos Devem Estar Loucos. Em segundo lugar ficou Alcântara e em terceiro a Madragoa. Depois da longa noite, este sábado é de tradições, porque além das marchas e arraiais há quem rume até à igreja junto à Sé, entre Cravo para comprar e o famoso pão do santo. Existem pessoas que fazem da rumaria à igreja um hábito. Foi por lá que a repórter Margarida Vaz andou.
12: Viagem de fim de curso.
13: A mim me ha gustado mucho, es que es super bonito todo.
14: Espanhóis em viagem de finalistas cruzam-se com quem vem da Alemanha para realizar o sonho.
15: My dream come true, I'm here to visit.
14: A mãe Maria das Dores e as filhas Margarida e Susana nunca faltam.
16: É um ritual de família.
17: Ponha aí. Tenho muita fé com Santo António e venho aqui todos. Vamos buscar o pãozinho.
18: É como comer sardinhas no verão, é como comer caracóis. Nós temos que ir aqui ao Santo António.
14: O Martim, de 10 anos, veio com os pais.
19: Eu compro uns pães. Também compro Santo Antónios. Alguns são para oferecer e alguns são para mim.
14: E há quem seja mesmo descendente do santo, como é a família da Leonor.
20: Eu acho que era importante pedir a Santo António paz e amor.
21: Quem é que se lembrou de vir à igreja?
20: A mãe.
21: Quem é a devota é aqui a minha sogra?
22: Que se chama?
21: Maria do Carmo, Taveira de Azevedo, porque o meu marido ainda era descendente da mãe do Santo António, da Teresa Taveira de Azevedo.
14: Aguardam-se milhares de pessoas, são as previsões de Carlos Ferreira, na venda do pão de Santo António.
23: Para ver-se uma enchente, como é normal. Passarão aqui bem mais de 100 mil.
21: Entram e saem?
23: Entram aqui na porta principal e sairão ali na Porta Santa.
14: Um dos momentos altos é ao final do dia, diz o Frei Elvino.
24: Envolve uma moldura humana enorme e a procissão que vai haver.
14: Frei Elvino, da Igreja de Santo António, deixa o recado.
24: Quem vem a Santo António sai sempre surpreendido com alguma coisa. Por isso que ele é santo das surpresas.
1: Das surpresas, dos milagres, santo casamenteiro na Igreja de Santo António, em Lisboa.
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0: Vamos à segunda hora do melhor de José Candeias da semana.
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0: bom dia, Paulo Albuquerque.
1: Bom dia, Andrés, bom dia e a toda a gente do auditório.
0: A esta hora, o trabalho, o movimento, por aí, como é, Paulo?
1: É o que vem, chama. Sou manobrador de máquinas.
0: Manobrador de máquinas, que tipo de máquinas, Paulo?
1: Manobrador.
0: Olha, não é qualquer um. Porque isso jogar com velocidade e contrapeso, por vezes já acontece, não é, Paulo?
1: Às vezes queremos, abrimos mais a boca do que aquilo que vemos, ou que ele pode, e às vezes está errado, não é?
0: Manobrador de empilhador no armazém, em estruturas de empilhar, como é que é?
1: Eu trabalho no armazém, empilhar.
0: Empilhar
1: e carregar caminhões, Pombal.
0: Zona de Pombal. Ô, Paulo, quem é que está a fazer o caminho de Santiago?
1: Mais um amigo.
0: O seu filho, mais um amigo?
1: Ele é da Figueira, ele é daqui, o meu filho é daqui de Pombal. Pronto, ele faz trabalho social, vá. Ele é escuteiro. Pronto, e de vez em quando vai para aqui, vai para ali. E desta vez é a segunda vez que está a fazer o caminho, porque o amigo nunca tinha ido e ele foi acompanhar o amigo.
0: Quando é que ele partiu?
1: Partiu ontem, ficaram em Valença, foram de comboio daqui, ficaram em Valença e começaram ontem à noite quando chegaram.
0: Ou seja, vão fazer o troço a partir de Valença até Santiago de Compostela?
1: Exatamente. Pelo que eles combinaram, pronto, vão fazer durante a noite, por causa das temperaturas, do calor.
0: Mas ele já tinha feito uma primeira vez há quanto tempo?
1: Salvo erro, 2 ou 3 anos.
0: E na altura foi também acompanhado ou foi sozinho?
1: Na altura foi um grupo de escuteiros, mesmo daqui de Pombal. Aliás, os escuteiros daqui de Pombal, quando foi agora esta tempestade, tiveram um azar enorme. Ficou toda destruída, os pés espetacular e uma sede espetacular. E aquilo ficou todo destruído.
0: Portanto, a sede dos escuteiros de Pombal ficou destruída com a intempérie.
1: Exatamente. Eles andam pronto a fazer umas rifas, a fazer uns eventos, não sei o que arranjam aquilo, mas não está a ser fácil.
0: Ó Paulo, se eu puder ajudar, contem comigo.
1: Obrigado, eu percebi para o Sr. Candeias, pronto. Se quisesse falar com o Lourenço, que ele está mais dentro disso, não é?
0: A esta hora, será que eu apanhava... Lourenço, como chama o seu filho, é?
1: É o Lourenço e o Kiko. O Kiko é o amigo dele. E o Lourenço é um filho. Sim, certeza que eles
0: Ouça.
1: Podem estar ou só estão a chegar.
0: Ô Paulo, e se eu desligasse?
1: Era bem feito.
0: E era
1: um muito... outro dia, mas era bem feito.
0: Mas hoje é que era agir que você está aqui ao pé de mim.
1: Exatamente.
0: E a gente vai tentar, pode ser que Santiago ajude. O seu filho faz estas caminhadas, já é a segunda. Já uma vez o entusiasmou, nunca quis fazer. O que é que diz sobre isso, Paulo?
1: Sim, tenho já dando a dizer há um monte de tempo para a minha mulher e tudo. Até não, sinceramente, até não. Já não consigo. Certeza não consigo, mas estava...
0: Quem sabe? Estou Lourenço.
2: Estou sim, bom dia.
0: Estou a falar com o Lourenço.
2: Exatamente.
0: José Candeias, da RTP Antena 1.
2: Bons dias, Zé, tudo bem?
0: Estou. O Kiko?
2: Está aqui ao meu lado.
0: O que é que ele está a fazer?
2: Acabámos hoje de acordar.
0: Mas eu é que acordei?
2: Por acaso foi, mas também tinha despertador para agora. Era daqui a nada, aqui a tocar.
0: Onde é que estão?
2: Estamos agora em Porrinho.
0: Porrinho?
2: Sim.
0: Ô Paulo?
2: Sim, Candeias.
0: Dê lá bons dias.
2: Bom dia, Lourenço. Bom dia, Kiko. Então, pai, como é que é? Olha, vida. Já estamos acordados. E você? Correu bem ontem?
3: Choveu a potes ontem, mas...
2: Foi?
3: Já.
2: Já, eles disseram. Que
3: agora já está mais calmo.
0: Ô Lourenço, onde é que vocês estão alojados?
2: Pois não estão alojados.
3: Mas planávamos um café em Porrinho, porque chegamos em Caixinha da Manhã. Alojados.
0: Vocês estão numa esplanada?
2: Eles vão.
0: Espera aí, Paulo, espera aí. Então como é que vocês se resguardaram? Sacos de cama, foi por aí, foi, Lourenço?
3: Pois é, sacos de cama e uma lona.
0: Estão sozinhos ou há mais gente por aí perto?
3: Não, estamos sozinhos. Vamos agora arrancar para Redondela.
0: Quando é que pensam chegar a Santiago?
3: Estamos com a intenção de chegar no sábado.
0: É a primeira vez, está aí com o amigo, como é que o amigo se tem sentido? Isto é o primeiro dia, segundo, como é que é, Lourenço?
3: Opa, até agora até... Até foi bom, acho que ele também se safou bem, fala-me-se, tranquilo.
0: É. Quantos quilómetros já andaram, Lourenço?
3: Até agora. Foi perto de 26, à volta de 25, não falha muito.
0: É a segunda que fazemos a Santiago, não é, Lourenço?
3: Exatamente.
0: E não há de ficar por aqui.
3: Deus queira que não.
0: Oh, Lourenço, o que é que representa para ti? Porque isto é um ritual que cada um, à sua maneira e da sua forma, o praticam. O que é que significa para ti, ainda por cima, levar um amigo?
3: Foi por da primeira vez, eu vim com os escuteiros e gostei de fazer e fizemos um caminho com o nosso propósito. Esta vez quis passar a experiência com um pai meu.
0: Posso falar com o Kiko?
3: Sim, claro.
0: Ó Kiko.
4: Bom dia.
0: Tudo bem, Kiko?
4: está tudo.
0: Em direto para todo o mundo, através da RTP Antena 1, que tal?
4: Sempre a andar.
0: Sempre a andar. Kiko, como é que é a expectativa? Primeiro dia, 20 e tal quilómetros, isto também era uma realização a cumprir? O que é que me dizes?
4: Era uma experiência que eu queria concretizar e surgiu a oportunidade. E um gajo tem que saber agarrá-las. Os ombritos já estão a começar a doer. Os pés não, os pés estão tranquilos. Mais os ombros, para quem não anda habituado.
0: Então, mas os ombros é porque? Por causa da carga?
4: Da mochila.
0: Pois, exatamente. Saco de cama. E como é que vai ser a comida? Como é que vocês estabelecem aí as refeições, Kiko?
3: Opa, agora em termos de refeições, vamos até a Redondela e lá vamos ver se arranja o supermercado assim para tratar das refeições para o dia.
0: Algum bico de gás ou uma coisa assim para aquecer alguma coisa?
3: Levo um bico de gás e uma frigideira.
0: Pois, um ovo estrelado faz sempre bem a todos, não é?
3: Ora, aí está.
0: Exatamente. Olha, Kiko, tu és da Figueira da Foz?
4: Eu sou de Coimbra.
0: Ah, és de Coimbra. Também és escuteiro ou não?
4: Não.
0: Que idade tens?
4: Tenho 19.
0: 19 anos. Estudos, posso saber? Isto vai ser universidade próximo? Como é que é, Kiko?
4: Estou a estudar no Porto, tirar gestão e comércio internacional.
0: Foi uma oportunidade, uma surpresa. Queres mandar um abraço ao pai do teu amigo?
4: É Paulo.
3: É Paulo.
4: Um abraço ao Paulo.
3: Obrigado, Kiko. Obrigado. Corre tudo bem e com juízo.
4: Os queijos dele são muito bons.
0: O que é que é muito bom?
4: Os queijos.
0: Mas o Paulo tem a ver com queijos?
3: É um part-time que eu tenho assim aos fins de semana, eu vendo uns queijitos, quando posso. Numas feiras aqui e ali.
0: Ih, olha o Kiko, está-lhe a dar a fome a esta hora, lembram-se dos queijos. É muito... Exatamente. Ó Kiko, está muita gente a escutar. Manda um abraço para quem tu quiseres, rapaz. Força!
4: É a minha família toda, que se não fosse eles eu não estava aqui.
0: Isso também acho, até nem tinhas nascido.
4: Ah, pois.
0: Um grande abraço. Posso despedir-me do Lourenço, Kiko?
4: Sim, certíssimo.
0: Um abração, rapaz. Força!
3: Estou a ouvir.
0: Ó Lourenço, e tu és rapaz para que idade?
3: 21. A fazer os 22.
0: Ouve o que eu estou a dizer. Se precisarem da minha ajuda para alguma circunstância lá por causa da vossa sede, dos escuteiros, estou cá para ajudar, está bem, Lourenço?
3: Opa, era só se pudesse divulgar. Nós temos andado a precisar um bocado. Pá, da tempestade não foi fácil. Nós também, da nossa parte dos escuteiros, nós estivemos mais ligados à comunidade em vez de, pronto, nos focarmos na sede. Que a realidade é que a sede não era uma coisa prioritária. Agora, neste momento, as coisas já estão mais estáveis e assim. E estamos a precisar de uma certa ajuda.
0: Pronto. Então, alguma atividade, alguma coisa que vocês estejam para anunciar, eu estou cá, o teu pai sabe o número de telefone, pronto, e a gente falará. Pode ser, amigo?
3: Espetacular, obrigado.
0: Ó Lourenço, olha, vão bem, é uma experiência que marca, por isso, fica o meu abraço, obrigado por teres atendido. Ó rapaz, o teu pai quer ouvir-te, a mandar-lhes um beijo, vá.
3: Claro. Então um beijo, um abraço aí ao Paulinho e à minha mãe que ainda está a dormir neste momento.
0: E ao Paulinho, muito bom, Paulinho. Ó Paulinho, como é que se chama a mãezinha do Lourençozinho?
5: É Carla, ainda está a dormir.
0: Ainda está a dormir, mas depois vai ouvir tudo isto. Ó amigo, agora despeça-se do filho que eu tenho que fechar aqui para já a porta, não é?
5: Vai filho, boa viagem.
3: Vai, eu acho que quando chegar a Redondela já ligo, está bem pai?
5: Tudo a correr bem e juízo.
3: Claro.
0: Ó Paulo, aquele abraço, amigo. Foi um gosto. Obrigado pela chamada.
5: Também, obrigado por tudo.
0: É, pá, isto é muito bom. 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Cientistas da Universidade do Porto descobriram por que razão as cobras podem sobreviver meses e até mais tempo sem comer. Eu fui ao encontro então destes dois responsáveis, os professores Rui Pinto e Felipe Castro, que estão à frente então deste estudo. Professor Rui Pinto, bom dia, bem-vindo. Como é que explicamos, obrigado, de forma simples, como é que a gente explica de forma simples esta descoberta? Afinal, o que é que as cobras têm de especial?
6: Ora, as cobras evoluíram para se adaptarem a períodos muito longos de jejum. Portanto, conseguem passar meses sem comer, chega ao momento de se alimentarem de uma presa muito grande relativamente ao seu próprio tamanho e, obviamente, isto teria que implicar algumas adaptações ao nível do metabolismo E uma das adaptações que pensamos estar envolvida nesse processo de evolução é a perda de um gene chamado a grelina, que codifica uma hormona que está envolvida na regulação do apetite e na regulação a nível energético.
0: Essa grelina não é aquilo que se pode considerar ou chamada a hormona da fome?
6: Sim, começou por ser chamada a hormona da fome por causa do efeito no apetite. Foi o primeiro efeito observado em estudos científicos. Entretanto, já se têm descoberto mais papéis, mais complexos a nível do metabolismo, do processamento de lípidos.
0: Quer dizer que, enquanto que grande parte dos vertebrados, por assim dizer, esta grelina estimula e regula o metabolismo, no caso das cobras, elas não tendem esse estímulo, logo permite suportarem tão longos jejuns. É por aí, então.
6: É uma possibilidade. Outra possibilidade é como está envolvida na regulação de lípidos, com base no... tendo quase como gatilho a alimentação, pode ser que o facto de terem desenvolvido esses períodos de jejum muito grandes, que levou a terem perdido essa hormona, como uma forma de
0: controlar, poupar energia. Não é? De poupar energia.
6: De controlar o metabolismo.
0: O professor Filipe Castro, portanto, é do CIMAR. Bom dia, bem-vindo. Antes de mais, e de cruzarmos estas ideias sobre este tema, o que é o CIMAR?
7: Muito bom dia, obrigado pelo convite. O CIMAR é um centro de investigação da Universidade do Porto, que trabalha genericamente nas áreas da biologia marinha e ambiental. Tem uma componente fundamental, enfim, o nosso trabalho, o meu trabalho e o do Rui e da restante equipa, tem essa impressão digital, mas também tem uma forte componente de, podemos dizer, quase de transferência de conhecimento, não é? O modo como nós empacotamos e colocamos à disposição, enfim, da sociedade, o conhecimento aplicado, não é? O modo como nós podemos usar as nossas descobertas para melhorar processos na aquacultura, por exemplo, para melhorar processos na farmacologia, na biomedicina. Portanto, temos um pipeline, se me permite usar este anglicismo, em que procuramos descobrir coisas novas, coisas que não sabíamos, que em muitas circunstâncias não estamos sequer a pensar se ela tem ou não uma aplicação. Este é um bom exemplo de como, tropeçando, andando à procura, nós eventualmente encontramos alguma coisa interessante, mas tendo o CIMAR, os seus investigadores, enfim, a sua equipa dirigente, tem um olhar também sobre o modo como nós podemos e devemos transferir este investimento, que é um investimento que é feito largamente pelos contribuintes, enfim, pela sociedade em geral, e que, portanto, beneficia a comunidade, não é? Aquilo que nós chamamos e começamos a chamar a sociedade do conhecimento encontra a sua cristalização nos centros de investigação, não só nos centros de investigação, mas nos centros de investigação que são estes motores da produção de conhecimento. E, portanto, eu gosto de pensar que o CIMAR, e acho que não é uma visão muito otimista, mas corresponde à realidade,
0: uhum,
7: esta visão global de que nós não estamos apenas a fazer descobertas, e o apenas aqui é com muitas aspas, porque isso é muito importante,
0: pois,
7: mas temos também este olhar sobre o modo como podemos beneficiar a comunidade.
0: Rui Pinto, as cobras e este estudo veio por algum acaso ou havia a necessidade de estudar um réptil como as cobras que se desenvolvem em todos os habitats, menos na Antártida, e com elas, portanto, também sempre uma adaptação. Porquê as cobras, Rui Pinto?
6: O meu doutoramento era focado em adaptações metabólicas e na perda de genes que pudessem estar relacionados com as mesmas. E, portanto, as cobras são um alvo muito importante no que toca a adaptações metabólicas. Têm um metabolismo muito diferente de outros grupos, mesmo de outros grupos de répteis próximos. Muitas espécies têm esses períodos de jejum prolongado. Também, fora esses períodos de jejum, mantêm-se muitas vezes num estado de imobilização e de conservação de energia. Todas estas adaptações tornam-na num grupo muito... num bom candidato a estudar a perda de genes, e especialmente a perda de genes relacionados a adaptações metabólicas.
0: Então, Rui, estou a ver que as cobras tornaram-se especialistas em sobreviver com pouco, é isso?
6: Sim, muitas espécies seguiram esse caminho.
0: Filipe Castro, e então quando cruzamos esta investigação e com a extensão do CIMAR e com a filosofia que há pouco me referia, onde é que isto afinal cruza com o ser humano? Disse-me que não é apenas um estudo por ser, é o reflexo que ele também possa ter, e quando estamos a falar de sobreviver com um pouco da obesidade, desta transformação de hormonas da fome ou do apetite, onde é que isto nos tempos modernos se relaciona com o ser humano, Filipe Castro?
7: É uma belíssima pergunta, pela seguinte razão. Eu suponho que na maioria dos casos, enfim, o público em geral, o público não especialista, desconhece em larga medida, sei lá, os fármacos que nós usamos, a sua história, a sua origem, múltiplas aplicações do nosso dia-a-dia, não apenas na medicina, desconhece a sua origem. Isto é, não é nada intuitivo pensarmos que algumas das grandes descobertas que vieram a dar origem a fármacos, a aplicações na engenharia, no campo da energia, que tenham resultado ou do acaso ou até de copiarmos soluções baseadas na natureza, se pode dizer assim. E, no entanto, em muitas circunstâncias é esse o caso. Basta pensar, por exemplo, nós agora, enfim, a discussão E a conversa sobre os semaglutidos, não é? Estes novos medicamentos.
0: Exato, quando estamos a falar de obesidade e diabetes, não é, doutor?
7: Exatamente.
0: Pois, imagino.
7: Fenomenal no controle da diabetes. Eu tenho uma visão, enfim, francamente otimista. Acho que é realmente uma nova janela para uma parcela muito grande da população. E esses fármacos, os semaglutidos, e depois, enfim, versões mais desenvolvidas e mais recentes, têm origem precisamente nesta força que os cientistas têm, que é perseguir a curiosidade.
0: Então, quer dizer,
7: é o motor.
0: É o motor. As cobras, então, podem ajudar-nos a perceber melhor, ao fim e ao cabo, o nosso corpo, não?
7: Podem, seguramente. Eu gosto de olhar para as cobras. As cobras, enfim, as serpentes, há alguns grupos de animais. Os animais são todos importantes, os organismos são todos importantes.
0: Animais.
7: Mas podemos dizer que há alguns que são mais importantes que outros. E as serpentes, os mamíferos marinhos, enfim, há alguns grupos que são um catálogo, podemos dizer assim, de bons horrores. Porque encontraram soluções.
0: Exatamente.
7: Do ponto de vista da sua história, às vezes por acaso, outras vezes como resultado de um processo adaptativo, que nós, quando estudamos, se revelam críticas para entendermos a solução para uma doença, a compreensão de uma doença. O semaglutido é um desses exemplos, não é?
0: Pois.
7: Nós hoje estamos, quer dizer, as empresas comercializam esses fármacos, já estão muito longe dos modelos originais, Mas as descobertas essenciais, aliás, alguns dos primeiros fármacos eram completamente inspirados em modelos estranhos, bizarros. Sobre as cobras, se me permite, queria só dizer mais duas outras
0: diga,
7: coisas.
0: Diga.
7: Que eu acho que são muito importantes. Aliás, enfim, os especialistas, as pessoas costumam estas coisas, enfim, quando estamos a ler artigos que envolvem cobras, é muito frequente, e não é por acaso, nós vamos encontrar que o financiamento daquela investigação foi feito por uma farmacêutica, enfim, não quero aqui dar publicidade, mas foi financiado. E porquê? Não é porque as farmacêuticas estejam diretamente interessadas, diretamente no bem-estar das cobras. É porque percebem, de forma muito óbvia, que aquele trabalho tem um ensinamento sobre o que nós podemos designar como metabolismo extremo, não é?
0: Pois.
7: E essas adaptações são críticas. As cobras, por exemplo, quando estão no processo de jejum, perdem uma série de órgãos que diminuem de tamanho. Diminuem de tamanho, que é uma coisa notável. Uma cobra, quando faz a primeira, quando captura uma presa, o seu estômago dispara a produção de ácidos para níveis que nós temos alguma dificuldade em compreender. Mas ao mesmo tempo que nós observamos estes, portanto, o desafio aos limites da fisiologia, temos também alguns aspectos que nós compreendemos. Por exemplo, o cérebro de uma cobra não diminui também, não pode. Não, é impossível, do ponto de vista, enfim, da coexistência. Compreender, digamos assim, a conversa que vai dentro do corpo de uma serpente nestes contextos e tem seguramente ensinamentos para as nossas aplicações
0: é um processo,
7: médicas.
0: É um processo evolutivo, a todos os níveis. E não é considerada a banha da cobra. Não é,
7: exatamente.
0: E não
7: exatamente.
0: É, eu percebi a sua intenção. Oh, Rui Pinto, houve alguma pesquisa em alguma espécie de cobra em especial? Ou digamos que o resultado poderia ser encontrado no universo das cobras, Rui Pinto?
6: Nós analisamos diversos genomas de cobras, de diferentes espécies de cobras, e este resultado aparenta ser geral. Portanto, pitões, boas, víboras.
0: Cá em Portugal, Rui? Cá em Portugal?
6: Sim, isto é relativo a todas as cobras. Não sei que espécies temos que estejam presentes em Portugal. O que nós percebemos é que isto deve ter sido uma mudança no início da evolução das cobras.
0: Foram as cobras. Sei que continua a desenvolver a sua área do conhecimento, da engenharia. O que é que ambiciona em termos de futuro e os tempos mais próximos no seu desempenho, Rui Pinto?
6: Quanto a este trabalho, seria interessante continuar a analisar outros genes relacionados com o metabolismo nas cobras, mas também noutros répteis e noutros grupos, para continuar a estabelecer um mapa do que é que foi perdido e o que é que essas perdas nos podem dizer a nível do fenótipo fisiológico e metabólico.
0: Filipe Castro, quando a ideia que se forma é que tudo isto extravase a academia, estes estudos, para além da publicação em revistas da especialidade, do reconhecimento internacional por parte de congéneres, como é que depois se vai estabelecendo de uma forma mais prática toda esta dialética para chegar? Ou seja, um trabalho nunca é encerrado, depois temos propósitos de investigação, da evolução para os laboratórios, para a recolha de determinados elementos que depois possam ser transferidos para medicamentos. Isto é um processo que não para, não é, Filipe Castro?
7: É com mais emoção. É uma corrida que se iniciou e que não para. Nós não antevemos o seu fim. Ela muda, toma direções inesperadas. Nós devemos estar sempre muito disponíveis. E eu falo aqui, enfim, represento aqui um bocadinho, se calhar, a academia, mas os centros de investigação. Eu acho que nós devemos estar disponíveis para conversar com todos os atores da nossa sociedade, transferir este conhecimento, partilhar a nossa experiência com empresas, com startups, com stakeholders de variedíssimos tipos, e as mais variadas aplicações. Este trabalho é uma pequena areia dessa praia que é o conhecimento. Mas é este dinamismo, é esta disponibilidade para colaborar que é essencial. Eu acho que essa é provavelmente a mudança mais visível, agora referindo-me ao contexto nacional, a que nós temos assistido nos últimos anos, é a disponibilidade de trabalharmos na investigação, mas também estarmos disponíveis para a inovação. E essa disponibilidade existe por parte dos centros de investigação portugueses, existe também, seguramente, e isso também é muito visível, do tecido empresarial, das várias agências públicas e privadas, e, portanto, eu acho que existem, nessa altura, fóruns de conversa, de discussão, em que se trazem pessoas que têm diferentes linguagens, mas que têm o mesmo objetivo. E às vezes o objetivo não parece o mesmo, mas no fundo é melhorarmos a nossa vida da sociedade.
0: Muito bem, muito bem. E que não se fiquem apenas pelos fóruns de discussão, que entrem verdadeiramente na prática e no bem comum.
7: Exatamente.
0: Meus caros, Rui Pinto, parabéns pela iniciativa. Obrigado. De pensamento de ir ao encontro das cobras, mas principalmente por vir reforçar a ideia da convivência entre o homem e a natureza e entre todos os outros seres humanos, que afinal não nos diminuem, muito pelo contrário, são eles e a natureza que nos têm dado ensinamentos e que têm resolvido a nossa vida naquilo que nos debitam. Professor Dr. Filipe Castro, ao CIMAR, também o reconhecimento e a importância da vossa investigação e, por isso, o compromisso que eu aqui assumo de poder ir ao vosso encontro mais vezes para saber o que se faz aí e para saber o que se reflete em nós. Pode ser, Professor Filipe Castro?
7: Claramente, feito o convite em público, seria absolutamente extraordinário recebê-lo e conhecermos. É uma oportunidade grande e nós temos uma política de portas abertas, transparentes, e, portanto, agradeço a disponibilidade e formulo o convite.
0: Muito, muito bem. Meus caros, Rui Pinto, Filipe Castro, foi um gosto. Parabéns pelo vosso trabalho e, obviamente, continuação de um bom desenvolvimento do pensamento e do conhecimento e que depois isso que venha para o bem-estar de todos nós. Foi um gosto. Até uma próxima oportunidade. Muito bom dia.
7: Bom dia.
8: Obrigado, bom dia.
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0: dia, José Torres.
1: Bom dia.
0: Tá bom.
1: Muito bom dia, Sr. Candeias. Um prazer ouvir-lhe. Você faz muita companhia quando eu conduzo por Portugal e não sou um palhaço, chamo-me Clown Enano. Há 40 minutos que saí de casa, desde Podemira, para ir a fazer espetáculo para Sintra.
0: Oh, José, eu não percebi como é que se chama o palhaço?
1: O palhaço Enano. Enano. E-N-A-N-O. Enano.
0: Palhaço Enano.
1: Em português, anão. Anão. Pequeninho.
0: E era isso que te queria perguntar.
1: Mas eu não sou anão. Eu não sou anão. Sou normal. 1,82 m. Mas desde pequenino já me chamavam enano.
0: Portanto, és um anãzão.
1: É verdade.
0: Ô, José.
1: E moro em Portugal já há 31 anos. Portugal é lindo. Viver em Portugal é um privilégio muito grande.
0: E o meu amigo, onde é que nasceu?
1: Nasci em Cádiz, sul da Espanha, Cádiz.
0: Você nasceu numa das cidades mais bonitas de Espanha.
1: É verdade, La Tacita de Plata.
0: Muito bom.
1: Se chama La Tacita de Plata.
0: Você, há muitos anos atrás, também ia dizer adeus às caravelas, ao Cristóvão Colombo, ou não?
1: pois é.
0: É palhaço há quanto tempo?
1: E boa pergunta, eu sou palhaço já há 30... Portanto, eu vim a Portugal para estudar no Chapitó, na escola do Chapitó, em Lisboa. Minha madrinha é a Teté, a primeira mulher palhaça de Portugal.
0: A Teté, um beijo para ela, minha querida Teté. Oh, José, então aprendeu no Chapitó, a grande escola aqui em Lisboa, e depois...
1: Eu aprendi em um Chapitó, acabei a escola e, entretanto, fiz pelo mundo. Eu já viajei a 48 países do mundo inteiro a fazer espetáculos em festivais de teatro.
0: José,
1: um palhaço internacional.
0: Quais são as figuras que escolhe? Sempre um modelo relacionado com anão ou tem outros protagonistas?
1: Pobre. O palhaço pobre sou eu, meu trabalho identifica-se mais com o palhaço pobre, que se chama Augusto.
0: Ou seja, rico. No contraste com o palhaço rico, exatamente. Integra alguma companhia ou atua sozinho?
1: A minha companhia é unipessoal, Clown Enano. Embora por vezes eu trabalho com outros amigos palhaço.
0: Neste dia da criança, para onde vai?
1: Vou a Sintra, vou a um sítio que se chama Al Margem do Bispo. Vou a fazer um espetáculo meu, unipessoal, do Clown Enano, em uma escola cheia de crianças.
0: Oh, José, porquê que quis ser palhaço?
1: Epá, eu ainda bem que sou palhaço, boa pergunta. Eu fui diplomado, sou diplomado em trabalho social. Estudei universidade, eu acabei, mas depois, quando trabalhei, não achava muita piada aquilo que fazia. Era um trabalho muito de secretária e de estatística, e eu, desde criança, eu gostava do malabarismo e do equilíbrio, e quando acabei a escola, digo, eu tenho que encontrar um outro caminho. E soube da escola de Chapitó, em Lisboa, e candidatei-me em setembro de 1997. Ainda existiam os escudos em Portugal. E entrei na escola, acabei a escola, e aí começou então meu percurso, meu longo percurso artístico do Clown Enano. E aqui estamos.
0: Como é que conheceu o Chapitó? Como é que descobriu esta escola singular em Portugal da Teté?
1: É verdade, porque na altura houve um festival de expressões ibéricas circenses em Évora, na cidade de Évora. E foi ali que eu fui ao festival. Foi lá, em setembro de 1997, que eu ouvi falar por primeira vez da escola de Chapitó. E foi ali então que digo, epa, eu tenho que candidatar-me cá. E isto para mí sería bom. Fiz audições, provas e fiquei o primeiro em entrar.
0: Descobriu em si um espírito de comunicação que, enquanto estava sentado a uma secretária, desconhecia?
1: Encontrei a chave das emoções. Encontrei que, através do palhaço, se pode tocar corações, independentemente que sejas criança, adolescente, adulto. Meus espectáculos são para todo tipo de público. E atenção, gostava de remarcar de uma coisa: o palhaço não só faz rir, o palhaço também faz chorar. É um navegante das emoções.
0: Qual é o palco que mais lhe agrada?
1: A rua, que é o Teatro da Liberdade. Eu chamo-lhe o Teatro da Liberdade. Se calhar agora há muitos ouvintes que me estão a ouvir, eu sou muito conhecido porque eu no verão faço espetáculos por livre na rua, em Vila Nova de Mil Fontes, em Porto Covo e na Zambujeira do Mar. Sou muito conhecido porque às noites o palhaço enano faz espetáculos uma vez cada noite nesses lugares. E há muita gente em Portugal e não só que marcam férias para ver o espetáculo do palhaço enano. E não estou a brincar, hein? Isto é mesmo a sério.
0: E aquilo que falou sobre um despertar de sentimentos, uma das coisas que agora me lembro e que associo, que é a associação do nariz vermelho e que tem ajudado tantas crianças nos lugares como os hospitais, isso também é uma vertente tão importante, tão solidária e
1: por
0: tão
1: acaso,
0: saudável, não é?
1: Zé Candeia, por acaso estás a falar com o presidente da Associação de Doutores Palhaço, que não somos tão conhecidos como a Operação Nariz Vermelho, mas somos Remédios do Riso. E eu sou o presidente da Associação de Doutores Palhaço Remédios do Riso. Que temos a particularidade de ter as narices verdes cada vez que a gente vamos aos hospitais. Infelizmente, estamos a passar um momento onde nos faltam apoios e patrocínios. Mas eu conheço muito bem o trabalho do Dr. Palhaço e é essencial. Eu acho que em cada hospital público e privado de Portugal devia existir uma dupla de doutores palhaços. Essencial.
0: E quais são os apoios e como é que as pessoas os podem ajudar?
1: Podem entrar no site Remédios do Riso, na website ou no Facebook ou no Instagram e podem escrever-nos e apoiar-nos.
0: Remédios do Riso?
1: Remédios do Riso.
0: Ouvintes, então como é que é? Então tem aí acesso aí no telemóvel, à internet e não vamos aqui ajudar e saber mais pormenores.
1: Portanto, doutores palhaço de narices verdes. Verde esperança, não é por acaso, porque nos hospitais se precisa muita esperança.
0: A Associação Remédios do Riso é uma organização sem fins lucrativos portuguesa, fundada em 2015 e sediada em Grândola, dedicada à terapia do riso em ambientes hospitalares. Os seus doutores palhaços utilizam o humor e a fantasia para humanizar cuidados médicos e melhorar a qualidade de vida de crianças internadas e das suas famílias.
1: É verdade. E hoje em dia não só crianças, também adultos. Quando a gente vamos ao hospital desse tuba, a oncologia adulta, infelizmente, está cheia de pessoas a fazer quimioterapias e nós vamos lá a desdramatizar e partilhar um boquivinho das nossas ferramentas para as pessoas enquanto estão a receber o tratamento. Estão a ver uma dupla de doutores palhaço, porque no hospital trabalhamos dois palhaços, não um, porque duas cabeças pensam melhor que um. E o traballo é no hospital é moito de improvisação. O aquí e o agora.
0: Ouvintes, portanto, descubram aí remédios do riso, na internet, a Instagram, Facebook e por aí fora.
1: Somos muito pequeninos.
0: Que pequeninos, mas com um coração do tamanho do mundo. Senhoras e senhores, meninas e meninos, José Torres, palhaço enano, no palco da RTP Antena 1. Oh, meu amigo, olha, um grande espetáculo lá na escola.
1: Muito obrigado.
0: Felicidades.
1: Uma última coisa, José, você também tem alma de palhaço. Eu ouço-lhe muito e você és uma pessoa muito boa e você tem alma de palhaço. E isto é um elogio que um palhaço a sério me faz a você como pessoa. Obrigado por partilhar generosidade, amor, escuta e diálogo com as pessoas que muitas delas encontram-se em solidão.
0: Epá, você agora fez-me brilhar os olhos. Um grande abraço, meu amigo. É um orgulho
1: abraço,
0: ouvir isso de
1: um
0: si.
1: Abraço.
0: É um grande
1: abraço.
0: Muito bom. Muito bom. Olha, está a amanhecer, nem de propósito.

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1: Há festivais e depois há encontros que são muito mais do que música. O Palheta Bendita, em Santo Tirso, é um desses casos. Durante 3 dias, junta sons de várias partes do mundo, instrumentos tradicionais, oficinas e uma forte mistura de culturas. É caso para dizer, nasceu de forma simples, com a oficina de gaita de foles, e hoje é uma referência de música folk e nas músicas do mundo.

0: Eu acho que é uma experiência cultural completa. Primeiro porque tem uma grande feira de construtores de instrumentos musicais populares de Portugal, da Galiza, da Áustria, este ano. Temos, portanto, aqui uma feira que é ela própria um fator de muita multiculturalidade e também de uma forma de conhecimento e parece que não, mas uma boa mostra de instrumentos musicais e de construtores de instrumentos e poder falar com eles e poder experimentar, poder ver outras coisas, porque cada stand destes construtores ou destes mestres violeiros é sempre uma fonte de curiosidade e uma fonte de conhecimento. Portanto, isso é uma coisa que marca muito este festival. Além das oficinas de experimentação de instrumentos, que temos bastantes, e até de canto e de outras coisas. Portanto, isto marca muito essa multiculturalidade do festival e essa outra vertente, além dos concertos, não é? Também temos uma exposição fotográfica, e este ano, com emigrantes de Santo Tirso e imigrantes em Santo Tirso. Essa exposição chama-se Two Places at Once, portanto, as duas faces do espelho estão ali umas lado a lado das outras. Penso que também ajuda a identificar e a personalizar e a humanizar as pessoas da cidade que já trabalharam fora e as que trabalham cá, quem são, quem
1: é o cabo, Napoleão, ao fim e ao cabo, isto é um festival muito integrativo, não é?
0: Sim, faz parte até das próprias da missão do festival.
1: Da missão do festival, exatamente. Sim. As pessoas, quer dizer que, para além da sonoridade destas músicas do mundo e destes instrumentos tão peculiares de certas regiões, nós podemos vê-los, imagine-se, a ser construído, as pessoas podem experimentá-lo em oficinas, que afinal é essa a base de um festival destes?
0: As oficinas são de experimentação dos instrumentos, nenhum violeiro a trabalhar ao vivo, mas temos ali as pessoas que fizeram os instrumentos e que também dão uma palavra sobre isso. Por exemplo, em termos de oficinas este ano, podem experimentar e tocar adufe, gaita de fole, sanfona. Podem fazer uma oficina de maracatu, de baque virado, do Brasil, podem experimentar tábuas indianas com o Doa Gypsy.
1: Da Índia, que é tão conhecida, sitar, por exemplo?
0: Sim, eu creio que os Doa Gypsy tocam sitar, mas que a oficina será só sobre tábuas. Porque nós também, numa hora, não podemos... Não,
1: exatamente. Uma capacidade musical vinda de várias partes do mundo, em que a música, por assim dizer, é explicada até através do próprio instrumento. Que adesão do público é que vai tendo? Estamos a falar de que idades, de que classes é que ao longo destes 20 anos vão dando consistência a um espetáculo destes?
0: Olha, José, se de início isto era um festival mais para músicos, nós nem lhe chamávamos festival, era o Palheta, não é?
1: Palheta,
0: e eram uns encontros, atualmente já lhe podemos chamar festival, e eu creio que para maiores de 3 anos, só não temos atividades para bebés, mas nós temos atividades para toda a gente, e lá está. Ir em família, por exemplo, e ver esta feira é uma atividade bastante interessante, até para as crianças e para os adultos. Mas também temos, ao longo das tardes de sábado e domingo, até para que exista esse público familiar, temos uma oficina de construção de cabeçudos que decorre toda a tarde.
1: Temos
0: também, no domingo à tarde, um espetáculo com palhaços, com a companhia Bugiganga, que é um espetáculo bastante interessante, e temos sempre um grande espaço, que é o local onde se realiza o festival, que é um parque onde a natureza se relaciona perfeitamente com a música ali, e onde tudo está integrado, e também é um espaço onde se está muito bem em família. Mas durante a noite temos também os concertos, a maior parte deles são à noite, onde também podem estar famílias, regras, mas aí regra geral aparece o público mais jovem e mais interessado em ouvir outras sonoridades.
1: É, aí já tem que haver uma maior percussão, provavelmente. Não, Napoleão. O ritmo tem que se manter pela noite dentro, provavelmente.
0: Sim, sim, sim. Temos, por exemplo, uma grande

0: festa com os Bukuk, que vêm da África do Sul. Serão a noite de dia 12 de junho, além do português, o gajo, dos portugueses o gajo e alma menor. Depois, no sábado, temos um concerto às 19 horas de Baque Flores do Porto, uma banda que toca maracatu, representa muito a diáspora brasileira aqui no norte do país.
1: Boa.
0: Depois, a abrir a noite, temos a Chopa de Pedra, as grandes Chopas de Pedra com os seus cânticos femininos portugueses.
1: Isso é lindo. Isso é muito bonito.
0: Uma coisa muito bonita.
1: Isso é medonho de se ouvir.
0: E depois teremos Doa Gypsies do Rajastão, vêm da Índia, tocam a música cigana indiana.
1: Isso
0: é uma banda muito interessante. Aliás, esta banda, as práticas musicais desta banda estão registadas como património imaterial da humanidade.
1: Exatamente.
0: Para que tenham essa noção. E depois encerraremos a noite com um grande concerto de dobranotes vindos do leste da Europa, com música cigana do leste, música judaica do leste, músicas também do leste europeu, música russa, música dos Balcãs. É uma grande banda aí que encerra sempre as noites com a maior alegria possível. E depois, no domingo, temos o resultado de uma residência artística de O Gringo Sou Eu com as comunidades ciganas de Famalicão e de Sequeiro, Santo Tirso, com os Sons do Bairro, um projeto também já com vários anos de realizar, que o Francão, que é o músico do Gringo Sou Eu, realiza com este projeto da Câmara Municipal de Famalicão, Sons do Bairro. E depois, ao final da tarde, acabamos também com uma banda portuguesa, Palanca Lama, que fazem música instrumental com instrumentos populares portugueses, mas de uma forma muito sui generis, podemos dizer assim.
1: Meu caro Napoleão Ribeiro, parabéns, parabéns a vós todos, parabéns Santo Tirso. Portanto, temos aí este fim de semana aqui o Palheta Bendita com tudo aquilo e muito mais que surpreende durante estes dias num palco do mundo aí em Santo Tirso. Foi um gosto, Napoleão Ribeiro, parabéns e um grande festival.
0: Muito obrigado, José.
1: Que pena estar longe.

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0: Bom dia, 9 horas no continente e na Madeira, 8 nos Açores. Cláudia Martins, as notícias a esta hora.
1: 8 anos depois vai começar, no próximo mês, o programa de reabilitação para incendiários. São quase 140 os concelhos que estão hoje em alerta máximo de incêndio rural. Responsabilidade, ambição, mentalidade de equipa grande. Pedro Proença fala assim da seleção portuguesa que chegou perto da meia-noite à Flórida. Tinha muitos adeptos à espera. Vamos ouvi-los neste jornal. Na canoagem, Fernando Pimenta entra a meio da manhã no espelho de água de Montemor-o-Velho. Ele é um dos vários atletas que podem conquistar medalhas para Portugal.
0: 20 graus em Ponta Delgada a esta hora, 21 graus no Funchal, 22 em Faro, 23 no Porto e 26 graus a esta hora em Lisboa. As notícias às 9, a edição de Cláudia Martins.
1: 8 anos depois vai começar, no próximo mês, o programa de reabilitação para incendiários. Este programa foi anunciado há 8 anos, vai agora ser aplicado em 7 cadeias portuguesas, entre elas Lisboa e Porto. A formação de 20 técnicos especialistas vai começar na próxima semana. Esta informação é avançada à Agência Lusa pela Direção-Geral de Reinserção e Serviços Prisionais, que esclarece que o programa, por enquanto, vai funcionar apenas em formato individual. Este projeto destina-se a condenados pelo crime de incêndio, tem como objetivo reduzir a reincidência deste tipo de delito. A Antena 1 tentou contactar a Direção-Geral dos Serviços Prisionais, mas não houve disponibilidade para um esclarecimento ou comentário sobre este arranque do programa de reabilitação para incendiários, que começa já no próximo mês. Perto de 140 concelhos de Portugal continental estão hoje em alerta máximo de incêndio rural. Segundo o Instituto Português do Mar e da Atmosfera, o IPMA, estes concelhos pertencem a 12 distritos e os que estão em perigo máximo por causa das temperaturas elevadas são os de Viana do Castelo, Braga, Vila Real, Coimbra, Castelo Branco, Lisboa e Faro. Ar quente, pouca umidade do ar e vento fazem com que o perigo de incêndio rural se mantenha em nível máximo ou muito elevado, pelo menos até amanhã domingo. 1.200 trabalhadores da operadora MEO podem ter de sair da empresa até ao final deste ano 2026. A notícia é avançada este sábado pelo Jornal Público. O jornal explica que a MEO solicitou o estatuto de empresa em reestruturação ao governo, um passo que facilita a rescisão de contratos com os trabalhadores, ao permitir ir além das cotas legalmente previstas nas saídas por mútuo acordo com a atribuição do subsídio de desemprego. Este estatuto de empresa em reestruturação foi concedido à MEO pelo governo até ao fim deste mês. A informação foi levada ao Parlamento e resulta de uma denúncia feita pelo Sindicato dos Trabalhadores de Telecomunicações. A Alfama venceu a edição deste ano do concurso das Marchas Populares de Lisboa. 8 anos depois, vence com o tema Os Santos Devem Estar Loucos. Em segundo lugar ficou Alcântara, em terceiro a Madragoa. A responsabilidade e ambição na bagagem da equipa portuguesa de futebol masculino que chegou a Palm Beach, na Flórida, perto da meia-noite. À chegada, as palavras do presidente da Federação Portuguesa de Futebol apontavam para uma equipa serena, sem pensar mais adiante. Mas Pedro Proença destacou também a mentalidade forte do grupo português que entra em prova na próxima quarta-feira e ele falou também da responsabilidade da seleção nacional.
2: Chega-se com mais responsabilidade porque a qualidade dos jogadores, a estrutura da federação, assim nos permite pensar desta maneira e, portanto, eu direi que eu tenho feito um bocadinho esta comparação. Hoje esta federação, as seleções nacionais, tem efetivamente a mentalidade de equipa grande e, portanto, a nossa seleção também nesse sentido, temos que ambicionar aquilo que é de melhor.
1: Portugal tem logo à noite o primeiro treino em terras norte-americanas. Ele vai ser aberto para 200 adeptos, vai ser em Miami. A alegria entre a comunidade portuguesa nos Estados Unidos é grande. À chegada, os jogadores tinham muitos adeptos à espera. Este registo foi captado por um dos enviados da Antena 1 a este Mundial de Futebol, o repórter Nuno Matos.
3: A ganhar o Mundial e ver o Ronaldo.
4: Fui militar durante 7 anos e meio no quartel de operações especiais. É um imenso orgulho de ser português.
5: Colombiano.
4: colombiano toda la vida. Todo este amor es por seguir un jugador que estuvo en la élite por 20 años, por un buen atleta. Siempre ha sido el amor de un buen atleta desde el United, desde el Sporting, desde mucho tiempo.
5: Só ver os autocarros é bastante emocionante. Ele agora vai assinar o acordo de paz e depois disso vai vir aqui a casa e quase a pé chega aqui o... Ou então eu acho que o Ronaldo é que irá lá ao Mar-a-Lago. Okay. E eles vão ter um cafezinho, vai lhe dar boa sorte. E se nada é, ele dá o troféu na mesma a Portugal.
6: É Portugal! Lô, lô, lô, lô, lô, lô. É Portugal!
7: Fiquei com pena de realmente, eu acho que nós merecíamos que um ou dois saísse e viesse aqui, ali, tirar uma fotografia, só dizer um adeus tinha sido o ideal.
1: Mais logo à noite há então treino em Miami e há também conferência de imprensa com o atleta nacional. Toda a reportagem para seguir com os enviados da Antena 1 ao Campeonato do Mundo de Futebol Masculino, Fernando Eurico e Nuno Matos. Portugal está no Grupo K, tem estreia marcada para quarta-feira frente à República Democrática do Congo em Houston. Já o Brasil tem estreia marcada para este sábado. O pentacampeão vai jogar com a seleção de Marrocos. Desta madrugada, destaque para a estreia da seleção da casa. Os Estados Unidos venceram o Paraguai por 4-1 no grupo D. Em Montemor-o-Velho, hoje há perspectiva de medalhas na canoagem. Portugal tem presença marcada em quatro finais este sábado e noutras tantas amanhã. As regatas são agora para garantir lugares no pódio. Jornalista Horácio Antunes.
8: Depois de dois dias de competição, a seleção portuguesa garantiu já a presença em oito finais. Este sábado poderão já surgir as primeiras medalhas. E é essa a esperança do diretor técnico nacional, Hélio Lucas, que faz um balanço positivo até ao momento.
9: É um balanço positivo, podemos dizer que atingimos um bom número de finais, bons indicadores até agora, essencialmente nos caiaques masculinos, temos todos os barcos na final, e depois nas outras categorias, nas canoas também, nas canoas femininas. Se tiver tudo alinhado, acho que poderíamos esperar já as primeiras medalhas. Temos atletas que nós sabemos que nos habituaram a medalhas em prova.
8: Este sábado, Fernando Pimenta, em K1 mil metros, prova olímpica, vai ser o primeiro atleta em competição. Às 10h37, tenta renovar o título europeu. O K4 500 metros também quer renovar o título europeu. Os campeões do mundo vão competir a partir das 12h05. Gustavo Gonçalves, João Ribeiro, Messias Batista e Pedro Casinha. Já a Beatriz Fernandes, nas canoas, em C1 200 metros, vai competir às 11h40. Um dia que será também de finais na paracanoagem.
1: O repórter Horácio Antunes vai contar-nos ao longo deste sábado todas as novidades a partir da margem direita do Rio Mondego em Montemor-o-Velho. Vários drones iranianos terão sido abatidos pelos Estados Unidos. O alvo desses drones eram navios que circulavam no Estreito de Hormuz. Os norte-americanos dizem que abateram esses drones mesmo quando parece haver alguns sinais de progresso nas negociações do acordo de paz com o Irã. O ministro dos Negócios Estrangeiros iraniano revela que o diálogo com os Estados Unidos sobre o programa nuclear só vai acontecer numa segunda fase das negociações. Em entrevista à IRIB, a televisão pública do Irão, Abbas Araki adianta que o memorando de entendimento prevê a reabertura do Estreito de Hormuz. O chefe da diplomacia iraniana explica os contornos do acordo provisório.
10: Estas negociações que vão conduzir ao fim da guerra estão previstas em duas etapas. A primeira etapa consiste na assinatura de um memorando de entendimento entre o Irão e os Estados Unidos. Em seguida, começam as negociações para a segunda etapa e, posteriormente, chegaremos a um acordo final. Adiamos a questão nuclear para o acordo final por vários motivos, porque era realmente impossível discuti-la nas circunstâncias atuais. As exigências apresentadas eram inaceitáveis. Portanto, levantamos outras questões que poderiam ser acordadas na primeira etapa e adiamos a questão nuclear para a segunda etapa, que é, naturalmente, uma fase mais difícil, para a qual foram previstos 60 dias de negociação. Na segunda etapa, ou seja, no acordo final, a questão nuclear, juntamente com a questão do levantamento das sanções ao Irão e um ou dois outros assuntos que falarei noutra altura, serão analisados e um acordo final será alcançado.
1: Araki lembra ainda que o memorando de entendimento ainda não está assinado e sublinha que o Líbano faz parte dele, o que implicaria a retirada de Israel das zonas ocupadas no país. A obra do arquiteto Frank Ehry está em destaque a partir deste sábado no Museu de Serralves. Maquetes, desenhos, fotografias, mobiliário e esculturas juntam-se na exposição O Século de Ehry, o que começou a ser pensada enquanto o arquiteto canadiano era vivo. Ehry morreu em dezembro do ano passado, aos 96 anos. A exposição traz uma seleção de projetos que marcaram a trajetória do arquiteto ao longo das últimas décadas e está, jornalista Miguel Bastos, dividida em 8 partes.
10: Da casa que fez para si próprio em Santa Mónica à Fundação Louis Vuitton em Paris. Do mobiliário em cartão às obras que redesenharam cidades, como a sala de concertos Walt Disney em Los Angeles ou o Museu Guggenheim em Bilbao. Frank Ehry.
11: Estávamos na esperança de eu ainda o ter connosco para a inauguração. Comecei a desenvolver a exposição com ele ainda vivo e, portanto, ele estava muito, muito animado por vir revisitar o seu irmão Álvaro Siza, como ele lhe chamava.
10: À primeira vista, a arquitetura de Ehry e a de Siza estariam em polos opostos. E, no entanto, os dois chegaram a trabalhar juntos, conta António Chopina, curador da exposição O Século de Ehry.
11: Portanto, no centro da exposição há um projeto, que é o projeto do Art Center College of Design, em Pasadena.
10: Que obrigou a muitas horas de trabalho e de conhaque.
11: Passavam grandes noitadas, como a Siza costuma brincar, em jantares com viúvas ricas, à procura de financiamento para este projeto do Art Center College of Design.
10: O projeto acabou por não sair da gaveta e a culpa não terá sido das senhoras viúvas, é que a América parou com o 11 de setembro. A experiência acabou, no entanto, por moldar a arquitetura de ambos.
11: Mas o que é muito curioso é que o Ehry, que sempre seguiu por este percurso após os anos 70 da busca da desconstrução, do movimento, de um novo entendimento da arquitetura, em diálogo com o Siza, transforma-se nesse projeto de Pasadena muito mais Siza, muito mais ortogonal, muito mais minimal. E o Siza, por seu lado, não é mais ortogonal, mais minimal, subitamente torna-se mais curvilíneo, mais sensual.
10: A partir deste sábado, O Século de Ehry está na casa de Siza, o Museu de Serralves.
1: É na cidade do Porto que esta exposição pode ser vista até 30 de dezembro.
0: As notícias às 9, edição de Cláudia Martins, a RTP Antena 1 em simultâneo com a RTP Antena 1 Açores e a RTP Mundo. 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
0: Um abraço a todos os que nos seguem nesta manhã de sábado. Passam 14 minutos das 9. Vamos ficar com 13 dias menos. Sou pessoa para isso. Convidado o professor de Filosofia e diretor do Espaço Miguel Torga, João Luís Sequeira. Desde a criação do Espaço nasceu em Vila Real. Aliás, é diretor desde a criação do Espaço nasceu em Vila Real e partilha com o escritor as mesmas raízes. Vamos entrar no Reino Maravilhoso já a seguir.
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0: Prestes a celebrar 10 anos, o Espaço Miguel Torga, em São Martinho da Anta, Sabrosa, é hoje a casa que nos acolhe. Ao leme da programação está João Luís Sequeira, que aceitou o desafio de cuidar da palavra do escritor, mas também de nos dar a conhecer o homem e as paisagens que o moldaram. A conversa há de levar-nos pelos lugares do escritor, médico de profissão, num roteiro desenhado ao sabor das tantas descobertas que a leitura de Miguel Torga nos pode proporcionar. Dos diários aos contos, da poesia aos ensaios, do teatro aos ciclos da natureza. Conhecedor da obra que o acompanha desde miúdo, João Luís Sequeira abraça há uma década toda a criação do mundo de Torga. É de Vila Real, é professor de filosofia no ensino secundário, licenciado em filosofia e mestre em cultura portuguesa e diretor deste espaço. É pessoa para isso. João Luís Sequeira, obrigada por me receber. Ainda se lembra do primeiro dia de cortar a fita, de entrar aqui, de abrir as portas do Espaço Miguel Torga?
1: Bom dia, antes de mais, e obrigado pelo convite. A abertura oficial, digamos assim, foi em julho de 2016. Portanto, o Espaço Miguel Torga já estava aberto ao público, já estávamos a tentar consolidar uma programação regular e por serviço de visitas ao espaço e ao território envolvente, etc. Isso já ia funcionando. Recordo-me do primeiro dia. Era um desafio novo, era uma responsabilidade que continua a ser. Uma pessoa estar a fazer a programação e a direção de um espaço que ali é, por um lado, o nome de Miguel Torga, que por si só já é uma responsabilidade enorme, e para um transmontano de Vila Real ainda mais, como é o meu caso, e também de uma personalidade que me marcou fortemente desde a adolescência, não é? Como foi Torga. E juntar a isso um nome como o arquiteto Souto Moura, não é? Eduardo Souto Moura. Mas era um desafio, como todos os desafios. A gente sabe como começa, não sabe como acaba, mas vou tentar.
0: Pronto. Portanto, passaram 10 anos. Como é que é esse contacto com Miguel Torga na adolescência? Já vamos falar um pouquinho mais sobre o espaço, mas agora eu gostava que quem nos escuta possa conhecê-lo um pouco melhor, perceber que sua infância, a sua adolescência aqui em Vila Real. Estamos a falar de há uns bons pares de anos, as distâncias eram muito mais vincadas e profundas, a grande cidade, o Porto era quase uma miragem, não é?
1: Sim, o Porto era a grande cidade e era longe, onde nós íamos por questões de saúde, basicamente, por um lado. Por outro lado, pronto, de vez em quando também ir às compras, não é? Para quem podia, infelizmente a grande maioria da população aqui não se podia dar
0: esse luxo.
1: Era um luxo, sim. E, claro, o Porto era longe, era longe geograficamente e psicologicamente, porque tínhamos de atravessar a mítica estrada do Marão, as curvas do Marão, e eu lembro a gente chegar ali à pousada e pensar, isto nunca mais acaba, porque não é? São curvas atrás de curvas, isto é só o início, porque o trajeto do Marão só para baixo ainda era muito longo, e depois atravessar todas aquelas localidades, não é? Amarante, Penafiel, Paredes, quando estava o comboio, a linha do comboio em baixo, a gente esperava, parecia um tempo infinito para que ela ouvisse outra vez. Era quase uma aventura chegar ao Porto, não é? Portanto, nós vivíamos aqui, claro, isolados, e isso marca, como é evidente. Vila Real era uma cidade pequena, era uma pequena cidade de província, como se dizia na altura, ainda que uma capital de distrito, mas uma cidade pequena, onde quase todos nos conhecíamos. Era um isolamento que obviamente se faz sentir em todos os... Tenho consciência que se faz sentir a todos os níveis das nossas vivências, para o bem e para o mal, como é evidente.
0: Vou já falar na adolescência e infância, mas que há duas esquinas que são muito particulares, sim, no seu, sim, crescimento. A esquina da Gomes e da Brasileira.
1: A Brasileira, não porque eu era miúdo, não é? Mas via, eram dois cafés que eram muito perto da minha casa. Eu vivia mesmo no centro de Vila Real, da Avenida Carvalho Araújo, e mesmo em frente à estátua do Carvalho Araújo, que é o herói local, não é? Da cidade, da Primeira Guerra Mundial. Muito perto da minha casa havia dois cafés que eram centrais, havia três até, havia a Pompeia, logo abaixo havia a Brasileira, que era assim, um café um pouco mais popular, e a Gomes, que era e é a grande referência de Vila Real, não apenas do ponto de vista dos produtos, da pastelaria e do café, mas também era uma referência cívica, onde se juntava uma certa elite da cidade, que era famosíssima, aliás, há lá placas, não sei, sim, se já lá passou, sim, exatamente, lá da esquina da Gomes, com um acento no O, e muito do que era a vida cívica da cidade, diversão, e portanto centrava-se um pouco naquela parcela de território onde tinham que conviver pessoas, muitas vezes de classes um pouco diferentes, não é? Maneiras de estar e de ser e de estar diferentes. Havia até um conflito até saudável, digamos assim, pelo menos da memória que eu guardo, pessoas que ali conviviam. Eu, por exemplo, daquilo que se passava e das conversas, que obviamente hoje tenho noção disso, de caráter político. Logo ao lado havia um quiosque que é mítico também na minha infância, que era o Pelinhos, que era um senhor que, o Sr. António, onde eu ia comprar revistas cromos e revistas de banda desenhada, não é? Os Patinhas, os Asterix, não sei o quê. E para mim era um pouco misterioso, porque às vezes as pessoas entravam lá e aquilo parecia um código meio secreto, eles não falavam muito bem. Eu ia lá muitas vezes, ia lá comprar o jornal também, os jornais desportivos A Bola, que chegava, era trissemanário na altura, só chegava ao fim da tarde a Vila Real, portanto já quase no dia seguinte. E foi um jornal que eu li muito naquela altura, mais na adolescência, que era o 7.
0: Sim, um jornal muito, muito, muito, muito conhecido e que marcou uma geração.
1: Marcou porque as minhas grandes referências culturais, o Bebias do 7 e até dos jornalistas, o João Galberno, do Riato Teles, etc., para mim eram referências, o que eles achavam e tal, e moldaram de alguma forma um conjunto de valores, não é? Do ponto de vista não apenas cultural, mas também político até, não é? E talvez eu vou dizer que nesse quiosque, de vez em quando, as pessoas entravam, eu parecia assim um código meio estranho, e o dono do quiosque levantava-se e abria uma porta que estava por trás das estantes cheias de livros, e saía de dentro de uma porta que estava muito dissimulada, e saía lá com os livros, entregava o livro. Isto era na minha infância, e só muito depois vim a perceber que aquilo era livros proibidos na altura, e que era por ali que passava a literatura clandestina da cidade. Pronto, essa zona assim, é a minha criação do mundo. Para começar aí, sim, exatamente.
0: A primeira vez que sai é para ir estudar em Braga?
1: Sim.
0: Porquê a filosofia? Como é que se desenha no seu percurso a certeza do caminho?
1: O caminho nunca foi assim absolutamente certo. Mas uma coisa foi muito clara desde o início, eram as humanidades. Gostava muito de português, tive uma professora que me marcou.
0: Professora Isabel Pizarro.
1: Professora Isabel Pizarro. Era muito dura, era muito exigente, era uma intelectual, verdadeiramente. E era uma senhora, em todos os sentidos, a maneira de vestir, a maneira forma de andar, muito distante ao mesmo tempo também, mas tinha um aspecto que foi muito marcante, valorizava a nossa opinião. Pedia-nos opinião. O que é que tu achas?
0: Não era propriamente comum naquela altura.
1: Comum, exato. E essa valorização, pôr-nos a pensar, termos uma certa consciência crítica, foi muito importante para mim. Eu, ao contrário da esmagadora maioria dos meus colegas, adorava as aulas, gostava muito das aulas dela.
0: Ah, pois, a maioria não gostava, não é? Porque aquilo era a sério.
1: Era a sério. E eu, pronto, lá, não é que tivesse excelentes, não, nunca tive excelentes notas, não era... Mas safava-me. Era. E ela percebia que eu gostava. Também me marcou neste sentido, em que quando nós fazemos algo, e eu ainda hoje transmito isso muito aos meus alunos, nós temos que fazer aquilo que gostamos. Porque só somos bons naquilo que fazemos com gosto. Se não tivermos gosto no que fazemos, nunca seremos bons. Podem obrigar-nos a fazer algo, mas ninguém nos pode obrigar a fazer algo com gosto, com brilho, com prazer. Uhum. Isso tem que ser de nós, e nós tem que ser o resultado das nossas escolhas de vida, inclusivamente. Não é?
0: Sim, podemos executar e até executar bem, mas falta a alma.
1: Falta a alma, falta o brilho, falta o que faz, o detalhe que faz a diferença, não é? E isso eu acho que só se consegue com prazer, com aquilo que se faz com prazer, claro.
0: E quando o João Luís Sequeira escolhe a filosofia, por um lado, e depois escolhe ser professor, é esse gosto que aí está?
1: O facto da minha mãe ter sido professora também marca isso, não é? Marca um pouco o percurso, não é? Na altura a profissão era mais valorizada, bem mais valorizada do que é hoje, portanto eu vou fazer 38 anos de serviço, portanto estávamos ainda na década de 80, em 88, por aí, não é? Portanto a profissão era mais valorizada, não é? Não tinha as contingências que tem hoje, nesse sentido. Aquele espírito de missão que havia, a escola era diferente também, a própria envolvência, praticamente vivíamos na escola, não havia cá contagem de horas e minutos que se dão à escola, a gente fazia as coisas por gosto de fazer, praticamente vivia-se para a escola, as escolas eram lugares de convívio, principalmente em meios pequenos, né? E onde eu acabei por lecionar um pouco aqui na região. Aqui, quer dizer, estive no Algarve também, não é? Mas pronto, aí foi uma...
0: Fez o calvário, não é?
1: Sim, preparei-me para esse calvário também, correu bem, porque tive assim apelos que me fizessem dizer assim, ah não, vou deixar isto ou vou fazer outra coisa. Não, se fosse hoje, se calhar, mas isso não...
0: Não vale a pena pensar nisso, de facto. Falou há pouco, e para encerrarmos aqui o capítulo do ensino, hoje em dia ser professor é muito diferente. Como é que é hoje a figura do professor dentro da sala de aula?
1: A figura do professor dentro da sala de aula hoje, quer dizer, em primeiro lugar, o professor, a atividade do professor está muito mais burocratizada. Gastamos, ou passamos muito do nosso tempo a tratar de tarefas burocráticas e eu nem posso queixar tanto, tenho colegas que então, que exercem cargos que supera muito aquilo que seria sensato acontecer, não é? Nesse dispêndio de tempo, de energia para a resolução de tarefas administrativas. Aposta-se pouco, cada vez menos, não é? Na competência, ou seja, na aposta no aprofundamento científico e pedagógico do centro. E nós somos professores, nós existimos para estar ali, para saber o quanto mais determinadas matérias, aprofundar conhecimentos, ter tempo para ler, ter tempo para encontrar novos materiais, novas estratégias para que as aulas corram melhor, para chegar a alunos que são muito diferentes do que eram. Nós temos uma concorrência brutal, os meus colegas todos, sabe que hoje com as redes sociais, a introdução das redes e dos telemóveis nas escolas é muito problemática. Está a ser, continua a ser. Há medidas que são paliativas, mas não vão ao cerne do problema. É uma escola que tem que estar constantemente a correr atrás de uma evolução tecnológica e de uma evolução social, sem saber muito bem para onde vai, porque o percurso é sinuoso, as tecnologias...
0: A evolução não traz instruções, não é?
1: Traz instruções, exatamente, não é previsível, e todos nós estamos um pouco sempre a correr atrás, entre aspas, do prejuízo, e os próprios alunos também, não é? A relação com os pais aqui também têm uma missão muito difícil e muito, mas também muito importante, são pais, não é? Mas também eles próprios parecem perder um pouco esta luta desleal, não é? Com as redes sociais.
0: Sim, o controlo, no fundo é isso, não é?
1: O controlo, hoje em dia, eu tenho, não sei se vou dizer algo que tenho consciência, pode ser discutível, mas eu tenho um pouco esta noção de que as grandes referências hoje, para muitos jovens, não são os pais. As referências, quando falo, referências inclusivamente éticas, de valores de vida, etc. E tudo mais aquilo que é fundamental, não são os pais, também não são os professores, são os influencers. Não é? São
0: essa nova categoria.
1: Essa nova categoria que não tem legitimidade, por um lado.
0: Cujo feito ou cuja obra, vou dizer assim, é simplesmente aparecer.
1: É aparecer, exatamente. E a forma como eles determinam a forma de ser, de estar, de pensar de jovens, adolescentes, é muito complicada hoje e complexa, e devia suscitar mais reflexão e mais medidas que aquelas que têm sido tomadas. E daí que me pareça que aquilo que tem sido feito são boas intenções, mas não chega. Não chega, não sei. Pode ser útil e é, e tem aspectos muito positivos, mas é como tudo na vida, tem que ser regrado, tem que ser regulado e não se pode sobrepor a outros princípios, a outros valores que são civilizacionais, que são culturais e que são a base de toda a sociedade. As sociedades desenvolvem-se, não é? Relações entre pais e filhos, entre as unidades, a unidade que é a família, a relação com a escola, a relação com o Estado, não tem 20 anos, como as redes sociais, resultam de uma aprendizagem secular e faz sentido. E resultou até ver, portanto, este questionamento constante de regras absolutamente, de princípios absolutamente básicos da vida em sociedade, sem que o justifiquem, pode pôr em causa a realidade que temos, mas não sabe para onde é que nos leva. Portanto, questionar por questionar, sem um objetivo, sem um rumo traçado, sem um sentido, é complicado. Quem não sabe o que quer, acaba a ir para onde não quer, não é?
0: É um desafio diário para os professores, imagino eu.
1: Para os pais...
0: E para os alunos também.
1: Porque eles também têm consciência, por um lado, da necessidade que têm daquilo, mas também, principalmente quando começam a atingir uma certa maturidade e um poder de reflexão, também percebem que eles próprios têm um problema. Né? Mas como é que se libertam disso? Não é fácil.
0: E é a idade em que queremos ser aceitos pelo grupo e pelos pares, tudo isso?
1: Não, exato, e pelo aceito pelos pares, etc. Portanto, eles passam muitas horas em contacto com essa realidade e as consequências que isso traz. Pronto, já há estudos, etc., que são feitos, eu não gosto, mas não sei até que ponto não vão determinar muito daquilo que vai ser o futuro. Deixa-nos assim, pelo menos a mim, um bocado expectante, não é? Deixa ver. Não quero ser muito catastrofista, mas não entro naquela coisa de otimismo, tem que ser assim porque é a evolução. A evolução e o futuro compete-nos a nós determinar. Somos livres, temos livre-arbítrio, podemos escolher ainda, não é? Acho eu, não é? Podemos dizer não. Temos sempre a possibilidade de dizer não e optar. Não é?
0: Sim. Para já, o olhar deixa-nos expectantes, como dizia o João Luís, mas um bocadinho assustados com o que aí vem.
1: Um bocado assustador. Por um lado, sim, mas há muita apreensão. Eu, pelo menos, falo e não é só... É algo que é comum. Muita gente, estamos principalmente na classe docente, há muita gente apreensiva. O que é que isto vai dar? Não é? O que é que isto vai dar? Porque se nota uma incapacidade de resposta da escola, nossa também, da família, do Estado.
0: Bom, vamos virar a página da sala de aula, vamos sair da sala de aula, assim é que é, não que é obviamente importante refletir sobre isto e sobretudo com quem tem a experiência diária de entrar na sala de aula, estar em contacto direto com os alunos, mas vamos então regressar ao espaço Miguel Torga, que é onde estamos e que está a celebrar estes 10 anos, para o João Luís Sequeira nos falar desta aventura que tem sido programar para este lugar, para este território, porque eu acredito que algo tenha mudado aí sim, ao longo destes 10 anos, naquilo que é a visibilidade deste espaço. Obviamente o nome de Miguel Torga é um nome conhecido, mas daí a trazer as pessoas cá, e não só os visitantes, também as pessoas da cultura a quererem estar e a participar, como nesta ocasião do Festival Literário do Douro, porque estamos aqui a gravar esta conversa enquanto decorre a 8ª edição deste festival. Como é que tem sido essa aventura?
1: Tem sido uma aventura, é um bom termo. É um desafio difícil que... E é difícil porque, pronto, levando algumas barreiras, existem barreiras que são complexas de ultrapassar, porque a verdade é esta, ou seja, é um lugar comum, eu até gosto de dizer, o interior do país, Portugal verdadeiramente e comparativamente com muitos outros países nem devia ter interior, não é? Se nós lembramos de pensarmos quem viver em Miranda do Douro, se um dia se levantar às 7 da manhã, às 9 e meia, está na praia. Portanto, isso é o que muita gente de outros países demora para ir para o trabalho todos os dias, não é? Portugal tem a dimensão e a configuração que tem.
0: É um penico, como muitas vezes se diz, não é?
1: Exatamente, este retângulo, não é, aqui à beira-mar. E, portanto, esta diferenciação entre um litoral e o interior, verdadeiramente tão acentuada e que provoca tantas assimetrias a tantos níveis, é verdadeiramente injustificada, creio eu. Mas a verdade é que ela existe. O Marão, ainda que exista um túnel, não é, já não se passem aquelas famosas recurvas de que falávamos há bocado da minha infância, e da infância de toda a gente que tem mais ou menos a minha idade, e daí para cima, como eu, continua a ser uma barreira psicológica tremenda.
2: Como é que era o ditado? Para lá do Marão? Marão
1: manda-os cá estão. É verdade, nunca vi isso. Acho que historicamente que foi verdade, mas há muitos, muitos anos, há muito, muito tempo. Aqui não. Que é outra, também outro aspecto, creio eu, que por ao qual podia passar a mudança desta realidade, era por haver alguma capacidade de resolução de problemas a nível regional. Ou seja, isto estarmos sempre à espera que alguém que está a 400 quilómetros ou a 100 quilómetros, não é, resolva problemas de uma realidade que manifestamente até nem conhece muito bem, porque do litoral para aqui, para então o interior, que de facto existem, apesar de não justificarem, creio eu, esta diferenciação, a verdade é que ela existe. E portanto isto denota que é a todos os níveis uma assimetria e dificuldades para quem vive do lado de cá, e que se avolumam na área da cultura, porque na área da cultura é um parente pobre, digamos assim, não há um verdadeiro investimento cultural há muitos anos no país. Nem sei se há uma política cultural. Creio que nem está sequer claro qual o papel que o Estado deve desempenhar na cultura e na vida cultural do país. Creio que não é este. Tem vindo a ser trilhado desde há décadas pelos vários governos, fazer uma atividade de programação e de direção e programação de um espaço destes numa vila que verdadeiramente tem, como São Martinho de Anta, tem centenas, ou não chega aos 600, não sei, pá, talvez 700 pessoas ou coisa parecida, não é? E que está em perda também de população. É complicado porque estamos um pouco isolados de tudo a todos os níveis. É, ao mesmo tempo, é um desafio também, não quero estar aqui a ser catastrofista, dizer, ah, coitadinho, não é? Não, o nome de Torga é apelativo, obviamente Miguel Torga ainda continua a ser um nome conhecido, reconhecido, admirado.
2: Isso aí ainda continua a ser, porquê? Porque tem sentido que o nome dele está a perder brilho?
1: Sim, por vezes, ou seja, acho que as pessoas, nós descobríamos Torga na escola porque havia obras de leitura obrigatória, Os Bichos, Os Novos Contos da Montanha, portanto, e muita gente chegava a Miguel Torga pela poesia, quanta gente chega aqui e diz, ai, o primeiro poema que li na vida foi o Sei do Ninho, o Segredo. Sim. E tal, pronto. E portanto a ligação era muito precoce, era dos autores que nos ligava mais precocemente a Miguel Torga, a Fábula da Fábula, aqueles poemas, pronto, que eram muito conhecidos de Torga, ditos para a infância, que é muito discutível, mas pronto. Hoje em dia isso não se passa, ou seja, a introdução de Miguel Torga nos currículos escolares diminuiu substancialmente, deixou talvez de ser um escritor de referência no sentido em que não está na moda, digamos. Digamos assim, no sentido, hoje há um país que não se reconhece muito no Portugal rural, do que ele falava, da geografia do caminhante que era Torga, desse viajante insaciável, não é? Que percorria todas as montanhas, os vales, os rios, que conhecia Portugal a palmo. Nós estamos muito urbanos, digamos assim, não acho que é uma má convivência do Portugal atual com o Portugal, digamos que tradicional, do sentido daquilo que fomos.
2: Como se essa literatura, poesia, essa prosa, todas essas descrições fossem uma coisa do passado, que já não existe.
1: Que já não existe. Como se isso fosse uma coisa, algo de...
2: Como se se pudesse apagar, não é? Como se passar uma...
1: Como se nós olhássemos para a obra de Miguel Torga e não víssemos aí algo que é universal. Quer dizer, esta é a ligação.
2: E belo.
1: E belo, antes de mais, exatamente, belo. E universal, Miguel Torga, quando faz, quer dizer, reduzir um autor, que não é só Miguel Torga, muitos outros, ao lugar, é uma forma de o diminuir, e fundamentalmente é uma forma, manifestação de incapacidade de compreensão do próprio autor e dos próprios textos, não é? Porque se nós lemos os contos de Torga, são universais. Os diários podiam ser escritos em qualquer época, muitas das coleções que ele lá deixa, não é? A poesia de Torga também, que se condensa muito naquela frase dele, não é? Que o universal é o local sem paredes, não é? E portanto é universal no tempo e no espaço. E portanto há uma não só com ele, como disse, mas há um preconceito que por vezes vai gerando, de afastamento, não apenas dele, de alguns autores. Isso também se calhar é normal, é cíclico. Pronto, ele já teve mais peso que é o que tem, mas continua ainda a ser um escritor de referência, uma pessoa muito admirada, não apenas pela obra, mas a postura cívica também, aquela verticalidade, a luta contra o regime, a luta pela liberdade no pós-25 de Abril, ainda é uma referência para muita gente. Por outro lado, noto também que há uma descoberta de Torga, não já na adolescência, por causa da leitura de obras, mas um pouco de... temos um número significativo de pessoas que visitam o espaço com curiosidade de conhecer Miguel Torga, mas já depois, ou durante uma licenciatura, porque se cruzaram com...
2: Já na idade adulta.
1: Na idade adulta, com muita curiosidade e já com um espírito crítico também muito, muito, muito desenvolvido e com muita uma curiosidade genuína de perceber quem era, porquê, portanto, e investigar mesmo a obra de Torga, porque abrange muitos domínios do saber.
2: Olhando talvez para essa ideia de reino maravilhoso como, sim, como algo que não é uma obra de ficção.
1: Não, sim, é? Não é uma obra de ficção, claro, que tem algo de real, não é? Claro que para quem é atrás dos montes ganha um valor acrescido, não apenas a beleza.
2: Valor acrescentado.
1: Exatamente, porque é o valor acrescentado, porque para mim, como para muitos, era o contacto com Miguel Torga surge na adolescência, o início da juventude, e para quem tem uma relação com a Terra, com esta geografia que nos envolve e que muitas vezes não sabe expressar essa relação e essa influência que estas montanhas têm sobre nós, como o Douro, o Val do Douro tem, a gente ter o Torga dizer, é isto, eu não sabia dizer, eu não diria, mas é isto que eu sinto. E portanto há esta identificação com esta ligação à Terra.
2: Esse é o poder da literatura, não é? Literatura. Convém sublinhar também. Então, seguindo esse raciocínio e essas reflexões, João Luís Sequeira, o espaço já foi mais visitado do que é agora?
1: Não, quer dizer, tem vindo a crescer paulatinamente,
2: Socalcos.
1: Socalcos, como o Douro. Sim, tem vindo a crescer. Quem vem aqui é porque quer mesmo vir, isto não fica de passagem para lado nenhum, não dizemos, olha, vou aqui ou vou ali de passagem. Não, quem vem aqui é porque quer mesmo vir.
2: Aqui é São Martinho Danta, convém.
1: São Martinho Danta, ao Espaço Miguel Torga, e depois as pessoas aproveitam para conhecer ali lugares míticos.
2: Já vamos falar desses lugares que fazem parte do itinerário.
1: Itinerário,
2: não?
1: De Torga, portanto é um visitante, ou seja, era um lugar comum, não é que sejam poucos, não são, são os milhares anualmente, são os que são e são bons, porque querem conhecer, são pessoas interessadas, isso é bom, e tem vindo a crescer, não de uma forma muito significativa, de uma forma gradual, e eles têm vindo a aumentar, o que pronto, também se refletiu, por exemplo, o facto da filha de Miguel Torga, a doutora Clara Carabe Rocha, ter doado a casa de nascimento de Miguel Torga ao Ministério da Cultura, e ela está agora aberta ao público, ainda que seja dinamizada.
2: Já aqui a dois passos, sim.
1: Sim, já aqui ao lado dos próprios espaços Miguel Torga, também, obviamente, aguçou a curiosidade de muita gente de conhecer o espaço de criação de Miguel Torga. A casa, pronto, mantém alguma autenticidade relativamente à altura em que ele viveu, quer a casa em si, quer a parte envolvente, o jardim, o quintal também. Houve uma queda, obviamente, a seguir à pandemia, não é? Mas depois tem vindo gradualmente a crescer.
2: E convém sublinhar que a entrada é gratuita?
1: É gratuita, pelo menos tem sido, não sei se vai haver alguma alteração, tem sido gratuita, quer no espaço, quer na casa. Tem sido. Creio que se vier a ser paga, são valores absolutamente simbólicos.
2: Sim. Aqui no espaço há uma exposição permanente.
1: Sim. Exposição permanente dedicada a, intitulada O Chão e o Verbo, dedicada à vida e à obra de Miguel Torga, uma exposição que foi coordenada pelo professor Carlos Mendes de Sousa e que uma exposição, pronto, o mérito dessa equipa, ótima, porque pela seleção de, excelente seleção de textos e imagens, depois há a visita à casa e, pronto, inclusivamente nós também sempre que possível, pronto, apoiamos também, damos indicações para visitas ao território envolvente, a esses lugares.
2: Sim, estes tais 11 quilómetros, não é? Que levam umas 3 horas a percorrer, se for feito assim de seguida, vamos lá, e que nos levam por vários miradouros até ao excesso de natureza que Torga descreve como ninguém.
1: Exato. Torga é o nosso melhor guia turístico, digamos. E, portanto, a 2 passos temos aqui a norte, logo a cidade da Azinhé, o centro de São Martinho de Anta, que ainda é uma localidade interessante, ainda pouco adulterada na construção urbana, digamos, no núcleo urbano. Pronto, já tem algumas coisas, pronto, mais discutíveis, mas ainda mantém uma traça interessante. Depois irem aqui a 2 passos à Senhora da Azinheira, um lugar que é, no fundo,
2: a Capela da Senhora da Azinheira.
1: A capela e a zona envolvente, inclusivamente. Não é? Toda a zona envolvente, todo aquele território granítico de que o Torga falava, e que ele próprio dizia que era a encarnação daquelas fragas. E por ali, por correr uns quilómetros que nos levem, por exemplo, a lugares onde ele gostava de ir, nomeadamente com um significado histórico, o cemitério das Touças, que é uma necrópole perto de uma aldeia que é Garganta também, onde Torga ia com alguma assiduidade. Há imagens de documentários de Torga ali em Garganta, a Mamoa de Madorras, um pouco mais para leste, perto, entre São Martinho e Vila Real, o Santuário de Panoias, que era um lugar muito enigmático e é ao qual o Torga frequentemente visitava e fez recorrentes textos nos diários. Claro, São Leonardo de Galafura, entre Sabrosa e a Régua, ali um promontório sobre o Douro, que é belíssimo, onde ele ia sempre.
2: E onde o João Luís Sequeira, já o ouvi dizer que todos os portugueses deveriam conhecer aquele lugar, não é?
1: Sim, toda a gente devia conhecer, devia haver...
2: Devia ser obrigatório.
1: Obrigatório ir a São Leonardo, não é? Não apenas pela a beleza paisagística, mas a perceber, como o Torga tem, né, daqueles textos que estão lá naqueles painéis de azulejo que felizmente lá puseram, perceber a dimensão humana daquela paisagem. Não é? Porque é uma paisagem criada pelo ser humano, pelo homem. Eu costumo dizer que deve ter sido os poucos sítios onde o homem mexeu e não estragou, melhorou, não é? Obviamente.
2: O mundo agigantou, ampliou, não é?
1: Sim, é o trabalho de gigantes que ali está, não é? De gerações e gerações de homens e mulheres que revolveram aquela terra, desfizeram aquelas pedras, construíram os socalcos, plantaram as vinhas e que ao longo de séculos têm feito as vindimas, não é? Com muito esforço, muito trabalho. É um monumento à própria humanidade. Essa visão humana daquele lugar acho que é muito importante, não apenas a beleza paisagística. E portanto, ao roteiro, aqui a estrada entre o São Martinho de Anta e o Ferrão, até o Cais do Ferrão, são lugares que vale a pena visitar, tudo tendo aqui como ponto de acolhimento o espaço. Depois também é uma das nossas missões, é acolher as pessoas e a partir daqui elas irem conhecerem o território.
2: Fundo semear. Semear conhecimento, olhares.
1: E ajudar a ver, a olhar a paisagem por trás daquilo que é a aparência, não é?
2: Porque que para o João Luís Sequeira, o mirador de São Domingos de Monte Coxo é um lugar muito particular?
1: É particular porque onde assumidamente o Torga diz que é um mirador também, onde o Torga assumidamente assume, melhor dizendo, que foi ele que se inspirou. Pela primeira vez sentiu que o seu destino ia ser a poesia, ele tem isso num texto. É um lugar também muito, muito bonito, dá para o Douro, não se vê o rio, mas é uma sucessão de montanhas e de tonalidades que se atravessam umas atrás das outras e que, por exemplo, um entardecer ali é qualquer coisa de extraordinário.
2: Mas eu perguntava isso porque creio que já ouvi dizer também que ao longo destes anos, vai dando entrevistas e vai sendo procurado o João Luís Sequeira para falar sobre o espaço e sobre o Miguel Torga, com certeza, em que o próprio João Luís Sequeira também procura às vezes aquele lugar para
1: sim,
2: as suas
1: reflexões. Sim, mas por exemplo há alguns que são quase místicos, ou, por exemplo, a gente teria ali a Necrópole das Touças, que não é um lugar único, a gente de facto, ou quem fez aquilo há milhares de anos, não é? Tinha sentido estético, é muito bonito, é um, assim, um meio caminho entre a terra e o céu, assim, é muito bonito e há qualquer coisa de diferente naqueles lugares. E, portanto, sim, é a tal ligação à terra e à paisagem, não é?
2: Ter os pés bem assentes na terra, mas o olhar livre e solto para
1: o horizonte.
2: De facto, aqui temos paisagem a perder de vista. Como é que estes 10 anos são celebrados? As datas, faz sentido celebrar estas datas, sinalizar, com certeza?
1: Sim, sinalizar, uma data redonda, digamos assim. Estes 10 anos têm permitido também, no fundo, que este espaço tenha vindo a consolidar no panorama cultural da região, consolidação de público, de se constituir como uma referência na atividade cultural desta região.
2: E diversa, não é? Já agora, eu até vou aqui brevemente dizer, desde parcerias com o teatro, Conto Contigo, vou falar aqui de várias iniciativas que acontecem. Conto Contigo, parceria com o Peripécia Teatro, como eu dizia, Solstício

0: Bem.
1: Mas essa preocupação de diversidade, é, não é?
0: Diversidade, sim. Pelo menos é assim que eu sempre concebi este espaço, que não fosse apenas consagrado à vida e à obra de Miguel Torga, creio. Acho eu que não estar a ser pretencioso, por achar que ele talvez gostasse que um espaço destes fosse um espaço de conhecimento, genericamente, não apenas dedicado à obra dele, mas que fosse de divulgação pelas pessoas, pela juventude, porque ele era uma pessoa também preocupada com a comunidade onde vivia, com o bem-estar das pessoas, não é? A vida dele também foi dedicada a isso. Portanto,
1: era médico também, portanto era um cuidador. Sim, um médico é um cuidador.
0: Os outros, exatamente, e ele genuinamente preocupava-se com o bem-estar das pessoas aqui em São Martinho e na região, etc. E então a valorização cultural, ele teve alguma intervenção, por exemplo, na abertura do posto médico aqui em São Martinho. Há fotografias dele com o Dr. António Arnaud a inaugurar o posto médico, e ele fez alguma força para que na altura o Serviço Nacional de Saúde passasse por São Martinho Danta, e pronto, era uma pessoa com alguma influência, não é? Portanto, o bem estar dos outros, e que também gostaria que esse bem-estar fosse também, se alargasse ao saber, à cultura e ao conhecimento. Ter uma visão, acho que é importante ter uma visão mais abrangente daquilo que pode ser o papel de um espaço destes, não cingir apenas à vida e à obra de Miguel Torga, mas...
1: E apenas à literatura ou à poesia, sim.
0: À literatura ou à poesia, alargar à ciência, ao conhecimento de uma forma geral, não é? O saber não ocupa lugar, que costuma-se dizer, e fazendo jus àquela frase que eu gosto muito também de lembrar aos meus alunos, do grande Miguel de Unamuno, que era uma das referências de Miguel Torga, daí o Miguel também, que era: só é livre quem sabe, e é mais livre é aquele que mais sabe. Portanto, a liberdade por si só não vale muito se não tiver a cultura e o saber e o conhecimento por trás, não é? Seja na arte, seja na poesia, seja na ciência, seja na política, seja no que for, é sempre uma mais-valia. É a condição para o exercício da liberdade, que era o valor fundamental de Torga, não é? Ser livre.
1: Tem o programa já está desenhado? Esse dia já está
0: está mais ou menos desenhado, portanto estamos à espera de algumas confirmações. Terá
1: um lado mais oficial?
0: Mais oficial e mais, digamos, mais ligado ao ensaio, ao pensamento, e outro um pouco mais ligado à arte. Se bem que vão andar próximos uns dos outros.
1: E pensa dizer umas palavras o João Luís Sequeira, ou quer manter-se assim afastado dos holofotes, ficar assim nos...
0: Prefiro. É mais confortável para mim. Gosto mais de estar nos bastidores.
1: Para quem visita este espaço, bom, quem já visitou, conhece já os cantos à casa, vou dizer assim, e os cantos ao itinerário e aos lugares, embora a cada nova passagem há sempre novas descobertas na paisagem. Falando para aqueles que estão lá em Lisboa ou lá mais distantes e que vêm, que outros sítios aqui, o que é típico aqui, o que é que as pessoas podem para comer, para beber?
0: Podem comer bem, não quero fazer publicidade, mesmo aqui em São Martinho Danta come-se bastante, muito bem, aliás, temos em toda aqui na zona de Vila Real, ou mesmo no Conselho de Sabrosa, concretamente, tem bons restaurantes. Podem fazer visitas a quintas aqui da região, que são o Conselho de Sabrosa é privilegiado, mesmo na região de Douro, que são todos eles privilegiados, mas algumas das mais interessantes quintas da região do Douro estão aqui sediadas. Estão abertas ao público, como é costume agora, portanto, têm unidades de alojamento, e não apenas, também de visitas e provas de vinhos, etc. E, portanto, estão a abrir cada vez mais, portanto, é importante. Do ponto de vista cultural, também, não é? Portanto, temos aqui um conjunto de património edificado e imaterial, no caso da obra de Torga, que podem convidar bem uns dias bem passados aqui, não? Mais do que uma tarde, mais do que um dia, não? Creio que é diferente também, sim, não é? Que é o comum, não é? Dos dias de descanso, mas também de enriquecimento cultural.
1: Sem falhar o covilhete, não é?
0: Sim, quer falar os covilhetes em Vila Real, claro. Os covilhetes também, as cristas de galo. Uns barros.
1: Um salgado, um doce.
0: Sim, comprar uns barros de bisalhães. Umas cavacas aqui são muito boas também, em Sabrosa. Come-se bem, está-se bem, é bonito. É muito bonito.
1: Quais são os versos ou as frases do Torga que mais o acompanham?
0: De Torga, pronto, aquele que referi há pouco, que acho que é universal, é o local sem paredes. É.

0: a todos os pontos de vista, uma frase que sintetiza, é uma concepção de vida e do mundo por si só, né? E pronto, é quase um lugar comum, mas há um poema do Torga, o Sísifo, que acompanha sempre e que acho que devia ser de leitura obrigatória para todos nas escolas, não é? Não só esse, claro, mas pronto, falando de Miguel Torga.
1: Indo ali à casa, nós estamos aqui a gravar no espaço, a casa fica mais adiante, o João Luís Sequeira, nas visitas guiadas, eu já tive a oportunidade de o fazer, leva naturalmente as pessoas pelo espaço exterior, que é um espaço muito importante. Sim, sim. E era importante para ele, e por isso é que ele é importante e continua a ser preservado, pelas árvores que plantou, pelos canteiros que ajudou a construir, foi criado por ele. Que árvores são essas e que flores são essas, para sairmos com que perfume é esse?
0: Não é a minha especialidade, mas ele tem lá assim um... Ele tinha um especial carinho por quase todas as flores, ele trazia-as e dizia que era uma paixão que tinha herdado do pai, que as camélias, o rododendros, o noboleiro, onde ele dizia que havia o mel madrugador, as azáleas, tudo aquilo foi um conjunto que tem algum significado e alguma enorme beleza também. É um lugar interessante visitar, aproxima-nos muito do próprio, daquilo que era a própria figura de Miguel Torga.
1: Fica lá às vezes o João Luís, assim, nos dias de maior calor, por exemplo, no verão, é uma sombra boa?
0: Sim, é uma sombra boa e gosto de lá levar as pessoas, porque pronto, é uma forma de se aproximarem do escritor e do homem também. Não ficar por uma perspectiva de um autor porque se ouviu dizer ou porque o diz, que a opinião não é superficial e errada. O visitar este espaço, visitar a casa, aproxima-nos do homem e dá-nos a conhecer uma personalidade e ler a obra, fundamentalmente, não é? O verdadeiro retrato dele está aí.
1: Vou precisamente pegar nos versos do poema Sísifo a que já fez referência. Recomeça, se puderes, sem angústia e sem pressa. E os passos que deres, nesse caminho duro do futuro, dá-os em liberdade. Enquanto não alcances, não descanses. De nenhum fruto, queiras só metade. Obrigada, João Luís Sequeira, por ser pessoa para isso. Este programa teve, como habitual, a produção da Cristina Condinho. Fica disponível em antena1.rtp.pt e, claro, nas plataformas de podcast.
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1: Tempo quente hoje previsto no continente, céu limpo no sul, pode haver céu nublado no interior norte e centro durante a tarde e também aguaceiros e trovoadas previstos para hoje no interior norte e centro. E está na altura de atualizarmos as notícias a seguir.
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1: Bom dia, 10 horas no continente e na Madeira, 9 nos Açores. Cláudia Martins, o que é que nos conta as notícias a esta hora?
2: 8 anos depois vai começar, no próximo mês, o programa de reabilitação para incendiários. São quase 140 os concelhos que estão hoje em alerta máximo de incêndio rural. Daqui a meia hora, Fernando Pimenta entra na regata das medalhas. Neste jornal vamos em direto a Montemor-o-Velho. A tranquilidade de Ronaldo vai ajudar no stress do Mundial. É nisso que acredita o presidente da Federação de Futebol.
1: 21 graus no Funchal e em Ponta Delgada esta hora, 23 em Faro, 24 graus no Porto e 27 em Lisboa. As notícias às 10, edição de Cláudia Martins.
2: 8 anos depois vai começar, no próximo mês, o programa de reabilitação para incendiários. É um programa que foi anunciado há 8 anos, vai agora ser aplicado em 7 cadeias portuguesas, entre elas Lisboa e Porto. A formação de 20 técnicos especialistas vai começar na próxima semana. Esta informação é avançada à Agência Lusa pela Direção-Geral de Reinserção e Serviços Prisionais, que esclarece que o programa, por enquanto, vai funcionar apenas em formato individual. O projeto de destina-se a condenados pelo crime de incêndio e tem como objetivo reduzir a reincidência neste tipo de delito. A Antena 1 tentou contactar a Direção-Geral dos Serviços Prisionais, mas não houve disponibilidade para um esclarecimento ou comentário sobre o arranque deste programa de reabilitação para incendiários que começa então no próximo mês. Perto de 140 concelhos de Portugal continental estão hoje em alerta máximo de incêndio rural, segundo o Instituto Português do Mar e da Atmosfera, o IPMA. Esses concelhos pertencem a 12 distritos e os que estão em perigo máximo por causa das temperaturas elevadas são os de Viana do Castelo, Braga, Vila Real, Coimbra, Castelo Branco, Lisboa e Faro. Ar quente, pouca umidade do ar e vento fazem com que o perigo de incêndio rural se mantenha em nível máximo ou muito elevado, pelo menos até amanhã, domingo. 1.200 trabalhadores da operadora MEO podem ter de sair da empresa até ao final do ano. A notícia é avançada este sábado pelo Jornal Público, que explica que a MEO solicitou o estatuto de empresa em reestruturação ao Governo, um passo que facilita a rescisão de contratos com os trabalhadores, ao permitir ir além das cotas legalmente previstas nas saídas por mútuo acordo com a atribuição do subsídio de desemprego. Este estatuto da empresa em reestruturação foi concedido à MEO pelo Governo até ao fim deste mês. Esta informação foi levada ao Parlamento e resulta de uma denúncia feita pelo Sindicato dos Trabalhadores de Telecomunicações. Em Montemor-o-Velho é daqui a cerca de meia hora que começam as regatas das medalhas. A primeira é logo com o multimedalhado Fernando Pimenta. Os europeus de canoagem têm estado debaixo do olho do repórter Horácio Antunes desde que começaram. Ele já lá está na margem direita do Rio Mondego e é para lá que vamos antecipar essa primeira final em capa 1 mil metros que tem o Fernando Pimenta em destaque. Horácio, bom dia. E o que mais nos traz este sábado?
3: Bom dia, e é sem dúvida a prova olímpica em que Fernando Pimenta aposta tudo, quer renovar também o título de campeão europeu. Depois temos o Alex Santos às 11h06 e às 11h40 a Beatriz Fernandes em C1 200 metros e depois também muita expectativa para o meio-dia e 5 para essa final do K4 500 metros, a final lá com Gustavo Gonçalves, João Ribeiro, Messias Batista e Pedro Casinha. Ricardo Machado, presidente da Federação Portuguesa de Canoagem, é já um dia de muita expectativa em que poderão surgir as primeiras medalhas.
4: Sim, é o primeiro dia de finais, é um dia importante, portanto o trabalho está feito, hoje temos 4 finais na velocidade e duas finais na paracanoagem, e temos obviamente algumas expectativas de algumas embarcações poderem estar a lutar pelos lugares da frente. É isso que esperamos. Esperamos que aqui o Central de Rendimento hoje possa estar com uma boa moldura humana, apoiar os nossos atletas e que eles consigam na água mostrar o seu valor.
3: Obrigado, Ricardo. Para já, um apoiante de peso, o secretário de Estado do Desporto, Rui Dias. Pedro Dias, peço desculpa. Sr. Secretário de Estado, expectativas para hoje? Espera vir entregar uma medalha?
5: As expectativas são sempre positivas quando temos os nossos melhores a competir em representação de Portugal. Desejamos muito que eles tenham sucesso e essas são as expectativas. E temos naturalmente fundadas as expectativas porque temos alguns dos melhores do mundo a competir por Portugal e hoje temos várias finais, quer na canoagem, o K1, o K4, mas também o C1 feminino e também para a canoagem. Isso, temos um dia longo de finais para assistir.
3: E uma competição em infraestruturas que estiveram quase em risco, mas que finalmente conseguiram ter este Campeonato da Europa.
5: Sim, isso já é passado. Pronto, são memórias que temos. Mas está tudo resolvido, esse é que é o mais importante e estamos aqui já com um grande evento internacional.
3: Obrigado, são então provas até à hora do almoço, depois seguem 2, 4, 6 provas de paracanoagem, também com finais diretas alcançadas, mesmo sem os atletas terem feito as eliminatórias, depois da parte da tarde também mais 2 provas em VL e um 200 metros, o Carlos Carmo e o Fernando Pimenta volta a competir às 16h05 na final de 500 metros.
2: Para já vamos estar de olho nessa prova do Fernando Pimenta às 10h37 em K1 mil metros. É essa a final que o multimedalhado vai tentar vencer. Depois Alex Santos e Beatriz Fernandes são os atletas que se seguem e que vão tentar obviamente arrecadar medalhas com as cores de Portugal nesses europeus em Montemor-o-Velho, que vão ser seguidos a par e passo com a reportagem do Horácio Antunes. Cristiano Ronaldo tem 41 anos e é nessa experiência que o presidente da Federação Portuguesa de Futebol confia à chegada à Flórida, nos Estados Unidos da América, já perto da meia-noite e depois da longa viagem entre Lisboa e Palm Beach. Pedro Proença destacou a referência que o capitão da seleção representa para toda a equipa e também a tranquilidade que ele aporta ao grupo.
6: O nosso capitão está muito em paz, com muita tranquilidade. E essa tranquilidade sente-se na equipa, nas restantes jogadores. E essa tranquilidade acho que vai ser muitíssimo importante em momentos de stress que vamos ter aqui com certeza absoluta, porque ele é verdadeiramente uma referência.
2: A alegria entre a comunidade portuguesa nos Estados Unidos é grande. À chegada, os jogadores tinham muitos adeptos à espera. Portugal tem logo à noite o primeiro treino em terras norte-americanas. Ele vai ser aberto para 200 adeptos. Vai ser em Miami e há também conferência de imprensa com um atleta nacional. Toda a reportagem para seguir com os enviados da Antena 1 ao Campeonato do Mundo de Futebol Masculino, Fernando Eurico e Nuno Matos. O número de casos confirmados de ébola na República Democrática do Congo subiu hoje para 689, o número de mortes são 139, são números adiantados pelas autoridades do país. A epidemia começou na região leste do Congo a 15 de maio. Num comunicado divulgado na rede social X, o Ministério da Comunicação e dos Média da República Democrática do Congo indica que a taxa de letalidade do vírus é de 20,2% e que 29 das 104 zonas de saúde nas províncias de Ituri, Kivu do Norte e Kivu do Sul estão atualmente afetadas. Na Índia, um avião da Força Aérea despenhou-se ao aterrar, foi na base aérea de Jorhat, no nordeste do país. A notícia foi anunciada pelo exército indiano, mas não há detalhes deste acidente nem informações sobre o número de pessoas que estavam a bordo da aeronave. O exército indiano abriu uma investigação para determinar as causas do acidente. Nas imagens Vêem-se espessas nuvens de fumo negro e também a fuselagem desintegrada da aeronave rodeada por militares fardados. A Câmara de Tavira, no Algarve, e o Teatro Nacional de São João, no Porto, têm agora um protocolo conjunto. É uma parceria que leva novas criações artísticas à cidade algarvia. O objetivo é reforçar a programação cultural e fortalecer a ligação entre a comunidade e as artes. Além disso, é também uma estratégia do município para estabelecer redes de colaboração com instituições nacionais. Jornalista Tatiana Felício.
7: A partir de agora, o Teatro Municipal António Pinheiro, no centro de Tavira, tem portas abertas para receber produções artísticas que os teatros nacionais levam a outros palcos do país. É o resultado de um protocolo de cooperação entre o município algarvio e o Teatro Nacional de São João do Porto. Para a presidente da Câmara Municipal de Tavira, Ana Paula Martins, esta parceria vem reforçar a programação cultural do concelho e diversificar a oferta artística disponível para a população.
8: É itinerância, eu acho que essa é a grande mais-valia, porque implica também que nós possamos proporcionar a custos mais reduzidos, quer para as estruturas que saem das grandes cidades, não é? E vêm mais para a província, como se costuma dizer, e também para o público, que permite ter acesso a estas criações sem se ter que deslocar a Lisboa ou Porto, não é?
7: Além disso, permite ações de formação para trabalhadores e atividades educativas para a comunidade escolar. O protocolo, em conjunto com a reabertura do Teatro Municipal, anteriormente chamado Cineteatro António Pinheiro, depois de quase 7 anos de obras de requalificação, traz de volta a cultura à Tavira todo o ano.
8: Agora ganha realmente esse significado com o teatro, onde nós podemos promover este espetáculo, sobretudo na época baixa. É verdade que a sazonalidade já está muito mais batida, que temos turistas e que frequentam as nossas praias já desde março até outubro ou novembro, mas eu penso que a cultura também é um polo.
7: O protocolo celebrado entre a Câmara Municipal de Tavira e o Teatro Nacional de São João do Porto tem duração de 3 anos, com possibilidade de renovação depois desse período.
2: O Teatro Municipal António Pinheiro, em Tavira, já tem protocolos com outras entidades, como a Fundação Carlos Gulbenkian, o Oparte, que integra a Companhia Nacional de Bailado, e o Teatro Nacional de São Carlos, com o Teatro Nacional Dona Maria II, e a partir de agora também com o Teatro Nacional de São João, no Porto.
1: As notícias às 10, edição de Cláudia Martins, simultâneo com a RTP Antena 1 Açores e a RTP Mundo. A informação está em permanência em noticias.rtp.pt.

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6: Passam 13 minutos das 10, vamos agora ficar com Aurélio Gomes e a primeira hora do Destacável. O convidado é Rui Coceiro, que além de editor e escritor é também o comissário do Babel, o evento literário e cultural que acontece no Porto de 24 a 29 de junho. É o principal mote do Destacável de hoje. Também falarão, o Aurélio falará com o João Nuno Pinto, realizador de 18 Buracos para o Paraíso, nesta primeira hora.
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Mais um fim de semana, mais um destacável. Este é obviamente o magazine do fim de semana da RTP Antena 1 e RTP Mundo, comigo Aurélio Gomes, nas próximas duas horas. E nas próximas duas horas vamos falar muito de um evento que vai acontecer já a partir do dia 24 de junho no Porto e até ao dia 29, e que é sem exagero o grande acontecimento literário e cultural a nível mundial, e não estou mesmo a exagerar. Estou a falar do Babel. Vamos falar com quem o está a comissariar, que é o Rui Conceiro, vai ser o nosso convidado ao longo das próximas duas horas. Mas não vamos falar só disso. Vamos também assinalar a estreia na última quarta-feira do novo filme de João Nuno Pinto. Ele vai estar connosco. São 18 buracos para o paraíso, é o nome do filme. E com o Pedro Miguel Ribeiro e a Raquel Mourão Lopes, vamos lembrar há 40 anos o descalabro que foi Saltillo e a participação portuguesa no Mundial do México da altura. É um podcast a não perder. Vamos falar quer com o Pedro, quer com a Raquel, na nossa segunda hora. E quanto à música, para início de conversa, vamos com os Culture Club de Boy George, porque ele faz anos um dia destes, já lhe digo quanto. Vamos lembrar o Karma Chameleon.

0: Os Culture Club aqui com Boy George, num tema de 1983, e tudo porque ele faz anos, o Boy, faz 65 anos amanhã. Karma Chameleon. E agora temos em direto dos nossos estúdios do Monte da Virgem, Rui Coceiro, que não sei, isto a propósito de Karma Chameleon, não sei se tinha previsto no seu karma estar à frente daquele que provavelmente vai ser o maior festival literário e cultural em sentido muito lato, a nível mundial, em 2026. Rui, bem-vindo ao Destacável.
1: Olá, Aurélio. Tenho muito gosto em estar aqui. Bom, não fazia parte dos meus planos, mas eu resisto mal a grandes desafios, e este desafio que me foi proposto pela Fundação Livraria Lelo, uhum, era irresistível. E estou muito contente por estar a ajudar a erigir o Babel, que tem de facto essa ambição de ser uma experiência extraordinária, não só para os autores e artistas que nos vão visitar, mas também e especialmente para o público.
0: Olha, quão difícil ou quão fácil é convencer dois prémios Nobel a vir ao Porto, assim, no mês de junho, final de junho, para participarem no festival?
1: Olha, um dos grandes desafios era de facto construirmos um cartaz de enorme qualidade. Não fui propriamente atrás dos prémios, até porque temos, por exemplo, dois cabeças de cartaz que são talvez até os que mais mobilizam o público, sim, como a Margaret Atwood e o Salman Rushdie, que nunca venceram o Nobel, embora sejam sempre apontados como candidatos. Mas claro que fiquei muito contente por ter dois autores como o Laszlo Krasznahorkai, que venceu o Nobel no ano passado, e a Olga Tokarczuk, que venceu em 2018, porque são autores que eu admiro. O Laszlo Krasznahorkai, que começámos a conhecer há poucos meses, na verdade eu não conhecia a obra dele, mas assim que li percebi que de facto é um autor de uma qualidade imensa, e a Olga Tokarczuk já era uma das minhas autoras favoritas, e portanto, ao estarmos numa posição como aquela em que eu estou, temos a possibilidade de utilizar o nosso gosto e o conhecimento que temos, e eu trabalho na área dos livros há 20 anos, para criarmos uma programação que seja apelativa, sedutora e, eu diria mais, até gratificante para quem estiver a assistir. É isso que eu quero, que as pessoas saiam dali sentindo que aquelas sessões, aquelas conversas protagonizadas pelos escritores compensaram.
0: Era isso que eu ia perguntar. Como é que isto se depois...
1: Acrescentaram.
0: Sim. Mas como é que isto depois, se um festival literário pode ir para vários lados, como é que isto se vai sublimar, se quiseres, nos vários espaços, e é pelas várias ruas e vários... cenários muito tradicionais e típicos do Porto, que isto se vai mostrar? Como é que isto se materializa, na verdade?
1: Estamos a falar, de facto, de um evento que acontece em espaço público.
0: Sim.
1: A minha primeira ideia foi propor à Fundação Livraria Lelo e à Câmara Municipal do Porto, que é coprodutora do evento, que o evento tivesse uma dimensão internacional, como já referimos, porque se assinalam 25 anos desde a Porto 2001, Capital Europeia da Cultura, e portanto eu tinha vontade de reavivar esse espírito internacional, e por outro lado que acontecesse, como disse há instantes, em espaço público, porque passam também 30 anos desde que o Centro Histórico do Porto foi distinguido como Património Mundial da Humanidade pela Unesco, e fazia sentido celebrar estas duas coisas em conjunto. Então o que estamos a fazer, e já estamos mesmo a começar a fazer, é a montar grandes plateias nas praças, nas ruas da cidade do Porto, e quando digo grandes plateias, são mesmo grandes para este tipo de iniciativas. Nós na Praça dos Leões, a Praça Gomes Teixeira, em frente à Reitoria, junto à Livraria Lela, à Torre dos Clérigos e ao famoso Café Piolho, estamos a montar uma plateia para 1.600 pessoas, que é o máximo que cabe naquela praça. Eu queria até ter plateias maiores, e o público também queria, porque, por exemplo, a sessão da Margaret Atwood, que é uma das principais nessa praça, sim, esgotou muito rapidamente, e os 1.600 bilhetes voaram. Outras estão também prestes a esgotar, como a da Olga Tokarczuk, a do Laszlo Krasznahorkai, a do Julian Barnes provavelmente também vai esgotar. Ainda não esgotou a do Salman Rushdie, só porque é a única que não acontece em espaço público.
0: São 3 mil bilhetes no Coliseu, não é?
1: Isso mesmo. Disse mesmo 3 mil lugares, mas eu estou muito convencido de que esses 3 mil lugares vão esgotar para ver e ouvir o Salman Rushdie.
0: Rui, eu disse mal a palavra, eu disse bilhetes, mas na verdade este é um festival que tem entrada livre.
1: Sim, essa expressão foi cunhada pelo João Coutrinho Figueiredo, que há dias sugeriu na televisão a participação no Babel, e utilizou uma expressão que
0: brilhante.
1: De facto é muito feliz, muito sim, feliz. Sim. Nós não nos tínhamos lembrado dela, ainda bem que ele nos deu esse contributo. Desculpa,
0: sim, sim, força.
1: Uma sessão do Babel, aquilo que é preciso fazer é comprar um livro em qualquer uma das livrarias aderentes, que são mais de 50 livrarias da cidade do Porto, independentemente do preço. Pode ser, como eu costumo dizer, um livro de 1 euro ou 50 cêntimos comprado numa livraria de livros em segunda mão, num alfarrabista daqueles de livro barato.
0: Mais justo que isso não há.
1: Mais democrático não há, e sim, o nosso objetivo é justamente levar as pessoas, convidar as pessoas, conduzir as pessoas a irem às livrarias. Há gente que me diz, pá, eu nem sabia que tinha uma livraria aqui na minha rua, nunca me tinha percebido, passo sempre de carro de manhã, ou não sabia que havia uma livraria aqui no quarteirão. As pessoas... Há pessoas que me dizem que eu não sabia que havia uma livraria tão antiga como a Moreira da Costa aqui no centro do Porto, e uma livraria tão importante. A Moreira da Costa é a livraria mais antiga em funcionamento na cidade do Porto. As pessoas não sabem e ficam contentes por conhecer. Nós sabemos que é preciso pôr as pessoas em contacto com os livros para fomentar o consumo de livros e de leitura, não é?
0: Portanto, vale a pena dizer que essa livraria tem livros com 400 anos, dizia-me aqui o Pedro Miguel Ribeiro.
1: Sim, sim, é uma livraria extraordinária.
0: Sim.
1: Visitar a Moreira da Costa é uma experiência notável. E outras, por exemplo, a In Libris, no Carvalhido, é uma livraria, eu diria, obrigatória. Não só pelo lado... pela primeira parte, pela primeira sala da livraria, que é aquela onde de facto se expõem e vendem os livros, mas sobretudo pela segunda sala, onde se manufaturam edições raras, onde se faz o restauro e a criação de edições únicas, absolutamente extraordinárias. É uma oficina lindíssima. Eu acho que é, no universo dos livros, uma das grandes joias da cidade do Porto, só rivaliza mesmo com a Livraria Lel.
0: Tu dizias que fica no Carvalhido, que é ali próximo do Largo da Igreja?
1: Isso. Okay. Sim, junto à Igreja do Carvalhido.
0: É que eu também sou do Porto e agora estava aqui a imaginar o Carvalhido, onde é que seria a livraria, sim.
1: Quem vai em direção a Montes Burgos,
0: sim,
1: portanto a sair do Porto para Norte, para quem conhece a cidade,
0: exatamente,
1: é logo ali do lado direito, a seguir à Igreja do Carvalhido. É um sítio obrigatório. E há muitas outras.
0: E já que estamos a falar de pormenores que são por maiores, quando comprarem um livro em qualquer dessas livrarias, alfarrabistas, seja onde for, é dada uma senha a quem compra, mas essa senha tem que ser convertida num site, não é? Em entrada.
1: Tens razão, e há pouco ia falar disso e esqueci-me, ainda bem que relembraste. Portanto, compramos um livro numa qualquer livraria da cidade, são mais de 50 as livrarias aderentes, são quase todas as livrarias da cidade, independentemente do preço, recebemos uma senha do livreiro. Essa senha tem um código alfanumérico que nós introduzimos em babel.pt, Babel com dois L's, onde já agora podem visitar toda a programação do evento.
0: E vale a pena descobrir
1: esse código.
0: Sim,
1: acho que sim. Inserimos esse código e escolhemos a sessão a que queremos assistir, tal qual fazemos quando vamos ao cinema e escolhemos a sessão, a hora da sessão a que queremos assistir, é igual. E depois recebemos o bilhete, isso sim, no nosso e-mail. Quando chegarmos à sessão do Babel, temos de mostrar o bilhete, mas temos de fazer uma outra coisa, porque nós queremos encher a cidade de livros. Para se entrar numa sessão do Babel é preciso transportar na mão um livro,
0: que é o bilhete.
1: É
0: que nos levasse um bilhete um pouco maior.
1: É isso mesmo.
0: Rui Coceiro, escritor, editor, é também o comissário da Babel. No dia de São João começa a Babel, ou o Babel, no dia 24 e vai até dia 29 na cidade do Porto. Já vamos continuar a falar sobre isso e sobre muito mais, mas Rui, tu trouxeste-nos para ouvir o Rodrigo Leão com o Scott Matthews, já há uns anos, neste lindíssimo That's Life. Já vamos falar disso depois de ouvirmos, ok?
1: Até já. Great.

0: Rui Coceiro, hoje no Destacável, ele está a comissariar o Babel Festival Literário e Cultural no Porto de 24 a 29 de junho. Antes de avançarmos outra vez para o Babel, Rui, porque é que te lembraste do Rodrigo Leão com Scott Matthew neste That's Life?
1: Eu acho que o Rodrigo Leão e o Scott Matthew formam uma das melhores duplas de que tenho memória. Adoro todas as criações deles, gosto muito do resto do percurso do Rodrigo, de quem sou amigo. Gosto muito da voz e da escrita do Scott Matthew, e este é um dos temas mais extraordinários. Ele é um letrista de uma sensibilidade notável.
0: E um vocalista imenso também.
1: É um vocalista extraordinário. Sim. Já os vi ao vivo e foi uma experiência formidável também. E este é um dos meus temas favoritos. Podia ter escolhido muitos outros da colaboração entre o Rodrigo Leão e o Scott Matthew, mas este é talvez o meu favorito, ou um dos meus favoritos.
0: Para quem ficou curioso, é do álbum de 2016, Life is Long. Olha, já...
1: Também é outro grande tema, o Life is Long, já agora.
0: O tema título do álbum, não é?
1: É isso.
0: Já agora, já tens feedback das livrarias do Porto desde que foram abertas as portas, digamos assim, para a compra de acessos ao Babel?
1: Sim, logo nos primeiros dias de abertura das bilheteiras, porque as livrarias são o bilhete, são as bilheteiras.
0: São as bilheteiras, sim.
1: Começámos a receber opiniões e impressões, novidades fantásticas da parte dos livreiros. Ainda há dias uma livreira me dizia que entrou na livraria dela há uns dias uma cliente que comprou nada mais nada menos, imaginem o que é que isto significa para um livreiro, do que 40 livros, queria 40 senhas para o Babel.
0: Uau.
1: Para ela, para poder participar em todas as sessões e ainda para oferecer a alguns amigos. Tenho tido, de facto, muito feedback deste género. Livrarias que me telefonam e mandam mensagens a agradecer, a dizer, nem imaginam o que isto fez por mim. Com o que já vendi, já vou poder pagar as próximas rendas durante 2 ou 3 meses. Entraram Sei. Aqui pessoas que nunca cá tinham entrado. Só este mês já foram mais de 100 clientes novos. Nós estamos muito contentes com isto. E atenção, é fundamental dizer, a organização do Babel, a Fundação Livraria Lelo e a Câmara Municipal do Porto não ganham nenhum tipo de comissão com isto. Portanto, todos os proveitos da venda de ingressos para o Babel revertem inteiramente para as livrarias.
0: Isso até me levanta uma questão, Rui. Quando foste falar, ou alguém da organização foi falar com as livrarias para aderirem, eles não acharam estranho?
1: quando
0: é a comissão, exatamente.
1: É, quando a esmola é grande, de facto...
0: O pobre desconfia, não é?
1: O pobre desconfia. E sim, isso aconteceu. Nós fizemos uma primeira reunião, uma primeira convocatória aos livreiros da cidade e notava-se uma resistência muito grande. Eles estavam sempre à espera do momento em que eu dissesse, mas vamos. Só que isso nunca aconteceu. Então,
0: eu estou a ouvir na minha cabeça um quê mesmo a Porto. O que há? Não há.
1: Sim, como
0: não
1: assim?
0: Há comissão. Não é?
1: Ninguém acreditava. Claro. Achavam, quer dizer, estranho, não é? E sendo a Livraria Lelo uma casa de um enormíssimo sucesso do ponto de vista de visitação e comercial, por arrasto, as pessoas achavam impossível que quem está à frente da Livraria Lelo não quisesse fazer negócio. Não perceberam, não tinham percebido ainda o que é aquilo que nos estávamos a propor, o ideário que presida ao Babel, que é, no fundo, a grande vontade da família Pedro Pinto, que dirige e é proprietária da Livraria Lelo, passa por um efetivo contributo para o território. Eles querem contribuir para o desenvolvimento do território através do investimento na cultura. E, portanto, estão a investir mesmo, estão a investir milhões de euros para fazer o Babel.
0: E como tu me dizias há pouco, normalmente eventos deste cariz têm 2, 3 cabeças de cartaz. Vocês vão ter 10 e é por isso que se fala no maior evento literário e cultural de 2026 a nível mundial. Portanto, já estão a pensar, porque muitas vezes estes momentos têm disparos de consumo, disparos de interesse, mas depois a coisa começa, depois da coisa passar, do evento passar, as coisas começam a decrescer e a tornarem-se menos sustentáveis. Estão a pensar no pós-Babel já? Ou ainda é cedo?
1: Estamos a pensar nas férias no pós-Babel.
0: E é justo. É mais que justo.
1: A minha equipa está
0: quando é que isto acaba? Quando é que isto acaba?
1: Sim, por tirar férias. Mas claro que está sempre presente, qual elefante na sala, o tema do futuro do Babel. Ainda hoje de manhã estive reunido, tivemos a nossa reunião semanal na Câmara Municipal do Porto, com o Presidente da Câmara, com o Vereador da Cultura Jorge Sobrado, que são de facto figuras fundamentais também para que o Babel aconteça, e todas as equipas do município, e claro que estávamos a falar então, e o próximo Babel, como é que vai ser? Vai depender naturalmente do que sentirmos durante a realização desta primeira edição. Agora, que isto já se tornou uma coisa muito grande para ser desperdiçada, eu acho que sim. Esperemos que seja de facto também uma coisa muito boa, ou demasiado boa para ser desperdiçada. É para isso que estamos a trabalhar.
0: Achas que este tipo de eventos tem algum efeito em modificar números como este? 75% dos jovens portugueses nunca entraram numa livraria.
1: Acho que nunca foi possível mensurar os efeitos deste tipo de políticas culturais. Em Portugal isso nunca aconteceu.
0: É uma pena, mas pronto, é o que é.
1: É uma pena. E eu confesso que tentei, há uns 10 anos, pus-me a fazer uma tese de doutoramento em que tentava perceber em eventos como as correntes de escritas, o escritaria e o Leva em Matosinhos, se... depois de frequentar um evento literário, um festival literário, o público sentia mais vontade de ler e se comprava mais livros.
0: Sem números oficiais e sem esses estudos feitos, qual é o teu feeling da tua experiência?
1: Naquela altura fiquei altamente frustrado a partir da investigação que tinha feito, mas quando conheci o Pedro Pinto e ele me começou a falar, Pedro Pinto, dono da Livraria Lelo, ele me começou a falar dos resultados do método de acesso à Livraria Lelo, e começou a explicar que queria expandir esse método para outros projetos do grupo, eu disse-lhe, pois então o Pedro Pinto vai resolver um problema que até aqui existia, que era esse problema de quantificar ou de conseguir avaliar o resultado deste tipo de eventos, porque com o Babel nós vamos saber exatamente quantas pessoas por conta do Babel entraram em livrarias, quantas compraram livros, quantos livros se venderam. Nós vamos poder, no final do Babel, anunciar que nas livrarias da cidade do Porto, graças ao Babel, se venderam mais X mil livros. E isto é importante não só do ponto de vista, claro, do negócio dos próprios livreiros, mas também da indução de hábitos de consumo culturais, porque as pessoas, ao entrarem numa livraria, começam a familiarizar-se mais com aquele contexto, veem outros livros, eventualmente vão repetir a experiência.
0: E às vezes é assim que nos infectamos.
1: Claro, nós, para nos tornarmos leitores, temos de estar perto de livros. Se não houver livros na nossa vida, nós não vamos tornar-nos leitores. Não é? Hoje é mais ou menos incontroverso que os miúdos que crescem, as crianças que crescem em casas com livros, têm mais probabilidade de se tornarem leitoras. E, portanto, isso também acontece no que diz respeito aos adultos. Se estiverem perto dos livros, se estiverem perto desse contexto, podem ser, como dizias bem, contaminados.
0: Exatamente. Olha, foi o que aconteceu contigo, na verdade, na tua história, pelo que julgo saber, tu tiveste sempre livros à tua volta, não é?
1: Tive a sorte de ter pais que eram leitores e que fizeram os possíveis e os impossíveis para que eu me tornasse leitor, e conseguiram, e ainda bem, e estou-lhes muito grato por isso, porque os livros são uma das partes, se não a parte mais importante da minha vida, à parte das pessoas.
0: Muito bem, nós voltamos a conversar depois das notícias. De qualquer modo, daqui a pouco vamos falar com o João Nuno Pinto, que tem estreado já o seu último filme, 18 Buracos para o Paraíso. Mas para já, em termos de música, fazemos uma pausa na conversa aqui com o Rui Coceiro e também do Babel. É disso que vamos continuar a falar ao longo deste programa, mas não só. Mas agora ouvimos o novíssimo Diana Bacalhau com Mimi Cat, juntas como se fossem casadas, mas não, estão a falar do casamento só. Tipicamente, casados.

0: casados.
1: Estávamos aqui a ouvir a Ana Bacalhau com a Mimi Cat. Este é o novíssimo single que une as duas. Este tipicamente casados e que explica claramente o que o tempo às vezes faz às relações mais íntimas. Mas agora vamos falar, espero que intimamente, com João Nuno Pinto. João, bem-vindo ao Destacável.
2: Muito obrigado.
1: Realizador insigne, lembra-se o Mosquito? Pois, é ele mesmo. Ele tem um filme acabadinho de estrear nas nossas salas. Foi estreado, curiosamente, no dia 10 de junho, na última quarta-feira. Chama-se 18 Buracos para o Paraíso. Quem perceber de golfe percebe o que é que estes 18 buracos querem dizer. João, João Nuno, diz-me uma coisa. Se tivesses que fazer um pequeno resumo do filme para quem, com quem te cruzasses na rua, o teu filme é sobre quê? O que é que dirias?
2: Bom, é sobre uma família que tem uma herdade muito grande, uma propriedade no Alentejo.
1: Uma casa bem bonita, por acaso.
2: Uma casa bem bonita, linda. Passaram lá uma infância super feliz. Neste momento são herdeiros. O patriarca, quem construiu aquilo tudo, já faleceu há algum tempo. Eles são herdeiros e a dimensão da propriedade faz com que hoje em dia aquilo seja insustentável.
1: Sim.
2: Já não têm o dinheiro que tinham outrora e, portanto...
1: Aliás, deixa-me dizer que a decadência é muito bem filmada por ti, em pequenos pormenores, os azulejos no fundo da piscina, o garfo que já está um bocadinho partido, pequenas coisinhas assim que vamos percebendo a decadência iminente da, ou pelo menos gradativa daquele lugar.
2: Exato, porque é um lugar que extremamente belo.
1: É.
2: Que é o que eu queria, que era um oásis verdejando no meio da secura do Alentejo. Mas que hoje em dia carece de uma atenção não só monetária, mas principalmente afetiva. E quando não há vida nas casas, as casas vão morrendo aos poucos, como aos velhinhos, quando não têm amor, vão morrendo aos poucos.
1: Isso acontece muito nas famílias com heranças para decidir, não é?
2: Exatamente.
1: Também acontece.
2: E, entretanto, esta família vai vender a casa e reúnem-se. Um último verão, uma última vez, a sua família alargada.
1: Um último esplendor na relva.
2: Exatamente. Para desfrutarem, para desfrutarem da casa, da propriedade, com os filhos, os sobrinhos, os primos, e um bocado para decidirem os últimos trâmites da venda. Mas, entretanto, circunstâncias extraordinárias acontecem, que os deixam ali presos. Num calor extremo e, portanto, em circunstâncias mais desagradáveis. Sim. Do que o normal, e estas relações começam-se a desmoronar, estas relações familiares começam-se a desmoronar e começa-se a revelar outros níveis sociais que
1: Aliás,
2: esta venda vai expor.
1: É também um filme sobre, se quiseres, vou usar esta expressão, luta de classes.
2: É, total. Podes usar, porque é um filme sobre luta de classes, conflito de classes.
1: Aliás, aquilo que acontece às empregadas lá da propriedade no Alentejo aconteceu na minha família, com familiares meus, com pessoas mais ricas que no fim da vida destrataram completamente gente que tinha dado toda a sua vida àquilo. E, portanto, tu tratas isso muito bem. Há uma coisa também muito interessante, que é tu mantens atenção desde o primeiro minuto. Eu acho que nunca vi um filme, pelo menos português, em que a tensão é gerida mais ou menos, mas há ali um botãozinho que ela vai subindo, vai baixando, mas há sempre tensão até ao fim. Isso foi intencional, imagino.
2: Foi. Eu quis criar uma espécie deste thriller. Thriller sem crime.
1: Sim.
2: Há um crime social, mas não há um crime...
1: Sim.
2: Violento, de sangue.
1: Sim.
2: Mas há de facto uma tensão constante, que é a tensão destes personagens, destes,
1: porque há tensões familiares, há tensões ideológicas e outras.
2: E há um pano de fundo também
1: climatéricas.
2: Exatamente, climatérico, tem a ver com a seca, tem a ver com os fogos, tem a ver com também com esta a violência desta especulação imobiliária que assola o país.
1: Sim.
2: E que está a fazer com que muita gente, e a maior parte dos portugueses, não tenham condições de ter casa. E isto não é só uma questão nas grandes cidades, é também no campo, e no Alentejo principalmente, porque é tão lindo, idílico, para aqueles europeus do norte da Europa, ou para os americanos, ou...
1: Mas que têm uma imagem romantizada de uma realidade que não entendem muito bem, não é?
2: Não entendem, vão desfrutar aquilo só como
1: sim.
2: turistas.
1: Sim, sim, sim, sim.
2: Mas ao mesmo tempo que o fazem, é todo um tecido social sim. que deixa de ter lugar, deixa de ter um espaço para existir.
1: Outra das coisas que eu achei muito interessante no teu filme foi o teres escolhido contar-nos a história pelos olhos de três personagens diferentes. E estamos a falar das personagens que são encarnadas, vá, pela Margarida Marinho, perdão, pela Beatriz Batarda e pela Rita Cabasso. Todas elas estão, aliás, no filme há outros atores, há muitos outros, como Jorge Andrade, a Rita Redshoes, a Márcia Breia e muitos outros. Mas estas três encarnam as três vertentes do filme, se quiseres.
2: Exato.

0: Uma espécie de downstairs, upstairs, mas em versão alentejana.
1: Exatamente. Chegou um ponto, quando estávamos a criar o filme, eu e a Fernanda Polacou, que é a guionista, sim, do filme, que não quisemos ir pelo lado dicotómico da história, ricos-pobres,
0: exploradores-explorados,
1: exatamente, porque de facto as histórias têm muitas histórias. E as famílias também têm muitas visões diferentes, e interessou-nos criar este tríptico onde os dois primeiros terços do filme é contado segundo o ponto de vista de duas das irmãs proprietárias.
0: Sim, a Margarida Marinho.
1: A Margarida Marinho é a Francisca, é a irmã que é a única que vive na propriedade e que tem um apego àquele lugar.
0: Mais emocional àquilo.
1: Emocional, nostálgico, quer preservar a memória daquele lugar e ainda acredita num futuro utópico daquele lugar. Depois temos a Beatriz Batarda, que encarna
0: a irmã mais cética,
1: a irmã mais nova, que é a Catarina, a mais cética, a mais pragmática.
0: Mais cínica, talvez.
1: É uma jornalista, escritora, vive na cidade, edita livros, ela é informada, tem conhecimento, sabe que aquilo tudo tem os dias contados, sabe que as alterações climáticas estão a chegar e aquela terra vai ficar toda seca e sem água, e portanto tem uma versão bastante pragmática.
0: Sim.
1: Vamos vender enquanto podemos.
0: Depois tens a visão da Rita Cabasso.
1: E depois tens a visão da Rita Cabasso,
0: A atriz que encarna uma personagem, obviamente.
1: Exatamente, é que dela, é a Susana, que é a filha da empregada, que vai nessas férias, sabe que esse encontro vai acontecer, sabe que a família vai toda se encontrar, portanto vai lá para ajudar, porque a mãe e a tia já não são capazes de tomar conta e fazer os trabalhos domésticos para aquela gente toda, portanto ela vai lá ajudar, como sempre fez, e vai também reivindicar os direitos da mãe e da tia
0: em relação àquela vida,
1: tiveram uma vida inteira a cuidar. E é aí o que é o conflito da história,
0: claro,
1: entre estes três personagens e os empregados, que no início têm uma presença bastante discreta, subterrânea e serviçal, portanto, como na última parte,
0: sim,
1: eles tomam o protagonismo.
0: Para terminar, e muito rapidamente, são duas coisas, mas a primeira, foi fácil filmar isto? Houve alturas em que eu fiquei com tosse de tanto fumo que estava a ver, uma tosse induzida, estava a pigarrear e a ver o filme, porque há ali momentos em que há muito fumo por causa de... Quem for ver o filme vai perceber, também não quero fazer aqui muito spoiler. Mas do ponto de vista técnico, foi fácil filmar?
1: Filmar nunca é fácil. não há filmes fáceis, não há filmagens fáceis. Aquela coisa, isto é um filme muito simples, não é? Nunca é simples.
0: Isso não existe.
1: Não existe. Este aqui levantou outras questões técnicas que envolveram muita pesquisa, muita preparação e estar muito bem acompanhado por técnicos que sabiam muito bem o que estavam a fazer.
0: Okay.
1: E em Portugal existe muitos bons técnicos de cinema.
0: Queria dizer a última coisa, queria dizer que este filme está disponível, onde é possível, com audiodescrição e legendas descritivas, tornando-no um filme mais acessível e mais inclusivo, se quiserem. E tem o selo de Green Film, acho que é o primeiro português, filme português a ter este selo. Queres explicar muito rapidamente o que é isto?
1: Rapidamente. Primeiro quisemos ser coerentes, porque é um filme que fala de sustentabilidade e, portanto, fazia todo o sentido que a nossa produção tivesse também uma preocupação de reduzir ao máximo a nossa pegada ecológica ao produzirmos o filme. Isto envolve questões de produção com os transportes, com o deixar ao máximo o nosso envolvimento com a economia local, ou seja, onde nós estamos a filmar, envolver a comunidade local, levar o menos coisas possíveis de Lisboa,
0: comprar lá. Sim.
1: Por exemplo, na arte, no guarda-roupa, usar coisas que sejam usadas, ou seja, não comprar novo, mas sim usado.
0: Muito bem.
1: Esse tipo, e depois tem um critério, isto é um selo internacional, europeu, e tem auditorias super criteriosas, que nós temos que seguir certos parâmetros.
0: Portanto, não é atribuído assim, porque não há aquela palha.
1: É mais difícil, é mais caro, Porque ainda estamos a começar.
0: Muito
1: quando
0: bem.
1: Isso se tornar tudo mais...
0: Já as engrenagens estarão mais oleadas. Portanto, é mais um bom motivo para irem ver 18 Buracos para o Paraíso, o novo filme de João Nuno Pinto. João Nuno, muito obrigado por teres vindo ao Destacável. Um bom fim de semana. Nós vamos embora. Gostaríamos imenso de dar os parabéns ao João Gilberto. Se ele fosse vivo, iria fazer muito em breve 95 anos. Vamos lembrá-lo.

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João Gilberto a fechar a primeira hora do Destacável. Há mais conversa entre Aurélio Gomes e Rui Coceiro. Também o Pedro Miguel Ribeiro e a Raquel Mourão Lopes vão passar pela segunda hora. 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
1: Bom sábado na companhia da rádio que liga Portugal. Tempo quente previsto para o continente. Céu limpo no sul. Aumento de nebulosidade no interior norte e centro durante a tarde, com condições favoráveis para ocorrerem aguaceiros e trovoadas. Vamos à informação a seguir.
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1: Bom dia, 11 horas no continente e na Madeira, 10 horas nos Açores. Cláudia Martins, os destaques das notícias para esta hora.
2: Fernando Pimenta conquistou a medalha de bronze na final da regata em capa 1000 metros. A tranquilidade de Ronaldo vai ajudar no stress do Mundial, é disso que acredita o presidente da Federação de Futebol. Com o calor a chegar, há municípios a cancelar os espetáculos de pirotecnia, mas a associação do setor contesta e pede uma análise séria e criteriosa.
1: E estão 21 graus em Ponta Delgada esta hora, 22 no Funchal, 23 em Faro e 27 graus no Porto e em Lisboa. As notícias às 11, a edição é de Cláudia Martins.
2: Fernando Pimenta conquistou a medalha de bronze na final da regata em capa 1 mil metros, na primeira final do dia no Campeonato da Europa de Canoagem em Montemor-o-Velho. Portugal conquista o terceiro lugar do pódio com o atleta mais medalhado do país. Seguimos em direto para o Centro de Alto Rendimento, onde está o jornalista Horácio Antunes, para saber como foi essa final que levou à conquista da medalha pelo Fernando Pimenta.
3: Fernando Pimenta era campeão europeu, queria renovar esse título, deu tudo por tudo, o pódio mais uma vez para Fernando Pimenta, medalha de bronze, 11 anos a subir ao pódio em campeonatos da Europa. Fernando Pimenta queria conquistar o ouro, mesmo assim está satisfeito com este resultado e agradece o apoio dos portugueses e também diz que cumpriu aquilo que prometeu ao Presidente da Câmara Municipal de Montemor-o-Velho em dar uma alegria ao povo português depois do que aconteceu aqui no centro de alto rendimento com a tempestade e com as cheias.
4: Acho que em termos mundiais ou europeus, neste caso, há poucos atletas a fazer isso. Durante 11 anos consecutivos no pódio, só 2020 é que não houve o Campeonato da Europa, mesmo assim consegui vencer a Taça do Mundo desse ano. E pronto, tenho que estar contente, não estou feliz, porque feliz é quando ganho e ganho por 2 ou 3 segundos de diferença, sabendo que isso é humanamente quase impossível, mas sinto-me concretizado, conseguir esta medalha é importante. Foi aquilo que eu disse há um mês e meio atrás, aqui ao Presidente da Câmara, que importante era dar alegrias aos portugueses, em especial também às pessoas desta região, depois de tudo aquilo que se passou no início do ano. E pronto, primeira medalha, primeira final, a primeira medalha está feita. Agora é ir ao pódio, estudar um bocadinho, recuperar ao máximo para os 500 metros, tentar fazer um bom espetáculo desportivo, lutar com os melhores e depois também pensar também nos 5 minutos.
3: Aí está Fernando Pimenta, 188 medalhas internacionais, ainda até a prova de logo à tarde no K1 500 metros e no domingo os 5 mil. Fernando Pimenta a conquistar a medalha de bronze, a primeira para a seleção nacional. Há alguma expectativa ainda para esta manhã com Alex Santos em KPL1 200 metros e também Beatriz Fernandes em C1 200 metros e depois ao meio-dia 5 o K4 500 metros masculinos, Gustavo Gonçalves, João Ribeiro, Messias Batista e Pedro Casinha, em quem se deposita muita expectativa para também um pódio. O pódio que vai acontecer já dentro de instantes, onde Fernando Pimenta vai subir e receber a medalha de bronze.
2: É a primeira do dia para Portugal, com Fernando Pimenta a brilhar, Horácio Antunes em direto de Montemor-o-Velho, ele vai estar a seguir a par e passo este penúltimo dia dos europeus de canoagem. Cristiano Ronaldo tem 41 anos e é nessa experiência que o presidente da Federação Portuguesa de Futebol confia à chegada à Flórida, nos Estados Unidos da América, já perto da meia-noite e depois da longa viagem entre Lisboa e Palm Beach. Pedro Proença destacou a referência que o capitão da seleção representa para toda a equipa e também a tranquilidade que ele aporta ao grupo.
5: O nosso capitão está muito em paz, com muita tranquilidade. E essa tranquilidade sente-se na equipa, nas restantes jogadores. E essa tranquilidade acho que vai ser muitíssimo importante em momentos de stress que vamos ter aqui com certeza absoluta, porque ele é verdadeiramente uma referência.
2: A alegria entre a comunidade portuguesa nos Estados Unidos é grande. À chegada, os jogadores tinham muitos adeptos à espera. Portugal tem logo à noite o primeiro treino em terras norte-americanas. Ele vai ser aberto para 200 adeptos, vai ser em Miami. E há também conferência de imprensa com um atleta nacional. Toda a reportagem para seguir com os enviados da Antena 1 ao Campeonato do Mundo de Futebol Masculino. Fernando Eurico e Nuno Matos. Portugal está no grupo 4, tem estreia marcada para quarta-feira, frente à República Democrática do Congo, em Houston. Vários municípios, como Guimarães ou Oliveira de Azemais, estão a cancelar os espetáculos de fogo de artifício devido ao alerta de risco de incêndio rural para os próximos dias. Ouvido há pouco pela Antena 1, a presidente da ANEP, a Associação Nacional de Empresas de Produtos Explosivos, Lina Guedes, contesta a decisão. A responsável garante que a lei em vigor não estabelece qualquer proibição em meios urbanos, zonas ribeirinhas e em frentes marítimas e pede por isso aos municípios para que façam uma análise séria e criteriosa da lei.
6: Uma orientação operacional de uma Câmara Municipal não pode limitar ou substituir as leis que estão neste momento em vigor no país. Aquilo que se pede é que se façam uma análise séria e criteriosa aos processos de licenciamento e aos locais onde vão ser realizados os espetáculos de pirotecnia, que se salvaguardem todos os meios para garantir a segurança e a prevenção para qualquer situação, mas que se permita que haja este tipo de espetáculos que, como todos nós sabemos, não têm provocado qualquer tipo de problema nos últimos anos neste país.
2: O diploma que regula a prevenção dos fogos rurais foi publicado em 2021. Esse documento indica que nos concelhos em que se verifique um nível de perigo de incêndio rural muito elevado ou máximo, não é permitido o lançamento de balões com mecha acesa, nem qualquer tipo de foguetes. Além destes, a utilização de outras formas de fogo está sujeita a licença do município ou da freguesia, pelo que o documento não define uma proibição automática destes artigos. Aos 140 concelhos que estão hoje em alerta máximo de incêndio rural e os que estão em perigo máximo por causa das temperaturas elevadas são os de Viana do Castelo, Braga, Vila Real, Coimbra, Castelo Branco, Lisboa e Faro. Estes são, obviamente, os distritos. O Instituto Português do Mar e da Atmosfera, o IPMA, junta um aviso amarelo de trovoada no norte e centro do país e de agitação marítima no Algarve. Este aviso amarelo dura até às 9 da noite de hoje. Para lá de temperaturas muito altas, podem existir também aguaceiros e trovoadas, granizo e rajadas de vento. Por causa do risco de incêndio, os acessos ao perímetro florestal da Serra de Sintra tinham sido fechados, mas já não há condicionamento e por isso os monumentos vão estar abertos. Já pode, por isso, visitar o Parque Nacional da Pena, o Castelo dos Mouros, o Parque e o Palácio de Monserrate e o Convento dos Capuchos. São mais de 50 os produtos cosméticos da marca F-Beauty que o Infarmed retirou de circulação. Eles não cumpriam a lei e por isso a Autoridade Nacional do Medicamento retirou-os de circulação. Esta decisão do Infarmed surge após uma denúncia. Houve uma ação de fiscalização a esses produtos cosméticos da marca F-Beauty e foi verificado que eles não cumpriam as boas práticas de fabrico, de segurança, de informação e também de rotulagem. São 53 os produtos que vão sair de circulação. 1.200 trabalhadores da operadora MEO podem ter de sair da empresa até ao final do ano. A notícia é avançada pelo Jornal Público este sábado, que explica que a MEO solicitou o estatuto de empresa em reestruturação ao governo, um passo que facilita a rescisão de contratos com os trabalhadores ao permitir ir além das cotas legalmente previstas nas saídas por mútuo acordo com a atribuição do subsídio de desemprego. Este estatuto de empresa em reestruturação foi concedido à MEO pelo Governo até ao fim deste mês. A informação foi levada ao Parlamento e resulta de uma denúncia feita pelo Sindicato dos Trabalhadores de Telecomunicações. 5 pessoas morreram na Índia na sequência da queda de um avião da Força Aérea que se despenhou ao aterrar. Na sequência da queda de um avião da Força Aérea, ele aterrou na base aérea de Jorhat, no nordeste do país. A notícia notícia foi anunciada pelo exército indiano, que já lamentou, aliás, a morte destes 5 soldados. Não há detalhes sobre as causas do acidente, mas o exército indiano informou que foi aberta uma investigação para determinar o que esteve na origem da queda desta aeronave militar. No dia em que se celebram os 23 anos de boa vizinhança entre Portugal e Tunísia, ouvimos Maluf e Fado, símbolo da amizade entre os dois países. Maluf, a expressão clássica da música andaluza, preservada nos países do Maghreb, funde-se com um estilo musical mais português num espetáculo este sábado na Tunísia, com o apoio da Embaixada Portuguesa naquele país. A jornalista Cristina Borges revela-nos a simbiose destas duas sonoridades.
7: Em dia de Santo António é um...
2: Não é este registo que queremos ouvir sobre esta simbiose entre Maluf e Fado, um registo da jornalista Cristina Borges, que vamos ouvir dentro de instantes, a simbiose entre Maluf e Fado, um trabalho da jornalista Cristina Borges, agora sim.
8: A fusão do Maluf com o Fado foi uma ideia do embaixador tunisino em Portugal, que quis misturar os dois géneros musicais. 3 músicos tunisinos, 2 portugueses, deram forma e sentido a esta produção. Atuaram no Museu do Oriente e resultou, disse-nos a fadista Ana Paula Gonçalves.
9: Resultou muito bem, mesmo muito bem. Nós temos muitas semelhanças com este Maluf. Eu digo sempre, e toda a gente diz, que os árabes andaram em nossas terras, hoje nossas, muitos, muitos anos. Então isto é uma fusão.
8: Para o guitarrista Custódio Castelo, foi natural.
10: Não foi muito tempo, sentámo-nos todos em redor e cada um expôs a sua música. E de repente ficamos a reconhecer pedaços de fado no Maluf e eles a reconhecerem a música deles na nossa.
8: O mentor desta ideia foi Nafuel Idia, o embaixador tunisino em Portugal, que nos diz que o mesmo espetáculo será reproduzido em Tunis.
11: É um projeto das duas embaixadas. É a minha ideia pessoal enquanto embaixador da Tunísia em Portugal. Partilhei o projeto com as estruturas portuguesas. O mesmo espetáculo será reproduzido 13 de junho na Cidade da Cultura. É um teatro de prestígio na Tunísia.
8: O concerto foi apresentado pelo Festival 7 Sóis, 7 Luas, irá repetir-se a 13 de junho, na capital da Tunísia, no âmbito das comemorações dos 23 anos do Tratado de Boa Vizinhança e Cooperação entre Portugal e a Tunísia.
2: O concerto é mais logo em Tunis, capital da Tunísia.
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Já estamos a folhear a segunda hora do Destacável deste fim de semana. É exatamente o magazine de fim de semana da RTP Antena 1 e também RTP Mundo, comigo Aurélio Gomes. Vamos continuar aqui com o Rui Coceiro, o comissário. Ele também é escritor e editor, mas agora está aqui também, para além do papel de escritor, está no papel de comissário da Babel, ou do Babel, festival literário, cultural, a acontecer no Porto logo a seguir, ou melhor, logo a começar no dia de São João. Depois da noitada de 23 para 24, arranca no dia 24 o Babel no Porto, pelos centros mais interessantes do centro do Porto, da zona mais histórica, muita literatura, muita música, muitos cabeças de cartaz. Vamos falar disso com o Rui Coceiro, vamos continuar a falar disso com o Rui Coceiro nesta segunda hora. Juntamos à conversa mais à frente Pedro Miguel Ribeiro e Raquel Mourão Lopes, porque já que está por aí o Mundial de Futebol, vamos lembrar o descalabro que foi a participação de Portugal no Mundial de há 40 anos, no México. Música para início de conversa. Que tal lembrarmos isto?

0: Que bom que foi matar saudades dos Buena Vista Social Club, este chan-chan dos anos 90, o tema é mais antigo, é do Compay Segundo, que aliás também fazia parte dos Buena Vista Social Club. Hoje connosco Rui Conceiro, sim, o escritor e editor, agora comissário do Babel. De 24 a 29 de junho, o Porto vai ser o centro literário do mundo, e não estou a exagerar. Rui, para além de muitos escritores, muitos livros, vai haver também música no Babel.
1: Vai. Temos dois grandes concertos na principal sala de espetáculos da cidade, que é a Avenida dos Aliados. Portanto, mais uma vez, o espaço público presente no Babel. O primeiro concerto é único e irrepetível. Vai colocar em cima do palco, em interação, pela primeira vez, três grandes nomes da música da cidade e do país. Os primeiros a subir ao palco são o GNR, logo a seguir o Pedro Abrunhosa, e o terceiro nome eu não posso ainda dizer qual é.
0: Eu acho que é o segredo
1: contratuais.
0: Eu acho que é o segredo de Polichinelo, que mais que toda a gente sabe quem é, mas ninguém pode dizer, não é?
1: Não podemos dizer. Não podemos dizer.
2: Okay.
0: Eu não vou desgraçar-te, não te preocupes.
1: Obrigado, Aurélio. O que vai acontecer é que o GNR vão tocar um tema com o Pedro Abrunhosa, o Pedro Abrunhosa vai tocar um tema com o GNR, e além disto, cada um deles, e o terceiro artista também, apresentará um tema inédito composto especialmente para o Babel, a partir de poemas de poetas da cidade do Porto. Portanto, vamos ter GNR a apresentar um novo single, Pedro Abrunhosa a apresentar um novo single e o tal outro artista a fazer o mesmo. Isto no dia 25 de junho. No dia 26 temos em palco Bárbara Bandeira e Carminho. Tenho muita vontade de que, de facto, a Bárbara Bandeira suba ao palco do Babel, porque isso significará que o público jovem que segue a Bárbara Bandeira terá ido às livrarias da cidade comprar livros para poder assistir
0: ao concerto. Porque é a única maneira.
1: É uma forma, de facto, sim, de combatermos esse dado terrível que tu já referiste aqui, de que, de facto, dois terços dos jovens portugueses nunca entraram numa livraria.
0: Já te deparaste com, não digo críticas, mas perguntas, mas porquê é um festival literário também ter que fazer uso da música, quase que como se fosse preciso alguns truques para levar as pessoas aos livros?
1: Não, porque não precisamos justificar a ligação entre a palavra entre a palavra cantada e a literatura, não é?
0: Bob Dylan vem imediatamente à memória, não é? Por exemplo, por causa do Nobel da Literatura.
1: Até posso dizer aqui que o Bob Dylan esteve para vir ao Babel, foi convidado para vir ao Babel, tivemos um acordo no que toca ao cachê do artista, e depois houve apenas a vontade, ao fim de vários meses de negociação, do Bob Dylan de não querer viajar nesta altura. Foi uma pena, foi o primeiro artista que convidámos para tocar no Babel. Cheguei a acreditar que ia mesmo acontecer.
0: Levaste uma facada no coração, literalmente.
1: Foi uma grande facada. Mas enfim,
0: é vida.
1: Estamos muito contentes com os grandes artistas que temos. E já agora deixa-me dizer-te que temos um outro grande momento no Babel, no sábado, dia 27, às 8h15 da noite, sobre o Rio Douro. Um artista chamado Cai Guoqiang, que é o homem que abriu e encerrou os Jogos Olímpicos de Pequim, é o homem que fez agora o encerramento recente do Centro Pompidou em França. É um artista plástico que está exposto no Prado, no Guggenheim, mas que faz arte no céu, com recurso a pólvora. E o que ele vai fazer no Babel é uma coisa nunca vista à escala europeia. É um espetáculo com mais de quase 700 drones, com pirotecnia acoplada. É um espetáculo dedicado à cidade do Porto. É um espetáculo que tem muito que ver com a nossa identidade, com a criação, com a literatura. É uma performance notável que as pessoas vão poder assistir das duas margens do Rio Douro, tanto na Ribeira do Porto como no Cais de Gaia. Só para teres uma noção, Aurélio, e tu és do Porto, perceberás isto bem. O tabuleiro superior da Ponte Dom Luís tem 55-60 metros, está a 55-60 metros de altura. A performance do Cai Guoqiang vai desde o Rio até 130 metros de altura. Vai criar uma mancha visual gigante.
0: Ou seja, praticamente o dobro da altura da ponte.
1: Da ponte, sim. Ver-se-á... Vai ser mais alto do que aqui a antena do Monte da Virgem. Em Gaia. É uma coisa é um dos maiores espetáculos artísticos jamais vistos.
0: Muita gente estará já a pensar, é possível para quem não puder estar no Porto acompanhar toda esta grandiosidade ou não?
1: Não. Tirem férias, venham para o Porto.
0: Exatamente, tirem férias.
1: É isso que nós queremos. Venham cá ver como nós sabemos receber.
0: Olhem, podem começar com com São João, peço desculpa, ia dizer Santo António, com São João na noite de 23 e continuar até ao resto do fim de semana, não é?
1: Porque... É essa a ideia. Aliás, nós vamos ter estes grandes escritores mundiais a festejarem o São João. A Câmara Municipal do Porto...
0: A Margaret Atwood a levar com o martelo na cabeça, eu gostava de ver.
1: A Margaret Atwood vai... provavelmente dançar na noite de São João connosco, virada para o Rio Douro, e outros escritores também, porque estão todos convidados e vão participar na festa de São João especial que estamos a preparar para eles. Vêm ao Porto, não se livram de
0: festa. Isto é uma notícia que estás a dar. Vai ser provavelmente um dos São Joões mais notáveis, se quiseres, em muitos anos.
1: Ah, eu não tenho grandes dúvidas, aliás. Nós estamos ansiosos por essa noite inaugural, antes da própria noite do dia inaugural do Babel, que é o 24, o dia de São João. É simbólico também. Começamos o Babel no dia de São João.
0: Quando te convenceram a aceitar, foste fácil de convencer? Porque isto são os trabalhos de Hércules para todos os efeitos.
1: Foi muito fácil o Pedro Pinto convencer-me. Tivemos uma primeira conversa e o Pedro Pinto perguntou-me se eu estaria disponível para equacionar. Eu disse sim.
0: Para equacionar estou, depois vê-se.
1: Para equacionar. Depois falamos novamente amanhã. E depois, muito rapidamente, em 15, 20 minutos, nos entendemos. E eu, no dia seguinte, apresentei à administração da Porto Editora e da Bertrand Editora, onde trabalhava... Sim. A minha demissão. Claro que depois ainda fiquei alguns meses a assegurar a passagem do trabalho. Com tristeza deixei a minha equipa, os meus autores. Confesso que isso não foi fácil, mas foi minorado pela dimensão e pelo entusiasmo do que o desafio provocou em mim.
0: É um dizer adeus definitivo à edição?
1: Não acho impossível. Neste momento não me vejo a regressar de imediato à edição, mas não
0: foram
1: sei.
0: Foram o quê? 10 anos? 20 anos? Quantos é que
1: foram? Foram 20 anos dedicados aos livros, os primeiros 10 como relações públicas da Porto Editora, como assessor de comunicação, os segundos 10 como editor na Bertrand, onde criei
0: a Contraponto,
1: e dirigi a Contraponto, sim. Também fazem parte do grupo Porto Editora, onde eu estive.
0: Tu, na verdade, sempre. Tu és provavelmente dos poucos, se não até neste contexto, até talvez me arrisco a dizer o único, editor estrela, no sentido em que és quase uma figura pop. Muita gente que te conhece. Houve outros grandes editores no passado, obviamente, que foram importantíssimos, mas não sei se tinham o impacto público alargado que tu tens. É-te fácil conviver com essa imagem?
1: Bom, as pessoas ainda me reconhecem muito como editor e, de facto, foram muitos anos a trabalhar com os principais autores, o Walter Hugumé, Miguel Esteves Cardoso, Tolentino Mendonça, Gonçalo M. Tavares, tantos e tantos autores com os quais eu trabalhei, e outros grandes campeões de vendas, como a Cristina Ferreira, o Manuel Luís Goxa, o Pinto da Costa, o Tony Carreira... É normal que, por ter trabalhado com esta gente toda, haja pessoas que me conhecem. Eu convivo bem com isso e, naturalmente, que quando somos reconhecidos, isso também nos traz vantagens. Não é? Isso foi bom para o meu trabalho. Os autores batiam-me à porta a partir de determinada altura. Eu já não precisava de ir atrás deles. E claro que isso foi benéfico, foi vantajoso. Para mim, é uma questão que nunca sonhei ser uma pessoa conhecida, sou hoje.
0: Mas deixa-me de interromper. És. Pelo menos no sentido em que normalmente os editores não são assim tão popstars, se quiseres. E tu aproximas-te um pouco dessa categoria. Mas diz-me só isto antes de ouvirmos a segunda música que tu nos sugeriste, o Sérgio Godinho, com o grão da mesma mó. Estás a olhar para o mundo da edição com... Epá, isto já não é para mim?
1: Eu gosto muito do mundo da edição, mas eu cheguei ao mundo da edição porque tinha o sonho de ser escritor.
0: Ah.
1: E a dado momento do processo tornei-me de facto um autor publicado e o meu percurso enquanto autor tem vindo a ganhar cada vez mais, mais preponderância no contexto da minha vida,
0: com as traduções.
1: É? Sim, agora com as traduções a saírem, com convites para ir a outros países apresentar os meus livros, sei lá, tenho nos próximos tempos 2 idas à Espanha, 3 idas ao Brasil, tenho uma série de convites que vão surgindo e que vão comendo o meu tempo, não é?
0: Claro.
1: E que me vão aproximando daquilo que eu de verdade sempre quis fazer. Agora, continuo a gostar muito do mundo da edição e tenho maravilhosas memórias.
0: Muito bem, daqui a uns minutos vamos voltar a falar contigo, Rui, até para falar mais dos teus livros, dos que saíram da tua mão e da tua pena e da tua cabeça. Vamos agora, antes de falarmos com o Pedro Miguel Ribeiro e também com a Raquel Mourão Lopes sobre o podcast de Saltilho há 40 anos, vamos ouvir um tema que escolheste, o Sérgio Godinho, com o Grão da Mesma Mó. A música é do David Fonseca e eu acho que se explica, não é preciso dizeres nada sobre esta música, mas se quiseres dizer...
1: O que eu quero dizer sobretudo é que o Sérgio Godinho é altamente inspirador, porque repara, ele criou este tema, um tema extraordinário, quase 50 anos depois de lançar o primeiro disco. Acho que o primeiro disco do álbum, o primeiro disco do Sérgio é de 70 ou 71. Sim. E portanto, depois de começar tantos anos depois de começar o seu percurso, o começo da carreira dele é dos anos 70, consegue ainda criar desta forma. Portanto, nunca é tarde para um autor se continuar a reinventar e a produzir bem. Muitas vezes diz, já estão cansados, já não faz nada. Não. Já não conseguem fazer coisas novas, é sempre...
0: Olha,
1: a mesma
0: como
1: coisa.
0: Ele próprio dizia, este como é ele... sempre o primeiro dia do resto da tua vida, não é?
1: Portanto... Pois é, ele conseguiu.
0: Ou
1: é
0: seja,
1: um tema formidável.
0: Podemos estar sempre a inaugurar qualquer coisa nova. Olha, Rui, já voltamos a conversar. Vamos então ouvir o Sérgio Godinho aqui no Destacado.
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0: É sempre um prazer ouvir Sérgio Godinho, aqui a escolha do nosso convidado principal, o Rui Coceiro, com quem já voltamos a falar. Estávamos aqui a ouvir Grão da Mesma Mó, é um tema do David Fonseca. Mas agora vamos falar de um podcast que já tem o primeiro episódio disponível em antena1.rtp.pt. Chama-se, eu tinha aqui o título antigo, que era para ser, mas entretanto já não foi. Eu gostava muito de O Saldo de Saltilho, mas não, o podcast chama-se Saltilho, Cromos de 86. É da autoria da Raquel Mourão Lopes e do Pedro Miguel Ribeiro e, obviamente, já que estamos no Mundial, tem a ver com o Mundial de há 40 anos. Raquel, porquê é que te apeteceu contar esta história? O que é que esta história tem de tão interessante? Eu estou a fazer uma pergunta parva, porque não, a gente sabe que é uma história interessante.
1: Então, queria esclarecer um ponto. É quase uma tecnicidade, mas eu acho que é importante. O podcast é da autoria do Pedro. É ele o autor do texto, da narração, da escrita e a narração são da autoria do Pedro. Eu faço a coordenação do podcast.
0: E antes tiveste a ideia, não foi?
1: E de facto, fomos nós que instámos o Pedro a juntar-se.
0: Pedro, tens que fazer isto.
1: Sim. É quase.
2: Eu estava quietinho no meu canto, eles vieram com este desafio e eu, oba!
1: Mas porquê? Porque o Pedro tem, de facto, esta capacidade narrativa que é incrível e que nós podemos ouvir no podcast, que está disponível em antena1rtp.pt, como disseste, mas também nas plataformas tradicionais de podcast. Mas também tinha isto, descobrimos quando conversámos com ele, uma ligação pessoal com este tema. Ou seja, tinha memórias muito vívidas.
0: E tinhas que seis, sete anos.
1: O Pedro tinha sete. Mas lembra-se, ele poderá dizer, claro, mas remetendo-nos já para o próprio primeiro episódio do podcast, que já está publicado. Há memórias de ver do sofá onde estava sentado quando viu o primeiro jogo, ou quando viu o golo do Carlos Manuel em Estugarda.
0: Que é o que leva Portugal ao Mundial.
1: Exatamente. De ver a alegria na rua, a alegria do pai, do avô, a amiga da rua, que tinha um videogravador em casa onde foi possível ver o jogo. Enfim, tinha uma relação pessoal com este tema e, portanto, óbvio que nós tínhamos de aproveitar isso, não é?
0: Claro. Pedro, tu lembras-te, tu eras 6, 7 anos,
2: sete anos. Em 86, 7 anos, tu passamos em dezembro.
0: Tu percebias já com a mentalidade de um miudinho o que se estava a passar em Saltilho, no México?
2: Nem por isso. E é isso que é essa viagem que é engraçada. Esta efeméride está a fazer 40 anos e, portanto, mais gente está a contar esta história. A partir do momento em que há este desafio da parte da Raquel e Mourão Lopes e do Luís Oliveira, o meu raciocínio foi logo: eu tenho que arranjar uma perspectiva pessoal para contar isto, claro, para que esta história esteja contada de uma forma diferente dos outros todos. E a partir daí, depois, claro, as várias vozes que nós convidamos para o podcast, sim, acabam por juntar-se numa narrativa que acaba sempre por ser única, porque é uma combinação de várias vozes. Depois, o que acontece é que eu não me lembro assim tão bem de factos. Lembro-me de impressões, lembro-me de flashes de memória, lembro-me de sensações como estas que a Raquel estava a dizer, que de facto são marcadores de memória para mim. À medida que eu estava a escrever, de repente lembro-me, peraí, eu vi o golo do Carlos Manuel a olhar para a parede do fundo da sala, e o golo da Polónia eu vi olhar para a parede do lado da sala, porque a minha casa estava em obras. Portanto, eu vou reconstruindo estas coisas. Okay. E essas memórias, um bocadinho aquela perspectiva quase tipo Giuseppe Tornatore, daqueles filmes que é sempre um miudito, sim, não é? O protagonista, e é através dos olhos dele que a gente... É uma coisa muito italiana. O
0: Alfredo, olha vedere na película.
2: É por aí, exatamente. E então essa cena Tornatore ajuda a contar um pouquinho isto, desta perspectiva. Porquê? Porque há muita gente da minha idade, nesta faixa, vamos alargar o espectro, quer dizer, malta que tinha na altura de, sei, 5 até 25 anos, para mim é a minha primeira euforia futebolística e a minha primeira desilusão futebolística.
0: É para aquilo foi muito rápido.
2: Sim, sim. Sim,
0: ganhámos a Inglaterra e perdemos logo com a Polónia e com o Marrocos.
2: Exatamente, e nós vamos para lá carregados de entusiasmo, porque era impossível ganhar a Alemanha e nós ganhámos e apurámos-nos. Depois era impossível ganhar a Inglaterra e conseguimos. Então nós...
0: E depois perdemos com o Marrocos.
2: E depois perdemos ingloriamente com o Marrocos e com a Polónia. Bom, e o que é que acontece? Essa carga emocional está lá toda, para mim e para todas as pessoas desta geração. Portanto, à partida, muita gente se vai identificar com a perspectiva do miúdo a ver aquilo acontecer. Mas depois, há depois também toda a questão factual de descobrir que aquilo que eram impressões de estes jogadores estão a fazer greve, estão-se a portar mal,
0: estão a jogar com os como é que se diz, os coletes ao contrário.
2: Ao contrário, esses episódios todos, que na altura eu me apercebi deles como sendo uma espécie de um desrespeito dos jogadores, eu tinha esta dívida para com a história de vir a perceber que não, havia ali coisas muito sérias em jogo. Os jogadores tinham de facto muita razão, e não são só eles que dizem. O próprio inquérito da Federação depois acaba por também concluir isso. Sim. Os próprios responsáveis da Federação, que depois ainda vieram a falar sobre o assunto, acabam por reconhecer, não, nós tivemos
0: o que eu
2: mal.
0: Acho, o que eu acho muito interessante é, por exemplo, o Presidente ficar na Cidade do México, muito bem instalado, e os pobres coitados estarem lá no meio do deserto,
1: isso,
0: entre aspas.
1: Ir a Saltillo apenas para depositar uma imagem de Nossa Senhora de Fátima sem nunca se encontrar com os jogadores.
0: Exatamente. E depois há coisas como inenarráveis. Querem falar do que é que a Federação propunha para que se fizesse em Saltillo?
2: Havia, por exemplo, coisas que são grandes escândalos para os jogadores, que na altura já estão habituados a trabalhar bem nos clubes. É preciso que se diga isto. Chegam
0: Mas
2: lá com
0: a Federação
2: era muito amadora. Eu tenho a impressão que até não deu jeito nenhum à Federação ir ao Mundial, porque eles não estavam claramente preparados para aquilo. Os clubes já trabalhavam bem, os jogadores já sabiam o que é que eram direitos de imagem, já tinham noção de que estava muito dinheiro a rolar neste Mundial, que eles estavam à parte da discussão dos direitos de imagem e não deviam.
0: Pois, mas a Federação estava muito em cima disso.
2: Isso aí, há ali coisas que ficaram um bocado no off the record. Há algumas suspeitas que alguém se terá barbatado com o dinheiro, mas isso aí ficamos no domínio da suspeita.
0: Pelo menos isso ficou sempre
2: no
0: ar.
2: O que é certo é que o dinheiro não foi bem distribuído, isso garantidamente. Claro. E o que é certo é que os jogadores vão para o México sem ter essas questões definidas. Depois chegam lá e acontece o verdadeiro choque, e eu perguntei isto ao Rui Águas, perguntei isto ao Carlos Manuel. Se vocês chegassem lá e houvesse condições de treino mínimas, teria havido caso Saltillo? Eles dizem que em princípio não. Ou seja, é que já estão com esta questão na cabeça. Chegam lá e o campo onde vão treinar é inclinado. Não há equipas oficiais para fazerem jogos. Tinham-lhes prometido equipas da primeira divisão do México que acabam a jogar com o sindicato dos pasteleiros e dos cozinheiros. Quer dizer, vão treinar...
0: Uma equipa de empregados do hotel,
2: sim,
0: basicamente.
2: Sim. Vão treinar a um campo, epá, e têm que se equipar num balneário onde estão os miúdos da natação lá das escolas de Monterrey.
0: Pois também a segurança. Parece que havia uns seguranças que tinham mais aspecto de bandidos de segurança.
2: A chegada é caótica, eles fazem uma viagem terrível, só não sei quantas escalas, já nem sei quantas escalas são, Raquel, são para...
1: Sim, é Lisboa,
2: Frankfurt,
1: Dallas, Cidade do México, Monterrey, depois uma épica viagem de autocarro.
0: Como é que se dizia naquele anúncio antigo? Irraqueça-lo.
2: 90 km de estrada depois de Monterrey para Saltillo, sim, com uns seguranças muito mal encarados a acompanhá-los. E uma coisa é tu ler sobre isto, e há um livro muito importante, um documento muito importante para isto, que é o Deixem-nos Sonhar, do Pedro Adão e Silva e do João Tomás, que são também entrevistados na história.
0: É isso que eu ia dizer, até no primeiro episódio. Salve.
2: Sim. É um documento muito importante e fidedigno, com muita pesquisa feita. E depois, entre navegares, tendo esse contexto, começas a navegar no arquivo da RTP.
1: Ui, pois.
2: E começas a perceber...
1: Isso é uma perla, não é?
2: É, começas a perceber pela forma como o tema foi tratado a nível jornalístico depois, epá, que claramente se tentou diabolizar um pouquinho o jogador, não é?
0: Raquel, isto também é um fresco daquele tempo.
1: É isso.
0: Porque não é só futebol.
1: Não,
0: isto é tudo à volta. Política, socialmente, culturalmente.
1: Sim, e eu sinto que, como o Pedro estava a dizer, nós estamos cientes que nesta fase em que o Mundial de 2026 está quente, há muito interesse neste tema, não é? Portanto, claro que há televisões, jornais, rádios a trabalharem este tema. Há inclusive outro podcast sobre este tema. Nós estamos cientes disto. Mas nós temos uns trunfos aqui, que felizmente que mais ninguém tem. Primeiro, absolutamente precioso, o acesso ao arquivo da RTP. É um tesouro. E é isso que diz, é um mosaico de tudo o que estava a acontecer nessa altura. E
0: até Mário Soares se envolve nisto.
1: Até, sim,
0: que era presidente na altura.
1: Claro.
3: Vou seguir com todo o interesse.
1: Exato, diz ele, sobre os jogos às 11 da noite.
2: Sim, às 11 da noite. Trunfo, vai mesmo ver.
1: Outro trunfo muito importante, a qualidade das entrevistas feitas pelo Pedro, mas a qualidade dos relatos feitos pelos entrevistados. Uhum. Aqueles sons do Carlos Manuel são de morrer a rir, mas também de ficar com lagrimita no canto do olho.
0: Vocês até tiveram acesso ao comunicado.
2: Sim, o próprio comunicado.
0: Exatamente.
1: O Pedro teve acesso
0: dos jogadores, quero dizer.
1: A uma outra pérola, que é um diário que o Rui Águas manteve durante os dias de Saltillo.
0: Uau.
1: E tem o Rui Águas a ler certos desse diário. São momentos absolutamente lindos, não é? É estranho estar a usar este adjetivo, se calhar, mas emocionantes.
0: Gosto de ver a tua paixão, a vossa paixão a falar disto. Isto é, ficas logo com vontade de ir ouvir.
1: Por favor, justifica.
0: O primeiro já está disponível.
1: Já está.
0: Qual é a periodicidade com que os nossos ouvintes poderão aceder ao podcast?
2: É uma vez por semana, para ficarem com sede.
0: Uma por semana, portanto.
1: Às segundas-feiras, novos episódios.
2: Sim.
0: E portanto, na próxima segunda, hoje é 13, 14, 15.
1: É isso.
0: No dia 15 já há outro episódio.
1: É, depois de amanhã.
0: Okay. Depois de amanhã.
2: E vamos, no fundo, fundo, agora um pouco durante o Mundial, esperemos que Portugal vá avançando na competição, que é mais giro assim. E pá, como são cinco, talvez o quinto calhe ali.
1: É isso, nós resolvemos deixar o quinto em aberto
0: foram
1: ainda.
0: Estratégicos.
1: Esperando, na expectativa, que no quinto possamos introduzir, enfim, novidades trazidas por este Mundial que está agora a decorrer. Sim.
0: Portanto, já viram a paixão com que estes dois trabalharam nisto. Chama-se Saltilho Cromos de 86. É um podcast Antena 1 da autoria de Raquel Mourão Lopes e também do Pedro Miguel Ribeiro. O primeiro episódio já está disponível. Façam o favor de não perder. Quanto a vocês, muito obrigado.
1: Obrigada
0: a ti. Eu vou ser cliente habitual e até um dia destes e bom fim de semana.
1: E depois diz-nos o que achaste, claro.
0: Claro que vou dizer. Olha, vamos voar com o GNR antes de voltarmos à conversa com o Rui Conceiro, nas asas, não de saltilho, mas numas asas quaisquer.

0: O GNR com este Asas do álbum Popless, bem do início do século XXI, é de 2001, e isto até casa muito bem com o convidado que está connosco hoje no Destacável, o Rui Coceiro, que está a comissariar o Babel, o grande festival literário do ano em Portugal e no mundo, de 24 a 29 de junho na Invicta, e o GNR são alguns dos convidados, ou uns dos convidados. Num país tão centralizado como o nosso ainda, ter isto a acontecer a norte já despertou algumas ciumeiras, invejas, lisboetas, ou nem por isso?
1: Já há bastantes, e às vezes algumas críticas muito mal educadas, normalmente nas redes sociais, já sabemos como é, mas algumas até por e-mail e por outras vias, de pessoas que gostariam que nós não estivéssemos a fazer isto no Porto, ou que não gostariam que estivéssemos a privilegiar as livrarias da cidade do Porto. Mas de facto, eu fui sempre muito crítico de uma certa sobrecentralização dos investimentos na área da cultura na capital do Império, e estamos a fazer isto no Porto, orgulhosamente, e queremos contar com todos, de Lisboa ou não. Venham ao Porto, temos aqui muita coisa para oferecer, e portanto desta vez vão ter de ter paciência. Tantas vezes nós que somos do Porto tivemos de ir a Lisboa para assistir a concertos, isto e aquilo. Agora venham vocês ao Porto. Exato. E vão ver que vai ser bom.
0: O Ministério da Cultura interessou-se pela coisa ou nem por isso?
1: Sim, a Sra. Ministra Margarida Balseiro Lopes interessou-se pelo projeto desde o começo, e ainda bem, estamos contentes com isso. Vai estar, já confirmou a presença até no dia 24, dia de abertura do Babel, e vamos contar com muito mais gente. Aliás, há gente ligada à cultura a vir do estrangeiro, que para nós é uma honra. O Vereador da Cultura do Porto, Jorge Sobrado, convidou e vai ter aqui colegas dele, o Vereador da Cultura de Madrid, o Vereador da Cultura de Barcelona, que são verdadeiras estrelas da cultura aqui no país vizinho, e outras,
0: lá, gente dizer,
1: do Brasil,
0: sim.
1: De Angola e de muitos outros países. Aliás, posso dizer-te, Aurélio, que uma das coisas que mais me emocionou no contexto do Babel foi uma primeira mensagem, quando abrimos a bilheteira, de uma pessoa a dizer que se tinha metido num avião de Roterdão ao Porto para comprar livros nas livrarias da cidade, para poder depois em junho voltar e assistir ao Babel. E houve gente a vir dos Açores, da Madeira, gente, claro, pessoas que tinham a possibilidade de o fazer, ainda bem, mas depois também abrimos durante uma semana a bilheteira online para quem não é de cá, e houve gente de várias paragens do Algarve a adquirir bilhetes, adquirir livros para o Babel. Isso é muito bonito.
0: E o que eu percebo do teu percurso, do que me estás a dizer, é que por trás disto tudo há uma luta muito vincada, muito tua, de tentares trazer o livro outra vez para o interesse das pessoas, lutar contra a fixação nos ecrãs. Estou a ler bem. Aliás, isso também se traduz no título do teu mais recente livro, esta coleção de histórias, A Mais Bela Maldição, que é a maldição de gostar de livros, imagino eu.
1: Sim, eu sou um militante, não é? Eu milito pelo livro e pela leitura há muitos anos, não só porque tenho a noção exata dos benefícios que a leitura e até a escrita, mas que a leitura pode oferecer, e portanto luto muito por isso. Comecei por lutar porque era editor e interessava-me muito que houvesse mais leitores, mas na verdade aos poucos foi crescendo dentro de mim uma grande vontade de partilhar esses benefícios que eu próprio, enquanto pessoa, fui colhendo das leituras que fui fazendo. Eu acredito que o livro é de facto, à parte de uma série de outros benefícios que toda a gente reconhece, como o ganho de vocabulário e tudo mais, uma extraordinária máquina de criação de empatia.

0: perguntasse qual é a pessoa que conheces que nunca irá ler um livro, era a minha avó. O meu avô era um poeta popular, um homem autodidata, ele era escansão, era provador de vinho do Porto, e nas horas vagas dedicava-se a bordar o quintal e a escrever poesia.
1: Aliás, tens aqui uma frase digna de escritor, obviamente, que é o que tu és também, que é: tinha um quintal escrito à máquina, não é?
0: Olha, também, de facto, e depois ia escrever à máquina para o escritório. Sim, dele.
1: Mas hoje é linda esta descrição de uma coisa muito organizada, de um quintal.
0: Sim,
1: escrito
0: era
1: à máquina.
0: Mesmo, era. Sim, mesmo, tal como a poesia dele, que era muito rica do ponto de vista vocabulário. Ele era um homem que tinha um vocabulário imenso, tinha uma coleção de dicionários extraordinária, vários deles ficaram para mim, eu herdei-os com muito gosto. Mas a minha avó não ligava nada à poesia do meu avô, nem aos livros, e quando ele morreu, a minha avó quis ver-se livre dos livros do meu avô. Eu e a minha mãe achámos aquilo indecoroso, quisemos, e conseguimos salvar uma parte dessa biblioteca. Uma parte está com a minha mãe, uma parte está comigo, não só por respeito à memória do meu avô, mas também porque nos interessam os livros. Mas o que depois acontece é que a minha avó, como tu disseste, começa a perder a visão com um glaucoma, inexplicavelmente começa a recuperá-la um pouco depois, a ponto de poder voltar a ver televisão, e há um dia em que está a ver o programa da Cristina Ferreira e do Manuel Luís Goxa, onde aparece a atriz Fernanda Serrano a falar do seu de um livro sobre a doença que tinha passado, um cancro. Sim, sim. E a minha avó ficou com muita vontade de ler aquele livro e pediu à minha mãe para ela lhe comprar o livro. A minha mãe achou que a minha avó estaria doente, que teria batido com a cabeça, porque ela nunca tinha lido um livro na vida. E lá foi, comprou-lhe o livro. No dia seguinte, a minha avó liga-lhe, ou um dia ou dois dias depois, e diz: filho, olha, eu já li o livro
2: e quero mais.
0: Ir comigo a uma livraria comprar mais. E a minha mãe,
1: ou seja, disse, ficou agarrado aos livros numa idade tardia.
0: Sim, sim, exatamente. Depois dos 80 e tal anos, aos 80 e muitos anos. E a minha mãe disse-lhe que nesse dia não podia, mas sugeriu à minha avó que ela pegasse nos livros do meu avô, os tais que ela queria ter deitado fora. E então foi assim que a minha avó, que nunca tinha lido na vida, começou a ler o Júlio Diniz, o Almeida Garrett,
1: olha,
0: o Camilo Castelo Branco.
1: E se religou ao marido depois da morte.
0: Completamente.
1: Faz lembrar a palavra religião, religarem.
0: Sim,
1: que é basicamente,
0: sim,
1: o que quero dizer. Sim.
0: O meu avô no túmulo, quer dizer, nem deveria acreditar no que estava a acontecer, mas se calhar pensou,
1: deve ter
0: estar
1: dito milagre
0: do que nunca. Sim, ele não acreditaria.
1: Olha,
0: portanto, eu quis começar o livro com essa tal, sim, história da leitora mais improvável do mundo.
1: E depois andas pelo mundo à procura de pessoas que de algum modo têm ligações muito especiais aos livros, e vale a pena mesmo ver o teu último livro, A Mais Bela Maldição.
0: Andei mesmo pelo mundo,
1: literalmente. Sim, sim. Olha, nós estamos quase no fim da nossa essa conversa, mas ainda gostava de perguntar isto. Já percebi que o teu capítulo de editor provavelmente está fechado, pelo menos durante uns tempos, se não for para sempre. Qual foi a tua maior vitória quando olhas para o teu percurso como editor? O que é que para ti, aquilo correu mesmo bem?
0: As pessoas referem frequentemente, e eu respeito muito a opinião dos leitores, as coleções de biografias que publiquei na Contraponto, né, com enormes autores, o mérito é deles. Duas coleções, uma de grandes figuras da cultura portuguesa contemporânea, onde biografámos a Agostina, o Manuel de Oliveira, a Maria Teresa Horta, a Natália Correia, o Zé Cardoso Pires, sim, o Manuel António Pina, e a coleção de biografias de grandes figuras históricas, onde tivemos também grandes êxitos, como a biografia do Marquês de Pombal do Pedro Senalino, ou a biografia do Luís de Camões da Isabel Rio Novo, do Egas Muniz do Paulo Moraes.
1: É curioso que eu pensava que me ias dizer outra coisa, sabes? Porque eu tenho para mim que criar uma chancela e fazer dela, como fizeste com a Contraponto, e fazer dela um absoluto sucesso, é qualquer coisa.
0: Foi um trabalho de equipa, e claro que eu tenho orgulho no que fizemos e na equipa que trabalhava comigo e que agora está na Contraponto a fazer um trabalho excelente também. Mas de facto essa coleção foi talvez o momento, foi o destaque principal do meu percurso enquanto editor da Contraponto, até porque não havia uma tradição na publicação de biografias em Portugal, e tirando algumas exceções, não se faziam boas biografias. Eu era um leitor, sim, e sou um leitor de biografias.
1: Eu também.
0: E pronto, então entendes o que eu vou dizer.
1: Entendo perfeitamente.
0: Eu quis publicar as biografias que eu queria.

0: e a ler. Há um gesto egoísta na figura do editor, que é, muitas vezes, ele dá-se ao luxo de fazer aquilo que gostaria de ler. Claro que não pode ser sempre assim, mas em muitas circunstâncias pode. E na escrita é igual, olha, como falávamos dessas histórias, eu escrevi as histórias que eu próprio queria ler, porque eram histórias que me interessavam. Há muitas vezes essa... E temos muitas vezes o editor não pode obedecer apenas aos ditames da gestão, tem de seguir também a sua própria intuição. E eu aí segui a minha intuição, a minha vontade, e acho que esse foi um projeto muito bem conhecido, muito bem conseguido. Tenho muito orgulho e estou muito grato àqueles autores todos que confiaram em mim e sacrificaram para fazer grandes biografias.
1: E se depender de pessoas como tu, o livro tem o futuro garantido, diria eu. Olha, Rui Conceiro,
0: muito obrigado, Aurélio.
1: Muito obrigado por teres vindo até ao Destacável. Desejo-te as maiores felicidades, desejo-te a ti e a toda a gente envolvida no Babel, que vai acontecer no Porto, o grande festival, provavelmente o grande acontecimento literário e cultural deste ano a nível mundial. Vai acontecer no Porto de 24 a 29 de junho. O que é que eu posso dizer mais sobre a edição de hoje? É que só nos falta dar uma espécie de parabéns. Ele faria 85 anos na próxima segunda-feira, se fosse vivo. Harry Nilsson, aqui com este lindíssimo tema de 69, Everybody's Talking, que é o que nós queremos que toda a gente faça acerca do Babel. Bom fim de semana.
0: Espero ver-te lá. Bom fim de semana.
1: Vou fazer por isso. Bom fim de semana.
0: Um abraço.

0: É meio-dia no continente e na Madeira, 11 horas nos Açores. Cláudia Martins, o que nos conta as notícias a esta hora?
1: A lei não proíbe automaticamente o uso de pirotecnia, mas com o calor a chegar, há municípios a cancelar os espetáculos. A Associação do Setor contesta e fala de uma interpretação errada. Podem sair da MEU até ao final do ano 1.200 trabalhadores. O sindicato do setor diz que a empresa precisa de pessoas porque ainda há telefones sem funcionar depois das tempestades. Neste jornal vamos à praia ouvir os conselhos aos banhistas com a repórter Diana Craveiro.
0: Estão 21 graus em Ponta Delgada, 22 no Funchal, 24 em Faro, 28 graus no Porto e 29 em Lisboa. As notícias ao meio-dia, a edição de Cláudia Martins.
1: Com a chegada do calor e os alertas por causa do risco de incêndio, há vários municípios, como Guimarães ou Oliveira de Azemães, que estão a cancelar os espetáculos de fogo de artifício. A presidente da ANEP, a Associação Nacional de Empresas de Produtos Explosivos, contesta. Lina Guedes garante que a lei em vigor, publicada em 2021, não estabelece qualquer proibição em meios urbanos, zonas ribeirinhas e em frentes marítimas.
2: Entendemos que há aqui uma má interpretação da lei por parte dos municípios que estão a cancelar estes espetáculos de pirotecnia, porque a legislação não determina qualquer proibição automática da realização de espetáculos pirotécnicos. Quando um concelho se encontra em situação de perigo de risco de incêndio rural muito elevado ao máximo.
1: O diploma, aliás, diz que só nos concelhos em que se verifique esse nível de perigo de incêndio rural muito elevado ao máximo é que não é permitido o lançamento de balões com mecha acesa nem de qualquer tipo de foguetes. A utilização de outras formas de fogo precisa de uma licença da Câmara ou da Junta de Freguesia. A ANEP, a Associação Nacional de Empresas de Produtos Explosivos, pela voz da Presidente Lina Guedes, pede por isso aos municípios que façam uma análise séria e criteriosa.
2: Uma orientação operacional de uma Câmara Municipal não pode limitar ou substituir as leis que

0: estão neste momento em vigor no país. Aquilo que se pede é que se façam uma análise séria e criteriosa aos processos de licenciamento e aos locais onde vão ser realizados os espetáculos de pirotecnia, que se salvaguardem todos os meios para garantir a segurança e a prevenção para qualquer situação, mas que se permita que haja este tipo de espetáculos que, como todos nós sabemos, não têm provocado qualquer tipo de problema nos últimos anos neste país.
1: As críticas da ANEP, a Associação Nacional de Empresas de Produtos Explosivos, pelo facto de alguns municípios estarem a cancelar os espetáculos de fogo de artifício com a chegada do calor e dos alertas por causa do risco de incêndio. Há os 140 concelhos que estão hoje em alerta máximo de incêndio rural e os distritos que estão em perigo máximo por causa das temperaturas elevadas são os de Viana do Castelo, Braga, Vila Real, Coimbra, Castelo Branco, Lisboa e Faro. O IPMA, o Instituto Português do Mar e da Atmosfera, junta um aviso amarelo de trovoada no norte e centro do país e de agitação marítima no Algarve. Este aviso amarelo de trovoada dura até às 9 da noite de hoje. Para lá de temperaturas muito altas, podem existir também aguaceiros, trovoadas, granizo e rajadas de vento. Podem sair da MEU até ao final do ano 1.200 trabalhadores no âmbito de um processo de reestruturação interna. O sindicato do setor, o Sintave, diz que até julho, até ao próximo mês, devem, aliás, sair cerca de 1.000 pessoas da empresa. Mas na opinião do sindicalista Manuel Gonçalves, o presidente, aliás, do Sintave, a MEU, neste momento, precisa de pessoas para trabalhar e não de reduzir o número de trabalhadores, porque ainda há telefones sem funcionar desde as tempestades do início do ano.
2: A empresa tem obrigações sociais, tem muitos telefones ainda sem funcionar desde a tempestade e ainda estão preocupados com isso. Portanto, cada vez há menos trabalhadores nos locais de trabalho, não há capacidade de resposta humana para o serviço, mas com isso ele não se preocupa. O que se preocupa é com a redução de efetivos, pensando apenas no seu lucro.
1: Esta redução de efetivos deve concretizar-se até ao final do ano. É um processo de reestruturação interna e Manuel Gonçalves diz que até julho devem sair cerca de 1.000 pessoas. São saídas basicamente por mútuo acordo, explica o sindicalista.
2: Aquilo que está previsto, que estava previsto, anunciado pela empresa, era que as últimas saídas eram com efeito a 1 de julho. E, portanto, essas saídas até 1 de julho andará à volta dos mil trabalhadores. Há aqui duas ou três formas. Há trabalhadores que têm idade para a aposentação e eles aposentam-se. Há outros trabalhadores que vão para a pré-reforma, têm condições para ir para a pré-reforma, vão para a pré-reforma, mas a grande maioria precisa de muito acordo. A empresa não tem aumentos salariais, como ainda estão de forma desgraça a conversão coletiva, mas aqui já vão em centenas e centenas de milhares de euros com as restrições. Há trabalhadores a rescindir o contrato por muito acordo com 100 mil euros, com 110, com 90 mil euros, por aí.
1: Críticas do sindicalista Manuel Gonçalves, presidente do Sintave, o sindicato do setor, em relação a este processo de reestruturação interna da MEU. Manuel Gonçalves diz ainda que esta redução de trabalhadores pode levar a uma estratégia maior. É isso que ele teme, pelo menos, a da possível venda da empresa. Recordo que a MEU fez um pedido ao Governo no ano passado para obter o estatuto de empresa em reestruturação que lhe foi atribuído no início deste ano. A época balnear começa oficialmente hoje. A repórter Diana Craveiro foi até à Praia da Tocha, no concelho de Cantanhede, saber quais os conselhos que os nadadores salvadores deixam às pessoas que estão pela praia.
3: Eu não vou muito profundo porque eu posso me afogar.
4: Para os mais novos, a lição parece estar aprendida.
3: E também não posso ficar longe dos meus pais porque senão eu posso me perder e alguém me levar.
5: Não ir para muito longe. Não ficar longe dos meus pais.
4: Luana, Melissa e Vitória sabem as regras para poderem ir à praia em segurança.
6: E têm que costumas ter cuidado?
3: Sim.
6: Porquê?
3: Porque para eu não me afogar, que eu não sei nadar.
4: Na Praia da Tocha, no concelho de Cantanhede, o dia começou com uma bandeira amarela. Nelson Santos é um dos coordenadores da equipa de nadadores salvadores e deixa alguns conselhos.
7: Traduzem-se por avaliações dos espaços onde se inserem. Essa será a principal tarefa de qualquer banhista que chega a um local desconhecido e bastam apenas 2 minutos para perceber as correntes, as profundidades, o comportamento das ondas, as águas de retorno e observar todas as regras que estão estabelecidas nesses mesmos espaços, nomeadamente as bandeiras de sinalização, toda a sinalética associada à frente de praia e também a seguir as indicações dos profissionais.
4: O nadador salvador lembra ainda que há zonas específicas assinaladas como seguras para as pessoas irem ao mar.
7: E essas zonas de banho são limitadas por 2 bandeirolas, de cor vermelha e amarela, cor vermelha na parte superior e amarela na parte inferior, e que é onde os banhistas se devem inserir, porque são efetivamente as áreas, face a essa avaliação dos profissionais, que são aconselhadas para toda a prática que está depois relacionada com a própria bandeira, tomar banho ou nadar.
4: Os conselhos incluem ainda andar acompanhado e evitar áreas não vigiadas, tudo para que não haja mortes por afogamento.
1: A Diana Cravare ainda não foi a banhos, mas já ouviu os conselhos aos banhistas. Hoje abre oficialmente a época balnear. Fernando Pimenta conquistou a medalha de bronze na final da regata em capa 1 mil metros, na primeira final do dia no Campeonato da Europa de Canoagem em Montemor-o-Velho. Portugal conquista o 3º lugar do pódio, com o atleta mais medalhado do país. Ele fala de Montemor como um local especial.
8: Sem dúvida que esta pista tem sido especial para mim. Desde 2005 que venho para aqui, para Montemor-o-Velho. Já vão 21 anos e sem dúvida que é um momento especial continuar no pódio, ser pódio aqui depois daquilo que se passou aqui em Montemor-o-Velho, depois neste mesmo local ter estado debaixo de água, é sem dúvida muito especial. É também bastante dedicado aqui a todos os habitantes aqui de Montemor-o-Velho e arredores, porque passaram por um momento bastante complicado, por momentos de aflição, e pronto, isso sem dúvida que é fantástico, muito gratificante conseguir esta medalha e estava na luta pelo apuramento olímpico. Isso também é importante.
9: Fernando, como é que se explica estes 11 anos de pódio em europeus?
8: É muita consistência, muito trabalho, muito sacrifício, muita resiliência, sobretudo isso.
1: Para lá do bronze de Fernando Pimenta, esta manhã em KL1 200 metros, Alex Santos ficou no 5º lugar, Beatriz Fernandes foi 7ª colocada em C1 200 metros. Vamos saber os detalhes destas duas provas em direto do Centro de Alto Rendimento em Montemor-o-Velho com o jornalista Horácio Antunes.
10: Para já, Cláudia, dizer que o K4 acaba de terminar a prova. Estamos ainda numa dúvida se Portugal conquista a medalha de prata ou se é bronze. Estes atletas do K4 em 500 metros, Gustavo Gonçalves, João Ribeiro, Messias Batista e Pedro Casinha, que estavam na luta pela medalha para renovar o título europeu, também são campeões do mundo do último ano. Eles que prometiam tudo nesta regata, foi muito discutida. Sabemos que em primeiro lugar passou a Hungria e há essa dúvida ainda se Portugal é medalha de prata ou medalha de bronze nestes campeonatos da Europa de Montemor-o-Velho, onde, como referiste, Alex Santos em KL1 200 metros a ficar em 5º lugar e depois Beatriz Fernandes em C1 200 metros na final 7ª. É o resultado da manhã depois de esse brilhante resultado também de Fernando Pimenta, medalha de bronze em K1 1000 metros, mas para já essa expectativa se Portugal está no 2º ou no 3º lugar da prova neste K4, nestes europeus de Montemor-o-Velho.
1: Seja como for, há pelo menos mais um pódio à vista para a canoagem portuguesa e para esses 4 atletas em K4, 500 metros, Gustavo Gonçalves, João Ribeiro, Messias Batista e Pedro Casinha estão na expectativa de conquistar mais uma medalha em K4, 500 metros. Horácio Antunes, em direto de Montemor-o-Velho, ele está a seguir a par e passo este penúltimo dia dos europeus de canoagem e vai trazer-nos em detalhe o resultado desta regata dos 4 atletas portugueses nos 500 metros. O ator e encenador Fernando Gomes é a figura homenageada da edição 43 do Festival de Teatro de Almada, que foi apresentado esta sexta-feira na Casa da Cerca. Uma vida dedicada ao teatro, como ouviu o jornalista João Costa Dias.
11: Isto é uma vida inteira dedicada ao teatro. E naturalmente houve muitos momentos importantes, sei lá, começando pelo princípio, um dos mais importantes foi quando consegui entrar para o Teatro Experimental de Cascais, e onde trabalhei, portanto, e foi encenado pelo Carlos Avilés, um grande encenador com quem eu muito aprendi. Mais tarde voltei logo a seguir a trabalhar com o Filipe Laféria e depois com o João Mota. Ou seja, três encenadores que no início da minha carreira profissional muito me ensinaram, com eles muito aprendi. É engraçado que o Carlos Avilés um dia disse uma coisa que eu nunca, que me acompanha sempre e nunca mais me esqueci, que é: lutar pelo teatro é fazê-lo.
1: Este ano o programa divide-se entre o teatro, a dança, a performance, a música, o cabaré e as várias variedades, com peças clássicas, os romances e a poesia. Um regresso ao texto e à literatura realça Rodrigo Francisco, diretor artístico do festival.
6: As palavras estão de regresso em força esta programação. Deparamos-nos com a literatura, quer nos espetáculos de teatro propriamente dito, mas também de dança. A Ana Teresa de Kersmecker vem dançar as canções, a poesia de Jacques Brel, mas também no cabaré o Angel Ruiz traz-nos um cabaré barroco em que é possível ouvir Quevedo e Lope de Vega e os principais dramaturgos e poetas espanhóis do Siglo de Ouro. Eu acho que quem estava convencido de que a literatura já não tinha qualquer contributo para dar ao teatro não estava a ler bem a realidade.
1: O festival arranca a 4 de julho, estende-se até ao dia 18.
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24: Sejam bem-vindos a mais uma sessão dos Radicais, Radicais Livres, de Jaime Nogueira Pinto e Pedro Tadeu, que esta semana querem falar de sardinhas e arraiais. Ou melhor, querem falar da forma como a política se foi apropriando das festas populares. Por cá, como no Estado Novo, com António Ferro, com a sua política do espírito, que Salazar aceitou e beneficiou e que tomou conta da festa. Depois, numa segunda parte do programa, vamos ver como é que foi na Europa. Mas para já, Pedro, e hoje começamos por ti, esta política do espírito tomou conta dos santos populares como? Como é que isso aconteceu?
0: Bom, não foi uma coisa original, digamos, a apropriação de festas populares por parte de regimes. É uma coisa, digamos, historicamente recorrente, não é? Mas, basicamente, tudo começa com uma ideia do António Ferro, que até publica no Diário de Notícias, precisamente um artigo, onde explica o que é que ele entendia por ser a política do espírito. Compara, aliás, com diretamente com o entendimento que o fascismo italiano e os bolcheviques, os comunistas na União Soviética, faziam, que era aproveitar a arte, a estética, os movimentos mais modernos para consolidar o regime, dar uma identidade própria e fazer disso, digamos, um fator de união nacional, digamos assim, para resumir de uma forma muito, muito, muito breve a questão. E, encostado a isto, claro que ele, quando isto também não foi uma coisa propriamente pacífica dentro do Estado Novo. Havia correntes que achavam, sobretudo a ligação ao folclorismo e esta questão das comemorações populares, porque socorriam de uma música considerada menor, ou porque iam buscar tradições que não eram bem na linha totalmente conservadora de uma parte dos intelectuais do Estado Novo, havia resistências a isso. Mas ele consegue juntar o modernismo, onde, aliás, ele tem essa origem, e, digamos, uma estética muito, muito, muito para a frente, muito, muito avançada.
24: Ele é António Ferro, claro.
0: Sim, a ideias muito, muito conservadoras e até reacionárias, e, portanto, consegue de uma forma muito inteligente e talentosa fazer isso. Mas depois, digamos, o salto, é evidente que já havia celebrações populares, há aqui uma tensão permanente em toda a história da festa, se nós quiséssemos fazer a história da festa, entre a festa em que o protagonista é o povo, em que os atores são o próprio povo. E aí o exemplo melhor que temos de festas desse que mantém essa característica é o São João do Porto, em que as pessoas brincam umas com as outras, o alho-porro, etc.
2: Os alhos.
0: Não é?
2: Brincam e às vezes brincam demais.
0: Às vezes brincam demais. Claro que depois a tendência é que isso cria excesso. O Carnaval, por exemplo, teve que ser disciplinado por causa disso. Não é? Depois há a atenção com o poder a querer precisamente disciplinar este tipo de festas e a querer mostrar-se e a mostrar o seu poder. Isso vem desde, quero que os absolutistas, por exemplo, são o primeiro exemplo mais recente. Provavelmente os romanos também seria assim, não sei.
2: Sim, deve ser.
0: mas em que digamos,
2: os romanos eram um bocadinho mais violentos.
0: Não, um bocadinho mais violentos, né? Mas em que a festa assume características de espetáculo de massas, não é? Com cenários que são montados propositadamente para a ocasião, com desfiles organizados, com as classes dominantes, a coordenarem tudo. E desse ponto de vista, aqui nos nossos centros populares, o Estado Novo toma esta ação com as marchas populares em 34. Primeiro o Leitão de Barros, que é a alma, o cérebro desta história em Lisboa, faz um espetáculo de marchas populares organizado no Parque Mayer, e depois em 34 elas são institucionalizadas.
24: E é um êxito, não é? O espetáculo é um êxito.
0: Não havia tradição anterior disto, havia arraiais, havia, não sei se comiam sardinhas ou não, mas, quer dizer, havia, mas digamos, esta festa organizada com elementos em que se canta a glória dos portugueses nas descobertas, onde se canta a originalidade de Lisboa, onde se canta o próprio Império, enfim, tudo isso. É esse tipo de festa que mistura o poder com adesão popular, obviamente que sim, e em que se vai buscar populares para também serem protagonistas dessa festa, mas numa forma de exibição para os outros e não propriamente de partilha da própria ação. Tudo isto criou uma tradição que é muito mais recente do que a maior parte das pessoas pensam, mas que depois vai buscar coisas antigas. A devoção pelo Santo António, a própria história portuguesa, o Luís de Camões, até ainda por cima isto que cai em cima agora do 10 de junho, portanto é tudo a relação do poder e das tradições populares, mistura coisas institucionais com alegria popular genuína. E, portanto, é basicamente isto que se passa nas festas populares. É, para mim, uma representação de uma cultura efetivamente popular, mas que teve uma interferência e uma condução que é determinante no Estado Novo e que depois, aliás, por exemplo, coisas como os casamentos de Santo António ou as noivas de Santo António foram também criadas nesta altura. Depois há, digamos, toda uma cultura à volta da própria Igreja Católica, também em 34, depois havia aqui o problema do Santo António, que era o santo mais popular, não é? Ter em Lisboa, mas o padroeiro de Lisboa ser o São Vicente, não é? E as pessoas não têm a devoção pelo São Vicente que havia pelo Santo António. Então o Sergério em 34 pede ao Papa Pio XI que faça de Santo António patrono de Portugal. Não é o padroeiro, mas a padroeira é
3: Nossa Senhora. É Nossa Senhora.
0: Nossa Senhora da Conceição, no dia dos meus anos, curiosamente.
2: É? Não sabia.
0: Mas
3: é 8 de dezembro, não é?
0: É 8 de dezembro, sim, sim.
2: Ainda se vai converter, vai ver.
0: Eu quando nasci ainda era dia da mãe, ainda era dia da mãe.
3: É.
0: O Santo António depois queria também várias tradições, por exemplo, aproveita-se uma coisa que havia em 1700, que aconteceu depois de 1775, que é um peditório que as crianças faziam na altura por causa...
3: Um testãozinho para o Santo António, não é?
0: Sim, que era para reconstruir a igreja de Santo António, e isso depois criou, o Estado Novo criou essa tradição também, aproveitando essa ideia antiga, essa tradição do testãozinho para o Santo António, que tanto acho que se perdeu completamente. Não vejo ninguém a pedir na rua para o Santo António. Mas quando eu era miúdo ainda acontecia.
3: Jaime, foi muito difícil convencer Salazar que esta política do espírito podia ser uma boa forma de também espalhar e também facilitar a adesão ao regime?
2: Não, eu acho que o Salazar tinha um bom entendimento. Eu, por acaso, recentemente foi organizado um livro pela Mafalda Ferro, neta do...
3: Sim.
2: Neta do
0: António Ferro.
2: Do António Ferro.
3: Da Fundação António Quadros.
2: Foi exatamente organizado um livro e, por acaso, ela pediu-me exatamente para eu escrever alguma coisa sobre as relações exatamente entre o António Ferro e o Salazar. O Salazar percebeu, inteligente de sobra para isso, que... O Ferro, sendo um modernista e tendo, aliás, o Ferro é que era fascista, ou andava muito perto disso, quer dizer, tinha um entusiasmo grande pelo tinha visitado o Mussolini, tinha feito duas entrevistas ao Mussolini, tinha feito aquele livro, aquela viagem à volta dos ditadores.
3: Uhum.
2: Era um homem muito, muito internacional, muito, viajava muito, saía muito, tinha estado nos Estados Unidos. E o Salazar percebeu que ele era a pessoa indicada naquela época. E, de facto, o Estado Novo, nesses anos, e até mais adiante, até ao princípio dos anos 50, tem muito esse lado modernista, quer dizer, a gente não pode esquecer que o Almada é o grande pintor, é o Almada Negreiros, depois a arquitetura também está muito ligada aos nomes, a Cutinelli, Telmo e outros.
3: Pardal Monteiro.
2: Pardal Monteiro, exatamente. É muito, portanto, aí até há uma certa cópia daquele monumentalismo que está na época muito ligado, enfim, até aos estados fascistas e comunistas e tal. Portanto, há essa monumentalidade que também é importante. E o Ferro, portanto, aqui também não surpreende. Normalmente a política, é curioso, a política normalmente vai buscar, por um lado, para cima, os grandes pensadores, os grandes artistas, os grandes... E aqui temos o caso, por exemplo, temos o caso do Camões, não é? É um caso muito, muito claro. Aliás, o Camões, atenção, o Camões é os regimes todos, porque são os republicanos que puxam pelo Camões.
0: Na altura do ultimato, não é?
2: No terceiro, não, e até já antes, no terceiro centenário da morte,
0: sim,
2: do Camões,
0: sim,
2: 1880, os republicanos
0: fazem um grande barulho à volta disso, é verdade.
2: Puxam muito por aí. Para quê? Para mostrarem digamos, a grandeza do Portugal do tempo do Camões e a pequenez do Portugal da monarquia constitucional dos Braganças no século XIX.
3: Lá está a pesada herança, é sempre.
2: É pesada, vamos buscar lá a tal pesada herança do coisa. Mas depois os republicanos, quando chegam ao poder, continuam e o Estado Novo também continua, quer dizer. E, portanto, digamos que há uma continuidade, uns mais para aqui, outros mais para lá. Mas, de uma maneira geral, nisso até a República e o Estado Novo são ambas imperialistas, coloniais, portanto, essa é a ideia do Império, do Camões e da expansão e tudo isso está muito fixada nos dois regimes. Mas, quer dizer, e depois há este lado que o Pedro esteve aí a referir, que é este lado do ir também buscar, digamos, dar um certo sentido, aqui neste caso patriótico e oficial também.
3: Mas não de esquerda, não é, Pedro? Vocês é que têm muito patriótico e de esquerda, mas agora não. Não, é só patriótico.
2: É patriótico. E dar aqui um lado, a esquerda não é assim tão, a esquerda passou a ser
3: não, mas era o slogan, era o slogan, sim, do sim. PCP na altura do Jerónimo de Sousa,
2: sim, e o não, e a República também insistia muito nisso, e com razão, porque a República também subiu muito à custa do patriotismo magoado do ultimato, não é? Portanto, isso também contava. Agora, e nesse lado é evidente que quer o António Ferro, quer outras personalidades do regime que conheciam exatamente a força que, enfim, até com sobretudo nos estados, nos dois estados mais totalitários, digamos assim, quer dizer, na Alemanha hitleriana, quer na Rússia de Stalin.
0: O Ferro cita a Itália, não cita a Alemanha.
2: Cita, não, pois ele cita. Ele, a Alemanha, não tinha grande... Sim. Até o Hitler, ele fez uma entrevista, eu acho que já falámos aqui nisso, ele fez uma entrevista ao Hitler que durou 3 minutos.
0: Sim, sim.
2: Ainda o Hitler não estava no poder, sim. E o Hitler...
0: Mais ou menos 5 em 5 anos o DN volta a publicar essa entrevista.
2: O Hitler recebeu... O Hitler recebeu, ainda não estava no poder, recebeu, sim, em Munique, foi lá um tipo qualquer nazi que depois até desertou para os Estados Unidos, que conhecia o Ferro e que lhe arranjou aquilo, e depois disse-lhe, porque o Ferro não falava alemão, claro, dizia, epá, você foi a única pessoa que o Hitler aceitou que o entrevistasse em francês, pá, que o Führer não costuma aceitar ninguém que não lhe fale em alemão. E pronto, e o Ferro lá fez a tal entrevista dos 3 minutos. Não, como Solini ele dava-se bem, já tinha estado...
0: Não, mas o texto que ele escreve é todo... é uma odisseia, porque ele relata aquilo como se fosse uma coisa.
2: Não, mas. Mas não
0: é? E depois as perguntas realmente são só, e as respostas são curtinhas, não é?
2: Pois, mas, isso do Hitler, pois.
0: É, assim, é, depois conseguem ser muito texto com pouca coisa.
2: Claro, claro. Mas o
3: Mussolini. Isso também é um talento, hã?
2: É um, pois, talento, é, talento. Então não é. Então
0: ele escrevia bem, ele escrevia muito bem.
2: Mas isso, escrevia muito bem, exatamente. Mas isso é um talento hoje bastante divulgado. Quer dizer,
3: pronto, era mesmo isso que eu estava a pensar também.
2: Espalhado, hoje também é um talento.
3: Com pouca
2: hoje,
3: coisa.
2: Hoje até escreve-se muito. Até às vezes coisas que ninguém disse aparecem.
3: Sim, mas isso sempre aconteceu, não é? Mas sempre se inventou.
0: Mas há aqui, sim, um aspecto que eu acho que é relevante, que é, há mesmo uma institucionalização da festa a nível oficial. Há o Secretariado de Propaganda Nacional, que depois vem dar o SNI, que é logo, o António Ferro inaugura logo isso em 33, e ele toma conta daquilo em 33 e 49, e é quando todas estas coisas são terminadas. E o próprio cinema dessa época...
2: O cinema, exatamente,
0: aliás, é promovido por este Secretariado, pelo SNI.
2: O cinema que era... Digamos que o regime enfim, já temos tocado nisso, mas o Estado Novo, filmes propriamente políticos, há um de grande propaganda do António Estado Ribeiro, Novo, que é o António Lopes Ribeiro, A Revolução de Maio, que é um filme feito em 46, nos 20 anos do 28 de Maio, que é assim um filme político do princípio a fim, podia ser um filme daquele soviético ou alemão para da época, quer dizer, são
0: que neste caso era um filme de caça ao comunista,
2: didático, é ao comunista que se converte, pois,
0: Um comunista que depois se converte.
2: Ao comunista que na última hora...
0: Uma redenção católica.
2: Na hora e amorosa também, amorosa. E patriótica, não é? Porque ele é aquela bandeira e tal. Ele nem é muito religioso, não há ali muita coisa religiosa. E depois é o Scheimit, que é um filme do Bruno do Canto, 51, que é as campanhas de Moçambique, o Caldas Xavier, tudo isso. Mas são os dois únicos diretamente políticos, porque a maior parte é aquela comédia ligeira, aliás, muito bem encenada e muito bem, com atores fantásticos, não é? O António Silva...
0: Vinham da revista, não é?
2: Vinham da revista. Sim. Muito bons... muito versáteis e que de facto é um sucesso, a gente ainda hoje vê esses filmes que divertidos, e que têm, digamos, uma mensagem subliminar, que é aquela ideia, não, o que há é bons e maus, há pobres bons e pobres maus, há remediados bons e remediados maus, há ricos bons e ricos maus. Portanto, passa aquela mensagem...
0: Não, mas há uma ideia de passagem da ideia de um país com ordem, com harmonia,
2: um país com ordem, mostram muito, por exemplo, Lisboa, é muito engraçado, porque eles fazem muito aquela Lisboa nova do Duarte Pacheco, fazem às vezes umas digressões,
0: que é para... O Instituto Superior Técnico,
2: exatamente,
0: o Duarte Pacheco...
2: Vê-se ali essas coisas todas, digamos, as obras...
0: O bairro ali no Arieiro...
2: Exatamente, as obras do Estado Novo...
3: Eu já não sei em que filme é que é, mas há um desses filmes do António Silva...
2: Que tenho, eles põem-se debaixo de uma coisa, os miúdos todos, é o Vasco Santana, e há um cartaz, uma coisa que por cima diz Salazar... E ele diz para os miúdos, olha, aqui ficas bem seguro, aqui debaixo ficas
0: bem seguro.
3: Mas há um outro que é uma brincadeira, que é o António Silva, eu creio que é num alto, num mirador qualquer de Lisboa, a dizer, aqui é que devia ser o Estoril.
2: Ah, eu sei. Olha que giro.
3: É verdade.
2: Giro. Mas estava o Fausto Figueiredo a fazer o Estoril.
3: Exatamente. Aqui é que devia ser o Estoril.
2: É engraçado. Porque também
0: mas esta ideia de transformar a festa numa coisa, num exercício de poder, não é só do Estado Novo ou do fascismo português. Por exemplo, quando a própria República fez isso. A própria...
2: Tinha que ser.
0: Já está,
3: pronto, já está assinalado. Já está assinalado. O Pedro disse fascismo uma vez e o Jaime deu conta.
2: Eu dei conta.
0: Mas eu estava-me a lembrar na a própria República. Portanto, ainda antes do golpe do 28 de maio, também tentou organizar, digamos, uma cultura à volta das novas ideias
2: e
0: festas populares às novas ideias. Estou-me a lembrar, por exemplo, no Porto, o Clube dos Fenianos do Porto, que em 1900...
2: Porto, exatamente, é o Clube dos Fenianos, eu lembro.
0: O Clube dos Fenianos,
2: que era da Irlanda, não é?
0: Sim, eles dizem que na sua história que havia um irlandês entre os associados daquilo que sugeriu o nome, associando-o à luta pela República na Irlanda, não é? Porque eles também tinham...
2: Exatamente.
0: Mas eu creio que não, é uma convicção que eu tenho, quando por acaso andei aqui há uns tempos a estudar isso por causa de umas músicas que fiz para panfletos, eu acho que tem a ver diretamente com o Brasil, porque há uma imigração nesta altura no Brasil que coincide... com a modernização do carnaval brasileiro, em que o carnaval brasileiro, portanto, a burguesia local, tal como depois vem a acontecer aqui no Porto, tenta disciplinar o carnaval e organiza pela primeira vez desfiles ordenados e controla, por exemplo, proíbe que as pessoas deitem água por cima uma das outras e estabelece as serpentinas.
2: Portanto, porque o carnaval era muito violento em Portugal.
0: E uma das três grandes escolas, que depois vão dar origem, muito mais tarde, às escolas de samba, mas das três entidades que organizavam esse carnaval no Brasil, é precisamente o Clube dos Fenianos do Rio de Janeiro. E houve simultaneamente nessa altura uma imigração de um retorno a Portugal de alguns portugueses que estavam no Brasil por causa da Declaração da República no Brasil, em que há uma tensão ali momentânea e algumas pessoas fogem. E eu creio que tem a ver com isso, que mais do que propriamente haver um irlandês que nunca foi identificado,
2: nunca foi.
0: Mas seja como for, eles fazem exatamente a mesma coisa que se fez no Brasil. Tentam disciplinar o carnaval no Porto e criar um desfile, que aliás há imagens disso. O primeiro é em 1905, em que as pessoas se organizam, há carros alegóricos complicadíssimos e faustosos, e depois a própria burguesia bem posta apresentava-se nesses carros alegóricos para a população assistir, não é? Claro que aquilo depois não teve êxito, porquê? Porque eles viram nisto negócio e então aquilo só passava nas ruas onde os comerciantes pagassem para o seu passar. E aquilo ao fim de um tempo acabou, as pessoas não aderiram e havia de facto uma tradição no Porto, e ainda há, das festas de São João e do
2: São João,
0: sim,
2: São João.
0: E de uma igualdade na festa que esta classificação que estes
2: no São João há aqueles alhos, aquelas coisas, as pessoas andam com...
3: Os alhos porros.
2: Já, exatamente. E davam e batiam com aquilo na cabeça uns dos outros.
3: E batem, continuam a fazer.
2: Não, aquilo não faz propriamente muito mal. Porque...
3: Não. Aqueles são de plástico e fazem só um barulhinho.
0: Estes martelinhos só foram criados em 1963, os de plástico.
3: Ora.
0: Os de plástico foram criados pelo Manuel António Boaventura, da fábrica Estrela do Paraíso.
3: Ora, eu lembro-me belo nome para uma fábrica, Estrela do Paraíso.
2: Eu lembro-me em miúdo que eram alhos mesmo, eram mesmo a planta mesmo.
0: Sim.
3: É alho francês, não é? Quer dizer, que nós chamamos alho francês. Acho eu que o alho porro é o alho francês. Espero não estar a dizer uma enorme asneira, mas esta coisa do Estoril e do António Silva, já agora, para isto, quando uma pessoa não se lembra, tem maneira de tentar, e espero que esteja certo, que é o Costa do Castelo, em que o António Silva fazia de Simplício Costa, era a sua personagem.
2: É o Simplício.
3: Encontrar
2: aquela paixão da vida da infância, da adolescência dele, que é aquela senhora que é aquela aristocrata que vem com uma bengala.
3: É porque dizia a Maria Matos, não era?
2: Eu não sei, ela diz Simplício.
3: Eu acho que
2: a avó ou tia do Corrado Ribeiro, que é o galã.
3: Pois, claro, ele fazia sempre de galã. Mas o filme é de 1943 e de vez em quando passa na televisão, portanto há aqui uma altura. Mas é engraçado que a frase é assim: aqui é que devia ser o Estoril, ele está na costa do castelo, portanto está no alto do castelo, e depois diz: mas fazem tudo ao contrário.
2: Pois?
3: Exatamente. Bom, mas perdemos das nossas sardinhas e desta... E como é que foi no resto da Europa? O resto da Europa também, já falámos aqui um pouco, mas havia muita política do espírito. Uma imagem muito marcada, quer no nazismo, quer no fascismo italiano.
2: Comunismo. Pois,
3: ainda hoje há, pois, e no comunismo, claro, sim, na União Soviética,
0: Eu vou dizer aqui uma coisa provocatória. Hoje em dia, não é, na nossa democracia, tivemos eventos que são também afirmações do regime.
3: Claro.
0: Expo 98,
3: o que é que
0: exemplo,
3: foi?
0: Não é?
3: Pois, eu tinha essa pergunta para o Jaime mais daqui a bocadinho.
0: Por exemplo, no mundo da globalização, a Web Summit, o que é mais do que uma festa... A glorificar a globalização.
3: Mas aí não é glorificar a arte. Enfim, também um bocadinho, mas quer dizer, é mais a tecnologia e a indústria e a economia, não é?
0: A tecnologia tem aqui um ponto importante. Por exemplo, de facto, o Estado Novo aproveitou-se bem, não é? Como aliás os outros regimes, não é? Das novas tecnologias, a rádio, popularizar as músicas. O cinema,
2: a televisão
0: e este modelo cultural que é criado nestas festas espalha-se depois por esses meios de comunicação.
2: Aliás,
0: e tem uma força muito maior.
2: A filosofia é muito engraçado, porque a filosofia do Estado Novo, pelo menos naqueles anos finais, era o que interessa a televisão. Vários ouvi isso da boca de vários dirigentes, nesse tempo, mas mais tarde. E vê-se pela política.
3: Ainda
2: que
3: hoje.
2: Quer dizer, vê-se pela política. O que interessa a televisão, pá, os livros, isso, rapaz, os tipos que os leem já se sabe de onde são, ou são de um lado ou do outro, já não vamos converter ninguém. O que interessa é... E é curioso esta mentalidade, porque é não perceberem, de facto, nada do, como dizia um amigo meu, de lutos nacionais, porque é que não perceber nada da coisa, é que as pessoas que de facto leem é que acabam por ser os à la longue, que demoram um bocadinho, mas são os que fazem as cabeças dos outros, pá, porque as pessoas que leem, que pensam, que refletem, que fazem essas coisas todas. Quer dizer, está bem, pronto, o Gramsci veio dizer isso, mas é uma coisa que os enciclopedistas já sabiam disso, e os contrarreformistas do século XVI também já sabiam. Quer dizer, já se tinha percebido que as ideias, por muito que se proíbam, combatem-se com outras ideias, não é proibir ideias, quer dizer, não é por aí que as coisas funcionam. É as cabeças das pessoas, quer dizer, não.
0: Mas ainda... E há outra coisa, é porque é que os regimes têm necessidade de haver festas, não é? Não é?
2: Sim.
0: Porque é que, seja qual for o regime, há necessidade também. De haver
3: é o pão
0: festas.
3: E circo, não é? Já também. Vem de longe.
0: Não, sim. Porque cria união, é o momento que em que as pessoas se sentem unidas, sentem que têm...
3: Olhem o futebol agora, que vai ser agora uma invasão por causa do Mundial, já está a ser.
2: A ideia da alegria, quer dizer, a ideia de juntar, a gente se for ver, por exemplo, esses hinos políticos, quase todos, olha, o próprio hino da mocidade portuguesa, que aliás...
3: Lá vamos cantando e rindo, não?
2: Lá vamos cantando e rindo.
3: Levados, dizer, levados, coisa, sim.
2: Levados, depois, pela voz do som tremendo das tubas com ângulo sem fim, quer dizer... Eu conheci o autor do poema, foi o Afonso Correia Leite. O poema é bom, quer dizer, dentro do seu
3: dentro
2: espírito,
3: do género, coisa, sim.
2: Do género patriótico, não sei. Mas lá está, começa por cantando e rindo, não é? E se a gente for ver os hinos comunistas, fascistas, nazistas, tudo isso, para já, a própria canção. As canções, de uma maneira geral, são canções fortes. Sim. Não são tristes, não, não. São... Ai, oh, coitadinho dos mortos.
3: Não é fado.
2: Não é fado. Nada fado. É o contrário. São coisas enérgicas e atiradas para a frente e não sei o quê. Isso é uma coisa geral, não é? Que vinha de trás também, por amor de Deus, quer dizer, a gente vai ver os hinos, as coisas políticas na Revolução Francesa, na Contra-Revolução, tudo isso, arranjam sempre coisas alegres, motivadoras, quer dizer, como quem diz, nós trazemos a felicidade também, não é?
0: E a festa legitima por sua vez o poder.
2: Exatamente,
0: não é?
2: Exatamente.
0: Porque as pessoas estão contentes e estão a legitimar o poder. E é um momento estruturante da própria unidade social.
2: Exatamente.
0: A comunidade, digamos, fica. Não está a trabalhar, não está a produzir, está a divertir-se.
2: Sim,
0: e encontrar ali uma, digamos, uma não sei como é que é dizer, uma essência. Juntos, não é?
2: É criar essa... unidade.
3: Apesar das dificuldades, estamos juntos.
2: Sim.
0: Isso, aliás, é muito importante, não é?
2: É coisas curiosas, por exemplo, a gente vai ver a programação, porque a Alemanha tinha uma grande indústria, a programação dos filmes alemães durante a guerra, há muito poucos filmes, digamos, patrióticos e políticos. A maior parte são comédias ligeiras, que a ideia é esta. Com cancionetas e coisas, a ideia é esta, já está tudo farto de guerra, está tudo a vivê-la, não é? Portanto, aqui o que vamos produzir são coisas soltas. E eu por acaso não sei como é que isso foi, por exemplo, na Rússia nessa época, mas dá-me a ideia que essa ideia do produzir...
0: Não, o cinema russo tinha uma componente revolucionária objetiva, em quase todos os filmes, não é? E mesmo quando eram histórias de amor, havia sempre uma componente ideológica muito mostrada. Agora, isso foi feito com talentos absolutamente extraordinários, não é?
2: O Vertov, o Eisenstein, aqueles vários, são muitos.
0: Mas depois havia outra coisa que também me parece que é relevante nesta altura, portanto, início do século XX, já vinha um bocadinho de trás do século XIX, não é? Que é o poder a mostrar o dinheiro que conseguia arranjar, a Exposição Universal de Paris.
2: Paris. Os franceses começaram mais cedo. Os franceses começaram
0: e
2: fizeram a Torre Eiffel, por exemplo.
0: Fizeram a Torre Eiffel, que era para ser uma estrutura provisória e depois acabou por ficar definitiva. Mostrou uma cidade que as pessoas não conheciam.
3: Isso cá também o padrão dos...
0: Era preciso subir uma montanha para ter aquela visão. Não havia ali montanhas nenhumas.
3: Era uma cidade muito plana. Mas cá também o padrão dos descobrimentos também era para ter sido...
0: O pavilhão Carlos Lopes era para ser desmontado e ficou
3: da Exposição do Mundo Português. E o padrão dos descobrimentos.
2: Sim, mas isso é mais tarde já.
3: É mais tarde, é verdade.
2: Embora a grande clivagem, não é, que marca, é de facto a guerra de 14-18, é a grande passagem do tudo o que é século XIX, da uma certa do ser de viver, pelo menos para quem podia, e passar para aquela, de facto, por um tempo em que se a gente pensar que houve milhões e milhões e milhões de europeus que durante 4 anos acordavam numa trincheira, e depois não sabiam se voltavam a dormir lá, não é? Para já não deve ser muito agradável a trincheira, não é? Porque aquelas, havia ratos e umas coisas horríveis. E depois, normalmente, de manhã, às vezes, podiam começar os assobios lá dos sargentos, e eles tinham que sair de baioneta para serem ceifados, massacrados pelas metralhadoras do outro lado, pá, que é das guerras mais estúpidas que alguma Sim. vez Deus me deitou ao mundo. Pá.
0: E das mais cruéis para quem a fez, de facto.
2: Sim, pá. Agora, curiosamente, não tem, ao contrário da Segunda Guerra Mundial, que cai muito em cima dos civis, por causa dos bombardeamentos, os civis são relativamente poupados. Os civis são relativamente poupados. Relativamente, porque os civis são parentes dos militares e coitados, portanto, também sofriam com isso. Mas...
24: Pedro... Tu, para ilustrar esta sessão que estamos a fazer dos radicais sobre a forma como os santos populares influenciaram a política, ou como a política se aproveitou dos santos populares para fazer vingar as suas ideias, foste buscar um registro aqui da Antena 1, de um programa, Crónicas da Idade Mídia, do Ruben de Carvalho com a Yolanda Ferreira.
0: Sim, até porque o Ruben é o especialista em Portugal da festa. Porque
24: Exatamente.
0: Só porque ajudou a organizar a festa do Avante, como claro. Também teorizou
24: Foi
0: muito.
24: Vem aí mais uma, não é? Número 50, em setembro. Primeiro fim de semana de setembro.
0: Exatamente. Mas não só por isso, e sobre isso, aliás, escreveu inúmeros textos para as publicações do Partido Comunista Português sobre a teoria da festa, as razões por que a festa se faz. Citando
2: onde
0: é que, Durkheim, citando...
2: Onde é que isso está? Eu não conheço
0: isso. Está acessível.
24: Tem que ler o Avante. Jaime, tem que ler o Avante. Tem que ler as publicações de Abril.
0: E no Militante também, no Militante. E também nas festas de Lisboa de 1990, onde ele pertence a uma comissão que reestruturou as próprias festas
24: Exatamente.
0: De Lisboa.
24: Exatamente.
0: Publicou...
24: Lisboa 94, não foi?
0: Não, nas festas de Lisboa de 1990. Lisboa 94 foi a seguir. Também teorizou aí, mas digamos, o livro em que ele é mais... E que eu, aliás, utilizei, estudei aqui rapidamente, desfolhei umas folhas antes de vir para aqui.
2: Mas há um livro, então?
0: Que tenho aqui cá em casa, em que ele escreve com o Firmino da Costa a teoria... É, Festas de Lisboa, relatório da comissão organizadora, ou qualquer coisa assim deste género, mas onde ele tem uma primeira parte onde explica a origem das festas deste género e onde teoriza sobre isto. E, portanto, é um verdadeiro especialista, ao contrário de mim, que sou um mero jornalista que vai recolhendo umas coisinhas e dizendo umas coisas, ele era mesmo um especialista na área da festa. E neste programa com a Yolanda, ele contou, aliás, eles fizeram uma série, 2 ou 3 programas sobre a questão dos santos populares, e ele contou numa dada altura...
24: E está
0: como é que
24: tudo no RTP Play, portanto,
0: está,
24: o ouvinte, se quiser...
0: RTP Arquivos, está, este foi no RTP Arquivos.
24: Ah, porque já é 2012, não,
0: se...
24: não é?
0: Sim, sim. Não sei se está no RTP Play, por acaso não fui lá verificar.
24: Mas pronto, põe no Google e vai lá dar.
0: E ele aqui explica, numa conversa com a Yolanda, como é que o Santo António se tornou o santo popular de Lisboa e secundarizou a figura do São Vicente.
24: Ah, então vamos ouvir.
4: O que é que acontece com o Santo António? O Santo António nasceu em Lisboa, coisa que não tinha acontecido com o São Vicente. Não é?
5: É quase injusto, não é?
4: O Santo António nasceu em Lisboa, em 1190.
5: Depois não é outro drama,
4: de resto não
5: é
4: se chamava António, cá, de resto não se chamava António, uhum. Chamava-se Fernando de Bulhões, de uma família que se chamava, aliás, também Martins. Então,
5: isto... Desculpe,
4: ele adotou o nome de António depois de
5: sim, mas a confusão entrar, tão grande era mais valia escolher um nome mais simples,
4: de,
5: não é?
4: De entrar para a ordem dos franciscanos, porque enfim, na vida civil era Fernando de Bulhões. O Santo António está muito, tem um processo de vida em Portugal relativamente longo, entra ainda na vida religiosa em Lisboa, vai depois para Santa Cruz de Coimbra e acaba passa por Marrocos
5: e
4: morre em Pádua, depois de ter sido recebido pelo próprio São Francisco de Assis na ordem dos franciscanos, de que é, aliás, uma das principais figuras figuras e por cuja atividade é considerado, foi não só canonizado um ano depois de ter morrido, em 1232, como é considerado um doutor da Igreja, não é? Ou seja, portanto, um sábio da Igreja. Ora, é evidente que o Santo António era de Lisboa. O Santo António era de Lisboa, a população de Lisboa tinha
5: um
4: carinho especial pelo Santo António. Teoricamente sabia-se qual era a casa de onde tinha nascido o Santo António, onde habitava. Era em Alfama. Seria em Alfama, porque é hoje duvidoso, e depois do terremoto, etc., onde é que era. E o Santo António deu origem a uma série de frases. O facto de ele ter morrido em Pádua deu polémica deu lugar a uma enormíssima polémica, onde é que se havia de pôr o Santo António, claro. O que deu origem, não é, a uma frase feita, que é o meu Santo Antoninho onde te porei. E aliás também da própria palma, de andar com o santo nas palminhas, não é? Por causa de que era de Pádua, palmas, não é? E a importância das palminhas. Há outra, por exemplo, que é um dos milagres que é atribuído ao Santo António, que foi o Alturas Santas, o pai, quando ele estava em Pádua, ter sido acusado injustamente

0: O São Vicente, coitado, que é o padroeiro de Lisboa, ficou muito desprezado com o tempo. Apesar de os corvos terem a ver com ele, não é? Ele, quando morre, é protegido por um corvo que impede. Ele é morto por um. Ou mandam-no matar por causa de um imperador romano. Isto é no século V, salvo erro. E depois o corpo dele é trasladado no tempo do Dom Afonso Henriques para o Algarve. E dizem que os dois corvos também o protegeram, o corpo. E portanto, o mito dos corvos tem a ver com isso. E até parece que havia uma tradição em Lisboa das lojas terem corvos à porta, todos eles chamados Vicentes. Portanto, houve essa moda. Mas o São Vicente perdeu popularidade perante a força do Santo António e a simpatia que as pessoas têm por esse santo.
1: Apesar de o símbolo da Câmara de Lisboa ter lá os corvos...
0: Que é uma recriação do Leitão de Barros, ou seja, aproveita esta história dos corvos, do Estado Novo também aí teve intervenção.
1: E graças ao Santo António, vamos ter a Amália Rodrigues a fechar esta emissão especial dos Radicais sobre os santos populares.
0: Portanto, a primeira, como eu disse há bocadinho no início do programa, a primeira vez que se organizam marchas é em 1932, o Leitão de Barros, no Parque Mayer. E a primeira marcha popular que ficou muito conhecida nessa altura é a Lisboa Antiga, mas eu não fui buscar essa marcha, fui buscar uma outra que é de 1968, que se chama Lisboa dos Milagres, que é uma canção que ficou muito popular, que não foi cantada originalmente pela Amália Rodrigues, mas que ela depois popularizou numa gravação desse mesmo ano de 1968. A voz inicial foi a Alice Amaro, que desfilou a cantar esta marcha. A canção é de...
1: E com as primeiras estrofes, ou com a primeira frase, vê-se logo qual é que é a música. Eu estava a ver, será que eu conheço Lisboa?
0: Lisboa, gaiata de chinela no pé, toda
1: pronto,
0: a gente conhece. Toda a gente lisboeta.
1: E não só.
0: É a grande marcha vencedora de 1968, foi escrita a letra pelo Vilar da Costa e a música é de Nóbrega Sousa, que foi a primeira vez que se meteu a fazer marchas, foi a primeira vez que fez esta colaboração.
1: Mas o Nóbrega Sousa é o topo do topo.
0: Isto é interessante nesta altura, porque de facto esta política do espírito procurou músicas simples, dançáveis, ou que pelo menos fizessem agitar o pé, normalmente em compasso binário, a marcha era uma coisa ideal para isso, mas teve talentos melodistas, pessoas conseguiam construir em cima desta estrutura simples musical, que os intelectuais mais elitistas do Estado Novo achavam que era uma coisa muito menor e até criticavam, então contra o fado houve montes de polémicas à volta disto, mas os melodistas, e o Nóbrega Sousa nesta fase é de um grande melodista nesta altura, fez inúmeros êxitos, construíam de facto em cima desta estrutura musical melodias que ficavam no ouvido e que as pessoas decoravam muito facilmente e conseguiam cantar e, portanto, tinham esse talento e houve uma geração...
1: Esta é facílima, esta toda a gente tem no ouvido, não é?
0: É verdade. Pronto, e este Lisboa dos Milagres foi... encaixou perfeitamente neste imaginário de Santo António, de São Pedro, de São João. Ele, aliás, faz a citação dos três santos, dos santos populares. Fala dos manjericos, do balão, dos arcos enfeitados, enfim, toda a cenografia montada à volta das marchas populares está aqui retratada nesta canção, faz a síntese, digamos assim, de tudo aquilo que nós fomos falando ao longo deste programa.
1: Começa assim. Lisboa gaiata de chinela no pé, Lisboa travessa que linda que ela é, Lisboa bailarina que bailas a cantar, sereia pequenina que nos guarda pelo mar. Depois isto tem algumas alterações à medida que a marcha avança, já é, começa primeiro por ser bailarina e depois é a travessa e depois é que é a sereia pequenina. Enfim, é desta forma que fechamos esta sessão dos Radicais Livres com a Lisboa dos Milagres de Amália Rodrigues, ou cantada por Amália Rodrigues, com música de Nóbrega e Sousa, letra de Vilar da Costa. É uma marcha de 1968, já estávamos quase na primavera marcelista, e os Radicais Livres, que tiveram a produção de Ana Fernandes, os cuidados de emissão de Francisco Lemos, os Radicais Livres, Jaime Garapinto e Pedro Tadeu, com Maria Flor Pedroso, voltam para a semana e siga a marcha.

0: Os radicais livres, vamos atualizar a informação. Boa tarde, é uma hora no continente e na Madeira, meio-dia nos Açores. Cláudia Martins, o que nos dizem as notícias a esta hora?
1: O primeiro-ministro do Paquistão diz que o acordo de paz entre Estados Unidos e Irão vai ser assinado nas próximas 24 horas. Podem sair da MEU até ao final do ano 1.200 trabalhadores. O sindicato do setor diz que a empresa precisa de pessoas porque ainda há telefones sem funcionar depois das tempestades do início do ano. No dia em que abre a época balnear, vamos à praia ouvir os conselhos aos banhistas com a repórter Diana Craveiro. Por 20 milésimos de segundo, o K4 500 metros não conseguiu chegar ao pódio nos europeus de canoagem.
0: E a esta hora estão 21 graus em Ponta Delgada, 23 no Funchal e 24 em Faro, 27 graus no Porto e 31 em Lisboa. As notícias à uma, edição de Cláudia Martins.
1: Um dia é o que pode faltar para que o acordo de paz entre Estados Unidos e Irão seja real. É o que diz o primeiro-ministro paquistanês, Shehbaz Sharif. Ele indica que os dois países vão assinar nas próximas 24 horas o texto final dessas tréguas que vão terminar o conflito de meses no Médio Oriente. O Paquistão está agora a preparar-se para uma assinatura eletrónica prevista para as próximas 24 horas. Vão seguir-se conversações a nível técnico na próxima semana, é o que indica o líder do governo paquistanês numa publicação na rede social X. Entretanto, o Irão informou que o Ayatollah Ali Khamenei, que liderou o país durante quase 37 anos e que foi morto por ataques israelo-americanos a 28 de fevereiro, vai ser sepultado a 9 de julho em Mashhad. O funeral, inicialmente previsto para março, mas que foi adiado devido à guerra, vai decorrer durante 6 dias, a partir de 4 de julho. Ele vai ser homenageado em Teherão durante 2 dias, bem como na cidade sagrada de Qom. Podem sair da MEU até ao final do ano 1.200 trabalhadores, no âmbito de um processo de reestruturação interna. Só até julho devem sair cerca de 1.000 pessoas da empresa. É o que diz o sindicato do setor, o SINTAV, Sindicato Nacional dos Trabalhadores das Telecomunicações e Audiovisual. Manuel Gonçalves Alves é o presidente do sindicato. Ele diz que a MEO, neste momento, precisa de pessoas e não de reduzir o número de trabalhadores, porque ainda existem telefones sem funcionar desde as tempestades do início do ano.
2: A empresa tem obrigações sociais, tem muitos telefones ainda sem funcionar desde a tempestade e ainda estão preocupados com isso. Portanto, cada vez há menos trabalhadores nos locais de trabalho, não há capacidade de resposta humana para o serviço, mas com isso ele não se preocupa. O que se preocupa é com a redução de efetivos, pensando apenas no seu lucro.
1: Estas saídas são basicamente por mútuo acordo, diz Manuel Gonçalves, presidente do sindicato.
2: Aquilo que está previsto, que estava previsto, anunciado pela empresa, era que as últimas saídas eram com efeito a 1 de julho. E, portanto, essas saídas até 1 de julho andará à volta dos mil trabalhadores. Há aqui duas ou três formas. Há trabalhadores que têm idade para a aposentação e esses aposentam-se. Há outros trabalhadores que vão para a pré-reforma, têm condições para ir para a pré-reforma, vão para a pré-reforma. Mas a grande maioria é professor, precisa de um mútuo acordo. A empresa não tem para aumentos salariais, como ainda estão de forma desgraça a conversão coletiva, mas aqui já vão em centenas e centenas de milhares de euros com as recitações. Há trabalhadores a rescindir o contrato por mútuo acordo com 100 mil euros, com 110, com 90 mil euros, por aí.
1: O sindicalista teme que esta redução de trabalhadores da MEO leve a uma estratégia maior, a da possível venda da empresa. A MEO fez um pedido ao governo em 2025 para obter o estatuto de empresa em reestruturação. Esse pedido foi-lhe atribuído no início deste ano. Com a chegada do calor e os alertas por causa do risco de incêndio, há vários municípios, como Guimarães ou Oliveira de Azemais, que estão a cancelar os espetáculos de fogo de artifício. A presidente da ANEP, a Associação Nacional de Empresas de Produtos Explosivos, contesta. Lina Guedes garante que a lei em vigor, que foi publicada em 2021, não estabelece qualquer proibição em meios urbanos, zonas ribeirinhas e em frentes marítimas.
3: Entendemos que há aqui uma má interpretação da lei por parte dos municípios que estão a cancelar estes espetáculos de pirotecnia. porque a legislação não determina qualquer proibição automática da realização de espetáculos pirotécnicos. Quando um concelho se encontra em situação de perigo de risco de incêndio rural muito elevado ao máximo.
1: O diploma, aliás, diz que só nesses concelhos em que se verifica um nível de perigo de incêndio rural muito elevado ao máximo é que não é permitido o lançamento de balões com mecha acesa, nem de qualquer tipo de foguetes. A utilização de outras formas de fogo precisa de uma licença da Câmara ou da Junta de Freguesia. A ANEP, a Associação Nacional de Empresas de Produtos Explosivos, pela voz da Presidente Lina Guedes, pede por isso aos municípios que façam uma análise séria e criteriosa. Nos europeus de canoagem, que estão a decorrer em Montemor-o-Velho, a embarcação portuguesa, que competiu em K4 500 metros, composta por Gustavo Gonçalves, João Ribeiro, Messias Batista e Pedro Casinha, e que defendia o título europeu, terminou a prova na quarta posição. Não conseguiu, por isso, chegar ao pódio por 20 milésimos de segundo. Seguiu de perto essa regata o jornalista Horácio Antunes, agora em direto. Foi mesmo preciso ir ao fotofinish, Horácio?
4: E foi uma decisão demorada para os juízes presentes. É uma embarcação muito competitiva e a mais apetecida, e os milésimas ditaram no fotofinish a ordem da classificação entre o primeiro e o quarto lugares. A Hungria foi primeira, medalha de ouro, e depois duas medalhas de prata para Alemanha e Espanha. Quarto lugar para Portugal, eram campeões da Europa e do mundo, mas não deu, como refere João Ribeiro.
5: Apesar de alguns serem bem mais novos que eu, 10 e 15 anos mais novos, já têm todos muita experiência, já nos conhecemos muito bem, por isso a maturidade está em todos já.
4: Maturidade que não deu. Pedro Casinha refere que deram tudo e realça a coragem que tiveram.
6: Demonstrámos o melhor que nós conseguíamos e tivemos coragem para nos manter a tentar segurar a posição cimeira até não conseguimos aguentar mais.
4: Gustavo Gonçalves diz que tudo foi feito para defender o título europeu.
7: Queremos defender o nosso título, é para isso que trabalhámos todos os dias. Infelizmente não conseguimos, mas viemos na luta, como toda a gente viu, até os metros finais. E penso que é um salto positivo.
4: Messias Batista realça a infelicidade. Este ano já são 3 provas em quarto lugar, 2 taças do mundo e agora o Campeonato da Europa.
8: Já ganhámos por muito, por pouco. Desta vez perdemos por pouco. Ainda nas 3 provas que fizemos este ano, ficámos as 3 em quarto. Parece um bocado ingrato. Ainda por cima puxámos aqui um pouco mais para estar bem neste europeu. Eu acho que fizemos uma boa prova. Simplesmente houve 3 barcos que foram melhores.
4: A manhã de provas termina com o agridoce, depois de ter começado com o bronze de Fernando Pimenta em K1 mil metros.
1: Fica de resto essa medalha de bronze para Fernando Pimenta em K1 mil metros. Hoje é o penúltimo dia dos europeus de canoagem em Montemor-o-Velho. A época balnear começa oficialmente hoje. A repórter Diana Carveiro foi até à Praia da Tocha, no concelho de Cantanhede, saber quais os conselhos que os nadadores salvadores deixam às pessoas que estão pela praia.
9: Eu não vou muito para o fundo porque eu posso me afogar.
10: Para os mais novos, a lição parece estar aprendida.
9: E também não posso ficar longe dos meus pais porque senão posso me perder e alguém me levar.
11: Não ir para muito longe, não ficar longe dos meus pais.
10: Luana, Melissa e Vitória sabem as regras para poderem ir à praia em segurança. E tem que costumas ter cuidado?
9: Sim.
10: Porquê?
9: Porque para eu não me afogar que eu não sei nadar.
10: Na Praia da Tocha, no concelho de Cantanhede, o dia começou com uma bandeira amarela. Nelson Santos é um dos coordenadores da equipa de nadadores salvadores e deixa alguns conselhos.
12: Traduzem-se por avaliações dos espaços onde se inserem. Essa será a principal tarefa de qualquer banhista que chega a um local desconhecido e bastam apenas 2 minutos para perceber as correntes, as profundidades, o comportamento das ondas, as águas de retorno e observar todas as regras que estão estabelecidas nesses mesmos espaços, nomeadamente as bandeiras de sinalização, toda a sinalética associada à frente de praia e também a seguir as indicações dos profissionais.
10: O nadador salvador lembra ainda que há zonas específicas assinaladas como seguras para as pessoas irem ao mar.
12: E essas zonas de banho são limitadas por 2 bandeirolas, de cor vermelha e amarela, cor vermelha na parte superior e amarela na parte inferior, e que é onde os banhistas se devem inserir, porque são efetivamente as áreas, face a essa avaliação dos profissionais, que são aconselhadas para toda a prática que está depois relacionada com a própria bandeira, tomar banho ou nadar.
10: Os conselhos incluem ainda andar acompanhado e evitar áreas não vigiadas, tudo para que não haja mortes por afogamento.
1: A Diana Carveira ainda não foi a banhos, mas já ouviu os conselhos aos banhistas. Hoje abre oficialmente a época balnear.
13: Edição de Cláudia Martins, na Antena 1, também na internet, a informação atualizada em permanência em noticias.rtp.pt.
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13: Boa tarde e bom fim de semana. Passam 12 minutos da uma. Já a seguir à conversa no refeitório de Joana Barrios.
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18: Olá, sejam muito bem-vindos ao refeitório. O meu nome é Joana Barrios e hoje recebemos aqui um renomadíssimo chefe alentejano de Gema, José Júlio Vintém, que vem de Porto Alegre. Olá, Zé Júlio. Olá. Como estás?
19: Tudo bem, Joana?
18: Tudo. Posso te tratar por chefe ou tu não gostas?
19: Gosto mais que me tratem por tu e por Zé Júlio.
18: Então pronto, Zé Júlio. Ora bem, tu foste parar à cozinha de forma mais ou menos acidental, não é?
19: Mais ou menos, porque eu desde miúdo gosto muito de cozinhar. E depois, quando conheci a Catarina, eu fui despedido ali numa situação de crise em 2002. Uhum. E de repente, às 3 da tarde, despediram-me e eu às 5 da tarde já tinha um restaurante com ela e já estávamos a programar o que é que havíamos de fazer quando eu deixasse de trabalhar daí um mês.
18: Epa, peraí, que isso de repente é muito intenso. Tu trabalhavas ligado mais à agricultura, verdade?
19: Comecei por estudar agricultura. Uhum. Cheguei a andar a estudar para engenheiro florestal.
18: Muito bem.
19: Mas em 2 anos fiz 2 cadeiras.
18: Se calhar não foi, não era o curso mais indicado?
19: Talvez, mas fiz grandes amigos, ainda hoje tenho muitos amigos que fiz em Castelo Branco, onde estudei, onde andei a passear.
18: Os livros.
19: E depois acabei por tirar em Porto Alegre turismo e termalismo. Não cheguei a acabar o bacharelato, o bacharelato fiz, não cheguei foi a acabar a licenciatura. Fiquei com muitas cadeiras para trás, e porque depois já trabalhava e não me apetecia estar a aturar os professores daquela época. E então decidi enverdar, porque como falava 4 línguas, o espanhol, o inglês, o francês e o português, não é? Fui para uma empresa era assistente da Ibéria de Higiene e Segurança no Trabalho, através de um amigo meu. Entretanto, esse amigo meu teve um acidente e depois eu fiquei sozinho lá na empresa e depois, pronto, acabei por ser despedido passado 6 meses. Mas nesse tempo que trabalhei nessa empresa, como visitava a Ibéria toda, andava sempre muito por Barcelona, Madrid, Valência, Saragoça, Valladolid, e passávamos muito tempo na estrada e visitávamos muito bons restaurantes. Como éramos auditores internos de segurança, os diretores das fábricas levavam-nos sempre aos melhores restaurantes. E eu, nessa altura, comentava com esse amigo meu: epá, eu era capaz de fazer muito melhor do que isto. E andava sempre a dizer isto, tipo, ia aos restaurantes e olhava sempre com um olhar muito crítico para a comida e dizia: mas realmente, e isto foi em 98. Portanto, isto para dizer também que eu acho que Espanha não tem uma excelente cozinha, tem um excelente marketing, que deve ser 80%. Eu estava a falar esta semana que era 80% é marketing, 20% é cozinha, enquanto Portugal o marketing não existe, porque não há marketing na cozinha portuguesa, e existe 99% de cozinha. E por isso é que nós continuamos a dizer que nós temos uma das melhores cozinhas do mundo, e o marketing não nos ajuda nisso, né? Não nos ajuda e não nos sustenta, digamos assim.
18: Já lá vamos. Então, e foste despedido, entretanto já não havia ninguém na empresa, eras só tu, não eras?
19: Quase. A saber como iria beber era.
18: E quando te mandaram embora, tu disseste há bocadinho que daí a 2 horas já tinhas
19: Sim,
18: um restaurante.
19: Defini à minha mulher, Catarina, olha, pronto, fui despedido, o que é que fazemos? Olha, tu gostas tanto do restaurante, vamos ver de um restaurante. Entretanto, sabia que havia um restaurante que o senhor tinha deixado, que estava para de espaço. Telefonei às pessoas, nessa mesma tarde, às 5 da tarde, fomos falar com as pessoas. Achámos que era bom negócio, visto que estava tudo montado, tudo equipado, tudo pronto para abrir. Tivemos um mês a fazer algumas alterações, em umas pinturas, umas cadeiras novas, umas coisas assim. Reabrimos e abrimos. Há uma história muito engraçada quando, nessa semana da abertura, em que eu, como tinha muito pouca noção, sabia cozinhar, mas tinha muito pouca noção do que era ter um restaurante, e então comecei e fui às compras e deixei a mala do carro aberta com o carro a trabalhar à porta do restaurante, e só reparei que a mala tinha ficado aberta com o carro a trabalhar passado 4 horas. Quando os clientes saíram e eu cheguei à porta e o carro estava à porta do restaurante com a mala aberta a trabalhar, porque eu tinha-me esquecido completamente que tinha carro e que estava lá.
18: Já estavas completamente metido
19: na
18: dentro
19: cozinha,
18: da lógica do restaurante, da cozinha, e então já tínhamos perdido o Zé Júlio.
19: Exatamente.
18: Já foi. Tu tens opiniões muito fortes sobre comida, sobre restaurantes, sobre marketing, sobre tudo e mais alguma coisa, porque tens esse espírito assim bastante crítico.
19: Sim.
18: Quer dizer, eu digo isto porque já te ouvi falar umas vezes. Quem não te conhece, se calhar gostaria de ouvir estas tuas opiniões mais polémicas, digamos. Quer dizer, não sei bem se é uma opinião polémica. Eu acho que é um entendimento assim mais ou menos tácito que a cozinha portuguesa está subvalorizada na maior parte dos seus aspectos, que há muitos produtos. Tu adoras ainda por cima trabalhar produtos locais, sazonais. Em Porto Alegre tens uma oferta muito distinta daquela que é que as pessoas conhecem ou podem identificar como alentejana, sendo que às vezes se diz que é alentejano e de repente estamos aqui a tentar cobrir uma área muito vasta e muito diversa.
19: Sim, a cozinha alentejana, logo por aí, era um programa, né?
18: Então bora.
19: A cozinha alentejana são logo 4 ou 5 cozinhas, né? Porque o Alentejo tem mar, o Alentejo tem um Alentejo baixo, Alentejo que tem produtos que o Norte Alentejo não tem, e que o Alentejo Centro ambiciona ter as duas coisas, o do Norte e o do Sul, e tem as suas próprias coisas e identidades. Portanto, nós conseguimos identificar fácil 5 alentejos numa região que se chamam Alentejo. Portanto, as pessoas, quando falam em comida alentejana, podem ser umas amêijoas, ou podem ser umas bruxas, podem ser um lavagante, ou pode ser um bicho qualquer que ande no mar, e sem ser do interior do Alentejo. Mas o Alentejo está sempre muito associado a uma cozinha rica, saborosa, e bastante condimentada e bastante potente, digamos assim, a comida pesada. E a maior parte das vezes não é isso. Eu não tenho medo nenhum de dizer que o sítio onde um vegetariano se sentirá mais à vontade será no Alentejo. Porquê? Porque tem sopas de tomate, tem omelete de espargos, tem os cogumelos, tem milhares de coisas, tem o grão, tem milhares de produtos que o Alentejo, e milhares de pratos, como a sorda alentejana, que não levam nenhum ingrediente nem nenhuma proteína. Portanto, o que eu quero dizer com isto é que a riqueza do Alentejo vai além das migas e das açordas e dos ensopados.
18: Aí o marketing foi bastante pesado, né? Porque de repente Alentejo é migas, é açorda e ensopado só para alguns, porque há muita gente que não gosta de borrego.
19: Pois.
18: Porque em Portugal gosta-se mais de cabrito do que de borrego. Sem se perceber bem a diferença.
19: Não se sabe a diferença, porque normalmente estão habituados a comer borregos de origens duvidosas, Nova Zelândia e outros sítios, e o nosso borrego em Portugal é espetacular. Nós temos um produtor com que trabalhamos ali, que é a Herdade da Sancha, da Inês Dragão, que começou há muito tempo a produzir borregos, mas há pouco tempo a comercializá-los. E posso-vos dizer que esse borrego nem sequer lhe tira gordura, porque a gordura é quase tão saborosa como a carne de porco, por exemplo. E é fantástico, e nas vitelas igual. E nós temos aquilo que os americanos andam sempre e vemos programas na televisão que não têm nada a ver connosco, que é a vitela de pasto, o borrego de pasto. Nós temos isso naturalmente. Nós naturalmente temos isso. Não é preciso nós andarmos à procura de vitela de pasto, nem de borrego de pasto, nem de porco de lota, porque ele está naturalmente nas nossas, no nosso dia-a-dia, pelo menos no Alentejo.
18: No Alentejo está no dia-a-dia, mas depois existe uma realidade que no Alentejo também já acontece, que é a realidade das grandes superfícies, não é? E de como as grandes superfícies vendem e comercializam produtos que já vêm mais... domesticados, não é? Já vêm limpos, já, as origens não são propriamente aquelas que tu referes, já são produtos importados, mas trazem esse lado do conforto e da comodidade que pesam muito, da conveniência, que é assim que acho que se chama, que pesam muito na hora das pessoas decidirem o que é que hão de comprar para levar para a mesa. Esse lado da proximidade é uma coisa, isto é uma pergunta que eu penso nela muitas vezes. Este lado da proximidade do produto, de uma origem bastante interessante, é uma realidade exclusiva a quem tem negócios de comida e a quem está mais interessado na alimentação, ou é uma realidade que pode ser para todos?
19: É muito difícil de avaliarmos, porque os produtores e os empresários em Portugal são extremamente mal cuidados pelo Estado. O Estado visa o lucro próprio e não o bem-estar do empresário. E isto é um tema que se passa nos restaurantes, através de um Covid que foi muito mal gerido e foi muito mal, apesar de parecer que estamos todos bem, mas o Covid ainda não acabou e há muita gente a sofrer na restauração. E há muita gente, muitos pequenos produtores que desapareceram e pela chamada falta de consistência do produto. E eu costumo sempre dizer, há 24 anos que digo, que eu 23, vai fazer 24 anos que nós temos o Tombolobos, e as pessoas tinham uma mania de sempre dizer, isto parece o restaurante do não há, porque nós chegamos cá uma semana e tem um borrego espetacular e a seguir não há. Pois... porque o borrego espetacular, só há um ou dois, não há 300. E as pessoas, enquanto antigamente utilizavam receitas de recurso, comida de recurso, que eram os recursos que tinham na altura para cozinhar, eram com aquilo que cozinhavam, e eram capazes de andar, como o meu pai bem me dizia, andavam a comer feijão com couve durante 6 meses, se fosse preciso, porque era o que havia. Hoje em dia temos uma facilidade enorme e, no meu entender, apesar de ser carnívoro, acho que comemos demasiada carne e abusamos do nosso organismo com o excesso de carne que damos aos nossos filhos, porque parece que viemos de uma época de fome, e o que eu noto em Portugal é que as pessoas têm muita fome. Vemos isso nos eventos que fazemos, vemos isso cada vez que disponibilizamos comida à descrição, vemos isso em muitas situações, basta falarmos nos casamentos, que é uma brutalidade que as pessoas comem nos casamentos, mesmo que não tenha qualidade, o interesse é que seja muito, e ainda vivemos com esse estigma e com essa, não sei, essa mania da fome. Mas também é divertido, porque temos muito mais produtos, temos muito mais coisas, temos acesso hoje em dia a tudo e mais alguma coisa, e de repente, pronto, olha, já conseguimos comer camarão todos os dias, conseguimos comer bacalhau, conseguimos comer bom peixe, conseguimos comer tudo bom todos os dias.
18: Tendo em conta que se romantiza muito esta experiência do Alentejo, não é? Fica sempre tudo, é sempre tudo bonito, é sempre tudo maravilhoso, é sempre tudo espetacular, ao fim de semana, depois durante a semana também tem de se continuar a trabalhar e a viver. Mas é bom tu dizeres esta coisa de repente podemos comer camarão todos os dias, etc. Porque esta realidade do durante a semana, que é a realidade de quem continua a permanecer no território e a fazer pelo território, que é o teu caso, e da Catarina também, mas este pedacinho que tem de existir para garantir a sobrevivência das migrações pendulares, não é? De quem visita quando tem tempo, etc., e que também faz a economia local movimentar-se, nem sempre é muito fácil de viver. Falavas do feijão com couve durante 6 meses, chama-se inverno, não é?
19: Pois.
18: Pois.
19: Exatamente.
18: E sobreviver a esse tempo com uma porta aberta e com o estigma do não há.
19: Nós temos sempre, mas eu acho que em qualquer sítio que seja mais ou menos um destino assim, há sempre essa dificuldade, que é o que durante a semana nós temos um número de clientes e chega ao fim de semana triplicamos ou quadriplicamos e não conseguimos atender toda a gente. E depois temos clientes absolutamente maravilhosos que compreendem os tempos de espera, compreendem que nem sempre as coisas são como eles sonharam, que nós temos um desejo que era chegar e temos um trono de ouro e termos tudo
18: à nossa espera.
19: Tudo à nossa espera e temos um empregado só para nós. E quando chega ao fim de semana, infelizmente, nós temos que viver a semana, nós temos que viver o inverno, nós temos dificuldades acrescidas, porque nós não temos milhões de pessoas à porta. Nós em Porto Alegre, por exemplo, somos, não sei se chegamos a ser, eu não tenho 5 mil clientes de Porto Alegre, vivem lá se calhar 20 mil pessoas, e dessas 20 mil pessoas eu acredito que há pessoas em Porto Alegre que nunca ouviram, que nunca foram ao Tombo Lobos, e há outras que nunca ouviram falar. E isto quer dizer o quê? Que as pessoas que vão de fora, quando vão para o Alentejo, têm sempre essa poesia, e eu acho que essa poesia se deve manter, porque realmente nós conseguimos dar às pessoas uma maravilha, que é comerem o autêntico, pelo menos falo por mim. Mas temos que ter paciência, porque no Alentejo as coisas rolam mais devagar, não é?
18: E porque o ritmo é outro.
19: Exatamente.
18: E porque normalmente ao fim de semana triplica ou quadruplica o número de visitantes.
19: Exatamente.
18: E isso também significa que as horas que já trabalhaste durante a semana não se apagam. Vão só ser acrescentadas no fim de semana. Falavas desta coisa da sofreguidão em relação à comida. Quando as pessoas têm acesso à comida e dessa memória de escassez e de quando não havia e das receitas de recurso, achas que isso, e na verdade é contraditório, não é? Porque também falávamos aqui de como os supermercados trazem uma quantidade de produtos inacreditável que estão disponíveis a toda a hora. O que é que tu achas que está na origem dessa fome? É só uma coisa de memória ou é uma degradação em casa de tu não cozinhares, não saberes cozinhar, não passares essa prática intergeracional?
19: Eu acho que é um bocadinho um misto de tudo, né? Porque quando nós falamos do... Isso devia ser uma memória dos meus pais e não minha, né? Da falta de comida, porque nunca me faltou nada. Mas Em Portugal há sempre este estigma que a pessoa olha e diz sempre a comida é pouca. Isto é pouca. A dose é só isto. E as pessoas depois começam a comer e começam a ter noção que não vão conseguir comer tudo o que lhes é apresentado. Mas há sempre aquela expressão do há mais olhos que barriga. Não é? E essa expressão é portuguesa e eu não vejo em muitos sítios essa expressão do ter mais olhos que barriga noutros sítios, mas eu também falo muito bem do que as pessoas hoje em dia, apesar de não saberem, a maior parte delas não sabem cozinhar, porque foram educadas, e eu vejo isso, que a maior parte das pessoas não sabe cozinhar, mas têm a mania que sabem criticar um restaurante e que têm a mania que sabem criticar um chefe. E, portanto, elas cada vez estão mais críticas em relação ao serviço do restaurante, ao serviço do chefe, ao serviço disto, ao serviço daquilo. E esquecem-se de uma coisa, que é a mesma coisa. Nós íamos na viagem à Lua e estávamos incomodados com o barulho dos foguetões. A gente tem que aproveitar as vistas, temos que aproveitar o momento em que vamos comer fora, temos que aproveitar a companhia com que vamos comer fora. Se calhar a maior parte das experiências são más porque vão em má companhia ou porque estão mais preocupados em ver o que é que está mal do que o que é que realmente estão a aproveitar. E eu costumo sempre dizer, quando vou a um restaurante, às vezes vou com pessoas que começam a avaliar os pratos e começam, o que eu gostei mais foi este ou aquilo. Então, se nós comermos de início um peixinho grelhado e a seguir comemos uma favada, qual é o mais intenso? É a favada. É natural que nós vamos gostar mais das favas, porque estavam muito saborosas. Mas o peixe também é bom, o peixe é espetacular. Se calhar eu até prefiro o peixe do que prefiro as favas. Mas existe uma grande dicotomia de sabores e dicotomia de experiências à mesa, e em que eu acho que hoje em dia as pessoas não sabem aproveitar os momentos. As pessoas estão sempre muito estressadas na avaliação, em vez de se preocuparem mais com o desfrutar e o aproveitar. E vamos, olha, está a correr mal, vamos, olha, traga mais um copo de vinho e venha aqui beber um copo connosco e ele viu um bocadinho, que é sempre
18: vai
19: uma
18: ver,
19: coisa.
18: Fica logo melhor.
19: Fica-se melhor e uma pessoa para se divertir e para estar mais à vontade. Em vez de estarmos sempre à procura do que é que está mal.
18: Não, na falha.
19: Então, isto tem pouco sal. Tinha pouco sal. Então, se tinha pouco sal, porque não pediu a flor de sal hoje em dia, que é espetacular.
18: Salga ali num instantinho.
19: Na hora. Estava um bocadinho seco. Então peça um bocadinho de azeite ou peça ao chefe uma solução para o que está seco. Faz-se outro ou manda-se vir outra
18: coisa. Mas isso tem a ver com a tua postura na cozinha, porque tu és permeável a opiniões ou permeável a pedidos, claro, em claro. Cima do pedido. Por isso é que eu pergunto sempre se as pessoas gostam de ser chamadas ou tratadas por chefe, não é? Que é uma coisa que encerra logo numa categoria e que também te afasta um bocado das pessoas. Tu, enquanto cozinheiro autodidata e uma pessoa que tem como objetivo aproximar as pessoas, juntar as pessoas à mesa e proporcionar uma boa experiência, porque isso também é uma coisa de generosidade, não é? Não te sentes ofendido, mas há imensos sítios onde até tens uma pequena nota ao lado da ementa a dizer que os pratos foram pensados desta forma e não há alterações, ou não há... Entendes?
19: Sim,
18: isto que eu
19: percebo,
18: estou a dizer?
19: Percebo. A única coisa que me choca muitas vezes é... E já me chocou mais, era o ponto do ponto de cozedura dos alimentos,
18: carnes.
19: Das carnes, o mal passado. Eu percebo que a pessoa não consiga comer a carne mal passada, por exemplo, mas não percebo é como é que a pessoa consegue comer, pede uma carne que já sabe à partida que vai ter que ser mal passada e a pessoa insiste. É como se fosse uma mosca a bater a cabeça na janela, não é? Ela sabe que está ali a janela ou não, porque é um ser inconsciente, mas o ser humano é um ser consciente e continua a pedir bife do lombo bem passado. Já sabemos que aquilo vai ficar uma porcaria e depois queixa-se que a carne não prestava porque estava dura e porque não pode sair bem. E isto é uma coisa que me faz um bocadinho de impressão às vezes, mas também gosto de ver as pessoas a fazerem porque eu gosto sempre de fazer um desafio, que é os clientes que chegam lá ao restaurante e que dizem que não gosto de... E eu gosto de fazer o que as pessoas não gostam. Gosto de pôr as pessoas a comer o que normalmente não gostam. Porque se tu reparares, a maior parte das vezes as pessoas não gostam porque nunca comeram bem feito.
18: O meu melhor amigo diz sempre que não se gosta porque não se põe no sítio certo da língua.
19: Pois, exatamente. Ou na altura certa do dia.
18: Não se põe no sítio certo da língua. Portanto, não há cá não gosto. Há isso.
19: Eu gostava de ver uma pessoa que diz que não gosta, seja do que for.
18: Deste um excelente exemplo, Fábio.
19: Levantaste às 6 da manhã, vais trabalhar para o campo, andas no campo e depois, quando vais para almoçar à 1 da tarde, o carro avaria e tens que estar 3 horas à espera do reboque e só chegas para almoçar às 4 da tarde. Gostava de que me dissesses o que é que não gostas a essa hora.
18: Não, a essa hora gostas de tudo.
19: A essa hora não há nada que não devores imediatamente.
18: Olha, voltando aqui um bocadinho atrás, quando abriste o restaurante, tu abriste o restaurante com uma emenda pequeníssima, que eram 2 pratinhos.
19: 2 pratos. Só.
18: Era uma coisa, mas rapidamente isso acabou, foi logo num instantinho, começou.
19: Foi, nós, quando eu abri o restaurante, fui ter com a Catarina, fomos ter com a Dona Benedita Alterbe de Chão, que era na Pensão Ferrar, onde eu vivi 4 anos, e ela cozinhava divinalmente, e eu gostava de estar sempre lá durante as tardes a ajudá-la, às vezes a desfiar a cabeça de porco para fazer a cabeça de chara, outras vezes simplesmente ao lado dela só a vê-la temperar uma carne para estufar, coisas assim. E ela disse-me uma coisa, que era: começa por fazer aquilo que tu sabes que fazes muito bem, a seguir deixa-te levar, e os clientes é que te vão dizer o que é bom no teu restaurante, e eles é que te vão formar a tua carta, e eles é que vão formar o teu restaurante. Os teus clientes é que vão fazer. E eu assim fiz. Comecei por fazer um arroz de pato em vinho tinto, que nós fazíamos, e depois transformei em arroz de capoeira, porque metia vários bichos, e comecei a fazer um bacalhau com espargos, e comecei a fazer umas sopas de peixe do rio, que adorava fazer, e uns peixes do rio fritos. Passado uma semana já tinha 40 e tal pratos de coisas que comecei a arranjar, produtos daqui, produtos dali, os espargos, os cogumelos, aqui, o porco, e já tinha não sei quantos pratos. Mas também na abertura do restaurante, o Sr. Álvaro da Urra, que fechou este ano com 50 anos de casa, dizia-me assim: Zezinho, os teus amigos não são os teus clientes.
18: Ahá!
19: Nem nunca serão. Os teus melhores clientes podem se tornar teus amigos, mas os teus amigos nunca serão os teus melhores clientes. E é uma verdade inquestionável. Ainda tenho amigos desde o primeiro dia que tenho o restaurante, como é óbvio. Alguns não serão todos assim, mas é uma verdade.
18: O que é que ele te queria mesmo dizer com isso?
19: É mesmo. O que é que ele queria dizer é que a maior parte das pessoas que andam à nossa volta é por interesse e não por amizade real, digamos assim. Maior parte.
18: A maior parte. Mas os restaurantes têm também um lado muito bom, que é o lado social, que é o convívio com as pessoas e o contacto com as pessoas e as relações que tu estabeleces e aquilo que mantens ao longo de uma vida inteira de trabalho. E às vezes parece que é um trabalho que não é trabalho, que é uma coisa boa.
19: É fantástico, porque depois queremos relações com pessoas que às tantas já não sabemos se são nossas amigas, se são nossos clientes, e que são as duas coisas ao mesmo tempo. E temos clientes que, por exemplo, vão todos os anos numa data específica e nós já sabemos que eles vão naquela data específica. Já quase que deixamos a mesa marcada de ano para ano. É a mesma mesa da Páscoa, é outra mesa desses eventos mais...
18: Do aniversário, do casamento.
19: E é muito giro ver isso durante os anos, não é? E depois às tantas, quando tu pensas que eles desapareceram, aparecem-te e dizem-te assim: gostava imenso que fizesse o casamento do meu filho. É muito giro.
18: Portanto, são relações que continuam. Vocês têm o Tombalobos aberto desde 2001, 2002?
19: 2002.
18: Mas houve aí um interregno. O que é que vocês foram fazer para o Brasil?
19: Olha, estávamos muito desiludidos com a situação em Portugal. O IVA subiu para 23%, de repente os impostos subiram todos, quase ao nível do que estão agora, mas eu fiquei muito desiludido e foi feita algumas ofertas no Brasil e nós decidimos experimentar. Tivemos lá um ano, a única coisa, o pior que nos pôde acontecer foi termos que voltar. E portanto, quando voltámos, voltámos com a cabeça vazia, voltámos cheios de energia e foi muito bom esse ano que passámos lá e também nos divertimos não vivemos muito mal, viviam num apartamento à beira-mar com piscina,
18: chato,
19: dentro de um hotel, era consultor de um hotel de 5 estrelas, portanto eu mandava na carta do restaurante e fazíamos algumas brincadeiras em que e, portanto, mal nunca vivemos. Não vivemos foi na nossa terra e nos nossos hábitos de, exatamente, no Brasil não se pode andar na rua porque tem ladrão, não se pode andar no mar porque tem tubarão, e usávamos esta expressão. E resolvemos educar os nossos filhos naquilo que é mais, que é considerado um dos países mais seguros do mundo. Deixa lá ver com isto agora, como é que se desenrola estas guerras todas aqui à porta, mas o certo é que nós, depois de conhecer um bocadinho o mundo, o pequeno mundo que conhecemos lá fora, né, e de irmos de visitarmos outras cidades e de visitarmos outras realidades, é que ficamos com a noção do valor que nós temos de viver em Porto Alegre.
18: E da qualidade de vida.
19: Exatamente.
18: E do tempo que se tem. Mesmo quando
19: e
18: a gente
19: nos levantarmos às 8h30 para levar a criança à escola às 8h30.
18: Que é tudo, tá tudo perto.
19: Levantar não, sair de casa.
18: E é tudo. E os, uma das coisas que mais pesou na minha decisão de voltar para cá era que a comida era boa e sabia a comida.
19: Exato.
18: Portanto, vou-te perguntar, hoje estamos aqui à conversa com o José Júlio Vintém, do Tomba Lombos, de Porto Alegre. Este é o refeitório, se por acaso só sintonizou agora, desculpem, mas às vezes nós estamos aqui muito concentrados a conversar e eu esqueço-me destas formalidades da nossa emissão, mas se não começou agora a ouvir, pode sempre ir às plataformas digitais para ouvir este episódio todo. O que é mais importante para ti na tua relação com a comida? É o produto? É o sabor? É o tempero? É para quem é feita? Porque há muitas variáveis que não são necessariamente objetivas, não é?
19: Sim. Portanto, havia um amigo meu que dizia que um dia ia-me dar uma pele de um burro para eu cozinhar, porque tudo o que ele comia feito por mim parece que tinha um sabor espetacular. E eu dizia-lhe sempre, isto é por ser para si, porque eu normalmente não cozinho assim tão bem, para brincar com ele, não é? E uma das coisas que me dá imenso gozo é cozinhar para pessoas. E uma das coisas também que eu já tenho nessa experiência é que eu não posso ter muito tempo para cozinhar para as pessoas, porque senão invento tanto e começo a fazer tanta coisa que as pessoas depois não conseguem comer tudo o que eu cozinho e nem conseguem digerir aquilo tudo, porque é...
18: E vais fazer mais isto e mais aquilo e mais o outro.
19: Uma vez em São Sebastião fui convidado para fazer um bacalhau com grão com uns amigos, onde estava o Romário Arsac, onde estava mais uma série de... O José, que é o dono do... o dono do Gambara, e mais uma série de chefes bem conhecidos, e estávamos todos ali numa sociedade, onde a Catarina também estava, que foi expulsa da cozinha, porque as mulheres nas sociedades não podem entrar nas cozinhas. Pá, e eu, de repente, quando comecei a mandar coisas para a mesa, é que percebi que tinha feito 15 entradas. Porquê? Porque tinha ido ao mercado, tinha-me entusiasmado e quis-lhes mostrar como é que era uma patanisca de bacalhau, como é que era um croquete de bacalhau, como é que nós trabalhávamos o bacalhau quase sem bacalhau, não é? E foi muito giro, e ao mesmo tempo eles, quando recebi a crítica, foi: nós vínhamos comer grão com bacalhau.
18: E de repente comemos tudo,
19: e o grão
18: todas
19: com bacalhau,
18: as
19: era. Portanto, é isto que eu digo às vezes entusiasmo e faço coisas a mais. E isso é um defeito que eu tenho vindo a corrigir e tenho feito tenho o objetivo hoje em dia é fazer aquele prato perfeito. Também, também considero que às vezes exagero um bocadinho, dou mais sabor do que aquilo que devia.
18: Ah, mas espera, que isso é polémico. Como assim mais sabor do que aquilo que devia?
19: Por exemplo, a semana passada fiz umas favas que tinham sabor a mais, eram boas demais.
18: Mas isso é um
19: tinham
18: problema?
19: Tinham que ter um bocadinho nada menos sabor.
18: Porquê?
19: Porque pus um bocadinho mais de enchidos, porque fritei, refoguei um bocadinho mais as carnes, depois a seguir meti sabor a mais. Portanto, era como se fosse um concentrado de favas. E às vezes o meu defeito é isso, é concentrar demasiado a comida quando tenho tempo para a fazer. Prefiro ter menos tempo. E outra das coisas que ensinei um amigo meu, o Anthony dizia-me assim: Zé, vou cozinhar uma refeição para uns senhores que eu quero que seja espetacular. O que é que tu me aconselhas? E eu dizia-lhe, cozinha com fome. Cozinha com fome, sim. Se tu cozinhares de barriga cheia, nunca atinges um objetivo tão elevado como se cozinhares quase em cetose. Quase como, mesmo que tu passas fome, não jantas, passas a noite sem comer, não almoças e cozinhas e vais cozinhar. E vais ver que a cozinha sai-te melhor. E é verdade, é verdade. Nós, em cetose e com fome, quando vamos às compras, compramos o supermercado todo. E quando estamos a cozinhar também, damos o melhor de nós. Porque temos sempre a cabeça focada no sabor e focada mais nos alimentos do que propriamente em nós. E focamos muito nisso.
18: Tu és um grande defensor do que é tradicional, do que é típico, daquilo que muitas vezes se vai perdendo nas tradições orais ou nas pessoas que vão desaparecendo e numa forma específica de fazer, etc. Tu sempre foste um grande curioso nesse sentido, ou isso foi uma coisa que foi crescendo em ti à medida que percebeste que as coisas vão mesmo desaparecendo?
19: Eu acho que foi isso. Acho que foi isso, despertou-se em mim à medida que eu fui percebendo que havia coisas que eu não ia voltar a comer, como queijos que desapareceram, como enchidos que vão desaparecendo, como certos pratos que as pessoas deixam de fazer porque há muita gente que não gosta.
18: Ou porque dá muito trabalho.
19: Ou porque dá muito trabalho. E eu, às vezes, começo a fazer precisamente o contrário. Eu começo a fazer as coisas que mais trabalho. Quanto mais trabalho der, mais...
18: Dá aí uns exemplos.
19: Por exemplo, nós fazemos um cozido de grão que demora 3 dias a fazer. Temos que pôr as carnes em sal. Depois das carnes estarem em sal, depois temos que as tirar do sal, temos que acertar o ponto, cozê-las devagar para ficarem no ponto ideal de cozedura. Temos técnicas hoje em dia, ok, lá está, aí aplicamos a técnica com os fornos, os equipamentos que temos à disposição, e o nosso cozido de grão não se consegue chegar lá e pedir um cozido de grão, não há, e faz-se na hora, não é possível. A cabeça de chara também, outros pratos que nós temos sempre, as favas, temos sempre na carta, arroz de pão bravo, coisas, veado ou javali assado no forno, que é sempre muito tempo a assar, e portanto queremos sempre é que as pessoas tenham noção de que as coisas que estão a comer... Antigamente eu dizia que eu conhecia o pai do borrego que ela estava a comer, ou mãe. Hoje em dia já consigo dizer isso outra vez, porque já tenho fornecedores que se permitem, e nós conseguimos chegar à mãe, conseguimos mostrar uma fotografia da mãe do borrego que estamos a comer. Mas nas galinhas já não é bem assim. Mas, portanto, optamos sempre que possível por aves ou por animais que nós tenhamos o máximo de respeito pela sua criação. E não recorremos a aviários para ter na nossa carta.
18: É fácil ou difícil manteres essa consistência?
19: É muito difícil, porque lá está. Caímos sempre nas meia dúzia de doses que conseguimos. Não conseguimos ter 1000 doses de fraca ou de outros animais que só conseguimos aquela quantidade.
18: Fala-se muito da sazonalidade quando pensamos nos legumes, mas não me parece que a sazonalidade, por exemplo, com coisas que já referiste aqui, a fraca ou pombo, ou seja, caça, etc., não me parece que isso faça parte do conhecimento geral e é cada vez mais uma prática alimentar muito circunscrita a determinada geografia.
19: Eu vou dar um exemplo de uma sazonalidade que é um animal que toda a gente pensa que há disponível o tempo todo, que é o porco. O porco é um animal que o ponto ideal dele se comer é quando come blota. Mas só há blota a partir de outubro a janeiro, por exemplo. O porco começa a comer blota em outubro, só começa a ter sabor de carne de blota passado 2 meses de a comer. E, portanto, só deixa de ter sabor de blota na carne 2 meses depois de acabar de comer. Portanto, o momento ideal para nós comermos porco será sempre entre final de novembro até março, abril, vamos pôr até maio. Depois, no verão, não vamos comer porco. No verão, vamos comer o quê? Vamos comer o borrego, que está ótimo, vamos comer a vitela, que está sempre ótima, porque é alimentada praticamente, a melhor vitela é quase sempre alimentada à mão, por causa das silagens e das... E, portanto, temos muito, a caça é muito sazonal, o peixe do rio também é sazonal, e, portanto, temos nas proteínas animais e vegetais, temos muita sazonalidade.
18: O peixe do rio é um grande enigma, porque está em extinção essa prática alimentar. Tu continuas a conseguir atrair novos entusiastas?
19: O que fomentamos hoje em dia é os peixes exóticos, o consumo dos peixes exóticos, do axigá, do siluro, do lúcio perca, que fomentamos mais o consumidor. Os grandes apreciadores gostam, como eu, gostam mais de barbo e de carpa. Mas as pessoas gostam do axigã, gostam do lúcio perca, gostam do siluro, por causa de não terem espinhas. Gostava de saber qual é o peixe do mar que não tem espinhas. Mas ainda me hão de dizer um dia qual é que é o peixe do mar que não tem espinhas.
18: É fácil andar assim, não diria contra a corrente, mas é fácil defender... todas estas coisas que falámos aqui, porque ainda por cima já estamos quase no fim da nossa entrevista. É fácil defender hoje em dia em relação a 10, 15 anos, porque há mais interesse pela gastronomia, há mais interesse pela alimentação, ou continua a ser quase uma militância complexa?
19: É para um nicho de pessoas, não é para portanto, não, nós nunca podemos pensar que falamos para toda a gente e que somos conhecidos por toda a gente e que toda, porque isso só o Ronaldo é que está nesse nível, porque nós somos conhecidos por uma percentagem muito pequena de pessoas, que é um bocadinho mais famoso, talvez seja, chegue a mais gente, mas no mundo da gastronomia e no mundo dos chefes de cozinha temos um limite, é como aos vinhos. Ah, o vinho é muito conhecido. É muito conhecido. A pessoa que não bebe vinho não conhece, não gosta de vinho, não consome vinho. Outro dia, um amigo meu do mundo dos vinhos contava.

0: não fossem atrás de certas das pessoas que falam por falar e não têm conhecimento de causa das coisas, né? Porque se nós dissermos, não como caça porque a caça é terrível, ou não como, mas, e há certos paradigmas que não deviam ser seguidos, e isso é que eu acho que faz falta mais comunicação. E eu costumo dizer que nós, os restaurantes, temos uma obrigação também, que é ensinar os clientes e dar-lhes essa formação, né? Porque nós, desde o princípio, que tenho o Tom Balobos, que eu tenho que explicar a certas pessoas como é que se comem certas coisas, portanto. E esta formação de anos e anos e anos pode levar sempre a algum sítio, não sei bem onde, mas espero eu que leve as pessoas a perceberem que o tocinho é maravilhoso e que nas suas pétalas de tocinho, que é o prato que mais sai no Tom Balobos,
1: tocinho é incrível.
0: É espetacular.
1: Muito obrigada por teres vindo. Trouxeste uma canção.
0: Pá, eu gosto imenso de música e estive a pensar em todos os géneros musicais.
1: Isto é a pior parte sempre das nossas entrevistas.
0: É. Mas uma das músicas que mais me relaxa e sempre mais me cativa é o Estrela do Mar, de Jorge Palma.
1: Oh, que maravilha! Boa, boa, boa. Obrigada por teres vindo ao
0: Obrigado eu.
1: refeitório. Foi o nosso episódio de hoje com José Júlio Vintém, que veio de Porto Alegre, abandonou a cozinha do Tom Balobos durante um segundo e meio. Ele já vai de volta. Eu sou a Joana Barros, estiveram a ouvir aqui o refeitório na RTP Antena 1. Já sabem, temos encontro marcado para a semana, à mesma hora. E se por acaso querem ouvir este e outros episódios, podem consultar-nos em rtp.pt e em todas as plataformas de streaming. Até para a semana.

0: Estrela do Mar, Jorge Palma, no final do programa Refeitório de Joana Barrios, também disponível em RTP Play, vem as notícias.
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0: Boa tarde, são 2 horas no continente e na Madeira, 1 nos Açores. Esta hora marcará a atualidade de Miguel Bastos.
2: Europeus de canoagem, os 4 atletas do K4 500 metros não conseguiram chegar ao pódio por apenas 20 milésimas de segundos. 1.200 trabalhadores poderão sair da MEO até ao final do ano. O sindicato do setor diz que não percebe, já que a MEO precisa de pessoas porque, por exemplo, ainda há telefones sem funcionar desde o tempo das tempestades. Terminou a greve dos trabalhadores dos registros e notariado. A semana registou com uma adesão atingida giros 90%.
0: Temperaturas a esta hora, 28 graus no Porto, 25 em Faro, 32 em Coimbra e em Lisboa, nas ilhas, Funchal e Ponta Delgada com 21 graus. Notícias, edição de Miguel Bastos.
2: Começamos pelos europeus de canoagem que estão a decorrer em Montemor o Velho. Por apenas 20 milésimas de segundo, a embarcação portuguesa que competiu em K4 500 metros, com Gustavo Gonçalves, João Ribeiro, Messias Batista e Pedro Casinha. Esta embarcação defendia o título europeu, mas acabou, Horácio Antunes, por terminar a prova na 4ª posição por apenas 20 milésimas de segundo.
3: É uma das embarcações mais competitivas e apetecidas, e as milésimas ditaram a ordem da classificação entre o primeiro e o quarto lugares. Primeiro a Hungria, medalha de ouro, depois 2 medalhas de prata para a Alemanha e a Espanha. Quarto lugar para Portugal, eram campeões da Europa e do mundo, mas não deu, como refere João Ribeiro.
4: Demos tudo dentro da água, estas provas são assim, o ano passado deu para ser campeão da Europa e campeão do mundo, este ano demos o nosso melhor, acho que correu super bem. Mas houve 3 barcos que foram melhores que nós, não há volta a dar e é continuar a trabalhar.
3: Pedro Casinha realça a coragem que tiveram em prova.
5: Demonstrámos o melhor que nós conseguíamos e tivemos coragem para nos manter a tentar segurar a posição cimeira até não conseguimos aguentar mais.
3: Gustavo Gonçalves diz que tudo foi feito para defender o título.
6: Queremos defender o nosso título, é para isso trabalhámos todos os dias. Infelizmente não conseguimos, mas viemos na luta, como toda a gente viu, até os metros finais e penso que é um salto positivo.
3: Messias Batista realça a infelicidade. Este ano já são 3 provas em quarto lugar, 2 taças do mundo e agora o europeu.
7: Já ganhámos por pouco, desta vez perdemos por pouco. Nas 3 provas que fizemos este ano, ficámos as 3 em quarto, parece um bocado ingrato, ainda por cima puxámos aqui um pouco mais para estar bem neste europeu. Nós fizemos uma boa prova, simplesmente houve 3 barcos que foram melhores.
3: A manhã de provas terminou com o agridoce, depois de ter começado com o bronze de Fernando Pimenta em K1 mil metros. Fernando Pimenta que regressa à água às 4h05 para a final de K1 500 metros.
2: Reportagem de Horácio Antunes e, como dizia Horácio, Fernando Pimenta conquistou a medalha de bronze de K1 mil metros. Fala de Montemor o Velho como um lugar sempre muito especial.
8: Sem dúvida que esta pista tem sido especial para mim. Desde 2005 que venho para aqui, para Montemor Velho, já vão 21 anos, e sem dúvida que é um momento especial continuar no pódio, ser pódio aqui depois daquilo que se passou aqui em Montemor Velho, depois neste mesmo local ter estado debaixo de água, é sem dúvida muito especial. É também bastante dedicado aqui a todos os habitantes aqui de Montemor Velho e arredores, porque passaram por um momento bastante complicado, por momentos de aflição, e pronto, isso sem dúvida que é fantástico, muito gratificante conseguir esta medalha. E estava na luta pelo apuramento olímpico, isso também é importante.
3: Fernando, como é que se explicam estes 11 anos de pódios em europeus?
8: É muita consistência, muito trabalho, muito sacrifício, muita resiliência, sobretudo isso.
2: As palavras de Fernando Pimenta ao microfone do repórter da Antena 1, Horácio Antunes. Fernando Pimenta vai regressar às águas do Mondego às 4h05 para a final A, em K1 500 metros. Antes disso, será a vez de Carlos Carmo às 3h30, final em VL1 200 metros. Num balanço das provas deste sábado, em KPL 1200 metros, Alex Santos ficou no 5º lugar e Beatriz Fernandes foi 7ª colocada em C1 200 metros. Hoje é o penúltimo dia dos europeus de canoagem em Montemor o Velho. Sérgio Fonseca está de saída do comando técnico do Académico de Viseu, depois de levar os vizienses à Primeira Liga de Futebol, 37 anos depois da última participação. O treinador dá assim por terminada a ligação ao Clube de Viseu. Sérgio Fonseca é uma figura histórica do emblema da cidade, pelo qual fez mais de 300 jogos como jogador. Na mensagem de despedida, o técnico agradeceu a oportunidade e sublinhou o orgulho na subida do Académico à Primeira Liga. Terminou a semana de greve dos trabalhadores dos registros e notariado. A adesão chegou a atingir os 90%. Arménio Maximino, presidente do Sindicato dos Trabalhadores dos Registros e do Notariado, fala numa paralisação histórica, motivada sobretudo pela falta de condições que o setor atravessa.
9: Foi uma greve histórica, com uma adesão muito grande, portanto começou nos 80% e acabou nos perto dos 93%, portanto ultrapassamos a barreira dos 90%, e é uma greve real, não obstante o governo ter tentado minimizar, e falo-lá seguramente na próxima semana, é uma greve real. Aliás, os primeiros 5 pontos do nosso pré-aviso de greve nem sequer são questões corporativas. É inadmissível que uma conservatória encerre por falta de recursos humanos. Isto é falência do próprio Estado. Não é possível aceitar que um cidadão e uma empresa tenham que esperar 3, 4, 6, 9 meses pela feitura de um registro que solicitaram. De facto, sem ovos não se fazem omeletes. E nós temos um déficit crónico elevado. Faltam 270 conservadores de registros e 2.731 oficiais de registro, que significam, respectivamente, 38% e 55% do efetivo que é necessário.
2: Os trabalhadores dos registros e notariados estiveram em greve desde segunda-feira. Entre as reivindicações que motivaram este protesto estão o aumento de recursos humanos, a melhoria de condições materiais e o fim das desigualdades em termos de salário. Até ao final do ano podem ser de EMEO 1.200 trabalhadores no âmbito de um processo de reestruturação interna. Só até julho devem sair cerca de 1.000, diz o Sindicato do Setor, o SINTAV, Sindicato Nacional dos Trabalhadores das Telecomunicações e Audiovisual. Manuel Gonçalves é o presidente do sindicato e diz que a EMEO, neste momento, está a precisar de pessoas e não de reduzir o número de trabalhadores, porque ainda existem telefones sem funcionar desde as tempestades.
10: Minha empresa tem obrigações sociais, tem muitos telefones ainda sem funcionar desde a tempestade e ainda estão preocupados com isso. Portanto, cada vez há menos trabalhadores nos locais de trabalho, não há capacidade de resposta humana para o serviço, mas com isso ele não se preocupa. O que se preocupa é com a redução de efetivos, pensando apenas no seu lucro.
2: As saídas são por mútuo acordo, diz Manuel Gonçalves, presidente do sindicato.
10: Aquilo que está previsto, que estava previsto, anunciado pela empresa, era que as últimas saídas eram com efeitos a 1 de julho. E, portanto, essas saídas até 1 de julho andará à volta dos mil trabalhadores. Há aqui duas ou três formas. Há trabalhadores que têm idade para a aposentação e esses aposentam-se. Há outros trabalhadores que vão para a pré-reforma, têm condições para ir para a pré-reforma, vão para a pré-reforma. Mas a grande maioria é precisa de um mútuo acordo. A empresa não tenha para aumentos salariais, como ainda estão de forma desgraça a conversão coletiva, mas aqui já vão em centenas e centenas de milhares de euros com as restrições. Há trabalhadores a rescindir o contrato por mútuo acordo com 100 mil euros, com 110, com 90 mil euros, por aí.
2: O sindicato teme que esta redução de trabalhadores anunciada leva a uma estratégia que conduza à venda da empresa. A MEO fez um pedido ao governo em 2025 para obter o estatuto de empresa em reestruturação, estatuto que lhe foi atribuído no início deste ano. Foi detido um homem de 34 anos, suspeito de ter ateado 3 incêndios florestais na quarta e na quinta-feira no concelho de Sintra. De acordo com a Polícia Judiciária, estes incêndios puseram em risco várias habitações. O detido vai agora ser presente em interrogatório judicial para a aplicação das medidas de coação. Com a chegada do calor e os alertas por causa dos riscos de incêndio, há vários municípios, como Guimarães ou Oliveira das Mães, que estão a cancelar os espetáculos de fogo de artifício. A presidente da Associação Nacional de Empresas de Produtos Explosivos contesta. Lina Guedes garante que a lei em vigor, que foi publicada em 2021, não estabelece qualquer proibição em meios urbanos, zonas ribeirinhas e em frentes marítimas.
11: Entendemos que há aqui uma má interpretação da lei por parte dos municípios que estão a cancelar estes espetáculos de pirotecnia, porque a legislação não determina qualquer proibição automática da realização de espetáculos pirotécnicos. Quando um concelho se encontra em situação de perigo de risco de incêndio, rural muito elevado ao máximo.
2: O diploma diz que só nos concelhos em que se verifique um nível de perigo de incêndio rural muito elevado ao máximo é que não é permitido o lançamento de balões com mecha acesa nem qualquer tipo de foguetes. O porta-voz do Ministro dos Negócios Estrangeiros do Irão acaba de dizer que a assinatura de um memorando de paz para o acordo de paz entre os Estados Unidos e o Irão não vai ser assinado nas próximas 24 horas. Ora, recordo que o Primeiro-Ministro do Paquistão tinha anunciado hoje ao final da manhã que nunca se esteve tão perto de um entendimento para se pôr fim à guerra e que a assinatura do memorando de entendimento para um acordo entre o Irão e os Estados Unidos deveria estar finalizado até amanhã, coisa que agora parece ser desmentida pelo porta-voz do Ministro dos Negócios Estrangeiros do Irão. Entretanto, o Irão informou que o Ayatollah Ali Khamenei, que liderou o país durante quase 37 anos e que foi morto na sequência de ataques israelitas e americanos a 28 de fevereiro, vai ser sepultado no próximo dia 9 de julho em Mashhad. O funeral, que estava inicialmente previsto para março, foi adiado devido à guerra. Vai decorrer durante 6 dias, a partir de 4 de julho. Vai ser homenageado em Teherão durante 2 dias, bem como na cidade sagrada de Qom. Um petroleiro foi atingido por um projétil desconhecido ao largo da costa de Oman. A informação foi divulgada há pouco pela Autoridade de Segurança Marítima da Marinha Real Britânica. O incêndio ocorreu esta sexta-feira a 6 milhas náuticas a leste de Oman. A tripulação está a salvo. Não houve relatos de impacto ambiental. O petroleiro seguiu, entretanto, viagem para o próximo porto de escala. A fechar, na Índia, um avião militar despenhou-se durante um voo de rotina, provocou a morte dos 5 membros da Força Aérea Indiana que iam a bordo. Numa publicação nas redes sociais, a Força Aérea disse que o acidente, ocorrido no leste do país, envolveu um transporte de um bimotor turbo-hélice. As investigações iniciais já estão a decorrer.
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0: Boa tarde e bom fim de semana. São 2h13. A seguir, o 25 de Abril de no Serviço Público, Bloco de Notas.
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0: 25 de Abril de...
1: Engenheiro Ângelo Correia, o que é que seria a sua vida se não fosse o 25 de Abril?
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2: Não sei. Não sei, mas não era a mesma, obviamente. Não era a mesma. Eu sabia que ia haver um 25 de Abril.
1: Engenheiro seria porque já tinha acabado o curso.
2: E tinha acabado outro.
1: E tinha acabado outro de gestão de empresas.
2: Gestão de empresas.
1: No ISCTE.
2: E não tinha feito o doutoramento ainda.
1: Ah, mas já fez doutoramento?
2: Já. Há 10 anos.
1: Um doutoramento tardio, apesar de...
2: De propósito.
1: Pronto, claro.
2: Senti necessidade de arrumar ideia.
1: Mas e então, e o que é que a sua vida seria?
2: Seria uma pessoa dedicada a empresas, com uma vocação política frustrada.
1: E mas seria... era a SEDES, antes de...
2: 1969. Ajudei a fazer a SEDES.
1: Pois, porque a SEDES é de 70, não é?
2: Começámos em 69. Mas o mestre da... Havia dois, um mestre fundamental da SEDES, que era o Dr. João Salgueiro, que era o homem que animava todo
1: foi
2: aquele movimento.
1: Foi ministro das Finanças, que foi,
2: foi tudo.
1: O governador do Banco de Portugal,
2: Portugal,
1: que esteve para ser Cavaco Silva.
2: Esteve, não quis.
1: Esteve para ser Cavaco Silva, porque era para ele ganhar a eleição e não Cavaco Silva, não é?
2: Foi no Congresso da Figueira.
1: No Congresso da Figueira.
2: Foi. Mas ele depois, à última da hora, aparece o Machete, em vez dele. E que não é a mesma coisa. O Dr. João Salgueiro era um grande animador, era um homem, era um católico progressista.
1: Sim.
2: Ele percebe como aquela maior parte das pessoas que estavam nas SEDES aderiram por
1: onde
2: uma razão.
1: Onde estava Guterres, onde estava Marcelo Rebelo de Sousa.
2: Jorge Miranda, Mário Morteira, o António Guterres, claro. Onde estava o Alfredo Sousa, onde estava o Rui Vilar.
1: Mário Morteira, que também foi ministro também das Finanças, a seguir ao 25 de Abril.
2: Foi, e era um
1: economista.
2: Homem, seja, dos mais, para mim foi meu professor, foi um dos mais respeitados que eu tive. Adorava e trabalhei com ele. Portanto, desse movimento todo, percebeu-se que era necessário alguma coisa que não fosse União Nacional, mas que não podia ser um partido político. O regime não permitia.
1: Não permitia.
2: Então criou-se uma associação para o desenvolvimento económico e social, onde cabia tudo.
1: Bom, mas a nossa pergunta aqui é, e a sua vida, o que é que era?
2: Para eu ele? Era diretor de um departamento bancário, de um banco.
1: E, portanto, se não fosse o 25 de Abril, pronto...
2: Era um tecnocrata.
1: Era um tecnocrata chato.
2: Tecnocrata, chateado com a vida.
1: Ah, chateado e chato.
2: Chato, não. Eu nunca fui chato com os meus colaboradores. Nunca. Sim. Sou mais chato com os superiores, às vezes.
1: Ora, é isso.
2: Tenho sempre problemas aí.
1: É abaixo aí que
2: do meu lado nunca tenho, em geral.
1: Muito bem.
2: Tenho sempre empatia. Nessa reunião... A lógica que era, nós não vamos formar um partido, mas temos que ir para partidos políticos. Nós existimos porque não havia partidos políticos legítimos e democráticos. De onde?
1: E a democracia exige partidos.
2: Exige partidos. Logo, o que é que vamos fazer? A SEDES percebeu-se nesse dia que se ia dividir. Apoio ao PPD e ao PS.
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2: Deixámos acontecer duas coisas graves em Portugal. Primeiro, perdemos causas. Segundo, deixámos que o Estado português seja capturado por corporações. Por princípios fundamentais de organização de corporações com os seus interesses próprios. O nosso Estado é um somatório
1: de corporações.
2: Corporações. De onde o exercício de um poder político nele tem pouca capacidade transformativa. E o essencial de uma democracia é ser transformativa. Quando não é, tende a acabar. Tende a não ser importante. Tende a ser inútil.
1: Há uma expressão que lhe ficou colada, que é a inventona dos pregos.
2: Pois, intentona dos pregos, não há a mesma coisa.
1: Ou intentona ou inventona.
2: O PCP inventou, não, intentona. O PCP lançou, através de intersindical, duas greves gerais. Tivemos duas greves gerais, eu apanhei-as.
1: E essa aí é de 12 de fevereiro de 82.
2: É 12 de fevereiro. Mas o PC lançou a segunda no dia que o Papa João Paulo II esteve em Portugal. Portanto, está a ver o que é o desconchavo disto tudo. Bom, de qualquer das formas, nesse dia o que é que eles fizeram? A condução operacional do governo foi cometida.
1: Era ministro da Administração Interna.
2: O que fazer para travar, conduzir o problema em coisas graves.
1: Mas esta de 12 de fevereiro era com o Papa ou sem Papa?
2: Sem Papa.
1: Esta é sem Papa.
2: O Papa foi 12 de maio.
1: Ah, pois, claro.
2: Fizeram duas greves gerais ao PCP. Além de greves locais, de transportes, isto, muitas. Bom, foi o início, do meu ponto de vista, foi o início do destrutor do PCP, que depois perdeu. E no dia 12 de fevereiro a ideia era, fizemos uma campanha demolidora, de levar as pessoas a trabalhar. Todos ao trabalho. Se podem fazer, mas nós vamos trabalhar. Em várias estradas, sobretudo ali na autoestrada que vem do Sul, quem me contou isso foi o António Chora,
1: Sim, foi são trabalhadores.
2: São trabalhadores da
1: Alta Europa.
2: Da Alta Europa. Ele é, contou. E
1: do Bloco de Esquerda também.
2: Contou, olha, eu andei lá a fazer isso. E o que é que era? É. Não eram pregos. Eram coisas que estão no Museu da Judiciária. Que são vários, vários pregos gigantes que são amolgados. Depois são três ou quatro e que estão postos de tal maneira...
1: Para furar pneus.
2: Para furar pneus. Para quê? Para que não haja movimento de pessoas para trabalhar. Isso aconteceu, algumas pessoas sofreram com isso, outras não. Daí, como ganhámos, a maior parte das pessoas foi trabalhar. Houve uma vitória, claramente, da ALD e da maioria democrática do país.
1: Mas o que é certo é que...
2: O PCP não perdoou.
1: Assim.
2: Ou seja, eu era um inimigo deles, porque combati-os no terreno deles.
1: Olha, eu para preparar esta nossa conversa fui à procura desta história, porque, enfim, já foi há muito tempo. Encontrei isto no Público, numa peça da Raquel Martins, de 12 de fevereiro de 2012, portanto, quando isto fez uma data redonda, ela foi buscar uma citação de Medeiros Ferreira, que dizia que este momento, este dia 12 de fevereiro de 1982, estabeleceu uma distanciação da CGTP em relação à UGT. Isto é engraçado agora, quando falamos agora do pacote laboral. Também foi por isso que achei que era interessante
2: também,
1: falarmos
2: disto. Também, por uma
1: razão. E foi uma separação de águas, escreve Medeiros Ferreira, um elemento clarificador das estratégias de cada uma das centrais. Criou o paradigma do movimento social reivindicativo, mas com uma filosofia muito própria de ordem e de não-violência.
2: O Zé Medeiros Ferreira, que era um homem notável, talvez o melhor historiador português sobre o MFA. Sobre o MFA de per si.
1: Ou seja,
2: José Medeiros Ferreira tinha um...
1: Não concorda com o que acabou... Concorda com o que acabou de ouvir?
2: Completamente. Pois. Ou seja, nesse dia, de facto, a UGT não quis ir à greve geral.
1: A UGT, nessa altura.
2: Juntou-se-nos. Exato. Ora bem, portanto, houve uma vitória política, o que o José Medeiros Ferreira está a dizer. É a vitória política...
1: É a forte oposição do governo, da altura que era da AD, AD de Balsemão, do PS e de outra central sindical, a UGT.
2: Exatamente.
1: E cresciam os receios de que se pudesse estar perante uma tentativa de tomada de poder por parte do PCP com fortes ligações à Inter.
2: Eu essa segunda parte não acredito. Nunca acreditei.
1: Tu é que essa GTP também tem gente do PS, não é?
2: Tem, mas tem menos.
1: Sim, claro.
2: Tem mais extrema-esquerda. Hoje em dia não. Hoje em dia tem mais também da extrema-esquerda e menos do PS. Naquela altura tinha pessoa, tinha militar.
1: Tem uma tendência. O PS tem uma tendência.
2: Não, e tem uma tendência católica.
1: Sim, sim.
2: Como sabe.
1: Sim, sim.
2: Não me lembro bem dos seus líderes. Bom, de qualquer forma, o que é que interessa? O que interessa?
1: Realmente o Ulisses Garrido e depois o próprio Carvalho da Silva.
2: Exato. Ora bem, o que é que acontece? Acontece nem sido uma vitória política do setor democrático nacional. E, portanto, a linha de separação entre o PC e os seus apoiantes, e as suas organizações, e a área democrática, houve um rio que passou...
1: Naquele dia.
2: Já passava.
1: Já passava.
2: E aumentou a densidade do rio, a força do rio.
1: E depois, mais tarde, estreitou?
2: Estreitou a partir da gestão de Jorge Sampaio, na Câmara de Lisboa. Jorge Sampaio era um homem genial, atenção. Eu tinha uma profunda admiração pelo Jorge. Conheci-o desde 1975. O meu banco era ao lado, mas onde eu trabalhava era ao lado do Flórida.
1: Ah,
2: e o grupo do Flórida, onde estava o Mestre, o Bredrode, o Nuno Bredrode, Jorge Vemans,
1: o Cravinho, Pai.
2: Que eu conhecia da Setes, conhecia o Cravinho já, e do Sereno Tavo, o Sereno Técnico da Presidência do Conselho, da equipa de João Salgueiro. Okay. Era um homem notável, o pai. O filho também. Uhum. Mas o pai era um homem...
1: Estamos a falar de João Cravinho.
2: João Cravinho.
1: Que foi ministro, super-ministro de
2: Guterres. Super-ministro de tudo. Ele podia ser ministro de tudo. Não só das infraestruturas, podia...
1: Também era engenheiro. Os engenheiros também têm um bocadinho essa mania, não é?
2: Não, não, não é mania. É que além de engenheiro, ele depois esteve em Yale. Nos Estados Unidos. O que era Yale?
1: Não é?
2: Antes do 25 de Abril.
1: Pois.
2: Portanto, não era um engenheiro qualquer. Era um homem com uma capacidade teórica e metodológica notável. Uhum. Ora bem, o que é que acontece? Acontece, portanto, que Jorge Sampaio, a certa altura, depois do Cassis ser Presidente da Câmara de Lisboa, dá-se uma circunstância em que o Jorge...
1: Estamos a falar no final dos anos, anos 80, 80, 90.
2: Tenta recomeçar, refazer, ou antes, fazer alguma coisa que nunca esteve feita. É claro, a posição dele vindo do MES... O grupo do MES teve muita influência no PS. Lopes Cardoso, que foi Grovius, um que já morreu, que era o historiador da classe operária, como é que ele se chamava? Era o
1: César de Oliveira.
2: César de Oliveira, o Jorge Sampaio, que foi presidente da Assembleia da República, o Ferro Rodrigues.
1: Ferro Rodrigues.
2: Também era do MES.
1: Sim.
2: O Augusto Mateus. Havia um grupo de homens notáveis, quer dizer, a densidade cultural do MES não se comparava talvez à direção do PS, era melhor. Claro, mais à esquerda. Quando entraram no PS...
1: Entraram devagarinho, não entraram Soares, logo todos.
2: Já entraram depois do Soares ter perdido a companhia do Zanha. Portanto, podia encarar algo de novo que não a reproduzisse, claramente.
1: Eu, mas Soares perde Zanha...
2: Perde Zanha em 1986. Já era depois disso. Não sei se o MES entrou ou não antes disso. Penso que não, entrou depois. Mas enfim, o que interessa é a semente do MES entra no PS com uma visão democrática
1: antes,
2: de esquerda.
1: Agora já não, mas de antes era importantíssimo ser sampaísta ou não ser sampaísta. Agora no PS já não é.
2: Não sei se é por ser sampaio ou se é por ser por se perfilar do mesmo modo doutrinário como encarar o socialismo que o Jorge concebia. Ora bem, quando Jorge candidato à Presidente da Câmara, lembra-se, ele faz a primeira coligação com o PCP. Ou seja, quando se acusa o doutor
1: negociada.
2: António Costa de ser a primeira vez que se faz uma ligação com a geringonça, não é verdade. Essa ligação foi feita para a Câmara de Lisboa pelo Jorge Sampaio. Isso é uma linha vermelha que foi destruída. Porque Soares nunca concebeu. Soares sempre acreditou e desejou um rio que passasse entre o setor democrático, nomeadamente o PS e o PCP. Ora bem, esse rio desfez-se com Jorge Sampaio, relativamente. E retornou em força com a geringonça mais tarde. Ampliou-se, aliás, até.
1: Estou só a ver...
2: Está a ver as datas.
1: Estou a ver as datas. A ver. Portanto, à semelhança do Dr. Ferro Rodrigues, Augusto Mateus, vereador europeu em 78, ano em que intervenção...
2: Vítor Bengoróvios.
1: Exatamente.
2: Há muitos.
1: Intervenção socialista é absorvida pelo PS em 78.
2: 78 já. Não me admiro, se calhar. Pois foi. Porque o Jorge Sampaio estava na Assembleia da República em 81, quando era ministro. É natural, lá estava. E o Lopes Cardoso. E, portanto,
1: muito importante naquela altura, era daqueles rostos.
2: Era um homem da agricultura, era um homem do bloco israelita. Era um homem muito interessante, mas era um homem.
1: Israelita daquela altura também. Altura. Também não tem nada a ver com esta.
2: Não, os ashkenazis naquela altura tinham força, não eram sefarditas. Segundo, o populismo dos sefarditas e da extrema-direita, a direita religiosa, a visão religiosa que foi implícita na política israelita nos últimos anos, contrasta com a visão socialista de Ben-Gurion. Abba Eban, Golda Meir, Levi Eshkol, todo aquele movimento eram ashkenazis socialistas europeus.
1: Eram do...
2: Que se transmutam, digamos, para o governo de Israel, dando uma feição... Claro, ouça, o Mapai, que era o Partido Trabalhista israelita, era fortíssimo nessa altura. A direita só começou a ter expressão, curiosamente, como era Menachem Begin, que era um dos líderes do movimento de guerrilha. Estava ligado à Haganah, aos movimentos terroristas, contra os ingleses. Contra os ingleses, antes de 48.
1: Antes de 48?
2: Antes da declaração de independência
1: de Israel.
2: Estava lá. Uhum. Menachem Begin, é muito interessante olhar para a história de Israel e perceber a influência que algumas pessoas e movimentos tiveram. Peço-vos a dizer, mas desculpe, a gente compra lá o petróleo todo. O senhor sabe que há 800 palavras no nosso léxico, que são árabes.
1: Tudo.
2: O senhor sabe que eles deixaram, o que eles deixaram na medicina, na matemática. Ouça, os ladrilhos.
1: Sim, os azulejos.
2: Os azulejos é uma criação árabe em Portugal. Quer dizer, estamos ligados a eles, queremos ou não.
1: Bom, uma das particularidades da sua biografia, talvez não política, é que foi presidente da Câmara do Comércio e Indústria Árabe e é cônsul honorário do reino de Hashemita
2: da Jordânia. E foi mais quatro coisas. Presidente da Associação de Amizade Portugal-Países Árabes, presidente da Associação de Amizade Portugal-Iraque.
1: O que é esse fascínio?
2: Vou lhe dizer.
1: Pelos
2: árabes. Sou em 73.
1: Antes do 25 de abril.
2: Singapura. Estava a trabalhar também em Singapura, ou através de Singapura. Um dia me mandaram, ou pediram para eu ir.
1: Quando estava em Timor, foi a Singapura?
2: Fui convidado antes de sair de Timor. Sim. Mas fiquei em Portugal a trabalhar com o Dr. João Salgueiro, com a equipa do Fraúcho da Silva e do Roberto Carneiro.
1: Ministro da Educação.
2: Onde o núcleo de criação das novas universidades. Estive nesse grupo, dirigido por uma senhora célebre, notável, chamada Teresa Ambrosio.
1: Que era do Partido Socialista.
2: Era, também. E havia cinco ou seis pessoas convidadas para preparar. Eu estive também nesse grupo.
1: Muito próxima de Maria de Lourdes Pintasilgo.
2: Eu não era, mas ela era. Bom, de qualquer das formas, eu sou convidado. Pediram-me para em Singapura para eu ir até o Bahrein.
1: Naquela altura, 73.
2: 73. Sim. Para quê? Para acabar, para tentar convencer ou ultimar um acordo com a Philips Conoco, duas empresas de petróleo. E uma das coisas que esta empresa que eu trabalhava fazia eram bases. offshore e onshore.
1: De petróleo.
2: De petróleo. Uhum. De petróleo. Mais de petróleo que de gás. Gás naquela altura ainda era reduzido a utilização. Eu vou ao Bahrein. Não conhecia, nunca lá tinha estado. E chego ao fim da tarde e quando chego ao hotel, em Manamá, capital, eu fico num hotel que está frente a frente quase com um deserto. E eu nunca me esqueço, ainda hoje, não me esqueço, ver ao fim da tarde o sol a bater na areia. Parecia ouro. Pepitas de ouro. Reflexo de ouro. Ver ao longe uma caravana de camelos, pessoas com as túnicas. Eu fiquei, é a primeira vez que eu vi aquilo, fiquei impressionadíssimo. Disse, eu tenho que conhecer isto, tenho que perceber isto. Bom, estive 10 dias no Bahrein, conheci o emir do Bahrein nessa altura, conheci outras pessoas, lá resolvemos o problema, lá voltei a Singapura, mas disse, eu tenho que estudar este mundo. E em Portugal havia uma pessoa que eu conhecia chamado, havia dois árabes que eu conhecia, um chamava Suleiman Vali Mahmed, que era o mufti de Lisboa, e já era a entidade religiosa da comunidade islâmica, que era pequena. E que engrossou só em 75, 76, com a vinda de Moçambique, sobretudo.
1: Dos retornados, não é?
2: Retornados que eram islâmicos. Uhum. Bom, de conheci o Vali Mahmed e conheci uma pessoa, um colega seu, que chamava-se Trindade, Cartacho e Trindade.
1: Jornalista?
2: Jornalista, importante. Morreu em Marrocos, passados uns anos. Conversámos, eu disse, eu tinha estado, tal, tal. E de repente deu-nos a ideia, a vontade, a mim deu-me a vontade de estudar mais, de ler mais. E ele diz-me, isto foi em 73, fim de 73. Ele diz-me, epá, porquê que a gente não cria a Associação de Amizade Portugal-País Árabes? Eu disse, opa, isso é um excelente instrumento para... E fazemos isso, e apresentamos na PIDE. O Ministério do Interior, aliás. Passados dois
1: era
2: meses,
1: mais ou menos a mesma coisa.
2: Passados dois meses, um de nós é chamado lá para perguntar quem é que nós éramos. O que é que a gente andava a fazer? Que brincadeira é esta? E alguém explicou, desculpa, isto, são os tipos que têm o petróleo todo.
1: Pois é, porque houve uma brincadeira com os árabes do petróleo do Michel, que era um cozinheiro...
2: Isso é outra história.
1: Isso é outra história.
2: Isto era a sério. Isto é uma coisa a sério. E começamos a dizer, mas desculpe, a gente compra lá o petróleo todo. O senhor sabe que há 800 palavras no nosso léxico que são árabes.
1: Tudo.
2: O senhor sabe que eles deixaram, o que eles deixaram na medicina, na matemática. Ouça, os ladrilhos.
1: Sim, os azulejos.
2: Os azulejos é uma criação árabe em Portugal. Quer dizer, estamos ligados a eles, queremos ou não. Bom,
1: e depois não foi ter com o Cláudio Torres?
2: Viu depois, o mestre, chamamos sempre mestre Cláudio Torres. Uhum. Portanto, isto tudo e com vários. Isto significou o quê? Significou que, até ao vice-ministro não foi aprovada, passados dois meses, o Manuel Pereira, que era o ministro, aprovou, e nós temos uma primeira sessão na Gulbenkian. Aí demitiram de presidente e puseram o secretário-geral. Porquê? Porque é preciso trabalhar. O presidente não trabalha, diz, ali é preciso trabalhar, então vais para lá. E continuou a minha relação com eles, e que depois... esbrou-se, mas começou a costela árabe de estudo e depois disso, várias razões contribuíram para continuar interessado. A primeira, você citou duas, o Consul-Geral da Jordânia, fui convidado. Porquê? Pela família real. A minha relação era com a família real. Eu era bastante dava-me, conhecia e gostava muito do Marshal Chapkar, que era o tio, avô do rei, que era o Marshal do Reino. Conheci-o em Amman, estive com ele duas vezes, horas, a conversar. E ele influenciou-me bastante. Explicou-me a natureza do reino na palavra Hashemita. Hashemita quer dizer uma coisa espantosa. É a tribo, é o clã, dentro dos Coraixitas, onde Muhammad, o profeta, nasceu.
1: Será nesse para quem acredita, não é?
2: Os descendentes naturais, dos próximos, em termos sanguíneos, de Muhammad o profeta, Maomé o profeta, são os Hashemitas. E eles são. Por isso a designação que eles hoje em dia conservam. Tudo isso me permitiu conhecer. Depois conheci um outro cidadão árabe, muito interessante, argelino. E em 1985 convidou-me para presidente da Câmara de Comércio Árabe Portuguesa. E eu disse, não posso. Acabei de sair do governo, vida profissional.
1: O tal governo de Balsemão, não é?
2: Balsemão, portanto, não
1: do
2: posso.
1: Tal da...
2: Intentona.
1: Intentona.
2: E, portanto, como o PC quis chamar. Nunca foi, mas o PC quis chamar. Bom, de qualquer das formas.
1: Sim.
2: O que interessa é, adiei por 10 anos a ida para presidente da Câmara, indiquei uma pessoa amiga minha, porque não quis estar nessa altura, e de 85, de 95, até 2017, portanto 20 e tal anos, fui presidente da Câmara com todo o prazer e dediquei-me a conhecer o mundo árabe todo. Todo. Desde as Ilhas...
1: Desde as Ilhas?
2: Comores. Ninguém lá vai. Eu nas Ilhas Comores vi uma coisa... Duas notas. É tão pequenino... o Estado República Federal Islâmica das Comores. Tem dois ministros de negócios estrangeiros. Uma para os países árabes, que são muitos,
1: sim,
2: e outra para os países outros, que eram três ou quatro países só. Era a França, o África do Sul e pouco mais. Ouça, engraçadíssimo. Segunda coisa que eu achei e gostei imenso. Fui ver lá num extremo um cemitério português.
1: Aonde?
2: Nas Comores. Que ninguém lá vai. Mas estão lá.
1: Mas e porquê é que é lá um cemitério português?
2: Passagem dentro do canal de Moçambique, quando havia mares, enxurradas, tempestades, e alguns deles iam morrer ou iam parar os corpos às ilhas, das casas às Comores, ou outras, tem duas grandes ilhas e várias pequenas, iam depositá-los lá. E muitas vezes tinham o nome. Eu vi o nome Pereira e Sousa, por exemplo. Fiquei, tive a mesma sensação nesse dia que tive em Macau, na Ilha Verde, ao pé da Gruta de Camões. Portugal fez e a China mantém, o primeiro canto de Camões escrito. As armas e os burões assinalados do ocidental para a Lusitana, por mares nunca antes navegados, e passaram ainda além da Taprobana, por perigos e guerras forçadas. Ver aquilo,
1: mais do que permitia a força humana,
2: dá vontade de chorar.
1: É.
2: Ver aquele cemitério, deu vontade de chorar, para perceber uma coisa: a grandeza e a tragédia de Portugal são sinónimos de duas coisas num sentido dialético. A glória e a tragédia nos acompanha. Ouça, retrato mais duro, mais sensível que eu tive, e que nunca me esqueço até à minha morte.
1: Mas é engraçada essa ideia da presença árabe por aqui. Quer dizer, que se nota, que se vê que...
2: Ouça, até tínhamos uma designação, os moçárabes.
1: Pois.
2: Aqueles que, não sendo geneticamente islâmicos, aceitaram a religião islâmica. Ouça, Portugal, a história portuguesa tem coisas muito interessantes. Uma delas é... Às vezes chama-se o rei de Portugal dos primeiros tempos da primeira dinastia o rei dos três povos ou das três religiões. Porquê? Nós tínhamos um ser muito interessante. Quando havia comunidades próximas entre si, judeus, havia muitos judeus. Os judeus em Portugal foram trazidos pelos árabes.
1: Sim.
2: Não. É. Judeus,
1: pois foram expulsos na altura...
2: e cristãos foram expulsos os dois ao mesmo tempo.
1: Na Espanha,
2: o decreto é para árabes e para judeus. Bom, claro que árabes havia poucos, judeus havia muitos. Mas o que é que o rei de Portugal fazia? Fazia uma coisa espantosa. A sabedoria dos reis era notável. Tinha três sistemas diferentes, consoante a religião, de fazer a aplicação das leis penais. Ou seja, aceitava um código para a religião islâmica, outra para os católicos, cristãos, e outro para os judeus. Cada um tinha uma autorregulação própria em torno do eixo religioso. Isto era notável. Pois é. Se alguém falasse de multiculturalismo,
1: sim,
2: ele dizia-se: olhe, vá à primeira dinastia de Portugal e veja o que é que os reis até Dom Dinis fizeram. É notável. É notável perceber a antecipação histórica,
1: é verdade,
2: que os reis portugueses tiveram.
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2: Naquela altura havia grande discussão no PSD de preparar o futuro, ver o mundo, ver Portugal. Não havia problemas. Sá Carneiro, aliás, nesse aspecto era líder, mas por ser líder aceitava o debate, a discussão forte, veemente, às vezes caótica. Hoje em dia não há discussão. Hoje em dia o silêncio tumular acompanha a vida partidária. Só não é tão forte porque há televisões onde aparecem os líderes, mas mais nada.
1: É ruído, é ruído.
2: Hoje em dia a política está resumada num ritual de ruído por um lado e de pequenas frases para o espetáculo.
1: Os partidos hoje, quando olha para os partidos, para o seu partido...
2: Não é para o meu, para todos quase.
1: Para todos quase.
2: Não, a não ser para o PCP, que temos de falar à parte.
1: Mas quando olha para o seu partido, o que é que vê ali? O que é que...
2: Vejo diferenças. Mais diferenças que semelhanças. Sim, mas naquele tempo havia duas...
1: O Pacheco Pereira está sempre a dizer que se forem ler o programa eleitoral do PSD, do PPD, do início, não tem nada a ver com o que se faz hoje.
2: Mas, aliás, o programa do PPD,
1: centro-esquerda,
2: de novembro de 74 era qual centro-esquerda? Era a esquerda, porque era uma condição de aceitação mínima do MFA em relação a nós, se não éramos aceitos sequer.
3: Pronto.
2: Portanto, a matriz socialista estava lá em demasia.
3: Pronto.
2: Corrigiu-se no tempo. Mas começou assim. Bom,
3: sim.
2: Mas o que me interessa não é tanto a doutrina e a ideologia.
3: É mais a prática.
2: Também, são duas coisas. As causas. Nós tínhamos causas. A primeira causa era, eu diria três tipos de causas, se quiser. Causas como a liberdade. Era muito forte. Porque vínhamos de um regime que não tinha liberdade política. Tinha liberdade económica, mas não tinha liberdade política. Económica, TQB. TQB. Bom, causas. Hoje em dia não me parece que existam causas. Isto é, porquê que se luta? A luta está transformada numa rotina. Hoje em dia qualquer poder político atual na nossa conjuntura não é um sinal, não é um detonador de transformações. É um guardião de imobilismo. Deixámos acontecer duas coisas graves em Portugal. Primeiro, perdemos causas. Segundo, deixámos que o Estado português seja capturado por corporações, por princípios fundamentais de organização de corporações com os seus interesses próprios. O nosso Estado é um somatório
3: de corporações.
2: Corporações. De onde o exercício de um poder político nele tem pouca capacidade transformativa. E o essencial de uma democracia é ser transformativa. Quando não é, tende a acabar. Tende a não ser importante. Tende a ser inútil. E num mundo então em que a velocidade de acontecimentos, de ideias, de formas de organização, de tecnologias, olha o que vem aí com a IA, por exemplo, obriga-nos a pensar. Naquela altura havia grande discussão no PSD. Não era questão de divisão, era questão de fomentar o futuro, de preparar o futuro, ver o mundo, ver Portugal. Não havia problemas. Sá Carneiro, aliás, nesse aspecto era líder. Mas por ser líder aceitava o debate, a discussão forte, veemente, às vezes caótica.
3: Sim.
2: Mas, apesar de tudo, positiva, do modo geral.
3: Mas transformadora, que mas transformadora. Sai qualquer coisa.
2: Hoje em dia não há discussão. Hoje em dia o silêncio tumular acompanha a vida partidária. Só não é tão forte porque há televisões onde aparecem os líderes. Mas mais nada.
3: Sim, mas é só barulho. Não é discussão, é só ruído.
2: Barulho excessivo.
3: É ruído.
2: Hoje em dia a política está arrumada num ritual de ruído, por um lado, e de pequenas frases para o espetáculo. Para o espetáculo, para a persuasão, para a indicação.
3: Hoje tem-se menos paciência para acompanhar a vida política até.
2: O Maria Flor, desculpe uma pergunta. Como é que se pode aceitar a repetição permanente e o vazio? O grande problema de Portugal é que doutrinariamente estamos num vazio. Não é Portugal, é Europa. Estamos num vazio que não chegou ainda ao caos, mas tem tendência a poder lá chegar. O problema fundamental de Portugal e da Europa, mais da Europa ainda que Portugal, próximos uma grande vantagem, a nossa identidade é inquestionável. E perdura há séculos. A identidade nunca é estanque.
3: Pois.
2: A identidade varia, altera-se. Por natureza, a identidade tem sempre um conteúdo narrativa. Mas também tem que ter um conteúdo de esperança.
3: Sim.
2: E quando perde a narrativa ou a esperança ou os dois, caímos no caos, ainda não chegamos lá. Agora, o que é essencial na vida partidária hoje é também a formação que se dá. Eu lembro naquela altura a preocupação. Nós tínhamos curso de formação, dados. Pedro Roseta deu tantos, eu dei alguns. Muita gente do PSD, a primeira coisa que fazia era curso de formação sobre a social-democracia, sobre políticas concretas. O PSD, por exemplo, quando o Sá Carneiro determina a criação do Gabinete de Estudos, legítimo em primeiro lugar foi o Alfredo Sousa. Depois o Alfredo Sousa saiu e o Sá Carneiro disse-me, vai para lá. Eu estive lá um ano só. Depois apareceram outras pessoas. Mas a ideia era
3: formar.
2: Formar não só doutrinariamente, mas sobretudo a aplicação da doutrina à realidade. Como é que se faz nesta área, nesta e nesta? Tínhamos discussões enormes sobre todos os assuntos, o que era para nós uma grande vantagem. Quando chegava ao governo era fácil escolher pessoas, porque todas essas pessoas tinham participado em discussões.
3: Pois.
2: O único problema era se eles queriam ser membros do governo.
3: Pois.
2: Mas eram pessoas tecnicamente bem preparadas, politicamente mais sólidas e sobretudo doutrinadas.
3: Isso.
2: Ora bem, hoje em dia,
3: à Universidade de Verão.
2: Já de Verão é uma feira de vaidades, mais nada. não é uma formação política. A formação política é um contínuo,
3: claro,
2: que se tem de
3: não
2: ter.
3: Não é três dias ou uma semana.
2: Não, é passar, é para lá. Toda a gente importante tem que lá ir, televisões. Não, é para formar pessoas em silêncio, com prudência, com calma, com conteúdo, com esforço, com trabalho, com resultados. Hoje em dia os partidos políticos não é o PSD.
3: Sim.
2: O único que talvez não faça isso, talvez seja o PCP. E às vezes o Bloco. No fim de semana qualquer, com o calor, faz isso tal.
3: Fazem uns acampamentos.
2: Acampamentos
3: e fazem
2: tal, tal. Ele serve para várias coisas, mas enfim. Agora, os partidos democráticos têm a obrigação de explicar ao país, porque as doutrinas mudaram tanto, tanto. As circunstâncias mudaram tanto. Os drivers da ação política mudaram tanto. Somos obrigados a falar disso todos os dias, ou pelo menos algumas vezes com consistência e com organização. Para quê? Porque, você repara, estamos num mundo com uma comunicação enorme. Hoje há multiplicidade de informação e tal. É tão grande a informação que às vezes a pessoa não sabe o que é que há de acreditar. Nem saber julgar. De onde a formação política serve para quê? Para criarmos crivos de interpretação. Crivos de análise. Não só para perceber o que está a passar,
3: saber o que está a passar,
2: mas como interpretá-los e, sobretudo, como os articular para o exercício da política nacional e internacional. Portugal não tem isso. O debate está noutras instâncias. Não está entre os operadores políticos. Ora bem, isso é gravíssimo.
3: Isso enfraquece-nos.
2: Totalmente. Totalmente. Este pacote laboral devia ter sido começado a ser discutido na campanha eleitoral para este governo.
3: Porquê não, que não foi?
2: É a esperteza saloia. Que é, não vamos pôr isto aqui, podemos perder votos. Ou isso é esperteza saloia, quer dizer.
3: Com a sua experiência política, o que é que acha que isto vai dar?
2: Nada. Porque se o PS e o PSD se juntam e fazem uma lei, nunca será aquela que o PSD queria.
3: Mas percebe-se o que é que o PSD queria?
2: Percebe-se. Agora, percebe-se. Se me perguntar, o partido percebia, não sei.
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3: Engenheiro Ângelo Correia, se eu lhe perguntasse como é que caracterizava o seu Portugal antes do 25 de Abril, como é que me respondia?
2: Ah, o Soares dizia Portugal amordaçado, eu diria. Não era tão amordaçado. Portugal era amordaçado para a esquerda portuguesa, a esquerda tipo PC, tipo algumas PS, a extrema esquerda. Era. Para o restante das pessoas, expunham os que queriam. Ouça, o Diário de Lisboa. Quando é que nasce o Diário de Lisboa? Nasceu no 25 de Abril? Não. O Diário de Lisboa nasce muito antes. O Ruela Ramos construiu aquele jornal muito antes. Era uma
3: expressão. Mas passava pela censura.
2: Mesmo assim, o próprio Expresso, quando acha, passava também pela censura, mas quer dizer, na relação humana entre pessoas, se nenhum de nós fosse do PC, não havia problema nenhum que nós dizíamos. Se fosse o PC, era um problema logo. Portanto, havia uma liberdade real, mas limitada para alguns setores e algumas áreas. Não global como hoje.
3: Pois.
2: Bom, isso é a primeira questão. Hoje em dia temos abundância de partidos políticos, mas alguns são vazios.
3: Alguns são inúteis, não é?
2: São inúteis.
3: E sobretudo não transformam
2: Portugal. Não ajudam a transformar Portugal, nem o exercício da política. A política hoje em dia tem um conteúdo espetacular que lhe retira a essência, que lhe retira objetivos, que lhe retira a imagem da pedagogia. Uma sociedade como a portuguesa, como as sociedades europeias, são sociedades muito mais desenvolvidas em termos culturais, em termos de conhecimento. Hoje em dia, a discussão política é essencial, porque há pessoas que o sabem fazer, que o podem fazer e que o devem fazer. Retirar isso, colocar apenas na sociedade civil, fora dos próprios partidos políticos, isolá-los do debate político real, e não do debate político do que se passa na Assembleia ou de algumas coisas menores, é gravíssimo. Por exemplo, a lei do trabalho. Este pacote laboral devia ter sido começado a ser discutido na campanha eleitoral para este governo.
3: Porquê que não foi?
2: É a esperteza saloia. Que é, não vamos pôr isto aqui, podemos perder votos. Ou isso é esperteza saloia, quer dizer.
3: E agora, o que é que acha, com a sua experiência política, o que é que acha que isto vai dar?
2: Nada. Porque se o PS e o PSD se juntam e fazem uma lei, nunca será aquela que o PSD queria. É uma lei próxima do que está.
3: Mas percebe-se o que é que o PSD queria?
2: Percebe-se. Agora, percebe-se. Se me perguntar, o partido percebia, não sei. Há uma coisa importante que é o partido, outra coisa que são os ministros. A ministra do Trabalho, claro, sabia o que queria.
3: Com certeza.
2: Claramente. O partido tinha esse desiderato? Não sei, julgo que não. Porque não há discussão sobre isso. Vivemos as questões sem as discutir, com profundidade. Mesmo corremos o risco de não ser compreendidos, mesmo corremos o risco de dizer asneiras. Mas a democracia e a asneira é constitucional, sabe? A asneira também é constitucional.
1: A democracia e a asneira é livre, não é?
2: Exato.
1: Era uma das palavras de ordem.
2: Eu digo é constitucional, porque, para não copiar as pessoas, a seguir ao 25 de Abril.
1: O 25 de Abril já acabou?
2: Não, não, o 25 de Abril nunca acaba.
1: Não?
2: Não. Mas uma coisa, no 25 de Abril você tem duas coisas distintas, se quiser, ou três. Tem uma, o símbolo da mudança. Isso acabou? Não. Tem menos valor e menos importância, que as pessoas estão esquecidas.
1: Mas não esquecer, por exemplo, a maneira agora como se, o 25 de Abril, na Avenida da Liberdade...
2: É verdade. O símbolo da mudança mantém-se. E manter-se-á, e volto a dizer, talvez mais decantadamente no futuro. No futuro.
1: Decantadamente, isso quer dizer mais...
2: Vai separando as coisas, vai sendo, tornando-se mais no essencial.
1: Okay.
2: O regime da liberdade. É o regime da liberdade. O fator essencial de mudança foi a liberdade. E é que ele não pode ser perdido. Segunda coisa, é essa a questão. Há elementos fundamentais que o 25 de Abril te trouxe que Portugal não deve perder, a não ser que queira não continuar a ser democrático. Portanto, há aí um problema que não é de celebração, é de pedagogia. E mais uma vez, a função pedagógica dos partidos políticos. Ouça, as genes de um PS, um PSD, de um CDS, de uma iniciativa liberal, é fundamentalmente a liberdade. Com cambiantes, com mudanças, com formas de encarar e aplicar a democracia. Mas a democracia em si é sobre duas coisas. O respeito da maioria, a vantagem da maioria e o respeito das minorias. Como tal, as duas coisas. Não é apenas a vitória do mais forte e do que tem mais votos. É também o respeito pelos mais fracos e minoritários. Ou seja,
1: que são menos, sim.
2: A democracia não tem um conteúdo apenas operacional para formar o governo.
1: Dá imenso trabalho, não é? Dá muito trabalho.
2: Mas tem outro conteúdo obrigatório, que é mostrar às pessoas que somos diferentes. E a celebração da diferença é tão importante como a celebração da igualdade.
1: E é por isso que acha que 25 de Abril...
2: Tem essa missão. Mas é uma missão que não se celebra no 25 de Abril. Não é o cerimonial. Isso é o símbolo. É a função pedagógica, de explicar às pessoas as coisas. A participação popular não pode ser vista como um ato meramente eleitoral, mas um ato permanente de debate, audição e discussão.
1: Daqui a 50 anos, engenheiro Ângelo Correia, já cá não estamos, eu também. É bom fazer esta pergunta, depois logo vemos o que é que vão...
2: Não, mas
1: qual é o
2: sua
1: trabalho.
2: Pergunta é outra.
1: Portugal vai ser uma democracia?
2: Não, pergunto Portugal, eu não sei o que é que vai ser democracia. Essa é uma questão, porque nós temos a ideia que há uma extensibilidade permanente e perpétua da democracia, não é verdade? A democracia é como aqueles copos de água com um buraquinho no fundo. A água vai-se caindo, vai saindo e é invadida por várias ideias. Eu acho que os debates hoje sobre o nativismo e o soberanismo são debates que são importantes, inevitáveis, mas temos de pensar como os fazemos. Os debates sobre a multiculturalidade, temos de pensar como é que os fazemos. Porque a multiculturalidade, como existência normal, nada se pode contestar. Mas o problema não é a multiculturalidade em si, é a interculturalidade ou não. Isto é, se as pessoas conseguem absorver umas das outras os fenómenos que criam mais amplamente denominadores comuns. Oh, Maria Flor, vai ser um problema hoje em dia na Europa grave, que alguns chamam a transformação cultural, que é dada por a chegada à Europa pessoas com outra religião, outra civilização.
1: E com outra cultura.
2: Com
1: outra maneira de viver.
2: De viver. Não só ideias, mas costumes.
1: Pois.
2: Também. Os costumes nunca se conseguem articular uns com os outros. As ideias é possível. As ideias é fácil. Ou antes, é relativamente fácil, exceto quando as ideias e os princípios religiosos são institucionalizados e são doutrina quase de um Estado.
1: Pois.
2: Que é diferente.
1: Dá teocracias e...
2: É outras coisas. Ora bem, eu acho que nessa matéria é importante nós percebermos e sentirmos que essa mudança de paisagem cultural, o landscape é outro, deve-nos obrigar a fazer um esforço para criar formas de integração. Porque se nós, a pior coisa que pode acontecer à Europa e em Portugal também é criarmos guetos. Isto é, aquilo que o Adriano Moreira, o professor Adriano Moreira, chamava as colónias interiores. Isto é, criar uma zona onde alguns vivem de determinada maneira
3: e outro.
2: Outros da outra, mas não se entendem mutuamente. Ou seja, a diferenciação na proximidade pode dar choques, mais e menos dia. Nós temos de encontrar formas de fazer. E vou dizer uma coisa que talvez a choque. Dentro deste mundo, onde houve colonialismos, racismos, houve tudo, o povo que mais pode superar isto é o português.
3: Porque está habituado, não é?
2: Está habituado. Há 5 séculos que anda pelo mundo a conviver com os ricos e com os pobres. E mais. E parte da própria colonização portuguesa em África foi feita pelos mais pobres. A colonização de Angola é feita por pobres e médios. Não é pela o grande
3: não
2: capital.
3: Não é pela aristocracia.
2: Não é pela aristocracia. Moçambique tem mais isso. A aristocracia da administração pública. Em Angola não é. Ou seja, Moçambique tem mais isso. A aristocracia da administração pública. Em Angola não é. Ou seja, nós temos os germens, sabemos conviver.
3: Bem,

0: não me esqueço, ver ao fim da tarde o sol a bater na areia, parecia ouro, pepitas de ouro, reflexos de ouro. Ver ao longe uma caravana de camelos, pessoas com as túnicas. Eu fiquei, é a primeira vez que eu vi aquilo, fiquei impressionadíssimo. Disse, eu tenho que conhecer isto, tenho que perceber isto.
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0: A semente do MES entra no PS. Quando Jorge candidato à Presidente da Câmara, lembra-se, ele faz a primeira coligação com o PCP. Ou seja, quando se acusa o doutor
2: negociada.
0: António Costa de ser a primeira vez que se faz uma ligação com a geringonça, não é verdade. Essa ligação foi feita para a Câmara de Lisboa pelo Jorge Sampaio. Isso é uma linha vermelha que foi destruída. Porque Soares nunca concebeu. Soares sempre acreditou e desejou um rio que passasse entre o Centro Democrático, nomeadamente o PS e o PCP. Ora bem, esse rio desfez-se com Jorge Sampaio, relativamente. E retornou em força com a geringonça mais tarde. Ampliou-se, aliás, até.
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2: Engenheiro Ângelo Correia, muito obrigada por esta partilha, desta reflexão que foi de Portugal e tudo à volta, e tudo aquilo que se cruza com Portugal. Esta é uma edição especial do Serviço Público Bloco Notas. É um programa que ajuda quem está nos últimos anos do secundário, mas também quem se interessa por saber mais. E com o pretexto dos 50 anos do 25 de Abril, aqui fixamos memórias. Agora estamos ao sábado, depois das 2 da tarde. Pode contar sempre com o 25 de Abril de, e neste caso é o 25 de Abril de Ângelo Correia. Todos os episódios estão em todas as plataformas de podcast. Os cuidados de emissão foram de Diogo Axel, a imagem de Maria Saimel, a produção de Ana Fernandes e da edição de Maria Flor Pedroso. E voltamos para a semana. Muito, muito obrigada.
0: Gostou?
2: Gostei.
0: Também eu.
2: Também gostou. Pronto, ainda bem.

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0: Vamos com o Ana Moura até às notícias.

0: Boa tarde, são 3 horas no continente e na Madeira, 2 nos Açores. Está a hora de retomar a atualidade, Miguel Bastos.
1: Europeus de canoagem, o secretário de Estado do Desporto, Pedro Dias, elogiou há pouco a competitividade de todos os canoístas lusos que estão a participar nos europeus de Mondemor. Sérgio Fonseca levou a Académica de Viseu de volta à Primeira Liga, agora está de saída. O Irão diz que o memorando para o acordo de paz com os Estados Unidos não vai ser assinado este domingo.
0: Agora estão 32 graus em Coimbra, 30 em Lisboa, 28 no Porto, 24 em Faro, nas Ilhas, 22 graus no Funchal e 21 em Ponta Delgada. Notícias, edição de Miguel Bastos.
1: Por apenas 20 milésimas de segundo, a embarcação portuguesa que competiu em K4 500 metros com Gustavo Gonçalves, João Ribeiro, Messias Batista e Pedro Casinha, acabou por terminar a prova na quarta posição. Não conseguiram subir ao pódio por apenas 20 milésimas de segundo nestes europeus de canoagem em Montemor-o-Velho, que estão a ser acompanhados pelo repórter Horácio Antunes.
2: É uma das embarcações mais competitivas e apetecidas e as milésimas ditaram a ordem da classificação entre o primeiro e o quarto lugares. Primeiro a Hungria, medalha de ouro, depois duas medalhas de prata para a Alemanha e a Espanha. Quarto lugar para Portugal, eram campeões da Europa e do mundo, mas não deu, como refere João Ribeiro.
3: Demos tudo dentro da água, estas provas são assim. O ano passado eu passei campeão da Europa e campeão do mundo. Este ano demos o nosso melhor, acho que correu super bem. Mas houve três barcos que foram melhores que nós, não há volta a dar e é continuar a trabalhar.
2: Pedro Casinha realça a coragem que tiveram em prova.
4: Demonstrámos o melhor que nós conseguíamos e tivemos coragem para nos manter a tentar segurar a posição cimeira até não conseguimos aguentar mais.
2: Gustavo Gonçalves diz que tudo foi feito para defender o título.
5: Queremos defender o nosso título, é para isso trabalhámos todos os dias. Infelizmente não conseguimos, mas viemos na luta, como toda a gente viu, até os metros finais e penso que é um salto positivo.
2: Messias Batista realça a infelicidade. Este ano já são 3 provas em quarto lugar, 2 taças do mundo e agora o europeu.
6: Já ganhámos por pouco, desta vez perdemos por pouco. Nas 3 provas que fizemos este ano, ficámos as 3 em quarto. Parece um bocado ingrato, ainda por cima puxámos aqui um pouco mais para estar bem neste europeu. Eu acho que fizemos uma boa prova, simplesmente houve 3 barcos que foram melhores.
2: A manhã de provas terminou com o agridoce, depois de ter começado com o bronze de Fernando Pimenta em K1 mil metros. Fernando Pimenta que regressa à água às 4h05 para a final de K1 500 metros.
1: Gustavo Gonçalves, João Ribeiro, Messias Batista e Pedro Casinha estiveram quase, mas não subiram ao palco por apenas 20 milésimas de segundo. Há pouco, o secretário de Estado do Desporto, Pedro Dias, elogiou a competitividade que está a ser revelada pelos canoístas lusos nestes europeus de Montemor-o-Velho.
7: Foram finais muito competitivas, estamos a falar de alto rendimento, dos melhores praticantes de canoagem do mundo. Apesar de ser um campeonato da Europa, nós sabemos que a Europa tem dos melhores canoístas do mundo e os nossos portugueses estão dentro dessa elite, o que é extraordinário, nós termos canoístas a integrarem os 8, 9 melhores do mundo a disputar finais, e foi isso que aconteceu hoje. O Fernando conseguiu mais uma medalha para o seu percurso, uma medalha de bronze. O nosso K4 esteve muito próximo de conquistar uma medalha numa final muito, muito disputada e equilibrada.
1: Os elogios do secretário de Estado do Desporto esta manhã, Fernando Pimenta, conquistou então a medalha de bronze em K1 mil metros. Alex Santos ficou em quinto lugar, KL1 200 metros, e Beatriz Fernandes foi sétima em C1 200 metros. Daqui a pouco, às 3h30, Carlos Carmo vai estar na final em VL1 200 metros, e depois, às 4h05, Fernando Pimenta volta para a água. Vai disputar para a final A em K1 500 metros. Os europeus de canoagem em Montemor-o-Velho terminam amanhã. Martin Anselmi está de regresso ao futebol europeu. O antigo treinador do Futebol Clube do Porto assinou pelos espanhóis do Elche. Após uma curta passagem pelo Porto na época 24-25 e também uma experiência nos brasileiros do Botafogo. Anselmi, de 40 anos, argentino, vai assumir, aliás, o Elche da Primeira Liga Espanhola, clube onde atua o português Martín Neto.

0: Sérgio Fonseca está de saída do comando técnico do Académico de Viseu, isto depois de ter levado a equipa à Primeira Liga de Futebol 37 anos depois da última participação. Agora o treinador dá por terminada a ligação ao clube. Sérgio Fonseca é uma figura histórica do emblema de Viseu, onde fez mais de 300 jogos como jogador. Na mensagem de despedida, o técnico agradeceu a oportunidade e sublinhou o orgulho no regresso do Académico à Primeira Liga. É mais um caso no Mundial 2026 de futebol. O governo ganês enviou hoje um protesto oficial às autoridades canadianas que recusaram o visto ao futebolista Thomas Partey. O jogador é acusado de crime de violação em Inglaterra. O Canadá impediu a entrada do jogador e agora o Gana enviou uma nota oficial de protesto ao Canadá. Pede ainda que a decisão seja revertida. Milhares de pessoas concentram-se a esta hora em Belfast, na Irlanda do Norte, numa manifestação antirracista. O protesto acontece depois da onda de violência anti-imigração que assolou a cidade ao longo desta semana, com ataques a casas, lojas e veículos. Um ataque com faca que foi atribuído a um imigrante do Sudão explotou estes distúrbios. Milhares de pessoas decidiram por isso hoje sair à rua numa manifestação antirracista sob o lema Juntos contra o Ódio. O porta-voz do Ministério dos Negócios Estrangeiros do Irão diz que o memorando de Islamabad para o acordo de paz entre os Estados Unidos e o Irão não vai ser assinado este domingo. Em declarações aos meios de comunicação social do Irão, ele contraria assim as declarações do primeiro-ministro do Paquistão. O porta-voz do governo iraniano acrescentou ainda que é necessária muita cautela sobre a data de assinatura, devido ao que diz ser a hesitação da outra parte. Em entrevista à estação pública IRIB, o ministro dos Negócios Estrangeiros iraniano já tinha afirmado que o acordo provisório tem que incluir a reabertura do Estreito de Hormuz e o fim dos conflitos em múltiplas frentes, incluindo no Líbano. Abbas Araghchi revelou também que a questão nuclear será discutida numa segunda fase, que deve ter 60 dias de negociações até à data de um acordo mais alargado. Entretanto, o Irão informou que o Ayatollah Ali Khamenei, que liderou o país durante quase 37 anos e que foi morto por ataques israelo-americanos a 28 de fevereiro, vai ser sepultado a 9 de julho em Mashhad. O funeral, inicialmente previsto para março, mas adiado devido à guerra, vai decorrer durante 6 dias. A partir de 4 de julho, vai ser homenageado também em Teherão durante 2 dias, bem como na cidade sagrada de Qom. Um petroleiro foi atingido por um projétil desconhecido ao largo da costa de Oman. A informação foi divulgada há pouco pelas autoridades de segurança marítima da Marinha Real Britânica. O incidente ocorreu esta sexta-feira a 6 milhas náuticas a leste de Oman. A tripulação está a salvo. Não houve relato de impacto ambiental. O petroleiro seguiu viagem até ao próximo porto de escala. Terminou a greve de trabalhadores dos registros e notariado. A adesão chegou a atingir os 90%. Arménio Maximino, presidente do Sindicato dos Trabalhadores dos Registros e Notariado, fala numa paralisação histórica motivada sobretudo pela falta de condições que o setor enfrenta.
1: Foi uma greve histórica, com uma adesão muito grande, portanto começou nos 80% e acabou nos perto dos 93%, portanto ultrapassamos a barreira dos 90%, e é uma greve real, não obstante o governo ter tentado minimizar, e falo-lá seguramente na próxima semana, é uma greve real. Aliás, os primeiros 5 pontos do nosso pré-aviso de greve nem sequer são questões corporativas. É inadmissível que uma conservatória encerre por falta de recursos humanos. Isto é falência do próprio Estado. Não é possível aceitar que um cidadão e uma empresa tenham que esperar 3, 4, 6, 9 meses pela feitura de um registro que solicitaram. De facto, sem ovos não se fazem omeletes. E nós temos um déficit crónico elevado. Faltam 270 conservadores de registros e 2.731 oficiais de registro, que significam, respectivamente, 38% e 55% do efetivo que é necessário.
0: Os trabalhadores estiveram em greve desde segunda-feira.
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2: Boa tarde e bom fim de semana. Passam 11 minutos das 3. A seguir, Bairro Latino com João Goberno.
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Olá, sejam bem-vindos de volta ao bairro. Voltamos a atravessar o Atlântico em busca do destino musical para a próxima hora, algo que, para quem reconhecidamente gosta de viajar, nos discos e não só, se cumpre com um prazer nada disfarçado. Ainda mais porque a protagonista convidada nos permite juntar duas cidades tão próximas como distantes. De um lado, em Cuba, fixa-se Havana. Do outro, nos Estados Unidos, fica a metrópole peculiar que é Miami. Em ambos os destinos reina a voz que já está, a de Gloria Estefan.

Raíces foi a canção escolhida para abrir este verdadeiro especial dedicado a Glória Maria Milagrosa Fajardo Garcia, nascida na capital cubana a 1 de setembro de 1957. Só mais tarde acrescentou o nome de família do marido, o músico Emílio Estefan. No próximo ano, Glória terá duas datas importantes para assinalar. Por um lado, chegará ao estatuto de septuagenária. Por outro, completará nada menos de meio século de atividade discográfica, uma vez que se estreou como vocalista nos Miami Latin Boys, mais tarde os Miami Sound Machine, grupo fundado por Emílio, já na Flórida, isto depois de ele ter visto a jovem Glória atuar num coro de igreja. A contas de hoje, cabe-lhe ainda o álbum que em 1993 valeu à cantora a sua estreia oficial nas gravações em castelhano, Mi Tierra, era o título, e ganhou o Grammy Latino e o Grammy Generalista, vamos chamar-lhe assim, antes de se tornar o mais vendido de sempre, cantado em espanhol, com uns impressionantes 13 milhões de cópias comercializadas em todo o mundo. Ou seja, deu à intérprete a certeza de que poderia manter, sem grandes escorregadelas comerciais, duas carreiras quase paralelas, uma adotando a língua inglesa, outra cantando na da sua terra natal. Foi isso que fez, como veremos no quinhão da nossa magistratura de influência, ao longo desta emissão número 529 do Bairro Latino, programa de João Goberno para a Antena 1, com produção de Joana Jorge e hoje com o cuidado técnico de Alberto Cardoso. Vamos adiante com mais três pérolas de Glória Estefan, que na segunda das três, recebe uma preciosa ajuda de outra rainha cubana.

No llores, tres gotas de agua bendita y esta a bailar foram as canções que ouvimos na primeira, No Llores. Quem tiver o ouvido mais atento não terá perdido a oportunidade de assistir a um duelo implacável entre a guitarra elétrica de Carlos Santana e a guitarra acústica de José Feliciano. Já na segunda, a do meio, marcou presença, em dueto, a eterna Célia Cruz, conhecida como a Rainha da Salsa, já aqui evocada por alturas do centenário do seu nascimento. Ela que também foi uma das artistas cubanas que optou por deixar o seu país, fixando-se nos Estados Unidos da América. Aconteceu com o agregado familiar de Glória, logo em 1959. O seu pai participou mesmo, dois anos depois, na fracassada invasão da Baía dos Porcos. A coisa correu tão mal que acabou por ser detido e por um primo que lutava ao lado das forças leais a Fidel Castro e passou dois anos nas prisões cubanas. Quando conseguiu regressar para junto da família, nos Estados Unidos, integrou o exército norte-americano e combateu na Guerra do Vietnã. Mais uma vez, o resultado foi dramático. A longa exposição ao chamado agente laranja terá estado na origem de uma esclerose múltipla que aos poucos o foi incapacitando. Resultado, a mãe de Glória passou a ser quem sustentava o núcleo familiar, com a futura cantora destacada para cuidar do pai e da irmã mais nova, Rebeca. Em matéria de desgraças, não ficamos por aqui. A própria Glória sofreu em 1990 um violento acidente de viação que obrigou a mais de um ano de paragem no percurso musical, bem como à fisioterapia e a várias cirurgias. Uma das sentenças acabou por ser recusada, vamos dizer assim, por Glória, a de que não voltaria a ser mãe depois do acidente e depois de um primeiro filho, Naib, ter nascido 10 anos antes. A verdade é que em 1994, 4 anos depois do desastre, Glória voltou à maternidade para dar à luz a filha, Emily, que hoje também é cantora. Quanto à música, Glória Estefan regressou em pleno, ela que é avó e já desde junho de 2012. Tempo para as canções.

Para um beijo e com Los Años Que Me Quedan foram as canções deste bloco, ainda a tentar fazer justiça a este percurso quase imaculado da Gloria Estefan, que já falou em desforra familiar como mote para o seu caminho. A explicação é simples. A mãe tinha ganho um concurso com origem em Hollywood que a indicou para dobrar em espanhol os filmes da estrela infantil de cinema que foi Shirley Temple. Acontece que o avô materno de Glória a proibiu de o fazer. Glória Estefan vendeu mais de 100 milhões de discos, ganhou 5 Grammy e mais 5 Grammy Latinos, publicou 2 livros infantis e outro sobre a sua cozinha, deitando mais uma vez a mão às suas raízes cubanas. Participou em 2 filmes, um dirigido por Wes Craven e outro realizado por Joseph Sargent. Nos registros em castelhano, que além de Mi Tierra, já referido lá atrás, passam por Abriendo Puertas, Alma Caribeña, 90 Milhas e o muito recente Raíces, nunca ficou abaixo dos 2 milhões nas vendas em cada um dos registros. Cantou para o Papa João Paulo II. Glória é católica, de formação e de prática. Assinou a canção oficial dos Jogos Olímpicos de 1996, Reach, fez um dueto com Plácido Domingo e subiu ao palco integrada no impressionante coletivo VH1 Divas, lado a lado com Aretha Franklin, Celine Dion, Mariah Carey e Shania Twain. Recebeu das mãos do presidente norte-americano Barack Obama a medalha presidencial da liberdade. E já agora, também gravou em português o clássico Eu Sei Que Vou Te Amar. Mais música.

90 millas, yo quiero ser, y esta mi tierra, más tres clásicos para Gloria Estefan, que fue a muito saudável protagonista desta emissão número 529 do Bairro Latino, programa de João Goberno para a Antena 1, com produção de Joana Jorge, e hoje com o cuidado técnico de Alberto Cardoso. Glória ainda volta para as despedidas e nós voltamos na próxima semana. Continuamos pela América Latina e mantemos a predominância da língua espanhola. Mudamos é país para seguirmos até Santurce. É um bairro de San Juan, Porto Rico, onde vamos ao encontro de Olga Tañón. Mas só de hoje a 8 dias. Até lá, fiquem bem, fiquem por aqui.

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0: Boa tarde, são 4 horas no continente de Madeira, 3 nos Açores. E esta hora o que dizem as notícias, Miguel Bastos.
2: Carlos Carmo ficou em 7º e último lugar na final de Vélion 200 metros no Europeu de Canoagem de Montemoro Velho. Daqui a pouco vamos acompanhar a prova de Fernando Pimenta. Vai arrancar para a final em K1 500 metros. Está concretizado o investimento de 27 milhões de euros para reparar as praias afetadas pelas tempestades. Depois de 3 dias sem energia, a central nuclear ucraniana de Zaporizhia voltou a ser ligada à rede elétrica.
0: Agora estão 32 graus em Coimbra, 29 em Lisboa, 28 no Porto, 24 em Faro, nas ilhas.

0: São 22 graus no Funchal e também em Ponta Delgada. Notícias, edição de Miguel Bastos.
1: Ficou longe do pódio. Carlos Carmo ficou em sétimo e último lugar na final V1 200 metros. O atleta já não competia em provas internacionais há muito tempo. Daqui a pouco vamos acompanhar a prova de Fernando Pimenta, que vai tentar arrecadar mais uma medalha. Esta manhã conquistou a medalha de bronze em K1 1000 metros. A prova está marcada para as 4h05, final A em K1 500 metros. Vamos acompanhar a prova aqui, em direto na Antena 1. Está a concretizado o investimento de 27 milhões de euros para reparar os danos nas praias afetadas pelas tempestades. O presidente da Agência Portuguesa do Ambiente, José Pimenta Machado, sublinha que, nesta altura, só falta concluir uma empreitada.
2: As obras estão planeadas, estão executadas. É verdade que ainda estamos a acabar uma empreitada da Costa Caparica, está mais um, dois dias, estará finalizada. O investimento ficou dentro daquilo que eram as nossas estimativas, toda prevista até antes da época balnear, e depois só eram 27 milhões de euros. Este é talvez, ao tempo da tempestade Herc em 2012, o ano mais difícil em resultado deste combate de tempestades que afetou o país entre janeiro e fevereiro. Foi um ano muito complicado. Fizemos um conjunto de intervenções do país inteiro, desde Moledo até Vila Real São António, para, no fundo, minimizar o impacto das tempestades na época balnear.
1: Pimenta Machado, ouvido pela agência Lusa em Vila Praia de Âncora. A época balnear começou hoje oficialmente. A repórter Diana Craveiro esteve na Praia da Tocha, no concelho de Cantanhede, para saber quais os conselhos que os nadadores salvadores deixaram às pessoas que este sábado já optaram por ir à praia.
3: Eu não vou muito profundo, porque eu posso me afogar.
4: Para os mais novos, a lição parece estar aprendida.
3: E também não posso ficar longe dos meus pais, porque senão eu posso me perder e alguém me levar.
5: Não ir para muito longe, não ficar longe dos meus pais.
4: Luana, Melissa e Vitória sabem as regras para poderem ir à praia em segurança.
6: E tem que costumas ter cuidado?
3: Sim.
6: Porquê?
3: Porque para eu não me afogar, que eu não sei nadar.
4: Na Praia da Tocha, no concelho de Cantanhede, o dia começou com uma bandeira amarela. Nelson Santos é um dos coordenadores da equipa de nadadores saltadores e deixa alguns conselhos.
7: Traduzem-se por avaliações dos espaços onde se inserem. Essa será a principal tarefa de qualquer banhista que chegar a um local desconhecido, e bastam apenas 2 minutos para perceber as correntes, as profundidades, o comportamento das ondas, as águas de retorno e observar todas as regras que estão estabelecidas nesses mesmos espaços, nomeadamente as bandeiras de sinalização, toda a sinalética associada à frente de praia e também a seguir as indicações dos profissionais.
4: O nadador salvador lembra ainda que há zonas específicas assinaladas como seguras para as pessoas irem ao mar.
7: E essas zonas de banho são limitadas por duas bandeirolas, de cor vermelha e amarela, cor vermelha na parte superior e amarela na parte inferior, e que é onde os banhistas se devem inserir, porque são efetivamente as áreas, face a essa avaliação dos profissionais, que são aconselhadas para toda a prática que está depois relacionada com a própria bandeira, tomar banho ou nadar.
4: Os conselhos incluem ainda andar acompanhado e evitar áreas não vigiadas, tudo para que não haja mortes por afogamento.
1: Diana Craveiro, na Praia da Tocha. Ficou longe do pódio, já aqui dissemos. Carlos Carmo ficou em sétimo e último lugar na final V1 200 metros. O atleta já não competia em provas internacionais há bastante tempo. Daqui a instantes, Fernando Pimenta vai voltar para a água para tentar conquistar mais uma medalha na prova que está marcada para daqui a menos de um minuto. Final lá, em K1 500 metros. Vamos acompanhar a prova com o repórter Horácio Antunes, agora em direto, Horácio.
8: Falta pouco para esse tiro de partida. Os atletas estão todos ali apostos para o arranque desta prova de 500 metros, K1 500 para Fernando Pimenta. E estão eles já em pista. Fernando Pimenta vai na pista 9, aqui no Centro de Alto Rendimento de Montemor-o-Velho, um centro que esteve praticamente submerso no final de janeiro com as cheias e com a tempestade Christine, e que depois foi recuperado para estes campeonatos europeus que estão a decorrer da melhor forma aqui em Montemor-o-Velho. E esta prova é também uma das boas provas para Fernando Pimenta, apesar de não estar tão vocacionado treinado nos 500 metros, não é por isso o atleta favorito, mas ele também já conquistou várias medalhas nos 500 metros, ele que aposta tudo sempre nos 1000 e também nos 5000, prova que vai acontecer amanhã às 16h25, o Fernando Pimenta a competir em três provas, está então na água a lutar pela medalha, pelos melhores lugares, para já a meio dessa prova, Fernando Pimenta não está nos lugares da frente, mas tudo pode acontecer, porque a parte final é também onde os atletas vão dar tudo por tudo para ver quem chega então na primeira posição. Faltarão alguns segundos, pouco mais de 20 segundos para terminar esta prova de Fernando Pimenta, ele que ganhou o bronze de manhã e foi o primeiro atleta a competir com duas provas no mesmo dia, sem tanto tempo de intervalo como devem ter estes atletas
0: sem para recuperar
8: do esforço. Sem tempo para descanso quase, mas Fernando Pimenta sempre nos prometeu dar tudo em prova, ele que tem já 188 medalhas internacionais, vamos ver em que posição vai chegar, não vai dar, Fernando Pimenta corta ali, é sétimo, parece-me que ficou nas últimas posições, Fernando Pimenta não conseguiu a medalha que de certa forma era perspectivada, mas mesmo assim o esforço do atleta de Ponte de Lima aos 37 anos a competir nos K1 mil metros, no K1 500 e amanhã no K1 5 mil metros.
0: Reportagem em direto com Horácio Antunes a acompanhar esta prova, com Fernando Pimenta a tentar a sua sorte na final lá em K1 500 metros. Terá então alcançado este sétimo lugar. Esta manhã conquistou a medalha de bronze em K1 1000 metros. Amanhã vai tentar os 5000. O secretário de Estado do Desporto elogiou a competitividade dos canoístas portugueses há cerca de uma hora, canoístas que participam nas finais destes europeus de Montemor-o-Velho.
9: Foram finais muito competitivas, estamos a falar de alto rendimento, dos melhores praticantes de canoagem do mundo. Apesar de ser um campeonato da Europa, nós sabemos que a Europa tem dos melhores canoístas do mundo e os nossos portugueses estão dentro dessa elite, o que é extraordinário, nós termos canoístas a integrarem os 8, 9 melhores do mundo a disputar finais, e foi isso que aconteceu hoje. O Fernando conseguiu mais uma medalha para o seu percurso, uma medalha de bronze. O nosso K4 esteve muito próximo de conquistar uma medalha numa final muito, muito disputada e equilibrada.
0: Os elogios do secretário de Estado do Desporto, Pedro Dias, e entretanto vamos afinar essa informação que tínhamos dado relativamente à classificação, à prova de Fernando Pimenta, ficou em nono lugar nesta final A em K1 500 metros. Recordo uma vez mais que ele conquistou a medalha de bronze em K1 1000 metros e amanhã vai tentar os 5000. Por apenas 20 milésimas de segundo, a embarcação portuguesa que competiu em K4 500 metros acabou a prova na quarta posição, não chegou ao pódio. Gustavo Gonçalves, João Ribeiro, Messias Batista e Pedro Casinha, que defendiam o título europeu. Também esta manhã Alex Santos ficou em quinto lugar em KL1 200 metros e Beatriz Fernandes foi sétima em C1 200 metros. Os resultados desta manhã. Martin Anselmi está de regresso ao futebol europeu. O treinador argentino, que representou o Futebol Clube do Porto, assinou pelos espanhóis do Elche após uma curta passagem pelo Porto na época 2024-2025 e uma experiência nos brasileiros do Botafogo. Anselmi, de 40 anos, vai agora assumir o Elche da Primeira Liga Espanhola, clube onde atua o português Martim Neto. É mais um caso para o Mundial 2026. O governo ganês enviou hoje um protesto oficial às autoridades canadianas, que recusaram o visto ao futebolista Thomas Partey. O jogador é acusado de crime de violação em Inglaterra. O Canadá impediu a entrada do jogador. O Gana enviou uma nota oficial de protesto ao Canadá. Pede que a decisão seja revertida. A Segurança Social encerrou um lar clandestino em São João da Lampas, no concelho de Sintra. O lar tinha 22 idosos, 13 do sexo feminino e 9 do sexo
1: sexo masculino, com idades compreendidas entre os 62 e os 95 anos, em condições que a Segurança Social considerou que colocavam em causa a segurança, a integridade física, a saúde e o conforto e bem-estar dos utentes. Foi determinado o encerramento imediato e coercivo do lar clandestino. A fechar, a central ucraniana de Zaporizhia já foi reconectada à rede elétrica depois de um cessar-fogo mediado pela Agência Internacional de Energia Atómica. Uma das instalações da central nuclear controlada pela Rússia ficou sem energia externa durante quase 3 dias. Em comunicado, a Agência Internacional de Energia Atómica dá conta de que as reparações feitas durante a trégua permitiram normalizar o funcionamento da central.
10: Edição de Miguel Bastos, simultâneo da RTP Antena 1 com a RTP Antena 1 Açores e RTP Antena 1 Madeira. 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
7: 4h13, boa tarde e bom fim de semana. Já a seguir, posto de escuta com João Pedro Bandeira.
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0: Olá, posto de escuta de portas abertas comigo, João Pedro Bandeira, com os melhores lançamentos da semana da música portuguesa. Bem-vindos.
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0: Em dia de Santo António, abrimos em festa com Chinchada. Segundo single revelado, o novo álbum de Silk Nobre, Construção Civil, previsto para outubro. E hoje, lá mais à frente, destaque para a antestreia do novo tema de Tainá. Para já, a jovem Maria Leitão. Com formação em música clássica e jazz, Maria Leitão lança o primeiro EP, Para Onde Vão as Coisas Perdidas, com sete originais seus e produção do brasileiro Marcelo Canelo.
1: Estou mesmo muito feliz por poder partilhar ao fim deste tempo todo estas sete canções com vocês. Tenho o disco na gaveta há 2 anos e por isso o entusiasmo é mesmo grande. E convido-vos a virem ouvi-lo. Este título, Para Onde Vão as Coisas Perdidas, não é pontuado, portanto, não é nenhuma interrogação, nenhuma afirmação. Fica ao critério do ouvinte interpretar aquilo que ele quiser e por isso fazer do disco o que quiser.

Esta semana, atenção a mais um capítulo de Álbum de Família, o disco que o PZ está a construir mês a mês com 12 duetos. O novo é com Margarida Campelo, Põe-te a Minhas.

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1: Alô, alô, João. Antes de mais, um grande abraço para ti e para todos os ouvintes do Posto de Escuta. Nós somos os Nomac e estamos muito felizes por estar aqui a apresentar o nosso novo single, Entre Linhas. E o mais bonito é que esta música já nos tem dado muita alegria mesmo antes de ser lançada, porque há mais de um mês que temos partilhado certos nas redes sociais e temos recebido imensas mensagens e vídeos de pessoas que se identificam com esta música.
2: Desde o início quisemos que esta canção soasse o mais genuíno possível. Por isso fizemos questão de a gravar quase como se estivéssemos a tocar ao vivo. Queríamos guardar esta emoção e esta proximidade.
1: Do meu lado, confesso que esta é daquelas músicas que me põe sempre um sorriso na cara. Mal começa a tocar, apetece-me cantar, dançar, e é incrível perceber que tanta gente tem sentido exatamente o mesmo.
2: Entre Linhas fala daquilo que muitas vezes fica por dizer, mas também da esperança e das ligações que criamos uns com os outros.

0: Relembro que hoje vamos ter mais um rigoroso exclusivo.
1: Olá, eu sou a Tainá e a minha nova canção Sabiá toca aqui na pré-estreia no posto de escuta.
0: O produtor e multi-instrumentalista Tayo J é filho de mãe brasileira de ascendência polaca e de pai moçambicano de origem indiana. Com um longo e reconhecido trabalho entre nós, estreia-se agora com um disco em nome próprio, A Beleza do Erro, onde une a sua multiculturalidade ao rap, ao soul e ao jazz.
2: É um statement de que a arte que eu quero fazer, né, que é o meu disco, que é a música que eu quero assinar como Tayo J, por mais que ela não se encaixe e não faça parte daquele óbvio que é isto que toca, é a arte que eu quero poder fazer, que eu quero assinar. Então este disco é um bocado esta questão de não eu amoldar-me a qualquer coisa para poder fazer música e obter, vamos dizer de uma forma básica, resultados, não, eu a fazer a música que eu quero e a tentar construir uma narrativa e um espaço para poder criar exatamente isso, um espaço para isto poder existir e haver um público que gosta disto, porque se eu gosto, haverá mais alguém que gosta, né?
0: Todas as 11 faixas do álbum têm convidados de Portugal e Brasil, como a Maura e a Holanda, Dino Santiago, Bateu Matou e Selma Amus, ou Criolo, Vitão, Projota e Vinícius Terra, entre outros.
2: Também é sobre partilhar a arte com outras pessoas e também a escolha dos convidados reflete um bocado isto, né? Este lugar em comum com as pessoas e em comum de arte acontecer, tipo de, ou seja, estes featurings improváveis e tudo mais. Então eu acho que a obra em si, musicalmente, eu acredito e eu pus o meu coração nisto de ser uma obra bastante desfrutável, mas também há esta intencionalidade de ser ok, ela também quebra barreiras por si.
0: Em A Beleza do Erro, de Tayo J, está o tema Não É Errado, com a participação de Murta e Jorge.

0: Nada no Lugar é o segundo EP dos Criatura Dança, que foi antecedido pelo tema Tremor.
1: Tremor é algo que sentimos no corpo, que nos deixa desconfortáveis e representa essa insegurança e falta de equilíbrio que muitas vezes nos faz viver em piloto automático.

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1: Olá, daqui é o Tiago, de Jogarajau. Não há razões para continuar o nosso novo single. Foi escrito à maneira antiga, com voz e guitarra, os dois, lado a lado. E fala sobre o início silencioso que uma separação costuma ter numa relação. Primeiro é tudo muito silencioso, o fosso vai-se começando a abrir, as pessoas deixam-se de querer importar e depois é tudo muito mais ruidoso. Há sempre discussões, acusações e por aí fora. A própria instrumentação da música e a produção mostram isso, ou seja, há uma tensão crescente.

0: E mesmo antes de conhecermos a nova canção de Tainá, vamos ao encontro de Manuel Linhares. É um cantor de jazz português que vive entre Nova Iorque e o Porto e que se dedica à performance, à composição e ao ensino. Para além da licenciatura em jazz, pela ESMAE, estudou em Barcelona e em Berlim. Trabalhou, estudou e colaborou com nomes gigantes como Bobby McFerrin, Meredith Monk, José Mário Branco ou Rui Veloso, por exemplo. Agora edita o seu quarto álbum de originais, Atlântico.
1: Este novo álbum é uma ode ao oceano e ao tempo. Um álbum que fala das marés interiores, de um percurso em constante movimento, onde ecoam a distância, a memória, a transformação. Um trabalho plenamente político também, onde falamos das grandes discrepâncias sociais, de questões da globalização, das questões da guerra tão atual, mas um trabalho que é uma ode à minha própria, ao meu passado, à minha naturalidade açoriana, um trabalho nascido entre as margens, entre Nova Iorque e o Porto, onde vivo, e que transporta esta, pelas suas correntes e as suas marés, todas as contradições deste mundo contemporâneo em que vivemos.

0: Na próxima semana, Tainá, uma brasileira radicada do nosso país, vai lançar um novo tema, Sabiá. Mas mostramos primeiro e agora, no Posto Escuta.
1: Sabiá é uma canção que fala sobre liberdade. Não a liberdade que vem de fora. Sobre a jornada de uma mulher que atravessa os seus medos, as suas limitações e a sua própria gaiola interior para se lembrar de quem realmente é. O sabiá é um símbolo de alma livre no Brasil. O seu cantar e o seu voo sempre me lembrou liberdade. Sabiá é um convite para escutar o pássaro dentro do peito, confiar na sua própria voz e ter coragem de viver a sua verdade. Porque a liberdade não começa no céu, ela começa quando reconhecemos que a nossa voz sempre teve asas.
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Sabiá chega às plataformas digitais na próxima sexta-feira, um dia antes de Tainá subir ao palco do Coliseu Club de Lisboa para um concerto especial. Esta semana conhecemos também o novo single de Ronnie Fuego.

0: Orca é a identidade musical que parte das canções de Leonor Cabrita. E Sobra das Sombras é o primeiro avanço do novo álbum, A Peneia.
1: Com esta canção, Sobras das Sombras, tenta escrever sobre a herança familiar, emocional e comportamental, das coisas boas, mas também dos traumas, dos medos, das dores, enfim, todas essas coisas

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1: Olá, sou a Constança Quinteiro. Acabei de lançar o meu novo single 1 em 1 e estou aqui no posto de escuta do João Pedro Bandeira. A 1 em 1 é uma carta de amor sob a forma de canção. É uma prova de afeto que nasce em resposta a um momento de dúvida, a uma incerteza. É o verbalizar de pensamentos, sonhos e desejos em relação ao outro, que acabamos por não expressar todos os dias. E quando o fazemos, nem sempre é da forma certa. Nesta música partilho também aquela que é a minha visão do amor e do que deve ser uma vida a dois. Com a casinha de campo como pano de fundo. Um lugar pacífico, leve, livre, onde há tempo e espaço para sentir e envelhecer.

0: Muitos já não se devem lembrar que a seixalense Ana Margaride iniciou o seu percurso artístico ainda em criança, aos 12 anos, representando Portugal no concurso Bravo Bravíssimo, em Itália. Venceu também a Grande Noite do Fado, em 1995, em Zego, com João Pedro Silva. Este ano, participou, ao lado de Jacaréu, no Festival da Canção. De regresso ao Fado, recupera Cabeça de Vento, um tema de Amália, de 1957, que Ana Margarida já tinha interpretado no EP de estreia Fado ao Piano.
1: Cuja letra, de João Linhares Barbosa, nos fala da típica dinâmica de um namoro, com os seus arrufos e reconciliações. Neste caso particular, e em sentido figurado, a importante dinâmica numa cidade portuária, onde se descreve o Rio Tejo como elemento masculino e temperamental, devido à instabilidade das marés, mas com um importante papel de serviço à cidade de Lisboa, representando, por sua vez, o elemento feminino com toda a sua complexidade. Apesar de ser um fado, o seu compositor, Armando Machado, criou-o com um ritmo de bolero, sendo atualmente considerado como um dos fados tradicionais, chamado Bolero do Machado, uma cadência dançável que combina bem com a mensagem da lírica e uma ótima escolha para dar a conhecer este projeto de fado ao piano com percussão.

0: Socorro é já o quarto single de avanço para o disco de estreia de Gonçalo Malafaia.
1: O meu novo single, Socorro, é uma canção que é um grito de guerra contra a ansiedade, depressões, os altos e baixos com que nos defrontamos na vida. E a canção vai evoluindo até que remete para o facto de que a música é o antídoto contra estes momentos menos bons. Permite-nos o desabafo em forma de expressão artística. É um single que eu lanço para escapar mais uma vez às canções de amor e desamor. Fala, no entanto, ou em contrapartida, das lutas internas que todos nós temos que enfrentar, e oferece a tal solução, o grito de socorro, seja sozinho ou com alguém.
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Outro tema de apoio a Portugal é Não Caio, com B-Vibes e Mel. Pela nossa seleção, assim se chamou o tema, que juntou andamento, Fulkei e Catarina Guinot.

0: E claro, o último grito de apoio é de Sir Scratch, G-San, Bicho, Papillon e Sam the Kid. É o hino oficial da nossa seleção. É Tuga ou Nada.
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0: E chegámos à última proposta da semana. Natural de Estarreja, Joaquim Ferreira iniciou o percurso musical ainda em criança, tendo passado pelo Conservatório de Música de Aveiro e pela Academia de Música de Oliveira de Azemais. Participou na última edição do The Voice e lança agora Voltar a Ver.
2: É um single que fala essencialmente sobre perda. Perder alguém, seja por que razão for, nunca é fácil. E há sempre aquela questão que ecoa na nossa cabeça quando perdemos alguém. Será que ainda te vou voltar a ver? É precisamente esta questão que nasce este single. Nasce esta mistura de emoções que fica quando uma história acaba e os sentimentos não desaparecem completamente. No fundo é uma canção cheia de perguntas sem resposta, tal como a nossa vida, não é?
0: É tudo. Até para a semana. E viva a música portuguesa. Cada história...

0: Pois estou a discutir com João Pedro Badeira, episódio desta semana já disponível em RTP Play. Vem as notícias das 5 da tarde.
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0: Boa tarde, são 5 horas no continente e na Madeira, 4 nos Açores. E o que está a marcar a atualidade a esta hora, Miguel Bastos?
2: Estrada Nacional 2 está cortada ao trânsito por causa de um incêndio no concelho de Aljustrel. O acordo com o Irão é sólido, diz um funcionário norte-americano em declarações esta tarde, já depois de um alto funcionário iraniano ter dado indicações em sentido contrário. Fernando Pimenta ficou em nono lugar na final de K1 500 metros. Esta manhã tinha conseguido a medalha de bronze em K1 1000 metros.
0: Agora estão 31 graus em Coimbra, 29 em Lisboa, 28 no Porto, 24 em Faro, nas Ilhas, 22 graus no Funchal, 21 em Ponta Delgada. Notícias, edição de Miguel Bastos.
2: A Estrada Nacional 2 está cortada ao trânsito por causa de um incêndio no concelho de Aljustrel. As chamas obrigaram ao corte no troço entre Aljustrel e Ervidel. Também se encontra cortada ao trânsito a Estrada Municipal 527, que liga as localidades de Corte Vicente Anes e São João de Negrilhos, ambas também no concelho de Aljustrel. O combate mobiliza, nesta altura, mais de uma centena de operacionais de várias corporações de bombeiros, apoiados por 35 veículos e 7 meios aéreos.

0: Foi detido um homem de 34 anos, é suspeito de ter ateado 13 incêndios florestais na quarta e na quinta-feira no concelho de Sintra. De acordo com a Polícia Judiciária, estes incêndios puseram em risco várias habitações. O detido vai ser presente em interrogatório judicial para a aplicação das medidas de coação. O acordo com o Irão é sólido, diz um alto funcionário norte-americano citado há pouco pela agência Reuters. Este funcionário diz ainda que os Estados Unidos estão prontos para participarem nas operações de desminagem do Estreito de Hormuz, mal o acordo seja selado. Mas o porta-voz do Ministério dos Negócios Estrangeiros do Irão diz que o memorando para o acordo de paz entre Estados Unidos e o Irão não vai ser anunciado este domingo, contrariando assim as declarações anteriores do primeiro-ministro do Paquistão. O porta-voz acrescentou que é necessária cautela sobre a data de assinatura, devido ao que diz ser a hesitação da outra parte. Esta manhã, o ministro dos Negócios Estrangeiros, iraniano, já tinha afirmado que o acordo provisório deve incluir a reabertura do Estreito de Hormuz e o fim dos conflitos em múltiplas frentes, incluindo no Líbano. Abbas Agarachi revelou também que a questão nuclear só será discutida numa segunda fase, deve ter 60 dias de negociação até à assinatura de um acordo mais alargado. A central nuclear ucraniana de Zaporizhia já foi reconectada à rede elétrica. A central nuclear controlada pela Rússia ficou sem energia externa durante quase 3 dias. Foi necessário um cessar-fogo mediado pela Agência Internacional de Energia Atómica. Em comunicado, a agência dá conta de que as reparações foram feitas durante esta trégua. Milhares de pessoas concentraram-se esta tarde em Belfast, na Irlanda do Norte, numa manifestação antirracista. O protesto acontece depois de uma onda de violência anti-imigração que assolou a cidade esta semana com ataques a casas, lojas e veículos. Um ataque com faca atribuído a um imigrante do Sudão que espoltou depois os distúrbios. Milhares de pessoas decidiram por isso hoje sair à rua numa manifestação antirracista sob o lema Juntos contra o Ódio. No Europeu de Canoagem em Montemor-o-Velho, Fernando Pimenta ficou hoje em nono lugar na final A em K1 500 metros. Esta manhã tinha conquistado a medalha de bronze em K1 1000 metros. Amanhã vai tentar os 5000. Por isso, Horácio Antunes, agora em direto, Fernando Pimenta acabou por optar por se poupar durante a prova desta tarde.
1: 7 anos, Fernando Pimenta diz que arrancou para fazer o melhor, mas reconhece que foi difícil e o sorteio da pista nova não o ajudou. Reconhece também que poderia ter feito mais, mas também pensou na prova dos 5 mil de amanhã.
2: Até meio da prova fiz uma boa prova e depois quando vi que a luta pela medalha ia ser muito difícil e depois também estando numa pista mais complicada que dava para ver claramente que apanhava mais vento na pista nova, preferi na parte final resguardar-me um bocadinho a pensar também no dia de amanhã. Pronto, foi também um bocadinho fazer a prova e depois ver que realmente estavam as condições muito difíceis e tentar também ser um bocadinho inteligente e amanhã tenho os 5 mil metros, daqui a praticamente 24 horas e consegui obter a medalha de bronze, também soube-me a pouco, como é óbvio, quero sempre mais e melhor, como é óbvio, temos que dar cada vez mais valor a estas medalhas, já são muitos anos a conquistar estes resultados.
1: Depois do bronze no K1 1000 metros e a luta então para os 5 mil de amanhã às 16h25, um dia de 10 finais, com destaque ainda para o K1 200 metros de Messias Batista, o K1 500 metros de Messias Batista e João Ribeiro, também o C2 feminino, aliás o C2 feminino em 500 metros, Beatriz Fernandes e Inês Penetra e Norberto Mourão em KPL2 200 metros para canoagem.
0: Reportagem em direto com Horácio Antunes, com Fernando Pimenta, a confessar que quando percebeu que as coisas não estavam a correr bem nesta prova, acabou por se resguardar. Ele esta manhã conquistou a medalha de bronze em K1 1000 metros e amanhã vai tentar ter um bom resultado nos 5 mil metros também em K1. Esta tarde também Carlos Carmo ficou em 7º e último lugar na final Velia 1 200. Gustavo Gonçalves, João Ribeiro, Messias Batista e Pedro Pedro Casinha ficaram em quarto lugar em K4 500 metros. Esta manhã, Alex Santos ficou em quinto em KL1 200 metros e Beatriz Fernandes foi sétima na prova C1 200 metros. Está concretizado o investimento de 27 milhões de euros para reparar os danos nas praias afetadas pelas tempestades. O presidente da Agência Portuguesa do Ambiente, José Pimenta Machado, sublinha que neste momento só falta concluir uma empreitada.
3: As obras estão planeadas, estão executadas. É verdade que ainda estamos a acabar uma empreitada da Costa Caparica, está mais um, dois dias, estará finalizada. O investimento ficou dentro daquilo que eram nossas estimativas, toda prevista até antes da época balnear, e depois só eram 27 milhões de euros. Este é talvez, ao tempo da tempestade Hércules em 2012, o ano mais difícil em resultado deste combate de tempestades que afetou o país entre janeiro e fevereiro. Foi um ano muito complicado. Fizemos um conjunto de intervenções do país inteiro, desde Moledo até a Vila Real São de António, para, no fundo, minimizar o impacto das tempestades na época balnear.
0: Declaração de José Pimenta Machado, ouvido pela Agência Luz em Vila Praia de Âncora. Terminou a semana de greve dos trabalhadores dos registros e notariado. A adesão chegou a atingir os 90%. Arménio Maximino, presidente do Sindicato dos Trabalhadores dos Registros e do Notariado, fala numa paralisação histórica, motivada sobretudo pela falta de condições que os trabalhadores do setor enfrentam.
4: Foi uma greve histórica, com uma adesão muito grande, portanto começou nos 80% e acabou nos perto dos 93%. De facto, sem ovos não se fazem omeletes. E nós temos um déficit crónico elevado. Faltam 270 conservadores de registros e 2.731 oficiais de registros, que significam, respectivamente, 38% e 55% do efetivo que é necessário.
0: Os trabalhadores estiveram em greve desde segunda-feira. Entre as reivindicações para este protesto estão o aumento, a necessidade de aumentar os recursos humanos, melhoria de condições materiais e também o fim das desigualdades em termos de salários. A Segurança Social encerrou um lar clandestino em São João das Lampas, no concelho de Sintra. O lar tinha 22 idosos, 13 do sexo feminino e 9 do sexo masculino, com idades compreendidas entre os 62 anos e os 90 anos. Estavam em condições que a Segurança Social considerou que colocavam em causa a segurança, a integridade física, a saúde, o conforto e o bem-estar. Foi então determinado o encerramento imediato e coercivo do lar clandestino. No Mundial de Futebol, o Brasil estreia-se esta noite frente a Marrocos. A seleção canarinha procura o sexto título na competição. Em Braga, a maior comunidade brasileira do país prepara-se para o jogo grande desta noite, explica a Antena 1, António Alexandre Gomide, presidente da Associação Social Cultural Luso-Brasileira.
5: A Copa do Mundo, que aqui é o Mundial, naturalmente para o Brasil. Para os brasileiros que estão no Brasil, é dia de parar. Nada funciona nesse momento, porque os olhares são todos voltados para o jogo. E para os brasileiros que estão fora, isso não fica diferente. O que acontece é que eles acabam por se agrupar. Por exemplo, aqui em Braga, nós temos brasileiros indo para vários restaurantes que vão colocar telão, televisões, que vão passar o jogo ao vivo, e esses brasileiros vão se reunir. Ou então se reúnem nas próprias casas, juntam grupos de amigos e vestem-se, né? Estão todos caracterizados, todos de verde e amarelo, isso é no mundo inteiro.
0: A expectativa entre a comunidade é vencer o título de campeão do mundo.
5: Olha, o brasileiro, para um jogo, ele nunca vai chegar com uma expectativa diferente da vitória. Na verdade, é a expectativa de ganhar, na verdade, ganhar a Copa novamente, né? Ganhar o Mundial novamente.
0: A comunidade brasileira de Braga vai juntar-se para assistir ao Brasil-Marrocos, jogo marcado para esta noite, às 11 da noite. Antes, há um Qatar-Suíça marcado para às 8 da noite.
6: Edição de Miguel Bastos, simultâneo da RTP Antena 1 com a RTP Antena 1 Açores e com a RTP Antena 1 Madeira. 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
6: Agora são 5h13, bom fim de semana. Já a seguir, a Máquina do Tempo com Augusto Fernandes.
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Muito boa tarde e bom fim de semana. Já começou a nossa viagem na máquina do tempo. É o poder da memória e dos sonhos. Souvenirs, clássico do Eurodisco. Atmosfera elegante e cosmopolita. Cortesia da banda com origem em França, Voyage. A sobressair a voz envolvente de Sylvia Mason James, que participou nos dois primeiros álbuns da banda. Primeiro na estreia em 1977, trabalho título Voyage, bom, e aqui no disco Let's Fly Away de 1978. Está aberta a nossa viagem ao sábado à tarde aqui na RTP Antena 1, programa sempre disponível também em RTP Play. Avançamos dois anos, 1980. Bom, quando aparece uma canção cuja letra foi inspirada quando o músico, compositor e produtor musical norte-americano, natural de Queens, Nova York, Reggie Lucas, viu a sua filha recém-nascida Lisa pela primeira vez. Bom, e o título surgiu de forma espontânea. Never Knew Love Like This Before. Bom, sucesso estrondoso nos dois lados do Atlântico. Número 4 na Grã-Bretanha. Posição meia dúzia no top singles da Billboard. E para a voz da cantora-compositora norte-americana, natural do bairro de Bedford, Stuyvesant, Brooklyn, Nova York, Stephanie Mills.

0: Máquina do Tempo, 1981, o ano desta canção, I Know Corrida, groove jazz funk, destaque do álbum da Dude para Quincy Jones, um dos maiores nomes da música mundial, com colaborações importantíssimas no jazz, soul, funk, disco e hip-hop. Trabalhou, por exemplo, com Aretha Franklin, Ray Charles ou Michael Jackson. E aqui nesta canção, composta por Chas Jungle, de Ian Dury and the Blockheads, e também pelo britânico Ken Young, num álbum com colaborações dos músicos Stevie Wonder e Herbie Hancock. Bom, não esquecendo também Ron Temperton, que escreveu, por exemplo, Off the Wall, Rock With You ou ainda Thriller para Michael Jackson. Máquina do Tempo, sábado à tarde na RTP Antena 1, programa também disponível em RTP Play.
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0: E agora, abra bem os ouvidos. Está aí uma canção que fala, digamos, sobre a beleza dos relacionamentos e aqueles momentos bons que tornam os dias bem melhores. Just the Two of Us, colaboração entre o saxofonista Grover Washington Jr. e, claro, o Sr. Bill Withers, o autor desta canção.

0: Máquina do Tempo, já estamos em 1984, o ano desta canção chama-se Down on the Street, espírito descontraído e com energia dançante do Chaka Taq em clima jazz funk. Nesta celebração da vida noturna. O original é então de 84 para este quarteto com origem em Londres, que foi buscar o seu nome a uma loja de discos no bairro londrino de Soho, a Record Check. Ouvimos aqui a versão contemporânea recente de abril deste ano para o islandês DJ e compositor musical Ilmur Solve. Máquina do Tempo, sábado à tarde na RTP Antena 1, programa sempre disponível para escuta em RTP Play.
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0: Contemporâneos do Chaka Taq e também com origem em Londres, os Matt Bianco, aqui igualmente em 84 no álbum estreia Who Side Are You On? Bom, e um dos temas do alinhamento é este Half a Minute, pop jazz bossa nova numa canção solar para dar som ao nosso fim de semana. Continuação de um ótimo sábado, muito boa tarde e até breve.
2: Boa tarde.

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1: Estamos a um minuto das seis. Já a seguir há notícias e depois a projeção semanal de cinema no Cinemax com Tiago Alves.

0: 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Boa tarde, são 6 horas no continente e na Madeira, 5 nos Açores. Esta hora o que contam as notícias, Miguel Bastos.
1: O presidente dos Estados Unidos diz que o acordo com o Irão está pronto para ser assinado amanhã. Mas um porta-voz do Irão já tinha dito que amanhã não vai ser, de certeza. Fernando Pimenta ficou em nono lugar na final de K1 500 metros. Amanhã vai tentar os 5 mil. O Brasil vai se estrear hoje no Mundial de Futebol de 2026. Joga com Marrocos nesta edição. Vamos saber como é que a comunidade brasileira de Braga vai acompanhar o jogo.
0: Agora estão 31 graus no Porto e em Coimbra, 26 em Lisboa, 23 graus em Faro, nas Ilhas, estão 21 no Funchal e também em Ponta Delgada. As notícias, edição de Miguel Bastos.
1: O presidente dos Estados Unidos da América acaba de afirmar que o acordo com o Irão está pronto para ser assinado amanhã. Um alto funcionário norte-americano, citado pela agência de notícias Reuters, já tinha dito que os Estados Unidos estão prontos para participar nas operações de desminagem do Estreito de Hormuz, mal o acordo seja selado. Ora, o porta-voz do Ministério dos Negócios Estrangeiros do Irão diz que o memorando para o acordo de paz entre os Estados Unidos e o Irão não vai ser assinado de certeza este domingo, contrariando também declarações anteriores do primeiro-ministro do Paquistão. O porta-voz acrescentou que é necessária cautela sobre a data da assinatura devido ao que diz ser uma hesitação da outra parte. O presidente norte-americano vai se reunir com vários líderes do Médio Oriente. Estão previstas reuniões em separado com os líderes do Egito, dos Emirados Árabes Unidos e também do Qatar. Isto durante a cimeira do G7 em Evian, França. A cimeira começa já nesta segunda-feira. Donald Trump vai conversar ainda com vários líderes europeus sobre comércio, tarifas, Ucrânia e NATO. Tem ainda um encontro previsto com o presidente ucraniano Volodymyr Zelensky, numa altura em que os avanços russos na Ucrânia diminuíram e a Ucrânia continua a procurar mais financiamento militar.

0: Na quarta-feira, já depois desta cimeira do G7, Trump tem jantar marcado com o presidente francês Emmanuel Macron no Palácio de Versalhes. A central nuclear ucraniana de Zaporizhzhia já foi reconectada à rede elétrica. A central nuclear, controlada pela Rússia, ficou sem energia externa durante quase 3 dias. Foi necessário um cessar-fogo mediado pela Agência Internacional de Energia Atómica. Em comunicado, a agência dá conta que as reparações foram feitas durante esta trégua e permitiram normalizar o funcionamento da central. Entretanto, Moscovo denunciou um novo ataque ucraniano contra uma central, numa oficina, aliás, da central de Zaporizhzhia. As autoridades russas prometem reportar um incidente à agência nuclear da ONU. Está a evoluir favoravelmente o combate às chamas no concelho de Aljustrel, é o que adianta a Antena 1, uma fonte da autarquia alentejana. Neste momento estão no combate ao fogo mais de uma centena de operacionais de diferentes corporações, com a ajuda de 7 meios aéreos. Não há, nesta altura, habitações ou pessoas em risco, mas o fogo que lavra desde o início da tarde obrigou ao corte da Estrada Nacional 2 entre Aljustrel e Ervidel e a interdição à Estrada Municipal 527, que liga as localidades de Corte Vicente Anes e São João de Negrilhos, também no concelho de Aljustrel. O serviço de urgência polivalente do Hospital de Évora está a funcionar com constrangimentos por causa das falhas nos sistemas informáticos. Em comunicado enviado à Lusa, a Unidade Local de Saúde do Alentejo Central revela que a situação levou a que fossem ativados planos de contingência para assegurar a continuidade da prestação de cuidados e minimizar o impacto no funcionamento do serviço. O alerta, entretanto, a Unidade de Saúde, que os problemas podem traduzir-se no aumento dos tempos de espera. No Campeonato Europeu de Canoagem em Montemor-o-Velho, Fernando Pimenta foi 9º classificado na prova de K1 500 metros. Esta manhã tinha conquistado a medalha de bronze em K1 1000 metros. Amanhã vai tentar os 5000. Em declarações ao repórter Horácio Antunes, Fernando Pimenta refere que optou por se poupar na prova desta tarde, mal percebeu que não ia ter grandes hipóteses.
1: Até meio da prova fiz uma boa prova e depois quando vi que a luta pela medalha ia ser muito difícil e depois também estando numa pista mais complicada que dava para ver claramente que apanhava mais vento na pista 9, preferi na parte final resguardar-me um bocadinho a pensar também no dia de amanhã. Pronto, foi também um bocadinho fazer a prova e depois ver que realmente estavam as condições muito difíceis e tentar também ser um bocadinho inteligente. E amanhã tenho os 5 mil metros, daqui a praticamente 24 horas, e consegui obter a medalha de bronze. Também soube-me a pouco, como é óbvio, quero sempre mais e melhor. Como é óbvio, temos que dar cada vez mais valor a estas medalhas, já são muitos anos a conquistar estes resultados e a estar no pódio. Já passaram por mim e pelo pódio várias gerações e eu continuo lá.
0: A prova desta manhã correu bem, a da tarde nem por isso, com Fernando Pimenta a optar por se poupar para a prova de amanhã. Ele vai tentar o K1 5 mil metros. Carlos Carmo ficou em 7º e último lugar na volta de VL 1.200 metros. Gustavo Gonçalves, João Ribeiro, Messias Batista e Pedro Casinha ficaram em 4º lugar na prova de K4 500 metros. Na Fórmula 1, George Russell da Mercedes conquistou hoje a pole position para o Grande Prémio da Catalunha em Barcelona. Lewis Hamilton da Ferrari ficou com a 2ª posição na largada. O companheiro de equipa de Russell, Kimi Antonelli, ficou na 3ª posição. Antonelli tem 5 vitórias consecutivas e uma vantagem de 66 pontos sobre o heptacampeão mundial Hamilton. A Mercedes conquistou a pole position nas 7 corridas disputadas este ano. No Mundial de Futebol, o Brasil estreia-se esta noite, frente a Marrocos. A seleção canarinha procura o 6º título na competição. Em Braga, a maior comunidade brasileira do país, prepara-se para o jogo grande desta noite, explica à Antena 1 Alexandra Gomid, presidente da Associação Sociocultural Luso-Brasileira.
2: A Copa do Mundo, que aqui é o Mundial, naturalmente para o Brasil. Para os brasileiros que estão no Brasil, é dia de parar. Nada funciona nesse momento, porque os olhares são todos voltados para o jogo. E para os brasileiros que estão fora, isso não fica diferente. O que acontece é que eles acabam por se agrupar. Por exemplo, aqui em Braga, nós temos brasileiros indo para vários restaurantes que vão colocar telão, televisões, que vão passar o jogo ao vivo, e esses brasileiros vão se reunir. Ou então se reúnem nas próprias casas, juntam grupos de amigos e vestem-se, né? Estão todos caracterizados, todos de verde e amarelo. Isso é no mundo inteiro.
0: A expectativa é para uma vitória nesta noite. De resto, a expectativa entre a comunidade é vencer o título de campeão do mundo.
2: Olha, o brasileiro, para um jogo, ele nunca vai chegar com uma expectativa diferente da vitória. Na verdade, é a expectativa de ganhar a Copa novamente, né? Ganhar o Mundial novamente.
0: A comunidade brasileira de Braga vai se juntar para assistir ao Brasil-Marrocos. O jogo está marcado para as 11 da noite. Antes, há um Qatar-Suíça às 8 da noite. No dia em que celebram os 23 anos do Tratado de Boa Vizinhança entre Portugal e a Tunísia, ouvimos Maluf e Fado. É um símbolo da amizade entre os dois países. O Maluf é uma expressão clássica da música andaluza preservada nos países do Maghreb. Funde-se com o estilo musical mais português num espetáculo que está marcado para hoje à noite na Tunísia, como nos conta a jornalista Cristina Borges.
3: A fusão do Maluf com o Fado foi uma ideia do embaixador tunisino em Portugal, que quis misturar os dois géneros musicais. Três músicos tunisinos, dois portugueses, deram forma e sentido a esta produção. Atuaram no Museu do Oriente e resultou, disse-nos a fadista Ana Paula Gonçalves.
4: Resultou muito bem, mesmo muito bem. Nós temos muitas semelhanças com este Maluf. Eu digo sempre, e toda a gente diz, que os árabes andaram em nossas terras, hoje nossas, muitos, muitos anos. Então isto é uma fusão.
3: Para o guitarrista Custódio Castelo, foi natural.
5: Não foi muito tempo, sentámo-nos todos em redor e cada um expôs a sua música. E de repente ficamos a reconhecer pedaços de fado no Maluf e eles a reconhecerem a música deles na nossa.
3: O mentor desta ideia foi Nafuel Idia, o embaixador tunisino em Portugal, que nos diz que o mesmo espetáculo será reproduzido em Tunis.
6: É um projeto das duas embaixadas. É a minha ideia pessoal, enquanto embaixador da Tunísia em Portugal. Partilhei o projeto com as estruturas portuguesas. O mesmo espetáculo será reproduzido 13 de junho na Cidade da Cultura. É um teatro de prestígio na Tunísia.
3: O concerto foi apresentado pelo Festival Sete Sóis, Sete Luas, irá repetir-se a 13 de junho, na capital da Tunísia, no âmbito das comemorações dos 23 anos do Tratado de Boa Vizinhança e Cooperação entre Portugal e a Tunísia.
0: Depois de Lisboa, Fado e Maluf voltam-se a fundir na capital da Tunísia.
7: 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Seis e dez, boa tarde e bom fim de semana. Já a seguir, Cinemax com Tiago Alves.
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10: O Dia da Revelação, um filme de Steven Spielberg, bem atual sobre a existência de vida alienígena. 18 buracos para o paraíso. Vamos contá-los no filme de João Nuno Pinto, Quando Tudo Arde no Alentejo. Solda, o estado da arte, tradição e modernidade, num filme de Dinis Leal Machado. Oito buracos para o paraíso é o novo filme de João Nuno Pinto e imagina uma família desejosa de vender uma propriedade no Alentejo. A jornalista Margarida Vaz viaja nesta narrativa de um filme sobre o desconforto que se pode sentir quando tudo está prestes a arder.
11: O filme 18 Buracos para o Paraíso tem como cenário Alentejo, uma herdade à venda, quem sabe, para se transformar num campo de golfe.
12: Atenção, atenção, eu gostaria de propor um brinde. às grandes memórias que este lugar já nos deu. Aos novos tempos.
11: Depois de realizar as longas metragens América e Mosquito, o cineasta João Nuno Pinto parte de uma história pessoal da guionista Fernanda Pellacol e elabora uma história localizada no Alentejo e que retrata a realidade.
13: Parte do princípio de uma história pessoal da Fernanda Pellacol, que é a guionista, que também colaborou comigo no Mosquito, e parte exatamente desta propriedade onde ela cresceu, onde ela viveu toda a sua infância e que agora está à venda. E estas questões se colocam entre uma grande propriedade que já teve o seu tempo áureo, mas que agora é grande demais para se manter, ou seja, os herdeiros não têm nem mais uma ligação afetiva suficientemente forte para conseguirem cuidar, nem financeira, porque é muito caro cuidar, e têm pessoas que lá trabalharam a vida inteira. E o que é que vai ser feito a estas pessoas quando essa propriedade for vendida? Porque essas pessoas não têm uma palavra a dizer sobre a venda, no entanto elas são diretamente afetadas pela consequência da venda. Isto é o ponto de partida. Entretanto, fomos vivendo todos estes acontecimentos, a falta de água, a especulação imobiliária, a mudança de paradigma daquela paisagem rural, os olivais intensivos, deixar de se produzir certas coisas para o abate de sobreiros para pôr painéis solares ou para fazer campos de golfe quando não há água. Tudo isto estava a acontecer à nossa volta.
11: A especulação imobiliária, a seca, a crise climática e o turismo são temas que João Nuno Pinto reúne em 18 buracos para o paraíso. A narrativa desenvolve-se a partir de dois núcleos familiares.
13: Nós queremos falar exatamente desta questão da justiça social. O filme faz uma reflexão. O filme não dá respostas, ele simplesmente mostra uma situação, mostra três histórias, porque são três pontos de vista perante a mesma história, mas aborda esta questão social, que era o que nos interessava. E dentro de uma perspectiva das famílias, e desta família, a família proprietária, e qual é o ponto de vista desta família, que não é só um ponto de vista, porque mesmo dentro da família há questões e há conflitos. E há quem queira vender porque tem uma visão mais materialista da coisa, que é, isto está tudo a acabar, esta propriedade já deu o que tinha a dar, vai secar tudo, é muito caro mantermos isto, vamos vender. Vamos aproveitar esta oportunidade, está cheio de estrangeiros com dinheiro a querer comprar. E o outro ponto de vista, que é a ligação emocional, vamos manter, vamos transformar, vamos lutar por manter isto. Dentro da própria família há diferentes visões, mas depois há a visão de quem lá trabalhou a vida toda e que é afetada por isso, não é? O filme é dividido em três partes. As duas primeiras histórias são de cada uma das irmãs proprietárias e os empregados estão lá como figurantes a servir as pessoas, eles não têm protagonismo. E na terceira parte isto inverte-se, eles passam a ter o protagonismo da história e percebemos que, afinal, eles até têm muito mais a dizer do que nós nos lembramos ou achamos que têm, né?
11: O filme 18 Buracos para o Paraíso mostra um incêndio. O realizador João Nuno Pinto atribui-lhe um valor metafórico.
13: Os incêndios têm ali um papel que ele é tanto literal, porque é o que acontece no verão, são os incêndios, como ele é metafórico, no sentido que é esta cobiça que nós temos enquanto a humanidade, como ela nos está a consumir e a destruir aos poucos. E o que acontece é que nós estamos a viver uma crise climática. Todos os invernos nós percebemos que temos mais tempestades, temos cheias, temos os verões, temos cada vez mais incêndios, temos um calor absurdo, né, que já começa agora, em maio já tivemos 37 graus, ou seja, cada vez mais estamos a sentir os efeitos das alterações climáticas, mas no entanto não mudamos nada, nós não alteramos uma vírgula do nosso comportamento, zero. E o filme aborda isto, fala disto, fala também desta apatia perante estes factos que estão a acontecer. Há uma inércia e uma apatia enorme em querer mudar, seja o que for.
11: João Nuno Pinto não conseguiu ficar indiferente perante o que está a acontecer no país, em especial a transformação da paisagem e a venda de propriedades a estrangeiros, em particular no Alentejo, região onde reside o cineasta.
13: No espaço, se calhar, de 5, 6 anos, o panorama à nossa volta mudou completamente. Praticamente não existem propriedades portugueses, é tudo estrangeiro. Que Alentejo é este, país é este, que nós estamos a vender tudo para estrangeiros e o português médio, se tiver o azar de ficar sem casa, como estas pessoas do filme, já não conseguem comprar uma casa, nem alugar, porque já não é para eles. Temos um país que não está virado para os portugueses, está virado para meia dúzia de portugueses que estão a enriquecer, mas para a grande maioria, não. Nós estamos a viver com mais dificuldades, está mais difícil, está tudo mais caro, o problema da habitação é seríssimo e é isso. E quando estou a pensar e a fazer um filme, eu não posso ficar indiferente, olhar à volta e não querer falar disto. É a minha contribuição, é o megafone que eu tenho para poder falar destas questões. Nós estamos reféns do turismo, estamos reféns economicamente, mas será que isto é o caminho certo? Esse é o questionamento. Será que é esta a via mais correta, mais certa para vivermos melhor? O que queremos é o bem-estar de nós, enquanto povo, enquanto nação, termos qualidade de vida. E nós não temos mais qualidade de vida.
11: Coerente com as questões levantadas no filme, João Nuno Pinto respeitou os valores ambientais durante a realização e não surpreende que 18 Buracos para o Paraíso seja a primeira longa-metragem portuguesa a receber o selo de garantia ambiental Green Film.
13: Recebemos um selo, o Green Film é uma certificação, ou seja, é o primeiro filme português a pôr em prática boas práticas de produção, ou seja, ter uma preocupação de sustentabilidade, de reduzir ao máximo a pegada ecológica na produção do filme, diferente do que se costuma fazer, para evitar ao máximo o desperdício. E por termos sido os primeiros, houve ali muita pedra a partir para chegarmos lá, mas conseguimos. Queríamos mesmo fazer isso para sermos coerentes. Já que estávamos a falar destes temas, queríamos que também, em termos de produção, ser coerentes na forma como fazemos o filme.
14: Abra os olhos e olha à sua volta. Isto vai tudo acabar. Vai tudo acabar. O mundo vai acabar.
15: Isto acontece todos os anos. E depois os fogos fazem parte do ecossistema.
11: São três irmãos os proprietários da herdade. A atriz Margarida Marinho tem o papel de Francisca. É a irmã que vive na casa e é ceramista.
16: Francisca é uma mulher que é um animal ferido. É uma mulher que vive em solidão na casa da família. É lá que trabalha, é lá que come, é lá que vive, sendo que o trabalho dela é um trabalho muito solitário e não propriamente comercial. Vai fazendo umas peças ou outras de cerâmica. Digamos que a relação com a sua família nuclear é praticamente inexistente. O filho criou um bloqueio à sua própria mãe, ela não tem companheiro, portanto ela depende verdadeiramente em termos da, e a sua subsistência está ligada à terra e àquela casa. Aquela casa, para além de ser a casa que a abriga, a casa que a acolhe, é também uma personagem, acaba por ser uma personagem. E no caso dela, no dia em que a casa desaparecer, ela morre com ela.
11: Os conflitos familiares vão se acentuando ao longo do filme 18 Buracos para o Paraíso. A personagem de Margarida Marinho representa a resistência à venda da herdade, a recusa à transformação do território.
16: Há uma contenda com os irmãos e a relação com o lugar vai sendo desvendada ao longo do filme e vai-se percebendo que as diferentes posições em relação à venda da casa vai também evocar as dores de cada um relativamente à forma como foram criados, como foram educados. E a relação entre eles. Estabelecem-se relações de poder, estabelecem-se relações de dominação e que a Francisca, nesse aspecto, não tem propriamente grandes armas. E por isso tenta lutar com todas as suas forças para demover os irmãos da decisão que, eles por serem maioria, estão de alguma forma com algum domínio.
17: Como é que se vende uma propriedade sem água? Como é que se salva a falta da chuva?
18: Só podem ter sido os imigrantes. Sim, ouvi dizer que andam por aí a roubar água.
11: O filme 18 Buracos para o Paraíso cruza a vida dos três irmãos proprietários da herdade e a filha da empregada mais antiga da casa. Jorge Andrade interpreta a personagem Lourenço. É o irmão que pressiona a venda da herdade sem se preocupar muito com o destino dos empregados.
19: A minha personagem é contada pelas minhas irmãs, não é? O filme está estruturado em termos de histórias, quem conta uma versão de uma história de uma determinada perspectiva, de uma irmã, de outra perspectiva e depois finalmente também da empregada, filha da senhora que nos criou. E o Lourenço é um agrobeto que vive na cidade, já não tem nada a ver com aquele seu passado, os pais já morreram há muito tempo, tem aquela casa em ruínas e ele só pensa em vendê-la para satisfazer as suas necessidades económicas e, sobretudo, não quer ter nada a ver com a trajetória apocalíptica com que aquele tipo de propriedade leva. E ele quer fazer o melhor para si pessoalmente e, para isso, não olha a meios. Chega a ser pateta, é bastante irónico, não é? A forma como ele tenta resolver as questões, a falta de sensibilidade para com a situação onde ele se encontra, ou de empatia para um com o outro, é que lhe confere um bocado, se calhar, aquilo que cada vez vemos mais presente no nosso cotidiano, não é? Das pessoas serem bastante egoístas e não perceberem o outro.
11: O ator Jorge Andrade refere à universalidade do filme e da personagem que interpreta. É um exemplo do egoísmo e de falta de empatia que atravessa a sociedade atual.
19: Acho que há alguma ironia no contar a história. Enquanto família, nós estamos completamente desestruturados. O relacionamento com aquele nosso passado e com a nossa história comum, com aquelas pessoas que fazem parte daquele contexto da casa, também já não é o que era. Nós não podemos sustentar aquela propriedade tal como ela está e existe esta oportunidade de alguém estrangeiro comprar. E a questão ética aqui tem muito pouco a contar. É num momento em que também a nível mundial se vive estas alterações climáticas que estão tão presentes no dia-a-dia, mas nós não descoibimos nada para satisfazer as nossas necessidades, por mais justas que elas possam ser, de vendermos num local completamente árido e seco para fazer um campo verde para jogar golfo. Esta desigualdade, ou a insensibilidade, no meu caso, da minha personagem, que olha para aqueles que estão mais vulneráveis naquela situação, é digna de uma obra shakespeariana e, nesse sentido, é universal e é uma história que extravasa fronteiras, não é?
20: No fundo, a mãe não passa de uma capitalista, de uma hipócrita, de uma consumista. Olhe para isto, mãe, é preciso tanto plástico.
21: Por causa de garrafões das amigas.
22: Se o seu pai estivesse aqui, isto não acontecia.
11: Há ironia no filme 18 Buracos para o Paraíso, que se reflete logo no título que o realizador João Nuno Pinto escolheu.
13: Surgiu já depois do filme montado, em que percebemos que o filme tinha demasiada personalidade para o título original que nós tínhamos. E o filme tem uma camada de ironia que quisemos que transparecesse também no título. E o título fala desta ilusão, os 18 buracos ligado ao golfe, mas é esta ilusão que é através de transformar aquilo num campo de golfe que vamos atingir a felicidade. E vamos chegar, não é, a um lugar bom, ao paraíso. Mas tem essa ironia, porque é uma ilusão, não é? Não vamos chegar lá.
11: 18 Buracos para o Paraíso é um filme sobre um país em transformação, vítima do turismo e das pressões imobiliárias.
13: Vão ver esse cinema português, porque há filmes que valem a pena. Eu acredito realmente que 18 Buracos vale a pena. Estou à vossa espera.
23: Sou a Margarida Marinho, sou a Francisca nos 18 Buracos para o Paraíso e quero convidar os ouvintes da Antena 1 a irem ver este maravilhoso projeto do João Nuno Pinto.
19: Meu nome é Jorge Andrade, eu faço a personagem de Lourenço no filme 18 Buracos para o Paraíso e gostaria de vos convidar para virem ver-nos a um cinema que esperemos que esteja perto de si.
10: É um drama bem contemporâneo para muitos ouvintes e também para muitos espectadores deste filme sobre um lugar que reconhecemos e uma ansiedade bem própria destes tempos.
9: 18 Buracos para o Paraíso, de João Nuno Pinto, com Rita Cabasso, Margarida Marinho, Joana Bernardo, José Pimentão, Beatriz Batarda e Márcia Breia, nos principais papéis. Na segunda parte do Cinemax, o dia da revelação e outros sucessos de Steven Spielberg. Até já.
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9: na sessão de curtas e o dia da revelação nos cinemas, os filmes que vamos apresentar nesta segunda parte do Cinemax. Esta semana estreia nas salas de cinema o Dia da Revelação, o regresso de Steven Spielberg à ficção científica, o género que lhe deu alguns dos maiores êxitos. Que filme é este, o Dia da Revelação, e de que forma está ligado à cinematografia de Spielberg? Começa por ser uma história que o próprio Spielberg escreveu.
0: É um filme que explora a ideia da divulgação de informações secretas sobre contactos com vida extraterrestre, ao mesmo tempo que explora as ramificações que esta informação teria para todo o planeta. É um tema muito pessoal que inspirou Spielberg ao longo dos anos, como o próprio disse, aliás, numa entrevista recente com a revista Empire. Uma conversa em que puxou dos galões para lembrar que já leva a sério umas 7 décadas de interesse em responder a esta questão de se estaremos sozinhos no cosmos. E se há muito tempo que Spielberg não consegue imaginar que estejamos realmente sós no universo, este Dia da Revelação terá servido, diz ele, para pelo menos resolver de forma satisfatória esta muito antiga obsessão pelo tema dos extraterrestres.
9: Lembramos que ao longo da carreira, Steven Spielberg assinou alguns dos filmes mais populares sobre vida alienígena, primeiro em 1977 com Encontros Imediatos do Terceiro Grau, depois com o conto inspirador sobre ligação humana e amizade, que foi E.T., o extraterrestre, de 1982. Num registro bem diferente, em 2005, mostrou o terror e a paranoia de uma invasão por forças alienígenas ao adaptar A Guerra dos Mundos, de H.G. Wells. Agora, com o Dia da Revelação, Spielberg retoma essa grande questão. Afinal, existem extraterrestres e há quanto tempo sabemos da sua existência? Deverá a humanidade em geral ter conhecimento da existência de vida inteligente fora da Terra? Em suma, é o regresso aos conceitos que Spielberg já tinha explorado há quase 50 anos em Encontros Imediatos do Terceiro Grau.
0: É um regresso do Spielberg a esses temas e é mais, diria mesmo, mais um reforço desses conceitos. Porque Spielberg afirma hoje que está mais convencido do que sempre de que realmente há vida inteligente fora da Terra. E está mais convencido hoje do que quando fez esse tal os Encontros Imediatos do Terceiro Grau há quase meio século.
1: I am much more inclined now than I was when I made Close Encounters to really believe that we're not the only intelligent civilization in the universe.
0: O interesse do Spielberg pelos aliens reacendeu-se recentemente, graças a uma reportagem que saiu em 2017, no The New York Times, sobre um programa secreto do Departamento de Defesa dos Estados Unidos, que se dedica à investigação precisamente dos fenómenos aéreos não identificados. Parte significativa dos $22 milhões, uma pequena fatia dos 600 milhões que o Departamento de Defesa dos Estados Unidos tem como orçamento, uma parte significativa dos 22 milhões deste programa de investigação de discos voadores e de extraterrestres foi atribuída precisamente à empresa de um senhor chamado Robert Bigelow, um colaborador da NASA em projetos de exploração espacial, o mesmo homem que numa entrevista ao programa de televisão 60 Minutos da CBS garantiu que está absolutamente convencido de que realmente existe vida extraterrestre e que os objetos voadores não identificados visitaram efetivamente a Terra. Agora para o Dia da Revelação. Spielberg escolheu Emily Blunt para interpretar Margaret Fairchild, uma jornalista que se torna apresentadora de meteorologia numa televisão local em Kansas City, no Missouri, e que após a misteriosa aparição de um pequeno pássaro vermelho a esboçar, começa a manifestar estranhos poderes mentais. Emily passa a conseguir falar várias línguas sem perceber o que o está a fazer, consegue ler mentes, e quando está, finalmente, quando está em direto na televisão a apresentar o boletim meteorológico, a sua boca abre-se e começa a emitir cliques perturbadores, aparentemente não humanos, que transmitem notícias preocupantes. Este é o ponto de partida do filme O Dia da Revelação.
2: Good morning, Kansas City. Let's take a look at today. Let's... Today is... Today is... Oh, no.

0: Após este incidente, Margaret cruza-se, os destinos de Margaret cruzam-se com os de Daniel Kellner, a personagem interpretada por Josh O'Connor. Daniel é um especialista em cibersegurança que encontrou informações confidenciais e que decide que estas informações são importantes demais para serem mantidas em segredo. Por isso, planeia divulgá-las, divulgar estes segredos de Estado, uma missão em que é acompanhado pela namorada Jane, interpretada por Evie Hewson, uma antiga noviça que desistiu de ser freira e que agora luta por alinhar a educação perdida com estas revelações importantes. Colin Firth é Noss Scanlan, o antagonista que vai perseguir Margaret e Daniel ao longo do filme. Scanlan lidera a Wardex, uma empresa contratada pelo governo e que trabalha com o governo dos Estados Unidos há várias décadas para manter em segredo a existência de vida alienígena e também para os aconselhar sobre como devem lidar com as incursões em extraterrestres e, mais importante que tudo, como conter e suprimir as notícias sobre estes acontecimentos. O elenco principal de O Dia da Revelação completa-se com Coleman Domingo no papel de Hugo Wakefield. Coleman Domingo é um antigo chefe da Wardex, que deixou recentemente a empresa e que defende a divulgação de informação relativa à existência de vida extraterrestre. A Wakefield vai estar em contacto com Daniel e Margaret e vai ser ele que vai coordenando as suas manobras de fuga. Em suma, esta é a premissa que Spielberg apresenta em O Dia da Revelação, uma história de ação e aventura que não é para levar demasiado a sério, onde o cineasta recicla os mitos habituais das conspirações com aliens, sejam elas os círculos nas colheitas ou as atividades que ocorrem na sempre misteriosa Área 51 em Roswell, no Novo México. All of this is true.
1: Spielberg é também o realizador e produtor que, com George Lucas, mudou o cinema nos Estados Unidos e no resto do mundo. Os lançamentos massivos de Tubarão e Guerra das Estrelas criaram o conceito do blockbuster moderno e mudaram o rumo da distribuição e exibição cinematográfica. Uma alteração de fundo que ainda hoje se faz sentir no cinema comercial. Spielberg cumpre em dezembro 80 anos. De que forma é que marcou a evolução do cinema norte-americano e ao nível global?
0: Deparei-me com uma referência que ilustra bem qual foi o impacto do Spielberg, pelo menos a nível comercial, não tanto a nível crítico, mas o Spielberg é o realizador com mais filmes campeões de bilheteira norte-americana no ano de estreia. 5 no total. Surge empatado com um segundo chamado Cecil B. DeMille, cineasta de O Maior Espetáculo do Mundo e Os 10 Mandamentos, um homem que veio desde o cinema mudo até ao fim do período clássico de Hollywood. Se quisermos, temos comparação. James Cameron, o realizador de Titanic e de Avatar, tem 4 filmes nessa condição número 1 do ano nos Estados Unidos, tantos como outro cineasta do período clássico de Hollywood, William Wyler. Vamos recordar que Steven Spielberg realizou então os filmes mais populares da América do Norte em 1975, quando saiu o Tubarão, em 81, com Os Salteadores da Arca Perdida, um ano depois com E.T. o Extraterrestre, em 1989 com Indiana Jones e A Última Cruzada e, por fim, em 1993, quando saiu Parque Jurássico. Ao longo das décadas, Spielberg tornou-se conhecido por alternar alguns sucessos com passos em falso, que foi o caso quando experimentou a comédia em 1941, Ano Louco em Hollywood, ou quando tentou fórmulas um pouco mais sentimentais, como Sempre o Amigo Gigante. Ainda assim, é muito justo reconhecer a coragem de Spielberg. Ele nunca receou experimentar fora dos géneros que lhe trouxeram fama e provou, por exemplo, no drama A Cor Púrpura ou na abordagem de temas bastante delicados, de forma arrojada, como foi o caso da Lista de Schindler, ou ainda a reescrever o modo como se filmam as cenas de combate em O Resgate do Soldado Ryan, onde aquela extraordinária meia hora inicial compensa bastante a fragilidade do argumento que se segue. Contudo, este impacto de Spielberg, indissociável sempre do seu amigo George Lucas, o senhor da Guerra das Estrelas, este impacto de Spielberg deixou uma herança um pouco complexa. De forma inadvertida, claro, esta revolução dos blockbusters modernos, iniciada por ambos, plantou a semente daquilo que é um problema que hoje afeta o cinema norte-americano, ou seja, a dependência obsessiva dos efeitos especiais, das grandes produções, esta obsessão pela rentabilidade imediata, uma receita que em pouco tempo acabou por sufocar obras mais adultas, géneros mais diversificados que cada ano costumavam completar a lista de sucessos de bilheteira. Tubarão e Star Wars estrearam, relembramos, em 75 e 77, respectivamente, e em 1980 esta mudança de paradigma já era evidente. O blockbuster de aventuras passou então a ser a receita certa para o sucesso de bilheteira. Algo que mais tarde daria origem a esta ditadura atual das franquias e dos projetos baseados nas propriedades intelectuais pré-existentes, que são a norma do presente e algo que começa a dar sinais claros de saturação e até de alguma notória decadência criativa. Apesar deste apontar dedo à influência de Spielberg no fraco estado do cinema americano do presente, é indiscutível reconhecer-lhe o gênio em momentos marcantes. O Tubarão continua a ser um daqueles filmes que é obrigatório ver, rever, se quisermos perceber muito do que é a linguagem cinematográfica. Uma marca indelével que realmente Spielberg deixou e que se estende também à frescura das primeiras aventuras de Indiana Jones, ao impacto visual de Parque Jurássico, ainda mesmo à beleza épica que podemos observar em O Império do Sol.

0: Tubarão, o tema de John Williams que volta a criar a banda sonora do Dia da Revelação. No novo filme, Steven Spielberg especula sobre as provas de existência de vida extraterrestre.
1: Solda, de Dinis Leal Machado, é uma ficção sobre um jovem estudante de artes e um pai serralheiro. Um filme que propõe uma reflexão divertida e pertinente sobre arte e ofício, modernidade e tradição. Dinis Leal Machado é convidado da sessão. Olá, Dinis.
2: Olá, Tiago. Tudo bem?
3: Bem-vindo. É um gosto receber-te para exibirmos um filme onde podemos dizer, olhar para o cinema, a partir do teu filme, como a arte que integra todas as outras artes, a banda desenhada, a arquitetura, obviamente a escrita, a música, neste caso a arte contemporânea. Gostas de arte contemporânea?
2: Sim, sim, gosto e pronto, tenho uma relação bastante, digamos, próxima, até local, que é com ela, porque eu vivo em São Tirso. E lá nós temos um grande museu de escultura que é contemporânea e que serviu um bocadinho de inspiração para este filme. E por isso sim, tenho uma relação bastante, bastante próxima, mas também sui generis, também devo dizer isso. Um bocado até... como é que eu posso dizer? É dizer, um bocadinho combativa, porque há sempre uma parte que quase da estética, não é? E depois há aquela parte que agora é cada vez mais presente e está cada vez mais presente e que o filme fala é sobre isso, que é a parte performativa. Muitas vezes está na retórica de como o discurso que construímos à volta dessa arte é contemporânea. E é sobre essa que eu também venho falar um pouco neste filme.
3: O cinema obviamente arrisca e necessita de arriscar também perante os desafios que enfrenta atualmente. Enfim, e isso é bom, mas podemos dizer que a arte performativa, a arte plástica, a arte através da escultura, e é disso que vamos falar esta noite a propósito do teu filme, ou que vamos refletir de uma forma mais concreta, arriscam muito mais, por vezes o pensamento é incompreensível para o espectador, é também disso que nos estás a falar. É assim que te sentes quando visitas o teu Museu de Arte Contemporânea em Santo Tirso?
2: Não, porque aí há duas dimensões que eu tendo a olhar para a obra em si própria, não é para o objeto. E muitas das vezes aquilo que eu sinto é que nos querem incutir um certo discurso sobre esse objeto. E é esse discurso que a mim por vezes causa algum distanciamento. E por isso, não, quando eu...
3: Quando o discurso não é evidente.
2: Não é só ser evidente nem compreensível, é ser construído ou ficcionado, às vezes que nem sequer está nas palavras do artista, do próprio artista, mas aquilo que um curador ou que um teórico vai dizer sobre uma obra. E que muitas das vezes é, digamos, é um exercício sobretudo retórico, e nós podemos ver, um dos exercícios que eu fiz para escrever este filme foi ler teses de mestrado e estudar alguns artistas e perceber que muitas das vezes os artistas são muito bem mais simples do que aquele discurso que se escreve numa tese de doutoramento sobre arte é contemporânea. E por isso eu respeito muito os artistas e a obra, um bocadinho menos, digamos, o discurso e o artifício que se está a criar à volta dela.
3: E obviamente que o teu filme traduz isso muito bem. A partir de um bloqueio, porque a personagem do autor da tese, do jovem estudante que está a desenvolver o mestrado, enfim, bloqueia.
2: Sim.
3: Chega a um ponto em que ele destrói a própria tese, portanto vamos ver isso dentro de instantes. Foi algo que tu experimentaste?
2: Sim, que é assim, eu também sou um académico. Eu na altura, aliás, este filme é também uma consequência logo muito próxima a eu ter escrito uma tese de mestrado e ter sentido também este, pronto, algum distanciamento em relação à escrita e perceber que eu até fiz um exercício que foi... Tive um período em que fui escrever porque também estava meio bloqueado para a casa dos meus avós. E eles faziam perguntas, mas o que é que estás a escrever? Ou, e eu quase que criava aquele distanciamento de nem quero explicar muito bem porque sei que tu não vais compreender. E depois percebi que isso era uma coisa muito elitista de se fazer. E é um bocadinho que esta personagem começa por fazer ao pai. E então isso foi também um ponto de partida que eu achei muito interessante, porque a academia também cria esta certa simulação, não é? Quase elitista de distanciar, digamos, as pessoas mais comuns e que podem ter o interesse. Às vezes é só mesmo uma questão da linguagem que se usa. E pronto, entendemos, pronto, o discurso académico tende a querer usar uma linguagem muito mais complexa, às vezes para explicar coisas que são bastante simples, na verdade.
3: Sim, e essa simplicidade, obviamente, vai revelar-se na relação entre os dois, enfim, na forma como o pai, que é um serralheiro, um homem que sabe trabalhar a matéria, correto? Está bem dito assim?
2: Está muito bem dito.
3: Na forma como, enfim, ele vai, digamos assim, superar a barreira que o filho constrói, tentar derrubá-la, assumindo-se enquanto artista, vamos colocar a questão desta forma, porque sim, há um momento em que ele nos vai apresentar uma criação sua.
2: Sim, sim, agora aí depois é sempre um dilema, é assumindo-se ou não, depende, não é? Da visão de cada um, mas será que ele é um artista ou não? Não é? Porque ele fez a obra, ele foi um escultor. O que é que...
3: A questão da essência, não é?
2: O que é que no fundo, e é uma pergunta muito direta no filme, até para quem está a escrever sobre arte contemporânea, qual é que é a distância entre esta pessoa ser um artista e... ou não, não é? É porque está numa oficina, é porque está num museu, é sempre aquela velha discussão do que é que faz um objeto ser uma obra de arte, não é? E sabe-se que o contexto, e cada vez mais o contexto, importa muito, não é? Porque tendo-se, pronto, a técnica passou um bocadinho para segundo plano e agora o contexto e o discurso acaba por estar em primeiro plano. Mas isso é uma questão que o próprio personagem é principal se vai debater, não é?
3: E obviamente que a personagem, vou-me focar aqui, do Adriano Carvalho, que interpreta o pai, que é o serralheiro, vai perceber aquilo que tu estás a dizer, de certa forma, do pior modo, digamos assim, sem revelar muito do que o filme nos mostra. Neste processo de aproximação destas duas personagens ao mundo da arte contemporânea, há a criação de uma obra que vamos ver no teu filme, que vai estar exposta nesta sessão do Cinemax quando o filme for exibido dentro de instantes. Aguardem para ver. Mas eu quero que o Dinis, quero obviamente desafiar-te primeiro a explicar, a contextualizar a quem nos está a escutar esta noite. Sim. E a ver esta noite. Sim. Que obra é essa? Como é que ela nasce?
2: Sim, é assim, há aqui um ponto que é, o filme fala sobre arte, mas eu próprio não quis criar um filme que fosse demasiado teórico. Então nós temos toda esta linha narrativa, que é o motor do filme, não é? A relação entre o pai e o filho, e sim, o pai interpretado pelo Adriano Carvalho, que é, digamos, para mim tem uma performance excepcional, acima daquilo que eu desejaria inicialmente.
3: E que sempre imaginaste como ator para este papel?
2: Sim, imaginei-o muito, porque ele de facto, e ele próprio também, quando chega ao espaço, a São Tirso, para filmar, de repente sente muito aquela essência que nós estávamos a tentar passar. E pronto, isso para mim ele tem mesmo excepcional, e sim, é um motor disto tudo. Mas isto para dizer o quê? Eu quis criar uma relação que fosse próxima, para também o próprio filme não se tornar um filme elitista, porque fala só sobre arte. E então temos esta linha narrativa, e depois sim, há digamos uma... essa coisa...
3: Há uma escultura.
2: Há uma escultura que eles depois acabam por... Por construir, não é? Mas é quase um exercício simbólico, não é? Daquilo que o filme quer sintetizar.
3: Foi um desafio difícil?
2: Foi no sentido técnico, porque é algo com alguma envergadura, uh-huh. Não é? Mas foi algo que teria que ser um clímax também à altura daquilo que se estava, a propor. E sim, apesar de tudo, nós toda, não foi só essa escultura, toda a exposição foi construída por nós, não é? Neste caso, o diretor de arte, que foi o meu irmão, e nós, pronto, estamos muito ligados às artes manuais. E pronto, o meu pai, ele próprio é serralheiro, então nós criámos ali quase um exercício também é familiar, com o meu tio veio ajudar, é também, e com a experiência deles, que eles já têm algum know-how, pronto, fizemos aquela embregadura que vão poder ver a seguir, não é?
3: E tendo em conta que eles estão a ver, queres acreditá-los e mandar uma saudação ao teu tio e ao teu pai?
2: Sim, ao meu tio, ao meu pai, a toda a minha família, porque isto foi um exercício também, e tem sido ao longo do tempo um exercício familiar, porque um filme deste só se faz com muita, pronto, com muita ajuda, e neste caso foi a equipa, e pronto, e todos os apoios que estão no filme foram essenciais, não é? Incluindo também o do município de São Tirso, porque isto é uma história que se passa em São Tirso, e um pouco também sobre São Tirso, naquele sentido em que a população e o museu têm uma relação muito, muito particular. Eu, pelo menos, sinto assim.
3: Está feita essa ligação com Santo Tirso. Saudação especial para quem vê a sessão de curtas no Val do Ave, em Santo Tirso especificamente. Dinis Leal Machado contribuiu para o despertar do culto nos últimos anos em torno de José Pinhal, e agora apresenta Solda, que é, em boa verdade, o teu filme mais longo, sim. Sim, mas a tua curta mais consistente, não é? Desse
2: acho
3: ponto
2: que sim,
3: de vista.
2: Esse era um dos pontos de partida. Claro. Nós queríamos fazer um filme que primeiro fosse já por si só mais longo, porque nós queríamos que algumas coisas, pronto, a minha tese de mestrado foi em escrita e em argumento, nós queríamos também que fosse um argumento mais sólido e mais composto. E há coisas que, para fazer uma personagem evoluir, é preciso tempo, e pronto, e é um bocadinho mais longo, mas a verdade é que a resposta do público foi bastante positiva, nesse sentido de sentir o tempo, que às vezes é um bocadinho duro. Mas
3: sem
2: acho
3: dúvida.
2: Que não é o caso, mas
3: não.
2: Vamos ver.
3: Não vai ser o caso, já estivemos em sala com o público
2: já,
3: presente.
2: Já, e foi muito fixe.
3: E foi, é isso mesmo, Diniz, e foi bom receber-te. De novo, para exibirmos Solda, não é um filme que se veja, não é uma narrativa que se veja noutros filmes, é sem dúvida um filme distinto, como todas as curtas do Dinis Leal Machado, está dito no momento deste reencontro, e da estreia de Solda na televisão portuguesa, apresentando então esta curta sobre arte contemporânea, para uma audiência mais alargada.
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7: Do you forky to Karen Beverly to be your beloved bride?
8: Yeah! I now pronounce you husband and knife!
3: Os brinquedos ganham de novo vida.
8: Poison the maid of honor!
9: There's a package for you.
10: Oh, thank you, thank you.
11: Hi there, I'm Lilypad. Let's play.
12: Extinction, not again.
3: Toy Story 5 vai estar em destaque na próxima sessão. No way. Quando estrear nos cinemas nacionais. Até lá, fique bem. Saúde.
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19: Boa tarde, estamos a 7 minutos das 7 e das notícias. Até lá vamos com música. Primeiro com os OMD, Orchestral Manovers in the Dark, Souvenir e depois Maru.

0: 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Boa tarde, são 7 horas no continente e na Madeira, 6 nos Açores. Esta hora marcará a atualidade, Miguel Bastos.
1: Está dominado o incêndio em Aljustrel, no distrito de Beja. As estradas estavam cortadas, já foram reabertas. O presidente dos Estados Unidos diz que o acordo com o Irão está pronto para ser assinado amanhã. Mas o porta-voz do Irão já tinha dito que amanhã não vai ser de certeza. Quando viu que já não dava para o pódio, Fernando Pimenta resolveu poupar-se. Ficou em nono lugar na final K1 500 metros. Amanhã tenta os 5 mil.
0: Agora estão 31 graus em Coimbra, 29 no Porto, 26 em Lisboa, 23 em Faro, nas Ilhas Funchal e Ponta Delgada com 21 graus. As notícias, edição de Miguel Bastos.
1: Já foi dominado o incêndio em Aljustrel, desde o início da tarde que mais de uma centena de operacionais combatiam as chamas. Quase 300 hectares de pasto, mato e olival arderam, prejuízos consideráveis, adianta o presidente da Câmara de Aljustrel, Fernando Brito Ruas, em declarações ao jornalista da Antena 1, Luís Peixoto.
2: O incêndio já foi considerado dominado. Neste momento, o balanço que fazemos são de 287 hectares ardidos de pasto, mato, plantações de oliveiras e eucalipto.
3: São prejuízos já consideráveis?
2: São prejuízos consideráveis, embora não tenha havido aqui perdas de vidas humanas, que é o mais importante de tudo, mas realmente já causou aqui também algum prejuízo, principalmente em termos de plantações que haviam aqui de olival e eucaliptal.
1: As chamas chegaram a obrigar ao corte da Estrada Nacional 2 e também a uma estrada municipal na zona de Aljustrel. O trânsito, entretanto, já foi restabelecido. Morreu um jovem de 17 anos, 6 pessoas ficaram feridas, uma delas com gravidade, na sequência do despiste de uma carrinha de 9 lugares no concelho de Mafra. De acordo com o Comando Subregional da Área Metropolitana de Lisboa, o acidente ocorreu esta tarde na Estrada Nacional 374, na localidade de Milharado. Nas operações de socorro estiveram envolvidos 33 operacionais, apoiados por 14 veículos dos bombeiros, do INEM e da GNR. O serviço de urgência polivalente do Hospital de Évora está a funcionar com constrangimentos por causa das falhas nos sistemas informáticos. Em comunicado enviado à Lusa, a Unidade Local de Saúde do Alentejo Central revela que foram ativados planos de contingência para assegurar a continuidade da prestação de cuidados, mas alerta que pode haver um aumento dos tempos de espera. O presidente dos Estados Unidos diz que o acordo com o Irão está pronto para ser assinado amanhã e que é preciso reabrir com urgência o Estreito de Hormuz à navegação. Numa longa mensagem publicada na rede social de que é proprietário, Donald Trump garantiu

0: ainda que os Estados Unidos vão recuperar o urânio enriquecido do Irão. Ora, o porta-voz do Ministério dos Negócios Estrangeiros do Irão já tinha dito que o acordo de paz entre os Estados Unidos e o Irão não iria ser assinado este domingo e acrescentou que é necessária cautela sobre a data da assinatura deste memorando devido ao que diz ser uma hesitação da outra parte. Entretanto, o primeiro-ministro britânico esteve ao telefone com o presidente dos Estados Unidos, Keir Starmer, elogiou os progressos nas negociações e diz que está disponível para ajudar a repor a navegação no Estreito de Hormuz. No Europeu de Canoagem de Montemor-o-Velho, Fernando Pimenta foi nono classificado na prova de K1 500 metros. Esta manhã tinha conquistado a medalha de bronze de K1 1000 metros. Amanhã vai tentar os 5000. Em declarações ao repórter Horácio Antunes, Fernando Pimenta diz que optou por se poupar na prova desta tarde quando percebeu que já não tinha hipótese de ter um bom resultado.
1: Até meio da prova fiz uma boa prova e depois quando vi que a luta pela medalha ia ser muito difícil e depois também estando numa pista mais complicada que dava para ver claramente que apanhava mais vento na pista 9, preferi na parte final resguardar-me um bocadinho a pensar também no dia de amanhã. Pronto, foi também um bocadinho fazer a prova e depois ver que realmente estavam as condições muito difíceis e tentar também ser um bocadinho inteligente e amanhã tenho os 5 mil metros, daqui a praticamente 24 horas e consegui obter a medalha de bronze, também soube-me a pouco, como é óbvio, quero sempre mais e melhor, como é óbvio, temos que dar cada vez mais valor a estas medalhas, já são muitos anos a conquistar estes resultados e a estar no pódio, já passaram por mim e pelo pódio várias gerações e eu continuo lá.
0: Esta tarde não deu, amanhã vamos ver se vai ter sucesso o Fernando Pimenta nos 5 mil metros neste Europeu de Canoagem de Montemor-o-Velho. Agora vamos tomar o pulso às eleições para os órgãos sociais do Vitória de Guimarães. As urnas estavam previstas encerrar às 7 da tarde. Vamos em direto para o pavilhão desportivo Unidade Vimaranense, é lá que está a repórter Ariana Azevedo, agora em direto. Ainda se vota a esta hora?
2: Ainda se vota, mas já com portas fechadas, isto porque quem entrasse no pavilhão Unidade Vimaranense até às 7 da tarde teria essa hipótese de se dirigir a uma das 7 mesas de voto, mas a partir daí portas fechadas, o mesmo acontece com os jornalistas. É certo que até às 4 da tarde tinham votado 4.636 associados do Vitória Sport Clube. À medida que o final da tarde se foi aproximando, foi-se também adensando essa vinda até ao pavilhão. Estima-se que tenham votado perto de 6.000 nestas eleições, não será batido o recorde de 2018, a altura em que votaram 7.274. O que é certo é que um de quatro será presidente do Vitória Sport Clube e sucederá António Miguel Cardoso. Belmiro Pinto dos Santos, Júlio Vieira de Castro, Viriato Sampaio ou Rui Rodrigues. Está previsto que por volta das 8:30 da noite saibamos quem será o novo presidente. É certo que será um destes quatro.
0: Reportagem em direto com Ariana Azevedo. Há mais de 13 mil sócios que têm direito de voto. Votaram cerca de 6 mil. Na Fórmula 1, George Russell da Mercedes conquistou a pole position para o Grande Prémio da Catalunha em Barcelona. Lewis Hamilton da Ferrari ficou com a segunda posição na largada. O companheiro de equipa de Russell, Kimi Antonelli, ficou na terceira posição. Antonelli tem 5 vitórias consecutivas e uma vantagem de 66 pontos sobre o heptacampeão mundial Hamilton. A Mercedes conquistou a pole position das 7 corridas disputadas este ano. No Mundial de Futebol, o Brasil estreia-se esta noite frente a Marrocos. A seleção canarinha procura o 6º título da competição em Braga. A maior comunidade brasileira do país prepara-se para o jogo grande desta noite, explica à Antena 1 Alexandra Gomide, presidente da Associação Social Cultural Luso-Brasileira.
3: A Copa do Mundo, que aqui é o Mundial, naturalmente para o Brasil. Para os brasileiros que estão no Brasil, é dia de parar. Nada funciona nesse momento, porque os olhares são todos voltados para o jogo. E para os brasileiros que estão fora, isso não fica diferente. O que acontece é que eles acabam por se agrupar. Por exemplo, aqui em Braga, nós temos brasileiros indo para vários restaurantes que vão colocar telão, televisões, que vão passar o jogo ao vivo, e esses brasileiros vão se reunir. Ou então se reúnem nas próprias casas, juntam grupos de amigos e vestem-se, né? Estão todos caracterizados, todos de verde e amarelo, isso é no mundo inteiro.
0: Comunidade brasileira reunida em Braga para ver este jogo. Os marroquinos que vivem em Portugal reconhecem que o jogo desta noite vai ser difícil. Hassan Olial, que é dono de um restaurante marroquino em Lisboa, diz, no entanto, que os marroquinos acreditam que podem vencer o jogo.
4: Os comunidade marroquina que temos aqui, quase todos, não é muitos, mas quase a maioria, temos algumas reservas aqui no nosso restaurante, estão à espera uma vitória de Marrocos. Como esse jogo é um pouco complicado entre Marrocos e Brasil, o Brasil é uma das equipas mais vitoriosas da história do futebol. E pronto, vamos ver como vai correr. Está tudo à espera a hora de começar o jogo.
0: Apesar da rivalidade neste restaurante, os brasileiros e os marroquinos vão ver o jogo em conjunto.
4: Já temos as maiorias aqui, é normal, com a camisola de Marrocos. Temos algumas pessoas do Brasil também, nos amigos, estão mesmo conosco a ver o jogo. Por isso, está tudo preparado para ver como vai correr o jogo hoje à noite.
0: Brasil-Marrocos, jogo marcado para as 11 da noite, antes a Qatar-Suíça às 8. O ator e encenador Fernando Gomes vai ser homenageado na edição 43 do Festival de Teatro de Almada. Fala numa vida dedicada ao teatro.
5: Isto é uma vida inteira dedicada ao teatro. E naturalmente houve muitos momentos importantes, sei lá, começando pelo princípio, um dos mais importantes foi quando consegui entrar para o Teatro Experimental de Cascais, e onde trabalhei, portanto, e fui encenado pelo Carlos Avilés, um grande encenador com quem eu muito aprendi. Mais tarde voltei, logo a seguir, a trabalhar com o Filipe Laféria e depois com o João Mota. Ou seja, três encenadores que no início da minha carreira profissional muito me ensinaram, com eles muito aprendi. Engraçado que o Carlos Avilés um dia disse uma coisa que eu nunca, que me acompanha sempre e nunca mais me esqueci, que é: lutar pelo teatro é fazê-lo.
0: Fernando Gomes, ouvido aqui pelo jornalista João Costa Dias. O Festival de Teatro de Almada arranca a 4 de julho.
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6: 7 horas 11 minutos, a seguir na Rádio Coliga Portugal, Miguel Monjardim é convidado do Inventário Pessoal.
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0: Nasceu em 1962 nos Açores, num tempo em que a insularidade podia ser penosa. No caso de Miguel Monjardino, foi o oposto. Revelou-se prodigiosa. Crescer entre livros, no meio do oceano, na Ilha Terceira, onde está a base das Lajes, deu-lhe uma formação única e uma visão ampla do mundo. Aos 16 anos, rumo à América para uma experiência de verão que lhe abriu horizontes. Regressa ao país, estuda na Faculdade de Direito de Lisboa, mas percebe que tem de ir mais além. Faz o mestrado na Universidade de Reading, em Inglaterra, é Visiting Scholar na Universidade de Maryland, nos Estados Unidos, doutorou-se na Universidade de Birmingham, novamente no Reino Unido. De volta aos Açores e à terra natal aos 40 anos, foi adjunto do Ministro da República para os Açores, do Ministro do Planeamento e da Administração do Território e do Secretário Regional Adjunto da Presidência. Hoje, Miguel Monjardino é professor de Estudos de Segurança Internacional, Geopolítica e Geoestratégia na Universidade Católica Portuguesa. É um conhecido analista residente na SIC Notícias e no Expresso e autor de vários livros. Miguel adora clássicos, tanto que em 2004 decide lançar a República das Letras, um projeto com uma forte componente de mentoria para democratizar o acesso de jovens a autores gregos que não entram no currículo escolar. Foi ele o escolhido pelo Presidente da República, António José Seguro, para presidir às suas primeiras comemorações do Dia de Portugal, precisamente na Ilha Terceira. Uma mensagem clara de soberania. Lê muito, caminha muito, é adepto do slow living, antes de ter nome, e praticamente todos os dias tira fotografias de paisagens ou de vacas felizes açorianas que partilha com os amigos que invejam tanta paz. Eu sou a Mafalda Anjos, sou jornalista e neste programa Inventário Pessoal, também disponível em antena1.rtp.pt e nas plataformas de podcast habituais, falo com pessoas notáveis, com muito para partilhar. Fiquem connosco. Obrigada, Miguel Monjardino, por estares connosco neste Inventário Pessoal e aqui na RTP Antena 1. É um gosto receber-te.
1: Muito obrigado, muito obrigado.
0: Então, Miguel, este programa começa sempre da mesma forma. Nós pedimos aos convidados para nos trazerem um objeto pessoal que tenha um significado especial. O que é que escolheste trazer-nos?
1: Eu escolhi trazer a minha velha caneta Starwalker, que tem praticamente 20 anos. E é a caneta com que eu leio o jornal todos os dias. Porque eu leio o jornal todos os dias em papel, que acho que vejo mais do que em formato digital, e é a caneta com que eu escrevo normalmente o meu diário de política internacional. E, portanto, é uma caneta muito especial para mim, já está um pouco usada e velha, mas é o objeto que eu trago para um inventário pessoal.
0: O Miguel tem também em cima da mesa um Financial Times. São dois objetos que hoje são quase de outros tempos, não é? Analógicos, escrever à mão, ler num jornal em papel e não em digital. Fazes questão de manter esses rituais?
1: Sim, eu leio jornais em formato digital, mas faço questão de ler muitos jornais em formato de papel. Por exemplo, na edição 2 do Financial Times há um anúncio que eu normalmente na edição normal nunca leria, que é um anúncio que está na página 3 sobre o London Institute of Mathematical Sciences. E quando nós lemos o anúncio, é um novo instituto de investigação matemática onde não há máquinas, não há computadores, não há nada, só há giz e quadros para voltar a pensar sobre a matemática pura numa nova geração. E com, eles precisam de 60 milhões de libras para fazer isto e estão muito bem encaminhados, no fim de contas, para investir em mais pessoas e inventar o futuro a nível de matemática. Eu nunca leria este anúncio numa edição digital do jornal. E posso dar mais exemplos na edição de hoje, que eu leio sempre de manhã e leio sempre com a minha caneta na mão e depois ao fim do dia tomo a minha nota sobre o meu dia. Normalmente é mais sobre política internacional, mas faço isso de forma manuscrita todos os dias, sim.
0: É fascinante esse anúncio, realmente, porque estamos a inventar o futuro e, na verdade, a regressar ao passado.
1: Sim. É muito interessante ver isso a acontecer. Ou seja, nós estamos num fenómeno de digitalização muito profundo nas nossas sociedades, mas há coisas que eu acho que nós estamos a perceber que é melhor regressar a um passado, no fim de contas, para nos concentrarmos mais e, sobretudo, o que tem a ver com criatividade em certas áreas ou leitura de certas coisas exige concentração. E essa concentração, do meu ponto de vista, muitas vezes exige desligar desligar as máquinas, que eu uso, como toda a gente, mas tem que haver um período de reflexão. E é por isso que eu sou bastante analógico em algumas horas da minha vida.
0: Nós estamos a gravar este programa 6 dias antes da tua intervenção no 10 de junho, na Ilha Terceira. Já tens o discurso escrito, não te vou pedir para dizer sobre o que será, mas eu sou capaz de adivinhar que tem clássicos. Arriscaria muito?
1: Sim, já tenho o discurso escrito, que obviamente precisa de ser editado e revisto, como é normal. Sim, poderá ter clássicos.
0: Porque faz parte da tua prática quase diária, diria eu, olhar para livros clássicos, falar deles no teu projeto da República. O que é que os clássicos nos trazem hoje?
1: Os clássicos gregos, sobretudo, os romanos é um pouco diferente, mas os clássicos gregos são atuais porque, sobretudo os atenienses, ou as pessoas que viviam em Atenas, fizeram as perguntas mais importantes de todas sobre o que é ser humano. E também escreveram, foram os primeiros a escrever de forma profunda sobre política internacional. Mas fizeram-no, de um ponto de vista, muito influenciados por uma cultura política onde havia imenso teatro, havia imensa literatura, porque era através do teatro, sobretudo através do teatro, que os atenienses faziam as perguntas mais importantes e se educavam, por assim dizer, civicamente. E, portanto, eu regresso sempre a esses textos e a alguns clássicos romanos hoje em dia, porque acho que são muito, muito atuais para tentarmos descortinar o momento que vivemos e possíveis consequências.
0: Tens algum desses clássicos que seja favorito?
1: Eu gosto muito da Ilíada porque eu acho absolutamente extraordinário. Que há 3.000 anos ou 2.500 anos, podemos discutir a data, como é que é possível alguém ter composto um poema tão grandioso como aquele? E faz-me duvidar, como é que eu vou dizer isto? Faz-me duvidar do progresso nas artes. Se foi possível compor uma coisa daquelas há 2.500 anos...
0: Dali para a frente só se piora.
1: Quer dizer, é um bocadinho como Camões. Uhum. É um bocadinho como Camões. Às vezes penso muito nos poetas portugueses que escreveram depois de Camões. Quer dizer, como é que é possível escrever depois de Camões, sobretudo na altura dele ou algum tempo depois, é absolutamente extraordinário.
0: Estes autores clássicos, gregos, romanos, colocavam as mesmas dúvidas que ainda hoje nos inquietam e que têm muito a ver com a essência do ser humano. Algumas das respostas podiam já lá estar no passado, ou pelo menos formas interessantes de irmos pensando sobre esses mesmos problemas.
1: Ah, claramente que sim. Eu acho que uma das doenças que nós temos no mundo digital, e eu volto a dizer que uso bastante, é a convicção profunda da sociedade que está a viver um momento único na história. E não está. Nós estamos a viver um período histórico em que já aconteceram coisas semelhantes no passado. Ou seja, quando um analista constrói um modelo de análise, o modelo de análise tem que ser dinâmico, ou seja, tem que introduzir a variável tempo. E a variável tempo que nos diz é que a política internacional é dinâmica. Portanto, pode ser diferente hoje em algumas coisas, mas há certo tipo de problemas que se repetem ao longo da história. As sociedades podem encontrar soluções diferentes, ou os países podem encontrar soluções diferentes para aqueles problemas. E é por isso que eu acho que é muito importante quem queira ter uma carreira política, ter uma vasta cultura histórica antes de começar a carreira política. Eu acho que, independentemente do partido, não tem nada a ver com partidos, mas quem quer ter uma carreira política tem que adquirir capital intelectual, tem que adquirir a historicidade do seu país, da identidade do seu país e da história, para quando exercer o poder político, ter consciência de onde é que vem, do nosso passado, para tentar inventar um futuro. Faz muita impressão que existam lideranças políticas em muitos países que parecem não ter a menor percepção histórica e geográfica do seu país e das relações do seu país com outros países.
0: Sim, essa bagagem histórica é essencial. Lembra-me o discurso do presidente chinês que citou a armadilha de Tucídides a Donald Trump, baseado na tese, que é mais recente naturalmente, mas o Tucídides é um autor essencial para quem pensa geopolítica, geoestratégia, e provavelmente Donald Trump não fazia a menor ideia sobre o que era a armadilha de Tucídides, quem foi Tucídides, o que é o livro A História da Guerra do Peloponeso e porque é que ele é importante e nos dá tantas pistas sobre a relação entre Estados e as relações humanas também.
1: Sim, eu diria duas coisas, Mafalda. Eu diria o seguinte: é muito interessante Xi Jinping que tenha utilizado o conceito, porque ele parece-me que estava claramente a dizer aos Estados Unidos, ou ao Donald Trump: nós, China, somos Atenas, vocês são Esparta, e portanto chegou a altura de vocês aceitarem o que os espartanos não aceitaram há 2500 anos, que é a paridade e a nossa ascensão. Nós passaremos a ser a potência hegemónica. Mas Xi Jinping parece-me ter esquecido uma coisa: é que Esparta ganha a guerra.
0: Uhum.
1: E portanto, a utilização do conceito levantou-me aquela perplexidade: será que o presidente da China, o líder do Partido Comunista da China, sabe que Esparta, no fim de contas, acabou por ganhar a guerra? Número um. Número dois: Donald Trump pode não ter a menor ideia do que é que Xi Jinping estava a falar, mas há muita gente na sua administração que leu e lê clássicos gregos.
0: Será que ainda há, Miguel?
1: Ah. E é importante que a gente tenha consciência disso. Ou seja, o que eu acho que está a acontecer é que está toda a gente que interessa em determinados países a regressar a textos fundamentais. Isto para mim é um sinal da percepção da mudança histórica no sistema. E está toda a gente a regressar a âncoras de pensamento para reler. Mas os clássicos estão a ser utilizados, como já foram no passado, por determinado tipo de ideologias para se apropriarem desses clássicos para defender uma determinada mensagem política.
0: Uhum.
1: E isso é algo que quem trabalha em clássicos...
0: Sente que é uma fraude.
1: Sim. Porque, por exemplo, num certo setor intelectual nos Estados Unidos, há quem releia os clássicos gregos porque tem um fascínio enorme, não para Atenas, mas por Esparta.
0: Uhum.
1: E isso é algo a que nós devemos prestar atenção hoje. Ou seja, eu acho que os clássicos gregos e romanos vão voltar, mas é muito importante que quem trabalha em universidades, jornais, revistas, rádio, televisão, perceba como é que esses clássicos estão a ser utilizados politicamente hoje em dia.
0: Neste teu último livro, que se chama A Grande Ruptura, onde apresentas os teus cadernos, as tuas anotações diárias,
1: sim,
0: num tempo em que quando começou a pandemia e apanhou depois um período muito intenso da história, que chamas de facto um momento de viragem, falavas, por exemplo, que tinhas o hábito de ler as cartas de Seneca a Lucílio com os teus filhos todos os dias. O que é que se aprende, por exemplo, com Seneca?
1: Oh, aprende-se muito. Primeiro, cada família aproveitou a pandemia, tivemos muito mais tempo com os nossos filhos. Eu acho que eu, pessoalmente, a minha mulher, nós tivemos uma pandemia boa, comparado com quem vivia, por exemplo, em Lisboa ou em grandes cidades. E nós tentámos aproveitar esse tempo lendo um clássico romano, escrito por alguém que viveu uma época muito difícil para se ser mentor, educador de alguém muito importante do ponto de vista político. E é muito interessante ver essa relação entre cá está em Seneca e o resto da sociedade romana, o resto da elite romana, e no fim de contas a profunda meditação dele sobre o tempo que vivia e os conselhos que ele dá a Lucílio. Eu acho que nós, no fim de contas, temos que voltar a esse tipo de leituras em termos de família. Acho que é bom, pelo menos tentar, eu sei que não é fácil, mas pelo menos tentar fazer isso, ter algum tempo durante o dia para lermos algo com os nossos filhos. Não sei se não será um momento de nostalgia, talvez, da minha parte, porque eu fui muito educado assim, havia tempo. E nós fomos muito educados à mesa, com certo tipo de conversas. Eu sei que hoje em dia é muito mais difícil. Não sei se não é alguma nostalgia da minha parte sobre esse tempo.
0: Então vamos voltar a essa infância e essa adolescência numa ilha. O que para muitas pessoas pode parecer apertado, constrangido, para ti foi muito construtivo, não é? Olhando para trás, como é que ser ilhéu te moldou?
1: Moldou-me, mas nunca me limitou. Tanto que, depois de viver no estrangeiro, quando nós voltámos para Portugal, decidimos ir viver lá, sobretudo para a qualidade de vida que queríamos ter. Eu acho que não seria capaz de viver em Lisboa a fazer o que faço, porque preciso ter tempo. A ilha o que me deu foi uma infância e uma adolescência muito feliz, sem preocupações nenhumas, pela imensa liberdade que nós tínhamos. Nós só tínhamos de estar em casa à hora de jantar. Durante o verão, era a única instrução paternal, era estar em casa à hora de jantar.
0: E durante o dia era a perna solta pela ilha?
1: Durante o dia era a perna solta. Hoje em dia, eu às vezes penso o que é ser adolescente hoje, em que se um rapaz ou uma rapariga está ausente durante umas horas...
0: Horas já é muito.
1: O pai e a mãe entram em pânico. Era perfeitamente normal nos Açores, nós a partir, sei lá, dos 15, 16, no máximo, mas 15 anos, nós andarmos de barco inteirilhas a acampar, nos nossos sacos-camas, não havia supervisão paternal nenhuma. Estávamos, de facto, semanas fora de casa.
0: Sem comunicações.
1: Sem comunicações, só se telefonava. Primeiro, telefonar era caro. E só se telefonava numa emergência. Portanto, era perfeitamente natural estar duas, três semanas fora de casa sem que o pai ou a mãe se preocupassem, pelo menos de forma visível, com o que estava a acontecer. Mas o que viver na ilha, só para acabar aqui, o que me deu foi uma relação muito próxima com a América.
0: Portanto, eu fui... Todos os motivos, mas também pela base das lajes, claro.
1: Sim, nós tínhamos, de facto, uma pequena América na ilha. Fomos criados num ambiente completamente anglo-saxónico, num país muito francês do ponto
0: muito
1: de vista cultural.
0: Muito francófono no continente, não é?
1: Portanto, toda a gente da minha geração nos Açores aprendeu a falar inglês desde criança. Quando eu cheguei a Lisboa, para a Faculdade de Direito de Lisboa, foi um choque cultural para mim. Uhum. Porque eu cheguei a um país que, francamente, achei que era muito mais atrasado do sítio onde eu vinha. Uhum. E, ainda por cima, tendo ido à América... tão novo, como era normal para os açorianos, eu cheguei à Faculdade de Direito de Lisboa e perguntei que país é este, que só tem dois canais de televisão, a preto e branco, e que não tinha nada daquilo que nós tínhamos na Ilha Terceira.
0: E esta situação geográfica, a meio do Atlântico, entre dois continentes, também te faz olhar para a geoestratégia e para a geopolítica de outra forma, porque sempre te habituaste a estar no meio e a perceber as pontes e as ligações.
1: Sim. Um ilhéu está sempre atento ao mar, o que é uma coisa que eu diria, tirando algumas pequenas cidades e vilas do país que não dependem do mar, a maior parte do país não olha para o mar como um ilhéu olha. Tanto que a noção de infinito de um ilhéu é diferente da noção de infinito de um continental. Uhum. Nossa noção do infinito tende a ser horizontal, o mar. Uma pessoa que vive numa área geográfica continental, o infinito muitas vezes é vertical. Uhum. Portanto, as noções de espaço-tempo são um bocadinho diferentes. E também porque os Açores, por razões geográficas, é um sítio onde passa muita gente. Nós estamos ali mesmo no meio do Atlântico, ligamos o Atlântico Norte e o Atlântico Sul. Quem gosta de mar, há muita coisa a acontecer ali, vê-se muita gente a passar. E, portanto, é um meio muito cosmopolita. Eu vivi numa sociedade muito pequena, do ponto de vista geográfico, mas profundamente cosmopolita a esse nível.
0: E depois aquelas temporadas, tanto nos Estados Unidos como no Reino Unido, onde fizeste a tua formação académica, o que é que acrescentaram? Hoje sentes-te mais cidadão do mundo ou açoriano e português?
1: Eu acho que quem estuda no estrangeiro fica mais português.
0: É?
1: Acho que sim. Nós damos muito mais valor ao nosso país quando vivemos um período significativo de tempo fora de Portugal. Porque percebemos melhor as nossas características e obviamente temos saudades.
0: E as nossas qualidades também.
1: E as nossas,
0: não é?
1: Qualidades, sim. Mas foi muito importante para mim e para a minha mulher termos vivido aqueles anos em Inglaterra e na América. Não só por questões académicas, mas sobretudo por termos vivido num ecossistema incrível do ponto de vista cultural. E eu diria que, se calhar, a minha relação com o jornalismo hoje, esta ideia de que quem trabalha na universidade deve escrever para jornais e deve fazer televisão, eu fui muito, muito marcado por aquilo que vi em Inglaterra e na América, onde há muito esse encorajamento académico de, pelo menos, algumas pessoas terem esse trabalho de fazer a ponte entre os especialistas académicos e a sociedade em geral. Foi muito bom essa passagem pela América. Mas é em 2001. Portanto, eu regresso a Portugal para dar aula, começar a dar aulas no Instituto de Estudos Políticos, a convite do professor João Carlos Espada, em setembro de 2001.
0: Cá em As Torres.
1: Teve um grande impacto na minha vida, porque é aí que eu faço a transição para aquilo que faço hoje em termos de rádio, televisão e jornais.
0: Porque foi aí que começaste a comentar, para comentar o 11 de setembro e o...
1: O paradoxo da minha vida é que é uma tragédia, que é a oportunidade para mim. Mas nós tivemos durante muito tempo a percepção, e eu já disse isso várias vezes, a percepção de que o 11 de setembro tinha sido um momento histórico, mas um momento verdadeiramente histórico em 2001 é a entrada da China na Organização Mundial do Comércio, como nós estamos a ver agora.
0: E é muito... É esta distância,
1: ou seja, é muito difícil no momento que nós vivemos ter a verdadeira percepção histórica da importância do momento.
0: Da importância relativa num contexto, num longo prazo.
1: Porque aquilo que parece muito importante do ponto de vista jornalístico, que é o dia-a-dia, do ponto de vista histórico muitas vezes não é, mas nós precisamos de tempo para perceber o significado histórico dos acontecimentos.
0: Miguel, falavas desse ambiente universitário com professores extraordinários. Tens algum mentor na tua vida, como tu és também para estes jovens todos que ajudas a formar na República das Letras? E já nos vais explicar exatamente o que é esse projeto.
1: Tive e tenho. Em Inglaterra tive um professor extraordinário em Oxford, em Mansfield College. Eu não tive em Oxford, mas ia muito a Oxford falar com ele, porque encontrei-o no International Institute for Strategic Studies. Ele chamava-se Neville Brown, já morreu. Era um homem que vinha da geofísica e que mudou ou fez a ponte para a política internacional. Ele tem um episódio de uma coisa completamente inglesa, eu espero não ser mal interpretado. Um dia o Neville, que vivia, a mulher dele era japonesa, era um grande especialista em arte japonesa, eles não tiveram filhos. Um dia o Neville convidou-me para ir jantar à casa dele, em Londres, e eu fui. E quando ele me abre a porta, e quem esteve em Inglaterra perceberá o que eu vou dizer, ele estava impecavelmente vestido como um prof inglês de Oxford está. E não tinha sapatos. Tinha as suas meias e as meias estavam rotas.
0: E essa imagem é qualquer coisa que nunca mais te saiu da cabeça, imagina.
1: Não, é porque é absolutamente extraordinário estar a falar com ele sobre quem sabe. Ele estava ali de perna cruzada na sua casa, pronto, e tinha as meias rotas no dedo grande do pé, quer dizer, mas para ele aquilo era uma coisa absolutamente normal, não tinha problema absolutamente nenhum.
0: Ou seja, porque também não se levava muito a sério.
1: Não, exatamente, são pessoas que não se levam muito a sério. E há uma certa excentricidade naquele tipo de académicos, com muito mundo e muito saber e muito conhecimento, e muito aquela ideia de receber bem a nova geração e de estabelecer esse tipo de relações pessoais. E, portanto, ele foi um mentor fantástico e foi um grande amigo.
0: E tens memória de alguma lição importante que ele te tenha passado?
1: Tenho, curiosidade. Curiosidade e trabalho. Tentar perceber outras áreas e como é que outras áreas comunicam com a minha, aquilo que na altura era a minha área. Isso foi uma lição importante, mas sobretudo o ter-me acolhido, sem ter obrigação nenhuma disso, porque eu nunca fui aluno dele, ter-me acolhido na comunidade académica dele, que estudava certas coisas. Isso foi um gesto muito generoso da parte dele e, portanto, devo-lhe muito isso. Em Washington, em Maryland, eu diria o Almirante Turner, mas o Almirante Turner havia um preço, por assim dizer, preço não é bem a palavra certa, mas vamos usar
0: uma contrapartida.
1: Havia um preço na admissão à conversa. Quando o diretor do departamento me apresentou ao Almirante Turner, ele tinha o melhor gabinete no edifício, ou pelo menos naquele andar. Ele diz: um português, sente-se aí e tal. E ele tinha um exemplar de Tucídides.
0: Lá está, o Tucídides.
1: E ele, enfim, o John Steinbrunner apresenta-me e ele diz-me assim: um português, ele era almirante, tinha uma grande experiência marítima. Ele diz-me assim: o que é que você pensa da estratégia defensiva de Péricles? E eu dei graças a Deus por, durante o curso de Direito e durante a parte académica em Londres, em Inglaterra, ter estudado coisas fora da minha área. Ou seja, nós diríamos em Portugal: você perdeu tempo a ler coisas
0: que não... se especializou.
1: Exatamente.
0: Mas às vezes a especialidade é muito castradora. Eu ouvi dizer, de fonte bem informada, que andaste na tropa com o atual Presidente da República e que até foste comandante dele. Como é que era António José Seguro? É como uma gala.
1: Foi um soldado exemplar. Mas eu não era o comandante pelotão. Mas dei instrução. Demos instrução. Já agora, nesse pelotão estava o António José Teixeira. Também estava o António José Teixeira. Mas posso dizer com toda a segurança que o Presidente da República foi um soldado instruente absolutamente exemplar.
0: E a amizade ficou desde então?
1: Ficou desde então.
0: Porque há amizades, de facto, que se fazem na tropa e que perduram para a vida. A vossa foi uma dessas situações.
1: Quem nos apresentou foi o António Almeida Henriques, que infelizmente morreu durante a pandemia e foi Presidente da Câmara Municipal de Viseu, que era um grande amigo do Presidente da República. Portanto, foi o António Almeida Henriques que me apresentou ao Presidente da República. E depois, pronto, o Presidente da República fez o seu serviço militar obrigatório e pronto, essa relação manteve-se sempre ao longo da história.
0: António José Seguro já revelava algumas qualidades à época que são importantes num Presidente da República?
1: Eu diria que sim, mas eu não quero falar muito sobre o Presidente da República hoje. Mas eu diria.
0: Este programa só vai passar, isto é uma nota importante, sim, depois da cerimónia, mais tarde.
1: Eu posso dizer o seguinte: eu achei muito importante e muito revelador que o Presidente da República quisesse fazer o serviço militar obrigatório numa altura em que a maior parte dos jovens, ou jovens políticos que queriam ter carreiras políticas, não o fizeram.
0: Bem verdade.
1: Eu gostaria de acentuar esse ponto, porque o serviço militar obrigatório que me deu, eu só posso falar por mim, foi uma percepção boa do país que nós somos, ou do país que nós éramos. Eu ainda hoje estive a trocar mensagens com o meu pelotão.
0: Que interessante. Estamos
1: a falar de fizemos o serviço militar em 1987. E ainda hoje uma parte significativa do pelotão troca mensagens quase todos os dias e, portanto, é uma experiência, para mim pessoalmente, admito que outras pessoas possam ter uma experiência completamente diferente do serviço militar obrigatório, mas foi importante fazer esses amigos na altura, gente que não se conhecia de lado nenhum e que quase 40 anos depois continua a ser amiga e encontrar-se regularmente.
0: E pessoas muito diferentes, certamente, com percursos e histórias muito diferentes, dá-nos uma noção muito importante de sair da bolha. Da chamada bolha político-mediática, que nós sabemos que existe.
1: Sim, e foi particularmente importante, porque eu aprendi muito. Muito da maneira como eu dei aulas, ou dou aulas na Universidade Católica, deve-se ao que eu aprendi no Exército. O trabalhar com grupos. E dá-nos uma outra coisa que eu acho que é especialmente importante hoje, que é a ligação ao mundo físico, ao mundo natural. Essa ligação ao mundo físico, ao mundo natural, o ter a noção das distâncias, do frio, do calor, da noite, da chuva, do vento, da lama, da bosta, dos sons, alguma fome, alguma sede, eu acho que isso é muito importante na formação de uma pessoa e na vida de uma pessoa, essa ligação ao mundo natural.
0: Que é aquilo, Miguel, desculpa interromper, mas que é importante introduzir na nossa conversa, que é aquilo que procuras também passar aos jovens na República das Letras, além dos livros e dos clássicos, é essa experiência de estar horas largas no meio da natureza, junto do elemento natureza.
1: E uma das coisas que me preocupa neste processo de digitalização das sociedades, que é obviamente imparável, é nós perdermos esse contacto com o mundo físico e com o poder desse mundo físico. Uhum. Um ilhéu acho que tem mais percepção da vulnerabilidade perante o poder imenso da natureza.
0: Claro, porque está exposto aos elementos com uma violência muito diferente. Ah. O vento, as tempestades...
1: Exatamente. E é por isso, por exemplo, nos Açores, que a devoção ao Espírito Santo é um fenómeno muito peculiar de ilhas. Essa vulnerabilidade, essa irmandade. E, portanto, no trabalho que eu faço nos Açores, eu tento sempre... fazemos todos os meses, uma vez por mês. Portanto, durante 3 semanas lemos e conversamos. A última semana do mês é a mochila às costas e desaparecemos. E cá está, apanhamos muito frio, muito vento, muita chuva, temperaturas baixas, o tempo não interessa, nós vamos sempre. E o que é fascinante é que eles e elas vão. E durante horas e horas não há telemóveis, não há nada, há conversa. E há, sobretudo, no fim de contas, nós treinamos algumas coisas que têm a ver com motricidade, coordenação motora, que é uma coisa que eu acho, e há muita gente que tem escrito sobre isso, mas eu também faço isto há bastantes anos, após a pandemia, é uma coisa preocupante ver a perda de coordenação motora em pessoas tão novas.
0: Porque não... passam o dia agarrados a ecrãs.
1: Sim, não é normal que rapazes e raparigas de 15 a 16 anos não consigam fazer 4, 5 flexões de braços. Não é normal. Não é normal que ao descer certo tipo de obstáculos, ou saltar, por exemplo, muros, um adolescente tenha dificuldade ou tenha perplexidade em perceber como é que aquilo se faz.
0: Sim. Não pode ser normal.
1: Não pode ser normal. Não pode ser normal. Não é normal que adolescentes, quando caiam, não saibam cair. E, portanto, isso é algo que eu acho que nós devemos insistir e treinar mais.
0: Inquieta-te, pegando neste livro de Por Onde Irá a História, que aliás foi um best-seller, e nesta ideia, inquieta-te os caminhos que a história está a percorrer? Ou seja, nós estamos a repetir alguns dos mesmos erros que a história já... ou que pessoas na história cometeram. Estás preocupado com o futuro?
1: Eu estou numa posição um bocadinho ambígua. É claro que estou preocupado. É claro que estou preocupado. Porque há coisas que podem correr mal. Mas também estou otimista. Porque em determinados momentos históricos de mudança houve muita coisa que correu bem. Houve coisas que correram mal. E nós acentuamos, sobretudo hoje em dia, esta ansiedade, este medo em relação ao futuro, aos possíveis futuros.
0: E ao desconhecido, não é? Porque estamos a viver essa ruptura, esse momento de mudança.
1: Mas nós habituámo-nos a uma estabilidade que não é normal do ponto de vista histórico. Nós vivemos, do meu ponto de vista, uma situação anormal do ponto de vista histórico, e achamos que essa situação anormal perduraria no tempo. Não é isso que a história nos ensina. Há períodos históricos que se extinguem e é possível negociar uma transição. O sistema ainda tem energia para negociar uma transição. E há momentos históricos em que o sistema já não tem capacidade, a sociedade já não tem capacidade de reinventar o sistema, e aí temos então um período bastante complicado. Eu não sei...
0: se vivemos um ao outro,
1: mas depende muito de nós. Ou seja, eu não sou nenhum fatalista. Eu acho que nós temos todas as condições para negociar essa transição. Se calhar precisamos de alguma sorte. Portanto, eu vivo entre estes dois sentimentos.
0: Como é que um atlanticista olha para uma figura como Donald Trump? Depois de Trump, vamos continuar a ter o trumpismo, e como é que nós vamos sobreviver a ele?
1: Trump é, vou dizer isto com cuidado e com firmeza, Trump é o político mais carismático que a América tem desde Barack Obama.
0: Mas Hitler também era muito carismático.
1: Sim, sim, mas o que estou a chamar a atenção é a importância do carisma na política, que pode ser usado de muitas formas e que sempre existiu.
0: Sim.
1: Por exemplo, nós regressamos a Atenas, Cleón, que nós diríamos que era um nacionalista populista, foi um político extraordinariamente carismático. Portanto, o carisma é uma coisa importante em política.
0: E que pode ser muito boa ou muito perigosa.
1: O facto é que ele foi eleito. Eu posso não concordar nada com ele, mas...
0: Duas vezes.
1: E da última vez com a maioria do voto popular. E é isso que nos deve fazer refletir. Inspira, como nós estamos a ver, imensa lealdade. Do meu ponto de vista, ele é incompetente na arte da governação. Portanto, carisma, lealdade, do meu ponto de vista, não é competente na arte da governação. Mas isso não interessa. Terá consequências, mas agora o facto é que ele mantém, vamos ver as eleições. Mas o que eu quero dizer é o seguinte: há duas maneiras de nós olharmos para Trump. Uma como um epifenómeno que se extinguirá e a América regressará ao que foi. Outra como um sinal de algo mais profundo que se passa na América, e a América não voltará a ser o que é.
0: E eu acredito que essa é a tua opinião, não é?
1: E eu partilho do segundo ponto de vista. O que quer dizer que nós em Portugal, nós europeus, teremos que nos preparar para um período histórico muito diferente daquilo que nós vivemos durante basicamente 80 anos.
0: E porque há um, são portas que se abrem e que depois é muito difícil de voltar a fechar.
1: Sim,
0: Trump
1: sim.
0: Faz escola com o seu carisma, como dizes, que é evidente que o tem, mas ele faz escola. É um bocadinho como a janela de Overton. Ele escancarou uma série de mensagens e de conceitos que eram inimagináveis.
1: Sim.
0: Tornou o indizível dizível. E portanto, vai, mesmo que ele desapareça da política num futuro próximo, vamos ter muitos trampozinhos e muitas pessoas que seguirão estas pisadas.
1: Muito rápido, duas coisas. Quando nós lemos Salústio, Roma, talvez seja muito atual pela percepção da decadência, da República e, enfim, as coisas do Império. Decadência moral, corrupção, muitas outras coisas, a filotimia, que é aquele desejo de honra, de vaidade, de narcisismo absoluto.
0: Que Trump também tem.
1: Que ele tem, claramente. Portanto, como eu tento dizer no final do livro, em Moscovo, Vladimir Putin lidera a Rússia há 26 anos. Não há um único edifício público em Moscovo com a imagem de Putin ou com o nome de Putin. Nós vamos a Washington hoje e, muito honestamente, é penoso ver este desejo de ter o nome do Presidente dos Estados Unidos associado a tudo e mais a alguma coisa.
0: É uma coisa de patologia narcísica, sim, claramente.
1: E é penoso, para mim é penoso ver isto. Mas é um sinal de que há algo estrutural a acontecer na sociedade americana que tem apoio, tem tido apoio popular. Portanto, isso deve-nos fazer refletir sobre o que está a acontecer.
0: Tens alguns valores que sejam inalienáveis?
1: Eu diria talvez duas coisas que o meu pai e a minha mãe me deram, a minha família me deu. A minha mãe, talvez, curiosidade. Enorme curiosidade por tudo. Bem, do meu pai, talvez, trabalho.
0: Nada se faz sem trabalho.
1: O trabalho. Ou seja, eu acho que hoje em dia as pessoas que acabam o curso vivem um momento de enorme ansiedade, porque há muito esta ideia de que se não conseguirem certas coisas até aos 25, 26, 27 anos, são um falhanço. Eu acho isso péssimo. Pode haver jovens licenciados que são como, sei lá, como o champanhe, como a Coca-Cola, que encontram o seu futuro, o seu destino muito rapidamente, mas há outros que provavelmente são como eu, mais vindo do Porto, ou seja, precisam de alguns anos para perceber quem são, o que realmente querem fazer. A única coisa que eu posso dizer é, para quem está muito ansioso, eu se calhar aos 27, 28, 29, 30 anos seria considerado um falhanço total. Portanto, eu acho que é preciso ter alguma paciência para percebermos o que queremos fazer com as nossas vidas e, sobretudo, trabalhar para que isso aconteça. E muitas vezes os resultados não são imediatos. Portanto, eu diria a essas pessoas para terem alguma calma nos próximos tempos.
0: E que outros conselhos é que costumas dar aos jovens com quem trabalhas na República das Letras? Mais algum para além desse que é muito importante, que é perceber que é preciso ter calma e às vezes o que parece o fim do caminho é só uma curva na estrada?
1: Eu diria ler.
0: É um bom conselho.
1: Ler muito, embora eu saiba que hoje em dia é mais difícil. E talvez a persistência. Assim, uma certa tenacidade que é preciso ter para construir a vida que eles e elas gostariam de ter. Eu acho que essa tenacidade, essa persistência é importante. E talvez seja por isso que nós fazemos passeios tão longos e talvez um pouco difíceis do ponto de vista físico e psicológico. A ideia de usar esses passeios como uma metáfora do que está à espera deles ou do que eles devem fazer quando fizerem a transição para o curso. Mas a mim o que me preocupa é uma coisa interessante, uma fala. Nós preocupamos imenso, nós estamos em junho, vai haver exames nacionais. E eu também sou pai, também tenho filho. Notas, notas, notas. Que curso vais fazer? E ninguém prepara os adolescentes para a pergunta mais importante de todas, que é: quando acabam o curso, o que é que eles vão fazer com as suas vidas? Esse momento, nós não há nada sobre isso. É notas, notas, notas, curso, curso, curso, e partimos do pressuposto que quando eles e elas acabam o curso, o problema da vida deles está resolvido. Não, não está. E eu gosto de os ouvir e de falar com eles um bocadinho sobre isso.
0: E de os pôr a pensar nessa coisa tão importante, mais importante que qualquer outra coisa, é o que é que os faz felizes, verdadeiramente.
1: Sim, sim, sim. Que vida, quem é que eles são e que vida que eles gostariam de ter. E o curso não define necessariamente isso, e as notas não definem, do meu ponto de vista, nada disso. Talvez a qualidade mais importante, com o benefício da passagem dos anos, seja uma coisa chamada bom senso. Não fazer escolhas catastróficas no início da vida, durante a vida.
2: Ora, aí está. Uma ótima regra para a vida. Miguel, nós estamos mesmo a terminar este programa, que já vai longo. E pedimos sempre aos nossos convidados para nos sugerirem uma música. Que música é que escolheste?
1: Ah, música. Eu escolhi um dos Noturnos de Chopin, tocado por um grande pianista. Primeiro porque acho que a peça é sublime. Segundo porque tem a ver como é que se criam, como é que se inova musicalmente. As reações iniciais à obra de Chopin dos Noturnos não foram muito boas. Nós hoje achamos uma coisa magnífica. Portanto, na altura houve bastantes críticas.
2: Porque eram muito inovadores?
1: Eram muito inovadores. Como é que se inova? Que é essa coisa de inovar, criar uma coisa nova ou adaptar uma coisa nova. Mas também o romantismo, eu acho que é uma época importante, porque o romantismo que o Chopin viveu e, enfim, e simbolizou também, há um regresso à natureza. É uma época mais emocional do indivíduo na sua relação com a natureza e com o mundo, com a ideia da beleza. E eu acho que aí os atenienses concordariam, eu concordo com os atenienses, a beleza é uma coisa muito importante numa vida, numa comunidade. Aliás, quando nós regressamos a Péricles, é o primeiro discurso, infelizmente há poucos, em que um líder político chama a atenção para a importância da arquitetura e da beleza na sociedade. E é incrível, mais uma vez, voltar no início da nossa conversa, que esse discurso tenha 2.500 anos.
2: Esse discurso é das coisas mais bonitas alguma vez escritas sobre política. Devia ser lido por toda a pessoa que se arroga a fazer um percurso de uma vida pública, não é?
1: E a defesa do ideal da beleza, do espanto, e da importância que isto tem na construção de uma vida e numa comunidade política. E, portanto, Chopin leva-me um pouco de volta à natureza, ao contato com o mundo natural, à meditação, e isso são coisas importantes na minha vida.
2: Miguel Monjardim, muito obrigada por esta ótima conversa, pena não termos tempo para mais. Para a semana nós estamos de volta com mais um episódio de Inventário Pessoal e um convidado especial com muito para partilhar. Fiquem bem.

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1: Oito horas no continente e na Madeira, são sete nos Açores. E nas notícias.
2: António José Seguro espera que os agricultores portugueses não fiquem sozinhos e sai encantado da Feira de Santarém com a qualidade dos frutos vermelhos que lá provou. Ainda ativo, mas já considerado como dominado, é o que diz a Proteção Civil sobre o incêndio que começou por volta do meio-dia. A Estrada Nacional número 2 já foi, entretanto, reaberta ao trânsito. E andamos nisto, já ninguém sabe há quanto tempo. Trump diz que o acordo com o Irão vai ser assinado amanhã, mas o governo de Teherão sublinha que não é bem assim e que dificilmente o acordo vai ser assinado. Amanhã.
1: Estão 20 graus no Funchal, 21 em Ponta Delgada, estão 22 em Faro, 24 em Lisboa, 26 no Porto, estão 27 em Coimbra. 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
2: Encantado com a qualidade dos produtos portugueses que viu e provou na Feira de Santarém, o Presidente da República também sublinhou a capacidade de resistência de quem trabalha a terra. António José Seguro deixou também um recado. Espera que os agricultores não fiquem sozinhos. Uma visita do Presidente da República foi acompanhada pela repórter Madalena Salema.
3: O primeiro Presidente agricultor maravilhou-se com a qualidade das framboesas e amoras, que já representam 400 milhões de exportações anuais.
4: Excelente, excelente, excelente. Bem, a qualidade é excelente, magnífica, magnífica. É muito bom, não é? E é excelente as notícias que me está a dar.
3: António José Seguro esteve 6 longas horas a ver, ouvir e conversar com os agricultores.
4: Eu levo a sério, estou preocupado, sim, por diversas razões, quer económicas, quer sociais.
5: Sim, sim, sociais, nomeadamente sociais. Estamos a ver muito mal. Há muita miséria que está escondida, atenção.
4: Eu sei. E preocupado também.
3: Provou de tudo um pouco, vinhos, queijos, azeite. Destacou a qualidade e a coragem que é preciso ter para ser agricultor e a capacidade de resistir contra ventos e tempestades.
4: Porque os agricultores passam um ano inteiro a investir, têm dores de cabeça, têm dificuldades, vieram as intempéries, veio aqui, então aqui na zona centro, veio a tempestade Christine, e portanto isto é fantástico o que eles são capazes de fazer, a sua capacidade de resistência, a sua força, o amor à terra, a tecnologia que criam, as condições que têm para inovar, a capacidade de inovação e a qualidade dos nossos produtos. E esta feira, este ano, foi sob o signo dos frutos vermelhos, não é? E portanto, eu provei frutos vermelhos de uma enorme qualidade, fantástico. Parabéns aos agricultores portugueses. É preciso é que eles não fiquem sozinhos nesta caminhada.
3: No final da visita à Feira de Santarém, fica o recado nas entrelinhas para que os agricultores não caminhem sozinhos e sem apoios.
2: António José Seguro e a qualidade dos frutos vermelhos que estão em destaque na Feira de Santarém espera que os agricultores não sejam abandonados. Finalmente, dado como dominado o incêndio que começou este domingo por volta do meio-dia na zona de Aljustrel, a Proteção Civil diz que ainda tem uma parte ativa, mas sublinha que grande parte já está dominado. A Estrada Nacional número 2, que esteve cortada por causa deste incêndio, já foi reaberta. Para trás ficam prejuízos avultados, como relatou a Antena 1, Fernando Brito Ruas, o presidente da Câmara de Aljustrel, ouvido pelo jornalista Luís Peixoto.
6: O incêndio já foi considerado dominado. Neste momento, o balanço que fazemos são de 287 hectares ardidos de pasto, mato, plantações de oliveiras e eucalipto.
7: São prejuízos já...

0: consideráveis.
1: São prejuízos consideráveis, embora não tenha havido aqui perdas de vidas humanas, que é o mais importante de tudo, mas realmente já causou aqui também algum prejuízo, principalmente em termos de plantações que haviam aqui de olival e eucaliptal.
2: As chamas chegaram a obrigar ao corte da Nacional número 2, uma estrada e também de uma estrada municipal na zona de Aljustrel, trânsito que já foi, entretanto, restabelecido. O serviço de urgência polivalente do Hospital de Évora está a funcionar com constrangimentos por causa das falhas nos sistemas informáticos. Em comunicado enviado à Agência Lusa, a Unidade Local de Saúde do Alentejo Central revela que foram ativados planos de contingência para assegurar a continuidade da prestação de cuidados, mas alerta que pode haver um aumento dos tempos de espera. É já para amanhã, diz Donald Trump. O presidente norte-americano diz que o acordo com o Irão vai ser assinado amanhã, que está tudo pronto, mas do outro lado da barricada é dito algo completamente diferente. O porta-voz do Ministério dos Negócios Estrangeiros do Irão já tinha dito que o memorando para o acordo de paz entre os Estados Unidos e o Irão não iria ser assinado este domingo e acrescentou que é necessária cautela sobre a data da assinatura. Hoje é dia de eleições para os órgãos sociais do Vitória de Guimarães. Há 4 listas no boletim de voto. A entrada para a zona onde se pode votar fechou às 7 da tarde, portanto há cerca de uma hora. É precisamente para Guimarães que seguimos agora de novo em direto, já com resultados conhecidos ou ainda é cedo, Ariana Acevedo?
3: Para já ainda não há qualquer vencedor conhecido. Os jornalistas aguardam aqui no exterior do pavilhão Unidade Vimaranense, onde decorreu essa votação e as urnas fecharam oficialmente às 7 da tarde. Essa contagem está a decorrer neste momento. A expectativa é muita. Ainda há instantes ouviram-se aplausos vindos de uma das 7 mesas de voto, o que pode ser aqui um indício de que os primeiros resultados parciais estão a mexer com os ânimos de várias candidaturas. Aquilo que podemos para já avançar é que a afluência foi bastante expressiva. As estimativas apontam para cerca de 6 mil votantes ao longo do dia de hoje. Ainda não são números oficiais, mas ainda assim deverá ficar aquém do recorde absoluto do clube, alcançado a 24 de março de 2018. Na altura, 7.274 sócios exerceram o direito de voto em eleições que opuseram Júlio Mendes a Júlio Vieira de Castro. Recordo que esta é, no entanto, uma eleição com outro tipo de recorde. Como dizia, são 4 os candidatos na lista a essa corrida à sucessão de António Miguel Cardoso. Falamos de Belmiro Pinto dos Santos, Júlio Vieira de Castro, Viriato Sampaio e Rui Rodrigues. Para já é tudo uma questão de expectativa junto ao pavilhão Unidade Vimaranense. Números oficiais ainda não são conhecidos.
2: A reportagem de Ariana Azevedo a seguir estas eleições no Vitória de Guimarães. As urnas já fecharam, mas como ouvimos, ainda não há divulgação dos resultados para os órgãos sociais do clube. Na Fórmula 1, George Russell, da Mercedes, conquistou a pole position para o Grande Prémio da Catalunha em Barcelona. Lewis Hamilton, da Ferrari, ficou com a segunda posição na largada. O companheiro de equipa Kimi Antonelli ficou na terceira posição. Antonelli tem 5 vitórias consecutivas e uma vantagem de 66 pontos. A Mercedes conquistou a pole position nas 7 corridas disputadas este ano. Milhares de pessoas passaram hoje pela Igreja de Santo António de Lisboa, em Alfama. Muitos foram comprar o pão e outros foram por simples tradição.
4: Brasileiro. Ah, nós somos devotos de Santo António.
5: I'm from Nigeria.
6: É um ritual de família.
7: Sou mãe, são as minhas filhas.
8: Ponha aí. Tenho muita fé com Santo António e venho aqui todos os anos buscar o pãozinho.
9: Já vim aqui muitas vezes. Eu compro uns pães. Também compro Santo Antónios. Alguns são para oferecer e alguns são para mim.
10: Era importante pedir a Santo António paz e amor.
11: Quem é que se lembrou de vir à igreja?
10: A mãe.
11: Quem é devota é aqui a minha sogra.
12: Que se chama?
11: Maria do Carmo, Taveira de Azevedo. Porque o meu marido ainda era descendente também do Santo António, da Teresa Taveira de Azevedo.
13: Tanto os meus avós como os meus pais também sempre foram devotos e sempre esteve presente na nossa vida.
2: Uma romaria hoje, durante o dia, à Igreja de Santo António de Lisboa. As festividades terminam agora com uma celebração solene.
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0: Viva! Reservei mesa para dois e mais uma vez terei o privilégio de jantar com uma grande amiga. A nossa amizade pede tempo para o encontro e o melhor pretexto para nos encontrarmos talvez seja mesmo este. Confesso que é uma visita há muito esperada e também que, embora ultimamente tenha calhado entrevistar muitos escritores, a Catarina Raminhos está para lá de escritora. Aliás, as filhas acham curioso quando diz que escreve livros, mas não é escritora. Já lá vamos. Nas vidas que lhe conheço, e já são muitas, já a vi fazer muita coisa diferente e todas essas coisas muito bem. Jornalismo, guionismo, humor, literatura, criação de conteúdo digital, de podcasts, sempre com uma preocupação em aprender e educar, como faz com as suas três lindas meninas e, de certa forma, com o seu mais velho, o António Raminhos. Já vamos esclarecer esta parte também. O curioso é que, fazendo tanta coisa tão bem, eu acho que ela ainda não descobriu o que realmente quer fazer. Ou será que a questão é o que lhe falta fazer? Catarina, muito bem-vinda.
1: Obrigada. Grande prazer ter-te aqui. Obrigada pelo convite.
0: Então, isto é uma questão de ainda não descobriste o que realmente queres fazer ou há alguma coisa que queres muito fazer e ainda te falta?
1: Eu acho que há de haver alguma coisa que eu vou adorar fazer, mas ainda não sei o que é. Mas a verdade é que está tudo certo, porque o caminho tem sido bom e tenho feito imensas coisas que me têm dado imenso prazer. Portanto, está tudo certo.
0: É aquela frase de não existe caminho para a felicidade é o caminho, é isso?
1: Acho que é. Olha, é um bocadinho como hoje, a vir para aqui para o estúdio, tive que fazer um desvio porque havia um acidente na A8, penso, ou na A21, numa dessas. E então tive que vir por caminhos que nunca tinha feito antes. E o caminho foi mais demorado, mas é tão giro porque de repente dei por mim a andar em estradas com paisagens incríveis e com montes de coisas bonitas para ver, igrejas antigas, assim umas povoações muito catitas, assim campos verdes a perder de vista. Portanto, olha, acho que é mesmo o caminho que se faz. Às vezes não importa chegar mais depressa, não é? Importa vir pelo sítio certo. E eu hoje senti que, olha, que giro. Tive que dar uma volta enorme, mas acabei por ver coisas muito mais bonitas do que vir numa autoestrada.
0: Uma senhora, não sei se conhece, Débora Vieira, de seu nome.
1: Conheço, ligeiramente.
0: É a minha mulher, somos todos amigos. Ela contou uma vez uma história que é engraçada, que é uma da filosofia oriental, que é o boas notícias, más notícias, do homem que o cavalo parte uma pata, ah, que má notícia, e o guru diz boas notícias, más notícias. De repente, o cavalo, por ter a pata partida, acaba por ficar com a pata boa e com ele traz outros cavalos, ah, e afinal de contas era uma boa notícia, ah, vamos ver.
1: Exato.
0: Ou seja, é tudo relativo e tudo depende um pouco da nossa
1: Exatamente.
0: Perspectiva. Dizes que a tua vida foi o nome que deste a um livro meio autobiográfico teu. É uma incrível história banal. Eu, quando li este título, o que eu pensei foi que, conhecendo como te conheço, tu escreveste o título como inspiração para outras pessoas. Ou era necessariamente um exercício de humildade para ti este título? Chamares incrível história banal a um livro que, no fundo, conta a tua história.
1: Não sei se é um exercício de humildade. Eu acho que tem essa característica, pelo menos quero acreditar que sim. O que eu senti foi que era uma incrível história porque é a minha, e nós devemos achar que a nossa história é incrível, nem que seja porque é a nossa. E é banal, porque me aconteceram coisas que já aconteceram a muitas mulheres. Eu escrevi este livro sobretudo para mulheres, porque eu sinto sempre que escrevo para mulheres. E posso estar enganada, e os homens são sempre bem-vindos à minha escrita, mas na verdade eu sinto sempre que comunico para mulheres, porque há muitos episódios que são comuns a todas nós, e por isso ser banal. Foi isso.
0: É curioso, porque tu e o António Raminhos foram um cúmplice em muita coisa ao longo da vida. Uhum. E eu assisti desde cedo mesmo ao vosso próprio crescimento profissional, puxaram muito um pelo outro, vice-versa. Mas eu noto sempre em vocês os dois uma vontade muito grande de aquilo que se produz tenha algum impacto benéfico na vida das pessoas. Qual é o segredo para tu efetivamente escreveres conteúdos e fazeres conteúdos que têm esse impacto nas pessoas e que não são aquele mambo de jumbo que também se usa muito agora, de que não sei sobre o que é que vou falar sobre saúde mental, vou desabafar e dizer que é saúde mental. Qual é o segredo?
1: Olha, não, eu acho que o segredo é tu ires pelo coração, mais do que pela razão, muitas vezes. no sentido em que é verdade que eu tive um percurso muito de bastidores, não é? Trabalhei muitos anos em televisão, sempre atrás das câmaras, não é? E é o sítio onde eu me sinto mais confortável, sempre nos bastidores. Mas por várias razões acabei por ter algum destaque ou alguma visibilidade, não é? Uma delas por ser mulher do Raminhos, não é? O que eu sinto é que é um desperdício eu não aproveitar a voz que tenho, não é? Tenha ela o tamanho que tiver, e a visibilidade que tenho, é um desperdício não aproveitar para falar das coisas que realmente importam. Portanto, chama-lhe causas, o que quer que seja, para mim faz sentido, enquanto mulher, enquanto mãe, enquanto profissional, eu aproveitar esse palco que as pessoas me foram dando para falar das coisas que realmente importam, porque eu acho que vivemos num mundo em que há muita informação, nós somos bombardeados por muita informação, mas nem toda é aquela que nos fará melhor, ou que será mais importante ou mais útil.
0: Nós vivemos num tempo que se calhar impele-nos a uma coisa um bocado esquisita, que eu não considerava há uns tempos, mas eu dou por mim a pensar isto. Hoje em dia, ser-se boa pessoa parece ser um ato político. Tu achas que o amor é uma militância? Ou está a parecer uma militância?
1: Está, olha, e se calhar deve ser. Se calhar deve ser. É porque é a tal história, não é? Nós já desconfiamos quando as pessoas são agradáveis para nós num sítio qualquer, sei lá, numa repartição de finanças. Já desconfiamos quando somos bem atendidos num atendimento público qualquer. Portanto, parece que de repente tu fazeres as coisas bem feitas ou tentar ser boa pessoa, não é? Isto também tem pano para mangas, isto de ser boa pessoa, não é? Mas tentares realmente fazer as coisas bem. Pronto, eu acho que pode ser entendido como isso, como, olha, há aqui tipo o nariz torcido, há aqui uma desconfiança qualquer, mas olha, é o que é. Mas sim, acho que vivemos tempos estranhos em que as coisas dão um bocadinho a volta.
0: Ter essa abordagem perante a vida, e com três miúdas em casa, isto com certeza é um exercício permanente, mas ter essa abordagem perante a vida tem que ver também com um certo bom síndrome de Peter Pan, um certo não querer crescer assim tanto. Tu dizes às vezes, sim, que és uma miúda com 40 anos, à volta disso.
1: 45.
0: 45, vá. Mas que para todos os efeitos te vês sempre com 14, portanto agora faz. 15, suponho. Faz parte dessa energia, dessa vontade de olhar mais otimista sobre o mundo?
1: Sim, eu também. Eu acho, sabes, tenho muitas vezes a sensação, mesmo lá em casa, quando estou a conversar com as miúdas ou quando elas me pedem opinião, porque isso ainda acontece, não é? Acho que vai deixar de acontecer em breve. Mas quando me pedem opinião a uma coisa, eu sinto sempre que tento dizer-lhes aquilo que de facto eu sinto e que eu acho, não é? E que é a minha convicção, e aí somos sempre muito honestos em casa, não é? Se não formos em casa, onde é que vamos ser? Mas tenho sempre esta sensação de que eu continuo a ser uma miúda de 14 anos a dar conselhos a outra miúda já de 14 ou 15, que é o caso da Maria Rita. Portanto, eu tenho sempre esta ideia de que eu não cresci assim tanto. E quando eu falo da miúda de 14 anos é porque muitas vezes, nas várias funções que uma pessoa vai tendo, não é? Quando cresce, eu tenho sempre esta necessidade de voltar à Catarina, que tinha 14 anos e que provavelmente estaria fechada a ouvir as suas músicas no quarto e a escrever, a preencher cadernos sem fim, não é? Como se não houvesse amanhã. Mas eu tenho necessidade de voltar a ela, porque é como se fosse buscar a matéria-prima. Ainda antes de ter sido corrompida por coisas que aconteceram que não são boas, e ainda antes de ter sido esculpida pelas coisas boas que também foram acontecendo. Portanto, eu acho que a minha versão mais original é essa de quando eu tinha 14 anos, com todas as dúvidas e todos os macaquinhos que tinha na cabeça, não é? Mas fazia parte. E eu tenho muito essa sensação hoje em dia de que se espera que eu seja crescida, mas eu não me sinto assim tanto. Uma vez, já não me lembro como é que se chamava um livro, mas era um livro de que eu gostei muito, de uma escritora catalã, e que dizia que era muito mais confortável seguirmos no banco de trás do que irmos a conduzir o carro. E eu tenho muitas vezes esta sensação de que é mais confortável ir no banco de trás. E muitas vezes tem que saltar para o banco da frente.
0: Quanto mais não sejas no banco da frente, tens que ouvir quem está no banco de trás a cantar a música da Frozen em altos e berros, por exemplo, para dar um exemplo. Mas já vamos também aí às nossas miúdas e já vamos a tudo isso. Entretanto, não devemos esquecer que isto é um jantar e que queremos saber o que é que vamos comer. E também estavas a falar do regresso sempre à miúda de 14 anos a ouvir as suas músicas e a escrever nos seus cadernos. Já vamos também à primeira canção que nos trazes, que é de uma banda que isto é seminal para qualquer pessoa da nossa geração, vamos falar de R.E.M. Mas o que é que vamos jantar, Catarina Raminhos? O que é que te apetece? Qual é assim o teu prato preferido?
1: Olha, eu gosto muito da nossa comida portuguesa, mesmo não comendo carne, o que exclui uma série de pratos logo à partida. Eu gosto muito de comida portuguesa, mas cada vez mais aprecio comidas com sabores fortes, assim vibrantes, acho que é mesmo, e com muita cor. Então eu gosto muito de comida indiana, gosto muito de comida peruana, eu adorei a comida vietnamita. São coisas com muita cor, muito sabor e que são mesmo vibrantes e que nos fazem sentir coisas. E eu gosto disso também na comida. Portanto, se calhar, olha, ponha aqui um menu, se calhar, ali entre o indiano e o peruano.
0: Ok, um caril. Caril de robalo, já comeste?
1: Pode ser.
0: Caril de robalo. Tenho um amigo que faz um que é excelente. Sim,
1: caril,
0: Alex Andrade,
1: é sempre,
0: estou a falar de ti.
1: É sempre uma boa
0: caril.
1: Opção.
0: Caril, exato. Sim, senhor.
1: Se calhar uns spring rolls bem entrados, vietnamitas.
0: Sim, senhora. Sim, senhora.
1: Assim, muito fresquinhos, com aquele saborzinho de hortelã.
0: Estamos com
1: bem.
0: Muito apetite. Portanto, um pho para segundo prato.
1: Pode ser.
0: Ok.
1: No meu caso, um que seja vegetariano, não é? Porque normalmente tem sempre ali uma carninha.
0: Eu gostava de ter dinheiro para abrir um restaurante vietnamita no Porto, a que chamaria Foz do Douro.
1: Olha, viste?
0: Era bonito, não é?
1: Tu sempre foste ótimo com o nome.
0: Sim.
1: Lembro-me sempre do último Sá Moraes.
0: O último Sá Moraes. Isso já foi noutra vida. Já vamos falar disso também. Então pronto, estamos por aí. Docinhos. Temos docinhos ou não temos docinhos?
1: Epá, aí tem que ser português. Okay. É a minha sobremesa preferida de todo o sempre, que é muito desinteressante para muitas pessoas, mas que eu amo, que são farófias.
0: Pá,
1: eu adoro farófias.
0: Eu acho que tem que se fazer justiça às farófias. As farófias não são nada desenchabidas, as farófias
1: adoro.
0: São nuvens que se comem. São...
1: Nuvens que se comem e que têm uma questão de sustentabilidade associada, porque normalmente se faz farófias quando se usa as gemas para outra coisa e ficamos com muitas claras.
0: Exatamente. Também já vamos aí, espero eu, porque a conversa corre muito rápido, há muita coisa sobre o falar, mas até sobre o facto de estares a morar no campo, com a hortinha à volta, com os animais, com tudo, isso é tudo algo muito interessante também de abordar, porque também se reflete, lá está, nas pessoas na pessoa que tu és, na família que vocês são. Estamos à conversa com Catarina Raminhos, vamos então à música, vamos então a esse quarto onde tu escrevias nos teus cadernos, onde ouvias com certeza muito R.E.M. Há muitas canções da R.E.M. que eu gosto muito, mas vamos especificamente à tua Strange Currencies, mas especificamente o remix da série The Bear. Porquê?
1: Porque é um 2 em 1. Porque é uma série incrível e onde eu adorei ouvir, de repente do nada estou a ver um episódio e vem o Strange Currencies num The Bear. O Strange Currencies é das minhas músicas preferidas, não é a minha preferida, mas eu acho que aqui este 2 em 1 é incrível. É,
0: ainda por cima, se virmos o videoclipe, nós nesta versão vamos ouvir algumas frases das personagens da série, porque se trata desse remix, mas se virmos o videoclipe é giro porque ao mesmo tempo que temos o Michael Stipe a cantar, temos imagens da própria série.
1: É quase um
0: resumo da série para quem ainda não viu. É muito interessante.
1: E é uma música, se me permites, que consegue ser ao mesmo tempo amorosa e sexy.
0: Sim.
1: Consegue ser várias coisas ao mesmo tempo, até meio opostas, não sei explicar. Não é que amoroso e sexy sejam opostos, mas vocês percebem, não é? De um lado é uma coisa muito fofa e do outro é uma coisa muito sedutora. E eu acho que esta música consegue isso tudo. E tem uma letra incrível e a voz do Michael Stipe, que é a melhor voz masculina, tudo sempre.
0: Aí o Chris Cornell, eu meto ali a bater perto.
1: Pronto,
0: mas sim.
1: Está bem, também aceito.
0: E o Eddie Vedder, se tivesse melhor dicção.
1: E o Eddie Vedder, se não cantasse o patati patatá nas músicas dela.
0: Muito bem, vamos ficar então com R.E.M. Strange Currencies. Estamos à conversa com Catarina Raminho. Já voltamos para falar de vida no campo, humor e amor e muitas outras coisas. É um prazer. Até já.

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1: Strange Currencies, R.E.M. Estamos à conversa com Catarina Raminhos. Ouvimos um remix muito particular, que é da série The Bear. Recomendo que, para além de ouvir a canção, vejam também o videoclipe. E quanto a este episódio, se só agora o está a apanhar no ar, pode sempre voltar a ouvir em RTP Play. Catarina Raminhos está por lá. Também lá está, algures, o episódio com o António Raminhos, e eu acabei por fazer desfasar durante algum tempo um do outro. Pá, mas quis o destino que acabas por vir também ao meu, que é uma coisa muito prazerosa. O António, que tu vês sempre um pouco também como o teu mais velho, mas claro, é a brincar, mas ao mesmo tempo não é. Vocês, no vosso espetáculo Não Prometemos Para Mais Ninguém, há um momento ali no meio, o espetáculo está no YouTube, pode-se ver também, há um momento mais ou menos ali a meio que vocês refletem muito sobre as pessoas que foram e as pessoas que são, e o facto de reconhecerem que eram diferentes, mas que evoluíram entretanto, acaba por ser um exercício mais de prazer e talvez até reconfortante do que doloroso. Estão casados há 25 anos, a coisa está para durar, é esse o segredo?
2: Estamos juntos há 25 anos, sim. Quase... Não, já vai fazer agora...
1: Pois é, mais
2: vai
1: 25.
2: Fazer agora 27 que começámos a namorar. Estamos casados há menos tempo, mas pronto, para todos os efeitos estamos juntos há 27 anos. Mas também quem é que está a contar, não é? Olha, eu acho que acima de tudo o segredo é tomarmos conta um do outro. Porque eu acho engraçado, porque a abordagem da maior parte das pessoas, e nesse sentido, porque eu digo a brincar que é o meu mais velho, mas na verdade, se fosse só eu a tomar conta dele, isto não tinha durado tanto tempo, não é? Porque ninguém é assim tão altruísta ou assim tão dado a missões impossíveis, não é? Portanto, acho que o segredo é esse, é de nos ajudarmos e de nos apoiarmos um ao outro. E de seguir juntos fazendo coisas diferentes. Por exemplo, essa peça foi um projeto que nos juntou, mas temos tido a felicidade de, apesar de sermos da mesma área, aliás nós conhecemos na faculdade no curso de jornalismo, termos trabalhado sempre em sítios diferentes. Eu acho que isso ajuda muito. Eu acho que...
1: Sim, o trabalho traz fricções, traz, muitas vezes, sim. Trabalhar no mesmo sítio.
2: E eu acho que, pronto, temos tido essa a felicidade e esse privilégio de poder ir fazendo coisas diferentes, seguindo juntos, e observando o outro também, com sentindo orgulho nas coisas que o outro vai fazendo e transmitindo isso também, e falando de tudo. Porque eu acho que, quando me perguntam o segredo, eu não sei se há grandes segredos, mas eu sei que a comunicação está sempre a salvar-nos, e o falarmos de tudo, das coisas que estão mal, mas também das que estão bem, e do nada elogiarmos por uma coisa que achamos que a outra pessoa fez bem, e também do nada dizer, olha, até pode ser coisas que não tenham a ver connosco diretamente, olha, escreveste isto, mas não sei, tive uma sensação estranha quando li, achei que não tinha a ver contigo, não sei, acho que ir falando sempre para não deixar pontas soltas, porque as pontas soltas, se for uma ou duas, é tranquilo e gere-se bem, mas quando se vão acumulando podem dar nós e são chatos de desfazer. Então eu acho que ir falando sobre tudo é capaz de ser não é um segredo, mas é capaz de ser a melhor fórmula.
1: É uma boa analogia de Catarina Raminhos, com que ficamos aqui, das pontas soltas e dos nós. Isto é rádio, tenho que ir dizendo, estou a falar com a Catarina Raminhos, porque as pessoas agora ligaram de repente, querem saber quem é que estava com estas tiradas tão certeiras. Mas há aqui, de facto, eu também estava a falar na história do segredo, de facto às vezes até parece que é muito complicado isto de ser feliz, não é assim tão complicado.
2: Sim,
1: dá trabalho,
2: é isso,
1: mas
2: é
1: o trabalho que dá é previsível, não é?
2: Era
1: o trabalho que dá
2: dizer.
1: É óbvio, é previsível.
2: É como educar crianças, não é uma coisa que seja difícil, é uma coisa que dá trabalho e requer atenção.
1: Sim, tens que estar presente, tens que falar com elas a sério, tens que dar importância ao que elas sentem. A questão é que isto tudo dá trabalho e requer tempo.
2: Exatamente,
1: é isso. Tu sabes o que fazer agora.
2: Tens que estar disponível para... Mas, na verdade, não é difícil. Também não acho.
1: Viver no campo tornou-te os dias maiores. Foi uma opção que vocês tomaram já há bastante tempo.
2: Sim. Era a Maria Rita recém-nascida.
1: Exatamente, quando foram para a Cachoça.
2: Exatamente.
1: Exatamente.
2: Para uma aldeia em Mafra, chamada Cachoça, mesmo com o nome da aldeia. E onde fomos muito felizes durante 6 ou 7 anos, já não me lembro bem, mas depois a partir daí ficámos sempre pelo campo, já não quisemos voltar à cidade, e acho que sim, tornou os nossos dias maiores. Eu senti que ganhei tempo com isso, principalmente depois quando também deixei de trabalhar em televisão e fui para casa escrever. Aí senti que os meus dias realmente ganharam horas extra, e a minha cabeça também beneficiou muito disso na altura. E eu adoro viver na aldeia, adoro tudo sobre viver na aldeia, adoro a relação que se cria com os vizinhos, porque também tivemos muita sorte de ter calhado sempre com vizinhos que acabaram por sonar quase uma família alargada e de apoio quando é preciso alguma coisa. Adoro o cheiro quando chego e começo a sentir o cheiro das chaminés, né? Porque há muito ainda.
0: Sim, os fornos a lenha e o forno.
2: Sim, há uma vizinha
1: Fernanda.
2: Isso misturado
1: com aquele orvalho da manhã.
2: É maravilhoso, não há melhor. E o cheirinho e do pão quente que a vizinha Fernanda, uma vez por semana, nos leva lá ao portão. Estas coisas todas eu acho que são, não têm preço mesmo, e sinto-me privilegiada por poder ter esta vida e de dar isso também às miúdas, apesar de eu acho elas não têm muito esta noção porque nunca viveram na cidade, mas eu acho que se calhar mais tarde, não é? Quando forem para a faculdade, não sei, vão perceber que realmente é um privilégio morar onde moramos.
1: E agora, Catarina Raminhos, isto é estranho porque nós conhecemos há tanto tempo e eu estou a repetir assim os dois nomes como se fosse uma estranha, mas tem
2: parece
1: que ver...
2: os miúdos na escola que dizem sempre o primeiro e último nome, mesmo que só haja uma pessoa com aquele nome.
1: Mas tem que ver com quem está a acompanhar o programa poder saber, há que ter essa cortesia sempre. E agora estás a ver um pouco a versão expandida disso, não é? Porque há a horta, há os animais, há tudo isso a acontecer. Mas lá está, até mesmo para a educação das crianças, nesse aspecto, se calhar até a Maria Leonora, mais novinha, é a que está a ser a mais campestre de todas, não é?
2: Não? Se bem que seria uma ideia muito romântica elas adorarem estar com os animais e na horta, mas não adoram. E normalmente eu tenho que lhes pedir, por favor, para irem dar comida às cabras. Eu tenho duas cabras anãs, e nós tudo o que são tipo os nossos compostores, porque tudo o que são cascas de legumes, restos de comida, não é? Que não tenham nem carne nem peixe, porque elas são herbívoras, damos às cabras, portanto. E eu tenho que pedir, por favor, para uma delas ir, se não tenho que ir eu ou vai o pai, porque elas preferem estar em casa. Pronto. Mas eu acho que mais tarde vão apreciar mais isso, acho eu.
1: Sobre as miúdas, e eu abordei um pouco esta questão também quando cá esteve o António Raminhos, elas acabam por fazer parte, a certa altura, de uma espécie de uma persona mediática, porque a vossa família acaba, a certa altura, por ter uma persona mediática, através dos vídeos humorísticos, etc. Como é que é hoje em dia a convivência delas, sobretudo já a Maria Rita, a Maria Inês, com esta existência mediática que elas têm?
2: É engraçado porque a Maria Leonora, a mais nova, vou começar por aí, ela adorava que o pai tivesse um projeto chamado Maria Leonor, porque ela adora fazer vídeos, adora aparecer. Ela pede-me imensas vezes, quando estamos só as duas, ainda ontem fomos jantar só as duas, ao restaurante, fomos só as duas jantar, tivemos um date, e ela diz assim: mãe, tira uma foto a nós as duas e põe no teu Instagram. Ela adora isto, ela adora que as pessoas vejam que ela aparece e vai ler os comentários, adora. A Maria Rita, a mais velha, no extremo oposto, detesta aparecer, detesta tudo e mais alguma coisa, e nós, claro, respeitamos isso. E a Maria Inês vai gostando mais. E também pensa mais tarde poder estar numa área mais de comunicação, portanto faz sentido gostar de aparecer e de participar nos vídeos do pai, etc. Portanto, neste momento estamos numa fase em que, se queremos que elas participem, perguntamos se querem fazer um vídeo para o Instagram, participar numa coisa qualquer, e se elas dizem que sim, participam, se dizem que não, não participam, e está tudo bem. Pronto, claro. Mesmo de férias, quando nós estamos de férias, eu já não publico nenhuma foto em que estejamos os cinco sem perguntar às três, à pequenina incluída, se posso publicar.
1: Há um livro muito giro que tu escreveste também, que também já li, que é o Tudo o que Aprendi com as Minhas Filhas. Explora-se muito desta relação com as miúdas. Entanto, já seria outro livro completamente diferente agora, porque já passaram uns anos, já são outras miúdas, já é outra coisa completamente diferente. Mas continuas a aprender muito com elas.
2: Continuo a aprender imenso. Eu acho que sempre aprendi mais do que ensinei, e por isso é que o livro é sobre as lições que elas me foram dando ao longo do tempo, não é? E apesar de hoje já poderia escrever mais não sei quantas lições que fui aprendendo entretanto, esse continua a ser o meu livro preferido dos que eu escrevi. Continua a ser aquele de que eu gosto mais.
1: Há uma preocupação também didática sempre, já dá para notar com aquilo que escreves. A Minor acaba por ser talvez o primeiro, a Magia das Cores, que foi quando a Maria Leonor era mais pequenina, era. É um livro infantil. O Meu Diário das Emoções, que também
2: é
1: o Diário das
2: Emoções. Esse é o grande sucesso, que já vai na quinta edição. Sim. O Diário das Emoções, que escrevi com a Ana Costa Veiga, e que continua a receber mensagens de mães que compram o diário e que dizem tem sido ótimo porque é uma boa forma de fazer conversar sobre coisas. Portanto, esse continua a ser o best-seller.
1: E depois, claro, a Catarina, Uma Incrível História Banal, O Diário das Emoções para Todos lá em Casa.
2: É, para a família, para a família.
1: Tudo o que Aprendi com as Minhas Filhas. Vamos aqui deixar em suspenso que ainda vamos falar sobre emoções, sobre o que vais fazer a seguir. Mas por agora vamos ouvir Stay, I Missed You, de Lisa Loeb. Para já, o videoclipe desta canção é engraçadíssimo, é um plano de sequência e começa com um gato. Tudo que começa com um gato tem que ser bom. Mas porquê esta canção da Lisa Loeb?
2: Olha, tem a ver com o facto de ser a primeira música de uma playlist que eu criei quando fiz 40 mais 1, porque na verdade eu queria festejar os meus 40, mas aconteceu a pandemia, e então depois no ano a seguir desforrei-me, não é? E juntei os amigos todos e fiz os 40 mais 1 e queria uma playlist com as minhas músicas preferidas. Calha que são todas dos anos 90, porque pronto, tinha que ser. E esta é a primeira música dessa playlist. Portanto, na verdade, esta música vem em representação de todas as músicas dos anos 90 que eu ouvia, lá está, quando estava fechada no meu quarto a escrever, e que continuei a ouvir sempre. Eu adoro conduzir à noite, sozinha, e ponho a música mesmo muito alto, porque eu canto pessimamente. Então eu ponho a música alta e canto por cima da música, a achar que estou a cantar lindamente. E então são sempre estas músicas que eu sei de cor, de trás para a frente, e esta vem em representação de todas as outras, que inclui muita coisa. Nirvana, Pearl Jam, muita coisa.
1: Então ficamos com Stay, I Missed You, Lisa Loeb, e já voltamos daqui a bocadinho. Até já.

0: Stay, de Lisa Loeb, uma canção que sintetiza todas as canções da adolescência, digamos assim, de Catarina Raminhos, a minha convidada neste Mesa para Dois. Se por acaso só está a apanhar a conversa agora, lembro que pode depois ouvir também em RTP Play. E Catarina, entre as muitas coisas que tu fazes, eu diria que a tua incrível história banal, para parafrasear o título de um dos teus livros, tem que ver com isto. Do campo e tranquila, mas da cidade da televisão do Fernezinho. Da aldeia da Lousã, mas também dos bairros de Lisboa. Rural e urbana, tudo ao mesmo tempo. Mãe de muitas e ao mesmo tempo tão fã de estar a conduzir sozinha à noite, na tranquilidade. Esta mistura toda reflete também um pouco em tudo aquilo que tu fazes. A literatura é uma enorme paixão tua, seja nos livros que escreves, seja na atividade de ghostwriting, também revês e escreves para outros. Mas depois também há esta questão de falar sobre livros, que reconheceu uma paixão enorme também para mim. Há um podcast muito engraçado que andas a fazer com a Diana Garrido, editora da Penguin Random House, que é Há um livro para isso. Vocês, no fundo, são as farmacêuticas dos livros, não é? Para quem ainda não ouviu, explica.
1: É isso, olha, esse foi outro privilégio, outro presente que recebi, poder fazer um podcast sobre um livro, portanto, conversas sobre um livro, porque isto já seria ótimo, ainda para mais com a Diana Garrido, que é minha amiga desde outra vida, portanto, perfeito, é assim, é mesmo daquelas felizes coincidências, mas que é maravilhoso. E nós, nesse podcast, nós pegamos em preocupações, apoquentações, pequenas irritações, outras coisas acabadas em ões, dos ouvintes, já ia dizer das ouvintes, porque eu acho que a maior parte das pessoas que nos ouve são mulheres, mas dos ouvintes, partimos de preocupações reais e depois receitamos livros que achamos que podem ajudar naquele tema em específico. Portanto, é muito engraçado porque nos faz ir ao arquivo, não é? Pesquisar os livros mais adequados para, no fundo, receitar às pessoas para poderem ler. E é ótimo porque, enquanto receitamos livros para as outras pessoas, estamos a automedicar-nos.
0: Sim.
1: E neste caso é uma coisa boa.
0: Que é sempre algum que ainda não leram, não é?
1: Não, a maior parte, muitas vezes, percebemos que para aquele tema o livro indicado é aquele, percebemos pela sinopse, mas depois vamos ler um livro todo, claro, não é? Portanto, e é maravilhoso. E o ano passado dei por mim a ler imensa coisa que se calhar à partida eu não teria escolhido, e que adorei ler. Imensos livros. E depois é muito engraçado porque nós, como já nos conhecemos há muitos anos, estamos a falar de livros, mas depois a conversa vai um bocadinho para noutros sentidos, mas está tudo certo, porque é o que acontece em todas as conversas, não é? Começamos num lado, não sabemos onde é que sabemos onde começa, não sabemos onde acaba.
0: Mas é giro que as perguntas são sempre muito concretas, os temas são muito bem definidos. Por exemplo, livros para a menopausa, por exemplo, não é?
1: Exatamente.
0: Eu lembro de ouvir esse, e repara, aqui eu acho só um ponto de situação que acho que é importante. Portanto, pode ser que esteja a pensar um público mais feminino quando estou a fazer, mas é de facto para todos os públicos, e eu acho que até é cada vez mais importante homens lerem autoras e informarem-se. Exatamente. Sobre isso, porque não há nada como termos perspectiva de um pensamento que é sempre necessariamente diferente do nosso enquanto homens.
1: Estou a falar enquanto homens. E todas as idades também, porque temos sempre uma secção infantil dos livros que também prescrevemos, portanto, mesmo para todas as idades, sim, para todos os públicos.
0: Para qualquer questão, para qualquer problema, lembre-se que há um livro para
1: Há um livro para isso,
0: é um bom podcast, mas não é o único que tu fazes. Há vários.
1: E vai
0: em
1: ter uma segunda temporada. Sim. Posso adiantar que vamos começar a gravar a segunda temporada, mas entretanto podem sempre ir ouvir os episódios da primeira, tem lá muitos temas muito interessantes.
0: Entretanto, tu ainda não te aventuraste propriamente num romance.
1: Pois não.
0: Achas que isso é coisa que poderá acontecer? E digo-te, e conheces bem, eu nunca pensei que iria fazer e de repente, pum! E contigo,
1: sabes,
0: poderá acontecer alguma coisa?
1: Eu acho que me falta... Não sei, eu sinto que não conseguiria escrever um romance.
0: Eu também sentia isso.
1: E então para mim é mais confortável a história de... Nem sequer é autoficção, vamos mais para a não-ficção, não é? Uhum. De escrever coisas que realmente foram, que me aconteceram e foram a minha vida, porque aí também vou buscar um bocadinho as minhas bases enquanto jornalista, não é? Uhum. E então eu acho que a verdade me dá aqui suporte e me apoio e eu sinto-me confortável neste campo. Agora, claro que quando eu leio um romance que tem impacto em mim, que eu adoro, eu sinto uma inveja imensa da pessoa que o escreveu e penso, olha, um dia quando eu for grande, não é? Mas eu ainda não sou, como já falámos.
0: Tens 14, 15 anos?
1: Um dia, quando eu for grande, eu também vou querer escrever um romance. Mas até agora eu acho que ainda não tive... Falta-me aqui este drive para ir por aí. Ainda não tive.
0: Às tantas ainda não percebeste que já tens a história certa. Ou várias histórias
1: talvez,
0: certas.
1: Mas às vezes ainda nós estão lá, ainda não estou a ver.
0: É que às vezes a gente menospreza uma história que já é boa, sabes? E depois começamos a avançar. Pronto, epá, é público que acabei de lançar este disco. A partir de agora, se quiseres, vais, se não quiseres, não vais. Lá que tens capacidade, tens mais do que comprovadamente que tens. Entretanto, uma questão também curiosa. Eu via-vos a conceber piadas. Eu vi às vezes o António Ramos a lembrar-se de uma determinada piada e às vezes aquele chavão mais extremo, mais cortante, não vinha da cabeça dele, vinha da tua cabeça. Eu achava piada a isso a acontecer. E às vezes eu olho para vocês os dois e fico a pensar, como é que estas pessoas são tão boas pessoas e são capazes ao mesmo tempo às vezes de se lembrar de piadas tão cortantes?
1: É verdade, eu não posso partilhar em público a maior parte das coisas que eu digo ou de que me lembro, é verdade. Tens razão.
0: Mas isso acaba por ser também uma cola importantíssima numa relação tão duradoura, não é? O humor é tão importante quanto o amor?
1: É. Acho que sim, em doses iguais, acho que sim, porque eu já venho de uma família, a minha família original, não é? Pai, mãe e os tios mais próximos. Eu cresci com muitos tios, rodeada de muitos tios, felizmente, e que continuam todos lá muito presentes, em que havia muita ironia e muito sentido de humor. E isto é um privilégio do caraças, crescer numa família, nos anos 80, uma família disfuncional, como eram todas as famílias dos anos 80, mas em que o humor era tipo a salvação. E eu acho que... E continua a ser. Portanto, a questão do humor já existia antes de eu ter começado a namorar com o António Raminhos. E depois afinou-se, não é? Porque, como tu bem sabes, os cérebros que estão habituados a ver comédia começam a funcionar de uma forma muito semelhante. E muitas vezes é engraçado, e isto até é um bocadinho injusto para ele, quando ele começa a contar, começa com o setup de uma piada, eu sei exatamente como é que essa piada vai acabar, mas porque o conheço a ele e a cabeça dele, não é? Mas é muito giro esse processo. E sim, acontecia muito em palco nós inventarmos coisas assim na altura, que depois acabavam por ficar na peça, não é? E acontece muito em casa, sim, também resolvermos coisas dizendo uma piada. Às vezes é um pouco irritante. É assim, dá-me imenso jeito a mim terminar qualquer coisa com uma piada, já quando ele usa esse recurso já me irrita um pouco, porque às vezes eu preciso ter uma conversa séria.
0: E agir também essa história do humor na comunicação com os filhos, as piadas de pai.
1: Sim, também usamos muito na comunicação com elas e
0: elas
1: são
0: tentam não se rir.
1: Sim, mas elas é engraçado porque são extremamente irónicas e têm muito sentido de humor, todas elas, de maneiras diferentes. E a mais cortante de todas é a mais nova.
0: Pois.
1: A mais nova é a que tem a cabeça mais parecida com a do pai. Ela às vezes pede autorização para dizer uma piada mais forte e nem tem a ver com palavrões, tem a ver com o tema em si. Eu vou dizer uma coisa, mas é piada, mas posso, eu preciso mesmo dizer. E nós, podes. Pá, e tem muita graça, tem muita graça. E nós dizemos, pronto, diz isso em casa, não vais para a escola a repetir, do género. É aqui o sítio seguro. Mas todas elas, cada uma à sua maneira, são muito irónicas e têm muita piada na forma de dizer as coisas. O que é. E eu sinto-me muito orgulhosa por isto, porque eu valorizo muito o sentido do humor numa pessoa.
0: É essencial. Terminamos com Jorge Palma, do álbum Só, aquela que é talvez a tua canção preferida do Jorge Palma ou não? Porque nós aqui estávamos empatados. Eu gosto muito do Estrela do Mar.
1: Tu gostas também muito gosto muito do Estrela do Mar.
0: Mas tu gostas talvez um bocadinho mais do Bairro do Amor
1: do
0: ou achas que se apropriava mais para fecharmos
1: as
0: o programa?
1: As duas coisas. Eu acho que se apropria para fechar o programa e acho que é uma música que de vez em quando devíamos ir ouvir. e ouvir, escutar, não é? Ouvir com atenção a letra da música, porque precisamos cada vez mais de viver no bairro do amor. Porque o mundo não está... está a perder alguma cor, não é? Está a perder alguma liberdade, alguma, estou aqui a ser simpática, não é? Eu não vejo as coisas, já há muito tempo que eu tirei os óculos cor-de-rosa, não vale a pena usá-los, não é? Temos que ver as coisas como são e às vezes, pá, quem me dera poder fugir mais vezes para o bairro do amor, não é? Porque... ainda para mais para quem tem filhos, pensa que isto está a ficar um pouco cinzento, não é?
0: Bairro do Amor, mesmo ali juntinho ao Bairro do Humor, já agora, como percebemos por esta conversa com Catarina Raminhos, que foi um enorme prazer. O humor e o amor andam muito de mãos dadas e assim deve ser. A gente quer a vida realmente sempre um pouquinho mais colorida, com várias cores, como o manto da Minor.
1: Exato.
0: Foi um enorme prazer, Catarina, como eu adivinhava que ia ser.
1: Muito obrigada, gostei muito. Passou muito rápido.
0: Passa muito rápido isto. E pronto, e lá está. E mesmo esta versão que vai para o ar, a versão que vai estar em podcast é um pouquinho maior, porque a conversa espraiou-se, mas vamos então agora terminar com este Bairro do Amor de Jorge Palma. E eu cá voltarei brevemente com mais um amigo ou uma amiga.

0: 9 horas no continente e na Madeira, são 8 nos Açores. Alexandre, nas notícias.
1: O Presidente da República diz esperar que os agricultores portugueses não fiquem sozinhos e foi à Feira de Santarém elogiar a coragem e a capacidade de resistência de quem trabalha a terra. Prejuízos muito avultados, mas um incêndio que começou por volta do meio-dia na zona de Aljustrel já foi dado como dominado. O trânsito na Estrada Nacional número 2 também já foi reaberto. No Mundial de Futebol, no final da primeira parte, a Suíça vai batendo o Qatar por 1-0.
0: Estão 19 graus no Funchal, 21 em Faro e em Ponta Delgada, estão 23 em Lisboa, 24 no Porto, estão 25 em Coimbra. Estas são as notícias na Antena 1, às 9, com Alexandre David.
1: Depois de elogiar a coragem e a capacidade de resistência dos agricultores, o Presidente da República disse esperar que eles não fiquem sozinhos. Palavras deixadas na Feira de Santarém, onde António José Seguro diz ter ficado impressionado com a qualidade dos frutos vermelhos que provou. Madalena Salema.
2: O primeiro Presidente agricultor maravilhou-se com a qualidade das framboesas e amoras, que já representam 400 milhões de exportações anuais.
3: Excelente, excelente, excelente. Bem, a qualidade é excelente, magnífica, magnífica, muito bom, não é? E é excelente as notícias que me está a dar.
2: António José Seguro esteve 6 longas horas a ver, ouvir e conversar com os agricultores.
3: Eu falo português, estou preocupado, sim, por diversas razões, quer económicas, quer sociais.
4: Sim, sim, sociais, nomeadamente sociais. Estamos a ver muito mal. Há muita miséria que está escondida, atenção.
3: Eu sei. E preocupado também.
2: Provou de tudo um pouco, vinhos, queijos, azeite. Destacou a qualidade e a coragem que é preciso ter para ser agricultor e a capacidade de resistir contra ventos e tempestades.
3: Porque os agricultores passam um ano inteiro a investir, têm dores de cabeça, têm dificuldades, vieram as intempéries, veio aqui, então aqui na zona centro, veio a tempestade Christine, e portanto isto é fantástico o que eles são capazes de fazer, a sua capacidade de resistência, a sua força, o amor à terra, a tecnologia que criam, as condições que têm para inovar, a capacidade de inovação e a qualidade dos nossos produtos. E esta feira, este ano, foi sob o signo dos frutos vermelhos, não é? E portanto, eu provei frutos vermelhos de uma enorme qualidade, fantástico. Parabéns aos agricultores portugueses. É preciso é que eles não fiquem sozinhos nesta caminhada.
2: No final da visita à Feira de Santarém, fica o recado nas entrelinhas para que os agricultores não caminhem sozinhos e sem apoios.
1: A história da longa passagem do Presidente da República hoje pela Feira de Santarém. Ainda não está completamente apagado, mas o incêndio que começou por volta do meio-dia na zona de Aljustrel já foi dado como dominado. A Estrada Nacional número 2, que esteve cortada por causa das chamas, também já está reaberta. Fernando Brito Ruas, o Presidente da Câmara de Aljustrel, ouvido pela Antena 1, sublinha que para trás ficam avultados prejuízos provocados por este incêndio.
5: O incêndio já foi considerado dominado. Neste momento, o balanço que fazemos são de 287 hectares ardidos de pasto, mato, plantações de oliveiras e eucalipto.
6: São prejuízos já consideráveis?
5: São prejuízos consideráveis, embora não tenha havido aqui perdas de vidas humanas, que é o mais importante de tudo, mas realmente já causou aqui também algum prejuízo, principalmente em termos de plantações que haviam aqui de olival e eucaliptal.
1: Uma zona de Aljustrel, um incêndio na zona de Aljustrel que ainda chegou a provocar algum sobressalto. O serviço de urgência polivalente do Hospital de Évora está a funcionar com constrangimentos por causa das falhas nos sistemas informáticos. Em comunicado enviado à Agência Lusa, a Unidade Local de Saúde do Alentejo Central revela que foram ativados planos de contingência para assegurar a continuidade da prestação de cuidados, mas alerta que pode haver um aumento nos tempos de espera. A seleção portuguesa de futebol de sub-20 conquistou hoje o torneio Maurice Revelo, em França, anteriormente denominado torneio de Toulon. A seleção portuguesa voltou a vencer 23 anos depois de ter ganho pela primeira vez. Hoje bateu a Tunísia na final por 2-0. Antes do Brasil-Marrocos, que começa às 11 da noite, nesta altura no Mundial de Futebol, jogam Qatar e a Suíça.

0: No grupo B, nesta altura, a começar a segunda parte, a Suíça vai vencendo por 1-0. Amanhã será melhor, quase de certeza. Este sábado não correu lá muito bem para a canoagem portuguesa, uma medalha de bronze, mas o presidente da modalidade espera que o último dia da prova, amanhã, traga mais medalhas. Horácio Antunes.
1: A medalha de bronze conquistada por Fernando Pimenta em K1 mil metros soube a pouco. O K4 500 ficou a milésimos de segundo do pódio. O presidente da Federação Portuguesa de Canoagem, Ricardo Machado, lamenta que o esforço de Gustavo Gonçalves, João Ribeiro, Messias Batista e Pedro Casinha não tenha sido contemplado no final da regata.
2: É um balanço agridoce. Estamos satisfeitos com a prestação dos atletas. É óbvio que tivemos aqui o K4 muito perto das medalhas. Eles, mais que ninguém, ambicionavam mais e tiveram ali muito perto de conseguir lugares de pódio, que era o seu objetivo. Tiveram um bom desempenho, um bom tempo, fizeram uma boa prova. Nem sempre é possível. O ano passado foi um ano extraordinário, acho que temos de ter essa noção. Portanto, é um ano dificilmente repetível, com o K4 a ser campeão do mundo e campeão da Europa, o Fimo Pimenta a ter também o título europeu. E, portanto, não é uma coisa que possa ser repetível todos os anos, mas é para isso que eles trabalham. Estão sempre perto desses lugares, umas vezes conseguem, outras não. Infelizmente, esta vez não foi possível.
1: Confiante para o último dia de provas, o presidente da Federação Portuguesa de Canoagem espera juntar o sucesso organizativo a mais medalhas neste europeu.
2: Voltamos a ter duas ou três embarcações em luta por medalhas, portanto, com certeza, e aquilo que esperamos é que aquela sorte que também é preciso neste momento possa estar do nosso lado e chegamos ao fim deste Campeonato da Europa com um sentimento de dever cumprido, somar aquilo que é o sucesso organizativo àquilo que são os resultados esportivos.
1: Neste domingo, os atletas nacionais vão estar envolvidos em 8 finais A e 2 finais B. A competição começa com o Norberto Mourão na paracanoagem VL2 200 metros, às 9h40 e termina às 16h25 com Fernando Pimenta em K1 5 mil metros.
0: Amanhã é o último dia deste europeu de canoagem.
3: Alexandre David com as notícias na Antena 1, num simultâneo com a RTP Antena 1 Açores e Madeira, a RTP África e a RTP Mundo. Toda a informação está disponível e atualizada em noticias.rtp.pt. São 9 horas quase 8 minutos, a continuação de um ótimo fim de semana connosco.
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3: Início de hora na Rádio Liga Portugal. Este é o som de Beatriz Pessoa, Espanta. Depois recordamos os Bronze Keep It.

Jimmy Somerville em 1984, aqui com os seus Bronski Beat Small Town Boy. Esta foi, de resto, a primeira canção editada pelo do britânico. Os Bronski Beat, no início desta hora, na Antena 1.

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0: Ela chama-se Olivia Lauren Dean, conhecida por Olivia Dean apenas. Faz parte de uma nova geração da música soul britânica. Foi considerada artista revelação do ano em 2023. Ganhou um dos prémios Brit Awards. Já em 2024 trouxe-nos este Dive. Atrás, Ana Bacalhau em Para a Frente e ainda a música de Cristina Branco. E agora vamos saber como vai estar o tempo amanhã, domingo. No continente, conte com aguaceiros, em especial no norte e centro durante a tarde, podendo ser acompanhados de trovoada. Há ainda uma descida da temperatura máxima, em especial no litoral oeste. Madeira com céu muito nublado, os Açores com boas abertas, aguaceiros na madrugada e apenas no grupo oriental. Temperaturas máximas para amanhã: Ponta Delgada 22 graus, 25 para o Funchal, Faro também com 25 de máxima, 26 para o Porto, máxima de 30 para Coimbra e Lisboa.
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0: Agora Saraiva, Sou Tão Fácil. Depois vamos recordar o GNR em Sub-16. Bom fim de semana connosco.
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0: Sub-16, recordamos o GNR. Uma das canções do álbum Rock in Rio Douro, era assim o som do grupo de Rui Reininho em 1992, entre duetos ibéricos, canções épicas de estádio e aqui sim também uma homenagem ao Norte. Atrás, Sou Tão Fácil com Pedro Saraiva e agora algumas sugestões.
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Back to Friends. Summer. Atrás ouvimos Deserto com Milhanas. E agora recebemos na Antena 1 o Tito Paris com este Feitiço e Amor. As notícias essas regressam quando o relógio marcar 10 horas. Bom fim de semana connosco.

0: Cláudia Pascoal, em Fado Chicleta, traz Tito Paris. Ouvimos um Feitiço e Amor. A seguir, Lloyd Cole, com os Commotions.
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Recordamos Lloyd Cole com os seus The Commotions, uma das canções históricas do cantautor britânico, este My Bag. Estamos cada vez mais próximos das 10, até a hora certa. Recordamos a participação de Ludmilla e Silva neste Um Pôr do Sol na Praia. Bom fim de semana.

O que todos estamos a precisar, um pôr do sol na praia. Silva aqui com Ludmilla. Fechamos em português do Brasil. Notícias dentro de menos de um minuto. Agora digo-lhe como vai estar o tempo amanhã. A previsão aponta para o continente aguaceiros, em especial no norte e centro, e durante a tarde, podendo ser acompanhados de trovoada, descida da temperatura máxima, em especial no litoral oeste. Madeira com céu muito nublado, os Açores com céu com boas abertas, aguaceiros na madrugada apenas nas ilhas de São Miguel e Santa Maria. Máximas para domingo, Ponta Delgada 22 graus, 25

0: de Negócios, Francisco Calheiros, reconhece que a situação está melhor, mas não está resolvida. António José Seguro espera que os agricultores portugueses não fiquem sozinhos, mas sai encantado da Feira de Santarém com a qualidade dos frutos vermelhos que lá provou.
1: Estão 18 graus no Funchal, 21 em Faro, 20 em Ponta Delgada, estão 23 em Lisboa e em Coimbra, 24 no Porto. Estas são as notícias na Antena 1, edição às 10, com Alexandre David.
0: Deixou uma imagem muito negativa do turismo em Portugal, que ainda vai demorar tempo a mudar. A frase é de Francisco Calheiros, o presidente da Confederação de Turismo de Portugal. Em entrevista à Antena 1 e ao Jornal de Negócios, no programa Conversa Capital, a propósito das filas que fomos vendo nos últimos meses para a entrada no aeroporto de Lisboa.
2: A imagem ficou. Como sabem, as redes sociais hoje em dia são muito intensas, quer para o bom, quer para o mau, e portanto todos assistimos ao que todas essas redes sociais andaram a publicitar pelo mundo fora, e foi de facto uma imagem muito negativa.
3: Com impacto para o turismo, é
2: com
3: isso?
2: Com impacto para o turismo.
3: Mas consegue quantificar ou não?
2: É muito difícil quantificar.
3: É mais de...
2: quantos por cento de pessoas é que desistiram de vir a Portugal por isso. Agora, que a imagem ficou, ficou, não é simpático. Por exemplo, pensar em países não Schengen, mas na Europa, como os britânicos, que são só o nosso principal cliente, estarem mais tempo para sair do aeroporto do que o voo de Inglaterra para Portugal. Não faz qualquer sentido.
0: O presidente da Confederação do Turismo de Portugal ainda não está satisfeito com a solução provisória que foi encontrada.
2: Há questões que não estão resolvidas, que é tudo estar a funcionar, porque o que acontece é que neste momento, quando a fila começa a aumentar, é desligado o sistema. Mas esse sistema vai ter que funcionar em pleno. Não é uma situação... Bem, sei que estamos na época quente, estamos no verão, mas é uma situação que eu ainda não estou descansado. Estou descansado porque estamos muito melhor do que estávamos há um mês. Não estou descansado, não tenho a garantia que isto vai funcionar para o futuro. Esperemos nós que, entretanto, em paralelo com o aumento das forças de segurança, em paralelo com o aumento das boxes de atendimento, que de facto as máquinas que vão ser substituídas comecem a funcionar e que não seja preciso essa solução de desligar o sistema para que a coisa possa funcionar.
0: Um certo da entrevista a Francisco Calheiros, o presidente da Confederação do Turismo de Portugal, uma entrevista que vai poder ouvir na íntegra amanhã, depois das notícias da 1 da tarde. Encantado com a qualidade dos produtos portugueses que viu e provou na Feira de Santarém, o presidente da República também sublinhou a capacidade de resistência de quem trabalha a terra. António José Seguro deixou também um recado, espera que os agricultores não fiquem sozinhos. Uma visita que foi acompanhada pela repórter Madalena Salema.
4: O primeiro presidente agricultor maravilhou-se com a qualidade das framboesas e amoras, que já representam 400 milhões de exportações anuais.
5: Excelente, excelente, excelente. Bem, a qualidade é excelente, magnífica, magnífica, muito bom, não é? E é excelente as notícias que me está a dar.
4: António José Seguro esteve 6 longas horas a ver, ouvir e conversar com os agricultores.
5: Eu falo português, estou preocupado, sim, por diversas razões, quer económicas, quer sociais.
6: Sim, sim, sociais, nomeadamente sociais. Estamos a ver muito mal. Há muita miséria que está escondida, atenção.
5: Eu sei. E preocupado também.
4: Provou de tudo um pouco, vinhos, queijos, azeite. Destacou a qualidade e a coragem que é preciso ter para ser agricultor e a capacidade de resistir contra ventos e tempestades.
5: Porque os agricultores passam um ano inteiro a investir, têm dores de cabeça, têm dificuldades, vieram as intempéries, veio aqui, então aqui na zona centro, veio a tempestade Christine, e portanto isto é fantástico o que eles são capazes de fazer, a sua capacidade de resistência, a sua força, o amor à terra, a tecnologia que criam, as condições que têm para inovar, a capacidade de inovação e a qualidade dos nossos produtos. E esta feira, este ano, foi sob o signo dos frutos vermelhos, não é? E portanto, eu provei frutos vermelhos de uma enorme qualidade, fantástico. Parabéns aos agricultores portugueses. É preciso é que eles não fiquem sozinhos nesta caminhada.
4: No final da visita à Feira de Santarém, fica o recado nas entrelinhas para que os agricultores não caminhem sozinhos e sem apoios.
0: António José Seguro, e a qualidade dos frutos vermelhos que estão em destaque na Feira de Santarém espera que os agricultores não fiquem sozinhos. Hoje foi dia de eleições para os órgãos sociais do Vitória de Guimarães. 4 listas no

0: O boletim de voto, as urnas fecharam às 7 e nesta altura, Ariana Azevedo, já sabemos quem foi o vencedor destas eleições.
1: Rui Rodrigues é o novo presidente do Vitória Sport Clube, o até agora vice-presidente de António Miguel Cardoso, venceu as eleições, mas há aqui um dado curioso, venceu com 2.028 votos, mais dois do que a lista C, liderada por Viriato Sampaio, e por isso umas eleições muito, muito, muito renhidas. De resto, a lista B de Júlio Vieira de Castro com 1.092 votos, a lista A de Belmiro Pinto dos Santos com 1.327 votos, votaram nesta Assembleia Geral Eleitoral de 13.771 associados que o podiam fazer, 6.642. Mas a principal nota é mesmo esta: Rui Rodrigues é o novo presidente do Vitória, com esses dois votos de diferença da lista de Viriato Sampaio.
0: Apenas por dois votos está escolhido o novo presidente do Vitória de Guimarães. Nesta altura joga-se a final do Campeonato Feminino de Futebol, um jogo entre o Nuno Álvares e o Benfica, um jogo que está a ser seguido pelo repórter Carlos Rui Abreu, um jogo que começou às 9. Como está nesta altura o resultado, Carlos?
2: Nesta altura, 4-1 para a equipa de Fafo. Nuno Álvares vai batendo o Benfica por este resultado já significativo. Estamos em plena na segunda parte. Ao intervalo, registava-se uma vantagem de 2-1 para a equipa do Nuno Álvares, que é a atual campeã nacional de futsal feminino, depois de destornar o ano passado o Benfica, que tinha sido campeão por 7 vezes consecutivas. 1-0 por Camila a 16:35 do intervalo. O Benfica empatou por Janice a 13:29 e já 45 segundos do intervalo, a Nazaré Azevedo a fazer o 2-1 para a formação fafense. Nesta segunda parte foi uma entrada a todo gás do Nuno Álvares, com Lídia Moreira num golo espetacular de um pontapé de bicicleta a levar a bola ao ângulo. Diana Catarina fez o 3-1 e há instantes Jana a fazer o 4-1. Estamos a 15 minutos e 29 segundos do final. O Nuno Álvares vence por 4-1. Rapidamente dizer que se o Benfica ganhar este jogo é campeão nacional. Se o Nuno Álvares for o vencedor, tudo se vai decidir no próximo fim de semana no pavilhão da Luz.
0: Carlos Rui Abreu, o repórter da Antena 1, que vai continuar a seguir este jogo entre o Nuno Álvares e o Benfica à final do Campeonato Feminino de Futebol. E antes do fecho desta edição das 10 da noite, tempo para dizer apenas que o Qatar e a Suíça, no primeiro jogo do Mundial, acabaram de empatar com um golo para cada lado. A Suíça teve a vencer praticamente até ao final, mas o Qatar conseguiu empatar na parte final. Ainda hoje, daqui a mais ou menos uma hora, jogam Brasil e Marrocos.
3: 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Dez horas, 8 minutos. Este é o som nacional da Antena 1. Com som de Tiago Vaz, eu sou o Herberto Quaresma.
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3: O primeiro a entrar, Bruno Mars. On My Soul. Bom fim de semana.

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1: Para trás, Sara Correia e Neni, abrimos a sequência com Bruno Mars. Agora o som dos canadianos Arcade Fire neste The Suburbs. Votos de um excelente fim de semana connosco.

0: Este é o som dos canadianos Arcade Fire de Suburbs. Outra das canções escolhidas para esta noite de sábado. Primeiro, agora, algumas sugestões.
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0: Recordámos na Antena 1 este O Inventor dos Heróis do Mar. São 10:30. Ou seja, está na hora de espreitarmos o que o tempo nos reserva para este domingo. No continente, aguaceiros, em especial no norte e centro durante a tarde, podendo ser acompanhados de trovoada, descida da temperatura máxima, em especial na região do litoral oeste. Na Madeira, céu com muitas nuvens. Nos Açores, céu com boas abertas. Aguaceiros, esses apenas na madrugada e também apenas no grupo oriental. Temperaturas máximas para amanhã: Ponta Delgada chega aos 22 graus, 25 de máxima para o Funchal, 25 para Faro também. O Porto chega aos 26, Coimbra e Lisboa esperam por 30 graus de máxima. Já a seguir, Lena D'Água.
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0: Os Depeche Mode ao vivo em Pasadena, nos Estados Unidos. Just Can't Get Enough, uma das canções que descobríamos no final dos 80s. Em 101, atrás, os Sétima Legião, com Por Quem Não Esqueci, uma recordação dos 80s. Estivemos por ali na classe de 80. E agora a dança de um dia normal. Ele é Miguel Araújo.
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One More Time, os franceses Daft Punk. Atrás, Não Posso Mais, Pedro Abrunhosa. Estamos mais perto agora das 11. Primavera, os Gifts, Alexandre David traz as notícias às 11 em ponto.

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1: Onze horas no continente e na Madeira, são 10 nos Açores. Nas notícias.
2: É a primeira surpresa do Mundial de Futebol. A seleção do Qatar empatou esta noite frente à Suíça com um golo para cada lado. A esta hora está praticamente a começar o Brasil-Marrocos. Neymar vai mesmo ficar de fora deste primeiro jogo.

0: Final vencia por 1-0, dominou o jogo, mas o Qatar ainda conseguiu marcar e fazer 1-1 e protagonizar assim a primeira surpresa do Mundial de Futebol. O empate entre a Suíça e o Qatar, antes do Brasil-Marrocos, que está neste momento praticamente a começar, uma estreia da seleção brasileira que não vai contar com Neymar, que continua lesionado. Em Braga, a maior comunidade brasileira do país prepara-se para o jogo grande desta noite, explica a Antena 1, Alexandre Gomid, presidente da Associação Sociocultural Luso-Brasileira.
1: A Copa do Mundo, que aqui é o Mundial, naturalmente para o Brasil. Para os brasileiros que estão no Brasil, é dia de parar. Nada funciona nesse momento, porque os olhares são todos voltados para o jogo. E para os brasileiros que estão fora, isso não fica diferente. O que acontece é que eles acabam por se agrupar. Por exemplo, aqui em Braga, nós temos brasileiros indo para vários restaurantes que vão colocar telão, televisões, que vão passar o jogo ao vivo, e esses brasileiros vão se reunir. Ou então se reúnem nas próprias casas, juntam grupos de amigos e vestem-se, né? Estão todos caracterizados, todos de verde e amarelo, isso é no mundo inteiro.
0: Os marroquinos que vivem em Portugal reconhecem que o jogo desta noite vai ser complicado. Hassan Ulial, que é dono de um restaurante marroquino em Lisboa, diz, no entanto, que os marroquinos acreditam que podem ganhar este jogo.
2: Os comunidade marroquina que temos aqui, quase todos, não é muitos, mas quase a maioria, temos algumas reservas aqui no nosso restaurante, estão à espera uma vitória de Marrocos. Como esse jogo é um pouco complicado entre Marrocos e Brasil, o Brasil é uma das equipas mais vitoriosas da história do futebol. E pronto, vamos ver como vai correr. Está tudo à espera a hora de começar o jogo.
0: Um jogo que está precisamente a começar a esta hora, um Brasil-Marrocos. Nesta altura, Vitinha, jogador da seleção portuguesa, dá também a primeira conferência de imprensa da seleção portuguesa durante este Mundial. Ainda durante esta noite, a seleção portuguesa tem o primeiro treino em território norte-americano. A seguir, às 11h30, vamos ter uma emissão especial aqui na Antena 1 com os enviados especiais da Antena 1 para a cobertura deste Mundial. Rui Rodrigues é o novo presidente do Vitória de Guimarães. Uma vitória por apenas 2 votos de vantagem para o segundo candidato mais votado, ou seja, Viriato Sampaio. Viriato Sampaio, que vai pedir uma recontagem. Ariana Sevedo.
3: E está neste momento reunido com 3 elementos da sua lista, mais o atual presidente da mesa da Assembleia Geral, João Henrique Faria, no pavilhão Unidade Vimaranense, para perceber se há essa possibilidade de pedir recontagem, até porque houve uma ata assinada pelos 4 elementos das listas presentes naquele pavilhão e, portanto, não sabemos se haverá alguma forma dessa recontagem existir ou não. Certo é que os jornalistas estão neste momento no Largo do Toral, no estabelecimento, num restaurante, no caso, para ouvir as primeiras declarações do presidente eleito, Rui Rodrigues, que falará também sobre esse ato eleitoral e dará conta desse resultado tangencial, como dizias, com apenas 2 votos de diferença. Rui Rodrigues, que teve 2028, Viriato Sampaio 2026. Os estatutos do Vitória Sport Clube não prevêem que haja uma segunda volta.
0: A reportagem de Ariana Azevedo com o segundo candidato mais votado a querer a tentar fazer uma recontagem de votos, mas, como ouvimos, tudo indica os estatutos do clube não o permitem, depois de Rui Rodrigues ter vencido as eleições de hoje com apenas 2 votos de vantagem para Viriato Sampaio. Nesta altura joga-se a final do Campeonato Feminino de Futsal, um jogo entre o Nuno Álvares e o Benfica, um jogo que está a ser seguido pelo repórter Carlos Rui Abreu. O jogo começou às 9 da noite. Como está nesta altura o resultado, Carlos?
4: Já terminou com a vitória da equipa do Nuno Álvares, equipa fafense, a vencer por 5-1. Recordo que, em caso de vitória esta noite, o Benfica festejava mais um título de campeão nacional de futsal feminino. O Nuno Álvares, o atual detentor do troféu, conquistado na época passada, conseguiu vencer por 5-1 com golos de Camila, Janice, Ana Azevedo, Lídia Moreira, que bisou ainda Jana para o Benfica, marcou Janice, Lídia Moreira a bisar para a formação do Nuno Álvares. Uma vitória sem contestação. Fica esta final à melhor 5 empatada neste quarto jogo, a 2 vitórias para cada lado. O jogo da Negra, o jogo decisivo, está marcado para o próximo sábado, de hoje 8 dias, no Pavilhão da Luz, e daí não passa. Ou Benfica ou Nuno Álvares vai sagrar-se campeão nacional de futsal feminino.
0: Vamos então que ter que esperar.

0: começar por esse quinto jogo para sabermos quem é o campeão nacional. Deixou uma mensagem muito negativa no turismo, que ainda vai demorar tempo a mudar. A frase é de Francisco Calheiros, o presidente da Confederação do Turismo de Portugal, em entrevista à Antena 1 e ao Jornal de Negócios no programa Conversa Capital, isto a propósito das longas filas que fomos vendo nos últimos meses para entrar no aeroporto de Lisboa.
1: A imagem ficou, como sabem, as redes sociais hoje em dia são muito intensas, quer para o bom, quer para o mau, e portanto todos assistimos ao que todas essas redes sociais andaram a publicitar pelo mundo fora, e foi de facto uma imagem muito negativa.
2: Com impacto para o turismo, é
1: isso? Com impacto para o turismo.
2: Mas consegue quantificar ou não?
1: É muito difícil quantificar.
2: É mais de...
1: quantos por cento de pessoas é que desistiram de vir a Portugal por isso. Agora, que a imagem ficou, ficou, não é simpático. Por exemplo, pensar em países não Schengen, mas na Europa, como os britânicos, que são só o nosso principal cliente, estarem mais tempo para sair do aeroporto do que o voo de Inglaterra para Portugal. Não faz qualquer sentido.
0: O presidente da Confederação de Turismo de Portugal ainda não está satisfeito com a solução provisória que foi encontrada.
1: Há questões que não estão resolvidas, que é tudo estar a funcionar, porque o que acontece é que neste momento, quando a fila começa a aumentar, é desligado o sistema. Mas esse sistema vai ter que funcionar em pleno. Não é uma situação... Bem, sei que estamos na época quente, estamos no verão, mas é uma situação que eu ainda não estou descansado. Estou descansado porque estamos muito melhor do que estávamos há um mês. Não estou descansado, não tenho a garantia que isto vai funcionar para o futuro. Esperemos nós que, entretanto, em paralelo com o aumento das forças de segurança, em paralelo com o aumento das boxes de atendimento, que de facto as máquinas que vão ser substituídas comecem a funcionar e que não seja preciso essa solução de desligar o sistema para que a coisa possa funcionar.
0: Apenas um excerto da entrevista de Francisco Calheiros, o presidente da Confederação do Turismo de Portugal, uma entrevista que vai poder ouvir na íntegra amanhã, domingo, depois das notícias da 1 da tarde.
3: 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A continuação de um excelente fim de semana connosco.
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3: Sensivelmente às 11h30, vamos em direto até Palm Beach, ao encontro do Fernando Eurico e do Nuno Matos, que a partir dali vão transmitir as primeiras sensações, os primeiros destaques deste, que é o primeiro treino da seleção em solo norte-americano.

Está aberta mais uma hora na Rádio Coliga Portugal. Abrimos a porta 43. Juntos, Luís Trigacheiro e Diogo Pissarra. A seguir, partimos para uma das memórias da Antena 1, reservada para este sábado à noite.

Lá vai o Gigantón. A música é da Cara do Espelho. Sensivelmente, às 11h30, vamos até Palm Beach, ao encontro do Fernando Henrique e do Nuno Matos, para acompanhar o primeiro treino da seleção portuguesa em solo norte-americano. Há precisamente uma semana, a esta hora, estávamos a transmitir o concerto exclusivo e em direto a partir da cidade da Maia. Com quem? Com estes, os Cure. Recordamos Kiss Me, Kiss Me, Kiss Me, o álbum de 1987. Trazia este Why Can't I Be You?

0: Uma semana atrás estávamos em direto do North Music Festival com a transmissão exclusiva e integral do concerto do Skewer. Ouvimos Why Can't I Be You, o Skewer em 1987. Juntos
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0: Juntos até à meia-noite agora algumas sugestões.
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0: Às 11h30 partimos até Palm Beach, nos Estados Unidos. Este é Picas,

E chegámos às 11h30. Trevor Horn com a versão de Avalon, uma canção dos Roxy Music. E agora partimos rumo à Flórida, em Palm Beach. Fernando Eurico e o Nuno Matos para o primeiro treino da seleção portuguesa em território norte-americano.

0: Ora viva, boa noite.
1: Muito boa noite, Herberto e ouvinte Antena 1. Cá estamos no sul da Flórida, nos Estados Unidos, com menos 5 horas em termos de relógio, ou seja, aqui é o fim da tarde, está muito calor, mais de 31 graus, umidade imensa, céu com algumas nuvens escuras, mas muita emoção à flor da pele. Há muitos adeptos que estão fora das instalações onde Portugal vai começar a preparar este campeonato do mundo, e muitos deles nem sequer são portugueses. Há muitos norte-americanos, sobretudo também adeptos vindos da América Latina, que aqui estão radicados, colombianos, argentinos, brasileiros, peruanos, enfim, muitos no apoio à seleção nacional. Claro que estão do lado de fora e não puderam, como eu, que sou um privilegiado, e o Nuno Matos, de termos estado até há instantes a assistir à primeira conferência de imprensa da seleção das esquinas. Como protagonista esteve o médio Vitinha, que é considerado um dos melhores médios do mundo nesta altura, foi campeão, aliás é bicampeão europeu pelo Paris Saint-Germain, está cotado entre, vá lá, os 3-5 melhores jogadores do mundo também nesta altura. Um discurso muito lúcido, muito tranquilo de Vitinha, não dizendo que obviamente a seleção não está nesta altura com problemas em assumir que é uma das candidatas à vitória, mas isto é uma competição com 8 jogos até à final e portanto tem que ser, como dizem, step by step, ou seja, passo a passo, até que a equipa a chegar a esse objetivo máximo. Eu recordo que a seleção nacional tem como melhor registro 1966, na primeira aparição em campeonatos do mundo nos tempos de Eusébio. Portugal foi terceiro classificado e só em 2006, muito tempo depois, conseguiu o quarto lugar no Alemanha, nos tempos de Vítor Bahia, de Deco, de Figo, já de Ronaldo. Aí Portugal foi quarto classificado e esse é o segundo melhor registro até agora na história da seleção nacional. Pois bem, esta conferência de imprensa que foi assistida por, vá lá, 200 jornalistas de todo o mundo, foi uma conferência de imprensa extensa, e precisamente por isso o treino aberto é o primeiro banho de multidão para a seleção nacional, vai acontecer um bocadinho mais tarde, ou seja, daqui a uns minutos, está previsto para as 23h45. É um treino aberto, único nesta fase de grupos da seleção nacional. A Federação Portuguesa de Futebol convidou 250 adeptos nacionais para poderem estar na única bancada neste centro de treinos e, portanto, são os privilegiados que vão poder ver de perto Cristiano Ronaldo e todos os outros jogadores da Seleção Nacional Portuguesa. Os jornalistas, nesta altura, encaminham-se para essa bancada. É o que estou a fazer. O Nuno Matos ainda está a enviar, obviamente, as declarações de Vitinha para que as possamos escutar no próximo jornal da Antena 1. Mas, como disse, é agora uma espécie de fila indiana até essa bancada onde se vai poder observar o treino da Seleção Nacional. E perguntou ao Vitinha, nesta altura, o que é um treino aberto. O treino aberto quer dizer que a Seleção Nacional não vai mostrar muito daquilo que pretende, digamos assim, preparar para o Campeonato do Mundo, porque sendo aberto toda a gente tem possibilidades de observar, as televisões vão filmar e a República Democrática do Congo, que é a primeira adversária de Portugal neste Campeonato do Mundo, vai ter também possibilidades de ver e, portanto, será um treino mais de descontração, de aproximação dos jogadores ao relevado, enfim, de acenarem à multidão e de permitirem que tudo seja um pouquinho mais próximo. Ora, os jornalistas estão aqui todos já situados numa zona junto ao relvado e também na bancada onde estou nesta altura a observar estão esses convidados da Federação Portuguesa de Futebol à espera então que os jogadores possam aparecer no relvado. O Nuno Matos, julgo que ainda está pelas cercanias da sala de imprensa, já enviou seguramente o trabalho. Nuno, vamos em frente com aquilo que possas reportar nesta altura.
2: Muito bem, Fernando, depois de enviado o trabalho dessa conferência de imprensa do Vitinha, tivemos os dois a oportunidade de acompanhar a conferência de imprensa de um dos campeões da Europa pelo Parque, para além dele, também no momento, João Neves e Ramos, mas um muitíssimo interessante. Não sei se queres contar a história, das pulseiras, das pulseiras que foram entregues à seleção portuguesa por Luís Montenegro, Fernando. É uma história
1: bem
2: interessante.
1: Sim, é verdade.
2: Não é?
1: Bem interessante, e foi, digamos que, o momento mais marcante desta conferência, porque obviamente não se abriu muito o jogo sobre aquilo que Portugal vai ter nesta primeira fase, mas a Vitinha num primeiro momento disse que se calhar não podia contar, mas depois lá houve a abertura da Federação e contou essa história. Pois bem, caro ouvinte, fica a saber que todos os jogadores da Seleção Nacional durante os jogos do Campeonato do Mundo vão usar uma bracelete branca com os nomes de todos os jogadores inscritos nessa bracelete, incluindo, evidentemente, o de Diogo Jota. Será homenagem também ao jogador que tragicamente desapareceu, era um dos jogadores mais queridos da Seleção Nacional. Foi uma oferta do Primeiro-Ministro Luís Montenegro e teve o cuidado também de perceber se os jogadores podiam ou não usar, em termos de organização FIFA, essa bracelete. Pois bem, podem utilizar e, portanto, será uma forma de todos estarem unidos, todos jogarem em campo como uma família. E Nuno, foi de facto até arrepiante quando Vitinha contou esse pormenor.
2: Oh, Fernando, deixa-me dar aqui tocar num aspecto muito interessante. Está a contar, são 30 carros da polícia. 30 carros aqui no parque, só para terem uma ideia, duas caminhonetas enormes, Palm Beach Gardens, Police, que aqui estão. Isto é uma verdadeira loucura. Portanto, aliás, recordas que o Team 4, que é o responsável por este centro de treinos onde Portugal vai a partir de hoje realizar as suas sessões de trabalho, teve a oportunidade de nos dizer: bem, Nuno, nós temos que ser exemplares na segurança. Ou não tivesse a Seleção Nacional, um jogador que está pelo nome de Cristiano Ronaldo. Você sabe muito bem qual o circo que se monta à volta de um jogador tão mediático como Cristiano Ronaldo. E eu vou contar, são 30 carros da polícia, mais duas caminhonetes que aqui estão. Portanto, imagina o número de agentes da polícia que estão nesta altura aqui no centro de estágio. E depois há outras duas questões, e relativamente a este centro de treinos, há duas questões que a Seleção Nacional e a direção da Federação Portuguesa dedicam. Uma, privacidade do jogador. Nós tivemos a oportunidade de assistir à área técnica. A outra, a qualidade dos gravados. Tenho comigo o João Pimpim, também já anda comigo nestas andanças há muito tempo. João, antes de mais, falar na conferência. Que bela conferência de imprensa. Isto é entrar num campeonato do mundo com o pé direito, João?
0: Completamente, não é? Antes de mais, boa noite a todos que estão a ouvir-nos. Mas é Vitinha. É Vitinha no seu melhor. E nisto, às vezes, somos um pouco críticos com algumas coisas da e algumas coisas da organização, mas a de Vitinha para dar o pontapé de saída dos Estados Unidos foi brilhante, ainda para mais, porque depois Vitinha responde em francês, responde em espanhol, responde em inglês.
2: É um espetáculo dentro de outro espetáculo, mas depois tem uma coisa, é essa mistura entre grande craque que é e também toda a simplicidade que tem.
0: Completamente, e a simplicidade nas respostas, não é preciso complicar muito, não é preciso meter muito futebolês na conversa. Vitinha é o jogador que fala simples, mas com muito conteúdo. E isso é muitas vezes o que mais desejamos. Mais do que grandes floreados ou grandes rendilhados na conversa, é que alguém seja direto naquilo que diz. E Vitinha foi super direto. A questão de quando responde que claro que sonha ser campeão do mundo, que se fosse campeão do mundo este ano seria um ano de sonho. Não tem problemas em ir assumindo isso, mas depois põe também um pouco de água na fervura quando diz que ok, favoritos não, candidatos sim. E essa é uma assunção que tem sido feita.
2: Sim, porque tu, repara, eu não sei nesta altura, eu estou aqui portanto, já me retirei ali do local onde estava a decorrer a conferência de imprensa, onde estão as televisões, e, João, Marrocos estava a vencer o Brasil. E o Brasil é também apontado a um dos candidatos, como se sabe.
0: E nisso é preciso às vezes ser realmente um grande campeão para saber falar das coisas que são necessárias para ser campeão. E Vitinha nisso não brincou em serviço, quando diz, tem mesmo de ser jogo a jogo, não vale a pena estarmos a dizer uns aos outros que podemos ser campeões, que sonhamos ser campeões, que vamos ser campeões, não, é jogo a jogo. Neste momento só interessa tudo o que possa ter a ver com a República Democrática do Congo, a preparação tem de ter a ver com esse jogo. O jogo seguinte é com o Uzbequistão, logo se pensará nisso. O jogo seguinte é com a Colômbia, logo se pensará, depois diz também, e depois se passarmos, coloca-se, sem problema nenhum, se passar. Momento importante quando diz
2: Ficaste impressionado ou não com a quantidade de jornalistas internacionais que vieram acompanhar o treino da seleção nacional? Acima de tudo, isto é porquê? Muito por Portugal, mas mais por Cristiano Ronaldo. É a figura incontornável da nossa seleção e ele vai fazer a última dança. Esta será a última dança de Cristiano Ronaldo, como provavelmente será a última de Messi, como provavelmente será a última como provavelmente será o último tango de Messi, o último samba de Neymar, para não me trocar. É um jogador que dispensa apresentações e toda esta imprensa é por causa de Cristiano Ronaldo.
0: Olha, Nuno, eu pinto aqui uma aguarelazinha. Se olharmos ali para a bancada, que hoje tem cerca de 250 pessoas que receberam convites para vir assistir a este treino aberto.
2: Os portões ainda não abriram para os adeptos, não é? Os portões.
0: Primeiro treino aberto, mas conseguimos ver um bocadinho antes também disso. Aqui no campo ao lado havia uma série de crianças, umas 50, 60 crianças. Atenção, terceiras, quartas gerações de portugueses, já Sim. plenamente norte-americanos, todos com a camisola de Cristiano Ronaldo.
2: Sim.
0: Vi uma do Bruno Fernandes.
2: E ontem na porta do hotel da seleção também.
0: Ontem à porta do hotel da seleção até colombianos estavam com a camisola da seleção de Ronaldo, a Colômbia que vai jogar com Portugal dia 27 em Miami.
2: Só uma questão final. Tu tocaste aí num aspecto muito importante, que é a questão do jogo a jogo. Agora, este é o meu sétimo campeonato do mundo e há uma coisa que eu nunca vi. Nunca vi um presidente da Federação de Futebol dizer, a poucos dias do início do Campeonato do Mundo, é que se Portugal não chegar às meias finais é um Mundial perdido. Sinceramente, não me recordo de um tipo de declaração destes, não me recordo o que é que isso pode trazer de benéfico para a nossa seleção. Só pressão, parece-me a mim, porque se o Roberto Martínez diz que é jogo a jogo, se o Cristiano diz que é jogo a jogo, se os jogadores falam uma só voz, porquê é que o Presidente da Federação Portuguesa de Futebol vem dizer que me desculpe ele, parece-me a mim um tremendo disparate.
0: Posso ser muito curtinho, o discurso de Martínez, de Ronaldo e de Vitinha quer dizer que eles não ouvem o Presidente da Federação Portuguesa de Futebol, pelo menos nesse aspecto. Não querem saber de fasquias, nem de colocação de meias finais, nem de finais. São como aqueles macaquinhos surdos, mudos e cegos em relação ao que o Presidente diz, no que respeita àquilo que se passa dentro de campo e ao que vai ter de ser feito dentro de campo. Isso é uma coisa do balneário, é do Roberto Martínez, é do Cristiano Ronaldo e é do Vitinha e dos outros 24 que estão à volta deles.
2: Obrigado, João. Muito bem, agradeço, bom trabalho para ti. Fernando, eu vou dirigir-me aqui, tentar falar com alguns adeptos que entretanto os portões já abriram e agora passo a bola.
1: Muito bem, enquanto fazes isso, Nuno, até porque se abriram essas portas para os adeptos que vão assistir ao treino da Seleção Nacional, tenho aqui um companheiro da Venezuela, o Juan Colmenares. Olá, que tal? Porque estás aqui em específico para enfim, observar Ronaldo ou a Seleção Portuguesa no seu conjunto?
3: Bueno, estamos, saludos para todos, um prazer, estamos concentrados em Miami. 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
3: 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Hay una gran cantidad de personas provenientes de Portugal que viven, que hacen vida en Venezuela. 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
3: Yo creo que tiene las herramientas necesarias, después toca en el juego desarrollarlo, pero en el papel es una de las candidatas, sin lugar a dudas, a llevarse la Copa del Mundo.
1: Muchas gracias, obrigado
3: gracias.
1: Por este...
3: Gracias,
1: Fernando. Por este momento, Nuno, vamos à reportagem.
2: Sim, até porque estamos limitados em termos de tempo, porque a Federação, nomeadamente os assessores da Federação, permitiram-nos vir aqui à bancada onde estão os adeptos portugueses, mas depois vamos ter que sair porque não é permitido trabalhar aqui. Obrigado, Fernando. Olá, imagino bem disposto, ter a seleção perto de casa.
4: É um prazer.
2: O que é que representa para si ter aqui a seleção?
4: Não, é uma grande alegria, não é todos os dias que conseguimos ter. Os nossos ídolos estão perto de nós, claro. E poder ver in loco pela primeira vez é algo maravilhoso. Toda a comunidade portuguesa está a gostar muito desta experiência. E agora estamos ansiosos para os primeiros jogos, que é já na próxima semana. Esperemos que nos deem muitas alegrias.
2: E agora só esta questão. Eu sei que está aqui radicado, não é? Queria perguntar-lhe o seguinte. Quem é que canta melhor o hino? Os jogadores ou os imigrantes? Portugueses.
4: Todos. Quando é a seleção, acho que, mesmo que não se cante com a melhor entoação, é o espírito que conta, é a emoção.
2: É uma brincadeira.
4: Isso todos têm.
2: Muito bem. Temos aqui, agora estava a olhar para esta bancada, o que é que me diz? Poucos portugueses, não é? Muitas nacionalidades. Olha, está a entrar, os jogadores estão a começar a dar a volta aqui no tapete verde, num dos relvados deste centro de treinos, e como puderam ouvir, gritou-se por Cristiano Ronaldo, também por Portugal, mas acima de tudo por Cristiano Ronaldo. Deu para perceber, mas estava a dizer-lhe, poucos portugueses, não é? Não. Mais adeptos de outras nacionalidades.
4: Hoje em dia a seleção portuguesa move a paixão, não só com os portugueses, mas com todos os amantes do futebol. Por isso é fácil encontrar em Miami muito interesse pela nossa seleção.
2: Sei que é tímida, está a assistir aqui ao jogo, vai dizendo adeus lá para o relvado. Queria agradecer-lhe antes de mais este nosso bocadinho. Já percebi que vou ter que me retirar daqui, porque o António Magalhães disse que o nosso tempo está a chegar ao fim, mas deu para trocar aqui umas palavras consigo. Este é o último Mundial de Cristiano Ronaldo, o que é que ele significa também para si? É a grande bandeira de Portugal.
4: É, sem dúvida. É a pessoa mais conhecida no mundo do futebol, mundialmente. E é um grande orgulho para nós, enquanto portugueses, podermos contar com um símbolo destes connosco. Esperemos que seja uma grande última dança para ele.
2: Como é que descreve, em uma palavra, como é que descreve este dia para si, como português?
4: É muito especial, é muito especial. Ter os nossos ídolos aqui tão perto é algo único.
2: E para si também é especial viver aqui nesta zona, não é? Palm Beach, Miami, uma zona boa.
4: Sim, não posso queixar, não posso queixar.
2: Quando for para a reforma, a ver se venho aqui ter consigo. Um grande abraço, muito obrigado.
1: Então eu venho também contigo, Nuno. Venho também contigo porque de facto é uma zona espetacular. Entrou agora Pedro Provença, o Presidente da Federação, e fazias alusão há pouco aos, digamos assim, aos gritos dos adeptos da seleção, porque Cristiano Ronaldo, como capitão, liderou a primeira corrida no relvado. Os jogadores da seleção portuguesa estão a começar o aquecimento, vão agora trabalhar com a bola. Está muito calor ainda nesta altura aqui, um sol tórrido aqui na Flórida. E esta nota, Nuno Matos e ouvinte Antena 1, só há um jogador dos convocados que não está no relvado. É Rubén Dias, o experiente defesa central, está na chamada zona técnica, é uma zona onde os jogadores vão trabalhar o físico, tem lá ferramentas específicas, não sabemos se com algum problema físico que o impeça nos próximos dias, mas pelo menos está fora deste grupo que se encontra nesta altura no relvado, um dos relvados deste centro de treinos. Será provavelmente fadiga. Rubén Dias teve uma época extenuante ao serviço do Manchester City, teve também algumas lesões já na parte final da temporada e será por isso um dos jogadores que nesta altura tenta recuperar, e é o único que está fora então deste relvado. Nuno, os jogadores, já o disse, não vão mostrar muito mais do que isto, porque é um treino aberto e por isso mesmo não há, digamos que, segredos escondidos.
2: Vamos à La Playa ou não? está um calor tórrido neste primeiro treino da Seleção Nacional. Como se percebe, os jogadores às ordens de Roberto Martínez nesta primeira fase estão a apurar o físico, certo? Esta é para já a primeira fase, toda ela dedicada à parte física, corrida. Os jogadores estão em vários grupos, os guarda-redes, como sabe, e o Martínez trouxe quatro, estão também à parte. E claro, depois é provável que possa haver uma peladinha, mas atenção. Isto é muito importante eu fazer referência a este aspecto, que este é o primeiro treino de Portugal aqui em terras de Tio Sam, é a sua primeira sessão de trabalho, aberta, esta sessão de trabalho está aberta realmente aos adeptos portugueses e a todos aqueles que quiseram estar aqui a marcar presença para poderem ver que este... Ronaldo e também a companhia. Mas a partir de amanhã, atenção, a partir de amanhã os treinos vão acontecer à porta fechada. Ou melhor, apenas com 15 minutos abertos à comunicação social. Portanto, treino aberto, primeiro dia, a partir de amanhã... treinos abertos apenas 15 minutos para irmos e para o arrão de trabalhos depois iremos ter um novo treino aberto já numa segunda fase e depois do primeiro jogo em Houston com a República Democrática do Congo. Queres falar disso, Fernando? Acho que é importante também agora olharmos para os próximos dias da Seleção Nacional até a Seleção viajar para a bela cidade de Houston.
1: É, digamos que este Mundial é muito complicado em termos logísticos, que Portugal vai ter que ter duas deslocações desde aqui a zona da Flórida até Houston, no Texas, depois volta porque o último jogo da fase de grupos é com a Colômbia em Miami, no Hard Rock Stadium e, portanto... Portugal passar, como todos esperamos, a logística ainda se pode tornar mais complicada porque pode extravasar para o território canadiano. Julgo ter aqui um companheiro brasileiro, o Juan de Lima. Olá, Juan, então o Brasil está a perder com o Marrocos?
5: Não, está 1-1.
1: Já empatou, olha. Falha minha.
5: O Vinícius Júnior fez um golaço.
1: O Vini.
5: Sim, perfeito.
1: E então, expectativas do Brasil para esta Copa?
5: O Brasil, cara, o Brasil tem um time forte, mas tem outras seleções bem melhores hoje, e principalmente pelo conturbado ciclo que o Brasil fez com vários treinadores. Agora tem um treinador que é muito experiente em competições de mata-mata, mas ainda não provou nada que pode se vencer.
1: E Portugal?
5: Portugal tem uma seleção muito forte também. Acho que a grande questão de Portugal é talvez a falta de experiência em alguns jogadores. Mas acho que a seleção do português, inclusive, está à frente do Brasil. Mas acho uma seleção muito boa, muito forte. Tem um meio campo, um dos melhores do mundo. Ali junto com a França, para mim, é um dos melhores. E junto também com a Espanha. Então, acho que é uma equipe que vem forte. Pode sim chegar à final.
1: E Portugal pode cruzar-se com o Brasil lá mais à frente, não é?
5: Exato, perfeito. Pode acontecer esse confronto. Eu acho que vai depender muito de como vai estar de acordo com a equipe. Hoje, no momento, eu acho que Portugal está mais à frente que o Brasil, caso aconteça esse encontro. Mas como as histórias, cada jogo tem sua própria história, então acho que ela vai modificando de acordo com o jogo.
1: Muito obrigado a este companheiro Nuno aqui, da RTV do Brasil.
2: Aqui uma questão que falou que eu não concordo. Portugal tem alguns jogadores que experiência. Não, Portugal, acima de tudo o que tem, só jogam nos principais campeonatos e com enorme experiência, mas temos que respeitar naturalmente todas as opiniões.
1: Mas olha, vá lá, o Brasil já empatou, nada mal.
2: Claro, claro, o Brasil, e queremos, e gostava muito que o Brasil, sinceramente, uma coisa é nós, quando estamos a realizar o nosso trabalho, temos que ser imparciais. E temos que realizar o nosso trabalho com a personalidade do mundo, e essa é a nossa imagem de marca. Mas caramba, eu quero muito que Portugal vá à final. Se Portugal não for à final, que vá ao Brasil, e todos nós temos naturalmente as nossas preferências, as nossas apostas para este campeonato do mundo. Fernando, o que te parece este relvado? Isto é um mimo, isto é um mimo.
1: É um mimo mesmo. De resto, a Federação pediu e a organização correspondeu. É um relevado, diria, misto, e que foi preparado precisamente para que os jogadores se possam adequar perfeitamente. Ou seja, Portugal vai jogar em Houston num estádio que é tapado. Imaginem o Estádio da Luz com uma cobertura por cima, é um autêntico pavilhão, só que por isso mesmo a relva é mais alta. E Portugal tem esse tipo de relva aqui no centro de treinos. Com a Colômbia no último jogo em Miami, é um estádio aberto. De resto, o Benfica esteve lá na última temporada no Mundial de Clubes, tem uma relva mais curta e por isso também esse tipo de relva aqui existe, e não é por aí que os jogadores vão falhar. A Federação é uma verdadeira máquina, tem tudo preparado para que Portugal possa ter sucesso nesta fase final do Campeonato do Mundo. Estamos já também no final desta nossa intervenção, olhando para o relvado. Os jogadores nesta altura vão contornando umas estacas com figura humana, estão em exercícios físicos, vão acelerando, alguns com coletes laranja, outros com coletes azuis. Recordo essa informação que nos foi passada pela Direção de Comunicação da Federação. Só Rubem Dias está fora aqui do relvado, a recuperar certamente fadiga deste fim de temporada, e portanto é o único jogador fora, Nuno.
2: Muito bem, e agora vamos combinar com os nossos ouvintes, vamos fazer aqui uma brincadeira com um dos assessores da Federação. Eles morrem de medo de falar. Francisco, estamos em direto para a Antena 1, não sei se é possível.
6: Eu nunca nada, eu não digo nada.
2: Portanto, esta foi uma... Como os ouvidos, como os nossos ouvidos perceberam, esta era uma brincadeira que nós tínhamos, era uma partida que nós queríamos fazer.
1: Eles são diretores de comunicação, mas só para a Federação, não é? Só são diretores de comunicação para a Federação, mas quando vem o microfone ficam ali um pouco tremelicas. Não estamos mesmo no fim, um sublinhado final a este treino, que ainda vai durar mais alguns minutos, claro, mas não vai passar disto.
2: Duas questões muito importantes. Portugal rima com o Mundial. Isso pode não rimar com campeão, mas passa a rimar também. Porque aquilo que eu percebo deste grupo às ordens de Roberto Martínez é que há fé, há crença e uma vontade enorme de poder fazer história. Como Portugal fez história no dia 10 de julho de 2016 no Stade de France, onde eu tive o privilégio de naturalmente poder estar. Percebe-se bom espírito de... bons grupos, camaradagem e uma fé enorme, crença enorme para que Portugal possa realmente chegar a essa final no MetLife em Newark. Estou a falar bem?
1: New Jersey,
2: eu queria dizer New Jersey, mas pronto, acontece, e pronto, acho que está praticamente tudo dito. Mundial na emoção, Antena 1 no coração, e esta para fechar, está bom ou não?
1: É isso mesmo, magnífico, meu caro Herberto. Vamos então fazer um ponto final. Recordar que o treino ainda vai continuar durante largos minutos. Os jogadores estão nesta fase em troca de bola e também exercícios físicos, porque o treino é muito importante. É treinar para chegar à perfeição, como disse o treinador campeão do mundo pela saudosa Itália, Enzo Berzotti, em 1982, que referiu que o treino é precisamente o laboratório dos futuros campeões. Que assim seja para a equipa de Portugal.
7: Pega na bola, Herberto. Pega na bola. O jornalista Fernando Eurico e também o Nuno Matos, aqui em direto de Palm Beach, com o primeiro treino da seleção portuguesa em território norte-americano.

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1: Vitinha quer marcar, promete fazer tudo para Portugal consiga ganhar o Mundial de Futebol. Palavras deixadas naquela que foi a primeira conferência de imprensa da seleção portuguesa antes do primeiro treino em território norte-americano que ainda acontece nesta altura. Nos jogos realizados esta noite, o Qatar empatou com a Suíça com um golo para cada lado. O Brasil-Marrocos está agora no intervalo. Também com as duas equipas empatadas com um golo para cada lado. Não há volta a dar. As imagens dos atrasos na entrada no aeroporto de Lisboa deixaram marcas muito negativas no turismo em Portugal. Quem o diz é Francisco Calheiros, o presidente da Confederação de Turismo de Portugal, em entrevista à Antena 1 e ao Jornal de Negócios. Francisco Calheiros reconhece que a situação está melhor, mas não está resolvida.
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0: já ganhei essas coisas, mas quero continuar a ganhar muito mais, incluindo o Mundial.
1: Nesta conferência de imprensa, Vitinha também disse que quer marcar o primeiro golo pela seleção.
0: Sim, sem dúvida era algo que eu gostava muito de fazer, mas nunca pondo à frente do que é melhor para a equipa. Obviamente, se eu marcar um golo é bom para a equipa, mas muitas das vezes não surge a oportunidade, ou não é o melhor para a equipa forçar isso. Se surgir, claramente vou ficar muito feliz, não só para ajudar a equipa, mas também por fazer um primeiro golo, e seria o melhor momento para o conseguir.
1: Os jogadores portugueses vão usar uma pulseira em todos os jogos, com os nomes de todos os jogadores, inclusive o nome de Diogo Jota. Estava tudo a correr bem para a Suíça, perto do apito final, vencia por 1-0, dominou o jogo, mas o Qatar ainda conseguiu marcar e fazer 1-1 e protagonizar assim a primeira surpresa do Mundial de Futebol. Nesta altura estamos no intervalo do Brasil-Marrocos, também aqui as duas seleções estão empatadas. O Marrocos foi, aliás, a primeira seleção a marcar, mas depois o Brasil conseguiu empatar este jogo. Hoje foi dia de eleições para os órgãos sociais do Vitória de Guimarães. 4 listas na corrida e, entretanto, já ficámos a saber quem é o próximo presidente do Vitória de Guimarães, apesar do candidato vencido ainda ter falado na recontagem de votos, já que a vitória foi apenas por 2 votos, Ariana Azevedo.
2: E Rui Rodrigues já falou precisamente sobre essa vitória tangencial, reconheceu que foi uma jornada taco a taco, ainda assim, nas suas primeiras palavras, o novo líder vitoriano desvalorizou eventuais divisões resultantes desta margem mínima, garantiu que, encerradas as eleições, o foco é governar para todos.
3: A partir deste momento eu sou o presidente de todos os vitorianos, e quando se fala união é que a partir de agora terminaram as eleições e temos que partir agora para trabalhar e conquistar o futuro.
2: Para conquistar esse futuro, Rui Rodrigues já tem o guião traçado. O novo presidente sublinha que a saúde financeira do emblema, que roda aos 75 milhões de euros de passivos, está prestes a ser resolvida, mas a grande bandeira deste mandato será a humanização. O líder recém-eleito aponta a reaproximação aos sócios e a reestruturação desportiva como as suas grandes prioridades.
3: A aproximação para com os sócios, para com os empresários, para com os clubes da nossa região. A questão financeira também é uma questão que está em curso, e prevemos nesse passivo de curto prazo, que tem a ver com a questão dos 20 milhões que muito se preconizou durante esta campanha, também a solução está prestes a ser resolvida. E depois a parte esportiva.
2: No que toca à parte esportiva, há dossiês urgentes em cima da mesa, uma vez que a próxima época arranca já nas próximas semanas. Um dos temas mais prementes é a definição da equipa técnica e a continuidade do atual treinador da equipa principal masculina. Sobre este assunto, Rui Rodrigues confirmou que há diálogo com Gil Ameiras, irá acontecer no imediato.
3: É normal que sim. Portanto, nós temos que começar a tratar da época e, evidentemente, que depois teremos uma conversa com o Gil Ameiras, como é óbvio.
2: Fica assim traçado o arranque de um novo ciclo no Castelo. Rui Rodrigues e os restantes membros dos novos órgãos sociais assumem oficialmente os destinos do Vitória Sport Clube na próxima sexta-feira, dia 19, dia da tomada de posse. Neste momento estamos no exterior do pavilhão Unidade Vimaranense para perceber o que é que sairá desse pedido de recontagem da lista C de Viriato Sampaio.
1: Ariana Azevedo, repórter da Antena 1, que seguiu este ato eleitoral no Vitória de Guimarães, que para já trouxe um novo presidente. Hoje, domingo, será melhor, quase certeza. Este sábado não correu lá muito bem para a canoagem portuguesa, uma medalha de bronze, mas o presidente da Federação da Modalidade espera que no último dia, domingo, traga mais medalhas. Horácio Antunes.
4: A medalha de bronze conquistada por Fernando Pimenta em K1 mil metros soube a pouco. O K4500 ficou a milésimos de segundo do pódio. O presidente da Federação Portuguesa de Canoagem, Ricardo Machado, lamenta que o esforço de Gustavo Gonçalves, João Ribeiro, Messias Batista e Pedro Casinha não tenha sido contemplado no final da regata.
5: É um balanço agridoce. Estamos satisfeitos com a prestação dos atletas. É óbvio que tivemos aqui o K4 muito perto das medalhas. Eles mais que ninguém ambicionavam mais e tiveram ali muito perto de conseguir o lugar de pódio, que era o seu objetivo. Tiveram um bom desempenho, um bom tempo, fizeram uma boa prova. Nem sempre é possível. O ano passado foi um ano extraordinário, acho que temos de ter essa noção. Portanto, é um ano dificilmente repetível, com o K4 a ser campeão do mundo e campeão da Europa, o Fim de Pimenta a ter também o título europeu, e portanto não é uma coisa que possa ser repetível todos os anos, mas é para isso que eles trabalham. Estão sempre perto desses lugares, umas vezes conseguem, outras não. Infelizmente esta vez não foi possível.
4: Confiante para o último dia de provas, o presidente da Federação Portuguesa de Canoagem espera juntar o sucesso organizativo a mais medalhas neste europeu.
5: Voltamos a ter duas

0: Outras embarcações em luta por medalhas, portanto, com certeza, e aquilo que esperamos é que aquela sorte que também é preciso nestes momentos possa estar do nosso lado e chegamos ao fim deste Campeonato da Europa com um sentimento de dever cumprido, somar aquilo que é o sucesso organizativo àquilo que são os resultados esportivos.
1: Neste domingo, os atletas nacionais vão estar envolvidos em 8 finais A e 2 finais B. A competição começa com o Norberto Mourão na paracanoagem, VL2 200 metros, às 9h40 e termina às 16h25 com Fernando Pimenta em K1 5.000 metros.
2: O domingo que agora está a começar vai ser o último dia deste Campeonato da Europa de canoagem. Deixou uma imagem muito negativa no turismo que ainda vai demorar tempo a mudar. A frase é de Francisco Calheiros, o presidente da Confederação do Turismo de Portugal, em entrevista à Antena 1 e ao Jornal de Negócios no programa Conversa Capital. Isto a propósito das longas filas que fomos vendo nos últimos meses para a entrada de passageiros no aeroporto de Lisboa.
3: A imagem ficou, como sabem, as redes sociais hoje em dia são muito intensas, quer para o bom, quer para o mau, e portanto todos assistimos ao que todas essas redes sociais andaram a publicitar pelo mundo fora, e foi de facto uma imagem muito negativa.
4: Com impacto para o turismo, é
3: isso? Com impacto para o turismo.
4: Mas consegue quantificar ou não?
3: É muito difícil quantificar.
4: É mais de...
3: quantos por cento de pessoas é que desistiram de vir a Portugal por isso. Agora, que a imagem ficou, ficou. Não é simpático, por exemplo, pensar em países não Schengen, mas na Europa, como os britânicos, que são só o nosso principal cliente, estarem mais tempo para sair do aeroporto do que o voo de Inglaterra para Portugal. Não faz qualquer sentido.
2: Nesta entrevista, o presidente da Confederação do Turismo de Portugal diz também que não está satisfeito com a solução provisória que foi encontrada para tentar resolver este problema.
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Do lado do blues, nos dois lados do Atlântico, para o início desta viagem de costa a costa, RTP Antena 1 com o Pedro Costa nas próximas duas horas, em LA com Shuggy Otis, Shuggy's Boogie, 1970, com o menino prodígio, ainda não tinha completado 17 anos de idade, filho do lendário Johnny Otis, empresário, músico, líder de banda, Shuggy Otis, em 70. Do ano anterior, setembro, o terceiro álbum dos britânicos Fleetwood Mac, com Peter Green, Mick Fleetwood, John McVie e Danny Kirwan. Monumento Blues, este Oh Well, nas duas partes. O protagonista principal é mesmo o Peter Green. Costa a Costa, no 31, no Serviço Público de Rádio. Bem-vindos. 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

Sei tudo bem que nesta viagem de costa a costa ainda sei o elemento feminino dado pelas presenças, quer de Christine McVie, que já por aqui anda, mas sem acreditação oficial, e mais tarde na década de 70, com a presença, obviamente, de Stevie Nicks. Feito de Mac, álbum 3, Dan Play On, e o monumento Oh Well, nas duas partes, que não fez parte da versão original britânica desse ano de 1969, incluída mais tarde nas edições americanas e outras. Oh Well, em prejuízo, esse que foi o primeiro single deste álbum 3, da faixa que vamos ouvir a seguir, chama-se Rattlesnake Shake, que a editora pensava que ia ser um sucesso. Fleetwood Mac, 1969. Baby!

Entre a meia-noite e as duas, Costa a Costa, na Antena 1, com Pedro Costa. Viagens de Costa a Costa com os britânicos Fleetwood Mac, no ano de 1969, e aquele que foi o único single oficial, Rattlesnake Shake, Danny Kerwin, John McVie, Mick Fleetwood e Peter Green, e com gravações no inverno de 1968, a maior parte delas no Fillmore, ou nos Fillmore, quer East, quer West, as famosas salas de espetáculo comandadas por Bill Graham. Monumento do rock blues psicadélico, segundo o álbum dos Quicksilver Messenger Service, banda de São Francisco, Happy Trails, John Cipollina, Gary Duncan, David Freiberg e Greg Helmore. Um destes dias prometemos passar a versão longa, gravada ao vivo, que tem cerca de 25 minutos. Variações sobre o clássico de Bo Diddley de 1956, este que já está em fundo e que hoje vai pela metade. O Do You Love. 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Quicksilver Messenger Service.

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1: Despedida oficial de Ben, novembro de 1976, no Winterland, em São Francisco, com aquele que foi o primeiro mentor musical, Ronnie Hawkins, em conjunto com o Ronnie and the Ox, tinham editado esta versão de Would You Love, de Bo Diddley, single de 1963, atrás com outra variação dos Quicksilver, Messenger Service, em 69, no segundo álbum, Happy Trails, John Cipollina, Gary Duncan, David Freiberg e Greg Almore. Agora em palco com Joni Mitchell, nesse concerto de 76 que deu o filme The Last Waltz, de Martin Scorsese.
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última valsa da Band, 25 de novembro de 1976, em São Francisco. Filmados por Martin Scorsese para a última valsa, filme de 1978. Muitos convidados em palco, entre os quais Joni Mitchell cantando então uma música nova, esta, Coyote. Robbie Robertson, Levon Helm, Rick Danko, Garth Hudson e Richard Manuel. The Band em 1976 com Joni Mitchell. Coyote é um dos temas de Joni do seu álbum de 1976, álbum de estúdio Age Era. É com esse mesmo disco que fecha a primeira parte desta viagem. Volto daqui a pouco a seguir às notícias da Uma. Participação no tema-título de Jaco Pastorius, o homem dos Weather Reports, um dos melhores de sempre na guitarra baixo. Até já.

0: 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Meia-noite nos Açores. Edição do jornalista Alexandre David.
1: Ambição não falta antes do primeiro treino da seleção portuguesa em território norte-americano, mais concretamente em Palm Beach. Vitinha deu a primeira conferência de imprensa da seleção. Fazer tudo para conquistar e sonhar, promete o jogador.
2: Nunca quis fazer outra coisa. Não sei se também por influência... influência do meu pai, não direta, mas por estar a acompanhar sempre, por eu ser jogador e eu também estar sempre presente nesse mundo, mas como eu disse, foi sempre o que eu quis fazer, e sim, de certeza que eu sonhava com isso já na altura, não adivinhava que iria conseguir, mas como eu costumo também dizer e gosto de dizer, ainda é um processo, já ganhei essas coisas, mas quero continuar a ganhar muito mais, incluindo o Mundial.
1: Vitinha também diz que quer marcar o primeiro golo pela seleção.
2: Sim, sem dúvida era algo que eu gostava muito de fazer, mas nunca pondo à frente do que é melhor para a equipa. Obviamente, se eu marcar um golo é bom para a equipa, mas muitas das vezes não surge a oportunidade, ou não é o melhor para a equipa forçar isso. Se surgir, claramente vou ficar muito feliz, não só para ajudar a equipa, mas também por fazer o meu primeiro golo, e seria o melhor momento para o conseguir.
1: Esta noite ficamos também a saber que os jogadores portugueses vão usar uma pulseira em todos os jogos, com o nome de todos os jogadores da seleção, inclusive o nome de Diogo Jota. Nos jogos desta noite do Mundial tivemos a primeira surpresa, com o Qatar a conseguir um empate frente à Suíça, um jogo que foi dominado pela Suíça,